encontramos caminhos outros também dentro da determinada dessa ideia um pouco levada um pouco para essa ideia, mas que ao contrário, né, faz com que as pessoas fiquem com o seu caráter um pouco amolecido, porque passam a crer que basta ter essa ou aquela ação estariam salvos, não iriam para o inferno. O que a doutrina espírita nos fala sobre isso? Vamos dar um pequeno intervalo e após continuaremos.

0: Olá, nosso boa noite. Seja muito bem-vindo a esse Evangelho no Lar. Que Jesus e os bons espíritos possam acompanhar esse trabalho. Que nosso coração esteja vinculado, esteja pertinho das vibrações do plano superior, para que a gente possa acolher deste Evangelho as lições imperecíveis, né, que nos ajudam a melhorar, que nos ajudam a nos desenvolvermos como espíritos que somos. E eu gostaria já desde o início a fazer a descrição da nossa tela. Eu sou André Carlos, nós estamos em três telas, dentro de uma grande tela, né? Nessas três telas eu estou no canto superior esquerdo. Eu sou homem de pele clara, cabelos claros, olhos esverdeados e estou usando uma camiseta vermelha. No fundo eu tenho uma cortina e uma parede rosa claro. No canto superior direito, nós temos a nossa intérprete de Libras, querida Ariane, seja bem-vinda, lá de São Paulo. Eu estou no Rio Grande do Sul, a Ariane está em São Paulo, e a Ariane, ela é uma mulher morena clara, tem os cabelos cacheados e hoje estão presos. Ela tem os olhos escuros, está usando uma camiseta preta, e a parede atrás é uma parede branca para facilitar a visualização dos sinais. E embaixo nós temos nosso amigo lá de Pernambuco, colega de estudo, Douglas, que está conosco também. Ele é um homem moreno claro, está usando um fone tipo arco, óculos. Ele tem os cabelos um pouco grisalhos, os olhos escuros, está usando uma camiseta cinza e preta e atrás dele uma parede branca. Então, nós sempre descrevemos a tela para aqueles que precisam desse recurso de acessibilidade, né? Assim como nós temos a interpretação de Libras, que é um recurso para quem precisa, nós temos a descrição do vídeo para quem também precisa, que se chama audiodescrição. Então, nós convidamos o Douglas para que, nesse início de noite, já faça a nossa prece inicial. Seja bem-vindo, querido amigo, seja bem-vindo a todos a esse Evangelho no Lar.
1: Obrigado, obrigado a todos por esse momento, momento em que nós buscamos a sintonia com o alto, momento em que os nossos pensamentos se unem para trazer a presença de Jesus para o nosso lar. Mestre amado Jesus, nesse instante, Senhor, nós te agradecemos por mais um dia, te agradecemos pelo teu amparo. E te convidamos, Jesus, que tu estejas conosco neste Evangelho, que este Evangelho traga esclarecimentos, traga orientações, traga conforto espiritual, que possamos, Jesus, aprender um pouco mais e que os nossos irmãos, os trabalhadores do bem, os benfeitores da humanidade, estejam conosco. Que esse Evangelho seja produtivo e rico, que fortaleça a nossa fé e que seja um ponto de luz, Jesus, nos nossos lares, um ponto de luz que ilumine toda a comunidade onde estamos inseridos. Obrigado, Jesus, e vamos ao estudo.
0: Que assim seja, querido amigo Douglas. Nós hoje trataremos do capítulo, né, do item, na verdade, 22. Se fosse um homem de bem, teria morrido. E nos bastidores eu estava conversando com a nossa intérprete, Ariane, sobre uma música do Renato Russo que ele faz para Cazuza, né? Os bons morrem jovens. Será que é assim mesmo? Vamos refletir hoje com as páginas iluminadas do Evangelho. E a gente vai, de alguma forma, entender essa questão da desencarnação prematura, né, que gera muito sofrimento, mas que sabemos tem as causas fundadas e compreensíveis pela luz da doutrina espírita. Vamos adentrar no texto para a gente poder compreender melhor isso, rogando a Deus, aos bons espíritos, que nos permitam uma compreensão e também a todos que estão do outro lado da tela, você que está nos ouvindo, que está nos assistindo, que você possa receber as melhores impressões deste Evangelho no Lar e também possa recolher, né, essas pérolas que nós temos através do Evangelho segundo o Espiritismo, para que a gente possa compreender a nossa realidade e trazer também consolação aos nossos corações. Então, vamos ingressar no texto, Douglas?
1: Vamos, querido amigo, vamos, nós estamos no Evangelho segundo o Espiritismo, no capítulo 5, Bem-aventurados os aflitos, e é justamente o tópico 22, se fosse um homem de bem, teria morrido. Dizeis frequentemente, falando de um homem mau que escapa de um perigo, se fosse um homem de bem, teria morrido. Pois bem, dizendo isso, estás com a verdade, porque efetivamente ocorre que, muitas vezes, Deus dá a um espírito jovem, ainda nos caminhos do progresso, uma prova mais longa, que é um bom, que receberá em recompensa do seu mérito o favor de que sua prova seja tão curta quanto possível. Assim, pois, quando vos servis desse axioma, não duvideis que blasfemais. Se morre um homem de bem, cuja casa ao lado seja de um homem mau, apressai-vos em dizer, gostaria mais que este se fosse. Estais grandemente errados, porque aquele que parte terminou a sua tarefa. E aquele que fica, talvez não a tenha começado. Por que quereríeis que o mal não tivesse tempo de acabar e que o outro permanecesse preso à gleba terrestre? Que diríeis de um prisioneiro que tivesse cumprido sua pena e que se retivesse na prisão, enquanto que se desse a liberdade àquele que a ela não tinha direito? Ficai sabendo, pois, que a verdadeira liberdade está na libertação dos laços do corpo, e que enquanto estiverdes sobre a terra, estais em cativeiro. Habituai-vos a não censurar o que não podeis compreender, e crede que Deus é justo em todas as coisas, e frequentemente o que vos parece um mal é um bem. Mas vossas faculdades são tão limitadas que o conjunto do grande todo escapa aos vossos sentidos obtusos. Esforçai-vos por sair pelo pensamento da vossa esfera estreita, e à medida que vos elevardes, a importância da vida material diminuirá aos vossos olhos, porque ela não se vos apresentará senão como um incidente na duração infinita da vossa existência espiritual, a única existência verdadeira. Uma mensagem de Fénelon, na cidade de Sens, em 1861. Olhe, meus queridos irmãos, esse texto, ele traz mais luz, traz mais orientação para que a gente possa gradativamente e aumentando a nossa compreensão a respeito do nosso papel aqui neste lindo planeta azul. Aquela curiosidade filosófica, de onde eu vim, para onde vou, o que estou fazendo aqui, ela ainda existe em muitos corações. E, infelizmente, em muitos corações aflitos. Nós estamos aprendendo cada vez mais com esse tesouro que temos nas mãos. Nesse texto, é feita uma analogia com aqueles que receberam uma pena e estão em cativeiro. Estão num presídio e foram condenados, por exemplo, a 20 anos de prisão. Olha, ele cumpriu a pena dele, ele que estava lá 20 anos e ele passou 20 anos. É justo ou não que ele ganhe a liberdade? Sim, essa é a razão da justiça. Mas aquele que foi condenado a uma pena menor, a 10 anos, por exemplo, é justo que ele fique 20 anos em cativeiro? Não, não é. Então, Essa analogia reforça o que tantos benfeitores já trouxeram, às vezes de forma poética, às vezes na forma de um romance, às vezes em palestras com grandes oradores, trazendo reflexões nesse sentido. Meus queridos irmãos, companheiros de jornada nesse lindo planeta azul, aqui nós estaremos em uma escola, porque estamos aprendendo, somos aprendizes, estamos ainda no meio, digamos assim, do caminho. Tem tanta coisa para a gente aprender, tanta coisa boa. E à medida que a gente vai aprendendo, o professor faz o quê? Vai passar uma provinha para a gente. Olha, vamos fazer uma prova, hein? Olha, semana que vem vamos fazer uma prova. Mas também estamos, muitos de nós, passando por um tratamento. Sim, queridos, este planeta também é um grande hospital. E várias são as mazelas, na grande maioria, mazelas morais que ainda carregamos conosco. Então, amigos, este planeta, além de ser um presídio, além de ser uma escola, ele também é um hospital. E nós lembramos de quem? De Jesus. Eu não vim para os sãos, mas para os doentes. E quem não está doente neste planeta, meu irmão? Nós estamos aqui. E essa lição traz reflexões muito boas, principalmente para a gente conversar sobre a maravilhosa oportunidade de refletir a respeito deste tesouro que temos nas mãos. Não é, André?
0: É verdade, amigo. Houve um problema de conexão aqui. Eu peço aos amigos que sigam, né, o Evangelho, se caso acontecer novamente a queda, que eu não estou na minha casa, então pode acontecer alguma queda de conexão. E é bem isso, meu amigo, em relação à questão do tempo que nós temos para cumprir aqui na Terra, né? Quem de nós pode dizer esse tempo? Quem de nós pode se revoltar contra Deus em relação ao tempo que nós temos aqui? Nós não podemos nos revoltar, nem também julgar, né, o tempo que nós temos ainda pela frente. Portanto, cada dia é tão importante para a nossa jornada reencarnatória, para que a gente possa se renovar como espíritos que somos e crescermos, né? Cada dia, cada hora é muito importante. E aqueles que voltam de uma forma prematura, né? Os bons morrem jovens. Aqui diz o texto que é uma verdade, ou seja, já cumpriu o seu tempo e está retornando à pátria espiritual. E aqui, durante a leitura, eu estava observando e me veio uma imagem bem interessante. Eu vou usar o Douglas como exemplo. O Douglas é muito meu amigo, um querido amigo. Só que eu recebo a notícia que o Douglas ele vai se encontrar com Jesus. Eu vou ficar muito feliz, eu vou dizer, meu Deus, o Douglas vai dar um abraço em Jesus essa semana. Só que para isso, ele vai ter que se afastar temporariamente de mim. Então, de certa forma, é uma alegria muito grande e também uma tristeza. Mas como a ausência do Douglas é algo que vai me trazer tristeza, talvez eu não enxergue esse lado bonito também, que é o lado da proximidade de Douglas com a sua família espiritual, com os espíritos que dirigem a sua reencarnação, com os inumeráveis familiares que estão aguardando com muito carinho o seu retorno para a pátria espiritual. É claro que eu não desejo isso, viu, meu amigo? Fica mais aqui, tá? Já que a gente está aqui e os bons morrem jovens, nós temos que permanecer mais tempo, porque não cumprimos ainda o necessário para o retorno da pátria espiritual. Mas eu fiz uma analogia com o meu amigo justamente por quê? Porque a gente precisa ver esse lado positivo também. Por mais que seja doído o afastamento, por mais que a gente passe por essas dores que são naturais e que sentiremos, independente da nossa religião, do que cremos, nós sentiremos a ausência, né? Sentiremos a saudade, mas por outro lado também a consolação, a certeza que o Espiritismo nos traz da continuidade da vida. A certeza de que os nossos familiares, eles continuam vivos e eles podem acompanhar a nossa trajetória de acordo com as possibilidades, de acordo com a permissão de Deus também. Então, quando a gente olha para esse aspecto iluminativo que renova o nosso olhar para a morte, nós temos uma percepção mais clara, uma percepção mais clara de que aqueles que estão ingressando, estão retornando, eles estão sendo recebidos com muito amor. E é claro, se foram amados por nós, um dia também nós teremos a possibilidade de nos revermos todos. Quando a gente fala sobre essa questão, que até se liga, né, ao Evangelho da semana passada, se liga de uma forma muito presente, nos vem à mente muitos dos amigos, das pessoas queridas, que realmente partiram. Então, que as nossas orações hoje estejam voltadas, e aí você também que está na sua casa pode, de alguma forma, colocar o seu pensamento em oração, elevando o seu pensamento em oração, para que todas essas pessoas possam receber esse bem, né? Porque às vezes quando a gente está sentindo saudade, nem sempre os sentimentos que nos animam são os sentimentos de entusiasmo, para que a pessoa possa estar seguindo feliz a sua trajetória espiritual. Então que a gente possa, de alguma forma, sempre que vinculado ao pensamento de um ente querido, que a gente possa também vincular essa sensação, essa certeza de que ele pode estar seguindo e deve estar seguindo uma trajetória rica de experiências no plano espiritual. E que assim seja, né, queridos? Que a gente possa ligar o nosso coração à espiritualidade em oração. E quando a gente pensa no familiar, ele recebe, né, as vibrações que a gente está emanando. Então, fica a nossa ligação, né, com o Evangelho de hoje, em relação às pessoas que nem sempre compreendemos, mas que estão num curso natural de desenvolvimento aqui no planeta e, em determinado momento, são chamadas ao retorno da pátria espiritual. O texto, ele é riquíssimo, né, Douglas? Traz tantas e belas lições. Eu perdi um pouco da tua reflexão, mas o pouco que eu acompanhei me levou a pensar muito sobre essa mensagem que veio de Fénelon, né, que é um espírito realmente que ele foi religioso aqui em vida, e ele traz tanta sabedoria através do espiritismo também na vida imortal. Se ele, vamos usar o exemplo de Fénelon, ele foi um espírito que aqui se dedicou ao entendimento das questões que envolvem, né, de onde eu vim, para onde eu vou como religioso, com certeza no plano espiritual ele também continua vinculado a esse pensamento e ajudando a tantos que se vinculam também a esse pensamento, que estão tentando compreender melhor o porquê da sua existência. E é claro que como espíritas a pergunta mais devida é para quê, né? O que devemos fazer com todo esse conhecimento que a gente já conclui através das nossas reflexões como espíritas. Então, nossa gratidão a esse espírito também, que é o Fénelon, né, que traz de uma forma muito simples, algo que eu poderia dizer é um ditado popular, né? A gente ouve com muita frequência falando essa questão, sobre a questão do bom ou do mal, né? Não entendendo que é uma pessoa boa ou má de uma forma completa. Não existe ninguém, né, que está aqui nesse desenvolvimento conosco que é integralmente mal ou integralmente bom. Não, a mensagem não fala sobre isso, mas fala sobre o que predomina, né? Então, será que nós, o que predomina nas nossas sensações, nos nossos comportamentos é o mal ou o que predomina é o bem? Temos que nos perguntar, né? Porque aqui quando ele fala em relação aos maus, o que predomina o mal, é claro que a jornada tem que ser maior, né? O trabalho tem que ser maior, porque nem sempre o espírito aproveita essas possibilidades quando reencarnado. Querido amigo, quais as tuas impressões do texto?
1: Olha, meu querido, dá para a gente conversar bastante, mas é porque Fénelon, ele pegou um adágio popular, um axioma popular que traz essa reflexão quando alguém parte, chamando a atenção para que os maus ficam e os bons vão embora. Mas trazendo para essa compreensão mais ampla de tudo, na verdade, nós que aqui estamos, na nossa grande maioria, nós não somos maus, e os benfeitores já dizem, nós somos muito mais ignorantes. Nós ignoramos a nossa condição divina, nós ignoramos essa oportunidade de continuar crescendo e aprendendo. Nós ignoramos que somos imortais. E, na verdade, quando a gente faz essa analogia mostrando que o nosso planeta é uma escola, é um presídio e é um hospital, a gente pode trazer reflexões nesse sentido. Olha só, em quanto tempo você vai terminar o seu curso superior? Ah, eu vou terminar em 5 anos. É 5 anos o curso. É, mas tem gente que termina em 8 anos. Por quê? Porque faltou aula, porque perdeu prova, porque não estudou, porque não prestava atenção na disciplina e teve que passar mais tempo para aprender. E quem está no hospital? Está no hospital, mas não quer tomar o remédio. Recebe a medicação, finge que toma o remédio e cospe o remédio fora. Olha que coisa horrível. Recebe alta para continuar o tratamento em casa. Olha, você não pode estar comendo determinadas coisas. E a pessoa come. Olha só. Olha, você precisa beber mais água. E a pessoa não bebe. Então, é uma pessoa enferma que não está seguindo as orientações. Então, vai passar mais tempo doente. Aquele que está num presídio e dentro do presídio fica arrumando confusão, arrumando briga, infringindo as normas internas, vai ser punido. Mas a gente pode olhar o outro lado. Imagina, ah, mas o curso é 5 anos. Espera aí, é 5 anos, mas eu conheço uma pessoa que terminou em 4 anos, André. Como assim? Como foi que ele conseguiu? Não é em 5 anos, não. Ele adiantou as disciplinas. Olha, ele conseguiu, a partir do 2º ano, ele foi adiantando algumas disciplinas. Ele conseguiu terminar em 4 anos. Olha só que coisa. Ele foi muito aplicado e foi muito esforçado. E o que acontece com aquele que está sob um tratamento médico e que se esforça, se dedica, presta atenção na alimentação, acorda mais cedo para se exercitar, se afasta daquelas coisas que vão prejudicar o tratamento, não vai ficar, digamos assim, curado num tempo mais curto? Vai! E aquele que está preso, que recebeu lá uma condenação de 20 anos, e se ele trabalhar enquanto estiver interno? Opa! E se ele se matricular num curso profissionalizante? Opa! E se ele pegar livros nas bibliotecas que são instaladas em algumas unidades prisionais? Ele vai ter a redução da pena. Para cada 3 dias de trabalho, ele tem 1 dia de redução da pena. Para o período que ele está estudando, também. Então, ele receberá benefício de progressão da pena. Olha, e assim somos nós. Algumas pessoas ficam surpresas, mas, puxa, André Luiz, ele ficou 9 anos no umbral, ele sofreu, mas aí ele saiu. Mas ele tão rápido, ele mudou. Como assim? Dedicação, reconhecimento de que precisava mudar, esforço, pedido sincero de ajuda, todas essas questões. Deus não quer acabar com a raça humana. Falou Jesus. Ele quer o nosso crescimento, ele quer a nossa melhora. Pedi e obtereis. Faz por ti e o céu te ajudará. São mensagens de Jesus. Se a gente pede ajuda ao professor, se a gente pede ajuda ao colega que sabe mais, a gente vai aprender a disciplina. E quando chega a hora da prova, a gente vai se dar bem. Olha só, se a gente faz de tudo para melhorar o nosso tratamento, a gente vai ficar curado mais rápido. A gente vai ganhar qualidade de vida, gente. A gente precisa se cuidar integralmente. E é esse o tesouro filosófico que nós temos com esses livros que foram deixados por esses benfeitores. E a gente vai montando esse quebra-cabeça para que a gente possa viver melhor. E esse é o segredo. André, tudo bem, amigo? O André parece que está com a internet dando uma travada. Opa, maravilha!
0: Na verdade, agora o microfone estava fechado, que eu estava te ouvindo, em relação a essa escola. E nós não podemos esquecer que essa escola, ela não é só uma escola no plano terrestre, né? Essa escola, ela continua no plano espiritual. Então, o plano espiritual é uma escola, de certa forma também é um presídio, é as analogias que você utilizou, até esqueci agora. Uma escola, um presídio e uma... O que mais?
1: É uma escola, é um presídio e é um hospital. Estamos aqui nos tratando.
0: E o plano espiritual também segue assim. Então, o que acontece, gente? Quando uma pessoa que já tem um certo curso de entendimento, de construções aqui no plano da Terra, no plano físico, ela desencarna, muitas vezes ela continua seguindo para uma missão diferente no plano espiritual. Ela é convidada a trabalhar em alguma área que ela pode já contribuir. Então, assim como a pessoa já bem utiliza as suas potencialidades como reencarnado, é certo que como desencarnado isso vai ser também uma possibilidade. É por isso que nós, que estamos aqui nessa trajetória, que às vezes, por vezes ela se mostra trabalhosa, se mostra desafiadora, né, para nós, é importante que a gente utilize essas informações que a vida traz para nós, para a gente desenvolver de verdade as nossas potencialidades. Por quê? Porque se a gente conseguir desenvolver pelo menos a sementinha, né, o início dessa semente que faz-se romper aqui no plano físico, seja a semente da espiritualidade, seja a semente da caridade no seu germe, seja a semente do trabalho digno, da honestidade, do caráter. Se a gente conseguir aqui fazer germinar essa semente tão importante, com certeza no plano espiritual nós teremos condições de seguir esse aprendizado, essa escola. Né? E ao mesmo tempo, se nós passamos a vida com os entraves que nos deixam, né, na prisão ou no hospital, nós teremos que seguir por um tempo, talvez, no plano espiritual, até a gente recuperar as nossas energias e fazer com que isso seja diferente. E muitas vezes a diferença está em reencarnar. Então, gente, não tem outro caminho senão a gente voltar para cá, refazer o nosso caminho, estudar e conseguir, de alguma forma, crescer. Né? E eu tenho muitas interações, eu gostaria de começar a trazer algumas interações do pessoal, porque hoje tem muita gente conectada. Traga uma pergunta para nós, você que está nos ouvindo, nos assistindo, traga uma pergunta para nós aqui pelo chat. Então, eu quero agradecer a presença aqui da Anastácia, que ela pede orações pela família. Jesus, ilumine, Anastácia, a tua família, possa envolver o teu coração e a todos que moram contigo também. Né? Eu vou trazer aqui outros comentários que estão na sequência. O Francisco também nos traz seu comentário. A Élida, de Recife. A Márcia, né? A Gorete, Ramalho. A Gorete, a vizinha querida aqui de São Borja, que Jesus te ilumine, querida. Muita luz no teu coração. A Conceição, tem a Soninha, muitas pessoas estão se manifestando, a Bárbara também, nossa querida irmã de São Borja, a Itaçuza, que mora numa cidade irmã aqui, Santo Antônio das Missões, a Itanara, colega de estudo, Ângela, que Jesus te ilumine, querida, muita luz no teu coração também, muita paz a você e a sua família. Nós temos a Ana Lídia Bastos, Élida Lopes, Juliano Fagundes Fontela também deixou seu comentário, nos cumprimentando. Direne Fagundes, muitas pessoas, né? São Leopoldo, a Direne, Carolina, que está lá em Alegrete. O Luiz Domingos, que também está nos cumprimentando. A Maria de Fátima dos Santos, nos traz o seu boa noite. Ana Lourdes Borba, também nos traz seu boa noite. Josene Barreto, Miriam Rezende, a Josiane nos traz o seguinte comentário. E ainda temos a possibilidade de estudar no plano espiritual em desdobramento durante o sono. Olha que legal, acho que a gente pode continuar aqui a partir desse comentário, né? No plano espiritual, nós também podemos ingressar através do desdobramento. Por mais que a gente não lembre, né, Douglas? Existe essa possibilidade de a gente continuar aprendendo? Como é que funciona isso?
1: Olha, tudo depende, sabe de quê? Da vontade, do desejo. Na hora que a gente começa a descobrir esse tesouro, de que somos espíritos imortais, estamos aqui, vivenciando um papel, estamos encarnados, a nossa compreensão de que existe essa realidade, ela já é um passo para que a gente possa vivenciar essa realidade. Porque para aqueles que não acreditam nisso, não, vai ser complicado. Vai ser muito complicado, porque vai fechar o canal de comunicação, vai fechar as portas. Mas para nós que sabemos que o nosso corpo precisa de cuidado, de alimento, de higiene e precisa do repouso, o repouso para refazer as energias orgânicas. Mas o espírito não, o espírito está livre. E é nessa liberdade que nós podemos, ao deitar com boas ideias, deitar com uma boa mensagem, com a leitura do Evangelho e com aquele sentimento sincero, meu anjo de guarda, eu quero continuar aprendendo. Me leva contigo para que eu possa continuar aprendendo? E com certeza, pedi e obtereis. E existem cursos, sim, meus irmãos. Cursos nas mais, olha, são áreas maravilhosas. Na área do amor, da caridade, do amparo, da instrução, na capacitação para a gente viver melhor e compartilhar essa alegria com a gente. Isso é possível. Desejem e mentalizem e busquem isso. Peçam com sinceridade. E vocês vão estudar em salas, vão sonhar estando em salas de aula. Vocês vão ver.
0: E esse é um momento que carece também das nossas vibrações, né, gente? Nós estamos passando por uma festa que, de certa forma, né, ela traz vibrações ao nosso planeta e cabe ao nosso coração também se unir em prece para que a gente possa levar o nosso pensamento, levar o nosso coração, né? E ir de encontro a vibrações superiores. Eu quero agradecer também aqui a Itaçuza, que trouxe seu comentário. Ela fala que seu irmão está positivado com o Covid, que Jesus ilumine o teu irmão. Coloca o nome do teu irmão aqui, Itaçuza, por favor. Nós temos também a Ana Lourdes, que está lá em Olinda, em Pernambuco. Eu conheci a cidade linda, maravilhosa de Olinda, né? Ana Lourdes, um abraço, querida. Nós temos a Rita Gomes também, que traz o seu comentário. A Cláudia Rosa, que também pede oração pela saúde. A Nádia Barcelos, Bolacel. Nádia Bolacel, que é de uma cidade irmã aqui também, São Luís Gonzaga. A Cláudia nos traz um outro tema aqui, que é importante também. Cláudia Rosa, receba o nosso abraço generoso, afetuoso a você, a sua família física e também a sua família espiritual. E você nos traz a seguinte mensagem. Preciso de esclarecimento sobre perder a fé depois do diagnóstico de uma doença degenerativa. Não consigo nem rezar um Pai Nosso. Então, querida amiga, de início, a gente se sensibiliza

0: estudando, que a gente esteja voltado ao entendimento, para que a nossa mente também possa se vincular às boas coisas, né, aos bons pensamentos. E é isso que desejamos a ti, querida amiga, que os bons pensamentos possam inundar a tua vida e que você possa realmente compreender todas as situações que a vida oferece para a nossa educação. Douglas, queres tecer algum comentário?
1: Gostaria, sim. Cláudia, querida irmã, primeiramente, olha, nós acolhemos o teu desabafo, nós acolhemos exatamente a tua dor nesse momento. Olha, nós nos solidarizamos e rogamos a Jesus, minha irmã, rogamos do fundo do nosso coração que você possa, durante o repouso do seu corpo, quando você for dormir hoje, que seu amigo espiritual possa conversar com você, possa até te conduzir para que você possa conversar com outras pessoas. E com certeza você vai entender um pouco do que está se passando. Nós não estamos dizendo que isso é fácil. Existe o processo de compreender o que se passa com a gente. Não quer dizer que a gente vá aceitar. A tua dor, ela existe, ela precisa ser vivida, minha irmã. Não é para ser negada. Mas, olha, faz um esforço para acreditar que você pode, sim, você pode contrariar todo o prognóstico que foi dado para você e você tem uma melhora. Gostaríamos que você fortalecesse a sua fé. Acreditamos que os ensinamentos que os benfeitores nos trazem nos preparam para os desafios da vida. Mas não quer dizer que a gente não vá sentir dor. A gente sente dor, amiga. A gente sofre, a gente chora. Agora, a gente não pode entrar numa sintonia de desespero por duas questões que eu gostaria muito que você prestasse atenção nisso. Primeiro, você não é o corpo que você está usando. Cláudia, você é muito mais do que um corpo. Você já teve oportunidades de vivenciar outras experiências e terá outras. Você não é, Cláudia, não é um corpo. Cláudia é um espírito imortal. E sim, minha querida, a outra questão é a seguinte: manter uma vibração boa, confiança, alegria, mesmo diante das dificuldades, irão ajudar a sua recuperação, irão ajudar no tratamento, na trajetória, na caminhada que você vai percorrer. A gente não quer, em momento algum, diminuir o tamanho da tua dor, mas, querida, existe uma lição que fala do bem sofrer e do mal sofrer. Se você seguir o bem sofrer, fortalecendo, busque fortalecer a sua fé, acredite num tratamento que vai te ajudar. Faça uso dos recursos fluídicos, da oração, da água fluidificada, do passe. Veja se alguém pode aplicar passe em você. E lhe digo mais, isso pode ser feito à distância, porque as energias, elas se deslocam junto com o nosso pensamento. Quando nós rogamos a Jesus que te envolva, que você receba essas energias, querida, eu não estou sozinho agora. Todos que estamos aqui compartilhando esse estudo, nós estamos vibrando por você e desejando que você acorde renovada. Você irá acordar renovada, com ânimo, e rogue a Jesus: Jesus, me dá bom ânimo. Porque este bom ânimo vai te ajudar tanto na recuperação do teu corpo, que precisa se submeter a determinados tratamentos e terapias, mas o teu espírito precisa sim ser fortalecido e sair muito melhor do que esse cenário que você está vivendo. Minha querida, que Jesus esteja com você, que você possa extrair um aprendizado positivo. Mas olha, fortalece a tua fé, vai te ajudar, minha querida. Fica com Deus, um abraço fraterno, um cheiro no coração.
0: Jesus te envolva, querida. Nós temos alguns comentários já nos encaminhando para a finalização. A Itaçuza traz o nome, né, que é o seu Arneu Rodrigues da Rosa, o seu irmão. A Ana Lourdes nos traz o comentário dizendo: obrigada, tudo de bom a todos. Muita luz e sabedoria a todos nesse momento tão difícil.

0: difícil que estamos passando. E vamos passar. Já estamos vendo a luz no fim do túnel, né, queridos? Nós estamos enxergando já, eu penso, novos ares, estamos respirando novos ares em relação à pandemia, ao que estamos passando. Mas cremos em Deus que tudo vai dar certo, está dando certo e tudo isso tem um motivo. Nós vamos descobrir esse motivo no curso do tempo e das nossas reflexões. Maria também traz aqui, Maria Diná Costa Souza. Boa noite, irmãos. Deus abençoe e fortaleça. Peço orações pela minha saúde. Conceição Muniz Machado. Peço prece pela amiga Carla Diniz Barbosa, que está hospitalizada em Santa Maria com Covid. Pedindo que Jesus nos fortaleça sua fé, irmã em Deus. Aqui os comentários. Eu gostaria de convidar a todos, então, para essa prece final, que hoje, como essa temática ela está bem forte, né? Que é pela saúde das pessoas, eu gostaria que todos nós pudéssemos vincular o nosso pensamento a Deus em uma rogativa aos bons espíritos, aos espíritos, aos médicos espirituais, para que eles possam dar todo o suporte, o amor, o carinho necessário que a nossa humanidade está precisando nesse momento. Então, que nós, em pensamento, que a gente consiga imaginar, trazer pela força da imaginação, do nosso pensamento, a nossa tela mental, inúmeros espíritos contribuindo para que o bem possa acontecer nos hospitais, nas casas de detenção, em todas as frentes de trabalho do Covid-19 e todos os seus pacientes também. Sabemos que tem cidades que estão se agravando, né? Então, que essas cidades possam ser envolvidas, pelo amor de Deus, através desses espíritos que estão se movendo, estão trabalhando incessantemente. E a gente percebe essa presença espiritual de luz renovando o nosso planeta. Que Deus abençoe essa renovação, abençoe também a todos os pacientes, que eles possam estar recebendo esse ânimo, esse revigoramento em seus corações, para poder ultrapassar todas as dificuldades. Então, eu gostaria de convidar a todos para essa prece final, onde nós elevamos o nosso pensamento a Deus. E entregamos nosso coração em prece, para que as boas vibrações que se estabelecem em todos os lugares, Senhor, de tantas das pessoas nas inúmeras cidades que agora se reúnem, com o pensamento voltado ao bem-estar do nosso planeta, ao bem-estar das pessoas do nosso planeta. Queremos te rogar, Senhor, pelos nossos amigos, pelos nossos parentes que estão passando pela Covid-19, que essa experiência possa trazer um aprendizado necessário e que não haja desespero, mas sim esperança, Senhor, de renovação, e sabemos que tudo se renova, de que as coisas na vida, elas são transitórias e que promovem o nosso espírito. Há estágios que ainda não compreendemos porque precisamos crescer ainda, Senhor, crescer na Tua direção. Então, te rogando o bom ânimo, te rogando o coração, com o coração aberto, para que possa ser assessorado pelos bons espíritos, os médicos da Terra, que em todos os lugares onde haja doença, possa haver uma gota de esperança e luz. Senhor, Tu que és o amor, e o amor que se espalha em todos os lugares, então, Senhor, possa todos estes filhos Teus amados sentir da Tua bondade, sentir do Teu amor, da Tua presença amorável, cuidando, zelando por todos nós. E, Senhor, ajuda-nos a acalmar para que não caiamos em desespero, e que o nosso coração esteja vinculado às boas coisas da vida, nossa mente, Senhor, possa se vincular aos bons pensamentos que nos são sugeridos pelos seres queridos do plano espiritual. E, de pensamento unido, conectado contigo, queremos vivenciar essa experiência e crescer com ela, e nos desenvolvermos como espíritos imortais através dessa experiência física, mas nunca esquecendo que somos um ser espiritual tendo essa experiência física. Senhor Jesus. Então te rogamos a luz redentora nos nossos lares, trazendo uma nova consciência, um novo pensamento, um renovar do nosso pensar e do nosso sentir. Que estejam, neste momento, em todos os internautas, em todos os lares, a tua luz redentora, a tua luz amorosa, cuidando a cada um de nós. Senhor, queremos te agradecer esse dia, essa possibilidade, e obrigado, Senhor, pelo Evangelho Redentor, o Evangelho Redivivo, que nos permite conhecer a você, nosso Pai amado, mas também conhecer a nós mesmos nessa jornada de esclarecimento, em que escolhemos o Espiritismo como doutrina iluminativa. Que assim seja. Eu quero deixar o convite a todos os amigos, queridos, para que no próximo domingo, nesse mesmo horário, nós possamos renovar o nosso coração e a nossa mente, mergulhando nesses textos iluminativos do Evangelho. Agradeço muito ao Douglas, querido amigo, colega de reflexões. Agradeço a Ariane, querida intérprete, e a todos que estão também vinculados a essa mensagem de amor e nos acompanham de seus lares. Até às 21 horas no próximo domingo.
1: Gratidão e até lá, querido amigo. Até lá, queridos internautas.

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1: Olá, amigos. Retornando aos nossos estudos, vamos agora então à questão número 22. Kardec pergunta: os espíritos podem descrever a natureza dos seus sofrimentos e da sua felicidade? Resposta dos espíritos: perfeitamente, e essas espécies de revelações constituem um grande ensinamento para vós, pois elas vos iniciam na verdadeira natureza das penas e recompensas futuras. Destruindo as falsas ideias que fazeis a esse respeito, elas tendem a reanimar a fé e a vossa confiança na bondade de Deus. Os bons espíritos ficam felizes de vos descrever a felicidade dos eleitos. Os maus podem ser constrangidos a descrever seus sofrimentos, a fim de neles provocar o arrependimento. Nisso encontram mesmo algumas vezes uma espécie de alívio. É o infeliz que exala seu lamento na esperança de obter compaixão. Não esqueçais que o objetivo essencial, exclusivo do Espiritismo, é o vosso melhoramento, e é para o alcançar de que é permitido aos Espíritos iniciar-vos na vida futura, oferecendo-vos exemplos de que podeis aproveitar. Quanto mais vos identificardes com o mundo que vos espera, menos saudade sentireis daquele em que estáis agora. Em suma, este é o objetivo atual da revelação. Então, meus irmãos, vamos analisar algumas passagens da resposta do nosso irmão do plano espiritual. Então, logo no início, ele fala o seguinte: perfeitamente, então eles podem descrever, e essas espécies de revelações constituem um grande ensinamento. Então, o primeiro grande objetivo dessa revelação, trazer-nos ensinamento. Então, é um fim útil para tudo que está na criação. Tudo que vem de Deus, tudo que provém de Deus, precisa ter uma utilidade. E aqui, mais uma vez, relembrando que nós tínhamos conversado na questão 21, nós precisamos dar um fim útil. Então, o fim útil porque Deus permite essas revelações é um ensinamento para nós. E é nesse momento é que nós devemos cada vez mais elevar os nossos pensamentos em agradecimento. A continuidade da resposta diz o seguinte: pois elas vos iniciam na verdadeira natureza das penas e recompensas futuras. Ou seja, vindo dos próprios espíritos que estão passando ou por situações de extrema felicidade ou de sofrimentos em função do seu comportamento, eles nos trazem a verdadeira natureza do que nos aguarda. Isso é o nosso futuro. Então, a gente precisa aproveitar, perceber essas oportunidades que temos de conhecer esse futuro que nos aguarda, e aí fazemos um movimento na nossa transformação. É lógico que vendo, recebendo informações de espíritos felizes, nós precisamos tentar conquistar um espaço como eles hoje se encontram, né? E quando nós nos depararmos com as revelações dos nossos irmãos que ainda não estão num estágio de felicidade, nós orarmos por eles e também buscarmos em nós, né, forças para que a gente reveja comportamentos morais nossos que provavelmente poderiam nos conduzir a esses ambientes, para que a gente assim possa mudar o rumo de nossas vidas, o rumo do nosso futuro. Então, a continuidade da resposta diz o seguinte ainda: destruindo as falsas ideias que fazeis a esse respeito, elas tendem a reanimar a fé e a vossa confiança na bondade de Deus. Isso vem em função de muitas pessoas ainda acreditarem, né, nas penas eternas. Então, com isso, a gente percebe que todos nós temos oportunidades, sempre teremos oportunidades de rever os nossos comportamentos perante a lei. Se erramos, que nós reconheçamos esses erros e busquemos uma reformulação dos nossos pensamentos e nossos comportamentos. E aí, essas informações irão fortalecer a nossa fé, essa certeza que nós estaremos sempre amparados. Se erramos, vamos ter a oportunidade de corrigir e tentar não errar novamente. E aí a continuidade da resposta diz o seguinte: os bons espíritos ficam felizes de vos descrever a felicidade dos eleitos. Obviamente, né, eles estão felizes, são trabalhadores do Cristo, já percebem que podem ser úteis a Jesus e a Deus, nos informando a sua situação e, com isso, nos estimulando, né, ao caminho do bem, para que a gente possa efetivamente um dia fazer por merecer estar em lugares, em locais semelhantes aos que eles se encontram. Já os maus, eles dizem o seguinte: os maus podem ser constrangidos a descrever seus sofrimentos, a fim de neles provocar o arrependimento. Mais uma vez, podemos perceber a misericórdia de Deus. A providência divina, percebendo que o constrangimento aos maus, quando eles fazem por merecer, é óbvio, né? Quando os maus são constrangidos a descrever seus sofrimentos, eles, na verdade, vão estar tendo a oportunidade de refletir sobre o que fizeram. E aqui eles dizem o início de um arrependimento, que é o primeiro passo para que a gente comece a quitar os nossos débitos com a lei de Deus. Então a gente passa pelo arrependimento, pela expiação e pela reparação. Então tudo começa no arrependimento. Então a misericórdia divina, permitindo que esses irmãos, né, já deem início ao seu processo de quitação com a lei de Deus. E aí ele continua a resposta. Nisso, quando os maus são constrangidos, né, eles encontram mesmo algumas vezes uma espécie de alívio. Por que será? Porque na verdade eles já estão começando a ser úteis para a providência. Eles estão trazendo para nós a sua realidade, com isso nos esclarecendo, com isso nos ajudando no nosso processo de transformação moral, com isso sendo úteis a Deus. Então, logicamente, se fazendo por merecer, já um princípio de alívio de suas dores. Então é muito interessante perceber a bondade divina em tudo que está à nossa volta, sempre, mesmo quando nós somos obrigados, né, constrangidos a tomar um remédio amargo, né, esse remédio amargo é aquele que vai nos trazer, vai nos levar à felicidade. Então é o Pai querendo o melhor para nós. Então, se nós precisarmos tomar esse remédio amargo, nós tomaremos, porque é o que levará à nossa cura, né, futura, né? E a continuidade da resposta diz o seguinte: não os esqueçais que o objetivo essencial, exclusivo do Espiritismo, é o vosso melhoramento. E é para o alcançardes que é permitido aos Espíritos iniciar-vos na vida futura, oferecendo-vos exemplos de que podeis aproveitar. Percebemos aqui, ele deixou bem enfatizado aqui, meus irmãos, o objetivo exclusivo da doutrina é o nosso melhoramento. Então, que a gente aproveite essas bênçãos, né, que nós recebemos do Pai, e usemos isso como trampolim para a nossa melhora espiritual, para a nossa melhora moral. Percebendo que o conhecimento dessas revelações aumenta a nossa responsabilidade, né? Nós não poderíamos mais falar que nós não sabíamos, que nós desconhecíamos a lei, que nós desconhecíamos a nossa natureza espiritual. Então, tendo acesso a essa revelação, aumenta o nosso compromisso com a lei. Mais necessário se faz que nós nos esforcemos nesse caminho de transformação moral. A nossa conhecida reforma íntima, o nosso conhecido autoconhecimento, né? Que é assim uma reflexão diária sobre o que temos feito, o que temos, da forma como temos agido, as escolhas que temos feito. É lógico, né? Nós precisamos compreender que nós não passaremos a acertar, né, 100% da noite para o dia, mas é um esforço contínuo, um esforço de todos os dias, o estado de prece, fazermos a oração diária, o estudo do Evangelho diário em nossas vidas, em nossos lares, e aquele chamado estado de prece, né? Percebermos sempre a presença dos benfeitores ao nosso lado, procurarmos sempre agradecer ao Pai sempre que nós conseguimos superar algum obstáculo, estarmos sempre nessa sintonia com o bem. Dessa forma, gradativamente, eles vão nos ajudar nesse processo de transformação, natural, gradativo, sem grandes traumas para nós. É um esforço contínuo e perseverante. Que Jesus possa nos abençoar nesse nosso objetivo de transformação de cada um de nós, através principalmente do estudo da doutrina espírita. Fiquem todos com Deus e até um próximo encontro.
2: Acompanhou a palestra As Lições do Evangelho pelo Mundo, da Casa do Caminho aos Centros Espíritas. Expositor Haroldo Dutra Dias, de Minas Gerais. Conferência ocorrida no dia 17 de setembro de 2016, na cidade de Aracaju, Sergipe, no 6º Congresso Espírita de Sergipe.
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4: Nós estamos agradecendo você que acompanhou conosco mais esse evento que nós transmitimos para você. E olha só, você já se manifestou, deixou seu recadinho aí no nosso livro de visitas? Se não deixou, por favor, se manifeste. É muito importante nós termos o feedback de vocês, termos um retorno de vocês, porque nós vamos encaminhar para o expositor, para a expositora que trouxe esse tema para nós e também para os organizadores. Esperamos o seu recadinho, esperamos a sua mensagem aqui conosco. E continue ligadinho aqui com a gente, porque a programação da Rádio Fraternidade é 24 horas no ar, com mensagens, música, programas e você aqui conosco. Um grande abraço a todos vocês que estiveram com a gente, que se manifestaram em nosso livro de visitas, o nosso carinho e a nossa gratidão. Que Jesus abençoe e ampare todos vocês.
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0: Muito bem, ouvintes, internautas espalhados pelo Brasil e pelo mundo, mais uma edição do nosso Pinga Fogo. Muito boa noite, Divina.
1: Boa noite, Rubens. Boa noite, queridos irmãos. Aqui de volta novamente, né? É isso aí, gente. É assim mesmo. A vida é cheia de percalços, de contratempos. Mas graças a Deus está tudo bem.
0: Boa noite, seu Jorge Elahá.
2: Olá, Rubens, como é que está a saúde? Está tudo bem? Tá bom.
0: Depois
2: Boa
0: do
2: noite.
0: falso Covid.
2: É um falso Covid, né? Boa noite, Divina. Boa noite, Rubens. Boa noite a todos que estão ligados conosco em mais uma transmissão da Web Rádio Fraternidade. Lá está Cirabio Prilabono e la Interreto, construante un plibonamondo.
0: Esperando. Traduz aí pro pessoal, vai, vamos lá.
2: Eles ouvem toda semana. 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
0: Jorge, ouvintes, eu queria agradecer a todos que estão conosco, pedir desculpas pela semana passada. A gente não conseguiu fazer o programa Pinga Fogo, mas o mais importante é a gente estar junto aqui hoje para dar sequência a esse trabalho, aproveitando as oportunidades que Deus nos concede de aprendizado, de vivência, de experiências, e é isso que a gente vai fazer hoje. Eu queria convidar todo mundo para a gente poder, nesse momento, fazer a nossa prece, agradecendo a Deus a dádiva da vida, a oportunidade de ter contato com esse conteúdo fantástico e tão esclarecido da doutrina espírita, que revive a mensagem da Boa Nova. Que durante esses minutos em que aqui nós nos encontraremos, Senhor, permita que os teus emissários, aproveitando a boa vontade do nosso querido Jorge, possa trazer a todos nós a luz dessa mensagem consoladora, o esclarecimento. Que o Jorge seja teu instrumento, Senhor, falando aos nossos corações sobre diversos assuntos, pautados à luz do amor. Em teu nome, Senhor, sob a tua proteção e o teu amparo, nós vamos iniciar esse nosso singelo trabalho na noite de hoje. Esse é o nosso Pinga Fogo, número 68, dia 16 de agosto de 2021. Jorge, sobre o que que a gente reflete hoje?
2: Eu trouxe para a nossa reflexão de hoje duas questões de O Livro dos Espíritos para a gente conversar. Essas questões, elas estão colocadas especificamente na terceira parte do Livro dos Espíritos, na Lei de Liberdade. E são as questões 841 e 842. A questão 841, Allan Kardec pergunta assim: para respeitar a liberdade de consciência, deve-se deixar que se propaguem doutrinas perniciosas? Ou poder-se-á, sem atentar contra aquela liberdade, procurar trazer ao caminho da verdade os que se transviaram, obedecendo a falsos princípios? Ou seja, se existe uma doutrina que, de certa maneira, é perniciosa, que essa doutrina está levando as pessoas por um caminho correto, é certo deixar que essas doutrinas se propaguem? Ou seria justo trazer essas pessoas de volta para a lucidez daquilo que elas precisam compreender? A resposta dos Espíritos é uma coisa espetacular. Dizem os Espíritos: certamente que podeis e até deveis, ou seja, nós podemos e até devemos alertar as pessoas que estão seguindo por um caminho equivocado para o caminho do bem. Mas olha só o detalhe. Mas ensinai, a exemplo de Jesus, servindo-vos da brandura e da persuasão, e não da força. O que seria pior do que a crença daquele a quem desejarias convencer. Então, se alguém está tomando um caminho equivocado, a gente pode e deve alertar a pessoa a voltar para o caminho correto. Mas nesse propósito de trazer, não pode usar a violência, não pode usar a agressão, não pode usar a força. Tem que usar a brandura e a persuasão. E aí, continua. Se alguma coisa se pode impor, é o bem e a fraternidade. Mas não cremos que o melhor meio de fazê-los admitidos seja obrar com violência. A convicção não se impõe. Então, se alguém tem uma maneira de pensar que difere da nossa, e nós entendemos que o outro está de maneira equivocada, então nós temos o dever de alertar. Mas nunca através da violência, nunca através da agressão, nunca através de palavras, de atos que possam levar à agressão de quem quer que seja. E a questão 842 diz, agora vamos saber quem está certo e quem está errado. Por que indícios se poderá reconhecer entre todas as doutrinas que alimentam a pretensão de ter a expressão única da verdade, a que tem o direito de se apresentar como tal? Porque antes da pergunta 841, ele dizia, se a pessoa se equivocou, eu posso buscá-la, não só pode como deve, mas faça com amor. E a segunda pergunta, como saber a doutrina que realmente é a correta e aquela que se desviou? Ahá! Dizem os espíritos, será aquela que mais homens de bem e menos hipócritas fizer. Isto é, pela prática da lei do amor na sua maior pureza e na sua mais ampla aplicação. Esse é o sinal porque reconhecereis que uma doutrina é boa, visto que toda doutrina que tiver por efeito semear a desunião e estabelecer uma linha de separação entre os filhos de Deus, não pode deixar de ser falsa ou perniciosa. Então, as doutrinas verdadeiras são aquelas que nos trazem na condição de irmãos, que reúnem as criaturas, que juntam os seres humanos dentro de um propósito. Transferindo essas discussões que estão ligadas especificamente ao aspecto das crenças religiosas, mas trazendo para o contexto particular que o nosso país atravessa hoje, das dificuldades com relação ao ambiente político, reflitamos nessas palavras como se elas fossem ditas com esse sentido. Para aqueles de nós que entendemos que os outros pensam diferente, não agridamos, não ofendamos, não façamos nenhum tipo de movimento de agressão contra quem quer que seja. Mas aprendamos a falar com brandura e com amor, porque esse é o traço característico daqueles que verdadeiramente querem ajudar. E como saber quem está no caminho certo e quem está no caminho errado? Está no caminho certo o que ama mais, o que faz mais homens de bem, o que promove o maior número de criaturas que amam, aqueles que não são hipócritas, aqueles que efetivamente estão preocupados com a humanidade como um todo, sem dividi-la, sem fragmentá-la, mais precisamente, enxergando a todas as criaturas como irmãos. Esse é o propósito apresentado pelo Livro dos Espíritos, que serve de reflexão para nós nessa noite de hoje, para que nós não nos percamos na ilusão de que é agredindo, ferindo, ofendendo, republicando coisas que nós nem sabemos são verdade, que nós iremos conseguir fazer com que o bem prospere. O bem nunca poderá usar as armas do mal para se multiplicar. Portanto, usemos esse conhecimento a nosso favor e unamos os nossos esforços para que o Senhor, quando chegue, encontre a obra concluída.
0: Muito bem, Jorge. É isso aí. Bacana reflexão. Divina, começa com a primeira pergunta.
1: A primeira pergunta é da Maria Marluce. Jorge, as pessoas que estão no mundo espiritual ficam ansiosas esperando os familiares? Gratidão.
2: Depende muito do estágio evolutivo do espírito. Se você tem um espírito que cometeu muitos delitos e que precisa imperiosamente de um retorno para tentar resolver os conflitos que ele deixou, porque ele não fez um bom uso do tempo quando estava na Terra, um espírito que saiu da encarnação com várias questões pendentes, não concedeu perdão, não pediu perdão, não foi grato, não soube lidar com as suas ingratidões. Se nós trazemos muitas questões em aberto, É natural que esses espíritos se sintam um pouco mais ansiosos, mais aflitos diante da perspectiva do reencontro, pelo fato não somente de reencontrar, mas pela incerteza se vão conseguir ou não obter êxito nas encarnações futuras. Então, esse sentimento de ansiedade, ele é mais típico dos espíritos que, de certa maneira, têm mais fragilidades espirituais. As almas com uma certa evolução já estão mais asserenadas por dentro, já se veem de maneira diferente e esperam de maneira mais paciente o seu retorno, com mais convicção de sucesso e até porque tem menos questões em aberto, menos feridas a resolver e certamente participarão de ambientes mais harmônicos ou, quando vão reencarnar em ambientes mais difíceis, já trazem dentro de si valores espirituais que tornam essas tarefas mais fáceis. Então, respondendo a sua pergunta, vai depender fundamentalmente do grau de evolução do espírito, sendo que os mais frágeis são mais propensos à ansiedade.
0: Muito bem, esse é o nosso Pinga Fogo, edição número 68, 16 de agosto de 2021. O Júnior Lahari, ele tem uma dúvida que é a seguinte: gostaria que o Jorge me respondesse, pois já procurei em vários lugares e não achei uma resposta. O Espiritismo é uma doutrina gnóstica?
2: O gnosticismo, ele é uma forma de interpretação da vida como se fosse baseado no conhecimento. Então, a gente usa muito o gnosticismo como sendo a representação das doutrinas que nascem em função da análise, da interpretação, do conhecimento que as coisas têm. E os agnósticos são as doutrinas que desconfiam desse saber, que fogem dessa leitura. Então, dentro da perspectiva que o Espiritismo nos oferece, o conceito de gnosticismo, ele não se aplica muito à doutrina espírita. A gente não encontra realmente, Júnior, você tem razão de dizer isso, porque você não acha esse tipo de apresentação nas conceituações que o Espiritismo possui. O gnosticismo, ele fica muito mais próximo de outras doutrinas, como a logosofia, a teosofia, né, que são doutrinas muito mais ligadas ao conhecimento ancestral que foi acumulado ao longo do tempo, e esse conhecimento vai sendo armazenado e constrói um saber resultante da contribuição consecutiva dos saberes sucessivos ao longo dos séculos. O Espiritismo ainda não tem esse perfil, porque é uma revelação trazida pelas informações dos Espíritos, que eles trazem o conceito e apresentam as verdades espirituais para Kardec. E ele apenas compara essas verdades com a lógica e compara isso com a ciência oficial, mas ela não é fruto de um amadurecimento que vem sendo construído, um conhecimento construído. É diferente de, por exemplo, a cabala, que você vem construindo, a cada século, a cada momento você vem construindo uma pirâmide do saber. Então é um conhecimento, é uma verdade, essas doutrinas são assim, elas são verdades gnósticas, porque elas se constroem desse jeito. E as agnósticas são aquelas que dizem, esse saber não, eu não acredito em nada disso. Todo esse conhecimento que tem aí, para mim, está fora. Essas são as agnósticas. E o Espiritismo, ele vem, na verdade, de uma fonte mais espiritual. Ele não vem de uma construção sucessiva de saberes, mas há um momento em que essas revelações são oferecidas e apenas se faz um cotejo disso com os saberes instituídos, mas não há uma construção no longo do tempo, por isso que ela não se acomoda muito bem dentro da visão de doutrinas gnósticas.
0: Muito bem, Divina, a próxima pergunta para o Jorge.
1: A próxima pergunta é da Nina Alano. Boa noite. Há alguma explicação para o autismo grau leve? É Asper, né? Porém, inteligência média normal para o brasileiro. Além da explicação de se tratarem de suicídio na vida passada?
2: Nós não podemos fazer um atrelar rígido nesse sentido, de que a síndrome de Asperger, que seria o autismo brando, que ela seja uma vinculação com o suicídio. Aqueles que possuem essa síndrome, eles não são pessoas que possam se dizer que eles vão ter uma deficiência. Elas estão colocadas no espectro autista pelo fato dessa síndrome apresentar uma dificuldade de relacionamento social. Mas eles têm uma inteligência muito acima da média. Se a gente pudesse dizer o que é a síndrome de Asperger, nós diríamos que ela é exatamente os nerds da escola. Têm dificuldade de relacionamento, são muito tímidos, mas têm um desempenho extremamente superior aos outros alunos, se interessam por assuntos estranhos, têm uma visão muito literal das coisas. O que você diz, eles sempre raciocinam de forma bastante literal, comem sempre as mesmas coisas e tal, mas eles convivem na sociedade, eles se formam, eles exercem suas profissões, mas são pessoas muito reservadas, geralmente vão para a área de programação, são cientistas, são estudiosos, pessoas que vocês, nossa, fulano é impressionante, uma cabeça, uma coisa incrível. Às vezes ele tem essa característica. Então, não dá para a gente dizer que essa parte do espectro autista esteja relacionada especificamente com o suicídio. Eles são, na verdade, os inadaptados. Eles possuem interesses que não conjugam com aquilo que a sociedade costumeiramente tem. Eles têm uma certa dificuldade de entender a maneira como as pessoas funcionam e questionam a nossa forma de viver, porque eles têm uma visão muito lógica de todas as coisas. Isso não está necessariamente vinculado a um processo de suicídio, mas sim histórias que esses espíritos trazem de serem almas profundamente vocacionadas ao aspecto do estudo, do aprendizado, e que compete aos pais, nessas circunstâncias, estimular o desenvolvimento da área social desses indivíduos. Porque, do ponto de vista intelectual, a asa é enorme. Eles têm uma memória, uma capacidade de aprendizado incrível. Então, quando você recebe alguém com a síndrome na família, bom, vamos cuidar de desenvolver os aspectos sociais dele. Então, integrar, misturar, não desistir de fazer com que ele tenha convivência com as pessoas, trabalhos assistenciais, conviver com muita gente, integrar num clube, fazer com que ele se misture com pessoas, seja da sua idade, não tem tendência de ficar só com adultos. Então, você misturar essa pessoa que tem dificuldade de abraçar, ele não abraça, ele não toca nas pessoas, ele tem um certo bloqueio com relação a isso. Aí você vai devagarinho tentando vencer isso. Mas não dá para a gente dizer que é Asperger, então com certeza ele é suicida. Não. São histórias de espíritos que vêm, às vezes, dar grandes contributos. Grandes gênios que a humanidade teve possuíam essa síndrome e deixaram preciosas revelações para o mundo a partir do conhecimento científico que eles trouxeram para a humanidade.
0: Muito bem, Jorge. A Rose está acompanhando a gente. Ela é lá do Rio de Janeiro. E a dúvida dela é a seguinte: é verdade que entre uma reencarnação e outra tem que haver um tempo de 100 anos terrenos?
2: Oi, Rose. Não existe na doutrina espírita um tempo rígido entre duas encarnações sucessivas. Nós não temos essa necessidade de ser em cada século uma encarnação. Existem espíritos que, de maneira muito pronta, desencarnam, passam poucos anos e já estão novamente reencarnados em função das peculiaridades e da individualidade de cada história. E existem outros que demoram mais tempo, demoram 30, 40, 50 anos para retornarem, que é um número que, digamos assim, até é esperado nesse processo reencarnatório. Mas existem outros que demoram bem mais. Existem espíritos que demoram séculos para retornar ao mundo físico. E por que isso aconteceria? Por duas razões. Ou são espíritos muito endurecidos, muito difíceis, e que eles precisam de mais tempo para que eles consigam mudar em algum aspecto, para que a encarnação lhes tenha algum aproveitamento, porque senão eles voltam com o mesmo psiquismo que saíram daqui, portanto não vão achar que tem que fazer nenhuma mudança. Então você tem que esperar às vezes 400, 500, 700 anos para que esse cara reencarne de novo. Por quê? Porque ele traz uma resistência muito grande a mudar os seus pontos de vista. Quanto mais resistente eu sou, maior é o intervalo de tempo entre duas encarnações sucessivas. E a segunda razão para demorar muito para ter uma segunda existência é a elevação espiritual que a gente possa ter. Espíritos também muito elevados não vêm com frequência. Um Francisco de Assis desencarna no século XIII, vai voltar quando? Daí a 50 anos que não vai ser. Daí a um século? Não. Sua lição para retornar à Terra vai demorar bastante tempo. Não sei dizer se ele já voltou agora, mais recentemente, ou se está em vias de vir, mas a expectativa é que a reencarnação de espíritos muito evoluídos ocorra com um intervalo de tempo bem maior do que um século. Assim, respondendo à sua pergunta, não. Segundo o Espiritismo, não há nenhuma referência com relação ao tempo entre duas encarnações sucessivas.
0: Cada caso é um caso, né, Jorge? Cada caso tem sua particularidade. Tem que ter uma avaliação. Como uma encarnação e uma desencarnação também. Vamos seguindo aqui. Divina, a próxima pergunta para o Jorge.
1: É da Maria Samer.
0: Peraí. Aí, agora vai.
1: É da Maria Samer. Boa noite.
2: É Maria
1: a todos.
2: Sâmia.
1: É Sâmia?
2: Não, você pensei que era Maria Sâmia.
1: Essa aqui é M mudo N-E-R. Boa noite a todos. Jorge, por que Jesus ressuscitou no terceiro dia? Que lição quis nos deixar? Rio de Janeiro.
2: É bem curioso dizer que ele ressuscitou no terceiro dia e as pessoas contam, se ele foi crucificado na sexta e ele ressuscitou no terceiro dia, é sábado, domingo, ressuscitou na segunda, não no domingo. Mas é porque não é ressuscitou em três dias, ele ressuscitou no terceiro dia. Então, era uma maneira típica de contar naquela época. O primeiro dia era a sexta, o segundo dia o sábado, o terceiro dia era o domingo. Então, ele ressuscitou ao terceiro dia. Então, sexta, sábado e no domingo. Ele ressuscita no domingo exatamente porque no sábado era tudo, para os judeus, ninguém fazia nada. Para você ter uma ideia, o sábado, que começa para os judeus na sexta-feira à noite, inicia o Shabat, que só vai terminar no sábado à noite, às 18 horas do sábado. Então, essa janela de 18 horas da sexta para 18 horas do sábado é o Shabat. Nesse dia não se acende nenhum tipo de luz, nesse dia não se trabalha, nesse dia não se exerce nenhuma atividade remunerada. Esse é um dia de recolhimento para estar com a família, para estar com os seus. A comida é feita na véspera para que você não tenha que depois acender fogo para esquentar a comida. Os mais rígidos não andam de carro, porque quando bate na partida do carro faz uma centelha, faz fogo, não pode fazer. Então, o sábado para os judeus é bem rígido em termos da conduta deles. E o que aconteceu? Jesus foi crucificado e, segundo se diz, das 3 horas da tarde, não é? Ele desencarnou na cruz. Até desencarnar, tirar o corpo, botar no lençol e descer, o tempo foi passando. Então, já era no final da tarde, praticamente, da metade da tarde para o fim, quando ele foi colocado no sepulcro. Não dava para ninguém passar óleos em Jesus naquele momento, porque o sábado já se avizinhava. Vamos dizer, ele desceu da cruz umas 3, vamos dizer que 4:30, 5 horas, foi que conseguiram terminar de colocá-lo na tumba. Eles só tinham 1 hora para, das 5 às 6, fazer todo o serviço e tive que estar 6 horas em casa para o começo do Shabat. Não dava, não tinha como. Então, faz o seguinte, vamos sepultá-lo sem nenhum óleo, sem nenhum cuidado e vamos esperar o Shabat passar, porque eles não podem ir no Shabat. Então, veio a sexta-noite, que era o Shabat, ficaram todos em casa, doidos para ir lá, mas não podia. Quando veio o Shabat no dia seguinte, podiam ter ido, não pode ter Shabat, tem que ficar quieto. Aí quando foi domingo de manhãzinha, as mulheres foram ao sepulcro para levar óleos, para passar os óleos nele. Já tinha 3 dias, né, que havia sido crucificado. Então ele ressuscita ao terceiro dia, porque é a primeira oportunidade que se tem para que os judeus estejam em movimentação em torno daquela tumba. É por isso que aconteceu. Então, a sua presença se dá em função disso. E depois ele volta a aparecer, independente dessas condições. Ele aparece no caminho para Emaús, ele aparece entre os discípulos 2 vezes, depois aparece na Galileia, ele vai aparecer várias vezes diferentes. Então, A aparição primeira se prende ao fato de que no Shabat não dava para acontecer, porque tinha que esperar o pessoal poder sair, poder se manifestar, para não romper o sábado, as tradições religiosas que os judeus possuem.
0: Muito bem, vamos seguindo aqui, Jorge Alahá. A Heloísa está acompanhando a gente também do Rio de Janeiro, e ela pergunta o seguinte: ela estava fazendo o culto no lar, e surgiu uma dúvida, né? Ao ler o Evangelho, no capítulo 14, quem é minha mãe e quem é meu, quem é minha mãe e quem é meu irmão, meus irmãos, né? No item 7, ficou uma grande dúvida sobre Maria. Aí ela traz um relato, olha. Quanto a sua mãe, ninguém poderia contestar sua ternura por seus filhos. Mas é preciso convir também que ela não parecia ter feito uma ideia muito justa da sua missão, porque não se a viu jamais seguir os seus ensinos, nem lhe prestar testemunho, como fez João Batista. A solicitude material era nela o sentimento dominante. Agora eu pergunto, como Maria se tornou tão elevada e virou uma santa se ela não entendia a missão de Jesus, não o acompanhava e tinha sentimentos voltados mais para a matéria? É a dúvida da Heloísa, lá do Rio de Janeiro.
2: Não, não é matéria, é para a maternidade. É para a maternidade. Para a maternidade, peraí. Olha, o que, que a gente precisa ver primeiro dentro de toda essa história? Qual era a missão de Maria? O que é que ela veio fazer na Terra? Qual era a função dela? A função de Maria não era ser discípula de Jesus. Ela não foi contada entre aqueles que saíram pregando a mensagem, tal como os outros 12 apóstolos, não é? Nem também fazia como Paulo de Tarso, de ir pregar a doutrina de Jesus pelo mundo. Nós não temos essa participação de Maria dentro do cenário do cristianismo. Por quê? A missão dela não era essa. A missão de Maria não era ser uma discípula de Jesus. A missão dela era ser mãe. Então, no texto que a gente vai encontrar, ela sempre está relacionada com o aspecto da maternidade. Ela é alertada várias vezes durante a sua vida, quando Jesus ainda é até pequeno, sobre o que aquela criança representaria. Por várias vezes acontece isso. E toda vez que ela ouve alguma notícia, seja de Simeão, seja de Ana, dos pastores, dos sacerdotes, do que quer que fosse, quando tinha alguma cena que apresentava Jesus como alguém especial, o texto diz, e Maria guardava todas essas coisas no seu coração. Então, guardar todas essas coisas no seu coração significava, ela ouvia e usava isso para ela. Mas ela sempre tinha em Jesus, como primeira referência, não o mestre, ela tinha o meu filho bom, o meu filho querido, o meu filho amado. Para ela, Jesus era um filho especialíssimo, a quem ela amava muito exatamente por ele ser tão bom. Mas ela não se apresenta em nenhum momento do Evangelho como alguém que diz, eu irei pregar essa mensagem, eu vou divulgar isso ao mundo. Então, é aí que está a justificativa de Kardec ter colocado que Maria não se apresenta como uma discípula, como alguém que vai difundir a mensagem, que ela poderia ter feito isso. Mas não é a missão dela. A missão dela é outra. A missão dela é ser mãe. E quando nós pegamos o livro Boa Nova, em que a gente vai ver exatamente a forma como Maria se apresentou diante dos discípulos depois da crucificação, até na casa de Éfeso, você vai perceber que ela é sempre tratada como a mãe. Ali você vai enxergar claramente a visão dela. Ela sempre, meu filho querido. Então, os discípulos pregavam e tal, e ela ficava, nossa, meu filho querido. O filho querido era tão amado por eles, era tão respeitado, tão comentado. E ela achava o máximo isso, esse tipo de coisa. Então, ela se presta ao trabalho de ser mãe e de certa maneira, reverenciar a figura do filho querido. Mas não naquela ideia, ele é o Messias, eu vou divulgar essa mensagem. Então, discípula ela não foi, ela não teve essa participação, mas viveu de maneira intensa a questão da maternidade. E aí se pode dizer que o Cristo planetário, quando encarnou na Terra, não teve riquezas, não teve títulos, não teve nada de grandioso, não teve nenhuma cátedra, nem mestres ele teve. Ele dizia que não tinha sequer uma pedra aonde reclinar a cabeça. Mas apesar de ter prescindido de todas essas coisas, não prescindiu de ter uma mãe e de cuidar dela até o final, porque na crucificação ele ainda recomenda que João tome conta dela depois da sua partida.
0: Ai, quase que eu chorei aqui. Que é muito bonito, viu? A Divina faz a próxima pergunta. Vamos lá, Divina.
1: Vamos. A próxima pergunta é a 42, do Ariel, lá de São José, de Jacuípe, Bahia. Ele fala o seguinte: lendo o livro dos Espíritos, na questão de número 100 em diante, fala da ordem e classe dos Espíritos.
2: Sim.
1: Queria saber de uma coisa. Nossos guias, ou mentores, ou protetores, que são a mesma coisa, mas enfim, os nossos mentores guias, eles são sempre espíritos do bem? Ou os espíritos nossos guias podem pertencer à terceira ordem dos espíritos, ou seja, os imperfeitos?
2: Não. Os espíritos que são os mentores pertencem sempre à segunda ordem. A segunda ordem é a ordem dos espíritos bons. Aí eles podem ser desde os benévolos, que são os espíritos primeiros da classe, dessa ordem dos espíritos bons. Os mais simplesinhos são chamados de benévolos, que são os que têm um gosto pelo bem, mas não tem muito conhecimento científico nem nada. Então, apenas gostam de fazer o bem, até os espíritos lá em cima, que são chamados de espíritos superiores, o topo da ordem. Eles podem ser de qualquer uma dessas classes, né? Até em função da condição do reencarnante, sendo que eles estão sempre mais evoluídos do que o seu protegido. Se o protegido está aqui, o mentor está aqui. O protegido é aqui, o mentor é aqui. O protegido aqui, o mentor é aqui. Mas os mentores não podem ser da terceira classe, porque são espíritos ainda voltados para o mal, sem compreensão do bem. Não poderiam ser, portanto, orientadores para que nós conseguíssemos alcançar a nossa perfectibilidade. Mesmo que nós sejamos almas profundamente atrasadas e nós pertençamos à terceira ordem, e alguns de nós pertencemos à terceira ordem, os nossos mentores, por serem aqueles que nos guiam na direção do bem, precisam pertencer à segunda das ordens.
0: Muito bem, pode tomar uma aguinha para se refrescar a garganta aí. Esse é o nosso Pinga Fogo.
2: Engasguei agora.
0: Então, esse é o nosso Pinga Fogo, edição número 68. Dia 16 de agosto de 2021, nosso carinho. A gente abriu o programa, Jorge, eu pulei aqui, né? Que eu não falei nem o nome dos nossos parceiros hoje, né? Então, eu queria mandar um abraço pra galera que tá na FEB TV, tá acompanhando a gente no IDEAC, que não tá aqui, mas na próxima semana, se Deus quiser, vai estar. A Rai TV, a TV7, a TV, a Web Rádio Amigo Espiritual, Espiritismo.net, a Portal da Luz, a TV Cercal e a Ediluz, que somam conosco nessa cadeia de divulgação dessa mensagem consoladora. Vamos lá, Jorge, tem uma pergunta boa aqui. Ó. O Alan, lá de Salvador, ele quer saber o seguinte: Nostradamus era médium ou charlatão?
2: Existe. Nostradamus é uma figura que às vezes é apresentada como controversa. Por quê? Uhum. Porque muitas vezes as suas centúrias são tão cifradas, mas tão cifradas, que elas só conseguem ser interpretadas depois que elas acontecem. Aí

0: bem interessantes que as centúrias de Nostradamus apresentam. Agora, ele diz que o final do mundo, anotem a data, porque de repente a gente tem que se preparar para isso, né? A data do final do mundo é 31 de outubro de 1999. Então é daí que o mundo vai acabar. E aí essa previsão, ela não se cumpriu. Então, assim, as centúrias, elas às vezes são lidas e as pessoas conseguem fazer previsões, elas falham. E outras vezes só conclui as centúrias depois que elas já aconteceram. Então as previsões acabam não ajudando muito. Agora, é interessante ele conseguir fazer algumas previsões bem curiosas. Houve uma previsão que ele fez bem interessante sobre o Papa, né, que de repente a gente não sabe, a gente traduz e acha que seja assim. Quando a rosa florescer na França, o Papa não deve sair. E aí a rosa era o símbolo do regime político que tinha assumido a França naquele período, e o Papa havia viajado e levou um tiro. E aí algumas pessoas, ó, isso aqui estava previsto nas profecias. Ele tem sido menos comentado nos últimos anos. Depois de 99, quando as previsões sobre o final dos tempos não aconteceram, houve um certo esfriamento com relação às suas profecias. Mas ele era muito estudado no final do século XX, nas décadas. Eu mesmo tinha uns livros de Nostradamus quando eu era adolescente, tentando decifrar algumas coisas, mas ele depois parou de ser comentado mais com o tempo. Agora, o que importa dizer e a grande pergunta é: como é que ele consegue prever? O que é isso? O que ele prevê não é o que vai acontecer. São os cenários que se apresentam. Então, mostram-se em cima da perspectiva de futuro algumas previsões para a humanidade. E ele então coloca no papel os quadros que os espíritos conseguem antever. É como se de repente alguém conseguisse preditar a conduta de alguém. E aí os espíritos começam a fazer cenários. Olha, pode acontecer isso, existe essa. Se for por esse caminho, vai dar isso. Se for desse caminho, vai dar aquilo. Algumas se confirmam, então você olha aqui a profecia dele. Mas há outras que não, porque o caminho que se tomou acabou não concretizando a profecia que ele tinha visto. Ele viu algo que acabou não acontecendo, porque o livre-arbítrio dos homens acabou levando para outro caminho. Então, muitas coisas que se previu que iriam acontecer acabaram não se dando, outras aconteceram, não é? Agora, tem muitas coisas que são tão cifradas que os homens têm dificuldade de interpretar e saber o que de fato se esconde por trás das centúrias que ele teria escrito para todos nós. Então, as nossas reflexões com relação a isso ficam: charlatão, se ele fosse charlatão, então nada do que ele disse teria se cumprido. Isso não é verdade. Há coisas que ele previu e que se deram. Então, charlatão ele não é. Então, ele é um médium? Sim, ele é um médium. Mas como ele também previu coisas que não se deram, é um indicativo de que o futuro não existe. E o livre-arbítrio dos homens é que comanda a história da humanidade.
1: Muito bem, Jorge, esse é o nosso Pinga Fogo, programa que tem por objetivo levar o esclarecimento acerca desse conteúdo fantástico que a doutrina espírita nos possibilita. Vamos lá, Divina, a próxima pergunta.
2: A próxima pergunta, Rubens, é da nossa querida irmã, a Tereza de Matias Barbosa, Minas Gerais. Ela gostaria de perguntar para o Jorge quando o espírito se liga ao feto? Na hora de nascer?
0: Na verdade, ele não se liga ao feto, ele se liga ao ovo. Dentro do processo da embriogênese, você tem o ovo, que é quando fecunda, depois você tem uma fase de divisão chamada de mórula, que são a parte que vai sendo a divisão das células. Aí depois ele passa para embrião, que é o período no qual embrião em grego significa semente. Ele ainda não tem uma forma tipicamente humana, ainda está se modelando, é embrião, e vai ser embrião até aproximadamente 12 semanas, até o terceiro mês. E quando ele chega aos 3 meses, ele pega a forma humana. Já tem dedinho, unha, tem tudo, só é pequenininho. E aí ele muda de nome, ele passa a chamar-se feto. Nós só chamamos de

0: feto depois de 3 meses. Feto em grego significa criatura. Ele já é uma criatura. Depois dos 3 meses, ele só vai crescer, mas ele já está todo formado, ele só vai amadurecer dentro da mãe. Não tem mais transformações do ponto de vista de mutações dentro dele, assim, da modificação efetiva da forma, não. Ele já é uma criancinha pequena, com os 5 dedinhos na mãozinha do pé, que vai se desenvolver. Então, quando você pergunta se o espírito se liga no feto, você já está falando no terceiro mês. E o que diz a doutrina espírita é que a criança, na verdade, o espírito se liga para formar a criança no momento da fecundação. Na hora que o espermatozoide e o óvulo se encontram, quando há a fusão desses dois elementos, é quando o espírito, aproveitando um fulcro de energia que se forma pela fusão desses dos dois gametas, é que o espírito então se acopla ali para orientar desde o começo as divisões celulares. E eu justifico por que que tem que ser no começo. Se ele se ligasse ao feto já com 3 meses de formado, todas as doenças, as deformidades, as anomalias, os problemas que essa criança poderia ter aconteceram antes da chegada do espírito. Quem teria modelado esse corpo? Quem teria estruturado os dedos, a mão? Então, o Espiritismo diz que o perispírito é quem estimula o processo de reprodução celular, desenhando no corpo as impressões espirituais que ele tem. Então, por exemplo, eu tenho um espírito que tem uma deficiência num órgão qualquer, sei lá, ele tem uma deficiência na mão. Na hora que a criança começa a desenhar os primeiros ensaios para formar a mãozinha, o perispírito já manda uma informação que não é sadia, e aí acontece uma alteração celular e a criança nasce com uma deformidade na mão. Então, para isso, ele tem que estar presente desde o começo para orientar a divisão celular, para orientar a formação dos órgãos. Com 3 meses, como feto, todos os órgãos já estão formados. Ele só vai ali crescer. Então, a ligação do espírito com o corpo, conforme asseveram as obras espíritas, não só o Livro dos Espíritos, mas todas as obras doutrinárias consentâneas com o pensamento de Allan Kardec, vão nos apresentar que a ligação do espírito com o corpo se dá especificamente na hora da concepção e não na hora do nascimento.
1: Muito bem, esse é o nosso Pinga Fogo, programa de divulgação dessa mensagem consoladora divina. Faz a próxima pergunta.
2: A próxima pergunta é da Miriam Barbosa Xavier. Boa noite a todos. Gostaria de saber se existe diferenças em importância da caridade moral e material.
0: A caridade material e a caridade moral são as duas expressões de caridade que nós encontramos na literatura espírita. A caridade material são todas as formas de demonstrar preocupação com o semelhante, de cuidar do outro, na forma do amor em movimento, em que você oferece algo de material para concretizar a sua forma de representar a sua sensibilização diante do companheiro. É um agasalho, é um pão, é um cobertor, é uma cesta básica, é algo de material nesse sentido para aquelas pessoas que são alheias à nossa família, aqueles que estão na sociedade lá longe. E existe a caridade material que a gente oferece dentro de casa, que é aquela na qual você pode oferecer algo de material para os nossos familiares como uma forma de amor. Quando você diz assim: pai, eu trouxe um negócio para o senhor, que eu estou vendo que o senhor está tendo muita dificuldade com isso, então eu quero lhe ajudar, quero lhe fazer isso. Aí você entrega um presente, um objeto que ele precisa. Só eu sei que o senhor gosta muito disso, eu lhe trouxe. Então é você oferecer algo para a pessoa que sabe que ela não tem condição de ter, que ela está com dificuldade de ter, e você oferece. Todas essas são expressões de caridade material, que é você oferecer algo material a alguém. E a caridade moral é tanto fora de casa como dentro de casa, em que você entrega para o outro não algo material, Você entrega a alma, algo da sua alma. Entrega paciência, entrega amor, compreensão, perdão, um exercício de tolerância. Quando você faz algo que não é entregue como objetos, mas você entrega a você mesmo nesse processo de doação. Caridade moral, portanto, é dar ao outro, com amor, algum sentimento que ele precisa. Uma pessoa chega no ambiente de trabalho brigando, gritando com todo mundo, e você diz, não, fulano, tá bom, chega aqui cedo, não faz isso não, fica calmo, faz isso. Então, quando você usa dessa compreensão para acalmar o companheiro, é uma forma de você oferecer a ele um presente. O quê? Um objeto que não se toca com as mãos. O que seria isso? A compreensão, o amor, a paciência, a capacidade de entendimento do outro. Quando nós fazemos esse processo de acolher alguém sem que tenha nada nas nossas mãos, isso é a caridade moral. No livro dos Espíritos, no livro Evangelho segundo o Espiritismo, ele trata da caridade material e da caridade moral, mostrando a diferença entre elas. E existem várias obras espíritas que nos asseveram que a caridade material é excelente, mas a caridade moral supera, porque ela entrega aquilo que tem dentro da nossa alma e não um objeto que está do lado de fora. Então, entre as duas, a caridade moral, ela se reveste de uma importância muito grande, o que não quer dizer que a gente tenha que sustar a caridade material, porque quem tem fome, quem tem necessidade, quem precisa de algo material e não tem como ter, é que dá valor para um pequeno objeto que você entrega. Como diz Meimei no livro Espírito da Verdade, coisas que para nós são retalhos, pratos que vão ser jogados fora, roupas que já não servem mais, para outras pessoas podem ser coisas extraordinárias. Ela tem uma mensagem chamada A Oração da Migalha, que fala exatamente da caridade material.
1: É verdade, por isso que a gente apoia esse pessoal que você está com a camiseta aí, né? Fraternidade sem fronteiras. Se você está nos acompanhando, olha lá. Isso, muito bem. É a mãozinha. Se você puder ajudar, acessa lá fraternidadesemfronteiras.org.br. Veja os projetos, conheça, porque vale a pena a gente ajudar. A gente está sempre procurando uma forma de ajudar, está ali, ó. Você pode apadrinhar. Pode apadrinhar um projeto. Muito bacana. Ô Jorge, tem uma pergunta aqui interessante também, feita pelo Nicolas, e é um assunto atual, né? Aí você avalia se dá para falar. E ele quer saber sobre a volta do governo Talibã. Seria uma forma de expiação coletiva?
0: A gente não sabe o que vai acontecer, porque isso está tão recente, né? Não sabe o que vai acontecer. Mas foi realmente uma surpresa, pelo menos para quem não está muito inteirado. De repente, para o pessoal lá dos afegãos, não era tão novidade que eles estavam vendo a mobilização. Mas para a opinião pública internacional foi até um certo susto, né? A retomada do Talibã em termos desse momento que eles estão vivendo. É bem complicado isso, porque acaba muitas vezes passando a imagem de que o Islã seja só isso, o que não é verdade. Existem uma série de grupos extremistas do Islã? Existem vários. Mas isso não significa dizer que o Islã seja exatamente isso. Façam as contas comigo. O islamismo surgiu no ano aproximadamente, ano 700 da era cristã. Para os dias de hoje, nós estamos em 2000 e pouco, nós estamos há 1.300 anos depois de fundado o islamismo. Então, nós temos 13 séculos de islamismo vivendo esse processo em que aparecem uma série de pessoas com intolerância religiosa. E às vezes nós que somos cristãos, dizemos, meu Deus, como é que pode um negócio desse? Só que se nós formos retroceder na história para 13 séculos de cristianismo, onde nós vamos cair? Façamos as contas. Como estava o cristianismo com 13 séculos de existência? estava vivendo o momento mais doloroso da Inquisição. Então, nós conseguimos pegar a mensagem de Jesus, que era uma mensagem toda de amor, e em cima dessa mensagem, construir uma doutrina calçada na violência, na intolerância, produzindo uma série de vítimas e uma sociedade extremamente despótica, autoritária, que era a sociedade da Europa do século XIII. Então, você vai enxergar muito tipicamente uma doutrina no século XIII que você diz, mas isso não tem nada a ver com o cristianismo. Quando você olha o que tinha no século XIII e você olha o cristianismo, você diz, não, não é possível. Essa doutrina não é aquela, não é possível que seja. A gente conseguiu pegar a mensagem cristã, linda, e transformar no que a gente fez durante a Idade Média. Se nós conseguimos fazer isso com o cristianismo e conseguimos hoje ter uma visão crítica sobre isso, e uma revisão profunda desses valores todos, por que nós criticamos aqueles que, no mesmo período de tempo, que são 13 séculos, também estão vivendo a mesma experiência? O Islã está vivendo, de certa maneira, a sua Idade Média hoje. Agora, por trás de tudo isso, existem pessoas, né? Existem indivíduos, cidadãos, mulheres, crianças, homens, idosos, que estão passando por um processo profundamente tormentoso. E aí, de repente, a humanidade precisa, no sentido coletivo de fraternidade, encontrar estratégias para resolver esse problema. Não pode a humanidade ficar assistindo determinadas situações dolorosas, como a gente viu hoje pela manhã, sem uma atitude específica. A gente precisa, de repente, construir algo para oferecer liberdade para as pessoas, condição de sobrevivência, para aqueles que não queiram, de certa maneira, o modelo de sociedade que muito provavelmente vai se implantar e que desagrada algumas pessoas. Então, a humanidade vai ter que acolher essas pessoas que precisarão, de repente, sair de lá. Uma nova onda migratória poderá acontecer no mundo, como já aconteceu aí alguns anos atrás, de pessoas saindo de alguns países na direção da Europa. Então, aí o Brasil, coração do mundo, vai ter mais uma vez a oportunidade de abrir as suas fronteiras para receber, como já recebeu os haitianos, recebeu os venezuelanos, já recebeu tantas nações aqui dentro. De repente, pode ser que o Brasil seja convocado a receber também uma leva de afegãos, em virtude do sentimento humanitário que precisa recolher algumas pessoas que possam estar descontentes com a situação que o país está passando. E aí, o sentimento de humanidade precisa retomar nesse sentido. E o Talibã é um processo que eles estão encontrando a consequência das suas próprias convicções e que, evidentemente, não passarão impunes diante da lei de causa e efeito. Esses espíritos são espíritos há muito tempo guardados na época das cruzadas, com processos de intolerância muito profundos e que agora, nesse período de transição planetária, estão vindo para exercer na Terra mais uma chance de se reequilibrarem e que, de repente, estão perdendo a oportunidade porque o psiquismo ainda do período das cruzadas está dominante nas suas mentes, que, apesar de viverem no século XXI, possuem as ideias do período do século XIII, assim como os cristãos daquele período também possuíam uma visão profundamente equivocada do que fosse o cristianismo.
1: Antes de eu passar para a Divina, tem uma pergunta também que tem a ver. A pessoa tinha feito também uma pergunta dentro disso que se respondeu, mas também um fato atual. Ela queria que você comentasse e sobre os nossos irmãos haitianos que tanto sofrem com as catástrofes naturais.
0: É impressionante, né? Porque é uma nação que tem uma série de fragilidades econômicas, fragilidades políticas e fragilidades geológicas. Ela está posta numa falha geológica onde os terremotos são frequentes naquela região, provocando muitos sofrimentos. E aí, o que deveria já ter sido feito? A humanidade desperta para o sentimento de fraternidade legítima já deveria ter se mobilizado no sentido de oferecer apoio para as nações. Então, isso, de certa maneira, é um indicativo de que a nossa regeneração enquanto planeta está um pouquinho distante, porque a gente ainda fica assistindo, olhando, olha só como é que está, e não tem a sensação de que são irmãos, irmãos, irmãos. A gente olha, mas não diz assim, não, nós vamos resolver. Nós somos uma só família, a gente vai todo mundo ajudar todo mundo. Então, o que é que a gente pode fazer para ajudar vocês? Nós vamos fazer para ajudar. E aí a gente fica assistindo, de certa maneira, determinadas fragilidades em algumas partes do mundo, mostrando ainda a nossa visão fracionada do que seja irmandade, do que seja fraternidade sobre o planeta. E aí, Rubens, ocorre muito um fenômeno em que as pessoas, a gente até viu recentemente uma enchente na China, em que as pessoas, nossa, e a água levando as pessoas, meu Deus, aonde é isso? É na China. Ai, graças a Deus é na China. Graças a Deus, porque não é aqui. Se fosse em Araguari, estava todo mundo apavorado. Meu Deus, aqui do lado, aqui do lado. Aqui do lado não pode, mas lá na China pode. Então, a hora que a gente se entender como realmente irmãos, a tendência vai ser a redução desses processos de sofrimento. Já existem algumas iniciativas de socorro. Você vai ver, o Haiti vai receber uma série de pessoas que vão para lá para resgatar pessoas que estão debaixo dos escombros, para mobilizar retirada das peças e tal. Isso vai acontecer. Isso já são os primeiros indícios de um processo de preocupação com o outro. Mas a gente deveria ser mais previdente, auxiliando antes do fenômeno acontecer, identificando as falhas. E, olha, as construções não podem ser assim. Os modelos construtivos têm que ser diferentes em função da incidência dos terremotos. Alguma coisa de consultoria poderia ser oferecida para que se pudesse evitar. Então, a humanidade tem que caminhar no sentido de uma harmonização maior das ideias para que a gente possa dizer estamos a caminho de um processo de regeneração do planeta.
1: Bom, Divina, a próxima pergunta.
2: E somente o amor, né, Jorge? Porque também a gente vê essa questão acontecendo no mundo todo, né? A questão, por exemplo, do meio ambiente. Né, que é o que sustenta, é a base de toda a humanidade. Então, o próprio homem destruindo aquilo que serve para nós mesmos, né? A casa.
0: Sim, a casa. É, mas é um processo de inconsciência. Só que é o seguinte, Divina, a gente já vive um momento hoje que, ainda que exista a destruição, já existe a preocupação com a casa, coisa que antigamente não existia. As pessoas achavam o mundo muito grande e simplesmente ia poluir, porque isso é muito grande e não vai estragar, não. Hoje já começa, não, o mundo não é tão grande, é pequeno, já está começando a dar sinais. Então isso é muito bonito, essa tomada de consciência que a humanidade vai tomando no curso do tempo. Claro, você não é rápido, é devagar, mas eu sempre brinco, quando brinco não, né? Senão não chega a ser uma brincadeira. Mas sempre digo que para chegarmos ao mundo de regeneração, eu coloco três pontos fundamentais. Tem que acabar com as guerras, que é fruto do orgulho. Tem que acabar com a fome, que é fruto do egoísmo. E acabar com os lixões, que é fruto de toda essa inconsequência que o ser humano possui. Enquanto tiver lixão, a gente ainda está longe. Não só pelo lixão e de respeito do meio ambiente, mas das pessoas que vivem desse tipo de vida. Temos que ter uma solução para que a gente possa dizer, sim, somos uma sociedade madura.
1: Oh, então é o seguinte, se você quiser saber quando é que vai chegar o mundo de regeneração, o Jorge já deu a dica. Se, tem que ter esses três pontos. Se não tiver, não chega.
0: Faz sentido ter um mundo de regeneração com guerra? Não faz sentido.
1: Pois é, Jorge. É isso que a gente tem que entender como ser humano. Porque nós estamos. Porque você veja, quando é que vai ser o mundo de regeneração? Quando é que vai acontecer a transformação? Quer dizer, eu estou sentado aqui, estou esperando o mundo de regeneração. Como eu, um punhado de gente. Vai chegar quando?
0: Olha. E outra coisa, o mundo de regeneração acontece quando cada um de nós, individualmente, for virando regeneração. Olha, aqui esse já virou regeneração, o outro já virou. Cada um que desperta e diz, eu pertenço a uma comunidade coletiva, os outros todos são meus irmãos, e eu vou cuidar de todo mundo vai estar juntos. Cada um que desperta é como se fosse uma luz que fosse acendendo. Então, como que chega o mundo de regeneração? A partir do despertar de cada indivíduo que passa a contribuir coletivamente. Ou seja, eu desperto individualmente e contribuo coletivamente. E à medida que esse número de pessoas vão despertando, aumenta, Quando chegar num certo número, eu posso dizer, pronto, agora nós já estamos com as características da regeneração. Por enquanto, ainda não. Porque tem guerra. Não faz sentido ter guerra no mundo de regeneração. Ainda morre gente de fome. Então, não faz sentido se falar de regeneração se uma pessoa morre de fome. Não vou dizer que ninguém vai morrer de fome no mundo de regeneração. Pode até acontecer, porque aconteceu uma coisa e a pessoa teve fome e morreu. Mas do jeito que é endêmico no mundo hoje, com todas as condições que a gente tem, não é possível. Se fosse uma pessoa que tivesse tido um problema e morreu de fome, caiu num poço, morreu de fome, é uma história. Mas a multidão de pessoas e o desrespeito ao meio ambiente com os lixões e as pessoas vivendo dessas circunstâncias não faz sentido quando já tem solução de aterro sanitário, tem um monte de coisa que pode ser buscada, a humanidade ainda ter respeito ao meio ambiente desse jeito.
1: Muito bem, vamos lá, Dino. Faz a próxima pergunta para o Jorge.
2: A próxima pergunta vem da Vani Miranda. Boa noite, amigo Jorge. Adoro esse programa. Gostaria que você me respondesse sobre a obsessão na subjugação, o obsessor. Peraí, que apagou aqui. Peraí. Poxa. Uma falha técnica aqui, gente. Aí. Deixa eu começar de novo. Boa noite, Jorge. Adoro este programa. Gostaria que você me respondesse sobre a obsessão na subjugação, o obsessor a passar a clopa, né? A posse.
1: A poça.
2: A poça, A poça, a clopa no corpo do obsediado ou... É só a mente dele, no caso.
1: Mente a mente.
2: É mente a mente.
0: O mecanismo do processo da subjugação. Existe dentro do tratamento que Allan Kardec dá para esse fenômeno dentro do livro A Gênese, ele separa que existe obsessão simples, fascinação e a subjugação. Quando ele fala da subjugação, ele divide em duas. A subjugação física e a subjugação moral. E aí responde talvez essa pergunta. O que seria a subjugação moral? É aquela em que há um constrangimento na mente do obsidiado. E ele diz assim, eu não tenho mais jeito, eu não consigo mais, nem perco um tempo comigo porque eu não vou ficar bom. Ixi, vai demorar muito para mim, para eu poder ficar bom. Não, esqueça, não tem condição. Me larga, me deixa. Então, quando você tem alguém que está nesse estado de espírito, é sinal de que ele está subjugado moralmente, porque psicologicamente, mentalmente, o espírito domina as suas vontades e ele nem quer mais pensar na sua cura, que ele acha que não é mais possível que ele se torne curado. E existe, segundo Allan Kardec, a subjugação física, que se aproxima muito dessa definição que você fez aí, do caso do obsessor se apossar do corpo do obsidiado, não é? O que que acontece? Ele se vincula de maneira tão forte sobre a pessoa que ele promove uma subjugação física sobre o indivíduo. Então, ele se vê voltado a agir fisicamente em cima da perturbação que ele recebe. Existem inúmeros casos desse tipo, de pessoas que, por conta da perturbação espiritual que tem, eu já tive a oportunidade, de atender uma moça no centro espírita, que ela se dava tapa o tempo todinho, ela conversando comigo, ela se esbofeteando. Sim, a gente conversando durante 20 minutos, e ela por 20 minutos falando, conversando e se dando tapa. Ora, isso é uma característica desse processo de subjugação. No livro Recordações da Mediunidade, existe um caso narrado por Ivone Pereira de um rapaz que sofria um processo obsessivo tão terrível que a entidade montava nele como se ele fosse um animal. E aí botou cabresto, puxava no cabresto e o rapaz foi ao longo do tempo curvando e andando de quatro com o obsessor montado nas costas dele, obrigando ele a se curvar e a viver como se fosse um bicho. Então, essas condições são a chamada subjugação física. Mas nem toda subjugação é física. Existe a subjugação do ponto de vista moral, onde o constrangimento se exerce fundamentalmente na vontade, sem que obrigatoriamente a pessoa tenha a sua parte física comprometida. Então, os casos de depressão profunda são muito típicos de subjugação do ponto de vista moral.
1: Muito bem, Jorge. A Janete está nos acompanhando. Ela queria a sua ajuda para entender o seguinte. Ó. Em João 3,16, porque está escrito que Deus envia seu Filho único,
0: unigênito, para que todo aquele que nele creia não pereça, mas tenha vida eterna.
1: Então, ó, se somos todos seus filhos, e ainda, se sabemos que além de Jesus existem outros espíritos crísticos tão evoluídos, quanto Jesus, ele seria o Filho único?
0: Em termos de espírito puro na Terra, não tem outro para oferecer. Então, que expressa efetivamente a nitidez, o pensamento de Deus, para nós a referência é Jesus. Nós sabemos que existem espíritos maiores que o Cristo. Sabemos que existem outros semelhantes a ele e até maiores. E nós não estamos inventando, porque ele mesmo disse isso na Santa Ceia. Ele disse, eu me vou para o Pai, mas quanto a vós, se fizerdes o que eu vos digo, podereis fazer as obras que eu faço, e até maiores do que elas. Se eram até maiores do que elas, ele não é o topo da cadeia. Então, sim, existem espíritos puros semelhantes em termos de evolução a Jesus? Sim! Existem alguns que são maiores do que eles? Sim! Existem alguns que são maiores, outros que são mais... Sim, existe uma escala infinita. Então ele não é unigênito? Não, não é. Tá. E por que está unigênito? Cadê os outros? Tem notícia dos outros? Não temos notícia nenhuma. Não existe dentro do planeta Terra nenhuma notícia de outro espírito crístico que tenha passado por aqui. Então é por isso que no alargar das nossas mentes, na nossa visão, no espaço psicológico em que nós nos movimentamos na Terra, não tem outro. O Cristo é a referência, é o modelo e guia da humanidade, e, portanto, na nossa visão, que não é absoluta em termos de universo, ele é o único espírito puro que conhecemos, e dentro dessa leitura ele se torna o unigênito dentro do nosso ângulo de visão sobre o que seja a vida e o universo.
1: É o nosso Pinga Fogo, edição número 68. A Divina faz a próxima pergunta. Vamos lá.
2: A próxima pergunta é da Lúcia Helena. Ela diz o seguinte: trabalho no Centro Espírita Paz e Amor, na cidade de Americana, São Paulo. No nosso trabalho mediúnico, surgiu uma questão que precisamos resolver, porque está dividindo opiniões.
0: Ai, meu Deus.
2: E é... Existe comunicação de crianças no trabalho mediúnico com o objetivo de auxílio à mesma?
0: Olha, não é impossível que aconteça uma comunicação de criança. Não é impossível. Por quê? Porque existem algumas circunstâncias que isso pode acontecer. Não é usual. Por que não é usual? Porque, voltando o espírito para o mundo espiritual, automaticamente ele retoma a sua condição de adulto. Mas nós encontramos tantas obras de André Luiz falando de coro de crianças, crianças no mundo espiritual, crianças que estão do lado de lá. Mas o que justificaria um espírito se manifestar na condição de criança dentro de um centro espírita? O que poderia fazer? Então, embora não seja usual, você pode encontrar, de repente, um espírito que do lado de lá da vida... ele ainda não conseguiu se encontrar e ainda continua na condição infantil. Mas por que isso? Ah, porque a criatura humana tem suas características. O esperado é que nós façamos um movimento e nos tornemos adultos. Mas não é impossível que exista um ou outro espírito que se apresente como criança num processo de fuga da condição adulta. Então, se alguma entidade se manifesta na reunião mediúnica como adulto, é porque ele é um espírito frágil. Eu não aceito um espírito que tem ódio do outro, mas ele não tem que ter ódio. Ele já sabe que a existência acabou. Ele sabe que a vida continua. Por que ele está com ódio? Mas eu atendo. Eu atendo um espírito que diz assim, ah, eu perdi meu braço, eu não tenho meu braço. Como não tem meu braço? Você tem que ter braço. Você é espírito, quem não tinha braço era o corpo. Como que ele vai chegar aqui sem braço? Ele vai chegar sem braço. Então, se eu atendo o criminoso, se eu atendo o que odeia, se eu atendo o que não tem uma perna, por que não vou atender o outro que está fragilizado e fugindo, se esquivando da sua condição de maturidade, se escondendo na condição de criança? Se ele se manifesta como criança, não é entidade superior. Não é. Nós vamos atendê-lo do mesmo jeito que a gente atende os outros, sabendo que ele precisa ser orientado. Nós não vamos estimular e achar, ah, é um espírito superior que veio como criança. Não é. Se ele veio como criança, nós vamos acolhê-lo e orientá-lo para que ele vá para o mundo espiritual, para que ele consiga se retomar a condição de adulto. Ele tem que ser acolhido por nós, não é para dar também um carão na criança. Como é que você está como criança, rapaz? Você não é criança, é adulto, você é um espírito adulto. Pare com isso agora. Não, você não vai fazer isso, você vai tratar com naturalidade. Naturalidade, como a gente trata todos os demais, até os que já desencarnaram e que não sabem, a gente vai conversar com eles com educação, conversa com aquele que é com criança com educação, sendo que não é um espírito resolvido, ele não é um mentor. Ele vem porque ele está se escondendo atrás da capa da infância para não enfrentar os problemas de adulto que ele tem. E aí a gente vai, acolhe e encaminha para que os mentores cuidem dele e promovam nele o processo de retomada para a condição normal, que é ele se tornar um espírito adulto. Respondendo, portanto, à pergunta, pode? Pode, mas são espíritos em processo de reajuste no mundo espiritual que precisam de amor e acolhimento, mas que podem dar sua manifestação, sendo que sempre deveremos entender que não são mentores que vieram para orientar o grupo.
1: Muito bem, Jorge Alahá, esse é o nosso Pinga Fogo, edição número 68. Vamos seguindo aqui. A nossa irmã Cristina está acompanhando a gente e ela ficou com uma dúvida, queria que você ajudasse a entender, ó. A resposta que Jesus deu a Pedro quando questionado sobre quantas vezes deveremos perdoar, ela teria relação com o que está citado em Gênesis 4:24. Se Caim há de ser vingado 7 vezes, com certeza Lameque o será 77 vezes. Tem relação?
0: Existe uma coisa interessante. Essa passagem está no Evangelho de Mateus, capítulo 18. Essa outra, até quantas vezes eu deverei perdoar o meu irmão? E aí, como é o nome da pessoa que fez a pergunta?
1: Cristina.
0: Então, Cristina, observe que desde o começo do capítulo, essa é uma conversa de Jesus com os discípulos. Ele não está falando com o público. Dê uma reolhada no capítulo como um todo, que você vai ver que Jesus está reunido só com os 12. Ele está fazendo uma reunião interna dos 12, como é que vocês devem se comportar entre vocês. Aí ele vai mostrar que eles têm que ser simples como uma criança. Depois vai mostrar que se um deles se transvia, quando Jesus vai lá e traz ele para o grupo, não é para ficar depois criticando a pessoa. Reintegrou, acabou. É a história da ovelha perdida. Aí ele vai dizer, se um de vocês 12 tem um problema com o outro, não fale para todos. Vá sozinho e converse com ele. Se ele não lhe ouvir, vá com mais um ou dois e converse com ele, mas não fale para todos. Só se ele não ouvir esses outros, essa segunda tentativa, é que você coloca para os 12 o que está acontecendo, para que todo mundo entenda o que está se dando. E se ele, entre os 12, essa pessoa não consegue aceitar o que os 12 estão dizendo e insiste em manter o seu propósito e os 12 entenderam o que está errado, aí tem que desligar ele do grupo porque ele não conseguiu acompanhar o pensamento da equipe como um todo. Desligou na terra, desliga no céu. Aí é que Pedro entra e pergunta, Senhor, e quantas vezes deverei perdoar o meu irmão? Não está dito aí perdoar o meu próximo. Ele está perguntando perdoar o meu irmão? Quem é o irmão? Eles estão reunidos, eles se chamam de irmãos. Os 12 se chamam de irmãos. Até quantas vezes deverei perdoar o meu irmão? Ou seja, aqui entre nós 12, se um de nós me machucar até quantas vezes? Até 7 vezes eu perdoo? E o Cristo, preocupado com o colégio apostólico, diz, não, até 7, Pedro, mas 70 vezes 7 vezes. E esse 70 vezes 7 vezes tem o sentido de tantas vezes quantas se fizerem necessárias, que é uma frase cunhada lá no Gênesis, no capítulo 4, quando Lameque, estou trazendo como Lameque o nome, né, que é um dos descendentes de Caim, eu acho que é a quinta geração depois de Caim, ele diz, se Caim era marcado que quem machucasse Caim seria punido 7 vezes, comigo terá que ser 70 vezes 7 vezes. Então, aí você vai ter uma conexão entre esses dois textos. Mas o Cristo se apoia lá atrás, no sentido da frase já criada. Mas o objetivo maior desse pensamento é, perdoe quantas vezes forem necessárias para que você consiga aproveitar ao máximo a oportunidade de conviver com seus irmãos. Uma coisa que a gente precisa aprender a fazer hoje, que às vezes no centro espírita a gente tem uma discussão no grupo e imediatamente a gente já se aborrece e já não quer mais fazer parte do grupo. Então, até quantas vezes eu vou ter que trabalhar os meus colegas de centro espírita? 70 vezes 7 vezes. Ou seja, meu filho, esquece isso e cuida de você.
1: Muito bem, Jorge Alahar, ouvintes, internautas, vamos lá. É você, né, Divina?
2: A pergunta é da Paula Souza, Rubens e Jorge. Quando fazemos o planejamento reencarnatório, escolhemos a quantidade de filhos que vamos ter e o sexo desses filhos?
0: Isso não pode ser tomado de maneira geral, porque existem circunstâncias em que realmente, antes de nós renascermos, a gente já traz uma programação prévia. Você vai renascer? Vai renascer. Vai ter quantos filhos? Eu vou ter 4, 5, 2, 1. De que sexo? Ah, vou ter 2 meninos, uma menina, ou coisa semelhante. Já fica definido. Sim, muita gente tem isso. Mas isso não é uma regra geral para todos. Existem muitas pessoas que se planejam para ter um conjunto de filhos e têm mais do que o previsto, porque ao longo da existência ocorre essa possibilidade de que o planejamento seja revisto. A gente veio para ter 2 filhos, mas chega aqui e diz, não, tem mais um espírito que era. Então, a gente aceita, pode. Então, durante o sono, os pais pensam e acabam ampliando o número de filhos que eram previstos em princípio. E pode acontecer o contrário. Eu trago uma programação de ter 4 filhos, e aí quando acontece a minha programação, quando eu chego aqui, eu digo, nossa, ainda trabalho demais, tá doido. Se eu tiver mais um filho igual esse primeiro, eu vou enlouquecer. Então, vamos ligar as trompas logo no primeiro. Aí, pam, liga as trompas no primeiro filho. E acaba que a programação era uma e acabou acontecendo outra. Então, nessas circunstâncias, a gente não pode dizer de maneira absoluta, vem, e é isso que deveria ser, porque o livre-arbítrio do homem pode alterar essas circunstâncias. Então, não dá para a gente dizer assim, todo mundo reencarna já sabendo quantos são e o sexo. Nós temos uma programação antes, sim, temos, mas essa programação pode mudar para mais ou pode mudar para menos.
1: Muito bem, Jorge, ouvintes, internautas. A gente está vendo aqui, ó, tem muita pergunta sobre a questão do autismo, do Alzheimer. Então, eu queria dizer que o Jorge já falou muito sobre isso em programas anteriores. Então, fica a dica para que vocês possam pesquisar lá nos programas anteriores, naquele caminho que a gente tem lá no site da Rádio Fraternidade, ou ainda na descrição do vídeo que está sendo transmitido no YouTube. Só você olhar aí, tem um linkzinho, você clica, abre a página onde tem as perguntas separadas por programas e o tempo de execução dessas perguntas, tá certo? Então, eu queria pedir aos nossos amigos para que possam dar uma olhadinha sobre essas questões que estão ali apresentadas. Eu queria pedir para o Jorge, para os nossos ouvintes, para a gente assistir um vídeo aqui que acabou de chegar para mim, enquanto a gente respira um pouquinho. É um evento que a Rádio Fraternidade promoverá no próximo domingo. Vamos ouvir. Eu não assisti, eu vou assistir junto com vocês aqui agora. Obrigado, Henrique.
0: Seja bom,
1: né? Vamos lá.
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1: Como louco, gente.
0: Que coisa linda, Rubens.
1: Que coisa linda.
0: Emocionante demais.
1: Cara, até eu tô aqui. Olha.
0: Nossa, ficou lindo demais.
1: Ficou muito bacana, cara. Henrique, obrigado.
0: Ficou lindo, ficou lindo.
1: Muito bacana.
0: Cara, eu vou poder falar junto com o menino. Ai, que legal.
1: Olha o som.
0: É a primeira vez que a gente fazer alguma coisa juntos. Vou ficar muito honrado com esse convite. Puxa vida.
1: Não combinei com a Divina, não, mas a gente está tentando trazer ele para cá, para o estúdio da Rádio Fraternidade, para a gente estar aqui juntos.
0: Ele é de Uberlândia?
1: Ele é de Uberlândia, então assim, estou articulando com ele aqui para ver se ele vem para cá, para a gente fazer juntos, aqui do estúdio, aqui desse, como diz a Eulália Bueno, né, dessa manjedoura, que é esse quartinho, que você também já teve aqui. É quase igual esse quartinho, é maior um pouquinho do que esse quartinho que você está aí, mas...
0: Parede aqui.
5: Já pensou se você estivesse aqui, hein, Jorge, também? Poderia vir.
0: Aí a gente ia fazer um pinga-fogo presencial, já pensou? Assim,
5: ah, ia ser maravilhoso, né?
1: Muito bem.
5: Me deu saudade também do congresso, gente. A gente dá uma saudade, essa assim, vontade, nossa.
1: Muito mesmo. A gente vai se ver. A gente, a partir de amanhã, divulga as informações, os detalhes. Mas eu já adianto que o menino vai falar duas vezes, o Jorge vai falar duas vezes, nós vamos ter uma roda de conversa. E no meio, o nosso querido Charles Medeiros vai estar trazendo a música bem gostosa, ajudando nesse momento, interagindo conversas sobre Jesus e falas também com música, e vai ser muito aprendizado. Então vai ser domingo de 9 da manhã às 13 horas, e você que está nos acompanhando aí é convidado para você já marcar na sua agenda. E amanhã a partir de amanhã a gente tem todas as informações divulgadas aí na Rádio Fraternidade, no site, enfim, nas redes sociais. É eu que faço a pergunta? É, acho que é eu, né? Então vamos lá, fiquei tão emocionado aqui.
0: Muito bom.
1: A Carmen Silva, Jorge, ela tem uma dúvida que é a seguinte, olha, como explicar as pessoas que não aceitam André Luiz e Emmanuel, justificando que as suas obras foram através de um médium e não pela universalidade dos espíritos? O que a gente poderia falar nesse sentido para Carmen, Jorge?
0: É que quando a obra Nosso Lar surgiu, essa era uma grande questão. Como é que a gente vai colocar esse conteúdo como espírita se a gente não tem informações tão detalhadas sobre isso que possam dar a legitimidade para esse conteúdo? E aí foi quando o pessoal percebeu que nas obras de Andrew Jackson Davis, um médium norte-americano, que, por sinal, desencarnou em 1910, que é nasceu em 1826, desencarnou em 1910, que é Andrew Jackson Davis, ele trouxe muitas informações bastante curiosas sobre o mundo espiritual, falando coisas bem próximas daquela que André Luiz falava. E foi a obra de Andrew Jackson Davis que fundamentou a possibilidade da universalidade dos ensinos. É certo que não era ainda a universalidade, eram dois médios diferentes de grupos distintos apresentando conteúdos assemelhados. Só que hoje essa fala ela não se sustenta mais em função do volume de médiuns que trouxeram informações semelhantes. Eu poderia encher duas mãos minhas de médiuns seguros que trouxeram informações sobre o mundo espiritual muito semelhantes a essas que André Luiz nos traz. Então, oferecendo para nós a confirmação de que os conceitos apresentados por André Luiz, eles, na verdade, não são conceitos vindos de um médium só. E existem outras doutrinas, tá? Não é só o Espiritismo. Eu conheço outras doutrinas em que os seus fiéis encarnados se concentraram e criaram no mundo espiritual uma espécie de templo. Pelo pensamento, eles se concentravam e plasmaram um templo no mundo espiritual que existe e para onde eles, muitas vezes, quando desdobram, vão para assistir às pregações e visitam esse lugar onde ocorrem grandes eventos do ponto de vista espiritual dessas doutrinas, não é Espiritismo. E mostrando para nós que esse conteúdo não está só no Espiritismo, está também até fora do Espiritismo. E com relação às obras de André de Emmanuel, a mesma coisa. As obras de Emmanuel, nós vamos encontrar as reflexões, as instruções, os debates e os estudos que Emmanuel faz, eles são estudos do ponto de vista de reflexão. Você pega um livro como Justiça Divina, Livro da Esperança, O Encontro Marcado, O Espírito e Na Era do Espírito, Roteiro e tantos outros, são livros de Era dos Médiuns, são livros de reflexão que eles são naturais do processo de aprofundamento dos conceitos. Talvez a gente encontre algumas informações que sejam mais propriamente esbarrando no conteúdo de doutrina, no livro Consolador, na obra A Caminho da Luz, aonde você vai, e no livro Emmanuel mesmo, você vai encontrar algumas substâncias que encostam na questão doutrinária propriamente dita. Mas, ao longo do tempo, outros espíritos foram trazendo novidades que foram se somando a isso. Com relação às críticas que possa se fazer sobre Emmanuel e o livro A Caminho da Luz, sobre as informações que ele traz ali, eu remeteria os críticos à Gênese, na chamada Gênese Espiritual, que fala das raças adâmicas, dos processos migratórios para a Terra, onde nós encontramos ali muita substância que é extremamente semelhante ao que está proposto por Emmanuel no livro A Caminho da Luz. Então, não dá para a gente dizer que seja um pensamento isolado, que não tenha eco em outros autores, mas a gente consegue encontrar esse conteúdo cada vez mais frequente em outras obras também espíritas.
1: Muito bem, Jorge, ouvinte divino, faz a próxima pergunta.
5: A próxima pergunta é da Joyce Mima. Jorge, o que falar dos irmãos que sofrem de desordem sexual como a pedofilia? E o que falar dos irmãos que são atacados por eles?
0: Bom, essas entidades que reencarnam e que vivem as experiências da pedofilia, elas evidentemente não reencarnaram para viver essas experiências. O objetivo da encarnação é o acerto dos espíritos. Se eu reencarno e eu promovo na minha vida um desequilíbrio, é uma clara demonstração de um desvio do planejamento que estava proposto. O planejamento de Deus não é para que a gente erre. O planejamento de Deus não pode ser feito para que o Espírito chegue na Terra e tropece. Então ninguém veio para aqui do lado de cá ter uma postura pedófila. Nós não temos essa previsão. O que ocorre é que o Espírito, no esquecimento do passado, quando chega do lado de cá, os apelos do ontem, os desequilíbrios que ele traz das outras existências, acabam sendo muito mais fortes do que as orientações, as lições, o aprendizado que ele faz, e ele não consegue se manter de pé e ele cai novamente. Então ele tropeça dentro dessa perspectiva e acaba produzindo novas dores para os outros e para si mesmo. Então, esses companheiros não são entidades que vieram para promover esse tipo de ato no nosso planeta. Com relação a eles, o que temos para dizer é isso. E o que dizer com relação a eles? Eles precisam ser vistos como pessoas que colidem com a legislação e que precisam encontrar a consequência natural do processo que a legislação do país estabelece para a condição de conduta desse tipo. Então, está inscrito dentro do Código Penal, é crime, tem que ser tratado como crime e pronto. E nós, enquanto cristãos, nós, enquanto espíritas, temos que olhar para essas criaturas como indivíduos que caíram, indivíduos que tropeçaram no seu processo de reerguimento espiritual. Não estou dizendo com isso que a gente tenha que isentá-los de culpa, mas que nós, a nosso próprio benefício, não podemos desenvolver ódios, nem desejo de matar, de se vingar dessas pessoas, porque isso denuncia que nós também somos almas imaturas espiritualmente. Tem culpabilidade na lei? Tem. Vai cumprir a culpabilidade na lei. Vai responder pela legislação. Mas nós, enquanto indivíduos, nós temos que nos manter na condição de não nos emaranharmos nessas histórias, porque, segundo o modelo da sociedade que nós vivemos, somente o Estado tem o poder legítimo da violência. Então, a violência ela é uma ação que pode ser executada apenas pelo Estado. Ele tem o monopólio, o Estado tem o monopólio legítimo da violência. E o ser humano, nós não podemos linchar, não podemos fazer esse tipo de coisa, porque tem que entregar para a lei fazer, senão nós nos enrolamos com ela. Com relação àqueles que são vítimas desses indivíduos, é importante observar que se ninguém veio para realizar um ato de pedofilia, ninguém veio também para sofrer o ato de pedofilia. Os indivíduos que passam por essa experiência não vieram programados para passar por isso. O desequilíbrio do outro é que acaba provocando essas experiências infelizes do lado de cá. Mas se eles não eram previstos, por que acontece? Acontece porque nós estamos imersos numa atmosfera de espíritos profundamente perturbados. Nós todos somos profundamente perturbados. E a nossa sociedade ainda não se deu conta de que nós estamos todos interligados. Todos estamos vinculados uns aos outros pelos fios invisíveis da lei de causa e efeito. E quando nós odiamos, quando nós temos raiva, quando nós fazemos esse tipo de movimentação psicológica, nós criamos um cinturão energético negativo que desce uma sombra escura sobre o planeta Terra, permitindo que as loucuras, a barbaridade, a violência ocorram na nossa sociedade. Nós todos somos espíritos muito fragilizados. Nós temos no nosso passado guerra, violência, prostituição, escravidão, crueldade. Nós temos essa história, está tudo dentro de nós. Nós somos todos espíritos que temos no nosso passado, se puxar as encarnações, nós estamos com muitas histórias desse tipo no nosso plantel. Então, quando nós fazemos na nossa sociedade determinadas ações que procuram estimular o ódio, o desamor, a violência na rede social, a gente agride, a gente fala, e nós vivemos na atmosfera da raiva, Nós emitimos uma energia que é como se fosse o canal por onde as energias perturbadoras transitam. E aí os obsessores conseguem com muita facilidade acesso às pessoas que são mais perturbadas, impulsionando para que elas cometam esses delitos. E aí eles saem e promovem os seus excessos, atacando criaturas que, de certa maneira, possuem histórias assim como nós, relacionadas ao processo do desequilíbrio no campo do sexo, mas que não precisariam passar por isso. Não seria necessário.

0: fraternos, nós dissolveremos essas energias e o processo de perturbação será bem menor. E mesmo que nós tenhamos entre nós indivíduos sejam mais frágeis e mais perturbáveis, eles serão menos acessíveis ao mundo espiritual inferior, porque não haverá condição de fazer a liga e, consequentemente, nós todos, estaremos menos expostos aos processos de violência e de infelicidade que nos acomete. No fundo, nós todos temos profundos conflitos na área da sexualidade. Todos nós. E aqueles que se apresentam como pedófilos são os que são mais frágeis nesse sentido e que precisam se reeducar, oferecendo para eles as condições que a legislação oferece. E nós temos que nos precaver, cuidando dos nossos pensamentos, para não reforçarmos esse processo de perturbação que nós mesmos geramos pelos nossos pensamentos desequilibrados.
1: Muito bem, Jorge, ouvintes. Tem uma pergunta que foi feita aqui, Divina, qual que é que se a gente vai ter...
2: Olha, a pergunta é da nossa querida irmã, a Rose Cléia Souza, lá do Rio de Janeiro. Divina e Rubens, essa é para vocês.
1: Não.
2: Será que vai ter o Céu 2022? Quero muito ir. Todos nós.
1: Ô, Rosa, até o Jorge está querendo vir mesmo também. Nossa. O Jorge está até com a agenda, com a passagem marcada. Então, olha, eu vou dizer para você que vai depender do caminhar de tudo isso, né? Se vai ter possibilidade de fazer o evento aqui na cidade de Uberlândia, liberado pelos órgãos competentes da cidade, né? Hoje não teria condição de fazer. Mas vamos ver o que é que vai acontecer. O pessoal está vacinando, então a gente está criando uma imunidade, o pessoal já está falando. Então, assim, vamos torcer e vamos deixar, se Deus quiser, ele acontece.
2: Seja feita a vontade de
0: Deus. Vamos esperar que as autoridades digam que possa. Que pode, né? É pra gente não...
2: A gente já se preparou, né, Rubens? Assim, para uns 4 meses a gente arrumar. Tudo.
1: Não, você é tranquilo, né? Então, se a gente tiver permissão, a gente faz. E não, a gente vai tocando aqui como tem tocado. Tá sendo, entendeu?
2: Mas Rubens, antes de você fazer pergunta, eu queria agradecer a Maria Fernandes, né? Que ela falou dos meus cabelos soltos, que tá muito bonito. Obrigada, viu, Maria Fernandes? Obrigada, viu?
1: Você quer mandar abraço para alguém hoje também?
0: Não.
1: Te peguei de pulo.
0: Não. Hoje eu não guardei ninguém para dar nenhum olá.
1: Eu vou dizer para vocês que hoje é o Jorge.
0: Já sei para quem eu vou dar o meu olá.
1: Então vai.
0: Eu quero dar um boa noite para a Ellen de Campos do Goitacazes. Campos dos Goitacazes, do Rio de Janeiro. Que assiste às nossas lives, mas ela diz que ela não posta nada, mas ela está sempre presente. Então, Ellen de Campos dos Goitacazes, uma boa noite para você e para a Catarina também, lá de Campos.
1: Eu queria dizer que cada um de vocês receba o nosso carinho, viu?
2: Rubens, eu queria também falar da Kika, que ela mandou aqui no particular, né? Ela mandou falar o seguinte, ó, transmita ao Jorge nossa gratidão por todo o conhecimento que ele divide conosco. Durante todos esses programas, né? Dois anos e 2 meses. Edificante.
1: Muito bem,
2: Kika.
1: A gente nem imaginava que chegaria tudo isso. Bom, Jorge, já tinha separado a pergunta aqui, eu fui mexer. Eu recebi. A gente recebeu um e-mail hoje, eu particularmente estava respondendo, né? E assim, a gente sabe que. Nós aqui, o programa, a rádio, ela nem sempre fala com o público 100% espírita. Então nós temos pessoas que estão desesperadas procurando uma ajuda, um alento. E eu acho que é esse caso. Ela não escreveu muito, mas eu queria que você pudesse dizer algumas palavras para ela, que eu vou depois mandar um link para ela também, apesar de já ter respondido que traria, pediria para que você comentasse alguma coisa, né? Mas eu vou mandar também outro e-mail dizendo a ela para que possa te ouvir. Ela se chama Viviane e é o seguinte, imagine que ela tenha perdido um filho ou o filho tenha desencarnado, porque ela assim, ó, quero muito notícias do meu filho, vocês podem me ajudar? Conseguem me atender? Então eu queria que você pudesse

0: direcionar algumas palavras, porque pode ser não só a situação da Viviane, mas também de outras pessoas que não têm o conhecimento da doutrina espírita. E eu acho que o nosso papel também é de levar o consolo. Então, eu queria que você pudesse trazer algumas reflexões para nossa irmã Viviane.
1: Viviane, boa noite para você. A perda dos entes queridos é realmente uma experiência muito amarga. E mesmo a gente tendo a compreensão da vida espiritual, da imortalidade, ainda assim, mesmo com essa leitura, às vezes nos é difícil lidar com a solidão, com a ausência, com aquela sensação de que, de repente, aquele sentimento que a gente tanto tinha não vai poder mais repetir, de pôr no colo, de abraçar, de estar junto, de conversar. Então dói, realmente dói, mesmo naqueles que têm essa leitura espiritual que a vida tem. E isso faz com que a gente perceba que essa dor, ela é verdadeira. Você não precisa, em função da compreensão que você está buscando sobre o que seja a vida após a morte, entrar numa leitura de que, por conta disso, você deverá cauterizar o seu coração e não sentir saudade, não sentir tristezas. Não. Nós temos o direito de sentir tristezas e de sentir saudades. O esforço nosso deve ser aquele de evitar o nosso desequilíbrio, aquele em que a gente entra num processo de dor tão profunda, a gente não consegue segurar o choro e entra num processo de revolta, de negativa da vida, de não querer retomar as nossas histórias. Esse movimento a gente precisa evitar, porque isso, segundo a doutrina espírita, dificulta o processo de adaptação daquele nosso ente querido que está chegando ao mundo espiritual de volta. Mas a sua pergunta é se ele ouve você, se ele consegue sentir você, se ele consegue perceber você. E a resposta é sim. Os nossos entes queridos, eles sentem a nossa vibração e às vezes chegam até a ouvir as nossas palavras. Mas sentir as vibrações, isso sempre sentem. Porque os nossos corações, eles ficam vinculados pelo afeto. O que você sente aqui, ele sente do lado de lá. Por isso que você tem ondas de saudade. O que são as ondas de saudade? É a hora que do lado de lá, ele sente falta do lado de cá. E você está bem devagar, bem trabalhando alguma coisa aí, vem o pensamento no outro. Essa onda de pensamento que vem do nada, está cozinhando, está cortando uma cebola, e aí o sentimento toma. Esse tomar de sentimento que vem, que a gente nem estava se programando para isso, é a onda que vem de lá para cá. E às vezes a onda vai daqui para lá, em que a gente para, fica pensando, meu Deus, como está fulano, puxa vida. E aí nós estamos gerando o pensamento que o atinge do lado de lá. Então, essa onda vai e essa onda volta. Esse processo é permanente de comunicação. Essa comunicação, ela nem sempre é no sentido de ouvir. Às vezes ouve, mas é sempre no sentido de sentir. Então, poderia dizer de maneira mais própria que os espíritos a quem nós estamos vinculados, eles nos sentem. Os nossos pensamentos chegam até eles e chegam de maneira tão intensa que é como se fossem palavras inarticuladas. Não há palavras, mas o sentimento que chega é tão nítido e claro que é como se as palavras estivessem vindo juntas. Não é a palavra articulada que vai, estou com saudade de você. Mas ele sente a onda da saudade como se fosse numa língua que não é o português, é a língua da mente, em que esse sentimento invade a mente do nosso ente querido e ele sabe o que estamos sentindo e ele seria capaz de lá dizer em palavras o que você sente, dizendo, minha mãe está com saudade de mim. E isso é muito verdadeiro porque essa conexão nunca se perde. Os nossos laços, no sentido do amor, eles nunca se desfazem, mesmo com a questão da morte. Então, como a gente sabe que eles sentem o nosso sentimento e a gente sente o deles, Nós temos que aumentar a nossa capacidade de orar por eles, para levar sempre bons sentimentos, para que eles saibam que nós estamos bem e que isso ajude a adaptação deles lá, para que, num tempo mais curto, eles possam estar mais próximos de nós, frequentando uma vez ou outra as nossas casas, no Dia das Mães, no Natal, no aniversário, ou num dia que não seja nenhuma celebração, apenas pela possibilidade de viver aqueles a quem tanto amamos. E eles poderão estar mais próximos de nós. Aí vão não somente sentir, mas vão ouvir as nossas palavras. Vão estar próximos de nós. Nós iremos sentir de maneira inequívoca a sensação da presença física dos entes queridos. Dá para sentir um perfume muitas vezes. Um sentimento nos toma de maneira muito intensa. E alguns que são mais sensíveis dizem: o meu filho acaba de chegar. Eu estou sentindo a presença dele aqui em casa. Só para você perceber essas coisas como são, eu vou lhe contar uma história. Há muitos anos atrás, há uns mais de 30 anos atrás, eu participava de um grupo de estudo que nós estudávamos o Livro dos Espíritos e a casa tinha 2 andares. E num dado dia, a dona da casa disse: eu não vou poder ficar com vocês, porque a minha filha está doente, eu vou ficar com ela lá embaixo, que ela está com febre. E aí ela ficou lá embaixo com a filha um pedaço, depois ela subiu para ficar conosco. E de repente nós estávamos fazendo o estudo, conversando, discutindo as questões do Livro dos Espíritos, e uma das pessoas que estava na mesa parou e disse: estranho. Aí disse: o que foi? Não sei. Estou sentindo uma vibração como se tivesse um passe. Alguém está dando passe em nós aqui. Eu estou sentindo uma energia de passe aqui nessa sala. Aí a dona da casa disse: ah, deve ser o pessoal do centro que eu pedi para vir para dar o passe depois que a reunião acabasse. Como já são 9 e pouco, eles devem ter saído do centro e devem estar lá embaixo. Ela desce a escada e no andar de baixo da casa, o pessoal do centro espírita tinha chegado para dar o passe na menina que estava doente. A minha colega sentiu lá em cima, no outro andar, a energia do passe que estava sendo dado lá embaixo. As energias são verdadeiras. Elas existem de fato. E aqueles que são mais sensíveis são capazes de perceber. Assim, algum de nós, quando desenvolvemos as nossas antenas espirituais, podemos sentir os nossos filhos próximos de nós, nos nossos sonhos e nos visitando nos nossos lares, ouvindo dos nossos próprios lábios as nossas expressões de amor e de saudade. E é assim, na certeza de que a vida continua, de que a imortalidade da vida é um fato real, que os nossos corações se consolam por saberem que no futuro, de maneira bastante natural, chegará também o nosso momento de nós nos desembaraçarmos e, muito provavelmente, esses nossos amores é que serão as primeiras mãos estendidas para nos receber nessa transição, para dizer que o amor nunca cessa e que eles nos aguardam para o encontro definitivo em que nós saciaremos toda a nossa saudade sob as bênçãos de Deus, na certeza de que a vida segue para sempre.
0: Muito bem, Jorge. Gratidão mais uma vez a todos que estiveram conosco nestas quase 2 horas de programa. E vou pedir para você fazer a prece para a gente te encerrar. Você quer falar alguma coisa?
2: Não.
0: Então, Jorge, faça a prece para nós. Eu queria pedir para todo mundo, para que a gente pudesse aproveitar esse momento também e vibrar para o nosso planeta, para as pessoas, para aquela região ali que está sofrendo, né? Vamos doar. O que é que nós podemos fazer agora? O amor. Vamos doar amor. Então, eu vou pedir que a gente possa, embalados e direcionados pela prece do Elahá, que a gente possa contribuir com Jesus na doação de energias, que certamente serão levadas aos que necessitarem, espalhados pelo mundo. É com você, Jorge.
1: Vamos orar, então. Senhor Jesus, Mestre querido, e de infinita misericórdia. Tu que estiveste entre nós para nos revelar de maneira inequívoca que somos todos irmãos, filhos de um mesmo Pai. Tu que nos apresentaste o amor como a solução única para os nossos dramas espirituais e que nos acenaste com a imortalidade da alma como a chave dos mistérios da vida e a grande oportunidade de compreendermos a vacuidade dos valores da terra diante das riquezas espirituais. A ti, nosso Mestre querido, que não te cansas de nos oferecer oportunidades para que aprendamos o caminho da felicidade. Neste momento, que o teu coração nos oferece para que nós possamos buscar a tua presença divina, a fim de mergulharmos em profundidade sobre as expressões mais puras da tua misericórdia sobre todos nós, nós, Senhor, os teus filhos, os teus irmãos mais jovens. Queremos te pedir que tu estendas sobre toda a humanidade, que tu derrames sobre o planeta que tu governas as expressões da tua misericórdia infinita, para que os corações dos homens possam perceber que o teu amor nunca cessa de se derramar sobre todos nós. Assiste-nos nesse momento para que as luzes infinitas do mais alto possam se derramar sobre todas as nações da face da terra. Ajuda os governantes de todas as nações, Senhor, para que eles tenham serenidade nas suas decisões, para que a compreensão do eu coletivo do planeta possa nascer nas almas de todos esses companheiros que reencarnaram com responsabilidades grandiosas no grande concerto da Terra nesses tempos de regeneração. Pedimos-te assim, Senhor, por todos os líderes da nossa humanidade, que os nossos governantes possam ser todos eles conduzidos ao mundo espiritual nessa noite, que aqueles que nesse momento estão em processo de sono, que eles possam ser recolhidos nessa hora para o atendimento espiritual nas regiões aonde os espíritos reúnem aqueles que possuem responsabilidades maiores sobre o planeta. E aqueles outros que, nesse momento, estão em momento de vigília, no dia que se apresenta para eles, que possam ser envolvidos da mesma forma nessa hora. Que os espíritos benfazejos, que as almas que tutelam os destinos da Terra, possam se aproximar de todos eles, resgatando no interior de seus corações os compromissos assumidos, as verdades que asseveravam antes de seus renascimentos, para que possa fazer eco nos seus corações as lições que disseram que vinham viver aqui na Terra. Assiste a todas essas criaturas, Senhor, que precisam tanto da misericórdia e dos bons fluidos de todos nós, para tomarem decisões acertadas. Te pedimos hoje particularmente pelos nossos companheiros do Afeganistão. Te rogamos, Senhor, pelas mulheres que essa noite soluçam, pelas crianças que se agasalham sem saber o dia de amanhã, pelos homens desesperados que não têm como proteger as suas famílias, e por aqueles outros que, ignorando a verdade de tua lei, encontram na violência e na intolerância as formas que ainda reconhecem de exercer a sua religião. Misericórdia para todos esses homens, Senhor, cujos nomes estão sendo inscritos no livro da vida, para encontrarem as consequências naturais de suas próprias opções. Ajuda-os para que eles consigam despertar, minimizando os processos de sofrimento e de dor que se derramam sobre aquela região nos dias que estamos vivendo. Traz paz para toda a humanidade. Asserena, Senhor, todas as regiões em conflito na terra. Deixa o teu beijo divino no local onde tu viveste. Derrama as tuas bênçãos sobre a terra conflituada do Oriente Médio. Derrama teu amor sobre os conflitos da Europa, sobre os armistícios na Ásia, e derrama misericórdia profunda sobre o Brasil, Senhor, tão carecente das tuas bênçãos divinas. Olha de maneira particular pela terra que tu escolheste para ser o disseminador do teu evangelho de luz. Faze com que todos nós brasileiros, todos os que se encontram encarnados na terra, e os espíritos outros que fora da carne possuem uma vinculação direta com o Brasil, que todos possamos estar conscientes das responsabilidades da história desta terra que repousa nas nossas mãos. Ilumina-nos para que a paz, a harmonia e a concórdia domine as decisões de todos nós e que os nossos corações estejam cheios, cheios de amor, como nunca doamos ao Brasil, neutralizando assim as correntes do ódio e das divisões, superando todas as energias que possam, de alguma maneira, produzir sobre essas terras maravilhosas que possuem a tua bênção, que elas possam se voltar para o ideal superior que lhe foi assinalado e cumprir o papel de ser o grande local para o acolhimento das almas que padecem. Senhor, nós sabemos do esforço que tu tens empreendido desde o início da história da Terra. Sabemos da tua diligência em nos oferecer inúmeras formas de nos levantarmos diante da lei de nosso Pai. Sabemos de todas essas coisas, como também sabemos que muitas vezes te fomos indiferentes. E é por isso que te rogamos, que tu nos ajudes a sermos sensíveis hoje, para que esse período de transição nos sirva de momento de despertamento e que as nossas almas enfim despertem para a gloriosa responsabilidade de construirmos na Terra a sociedade fraterna que tu desejas. É assim, Senhor, dentro deste propósito divino, que nós te pedimos por todos os lares do planeta, por todos os ambientes da Terra, que todos os lugares onde os teus irmãos se encontram, encarnados ou desencarnados, que as tuas bênçãos infinitas possam se derramar sobre todos nós. É assim que nós nos consagramos aos teus cuidados, nosso Mestre e querido Senhor, para que tu nos protejas, para que tu abençoes a nossa humanidade e que nós não percamos a certeza de que tu te encontras no leme das nossas vidas, que a terra se encontra sobre os teus cuidados e que, a despeito de tudo que puder acontecer, o bem reinará para sempre. E a lei magnânima de nosso Pai há de se estabelecer sobre todos nós. Nós te pedimos, nos ajuda a abreviar o sofrimento da terra. Confiamos a ti, Senhor, a certeza de que tu farás o melhor. E te pedimos que nos ajudes, para que nós também possamos oferecer o melhor de nós no abreviamento do sofrimento, para que entremos o mais cedo possível no momento vindouro de esperança, de consolações e de regeneração da humanidade. Fica conosco, Senhor. Protege as nossas vidas e nos guarda na tua paz.
0: Graças a Deus. Tudo que é bom acaba, né, gente? Mas semana que vem, se Deus permitir, a gente está de volta. Divina, seu boa noite para o pessoal.
2: Meu boa noite ao Jorge, né, aos nossos irmãos. E agradecimento por tudo, Jorge.
1: Eu que agradeço aí a oportunidade e a paciência do pessoal de ficar do lado só nos ouvindo.
0: Até semana que vem, então, meu amigo, se Deus permitir, né?
1: Se Deus permitir.
0: Gente,
1: uma boa noite para todos.
0: Isso mesmo. Fiquem todos com Deus. Muita paz. E vamos que vamos, né? Servindo sempre, trabalhando, ajudando a construir um mundo melhor, fazendo bem sempre. Tá bom? É o próximo Pinga Fogo. Tchau, tchau.
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objetivo é refletir sobre o significado das provas e expiações em nossas vidas, de modo a que possamos utilizá-las para a nossa evolução. Vamos começar com a nossa meditação inicial sobre as provas e expiações. Fechemos os olhos, entre em contato com você mesmo em essência. Buscando sentir-se um espírito imortal, filho de Deus, aprendiz da vida. Capaz de fazer escolhas para utilizar as provas e expiações como instrumentos de evolução. Como é para você pensar em seu livre-arbítrio e na responsabilidade que lhe cabe pelas suas escolhas? Como você sente essa realidade? Deixe os seus pensamentos e sentimentos fluírem, evitando qualquer mascaramento num processo de auto-engano. Seja verdadeiro, verdadeira com você, analisando-se com autenticidade.

Gradualmente vamos retornando ao estado de vigília para as reflexões doutrinárias. Antes de nós iniciarmos o conteúdo deste encontro de hoje, só gostaríamos de fazer uma retificação de uma fala que fizemos no nosso encontro anterior. Nós dissemos no nosso encontro anterior que muitas vezes os nossos mentores espirituais emprestam seus créditos a nós, devido ao mérito que tem, para a nossa reencarnação. E eu disse que nesse caso nem a lei de misericórdia estaria nos atendendo. E foi um grave equívoco essa fala. Por quê? A lei de misericórdia nos atende sempre. E exatamente a lei de misericórdia que possibilita que os mentores espirituais possam emprestar os créditos deles para nós, para que nós possamos, utilizando créditos que não são nossos, então somente pela misericórdia divina, eles emprestam seus créditos, avalizam nossa reencarnação e nós reencarnamos com os créditos que não nos pertencem, com a tutela de espíritos extremamente benevolentes e sábios, para que nós possamos ter uma nova encarnação, que poderá ser exitosa ou não. Então, retificando, a lei de misericórdia nos atende sempre. E essa é uma das formas da lei de misericórdia nos atender, com os empréstimos dos créditos que não são nossos. No nosso encontro de hoje, nós vamos continuar trabalhando a questão das provas e das expiações. Estudaremos mais atentamente hoje as expiações. Mas sabendo que toda expiação é uma prova, nem toda prova é uma expiação, não há como separar as duas questões. Nós vamos ver bem pelas perguntas e respostas do Livro dos Espíritos e pelo texto do Evangelho que estudaremos. Então, lembremos sempre, toda expiação é uma prova, nem toda prova é uma expiação. Vamos começar a reflexão com a questão 264. Allan Kardec pergunta: que é o que dirige o espírito na escolha das provas que queira sofrer? Então, nós vimos nos nossos dois encontros passados que o espírito, quando reencarna, ele traz um gênero de provas. E esse gênero de provas é, na verdade, o propósito existencial, a virtude mais significativa que ele deverá exercitar ao longo da existência inteira. Então, diante desse gênero de provas, o espírito vai ser testado, provado, em várias circunstâncias, que são as experiências de desafio, para ver se ele realmente está disposto a desenvolver aquela virtude, que sempre é acompanhada de outras virtudes satélites, mas existe uma ou duas virtudes principais que o espírito é convidado a desenvolver em cada existência. Esse é o gênero de provas. Dentro do gênero de provas, aqui vem a pergunta, né? O que dirige o espírito nessa escolha? Por que que ele escolhe um gênero e não o outro? Essa é a questão que Kardec coloca. Então, vamos ver aqui a resposta, que é muito significativa e muito prática, diz respeito à vida de todos nós.
Ele escolhe de acordo com a natureza de suas faltas as que o levem à expiação destas e a progredir mais depressa. Uns, portanto, impõem a si mesmos uma vida de misérias e privações, objetivando suportá-las com coragem. Outros preferem experimentar as tentações da riqueza e do poder, muito mais perigosas, pelos abusos e má aplicação a que podem dar lugar, pelas paixões inferiores que uma e outros desenvolvem. Muitos finalmente se decidem a experimentar suas forças nas lutas que terão de sustentar em contato com o vício. Então vejamos, vamos refletir parte por parte dessa questão, que ela é muito significativa dentro da tríade: lei de liberdade, lei de responsabilidade, lei de causa e efeito. Vejamos, primeiro os benfeitores dizem que ele escolhe. Então estamos diante da que lei? Lei de liberdade, a liberdade de escolha. Como que se dá essa escolha na prática? O espírito, de repente, ele fala assim: ah, eu quero ser provado ou espiar tal coisa, assim, assim. É assim que funciona? Então, ele é orientado pelos mentores, pelo seu anjo de guarda, por outros mentores especialistas em reencarnação, a seguir por um determinado caminho. O que vai nortear esse caminho? Está logo em seguida. O que que norteia esse caminho? A natureza de suas faltas. A natureza de suas faltas está relacionada com que lei? Lei de causa e efeito, né? Então, se nós faltamos a quê? Que falta é essa? Vejamos. Ele escolhe de acordo com a natureza de suas faltas. Que faltas são essas? Tudo que é contrário às leis divinas. Exatamente. Então, as faltas significa afronta às leis divinas. Como que a gente afronta a lei divina? Utilizando que atributo do espírito? O livre-arbítrio. Então, dentro da lei de liberdade, essa lei nos permite utilizar o livre-arbítrio de uma forma boa ou de uma forma equivocada. Quando utilizamos bem o livre-arbítrio, porque exercitamos que virtude? A virtude do discernimento. Nós vamos fazer boas escolhas em sintonia com as leis divinas. Quando nós fazemos escolhas equivocadas, porque não exercitamos o discernimento, nós criamos uma falta de sintonia com as próprias leis. O que que acontece na nossa intimidade quando nós fazemos isso? Se nós tínhamos um propósito existencial, toda a existência há um propósito existencial. Em toda a existência há um programa existencial. Que falta é essa, do ponto de vista bem prático? Nós criamos o que em nós? Uma mácula existencial. Exatamente, a Renata falou aqui na frente. Uma mácula existencial. Essa mácula, da mesma forma que a virtude ilumina, o que que essa mácula faz? Ela cria uma mancha. Mácula é mancha. Então, energeticamente falando, nós criamos uma mancha. Onde fica essa mancha? No perispírito.
Não, não é na consciência. Por que que não é na consciência? A consciência é o divino em nós. Não é possível nós mancharmos ou macularmos o divino. Mas ela vai ficar da mesma forma que a luz, onde que ela vai se irradiar? Por onde? A luz é do espírito. Pelo perispírito. Então ela irradia-se pelo perispírito. A mácula não é possível macular a essência do espírito, mas é possível manchar o perispírito. Então, de onde que vem, por exemplo, a palavra sombra, sombrio, espírito sombrio? É um espírito cheio de mácula. As máculas formadas por qual motivo? Pelas escolhas equivocadas que geram uma falta de sintonia com as leis divinas. Faz sentido isso, gente? Ficou claro? Veja que é muito, muito prático isso. Se nós temos um propósito e um programa existenciais, e o propósito, o programa é todo o delineamento da nossa vida, como nós já vimos, e o propósito é desenvolvimento de virtudes, uma ou duas em especial, em conjunto com outras que vêm somando com essa. Quando nós não, as nossas escolhas são realizadas no sentido de não conectarmos com o propósito, nós criamos uma falta, que é a mácula existencial. Criamos essas manchas que vão perdurar até quando? Até que haja a expiação. O que é expiação? Olha aqui, ó. As que o levem à expiação destas. O que é expiação? Extrair a pureza. Prefixo ex significa extrair. Pia, pureza. Ação para extrair a pureza. Então, se nós estamos com o perispírito maculado, o que, que somos convidados? Iluminar, extrair essas máculas de que forma? Desenvolvendo virtudes. Então veja, há uma tendência no movimento espírita de acreditar que expiação é o quê? Sofrimento. E que basta sofrer que a pessoa já está expiando. É assim que funciona? Não. Não basta sofrer para expiar. É necessário que haja, vejamos, expiação é dor. É necessário colocar o amor sobre a dor. Porque se não houver esse movimento de colocar o amor sobre a dor, nós colocamos rebeldia sobre a dor, o que, que vai acontecer? Sofrimento desnecessário, e o sofrimento desnecessário vai gerar o quê? Aumenta mais as faltas. Então vejamos, é necessário ressignificar esse conceito que às vezes é até colocado na tribuna espírita. Que nós estamos aqui para sofrer, que tem que sofrer é bom. É uma visão equivocada. Nós estamos aqui para expiar. Expiar, extrair a pureza. É trazer a pureza da essência divina para que as máculas existenciais sejam purificadas. Isso só é possível em sintonia com que lei? Lei de amor, justiça e caridade. Sem exercício de auto-amor, o que, que vai acontecer com as máculas? Elas se densificam. No mínimo, elas vão permanecer como estão. Mas, normalmente, quando não há exercício de auto-amor, há exercício de quê? De auto-desamor. Elas se intensificam por isso. Se as máculas são lado egóico, não. A mácula é a perversão do ego. Do lado egoico. Porque o ego em si mesmo significa ignorância.
As máculas é quando o espírito faz escolhas equivocadas e transforma a ignorância em rebeldia. Tá? É mais grave. O ego vem do próprio processo evolutivo. Agora, movimentos egóicos que nos maculam, isso é feito por escolhas do espírito naquela direção. Então, voltando aqui ao texto. Então, o espírito escolhe de acordo com a natureza das suas faltas, do seu afastamento das leis, as que o leve à expiação dessas. Então, o que vai acontecer na encarnação? Ele vai ter quantas experiências forem necessárias para que haja expiação. E a expiação é o quê? É o exercício da virtude naquela situação dolorosa. Porque ele se afastou das leis, criou máculas existenciais, e ao criar máculas existenciais, ele é convidado pela vida, na nova reencarnação, a exercitar virtudes para amorosamente expiar. E aí o que vai acontecer? Que lei é essa? Lei do progresso. Antes da lei do progresso, que lei é exercitada? Lei do trabalho. Então o espírito trabalha para expiar, para se libertar das máculas existenciais, progredindo com isso mais depressa. Vejamos que é muito profundo e, ao mesmo tempo, é o quê? Consolador e... Que lei que leva a tudo isso? Lei de misericórdia. Então, é consolador e profundamente misericordioso. Porque o espírito maculado, que chance que ele tem? Todas as chances possíveis até o quê? Que ele se liberte de todas as máculas que traz dentro de si. Se numa só encarnação é possível liberar todas as faltas? Não, por quê? Cada existência tem o quê? Você renasce com o compromisso de resolver toda a sua vida? Ou você vem para desenvolver uma ou no máximo duas virtudes? E trabalhar um vício? Ou no máximo dois? De muitas faltas, expiação destas. E a progredir mais depressa. Mas eles estão falando aqui de uma existência? Ou ele está falando do processo como um todo? Eles estão falando na visão do espírito imortal. O espírito imortal é em evolução, que não vai evoluir numa única existência. Não é possível. Tá? Por isso que eles colocam, inclusive, várias opções de escolhas. Logo em seguida eles vêm. Uns, portanto, impõem a si mesmo uma vida de misérias e privações. Nascer na miséria econômica, financeira. Quem é que nasce nessas condições? Aqueles que utilizaram mal os recursos econômicos. Normalmente, surrupiando de terceiros, em várias situações possíveis. Não adquiriram com o próprio suor. Ou adquiriram com o suor dos outros, escravizando pessoas, gerando muita dor e muito sofrimento no outro, nos outros. E aí necessita desse tipo de expiação. Tá? Outros escolhem o contato com os vícios. Que vícios que a pessoa pode escolher? O que nós já vimos anteriormente? No primeiro encontro nós vimos isso. O gênero de provas tem a ver com o quê? A principal virtude. Então o espírito vai renascer com as necessidades de acordo com aquela virtude. Os benfeitores, inclusive, falam de uma pessoa com tendência ao roubo, vai nascer entre ladrões. Para quê? Vocês lembram? Desenvolver o quê? A honestidade.
Então, o gênero de provas dessa pessoa é honestidade. Então, ele renasce naquele meio para desenvolver aquela virtude que está o quê? Faltando, não é? Não é o que eles começam logo em seguida, logo no início? Ele está faltando aquilo para que ele possa evoluir mais depressa. Se é o que mais aflige, não necessariamente, é aquilo que mais está emergente. Porque são muitas as coisas que nos afligem. Mas em cada existência nós vamos trazer aquilo que é mais emergente para aquela existência. Então, por exemplo, uma pessoa que cultuou o álcool numa existência a ponto de morrer na encarnação de uma cirrose hepática. O que vai acontecer com essa pessoa? Ela vai nascer no meio de pessoas abstêmias que nunca experimentam, ou ela vai nascer no meio de pessoas que até a chupeta da criança molha na bebida alcoólica para dar para ela, não é? Muitas vezes é isso, para que ela desenvolva a virtude da abstinência. Da mesma forma, a gente pode elencar uma série de viciações que o espírito pode ter, de drogas químicas, de sexo, de várias situações, que ele, diante daquilo, que ele escolhe? Ele escolhe experimentar as suas forças nas lutas que terão de sustentar em contato com o vício. Então, hoje em dia, por exemplo, nessa grande transição planetária, é fácil a gente resistir aos vícios de toda a ordem? É bastante trabalhoso. E quem que está nascendo agora? Por que está aumentando a quantidade de pessoas em expiações várias? Nós estamos num mundo de transição, de planetas, expiações e provas para a regeneração, e tem aumentado o número de pessoas em expiação. Por quê? Por que que tem aumentado? São as últimas chances. Nós não podemos dizer que seja exatamente a última, mas as últimas chances, as oportunidades nesse planeta. Que a lei de misericórdia vai nos providenciar um novo planeta, se for necessário. Né? O Nório coloca nisso numa das mensagens do livro Vozes Alerta. Nós poderemos ter outras... vamos ter outras oportunidades no outro planeta, pela lei de misericórdia. Mas aqui, as possibilidades, elas vão nesse momento em que o vício de toda a ordem, sexuais, os vícios na área de drogas, de abusos, do sensualismo de toda a ordem. O que que acontece de corrupção, de ganância material, de tudo que a gente pode imaginar? Nós não estamos vivendo o auge disso tudo? A ponto de no Evangelho de Mateus, capítulo 24, Jesus dizer que a iniquidade alcançaria o auge e que o amor de muitos se esfriaria nesse momento. É exatamente o que nós estamos vivendo. Então, estamos vivendo o que aqui, nesse momento? Cada um no seu quinhão de expiação desse momento. O que é isso? Vamos colocar de uma forma mais positiva, porque a gente fala tanto de resgate e fica uma coisa assim meio passiva, meio de uma forma proativa. Qual é o grande compromisso? Expiar as faltas. Fazendo o que, Mateus? Desenvolvendo virtudes. E principalmente, que virtude, Mateus? A virtude do propósito. Então ninguém nasce para se viciar. A viciação é fruto do quê? Das más escolhas. Podemos incidir nas más escolhas? Sim, porque é aquilo que está aqui, a segunda palavra, escolhe. Podemos incidir, sim, porque são escolhas. Escolhas nós podemos
cada momento reforçá-las ou modificá-las. Se nós modificamos porque exercitamos o discernimento, o que, que vai acontecer? Nós vamos resistir a esses apelos de viciações que temos nesse mundo. Quando nós fazemos essa boa escolha, o que acontece no âmago do espírito imortal? O que acontece no âmago dele? O que acontece lá no nível mais profundo do espírito? Quando ele faz essas boas escolhas, resiste a toda viciação possível. O que acontece? Ele liberta-se das máculas existenciais. Ele vai libertando daquela mácula específica que o seu propósito existencial é, nesta existência inteira, como eles dizem aqui, os esforços para se sustentar no contato com o vício, mantendo-se íntegro, mantendo-se fiel à própria lei divina na consciência. Se a completa transformação dessa mácula é no processo da reparação, na verdade não. Na expiação que a mácula vai ser desfeita. Só que nós não estamos aqui simplesmente para desfazer máculas. Nós estamos para quê? Adquirir méritos. Veja, o processo de desfazer máculas está vinculado a que lei? Lei de justiça, que está intimamente ligada a qual outra lei? Lei de misericórdia, gente. Acabamos de ver agora mesmo, não é? A lei de justiça, ela vem sempre sozinha? Se viesse, o que aconteceria conosco? Nós não suportaríamos. A lei de justiça é sempre aliviada pela lei de misericórdia. E essa lei que vai nos oportunizar todas as possibilidades, inclusive aquilo que nós falamos inicialmente, até a avalização dos mentores espirituais que emprestam os créditos deles para nós que reencarnamos em expiação. Então, a lei de misericórdia, suavizando a lei de justiça, nos traz a expiação. A pessoa expiou, realizou todas as ações e dissolveu as máculas existenciais. E a partir daí, Ieda, o que ela deve fazer? Conquistar méritos, porque até agora ela está o quê? Está desfazendo a mácula. Desfazer a mácula é ressarcir os débitos. A reparação é o processo de criar créditos e não apenas dissolver os débitos. A expiação, ela prepara você para os créditos futuros. Entendeu? É claro que, como nós estamos vendo, há um misto de expiações e provas na nossa vida. É rara a pessoa que só está em expiação. Nós temos, em algumas áreas, podemos estar em expiação, uma ou duas áreas, ou até mais, e em outras, nós não estarmos em expiação, nós estarmos em provação, porque nós já avançamos naquela área. E aí nós podemos ter um misto de expiação, de dissolução das máculas, e ao mesmo tempo aquisição de créditos. Poderemos ter isso ou não? Sim. Perfeitamente. Então, numa área nós estamos já um pouco mais avançados, vamos adquirir créditos. Numa outra área nós estamos

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Então veja, o amor é tão singular, que o amor é único e cobre uma multidão de erros, significando toda a singularidade do amor. Então não há uma contabilidade igual à contabilidade que a gente tem lá no contador, créditos e débitos, e aí até os centavos vão ser cobrados do ponto de vista puramente punitivo ou de um processo mecânico. É algo vivo dentro do espírito, porque a partir a chave está aqui, ó, segunda e terceira linhas. O que que os benfeitores falam? Progredir mais depressa. Veja, o espírito poderia se submeter desde o início às leis, fazendo essas escolhas? Poderia. Então, fazer boa escolha e progredir mais depressa. Aquele que não fez isso e se insurgiu contra as leis, depois que ele desperta mais adiante, ele pode, a partir do despertar, passar a ser submisso? Sim. A partir do momento que ele passa a ser submisso e, em vez de criar faltas contra a lei, ele gera ações a favor da lei, trazendo a lei divina, as leis divinas bem vivas dentro dele. O que que acontece? Ele progride mais depressa. Então, não existe aquela coisa da pena de talião. Aqui fez, aqui vai pagar. O processo não é... A gente já, essas palavras estão já muito comprometidas. Essa questão de pagar, que tem muito a ver com a punição, com a pena de talião, que não é própria dentro da lei divina. Por quê? Por causa da lei de misericórdia. Existe lei de talião com misericórdia? Não. A lei de talião, que é uma lei do Velho Testamento, uma lei humana, que foi colocada como se fosse divina, é uma lei sem misericórdia, olho por olho, dente por dente. Isso que significa a lei de talião. Então não existe isso do ponto de vista da lei divina. Porque se fosse olho por olho, dente por dente, o que que aconteceria conosco? Nós estaríamos nesse auditório agora? Nós estaríamos no fundo de uma cama, com uma debilidade mental, cego, surdo, mudo. Se fosse assim, na base do olho por olho, dente por dente. Na verdade, o que é? É a justiça acompanhada com a misericórdia. Amor, caridade, justiça e sempre com misericórdia. Por isso nós vamos ter tantas oportunidades quantas forem necessárias. Podemos até escolher, mesmo sem méritos, uma vida de luxo e de riquezas, de poder? Podemos, está aqui. Outros preferem experimentar as tentações da riqueza e do poder, muito mais perigosas pelos abusos e má aplicação a que podem dar lugar. Nesse caso, o que que acontece? É uma expiação ou uma prova? Uma prova, pelo menos nessa área. Pode ser que a pessoa tenha expiações em outras áreas, né? Mas ela tem uma prova muito, inclusive, perigosa, como eles dizem aqui, porque ainda a tendência das pessoas que têm muito recurso é de abusar deles. Vamos à questão 984. As vicissitudes da vida são sempre a punição das faltas atuais? Então vejamos. Tudo o que acontece, as dificuldades que acontecem na nossa vida, são uma punição? Nós estamos aprendendo que existe punição? O que existe é o quê? Oportunidade para aprender, seja se educando, provas, ou se reeducando, expiação. Né? Vamos ver a resposta dos benfeitores. Não, já dissemos
são provas impostas por Deus.

0: ou que vós mesmos escolhesses como espíritos, antes de encarnardes, para expiação das faltas cometidas em outra existência. Porque jamais fique impune a infração das leis de Deus, e sobretudo da lei de justiça. Se não for punida nesta existência, se-lo-á necessariamente noutra. Eis porque um que vos parece justo, muitas vezes sofre. É a punição do seu passado. Vejamos, aqui nesta pergunta e nesta resposta, nós vemos três vezes, punição ou punida. De que os benfeitores estão falando aqui, gente? Nós já refletimos várias vezes aqui a respeito da linguagem do século XIX. Uma linguagem de um século de transição entre toda uma postura medieval de pecado, de punição, de um Deus teologizado dogmaticamente, em que ele adquire nessa visão teológica características bem humanas. Ele é humanizado. Punir é uma atitude própria de quem? Espíritos imperfeitos. Porque alguém imagina um espírito crístico como Jesus punindo? Alguém imagina um espírito como Joana de Ângeles, que é um espírito superior, punindo? Espíritos benevolentes para cima não punem. Nós que estamos ainda numa transição, a partir do momento que nós vamos aprendendo as coisas, nós punimos os nossos filhos? Nós punimos as pessoas que estão ao nosso redor, por exemplo, um funcionário, vamos puni-lo porque ele tem que aprender na marra. As pessoas que vão evoluindo, elas punem? Vejamos. Se espíritos em evolução se libertam da punição, Deus pune? Deus não pune. Então vejamos que essa linguagem é uma linguagem de transição entre aquele Deus teológico, humanizado, e o Deus que Jesus veio para nos ensinar como Ele é, o Pai nosso que estás nos céus. Os espíritos, em conjunto com os médiuns, não tinham como, naquele momento, fazer uma grande ressignificação da linguagem. Porque daria um nó muito grande na cabeça das pessoas. Então, por isso que aparece ainda nas obras básicas, muitas vezes, Livro dos Espíritos, Evangelho, Céu e Inferno, as palavras punição, castigo, pecado, exatamente por essa transição. Mas se nós formos nas entrelinhas, no espírito que está por trás da palavra, das palavras, punição, pecado, castigo, nós vamos encontrar o quê? Então a expiação é aquele que já faltou com as leis. Então, a provação é um processo de educação. E a expiação? De reeducação. Essa é a diferença básica, prática. Por quê? Na educação, o espírito ele é provado para ver se ele faz as boas escolhas, utilizando do discernimento, do exercício da virtude do discernimento. Se ele faz boas escolhas exercitando o discernimento, ele precisa ser reprovado? Ele vai ser aprovado. Se ele for aprovado, ele precisa de ser reeducado? Se ele se educou desde a primeira vez, não precisa. Então, se ele se educou, ele segue em frente, não é verdade? E se ele não se reeducou? A lei de misericórdia dá uma nova oportunidade para o espírito. Como que se chamava isso? Punição. Até no direito, os estudantes de direito aí, como que se chama hoje os prisioneiros? Que antes era chamado de quê? Hã? É chamado de reeducando. Antes eram detentos, prisioneiros, presidiários. Agora são chamados de reeducandos. Veja que até a lei humana, claro que pega um termo cosmético. Na lei divina as coisas acontecem de forma cosmética? Acontece? Não. Então, o que é a punição? Um processo de reeducação. Então, vejamos. Se nós substituirmos punição por reeducação, vai ficar muito mais de acordo com a lei de misericórdia que Jesus nos ensinou. No século XIX havia essa linguagem. No século XX em diante, com as mensagens mais recentes de Emmanuel, já no século XX, Joana de Ângeles, e agora no século XXI, não se vê mais punição, não se vê mais castigo, não se vê mais pecado nas obras. Por quê? A humanidade evoluiu e hoje nós temos condições de perceber o que é verdadeiro, o que é real. Então, vamos substituir aqui. Não, já dissemos, são provas impostas por Deus ou que vós mesmos escolheste como espíritos antes de encarnar, para expiação das faltas cometidas em outra existência. Porque jamais fica impune ou sem reeducação. Jamais fica sem reeducação a infração das leis de Deus e, sobretudo, da lei de justiça. Se não for reeducada nesta existência, se-lo-á necessariamente noutra. Eis porque um que vos parece justo muitas vezes sofre. É a reeducação do seu passado. Não fica legal? E bem condizente com... Muito mais leve. Nós não estamos aqui corrigindo o livro dos Espíritos. Nós estamos de acordo com aquilo que Joana de Ângeles fala na mensagem Projetos Iluminativos. Nós estamos atualizando o pensamento kardeciano à luz das comunicações mais atuais. O pensamento, porque o pensamento está exatamente assim. Só as palavras é que são diferentes. Ao tirar aquele peso medieval da palavra castigo, punição, pecado, nós vamos enxergar melhor a realidade como ela é. Então, a misericórdia fica mais clara. Então, veja, qualquer processo de sofrimento, nós estamos diante de um processo, de um convite à reeducação. Vai haver reeducação necessariamente? Não necessariamente, porque, na verdade, a expiação é um movimento doloroso. Quando a pessoa permanece rebelde, o que vai acontecer? Ela não expia. E aí não se reeduca. E volta para o mundo espiritual de que forma? Reprovado. Só isso. Volta reprovado. Se volta reprovado, o que que precisa? O que que ela é convidada de novo? A voltar à expiação. Então não basta sofrer, passar por uma expiação. Não basta passar por ela. É preciso bem passar por ela, desenvolvendo as virtudes. Tudo está de acordo com a lei de justiça dentro desse processo de educação, reeducação. Por que está intimamente ligado à lei de justiça que eles falaram aqui? O que preconiza a lei de justiça, Mateus? Direitos e deveres. Qual é o nosso maior direito? Ser feliz. Qual é o maior dever? Um espírito que não se reeduca pode ser feliz? Por isso que está ligado à lei de justiça. Todos nós fomos criados para sermos felizes. Ser feliz é o quê? Uma determinação divina. Lievre falou aqui na frente. Ser feliz é uma determinação divina. Deus nos criou para sermos felizes, sem exceção. Só que nós vamos ser felizes com esse direito divino, de que forma? Praticando o dever de ser feliz. O dever é o que, Vinícius? Desenvolver virtudes, fazendo o que? Cumprindo as leis divinas. Se educando, cumprindo desde o início, ou se não cumprir, se tiver as faltas com as máculas existenciais, a partir do momento que a pessoa desperta, o que ela é convidada? A cumprir. Somente isso. Ficou claro, gente? Vejamos que nós estamos fazendo reflexões bem práticas do nosso dia a dia. É isso que significa expiação e prova no dia a dia. São trabalhos que nos compete realizar ao longo da vida. Vamos agora para a questão 262A, do Livro dos Espíritos ainda. Quando o espírito goza do livre-arbítrio, a escolha da existência corporal dependerá sempre exclusivamente de sua vontade, ou essa existência lhe pode ser imposta como expiação pela vontade de Deus? Vamos antes ressignificar o termo imposta. No Livro dos Espíritos também fala muitas vezes do termo imposição, imposta, imposto, imposta. Vejamos, é uma imposição, é uma característica de espíritos crísticos, de espíritos superiores, espíritos benevolentes, vem nos impõe a sua vontade. Essa é uma característica também de espíritos imperfeitos. Somente espíritos imperfeitos que impõem, não é? Da mesma forma que castiga, que pune, são espíritos imperfeitos. Agora vejamos, se Deus é soberanamente justo e bom, Ele é todo poderoso, é onipotente, Deus impõe alguma coisa? Vejamos mais uma característica humanizada em Deus, em humano imperfeito. Porque o humano já em aperfeiçoamento, de espírito benevolente para cima, já não se impõe. Agora vejamos, o Criador da vida, o ser mais poderoso do universo, todo poderoso, imporia algo à sua criatura? Vejamos, se um ser todo poderoso nos impusesse alguma coisa, o que aconteceria conosco? Com o nosso livre-arbítrio, ele seria praticamente anulado no ato. Um ser todo-poderoso impõe a sua vontade a um ser que está aprendendo a exercitar o livre-arbítrio. Vai ter livre-arbítrio aí? Então veja, Deus derrogaria a sua lei, a lei de liberdade? Não. Então, de que Kardec está falando de fato aqui? A palavra imposição está aparecendo aqui, ou imposta, que tem a ver com imposição. Por quê? O que está acontecendo aqui? Há uma diferença entre imposição e determinação? Imposição divina, determinação divina, há uma diferença? Qual é a diferença entre imposição divina e determinação divina? Uma obriga, outra convida. Imposição seria obrigatório. Determinação é convidativa. A pessoa ela é convidada e tem a liberdade de escolher aceitar esse convite hoje ou muito mais tarde. Não é o que os benfeitores respondem na questão 115? Uns aceitam submissos, outros murmuram. que Deus determina a expiação por causa da lei de misericórdia, mas sobretudo por outra lei, pela determinação que é ser o Espírito conquistar a pura e eterna felicidade. Que lei que determina isso, Mateus? Lei de justiça ou a dimensão justiça da lei de amor, justiça e caridade. Se está relacionado à questão do mérito, não, está ligado à proposição divina para o Espírito. Nós não fomos criados para a pura e eterna felicidade. Agora, quando que vai se dar isso? Pela imposição divina ou pela escolha nossa? Mas o Espírito que não está sabendo escolher, o que a lei de misericórdia faz com ele? Ele não está sabendo escolher, e se for deixar pela livre vontade dele, pelo livre arbítrio dele, ele vai ficar milhões e milhões de anos fazendo más escolhas e sendo infeliz. Deus quer isso para o Espírito? Se Deus não quer isso para o Espírito, o que ele faz? Ele determina o quê? A expiação. Porque a expiação é o quê? Vai faltar o quê para o Espírito? Onde que a gente expia? Naquilo que a gente está em acordo ou que está em falta? Naquilo que está em falta. Então, se nós estamos em falta naquela área, o que nós vamos ter? Uma expiação naquela área, para que nós aprendemos a usar e não a abusar. Ficou claro? Até agora nós estamos refletindo sobre a pergunta de Kardec. Se os espíritos que estão reencarnando, como Joana, que vão reencarnar, né? Emmanuel já reencarnou, mas Joana, Francisco, vem expiação? O que você acha? Espírito superior precisa de expiar? Não. Agora, nascer num planeta desse tipo pode gerar alguma dor para esses espíritos? De que tipo? De que tipo? Provacional? Existe outro tipo de dor que nós não estamos estudando nesse módulo. Que dor é essa? A dor sacrificial. Eles vêm para um sacro ofício, um ofício sagrado. Vão se doar para a humanidade. Então o espírito dessa categoria não precisaria reencarnar no planeta de expiações e provas. Estão reencarnando no planeta de expiações e provas. Pelo mérito deles, eles poderiam reencarnar e evoluíram bem num mundo feliz. Mas reencarnam aqui num sacro ofício. Pode surgir dores, como o caso de Francisco. Já no século XII, Francisco já era um espírito superior. E como já era um espírito superior, o que ele passou? Foi pouca coisa? Só os olhos ele teve cegado com dois ferros em brasa. Imagina. Para se livrar de uma doença que não foi kármica, foi uma doença própria daquela época da humanidade. O fato de estar num planeta de expiações e provas, em que a medicina praticamente não existia, estamos sujeitos a contaminações, a processos vários ou não? Claro, porque as doenças não são apenas karmáticas, ou elas são próprias também da deterioração do corpo, das condições de higiene, uma série de coisas que havia naquela de obstáculos à saúde naquela época. As pestes dizimavam populações inteiras. Ela vai passar pelas conjunturas do planeta, mas aí é a dor sacrificial, é outro tipo de processo. Então vamos à resposta. Então todo mundo entendeu a pergunta? Deus não impõe, mas como ele determinou que a felicidade é para todos, a expiação entra no processo da vontade de Deus, porque é a expiação que vai fazer com que o espírito possa aprender mais rápido, como nós acabamos de ver na resposta anterior. Agora vamos ver esta aqui. Deus sabe esperar, não apressa a expiação. Todavia, pode impor certa existência ao espírito quando esse, pela sua inferioridade ou má vontade, não se mostra apto a compreender o que lhe seria mais útil, e quando vê que tal existência servirá para a purificação e o progresso do espírito, ao mesmo tempo que lhe sirva de expiação. Vejamos, a resposta é muito profunda. Primeiro, Deus sabe esperar, não apressa a expiação. O que eles estão querendo dizer aqui? Lei de misericórdia. Imagina se as coisas fossem como nós. Errou uma vez, pronto, vai para lá, fica de castigo.
1: Ou muda a lei.
0: Ou muda até a lei, né? É assim a lei divina? Não, a lei divina não é assim. Por isso que o talião, olho por olho, dente por dente, não existe na lei divina. Então Deus sabe esperar, não apressa a expiação. O que significa? Que o espírito tem provas, ele pode ser reprovado? Pode. Já na próxima existência ele vai expiar? Ou ele pode renascer várias vezes sendo provado? Sim, pode nascer várias vezes sendo provado. O espírito, ele cai em si, aprende a discernir e pode, numa existência seguinte, corrigir o seu rumo? Pode ou não? Aí, nesse caso, ele precisaria das expiações? Bom, só para dar um exemplo, no livro Sexualidade e Saúde Espiritual, quando os benfeitores falam do homossexualismo como uma expiação, eles dizem que essa experiência não vem logo em seguida de um processo de heterossexualidade promíscua. Eles dizem que o espírito tem várias oportunidades para se libertar da promiscuidade na heterossexualidade. Eles renascem várias vezes para não entrar na promiscuidade. Ele pode continuar sendo rebelde e reincidir no erro, Mateus? Pode. Quando ele vai reincidindo sistematicamente no erro, por inferioridade ou má vontade, como eles dizem aqui, o que vai acontecer? O que está acontecendo com o espírito? Ele não se mostra apto a compreender o que lhe seria mais útil. Então ele teve várias oportunidades, foi expiatórias, foi o quê? Provacionais. Então ele teve as experiências provacionais, que poderia ele cair em si, utilizar o discernimento e aprender. Então ele reprovou, né, mas não vai ser expulso da escola ou anematizado por isso. Ele vai ter várias experiências. Se continuar rebelde, cultuando a inferioridade e a má vontade, o que vai acontecer, o que pode acontecer com ele? Aí vem a determinação da expiação, porque ele não sabe ainda aquilo que é útil para ele. Quando há essa determinação da expiação, vai haver escolha do espírito? Não há. E nesse caso, a escolha é cerceada. Porque se houvesse escolha, o que o espírito faria? Ele voltaria no mesmo processo, reincidiria nos erros, que poderia, teoricamente, em tese, mantê-lo num processo de infelicidade para sempre. Como isso é impossível, porque a vontade de Deus é que todos sejamos felizes, o que vai acontecer? Um processo expiatório naquela área. Se uma tendência de determinada viciação é uma expiação moral, é isso? Sim. Por exemplo, o suicida do passado, o que, que acontece com ele? Ele não traz uma tendência a se matar de novo? Mesmo que o corpo dele seja normal, porque nem todo suicida vai ter corpos danificados, como as pessoas pensam, ele vai passar pela tendência a se matar de novo. Essa é uma expiação moral. Ele tem desajuste, ele não se sente bem com ele mesmo, com a vida. E aí, isso tudo é expiação moral. Quem diz isso é a Joana de Ângeles, uma das obras dela, não estou me recordando o título. Tá? São expiações morais que o espírito tem, que são tendências que ele é convidado a corrigir. Ele pode, em vez de corrigir, se manter na inferioridade ou na má vontade, como está aqui. Agora, qual é o grande objetivo da vontade de Deus? Que o espírito se purifique e progrida. E aí ele expia. Porque a expiação só vai acontecer quando o espírito faz o quê? Quando ele se ilumina, não é? Expiar não é extrair a pureza. Somente quando ele trabalha a inferioridade e a má vontade que o espírito expia. E aí acontece todo o processo de renovação do espírito, de purificação, de diluir as máculas existenciais que ele traz em nesta ou naquela área, em várias situações. Quando na questão fala Deus sabe esperar, não apressa a expiação, é exatamente esse processo de voltar novamente às provações várias vezes para ver se o espírito toma atento e muda a forma como está encarando as coisas. Se ele modificar, ótimo, não precisa expiar, porque a expiação ela só vai acontecer como um processo da lei de misericórdia, impedindo que o espírito sofra mais ainda, como ele coloca aqui. Ele não se mostra apto a compreender o que lhe seria mais útil. Então, a lei de misericórdia vem e ampara, protege o espírito dele mesmo, juntamente com a lei de causa e efeito. Então, lei de misericórdia, lei de causa e efeito. Ele passa pelos efeitos das causas sistemáticas que agiu para poder se libertar das máculas existenciais. Se isso depende do planeta, sim. Do momento, sim. Porque se o espírito precisar de um novo planeta, não vai faltar. Não é a mudança do planeta que está condicionada ao espírito. A permanência ou não do espírito num determinado planeta que está condicionada à mudança ou não dele. Então, o expurgo é porque o espírito vai precisar de expiações e a Terra não vai ser mais planeta de expiações. Então, como ela não vai ser mais planeta de expiações, aqueles que precisarem de expiações não vão nascer aqui. Vão nascer num planeta de expiações e provas. Tá? Não que está terminando, mas que está iniciando a sua fase de expiação e prova. Então, não tem a ver com o planeta, tem a ver com a necessidade do espírito. Tá? As provações estão aí. O espírito ou as expiações, se ele expia e passa nas provações, ótimo, ele tem condições de permanecer encarnando aqui. Se ele não expia e reprova, o que, que acontece? Ele vai receber um expurgo temporário, que os benfeitores, Joana de Ângeles fala, Honório fala, né? O próprio Kardec, em A Gênese, fala disso. Tem muito na literatura espírita falando disso. O espírito vai ser colocado num planeta adequado para a índole dele. Se nós devemos ter um sentimento de compaixão por uma pessoa que está numa expiação dolorosa, porque a pessoa passou por várias oportunidades provacionais, não aproveitou e agora está naquela situação. É exatamente isso. A lei de misericórdia nos convida a exercitar a virtude da compaixão, porque essa lei ela é exercitada pela virtude da misericórdia e da compaixão. Porque quem somos nós para jogar a primeira pedra, né? Então, a pessoa está naquela situação, requer a compaixão dos demais. Se o pessoal da África está na expiação, é o continente mais utilizado para as expiações. As mais dolorosas são feitas lá. Na questão 273. Será possível que um homem de raça civilizada reencarne, por exemplo, numa raça de selvagens? Vejamos. É, mas depende do gênero da expiação. Um senhor que tenha sido de grande crueldade para os seus escravos poderá, por sua vez, tornar-se escravo e sofrer os maus tratos que infligiu a seus semelhantes. Um que em certa época exerceu mando pode, em nova existência, ter que obedecer aos que se curvaram ante a sua vontade. Seria isso uma expiação que Deus lhe imponha se ele abusou do seu poder. Também um bom espírito pode querer encarnar no seio daquelas raças, ocupando posição influente para fazê-los progredir. Em tal caso, desempenha uma missão. Então vejamos que aqui os benfeitores falam de uma condição. Que condição é essa? O gênero da expiação. Assim como existe o gênero de provas, também existe o gênero da expiação. O gênero da expiação é aquilo que nós falamos, é a área que a pessoa tem uma dificuldade, ela faliu sistematicamente naquela área e ela vai ter um gênero de expiações naquela área, uma área sexual, na área do poder, na área do econômica financeira, na área que ela faliu várias vezes, como nós vimos, é que Deus não apressa a expiação, então ele vai ter aquele gênero de expiação, da mesma forma que existe o gênero de provas. O gênero de provas, o que é? O propósito existencial. E o gênero da expiação? O gênero da expiação tem a ver com o quê? Com algo existencial ou circunstancial? Esse exemplo que está colocado aqui é existencial ou circunstancial? Circunstancial. O gênero da expiação é algo circunstancial. Toda pessoa que tem um gênero de expiação tem um gênero de provas também ou não? Sim. Nem toda pessoa que tem um gênero de provas tem um gênero de expiação, porque nem todo mundo está em expiação. É claro que é uma exceção no planeta Terra, nessa conjuntura que nós estamos. Mas é possível? É possível. Agora, nem todo mundo que tem um gênero de provas tem um gênero de expiação, todo mundo que tem um gênero de expiação tem um gênero de provas. O importante é desenvolver a virtude, como está dito aqui, uma expiação para o espírito, extrair a pureza. Vamos fazer a nossa avaliação final então. Feche os olhos, entre em contato com você mesmo, em essência, buscando sentir o conteúdo estudado neste encontro. O que você entendeu do conteúdo que se aplica à sua vida? O conteúdo estudado mudou a forma como você entende as provações e as expiações? Caso positivo, que mudança foi essa? Neste encontro, refletimos sobre o significado das expiações em nossas vidas, sobre o bom uso do livre-arbítrio, para que possamos nos responsabilizar pela própria felicidade. Como você se sente em relação às suas escolhas nas várias experiências de desafio que tem devido ao seu gênero de expiações e o seu gênero de provas. Você as tem utilizado para a sua evolução? Como você se avalia em relação a essa questão? Você tem trabalhado para o seu progresso espiritual?

Como você sente a sua vida aplicando o conteúdo estudado? Você sente que ele pode melhorar a sua vida em sua busca de autotransformação e nas suas atividades na prática do bem? Sinta-se agora um espírito imortal que traz em si mesmo a determinação divina de evoluir até a perfeição relativa, pelo conhecimento pleno e cumprimento das leis divinas, pela prática das virtudes e pela busca da unidade com Deus. Mergulhe profundamente nessa verdade espiritual. Sinta, veja-se cumprindo as leis divinas e desenvolvendo todas as virtudes essenciais da vida ao longo do tempo, sentindo plenamente o objetivo pelo qual você está reencarnado, dádiva para que você conquiste a perfeição.

essa a ação. Pensa nessa relação. 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Pensa nessa relação. Se é ofensa, pensa então logo no perdão.

passa a ação. Pensa nessa relação. 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
1: Olá, amigos. Nós estamos começando o estudo sistematizado da obra Gênese. E iremos trazer a codificação, né, do seu último livro, que Kardec escreveu para a gente, está em 1868, acerca dessa obra. E o que, que essa obra ela representa para a gente? Essa obra, depois de 10 anos, né, do trabalho da codificação, desde os primeiros manuscritos de Kardec, ela vem trazer para a gente o amadurecimento do pensamento de Kardec. Ou seja, a Gênese tem todo o trabalho já feito nos outros livros, no Livro dos Espíritos, no Evangelho, no Livro dos Médiuns. E quando chega na obra Gênese, Kardec, ele já escreve os textos, trazendo seu entendimento, trazendo aquilo que, na época, a ciência trazia de novidade. A gente vai ver aqui muitas coisas relacionadas a Darwin, muitas coisas relacionadas à geração espontânea, à questão da formação do universo. E esse amadurecimento da ideia de Kardec vem trazer para a gente uma outra visão muito mais ampla da doutrina espírita. É como se Kardec descortinasse para a gente o livro, mostrando como que é maravilhosa a obra do Pai, trazendo para a gente novos entendimentos, trazendo astronomia, trazendo a parte de Gênese orgânica, tudo isso segundo a obra de Deus. A Gênese, ela se divide em três partes. A primeira parte é a Gênese segundo o Espiritismo, como que foi formado o universo, os seres humanos, os animais, enfim. A segunda parte versa sobre os milagres segundo o Espiritismo. E o terceiro fala sobre as predições segundo o Espiritismo. E essa sequência ela é bastante lógica, depois que a gente entende como que foi a sistemática de Kardec. Por quê? A gente tem no capítulo 1, Fundamentos da Revelação Espírita, onde a gente dá uma retornada lá atrás, trazendo a ideia da Gênese Mosaica, trazendo a ideia de Jesus e como sua terceira revelação, a Revelação Espírita. Depois a gente vem trazendo a ideia de Deus, o capítulo 2 é sobre Deus, onde vamos trabalhar, depois de ter passado por todos os livros anteriores da codificação, uma ideia diferente de Deus, ou seja, Deus não só como a gente já aprendeu, né, causa primária de todas as coisas, mas como que ele, entre aspas, pode ver o que está acontecendo. E vamos trazendo também por que que nós, seres humanos, por que que é tão difícil da gente entender o que seja Deus. Porque é muito fácil a gente falar, Deus é causa primária de todas as coisas. Mas o que que isso quer dizer? O que que isso realmente quer dizer? Você entende Deus como sendo não só o Pai, mas infinitamente justo, infinitamente bom, e tudo aquilo que acontece com a gente está dentro da sua lei? Sobre instinto e inteligência, será que quando nós nos tornamos inteligentes, quanto mais a gente vai desenvolvendo inteligência, será que a gente vai acabando com o nosso instinto? Se existe... Se o mal não existe, como que a gente vê, por exemplo, os seres vivos se destruindo uns com os outros? O nosso capítulo 4, ele é extremamente interessante também, porque ele vem trazendo o papel da ciência na Gênese. Qual o papel fundamental da ciência dentro do nosso entendimento da Gênese, do começo de tudo? O capítulo 5, trazendo antigos e modernos sistemas do mundo, e vem trazendo a evolução, é uma parte mais assim de história, né? Onde vai trazendo para a gente como que nós, como espíritos imortais, claro que quem estava lá naquele período de 1000 anos, 500 anos antes de Cristo, enfim, por toda essa trajetória da história do nosso planeta, nós estávamos lá. E como que nós víamos essa evolução dos sistemas? Até chegarmos, saímos de um sistema onde a Terra era o centro de tudo e passamos por um sistema onde o Sol é o centro do nosso sistema solar e a gente também não está no centro do universo. Enfim, como é que a gente evoluiu esse pensamento? Depois nós vimos trazendo a ideia de astronomia geral, trabalhando a questão de espaço, tempo, como que foi criado o universo, Passamos para esboço geológico da Terra, como foi criada a Terra, enfim. A gente vem desenvolvendo isso para depois passarmos para o nosso segundo tema, né, da Gênese, que são os milagres do Espiritismo. E alguns poderiam falar assim, mas olha só, por que que a gente não estuda milagres antes de estudar toda essa parte científica que é muito mais difícil? Por quê? A doutrina espírita vem trazendo para a gente a ideia de que não existe milagre. Tudo o que existe, que foi feito à época de Jesus, é completamente explicado pela ciência. Então, como que a gente vai trabalhar, por exemplo, a ideia da cura do cego, da mão seca, dos leprosos, se a gente não tiver tido o entendimento anterior de fluido, o entendimento da evolução do nosso corpo, como funciona o nosso corpo, sobre a nossa gênese espiritual? Então, a gente só vai poder realmente entender, entre aspas, os milagres, né? Porque milagre não existe, se a gente estudar a parte científica. Por isso que essa parte de milagres vem depois de todo o levantamento científico do momento. E, por último, a gente vai trabalhar as predições segundo o Espiritismo. As predições do Evangelho. O que que deve acontecer daqui para frente? Né? A nova geração, a gente vê, por exemplo, hoje em dia, as crianças de 2 anos já têm Facebook, Orkut, já se conversam no MSN e sabem dar show em cima da gente no controle remoto. A gente não sabe mexer no controle remoto, não sabe como mudar? Chama filho, chama neto, que com certeza ele vai saber. Como que essa geração nova está vindo para a gente? Como que essa geração nova está trabalhando intelectualidade, trabalhando a moralidade na espiritualidade para vir para esse planeta de regeneração? E por isso que a Gênesis, ela se torna tão interessante. Por quê? Dentro de tudo aquilo que a gente vai estudar na Gênese, é extremamente atual. Nada disso que foi escrito por Kardec foi derrogado pela ciência, muito pelo contrário. Todas as teorias que foram trazidas sobre Gênese, astronomia geral, sobre a formação do nosso corpo, sobre formação de molécula, enfim, sobre os mistérios, né, que rodearam lá a vida de Cristo, quanto a fatos sobrenaturais, por que que João escreveu o Apocalipse vendo o que iria acontecer no fim do mundo, a queda do Templo de Jerusalém, enfim, o advento de Elias, tudo isso. Por que que a gente tem esse entendimento hoje? E aí a gente vai pontuando o desenvolvimento do curso da Gênese, né, com aquilo que está acontecendo no nosso dia a dia. A gente vai começar a mesclar para ver que essa obra, com alguns chamam ela de muito científica e tudo, a gente vai ver que ela é a coisa mais atual do mundo. A gente vai ver no nosso dia a dia tudo aquilo que a gente vier estudar. Nós vamos estudar por itens. A Gênesis, ela é uma obra feita por itens, um pouco diferente do Livro dos Espíritos. E que nós iremos ler alguns itens, né, quando for necessário, para um entendimento melhor. E vamos discorrer sobre esses itens, trabalhando sempre a ideia de Kardec, sempre levando em consideração Revista Espírita, Livro dos Espíritos, obras póstumas, tudo aquilo que foi escrito por Kardec, que deixou, né? Ele deixou para a gente. E nós vamos trabalhar em cima de um texto. Nós vamos começar no próximo bloco um texto da Revista Espírita número 2, 11º ano, de fevereiro de 1866, que é a apreciação da obra sobre a Gênese. Uma mensagem do Espírito São Luís quando da edição, né, dessa obra maravilhosa que é da nossa obra Gênese. Ela foi escrita pelo médium do Sr. Deslien em Paris em 18 de dezembro de 1867. E a gente vai trazer um pouco do entendimento de São Luís e da importância sobre essa obra para a codificação, para o entendimento da codificação. Para quem quiser, ela está em fevereiro de 1868, no livro, na página 90 da FEB. Então, quem tem a Revista Espírita, aproveita, no intervalo, vai lá, pega a Revista Espírita e vamos começar o nosso curso.

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falamos a respeito do sofrimento. E a nossa aula de hoje é a respeito da libertação do sofrimento. Quem não deseja se libertar do sofrimento? Quem é que é atingido por uma

dor física, moral, espiritual, não deseja empreender todos os esforços, todos os meios ao alcance, para levar a cabo o processo doloroso e difícil que muitas vezes nós passamos. E vimos em nosso primeiro encontro a respeito da temática que Siddhartha Gautama, Buda, trilhando o caminho da autoiluminação, descobriu que a realidade da vida era o sofrimento, a dor, a doença, a dificuldade, a morte. Esses caminhos passavam pela nossa trilha existencial e dele tínhamos que dar conta. Tínhamos que ter a lucidez da consciência para percebê-los em nossa estrada e escolher o caminho correto. Mas se o sofrimento era uma realidade, ele provinha de causas, o desejo, a cobiça, tudo que nos prendesse à realidade da matéria e nos afastasse da realidade do espírito, seriam causas a estabelecer o sofrimento em nossas vidas. Mas o próprio Siddhartha Gautama chegaria à conclusão: existe uma forma de trilhar o caminho da libertação do sofrimento. E ele nos apresenta o caminho óctuplo, 8 vertentes que, se seguidas por cada uma das pessoas, levaria à libertação do sofrimento. Analisando essa proposta de Siddhartha Gautama, Joana de Ângeles faz uma análise dessas 8 vertentes do caminho óctuplo que nos levam à libertação do sofrimento, conjugando o pensamento espírita com as doutrinas psicológicas. Ela analisa cada uma dessas propostas que chamaremos o caminho óctuplo da libertação do sofrimento. Na primeira delas, ela dirá: crer retamente. Crer retamente é direcionar o pensamento de forma positiva, edificante, firmando-o em propósitos saudáveis que favorecem a realização excelente dos postulados nos quais se crê. Muitas pessoas têm crença e o mundo vive com muitas crenças ao mesmo tempo. Mas é necessário questionar-se nesse momento: quais são as minhas crenças? Muitos dirão a respeito da sua religião, da sua confissão, da sua fé. Mas será que é isso exatamente que são as minhas crenças? As minhas crenças são aquelas que me sustentam nos momentos de desafio, nos momentos de dores, nos momentos de angústia. Isso, em última instância, é o que eu acredito. E muitas vezes esses momentos de dores nos tornam contraditórios com aquilo que dizemos crer, com aquilo que falamos, com aquilo que pensamos. Esses momentos mostram as nossas crenças efetivas, por isso a proposta de Buda, analisada por Joana de Ângeles, se contrapõe: crer retamente. E o Espiritismo irá além: crer aliado à razão, aliado à consciência, aliado à luz do discernimento, para que possamos não somente crer, mas estabelecer uma crença saudável, uma crença que caminhe com um pensamento positivo, edificante, firmado em propósitos saudáveis. Crer retamente é a primeira dessas propostas. E cabe reflexionar como andam minhas crenças. Avaliemos nos nossos momentos de dores quais são os nossos pilares de sustentação. Que tipo de fé eu carrego quando tudo não vai muito bem ou vai mal, como costumamos dizer? Que tipo de sustentação eu tiro do íntimo do meu ser, da alma, nesses momentos em que a vida me desafia e a vida nos desafia tantas vezes? Por isso, crer retamente, estabelecer patamares positivos dessa crença, é o primeiro desses pilares para a libertação do sofrimento. No segundo dos postulados do caminho óctuplo, Siddhartha Gautama propõe: querer retamente. No que Joana de Ângeles elucida na obra Plenitude. Querer retamente propõe métodos compatíveis
com os objetivos da crença anelada. Sem o uso dos meios correspondentes, as realizações perdem a qualidade de que se devem revestir. O que mesmo que eu quero para a minha existência? E quais os meios que utilizo para que esse querer se efetive? Porque muitas pessoas confundem, e aí até mesmo algumas propostas psicológicas trazem à tona dizendo: querer é poder. Realize tudo o que você deseja. E criam técnicas de persuasão que em muitos momentos são favoráveis, são positivas, mas aqui é uma instância além. Porque nos cabe perguntar acima de tudo: esse querer vem de onde? Em que lugar estão conectadas as forças, as fontes do meu querer? Porque se esse querer é do ego, está conectado somente a tudo aquilo que eu posso realizar em uma vida, mas que não se trata de uma realização mais ampla, esse querer ainda é superficial. O querer retamente pressupõe uma conexão maior com a alma, com o self, com o ser integral que nós somos, para direcionar esse querer de forma potente, com a energia positiva, mas voltada para meios que nos realizem plenamente. Quantas vezes nós queremos algo, mas esse algo, ele é temporário. Esse algo é ilusório. E mesmo que consigamos, porque muitas vezes realizamos os objetivos do ego, mas nos perguntamos: isso é satisfatório? Como aquele carro que eu desejo muito, comprar um carro, e certa feita uma amiga minha me dizia isso: ah, desejo muito ter aquele carro. E lutou, batalhou, trabalhou para conquistar, para comprar aquela máquina que ela tanto almejava. E conseguiu. Nada mais justo do que ficar feliz pela conquista. Mas passados apenas 2 meses, lá vinha ela com a queixa: ah, mas os impostos são muito caros. O seguro é caro demais do meu carro. As ruas não estão equipadas adequadamente para andar com minha máquina. Os buracos, as pessoas na rua. E nós vemos como um desejo que antes seria tudo o que ela almejaria se transforma num transtorno, porque estava ainda associado ao ego. O ego pode ter o seu querer, o seu desejo, mas saibamos que isso tudo é muito transitório, e como é transitório, se a ele nos apegarmos, teremos o sofrimento. Por isso, Joana elucida: querer retamente é observar de onde provém esse querer e utilizar os meios adequados para consegui-lo. Porque se usamos meios antiéticos para alcançar os nossos desejos, estamos em conexão com a alma? Ou estamos nos perturbando mais ainda? Estamos nos afastando dessa essência que somos e perdendo o contato com o self, nos transtornando e criando ainda mais sofrimento para as nossas próprias existências. Portanto, o querer propõe métodos compatíveis com a crença anelada. É certo querer, podemos desejar, e a força do pensamento, sem dúvida alguma, auxilia na consecução desses objetivos. Melhor será ainda quando homens e mulheres tiverem esses objetivos sintonizados com a essência, com o self que nós somos. A partir desse ponto, chegamos ao terceiro item: falar retamente. Quando se crê e se quer retamente, fala-se com a mesma qualidade de intenção. O falar retamente fomenta o progresso, desenvolvendo as aspirações que se exteriorizam em ideais de liberdade e amor. Quanta energia nós desperdiçamos com a nossa fala, levando a conversação de maneira equivocada, levando a má notícia adiante, não fazendo a reflexão daquilo que ouvimos e sendo simples meios de transporte de muitas vezes daquilo que é considerado uma notícia nefasta. Isso porque mal utilizamos ainda o crivo da consciência.
Basta olhar os telejornais. Quando acordamos, ligamos normalmente a televisão ou lemos um jornal, uma notícia, normalmente as notícias impactantes, negativas, nos chamam mais atenção. E logo recebemos aquela carga e levamos aos nossos ambientes de trabalho, ao círculo familiar, aquilo passa a ser parte do nosso convívio. E aquela energia que sai através do verbo, que poderia ser construtiva, torna-se meio de destruição. Porque a notícia negativa, ela mata a esperança, mata a alegria de viver. E quantas vezes, sem nos darmos conta, levamos adiante notícias que nem sabemos verdadeiras. É certo que o homem não deve se alienar do mundo em que vive, deve estar atento aos noticiários, aos jornais, mas deve ter sempre o crivo da razão, o crivo do discernimento, para saber filtrar aquilo que lhe vem e aquilo que também sai de sua boca, porque contamina o ambiente em que vive. Que tipo de verbo estou levando às pessoas que convivem comigo? A minha fala, ela é cheia de quê? De alegria? De esperança? Ou é cheia de queixas? Cheia de lamentações? Cheia de dores? Cheia de notícias amargas? Porque é isso que muitas vezes está presente no meu psiquismo. E se eu não elaboro através da consciência, através do discernimento, essa fala sai sem nenhuma conexão com algo mais profundo da alma. Como é fácil, às vezes, falar somente aquilo que ouviu. Como é difícil, mas é importante, refletir naquilo que falamos. Refletir na forma, não somente naquilo, mas na forma, porque uma verdade pode ser dita de várias formas. E às vezes as pessoas dizem, ah, fulano precisa escutar umas verdades minhas. Mas eu não percebo e não me dou conta muitas vezes se eu também gostaria de ouvir as verdades que eu preciso da mesma forma que digo para os outros. Então muitas vezes essa fala está movida de uma entonação que leva emoções amargas, que leva muitas vezes o desequilíbrio adiante e fomenta cada vez mais esse estado de coisas que nós vemos. Ao invés da discussão, buscar o diálogo. Mesmo que seja para resolver um problema, o diálogo, sentar-se junto à pessoa, esclarecer, colocar as coisas às claras, e muitas vezes vemos isso nos relacionamentos. A falta do falar retamente vai criando lacunas, muitas vezes que levam as relações à separação, ao divórcio, porque as pessoas deixam de se comunicar, de falar daquilo que o coração está cheio, mas de uma forma que o outro possa compreender. Porque quando essa fala sai de forma autoritária, sai na versão do poder distanciada do amor. E como é bom quando a gente ouve uma boa palavra, uma boa música, alguém com uma conversação agradável, com a emoção que vibre nessa entonação, porque isso nos envolve, isso nos traz esperança à alma e falta muito isso no nosso dia a dia. E nós podemos ser esses intermediários. Nós que buscamos uma mensagem de alegria, e é interessante percebermos que evangelho, traduzido do grego, quer dizer boa nova. Boa nova. E como deve ser traduzida uma boa nova? Se não de alegria, se não de entusiasmo. E essa palavra também, entusiasmo, quer dizer pleno de Deus, entous. Esse Deus que devemos estar plenos e que deve sair através da nossa fala. Por isso essa reflexão é importante, porque essa mesma fala mal utilizada pode ser fonte de sofrimento, enquanto que o falar retamente pode exteriorizar ideais de liberdade e de amor. Operar retamente é o passo seguinte, a quarta proposta do caminho óctuplo. Operar retamente é técnica de terapia preventiva,
quanto curadora para o sofrimento. Quem não atua errado não tem necessidade de repetir a experiência, refazer o caminho, ressarcir débitos. Tal ação, entretanto, começa nas pequenas decisões. Passamos do crer, passamos pela nossa fé, pelo nosso falar, por estabelecer um querer retamente e chegamos ao operar retamente. Levar adiante a ação correta, o empreender, que pode ser tanto técnica preventiva quanto curadora para o sofrimento. Quantas vezes temos que refazer as lições da vida? E assim também são os caminhos existenciais. Se não tivéssemos cometido aquele erro no passado, teríamos seguido por um caminho mais tranquilo. Mas aquele erro, aquele empecilho, aquela escolha indevida, foi resultado do sofrimento. Isso é muito natural, porque a vida nos traz a lei de ação e reação. Nos traz o retorno, somos hoje o resultado das nossas construções passadas e dessa existência até agora. Sabemos das nossas escolhas pelo resultado atual. Qual é o resultado atual? Qual é o resultado atual na minha consciência, nas minhas emoções? Fazendo o discernimento disso, eu posso projetar aquilo que desejo no futuro e começar a operar, a agir de maneira sintonizada, de maneira harmônica com os meus desejos. E quem é que vai discernir isso? À luz da nossa consciência, a nossa intuição, a nossa capacidade de pensar, de escolher entre o bem e o mal, capacidade que vamos adquirindo no caminhar das nossas reencarnações, quando a nossa inteligência vai sendo treinada, quando o nosso discernimento vai sendo mais equipado, quando as experiências negativas que já temos podem ser traduzidas em lições de vida. E isso também nos ensina a lidar com o sofrimento, porque o sofrimento é resultado desse operar de maneira equivocada. Bem, se eu agi daquela forma no passado e tive esse resultado, e se ele é negativo, certamente que minha ação deve ser, consequentemente, transformada a partir de agora. O meu operar deve ser mudado. Agora, o que acontece é que muitas pessoas esperam um retorno imediato de tudo isso. E aí reclamam das religiões. Mas, Cláudio, eu vou para o centro, eu oro, eu participo de doutrinária, participo de mediúnica, participo de desobsessão, participo de um monte de coisa. Mas minha vida não muda. Por que será que não muda? Porque muitas vezes os condicionamentos permanecem. Muitas vezes nós temos os vícios morais, os hábitos arraigados, como se fossem uma segunda natureza em nossa vida, e continuamos, mesmo participando de uma filosofia nova, de uma religião libertadora, de algo que proporcione uma renovação, continuamos com esses condicionamentos ainda por muito tempo. Imaginemos, levamos tantas vidas construindo determinados condicionamentos. É lógico que uma escolha pode renovar esse caminho, mas há um tempo de adaptação. Há um tempo para que esse operar retamente comece a render os seus frutos. E esse meio tempo em que isso acontece se chama esperança. Esperança é a sabedoria de saber esperar. Não aquele que espera passivamente para que as coisas aconteçam. Mas daquele que sabe esperar porque está agindo de maneira correta. Como eu estou agindo de maneira correta, eu irei esperar que as coisas melhorem. Eu irei esperar que tudo se transforme em nossa vida. Essa esperança passa a ser não mais uma esperança passiva, daquele que diz, ah, eu espero que Deus faça tudo por mim. Ou espero que os bons espíritos resolvam meus problemas. Não que a gente faça isso no centro espírita, ninguém faz isso, não é? Ninguém espera que os bons espíritos resolvam de maneira mágica. E essa esperança, muitas vezes,
nos coloca na condição de crianças. Mantemos o comportamento infantil de aguardar que os outros resolvam, mesmo que seja espiritualidade. E às vezes nada fazemos, não operamos retamente e queremos transformar a nossa existência. Enquanto que o operar retamente é técnica de terapia tanto preventiva quanto curadora para o sofrimento. E decidindo-se por operar retamente, chegamos ao quinto passo: viver retamente. As ações que se sucedem transformam-se no modus operandi de cada indivíduo, que aí passa a ter o seu modus vivendi. Quem age retamente, vive retamente. Viver de maneira correta. Viver colocando os nossos objetivos existenciais em tudo aquilo que possa realizar a nossa alma. Viver anelando metas saudáveis. E muitas vezes quando falamos do viver, e Joana estabelece uma boa ponte em vida, desafios e soluções, todos, ou a maioria de nós, deseja viver bem. E aí perguntamos às pessoas, o que é viver bem? Ah, é ter uma vida tranquila, é ter um bom salário, é ter uma boa casa, uma família boa, é ter um bom carro, um status que possa garantir que eu pague minhas contas no final do mês e ainda sobre um pouco para o mês seguinte. É dar uma boa escola para os meus filhos, garantir uma herança que dê para a minha família uma condição satisfatória de vida. E muitas vezes vamos elencando esse viver bem como uma vida pautada muito na consciência do ego. Uma vida que pode ser até mesmo uma vida condizente, uma vida ética, mas perguntamos, é uma vida profunda? É uma vida de ideais profundos que possa me transformar? Por isso Joana faz a ponte. O ideal não é somente buscar viver bem, no sentido de usufruir bens, no sentido egóico da palavra, mas bem viver. Bem viver que passa a ser uma meta existencial, passa a ser uma conduta de vida perante qualquer desafio. Eu passo a bem viver. Bem viver é saber que a vida tem um significado profundo, é saber que cada experiência traz uma lição para mim. Mesmo que seja uma experiência dolorosa, e muitos passamos por experiências dolorosas, fazem parte da vida. Fazem parte das pessoas, faz parte do caminho existencial de cada um de nós, porque o ego precisa muitas vezes ser estimulado para saber sair da situação cômoda na qual se encontra. Muitas vezes esse viver bem traduz-se numa comodidade que vai levando à inação, que vai levando muitas vezes a pessoa a ficar estagnada. Enquanto a vida é uma dinâmica profunda de mudanças, como já dizia o filósofo Heráclito de Éfeso. O pensamento de Heráclito de Éfeso é traduzido muitas vezes da seguinte forma. Ele dizia, em outras palavras, que seria impossível um homem tomar banho no mesmo rio duas vezes. Por quê? Perguntaram a ele. Bem, porque quando pela segunda vez o homem for mergulhar no rio, esse homem não será mais o mesmo. Ele terá se transformado. E também o rio já não terá as mesmas águas, já terá modificado o seu volume, as margens desse rio serão diferentes e toda a sua contextura. Porque o nosso corpo vai se transformando numa dinâmica que mal percebemos. Vamos modificando as células do corpo numa velocidade impressionante. Para nos tornarmos adolescentes, o corpo infantil morre, entre aspas. Morre a criança que existe entre nós. E do jovem morre também para que nasça o adulto e assim sucessivamente na vida, porque a vida é essa eterna dinâmica, a dinâmica de mudança. Então viver bem tem que se adaptar a essa dinâmica de mudança constante, existencial.
Esse bem viver deve fazer parte do nosso cardápio do dia a dia para tudo o que enfrentemos, todas as coisas, todas as situações. Ter em mente sempre que a vida nos traz lições, desafios, propostas. A questão muitas vezes não é o que a vida me traz, mas a forma que eu respondo para a vida. A resposta emocional, a resposta espiritual, a forma como irei viver as experiências que a vida me traz, que são únicas, que são singulares, que são um presente de Deus para cada um de nós. Presentes às vezes dolorosos, mas é a forma que a vida encontra de nos despertar. Por isso, o viver retamente se transforma num modo de viver ou modus vivendi, como traz Joana de Ângeles. Passa a ser a nossa forma de encarar a vida que vai nos conduzindo à libertação do sofrimento. E aí chegamos num sexto ponto: esforçar-se retamente. Esforçar-se retamente é saber aplicar a capacidade dos seus recursos naquilo que propicia felicidade real, duradoura, sem as aflições dos prazeres fugídios que necessitam de repetir-se sem cessar, não lhes aplacando a sede, antes aumentando-a perturbadoramente. Esforçar-se retamente. Muitas vezes eu quero me esforçar para me libertar de um sofrimento. Utilizo todas as minhas forças. Mas se essas forças não são canalizadas de maneira correta, de maneira ideal, será um dispêndio de forças que me trará ainda mais sofrimento. Esforçar-se retamente, por isso, é buscar aplicar os recursos naquilo que traz a felicidade real. O que é que me traz a felicidade real? Certa feita eu conversava com uma amiga que me dizia que fizeram com ela uma brincadeira de muito mau gosto. Ela havia jogado na loteria e havia sido feito um bolão no trabalho. E aí chega, quando ela chega no trabalho, a notícia: ganhamos no bolão. E aí aquela algazarra, aquela festa que se fez, porque eles tinham acertado os números, e todos eles ganhariam uma boa quantidade de dinheiro. Mas, depois de feita toda a festa, disseram que teria sido uma brincadeira. Não, é brincadeira, não ganhamos do bolão. E aí a frustração de não ter acertado aqueles números que muitas pessoas pensam que irão conduzir à felicidade plena. Alguns até fazem alguns objetivos meritórios. Ah, se eu ganhar na loteria, irei ajudar o centro. Irei dar muitas cestas básicas para as pessoas. Metade desse dinheiro, aí pensam melhor, bem, metade não, 40%, 30%, e vão diminuindo até ficar uma quantidade bem exígua daquilo. Mas eu perguntei para essa minha amiga: mas quando você soube, num primeiro momento, que tinha ganho na loto, o que você sentiu? Alegria? Ela parou para pensar e disse: não, não foi alegria. Foi euforia. Porque no mesmo tempo que eu fiquei ansiosa, eufórica, eu comecei a pensar também: ah, meu Deus, meus parentes agora vão querer tudo, todos vão querer se aproximar de mim para pedir dinheiro, minha vida vai ser um inferno. Vai ser uma dificuldade tremenda para lidar com essas pessoas e eu vou ser muito dura. E aí começou a pensar o que ela faria com o dinheiro, mas ela se deu conta que aquilo que pensava que ia ser a salvação, na verdade, ia trazer outros transtornos. Não que não se possa ganhar dinheiro e continuar uma pessoa nobre e feliz, mas é que antes é preciso ter sabedoria para lidar com os recursos que a vida coloca ao meu dispor. Isso que é o mais importante. Mesmo porque, à medida que nós nos capacitamos, a divindade vai colocando mais recursos às nossas mãos para que saibamos distribuí-los, para que saibamos bem aplicá-los, para que utilizemos não somente para o nosso bem, mas para um bem coletivo também,
Porque a humanidade cresce não somente individualmente, mas coletivamente. Então todos esses recursos também são transitórios. E aquilo que a gente pensa que irá se transformar na felicidade existencial, muitas vezes é o motivo de transtorno. Por isso que mais importante do que essa felicidade da ilusão é esforçar-se retamente. Para onde eu canalizo a minha energia? O meu esforço de vencer na vida, para onde mesmo que ele está sendo canalizado? O meu querer, a minha vontade, a minha força, para onde ela está sendo destinada? Porque esse objetivo tem que ser nobre, tem que ser belo, tem que ser bom, para que possa trazer para a alma a sensação de que vale a pena todo o esforço, vale a pena. Vale a pena me dedicar, me esforçar, utilizar minhas forças, gastar tempo, o que chamamos de sacrifício. E a palavra sacrifício vem de sacro, ofício, um ofício santo. E esse sacrifício tem que ser nobre para que essas energias sejam utilizadas no esforçar-se retamente, que também é um dos passos para a libertação do sofrimento. E nesse caminho todo nós somos chamados a uma sétima proposta de pensar retamente. Pensar retamente faculta harmonia psicológica e sintonia com os benfeitores da humanidade, em cuja convivência psíquica se aurem energias benéficas propiciadoras da saúde, que vão atuar nas causas dos sofrimentos, alterando-lhes a vigência e os efeitos. E aí nós perguntamos, como andam os seus pensamentos? Para onde eles te levam no dia a dia? Porque muitas vezes não somos nós que conduzimos os pensamentos, mas eles que nos conduzem. E como muitas vezes eles estão envolvidos nas teias dos nossos complexos, dos nossos conflitos, das nossas dores, esse pensamento negativo vai se imiscuindo nas nossas células. Como já dizia o médico indiano radicado nos Estados Unidos, Deepak Chopra, somos as únicas criaturas na Terra que podemos mudar a nossa fisiologia a partir do que nós pensamos. Complementa ele, as nossas células estão a todo momento bisbilhotando os nossos pensamentos. Se as nossas células estão bisbilhotando os nossos pensamentos, o que essas células encontram quando vasculham a nossa energia mental? Que tipo de pensamento é um pensamento voltado de forma positiva, de forma harmônica? Ou esses pensamentos estão cheios também de energias deletérias, das nossas viciações mentais, que levam adiante a doença, que levam à desarmonia, ao desequilíbrio, consequentemente ao pensamento, ao sofrimento. Conduzem ao sofrimento, porque pensar de maneira desequilibrada nos conduz a sofrer muito. Quantas vezes nós sofremos por antecipação por conta do pensamento? Temos o desafio, um encontro, uma prova que iremos fazer, algo que irá decidir algo importante para nós, uma reunião, e aí já começamos a pensar de forma negativa. Não vai dar certo. Ah, isso não vai dar certo. Eu não vou conseguir. Eu, se fosse em outro tempo, se fosse em outras condições, e aí começamos a série de lamentações e queixas, pautadas numa baixa autoestima, pautadas nos nossos complexos, nas nossas dificuldades, quando o pensamento pode ser harmônico. Eu irei fazer o melhor que posso. Cheguei até aqui, irei dar conta, bem ou mal, irei tranquilo, de peito aberto, de mente aberta, porque o meu objetivo é nobre. E aí, a importância de ter os passos, todos aqueles passos já falados, para concretizar também no pensamento reto, no pensamento positivo, na postura de enfrentar os desafios. Bem, se a vida me coloca nessa situação,
é porque eu posso enfrentá-la. Se a vida me traz isso, é porque eu posso conduzir da melhor maneira possível. Ir adiante com pensamento confiante, com pensamento trazendo uma conexão com a alma, o que muitas vezes não acontece. E aí a moderna psicologia já traz os ensinamentos, dizendo que nós temos em média 95 mil pensamentos por dia. Olha a quantidade absurda de conexões que nós fazemos, e a maioria desses pensamentos é um pensamento doentio. Por isso propõe Joana de Ângeles: quando sentir que o seu pensamento caminha pelas trilhas do negativismo, da desarmonia, da doença, substitua por uma onda saudável do pensamento. Substitua, e para isso é necessário estar vigilante. Não é à toa que Jesus já propunha: vigiai e orai. Vigiar é estar atento à onda da nossa emissão mental, para onde ela está sendo canalizada. Ele estar atento aos nossos pensamentos, porque pensamento é força que constrói ou que destrói. Se está destruindo, eu tenho que transformar. Se está construindo, prosseguir nessa linha para que harmonize emoção, sentimento, a alma em torno de um pensamento saudável. E por fim, a oitava proposta: meditar retamente. Se o indivíduo permitir-se olhar para dentro, todo ele se torna uma só ideia visual ao captar a luz divina. Igualmente, todo ele se fará luminoso e nenhum sofrimento perturbará, graças à aquisição da saúde integral. Somos acostumados a olhar para fora, a sermos almejados pelos nossos sentidos externos. Por isso, já dizia Carl Gustav Jung: quem olha para fora, sonha. Quem olha para dentro, desperta. Aprender a olhar para dentro de si mesmo, observando todo esse mundo radiante que existe dentro de nós e muitas vezes nos passa despercebido. Nessa vida que se torna uma vida cada vez mais intensa na nossa civilização atual, é necessário, cada vez mais urgente, reservar alguns momentos para reflexão, para meditação, para autoanálise, que possa envolver todos esses postulados e nos fazer reverter o caminho existencial que trilhamos. Reverter o sofrimento que se abate sobre nós e não perguntamos o significado dele. E isso existe dentro de nós, esse mundo radiante, esse significado profundo que deve ser buscado através desse olhar mais profundo. A civilização constrói cada vez mais sondas poderosas que viajam na Terra, que viajam na Lua, viajam pelos orbes, pelas galáxias, nos trazem imagens de países, continentes distantes, nos trazem imagens do outro lado do universo, dos buracos negros, dos quasars e de tantas outras maravilhas que existem. Isso é muito importante para o desenvolvimento da humanidade. Mas se esse mesmo homem não consegue voltar-se para olhar para dentro e perceber a maravilha de que é feito, perceber que o seu próprio corpo é também partícula do universo, permaneceremos perdidos na teia do sofrimento. Por isso, conclui Joana de Ângeles: quem medita, crê, quer, fala, opera, vive, esforça-se e pensa com retidão, adquire os valores indispensáveis à salvação. Nesse estágio, a pessoa doa-se e já não mais vive, sendo Cristo quem vive nela. Liberta-se, por fim, do sofrimento. Esses passos são algumas dicas, são algumas luzes trazidas da espiritualidade, dos ensinamentos milenares de Siddhartha Gautama,
o Buda que trilhou o caminho da iluminação ou da individuação. E esse é um convite para que cada um de nós também trilhe a sua busca. Qual é o sofrimento que se abate em minha vida nos dias atuais? Qual é o significado que esse sofrimento me traz? Quais são suas causas? Não somente o porquê, mas o para quê ele existe em minha existência? De que forma eu posso minorá-lo, transformá-lo, vivê-lo de forma mais profunda para que não mais precise dessas lições? E trilhando todos esses passos de uma crença, de uma meditação, de um pensar, de um agir e todas as outras propostas aneladas na consciência do Espírito, certamente estarei dando o rumo correto, certo, para que me liberte, enfim, do sofrimento, descobrindo nele um profundo significado existencial. Aguardamos vocês até o nosso próximo encontro e abaixo fica o nosso e-mail com o convite. Mande as suas perguntas, as suas questões e oportunamente teremos um programa para esclarecer todas as suas dúvidas. Uma semana de muita paz.

Continuando o estudo reflexivo sistêmico das obras de Allan Kardec do Evangelho de Jesus, nós estamos no módulo 6, o significado da lei da reencarnação em nossas vidas. Trabalharemos hoje o tema A Programação da Reencarnação, segunda parte. Estamos no quinto encontro. O objetivo desse encontro é refletir sobre como acontece a programação de nova reencarnação e que reflexões podemos tirar disso para o aprimoramento de nossas vidas. Vamos começar com a nossa meditação inicial, fechando os olhos. Entre em contato com você mesmo em essência, buscando sentir-se um espírito imortal, momentaneamente encarnado em um corpo físico. Qual é para você o significado de saber-se um espírito imortal em evolução, momentaneamente reencarnado para poder evoluir?

como você sente essa realidade em sua vida? Você sabe dessa realidade e a sente no coração? Deixe seus pensamentos e sentimentos fluírem, evitando qualquer mascaramento num processo de auto-engano. Seja verdadeiro, verdadeira com você, analisando-se com autenticidade.

Gradualmente vamos retornando ao estado de vigília para a continuidade das nossas reflexões. Nosso encontro passado, nós iniciamos a refletir sobre a programação da reencarnação desde o instante em que o espírito se sente impelido a uma nova existência corporal. O tempo que nós passamos da dimensão espiritual varia conforme cada espírito, mas cedo ou tarde o espírito, tomando consciência da necessidade de uma nova existência, ele solicita a preparação, uma programação de uma nova reencarnação. Então, é a síntese do que nós trabalhamos no nosso encontro passado. A partir dessa programação, todo um trabalho vai ser feito para que seja efetivada a reencarnação. Uma das questões mais prementes em relação à reencarnação tem a ver com a questão 258 de O Livro dos Espíritos. Quando na erraticidade, antes de começar nova existência corporal, tem o espírito consciência e previsão do que lhe sucederá no curso da vida terrena? Vejamos o alcance desta pergunta. É muito comum as pessoas acreditarem no chamado destino. Quando uma pessoa vem para o mundo físico, ela já traz um destino traçado. Será que isso é um fato? É verdadeiro? É a questão que Kardec faz aqui, tem a ver com essa ideia, de uma predestinação para tudo que nós vamos passar. Agora, Kardec aborda aqui não uma predestinação, mas uma previsão. Há uma diferença entre predestinação e previsão? Sim, há uma grande diferença. Então vamos ver a resposta para nós entendermos o que acontece quando nós programamos uma nova encarnação. Ele próprio escolhe o gênero de provas por que há de passar, e nisso consiste o seu livre-arbítrio. Vejamos que aqui os benfeitores introduzem um conceito muito significativo. O conceito do gênero de provas. O que é esse gênero de provas? São determinadas necessidades para aquela reencarnação. Cada um de nós traz o gênero de provas. O que significa isso? Por exemplo, nós vimos já desde o início desse módulo que o fato de estarmos encarnados nós vamos lidar com desde questões familiares, questões profissionais, questões de relacionamentos, questões conosco, várias questões que o ser humano lida no corpo físico e que só são possíveis no corpo físico. Então, por exemplo, vamos pegar uma das questões ligadas diretamente ao corpo físico. A questão profissional. Existe uma prova na profissão que nós vamos nos dedicar? No mundo físico, existe um gênero, podemos dizer que há um gênero de provas nas ocupações ou nas profissões que vamos
porque está em desuso a palavra profissão para significar ocupação, áreas de ocupação, né? As ocupações que teremos profissionalmente? Sim. Né? Há ali uma prova, sempre. Então, uma pessoa que tem uma prova na área da educação, há o gênero de provas na profissão vai ser naquela área da educação. No que tem na área da saúde, o gênero de provas está voltado para a área da saúde e nas várias nuances que tem a área da saúde. Outra pessoa já tem, por exemplo, um gênero de provas ligados ao direito, outras à engenharia, assim sucessivamente. Temos sempre um gênero de provas na área profissional, como teremos também um gênero de provas na área familiar, teremos um gênero de provas individuais, nós conosco mesmos. Então, são várias as provas. Agora, dentro dessas provas, há sempre um gênero de provas. Esse gênero de provas tem a ver com o quê? Nós já vimos aqui qual é o sentido maior do gênero de provas. Tem a ver com propósito existencial. Tem a ver sempre com a principal limitação que a pessoa traz dentro de si para que ela possa transmutar durante aquela existência, desenvolvendo a virtude que transmuta aquela limitação. Vamos continuar aqui para aprofundar um pouco mais nessa questão do gênero de provas. Questão 258A. Não é Deus, então, quem lhe impõe as tribulações da vida como castigo? Aqui é aquela visão bem própria do século XIX e dos outros séculos anteriores, né? A vida como castigo, sempre aquela visão que nós já refletimos aqui, que era uma visão própria dessa transição de toda uma Idade Média em que Deus era aquele que castigava, que tinha que toda uma série de questões que hoje já os próprios benfeitores espirituais, os espíritos superiores, já não falam mais de castigo. Se nós pegarmos obras como de Joana de Ângeles, Demônio, nunca eles se referiram a castigo divino, porque já escreveram no século XX, no século XXI, que essas questões já tinha sido trabalhado. Mas na época ainda havia essa ideia. Agora vejamos na resposta dessa questão que os benfeitores, eles não falam. Em algumas vezes nas respostas nós temos a palavra castigo nas obras básicas. Mas aqui eles mostram exatamente qual é o sentido maior da reencarnação, que não tem nada a ver com castigo. Vamos ver a resposta? Nada ocorre sem a permissão de Deus, porquanto foi Deus quem estabeleceu todas as leis que regem o universo. E de agora perguntar por que decretou ele esta lei e não aquela, dando ao espírito a liberdade de escolher, Deus lhe deixa a inteira responsabilidade de seus atos e das consequências que estes tiverem. Nada lhe estorva o futuro. Abertos se lhe acham, assim, o caminho do bem como o do mal. Se vier a sucumbir, restar-lhe-á a consolação de que nem tudo se lhe acabou e que a bondade divina lhe concede a liberdade de recomeçar o que

A frase da resposta, de que lei os benfeitores estão falando aqui? Hã? Não, esse é atributo, nós estamos perguntando lei. Hã? Lei de permissão. É uma lei que está implícita em várias questões do Livro dos Espíritos. Essa lei é a lei que tem a ver com tudo aquilo que acontece no universo. Porque muitas vezes a pessoa diz assim, de uma forma muito pueril, que tudo o que acontece é da vontade de Deus. Será mesmo? Será que Deus quer, por exemplo, que uma pessoa seja assassinada? Seja que ela se mate, por exemplo? É da vontade de Deus? Imaginemos Deus, supremo amor, suprema vontade, suprema inteligência do universo, querendo que uma pessoa se mate, ou que ela seja assassinada, ou que uma pessoa assassine. Então, não é da vontade de Deus. Mas, se não é da vontade de Deus, é do que, então? Qual lei? A lei de permissão. Tá no primeira frase. Veja bem, nós estamos refletindo um conceito profundo. Uma coisa é a vontade de Deus. Outra coisa é a permissão de Deus. A vontade de Deus é que nós nos amemos, todos. Mas Ele criou a lei de liberdade para que nós nos amemos por escolha consciente. Não por um decreto vindo dEle. É claro isso? Não há um decreto para que nós nos amemos, mas há um convite. O convite do Criador sempre é um convite suave. É um convite que o tempo todo flui para nós. Bom, se há esse convite, a vontade de Deus é que nós o aceitemos esse convite, não é? Não é a vontade dele? Essa é a vontade de Deus, que nos amemos como irmãos, como Jesus nos ensinou. Agora, ele permite o uso ou o abuso do livre-arbítrio? Sim, porque ele nos criou com a capacidade de escolha. Então, nem tudo é da vontade de Deus, porque da vontade é que sempre nós nos encaminhemos ao bem. Ele nos criou para isso. Mas tudo só acontecerá com a permissão de Deus. Tá? Então é importante esse conceito, diferenciar o que é a vontade, o que é a permissão. Aí depois, na continuidade da resposta, os benfeitores adentram numa outra lei. Né? Que lei é essa? Liberdade. E depois outra lei, que lei é lei de responsabilidade. Então aqui eles falam, nessa segunda frase aqui, dando ao espírito a liberdade de escolher, Deus lhe deixa a inteira responsabilidade de seus atos. E aqui tem uma outra lei, são três leis em uma frase só. Lei de causa e efeito. Somos livres para fazer as escolhas que quisermos, responsáveis por todas elas, e todas elas vão gerar consequências. Então somos livres, Deus nos permite a liberdade. A questão é que a liberdade não é um processo de libertinagem como muita gente gostaria. A liberdade tem a consequência da responsabilidade. E, como somos responsáveis, toda e qualquer ação vai gerar uma consequência.

acordo com a ação. Então, aqui, logo em seguida, eles aprofundam um pouco mais. Nada lhe estorva o futuro, porque nós temos a lei de liberdade nos direcionando. Aberto se lhe acham, assim, o caminho do bem como do mal. Então, nós temos liberdade, somos responsáveis por tudo que fazemos e tudo vai gerar consequências. Se seguimos o caminho do bem, as consequências serão benévolas. Se seguimos o caminho do mal, as consequências serão o mal, para que nós aprendamos a fazer o bem. Aí depois, na outra frase, eles falam de uma outra lei divina. Que lei é essa? Se vier a sucumbir, restar-lhe-á a consolação de que nem tudo se lhe acabou, e que a bondade divina lhe concede a liberdade de recomeçar o que foi mal feito. Que lei é essa? Lei de misericórdia, exatamente. Que está intimamente ligado ao atributo da soberana justiça e soberana bondade de Deus. Então, Deus sempre vai utilizar da misericórdia. O espírito pode ser o mais empedernido no mal. Cedo ou tarde, ele vai ser recolhido pela misericórdia divina para direcionar-se ao bem. Nunca vai ficar eternamente voltado para o mal. Aí, no final da resposta, o que eles falam? Aqui fica muito claro a diferença entre a permissão e a vontade de Deus e a vontade do homem. Não está claro? Aqui, ó. Demais cumpre-se distinga o que é obra da vontade de Deus do que o é do homem. Então, a vontade do homem, muitas vezes, é de matar. É de matar-se. É de abortar, como nós vimos no nosso encontro passado. É de realizar ações contrárias à que lei? De amor, justiça e caridade, a lei maior. Então, muitas vezes, a vontade do homem é de agir contrariamente à lei de amor, justiça e caridade. E por que que Deus permite que o homem, o ser humano, possa contrariar a lei de amor, justiça e caridade? Por causa da lei da liberdade e sabendo o que mais? Não apenas da lei de liberdade. Das três leis que nós vimos agora há pouco. Responsabilidade e causa e efeito. Porque ao agir contrário à lei de amor, justiça e caridade, o que acontece com o ser humano? Ele sofre as consequências desse afastamento. Ao sofrer as consequências, ele aprende a quê? Duas questões básicas aí o ser humano aprende quando vem o sofrimento. O bom uso do livre-arbítrio é uma das questões. Que mais? A ser responsável pelos seus atos. Então, o ser humano aprende a ser livre e ser responsável quando o sofrimento vem. Vejamos bem que as leis divinas estão sempre se somando. Nunca uma lei compete com a outra. A lei de causa e efeito é favorecendo o bom uso da lei de liberdade, o bom uso da lei de responsabilidade para que a pessoa gradualmente cumpra a lei de amor, justiça e caridade por escolha amorosa, nunca por imposição, porque nenhuma lei divina é imposta ao ser humano, mas há um convite para que o ser utilize das leis em seu próprio proveito, para que ele possa, utilizando das leis, desenvolver as virtudes que lhe cabe, que lhe cabe desenvolver para poder ser feliz. Então vejamos, quando alguma coisa nos acontece dentro do gênero de provas,
O que está acontecendo de fato? É um convite à reparação ou estamos impelidos à reparação, no caso de uma expiação, né? No sentido estrito do termo, daquilo que nós fizemos. Então, quando algo nos acontece, o que está se manifestando? Uma lei divina, sempre. A lei de causa e efeito. É o que está aqui no final da resposta. Se um perigo atinge de alguma maneira, o que aconteceu? Não fomos nós que o criamos, mas as leis divinas. É que quando fala Deus, não é que Deus vai chegar lá, agora vou criar um perigo lá para aquele menino, né? São as leis que nós trazemos na nossa consciência, que nos acompanham sempre, e quando nós estamos em dívida perante a lei vem e nos convida a saldar essa dívida. Então, se acontecer um perigo, é porque nós, pelas nossas próprias escolhas, nos colocamos envolvidos com aquela situação. Aí entra que lei? Outra lei. Muito importante essa lei. A lei de atração. Exatamente. Então, o espírito que tem aquela dívida específica atrai aquilo que vai fazer com que ele progrida a partir daquela situação. Então, por exemplo, nesse seminário desse fim de semana, nós falamos, por exemplo, de uma bala perdida. Não existe bala perdida, existe pessoa achada. Por que que existe pessoa achada? Vamos supor que uma pessoa está passando por uma rua, está tendo um tiroteio naquela rua e uma bala atinja a coluna vertebral dessa pessoa bem aqui na região lombar. E essa pessoa tem seccionada a medula espinhal e vem a ficar paraplégica. Houve ali um acaso? Não. Houve exatamente isso que está aqui. A pessoa que traz na conta da vida dela qualquer movimento contrário à lei de amor, justiça e caridade naquela área, naquele gênero de provas ligado à locomoção, né, alguma coisa que ela fez a alguém, ou a ela mesma num suicídio anterior, ligado à limitação da locomoção de alguém ou dela própria. Então ela cria ali todo um problema de quê? De contrariar qual lei? O que que ela faz? Quando ela, por exemplo, lesa alguém ou lesa o próprio corpo num suicídio, num processo assim. Que lei que ela vai contra? Hã? Lei de amor, justiça e caridade. Né? Se ela fez ao outro, ela está agindo com desamor, com injustiça e com descaridade ao outro. Se ela fez a ela mesma, desamor por ela, injustiça por ela e descaridade para ela mesma. Qualquer que seja a ação, seja com ela, seja com o outro, ao defraudar a lei de amor, justiça e caridade, o que que ela fez também? Qual outra lei que ela defrauda junto? A lei de responsabilidade e usa mal qual outra lei? A lei de liberdade. Então ela usa mal a lei de liberdade e, de uma certa forma, a responsabilidade amorosa que ela teria frente à vida, ela defrauda. Né? E aí a lei que entra em vigor imediatamente? Lei de causa e efeito. A lei de causa e efeito vai acionar qual outra lei? A lei de atração. Então, a lei de causa e efeito aciona a lei de atração para que ela, passando por aquela provação,
aqui, nesse caso já é uma provação, expiação, porque toda expiação é uma provação, nem toda provação é uma expiação. Então, estamos falando de expiação no sentido estrito do termo, não no sentido amplo. Então, toda provação toda expiação é uma provação. Então, aqui nós estamos diante de uma expiação-provação. Então, o gênero de provas dela, qual é nesta existência a partir desse fato? Dessa bala achada. Dessa pessoa achada, ela que achou a bala. Hã? Qual é o gênero de provas? O gênero de provas é sempre uma limitação ou é um convite a alguma coisa, Antônia? Veja bem, a limitação é o efeito. Qual é o convite da vida? Valorizar aquilo que ela não valorizou. O objetivo sempre é voltar à sintonia com a lei de amor, justiça e caridade. Faz sentido isso, gente? Sempre voltar à sintonia com a lei de amor, justiça e caridade. Então, se ela se matou numa outra existência, se jogando de um penhasco e fraturou a medula e ficou ali numa situação, ela própria defraudou a lei de amor, justiça e caridade com ela mesma, e agora ela renascendo, tendo, vamos supor que isso tenha acontecido aos 20 anos, e ela vai viver ali naquela encarnação 70 anos. Então ela vai ter 50 anos refletindo sobre o que é utilizar bem o sistema locomotor, o que é utilizar bem os recursos que Deus nos oferece gratuitamente, que muitas vezes nós abusamos. Então ela vai ter aquele período para refletir e exercitar consigo mesma a lei de amor, justiça e caridade. Ela pode fazer isso como ela pode não fazer, não é? Porque a lei convida à expiação. Expiar, nós já vimos que é extrair a pureza, ir ao encontro da pureza que a pessoa se afastou. A pureza é o próprio amor divino íncito nela mesma. Então, quando ela vai passar por aquela situação, ela pode passar de uma forma amorosa ou de uma forma revoltosa, não pode? Ela não pode chegar e se revoltar, que droga de vida, eu sou azar. Vamos supor que ela esteja numa concepção materialista da vida. Olha que azar que eu tenho. Fui passar naquela rua, naquele horário, naquela situação e fiquei desse jeito. E passar o resto da vida revoltada com a vida por causa disso. Se ela for uma pessoa crente em Deus, pode começar a sentir, ficar de mal com Deus. Por que que Deus fez isso para ela? Se ela tiver noções de tudo isso que nós estamos refletindo aqui, e refletir o sentido daquilo na vida dela, ela pode ali sim expiar. Porque nas duas proposições hipotéticas que nós colocamos, ela não expiará. Ela passará pela situação de sofrimento. O sofrimento vai ser muito mais intenso do que deveria, porque imagina sofrer revoltado. E ela não expiará, porque ela não retornará à sintonia com a lei de amor, justiça e caridade. Ela permanecerá, nesse caso, em conflito com a lei de amor, justiça e caridade. Somente quando ela resolve por reconhecer que se houve aquele fato tem um motivo muito grave na vida dela. Porque senão Deus não permitiria. Se não houvesse na conta da vida dela nenhum problema nessa área, Deus nunca permitiria. Porque Deus é onipotente, onisciente e onipresente. Jamais ele permitiria que uma bala achasse uma pessoa inocente, vamos dizer assim. Se aconteceu é porque há ali uma necessidade de transformação, de mudança de princípios.
Isso que nós fizemos em relação, esse raciocínio em relação ao suicida vale para o homicida, para aquele que destrói, que aleja o outro. Mesma coisa, porque ele defraudou a lei de amor, justiça e caridade com o outro. Quando nós fazemos alguma coisa com o outro, o que, que nós estamos fazendo de verdade? Lá no fundo, nós estamos lesando a nós mesmos. Né? A pessoa pode destruir a vida do outro, mas ela própria lesa o perispírito, inclusive na mesma região que ela lesou o outro. Então, dentro da lei de causa e efeito, todo o processo é semelhante, porque ela defraudou a lei de amor, justiça e caridade. Lembro o caso de pessoas que encontram uma bala perdida e a bala é desviada por uma caneta, por um celular, por um... Por que que aconteceu isso num caso e no outro não aconteceu? Porque Deus foi vigilante numa situação e na outra não? Podemos admitir essa hipótese? Jamais. Né? Porque uma pessoa bastava o susto. Tá? Porque quando a pessoa melhora, ela modifica a forma de viver e passa a agir em conformidade com a lei de amor, justiça e caridade, muitas vezes basta só o susto, a possibilidade. No livro Nas Fronteiras da Loucura tem um caso muito interessante de uma jovem que tinha na conta da vida dela um estupro, tá? Por ter sido um estuprador no passado. Uma jovem de 20 e poucos anos. E essa jovem... ela se tornou espírita e era uma pessoa que, a partir do momento que ela se tornou espírita, ela se dedicou de corpo e alma ao auxílio do próximo. E numa noite, na primeira noite de carnaval no Rio de Janeiro de 1980, onde é o momento histórico que é registrado no livro Nas Fronteiras da Loucura, ela tinha ido na casa de uma senhora idosa fazer o evangelho no lar, no caso dessa senhora, por um dever de caridade. Saindo da casa da senhora, embaixo no prédio, ela foi cercada por dois rapazes, que a levaram para um beco, próximo ali daquela região. Aliás, são três rapazes. Estavam prestes a estuprá-la. E aí o que aconteceu? A Dr. Bezerra de Menezes, que estava nas imediações de um trabalho assistencial aos espíritos ligados ao carnaval, foi acionado por uma equipe que estava numa praça do Rio de Janeiro, que fizeram um acampamento de emergência para auxiliar as pessoas no carnaval, porque o carnaval não é essa maravilha que as pessoas pensam que ele é. É uma das piores tragédias espirituais que o ser humano pode fazer. Quem tiver dúvida disso, leia Nas Fronteiras da Loucura para ver como o carnaval é nocivo ao ser humano. Então eles montaram esse acampamento de emergência, de atendimento, e lá tinha um coletor de preces. E a moça, a hora que ela viu a situação de perigo que ela ia passar, imediatamente entrou em oração e eles captaram a prece dela e imediatamente acionaram o Dr. Bezerra de Menezes. E ele viu uma patrulha da polícia vindo e emitiu uma ordem mental para o policial para que ele desviasse o caminho e passasse em frente ao beco. A hora que o Dr. Bezerra deu a ordem mental, ele imediatamente virou o carro. O colega nem entendeu, por que você está passando por aqui, nós estamos indo para lá. Não, mas deu vontade de passar por aqui, eu vou passar. A hora que eles entraram, estavam lá os três rapazes já quase que estuprando, não tinham começado a estuprar a moça, mas já estavam prestes a estuprá-la. E aí, com a polícia, eles saíram correndo e a moça se desvencilhou. E aí o Filomeno de Miranda pergunta, né, daquela situação, como entender aquela situação com base na onisciência, na onipresença e na onipotência divinas.
E aí o Dr. Bezerra de Menezes explica que no caso dela estava previsto no gênero de provas sofrer um estupro, por ter sido um estuprador no passado, numa existência anterior. Mas que pelo movimento dela em direção à lei de amor, justiça e caridade, que ela estava fazendo, e ali ela tinha acabado de efetuar um ato de caridade cristã, por visitar essa senhora idosa que não tinha condições de ir nem ao centro espírita, aplicar o passe, inclusive, e pelo fato dela estar trabalhando no bem, apenas o susto foi suficiente para ela resgatar o passado. Então, a lei da atração, ela nunca é matemática e não é uma pena de talião. Por que que não é uma pena de talião? Hã? Pena do talião é olho por olho, dente por dente, né? Por que que não é? Porque hã? Por causa da lei de misericórdia. A lei de misericórdia sempre suavizará a lei de causa e efeito, né? A lei da reparação, a lei da atração, inclusive. Todas essas leis que funcionam para que o espírito se reestabeleça é suavizada pela lei de misericórdia e pelo esforço que o espírito faz para se aproximar da lei de amor, justiça e caridade, porque não é um privilégio. Se ela não estivesse no movimento ligado, conectado à lei de amor, justiça e caridade, ela provavelmente sofreria o estupro, sim. Se tem a ver com o objetivo da dor, sim, porque o objetivo da dor expiatória qual é? É que o espírito retorne à lei de amor, justiça e caridade. Se ele retornou à lei de amor, justiça e caridade sem a dor, vai precisar da dor? Não. Ele não precisará mais, porque ele já retornou, ele já está no movimento caridoso. Então, quando acionamos a lei de amor, justiça e caridade por esforços reais da nossa parte, o que nós fazemos? O que nós fazemos com o nosso gênero de provas? Nós suavizamos o gênero de provas. Nós podemos até sublimar expiações que poderíamos estar às voltas com elas e conectamos com o amor profundo em nossas vidas e com essa conexão vamos suavizar. As provas não temos como eliminar, porque são provas e vamos estar sempre no movimento cada vez mais amoroso. E podemos, muitas dores, nos libertar. Olha. E as moratórias, quando é uma moratória meritória, sim. Há uma diferença entre... existem dois tipos de moratórias. As moratórias meritórias e as moratórias promissórias. Já ouviu falar? Um caso de uma moratória promissória é o caso do Argos, no livro Painéis da Obsessão, que era uma pessoa que contraiu tuberculose e que iria desencarnar. E por acréscimo de misericórdia, para ver se ele se emendava, porque era um espírito extremamente rebelde, ele recebeu uma moratória promissória. Promissória no sentido de que ele não merecia moratória, mas por acréscimo de misericórdia ele recebeu para ver se ele se modificava. E ele ficou 5 anos pintando e bordando em vez de se modificar. Toda a história dele está no livro Painéis da Obsessão. Existem moratórias meritórias. O espírito adquire o mérito pelo bem que ele realiza e para que ele possa realizar mais bem, ele fica mais tempo no corpo. Tá? Se em sociedades em que a violência já foi controlada. Daqui a pouco nós vamos ver uma questão que fala sobre isso, né? Que é uma questão que o Kardec faz aos benfeitores.
No caso do planeta Terra, existe alguma sociedade que a violência já foi controlada? Ela é reprimida, né? Existem países que a violência é mais reprimida e outros menos reprimida, como é o caso no nosso país. Tanto é verdade isso que a violência contra si mesmo, em muitos países que a violência coibida pela polícia não é feita, essa contra si mesmo ela está no auge. Por exemplo, a Suíça. A Suíça, a criminalidade da Suíça é muito baixa, mas o índice de suicídio é um dos maiores do mundo. Então, que violência que foi controlada aí? Foi? Foi coibida, mas não foi controlada. Mas existe o controle. Daqui a pouco a gente vamos ver a pergunta sobre isso. O sentimento de aprendiz como uma virtude é a que leva o espírito a cumprir a lei de causa e efeito? Não. O sentimento de aprendiz leva o espírito a cumprir a lei de amor, justiça e caridade. Porque é um grande ato de auto-amor nós nos sentirmos filhos de Deus, aprendizes da vida. É o maior ato de auto-amor que nós podemos ter. Então a lei de causa e efeito nos convida a uma virtude muito importante. São duas virtudes, na verdade. Nós já estudamos aqui. Obediência e resignação. Obediência no sentido de que nós vamos nos libertar da rebeldia. Porque se você só vai espiar, só vai utilizar bem da lei de causa e efeito, se for obediente com sentimento da razão. E resignado com sentimento do coração. Essas duas virtudes é que faz com que o espírito sintonize de uma forma equilibrada com a lei de causa e efeito. Questão 259. Do fato de pertencer ao espírito a escolha do gênero de provas que deva sofrer, seguir-se-á que todas as tribulações que experimentamos na vida, nós as previmos e buscamos? Então, aquela ideia que nós falamos no início. Que tudo está predestinado, tudo que vai acontecer na nossa vida. Se nós escolhemos o gênero de provas, significa que tudo que vai acontecer na nossa vida já está previsto? Não. Por que não? Porque vai depender do bom ou do mau uso do nosso livre-arbítrio. Até a questão do gênero de prova, se nós vamos passar pelas provas ou não, vai depender do bom ou do mau uso do nosso livre-arbítrio. Vamos ver aqui a resposta. Todas não, porque não escolhestes e previste tudo o que vos sucede no mundo, até as mínimas coisas. Escolhestes apenas o gênero das provações. Então, o gênero, por exemplo, se a pessoa tem as provações ligadas a uma profissão na área de saúde, ela pode escolher profissão A, B ou C? Pode. Se o trabalho dela é voltado para a área de saúde, desde ser um gari até um grande cirurgião, ele vai estar voltado para a área de saúde, não vai? Um gari não está voltado para a área de saúde? Imagina o lixo das cidades se acumularem todos nas ruas. O que vai acontecer com a nossa saúde nas cidades? Então, ser gari precisa de um esforço semelhante a ser um grande cirurgião ou um cientista na área da saúde? Não. O esforço para ser gari vai ser bem menor do que para ser um grande cirurgião ou um grande pesquisador nessa área. Então, vai depender do espírito ele se desenvolver mais ou menos naquele gênero de provas que ele tenha a desempenhar. Mas em toda e qualquer profissão que ele escolher, ele é convidado a sempre atuar em prol da saúde do ser humano. Da própria saúde do ser humano, do outro ser humano. As particularidades correm por conta da posição em que vos achais. São muitas vezes consequências das vossas próprias ações. Escolhendo, por exemplo, nascer entre malfeitores, sabia o espírito a que arrastamento se expunha. Ignorava, porém, quais os atos que viria a praticar.
Esses atos resultam do exercício da sua vontade ou do seu livre-arbítrio. O gênero de provas está posto pela escolha do espírito antes de encarnar. O que ele vai fazer com aquele gênero de provas depende dele. Então aqui os benfeitores falam de uma pessoa nascer entre malfeitores. Se ela nasce entre malfeitores, é para que ela se torne um deles? Para que ela passe a vida toda se esforçando e não entrar naquilo ali. Esse é o gênero de provas. Porque ela não vai necessariamente seguir aquele caminho. É para que ela resista àquele caminho. Então, porque se ela não nascesse naquele meio, ela estaria sendo provada? Uma pessoa, por exemplo, com uma tendência a furtar e nasce no meio de pessoas éticas, moralizadas, ela vai ser provada no desejo de furtar? Não. Ela não vai ter esse gênero de provas. Agora, se ela nascer no meio de pessoas que tendem a furtar, determinadas famílias por aí de políticos e tudo mais, a provação vai ser muito trabalhosa de se libertar. Porque o gênero de provas, a tendência daquele meio é ao furto, principalmente dinheiro público. E a pessoa vai ter uma necessidade de fazer esforços para não entrar naquele caminho. Sabe o espírito que, escolhendo tal caminho, terá que sustentar lutas de determinada espécie. Sabe, portanto, de que natureza serão as vicissitudes que se lhe depararão, mas ignora se se verificará este ou aquele êxito. Os acontecimentos secundários se originam das circunstâncias e da força mesma das coisas. Previstos só são os fatos principais, os que influem no destino. Então, que fatos principais são esses? Então, vamos fazer uma comparação para entender bem de uma encarnação como se fosse uma viagem. Você vai fazer uma grande viagem, uma viagem de carro de Cuiabá ao Rio de Janeiro. E nessa viagem você programa 3 pontos de parada de pernoite. Isso tudo não vai ser escolhido antes da viagem começar? Antes da viagem começar. Então, essas são a previsão dos fatos principais da viagem. Sair daqui, pernoitar em tal cidade, e chegar lá, no Rio de Janeiro. Mas se lá no meio da viagem você encontra um grupo de sem terras fechando a estrada, por exemplo, a pessoa previu pernoitar em Campo Grande, mas a BR-163, que vai para Campo Grande, está lá fechado com um grupo de sem terras, como acontece comumente por aqui. Aí você faz o quê? Volta para Cuiabá? Não, você entra pela BR-364 e vai por Itumbiara. Vai por Goiás e entra já lá no norte de São Paulo. Aí vai dormir em Campo Grande? Não. Vai dormir lá em Itumbiara, Uberlândia, sei lá, qualquer cidade dali daquela região. Então, houve uma mudança de planos por causa de um fato acontecido. Vamos trazer isso para a encarnação. Na encarnação, nós vamos programar uma série de fatos na nossa vida. Por exemplo, a profissão ou a área profissional, se vai ter casamento ou não, filhos ou não, uma série de questões muito significativas e importantes. Até o momento da nossa morte está previsto, porque nós vamos receber uma quantidade de fluido vital para 70, para 80 anos, para um pouco mais, um pouco menos, ou vamos trazer essa quantidade de fluido vital. Então, nascemos com toda essa programação.
O que vai acontecer de detalhes nessa programação depende do uso do nosso livre-arbítrio. Se a programação vai ser mantida ou não, também depende do bom ou do mau uso do nosso livre-arbítrio. Acabamos de falar agora há pouco das moratórias. O bom uso do livre-arbítrio, por exemplo, pode você, uma pessoa que era para ter 70 anos pode chegar a 80, né? Ter mais 10 anos para trabalhar no bem. Né? O mau uso do livre-arbítrio pode fazer com que uma pessoa que era para desencarnar aos 70, aos 50 já esteja um velho, caquético, já quase sem fluido vital, e que muitas vezes recebe uma moratória promissória, para ver se ele dá um jeito com mais um pouco de tempo, como é o caso do Argos. É que não era, na verdade não era para desencarnar na idade que ele era, que ele estava previsto, que ele mesmo criou o processo. Havia sim a possibilidade de contrair a tuberculose, mas que ele ampliou pelo fato de da rebeldia frente à vida. Então vejamos, há todo um contexto planejado, mas o espírito está sempre replanejando ou cumprindo o planejamento. Na maioria das vezes, como há um mau uso do livre-arbítrio, o que que acontece com o planejamento? Vai adiando, vai deixando para depois. Principalmente as provas mais trabalhosas de serem realizadas. O que que é comum? Por causa do quê? Da preguiça moral, né? Por causa da preguiça moral, da pré-íntima de muita gente, as provas vão sendo deixadas para depois. A prova chega? Não. Na próxima encarnação eu cuido disso, vai. No caso da analogia que nós fizemos, da viagem, um acontecimento externo. E pode acontecer de questões internas, sim. Você, por exemplo, planeja uma coisa, chega no meio do caminho, ah, não, eu estou com preguiça de seguir adiante, vou parar por aqui e ficar por aqui mesmo. Mas numa viagem você pode fazer isso? Pode. Na vida você pode fazer isso? Pode também, não deve, mas pode, né? Ficar com preguiça e não seguir adiante nas provas que a vida lhe convida, né? Ela pode lamentar, pode ficar lá, mas por que que existe isso na minha vida e tal, eu sou azarado e tudo mais. É a mesma coisa na vida, surgem as provas e a pessoa fica lá blasfemando, reclamando. Então tem aqueles que se submetem, vamos voltar lá na questão 115 do Livro dos Espíritos, existem aqueles que se submetem às leis e aqueles que se insurgem contra as leis. Se tomares uma estrada cheia de sulcos profundos, sabes que terás de andar cautelosamente, porque há muitas possibilidades de caíres. Ignoras, contudo, em que ponto cairás. E bem pode suceder que não caia, se fores bastante prudente. Se ao percorreres uma rua, uma telha te cair na cabeça, não creias que estava escrito, segundo vulgarmente se diz. Aqui os benfeitores voltam àquela ideia do destino, né? Do destino já traçado. Então aqui a comparação que eles fazem aqui é muito interessante. Se você vai andar numa estrada cheia de sulcos profundos, parece as estradas aqui, né? A estrada para Tangará está desse jeito, esse dia eu vi na televisão. Cheia de sulcos profundos e crateras e tudo mais. Né? E a pessoa vai andar naquela estrada. Se ela for prudente, pode ser que ela nem caia. Agora, se ela for imprudente, ela vai levar vários tombos na estrada até aprender a ser prudente. É o que acontece com muita gente na vida. Vejamos a 260. Como pode o espírito desejar nascer entre gente de má vida? Aqui em relação à resposta da pessoa que nasceu no meio de malfeitores. Forçoso é que seja posto num meio onde possa sofrer a prova que pediu. Pois bem, é necessário que haja analogia. Para lutar contra o instinto do roubo, preciso é que se ache em contato com gente dada à prática de roubar.
Então, aqui nós lembramos de um caso também da literatura espírita, o caso do senhor Evaldo, doutor Evaldo, no livro Tormentos da Obsessão. No livro Tormentos da Obsessão, cita o caso de um político que passou a vida toda no movimento espírita, foi evangelizado, participou de mocidades espíritas, tinha conhecimento espírita. Antes de encarnar, estudou 10 anos ética, antes de encarnar, 10 anos seguidos só sobre ética, inclusive principalmente ética na política, porque ele tinha como o gênero de provas dele era de ser um político não corrupto. Talvez um dos mais trabalhosos, né, para não dizer difícil mesmo, de passar. E reencarnou, e em vez de, apesar de todo o conhecimento espírita, apesar da preparação prévia, antes de encarnar, se tornou um político corrupto, desviou milhões de dinheiro que era para a saúde, para a educação, como acontece muito hoje em nosso país, sempre ocorreu, mas nunca antes como tem ocorrido, e desencarnou numa situação muito infeliz, com remorso enorme, criando um próprio casulo onde ele se refugiou, tentando fugir da própria consciência. Então, esse é bem típico de um gênero de provas. A pessoa vem com gênero de provas para, no caso aí, estar no meio político sem se corromper. E a maioria, infelizmente, né, que entrando por esse caminho, se corrompe. Mas o objetivo é resistir àquela tendência que o espírito já traz. Se ele nascesse, se ele tivesse uma prova de um meio completamente diferente desse, onde que ele iria provar a sua dificuldade nessa área? Questão 260A. Assim, se não houvesse na Terra gente de maus costumes, o espírito não encontraria aí meio apropriado ao sofrimento de certas provas? Se não houvesse na Terra mais nada que lembrasse ao banditismo, a nada ligado ao mal, não encontraria aí meio apropriado ao sofrimento de certas provas? E seria isso de lastimar-se? É o que ocorre nos mundos superiores, onde o mal não penetra. Eis porque nesses mundos só há espíritos bons. Fazei que em breve o mesmo se dê na Terra. Então, qual é o nosso compromisso? Fazer com que na Terra não haja mais necessidade desse tipo de provação. Não vai haver necessidade de provação do mal quando? Quando o que, gente? Quando todos formos bons. Quando todos formos bons, não há necessidade de provação desse tipo. E aí, ou o mundo se modifica, ou nós mudamos de mundo, vamos para um mundo mais evoluído que o nosso. No caso do nosso planeta, ele está realmente em breve mudando de categoria para mundo de regeneração. Então, aqueles que querem permanecer no mal vão ser exilados num mundo próprio para eles. E os que querem permanecer no bem, que não vai ter mais necessidade, as expiações vão cessar, e as provações desse tipo, por exemplo, de corrupção na política, de tráfico de drogas, vão desaparecer completamente, porque no mundo de regeneração isso tudo desaparece para sempre. Questão 261. Nas provações, porque lhe cumpre passar para atingir a perfeição, tem o espírito que sofrer tentações de todas as naturezas? Tem que se achar em todas as circunstâncias que possam excitar-lhe orgulho, inveja, avareza, sensualidade, etc.? E aí, o que vocês acham que é a resposta dessa questão? Depende do nível de movimento dele em relação às leis divinas, não é? Se ele se movimenta em direção às leis
principalmente a lei de amor, justiça e caridade, ele vai precisar passar por provas que é desconectadas de um processo mais equilibrado do ser? Não. Isso tem a ver com a questão do mal e da ignorância. Nós não precisamos passar pelo mal. Nós somos convidados a sublimar a ignorância, a passar pela fieira da ignorância. Está no livro dos Espíritos, coloca muito claro isso. Então, é exatamente isso que eles respondem. Certo que não, pois bem sabeis haver espíritos que desde o começo tomam um caminho que os exime de muitas provas. Aquele, porém, que se deixa arrastar para o mau caminho, corre todos os perigos que o incam. Então fica muito claro. Aqueles que usam bem o livre-arbítrio desde o início e vão buscando a realmente amar as leis divinas e respeitá-las, vão passar pelas provas de apenas o aprimoramento mental, emocional, intelecto, moral. Os que entram no mau uso do livre-arbítrio, que fazem todo o caminho do mal, que aí vão necessitar de passar por provas, porque desenvolveram em si mesmo inveja, orgulho, avareza, sensualidade e outras coisas mais. Pode um espírito, por exemplo, pedir a riqueza e ser-lhe esta concedida? Então, conforme o seu caráter, poderá tornar-se avaro ou pródigo, egoísta ou generoso, ou ainda lançar-se a todos os gozos da sensualidade. Daí não se segue, entretanto, que haja de forçosamente passar por todas essas tendências. Então ele vai passar por situações que ele fizer escolha. A riqueza é uma provação. Se ele vai ser avaro ou pródigo, egoísta ou generoso, ou usar da riqueza para entrar no sensualismo, depende dele, das escolhas que ele fizer. Então, se ele fizer boas escolhas, a riqueza vai ser um grande instrumento de crescimento dele mesmo e da coletividade. Se ele fizer más escolhas, a riqueza vai ser um instrumento para que ele se perca em si mesmo. Vejamos a questão 262. Como pode o espírito, que em sua origem é simples e ignorante e carecido de experiência, escolher uma existência com conhecimento de causa e ser responsável por essa escolha? E aí? Como conciliar isso com a justiça divina? O espírito é criado simples e ignorante. Nós já vimos várias vezes isso na questão 115 do Livro dos Espíritos. Ele provém desde da evolução no mineral, vegetal, animal, chega no reino nominal, simples e ignorante. Ao chegar simples e ignorante no reino nominal, ele não tem experiência. Ele é simples porque não tem nenhuma experiência anterior. Ele é ignorante exatamente também por não ter passado por experiências. Como que ele vai escolher bem? No início, quem, não é ele que escolhe, mas o que caracteriza o ser humano é exatamente a posse do livre-arbítrio. Senão ele não é ser humano, ele vai ser o animal que não tem livre-arbítrio, o ser humano. Ele tem livre-arbítrio, mas ele já tem discernimento desenvolvido? Não. Como ele não tem, o que acontece com ele? Então ele é tutelado por espíritos que tenham experiência da vida. É exatamente isso que acontece. Ele não tem, mas ele vai ser tutelado diretamente por Deus e pelos espíritos sob a ordem de Deus. Vejamos aqui. Deus lhe supre a inexperiência, traçando-lhe o caminho que deve seguir, como fazeis com a criancinha. Então, o livre-arbítrio do espírito ainda no estado primitivo é igual o livre-arbítrio de uma criança de 5 ou 6 anos. Ela não tem livre-arbítrio. Ela, por exemplo, ela quer, gosta de uma coisa, de outro não. De um alimento ela gosta mais, de outro não. Mas ela tem capacidade de gerir a própria vida? Não. Se ela não tem capacidade de gerir a própria vida, o que ela precisa?
de um adulto que faça essa gerência por ela, não é? É exatamente o que Deus faz com o espírito ainda criança, infantil, espiritualmente. Quando o instinto deixa de prevalecer e a vontade passa a prevalecer pelo instinto, não. Até que o instinto deixe de prevalecer vai demorar muito tempo. Nem no nosso caso o instinto deixou de prevalecer. Não, nesse caso não. Vamos ver aqui, ó. Deixa-o, porém, pouco a pouco, à medida que o seu livre-arbítrio se desenvolve. Senhor de proceder à escolha, e só então é que muitas vezes lhe acontece extraviar-se, tomando o mau caminho, por desatender os conselhos dos bons espíritos. A isso que se pode chamar a queda do homem. E não é o instinto que vai deixar de prevalecer. É o livre-arbítrio que vai aumentar. Quanto mais experiência o espírito vai adquirindo, maior capacidade de uso do livre-arbítrio. Então, ele vai chega um momento que ele já é senhor das próprias escolhas. E nesse momento, a tutela diminui para ser um acompanhamento e não uma tutela, porque até aí, os bons espíritos praticamente tutelam o espírito. Vão impulsioná-lo, como um pai e uma mãe consciente pega a mão do filho de 5 anos para atravessar uma rua, não vai deixar a criança sozinha. Então ela vai atravessar caminhando, não precisa carregar o pai e a mãe carregá-la, mas ela vai caminhar com a mão do adulto direcionando. Agora, uma criança de 10, 12 anos já pode atravessar uma rua sozinha? Precisa de o pai e a mãe segurar na mão dela? Não, já tem condições dela. Então, é mais ou menos fazendo essa analogia, é quando o espírito chega o momento que ele já pode ter discernimento para poder caminhar sozinho. E é somente aí que há o extravio. Mas por quê? Porque ele, em vez de, pelo mau uso do livre-arbítrio, em vez de continuar atendendo ao conselho dos bons espíritos, eles começam a atender os espíritos empedernidos no mal. Questão 264. Que é o que dirige o espírito na escolha das provas que queira sofrer? Essa questão é muito importante. O que vai dirigir o espírito na escolha das provas? Vamos ver aqui. Ele escolhe de acordo com a natureza de suas faltas, as que o levem à expiação destas e a progredir mais depressa. Uns, portanto, impõem a si mesmo uma vida de misérias e privações, objetivando suportá-las com coragem. Outros preferem experimentar as tentações da riqueza e do poder, muito mais perigosas pelos abusos e má aplicação a que podem dar lugar, pelas paixões inferiores que uma e outros desenvolvem. Muitos finalmente se decidem a experimentar suas forças nas lutas que terão de sustentar em contato com o vício. Então, o que vai direcionar o espírito à escolha das provas sempre é a necessidade dele. Isso significa o quê? Se no passado ele faliu num gênero de provas, qual que vai ser a tendência dele? Fugir desse gênero ou repeti-lo quantas vezes forem necessárias até passar? Repetir. Ele é impulsionado pela própria consciência a repetir o gênero de provas até que ele vença aquela prova. 265. Havendo espíritos que por provação escolhem o contato do vício, outros não haverá que busquem por simpatia e pelo desejo de viverem no meio conforme os seus gostos ou para poder entregar-se materialmente a seus pendores materiais? Vejamos a resposta. Há, sem dúvida, mas tão somente entre aqueles cujo senso moral ainda está pouco desenvolvido.
Então, o espírito preguiçoso, ele escolhe provas fáceis. O espírito que já desenvolveu o senso moral vai escolher provas produtivas que mudem

pode. Ele, Deus, pela lei de permissão, vai permitir que ele faça. Só que nesse caminho fácil, o que vai acontecer? Hã? Ele se entedia, ele vai gerar gradualmente um tédio, um sofrimento, um processo desconectado com as questões conscienciais da vida. E chega o momento que ele cansa dessa vida e pede, aí sim, já mais amadurecido, recuperar o tempo perdido. Questão 266. Não parece natural que se escolha as provas menos dolorosas? É interessante essa pergunta. Aqui na Terra, se nós pudéssemos redefinir as nossas provas, o que nós faríamos, a maioria das pessoas? A maioria preferiria comer mingau de maisena do que mastigar o milho duro, não é? A maioria gostaria de provas suaves, famílias amorosas, nada de experiências de desafio, trabalhos maravilhosos, chefes compreensivos, de preferência nenhum chefe, a gente ser chefe, fazer tudo, não é? Ah, que vida maravilhosa! É assim que pensa o espírito imortal antes de encarnar? É? Não. O espírito imortal, de um modo geral, claro que nem todos, existem exceções, pensa de forma diferente do espírito no corpo. Por que os benfeitores do Projeto Espiritizar têm trabalhado muito para que nós nos sintamos espíritos imortais no corpo? Exatamente tem a ver com essa resposta aqui. Vamos ver. Pode parecer-vos a vós, ao espírito não. Logo que se desliga da matéria, cessa toda a ilusão e outra passa a ser a sua maneira de pensar. Isso aqui é muito significativo. Tem a ver com essa questão de nós nos sentirmos espíritos imortais. Só aquele que se sente um espírito imortal no corpo não vai ter preguiça moral para lidar com as suas provações. Não vai ficar desejando simplesmente libertação dos problemas sem resolvê-los gradualmente. Aqueles de nós que nos sentimos espíritos imortais, mesmo no corpo, quando vier qualquer experiência de desafio, vamos lidar com essas experiências de desafio com muito amor, com muita satisfação, porque sabemos que estamos avançando nas questões puramente espirituais da vida. Sob influência das ideias carnais, o homem na Terra só vê das provas o lado penoso. Tal a razão de lhe parecer natural sejam escolhidas as que, do seu ponto de vista, podem coexistir com os gozos materiais. Na vida espiritual, porém, compara esses gozos fugazes e grosseiros com a inalterável felicidade que lhe é dado entrever, e desde logo nenhuma impressão mais lhe causam os passageiros sofrimentos terrenos. Então é essa condição do espírito imortal, antes de encarnar, que deverá ser a nossa condição a existência inteira. Que Kardec explicita nessa questão. Se nós sempre analisarmos as questões do ponto de vista do espírito imortal, qualquer atribulação nós vamos ver como uma atribulação transitória, necessária para alcançarmos a felicidade. Então, porque no mundo espiritual eles veem os espíritos felizes e querem chegar lá. Quando nós encarnamos pela lei do esquecimento, que nós vamos estudar nos próximos encontros, por que que essa lei é tão importante, mas as noções, as intuições nós mantemos, apesar do esquecimento. Agora, o mais importante não é nem as intuições do que nós somos convidados a passar, é

essa plena consciência de que nós somos espíritos imortais momentaneamente no corpo. Essa consciência vai fazer com que nós tenhamos uma visão completamente diferente da vida corporal. Não para obter gozos ou facilidades, mas para obter recursos cada vez maiores para transformação. Assim, pois, o espírito pode escolher prova muito rude, consequentemente uma angustiada existência, na esperança de alcançar depressa um estado melhor. Como o doente escolhe muitas vezes o remédio mais desagradável para se curar de pronto. Aquele que intenta ligar seu nome à descoberta de um país desconhecido, não procura trilhar estrada florida. Conhece os perigos a que se arrisca, mas também sabe que o espera a glória se lograr bom êxito. A doutrina da liberdade que temos de escolher as nossas existências e as provas que devamos sofrer deixa de parecer singular, desde que se atenda a que os espíritos, uma vez desprendidos da matéria, apreciam as coisas de modo diverso de nossa maneira de apreciá-los. Divisam a meta que bem diferente é para eles dos gozos fugitivos do mundo. Após cada existência, veem o passo que deram e compreende o que ainda lhes falta em pureza para atingirem aquela meta. Então é dessa forma que nós devemos nos comportar, como espíritos imortais, porque ele vê o todo e não apenas a parte. Se nós nos angustiamos com a vida do corpo, é porque nós estamos tendo uma visão muito míope da vida do corpo. Uma visão ainda focada em facilidades, em querer se livrar das provas, e não em alguém que sabe que as provas são necessárias para o seu aprimoramento interior. E aí, aqui Kardec fala, ele vê a vida de forma bem diferente desses gozos fugitivos do mundo. Porque aqui o que a maioria quer, ausência de trabalho, festas e tudo que o corpo pode proporcionar de prazer. Essa é uma visão que não é do espírito imortal. É a visão que vai levar ao sofrimento cedo ou tarde. E sofrimento muito grave, conforme nós vimos naquelas questões iniciais que falam das leis divinas, da lei de permissão, da lei de liberdade, lei de responsabilidade e lei de causa e efeito. Quando a pessoa se vê como espírito imortal, ela vai ter cada vez mais a obediência e resignação para passar pelas provas necessárias para seguir o seu caminho. Concluindo aqui, daí os se submeterem voluntariamente a todas as vicissitudes da vida corpórea, solicitando as que possam fazer que alcance mais presto. Não há, pois, motivo de espanto no fato de o espírito não preferir a existência mais suave. Não lhe é possível, no estado de imperfeição em que se encontra, gozar de uma vida isenta de amarguras. Ele o percebe e, precisamente, para chegar a fruí-la, é que trata de se melhorar. Então, quando ele tem essa percepção profunda da vida, percebe que as imperfeições que ele traz o impedem de realizar, de gozar da felicidade que o espírito é destinada, ele, tomando consciência, ele vai fazer todo o possível para se melhorar, ao invés de ficar voltado para simplesmente para os gozos. Vamos fazer a nossa avaliação reflexiva, então. Feche os olhos, entre em contato com você mesmo em essência, buscando sentir o conteúdo estudado neste encontro. O que você entendeu do conteúdo que se aplique à sua vida?

conteúdo estudado, mudou a forma como você entende o processo da reencarnação? Caso positivo, que mudança foi essa?

Neste encontro, refletimos sobre o gênero de provas que acontece a cada reencarnação, que o espírito programa ainda desencarnado, buscando sempre os melhores recursos para progredir, e que para que conectemos com essa realidade, é fundamental nos sentirmos espíritos imortais, momentaneamente, em um corpo. Você se sente assim, um espírito imortal, aproveitando todas as oportunidades da existência para conquistar a sua evolução, desenvolvendo as virtudes da obediência e da resignação nas várias provações e expiações da sua vida?

Que ações você pode realizar para se sentir cada vez mais um espírito imortal, resignado e obediente às leis divinas?

Como você sente a sua vida aplicando o conteúdo estudado? Você sente que ele pode melhorar a sua vida em sua busca de autotransformação e nas suas atividades na prática do bem?

Sinta-se agora um espírito imortal que traz em si mesmo a determinação divina de evoluir até a perfeição relativa pelo conhecimento pleno e cumprimento das leis divinas, pela prática das virtudes e pela busca da unidade com Deus. Mergulhe profundamente nessa verdade espiritual. Sinta, veja-se cumprindo as leis divinas e desenvolvendo todas as virtudes essenciais da vida ao longo do tempo, sentindo plenamente o objetivo pelo qual você está reencarnado, dádiva para que você conquiste a perfeição.

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4: 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Retornando então para o nosso estudo a respeito, né, desse intervalo que o espírito, como fica o espírito nesse intervalo da concepção ao nascimento, em que nós estávamos falando que à medida que vai chegando o momento de nascer, né, o espírito vai tendo maior perturbação, né? Então, aí Kardec continua, Kardec não, os espíritos superiores continuando ainda a resposta da pergunta 351, ele diz que nesse intervalo seu estado é quase de um espírito encarnado durante o sono físico, né? Porque nós sabemos que durante o sono físico nós não temos total consciência daquilo que está acontecendo à nossa volta, né? Nós temos o momento do corpo que dorme, né? E o espírito, né, poderá, né, se preparar para ter as vivências no mundo espiritual, participar de tarefas e participar de vivências, mas também se ele não tiver essa preparação, ele pode ficar num estado, né, de tanta preocupação que o homem encarnado está, que o espírito também fica meio que num estado meio de perturbação também, isso acontece. Então é como se ele tivesse num estado do sono do corpo. E à medida que o momento do nascimento se aproxima, as suas ideias se apagam, completamente se apagam, né? Assim como a lembrança do passado, então, do qual não tem mais consciência como homem, uma vez que entra na vida. Essa lembrança, porém, retorna-lhe pouco a pouco à memória no seu estado de espírito. Então, quando nós retornamos para um novo corpo, né, lá no início, né, do bebezinho, desse novo ser, toda a lembrança que ele, a vivência que ele trazia consigo, ela é apagada, né, que nós chamamos do véu do esquecimento, né? Então, porque tudo que Deus faz é justo, é muito inteligente, né, que seja assim. E é interessante que às vezes, quando a gente fala a respeito desse esquecimento do passado, os novatos, né, no Espiritismo falam, mas não é justo, a gente tinha que se lembrar do passado, como é que eu vou pagar por uma coisa, ou estou sofrendo determinada situação, se eu não lembro do que eu fiz? Então, eu costumo até brincar com os cursistas, né, e dizer assim, tirando por nós, se hoje, gente, já não é grande coisa, imagine lá para trás o que nós já não fomos e fizemos. Então, tudo que Deus faz é muito sábio, né? Tem uma razão de ser. Então, se é para a gente não se lembrar e ter esse esquecimento, É para ser assim mesmo, para que nenhum acontecimento do passado venha trazer uma perturbação para essa nova existência do espírito. Então ele está ganhando um corpinho zerinho, novinho, para que ele possa ali, né, desenvolver as suas capacidades, desenvolver as suas as novas oportunidades que surgirão na sua vida, para que ele possa, então, qual é o objetivo da reencarnação principal? É o nosso crescimento. Né? E aí, nessa nova etapa, o espírito não deverá mesmo se lembrar, né, das suas vidas anteriores. Então, essa lembrança do passado, ela é apagada totalmente. Né? Agora, quando, aí ele diz, né, que quando retorna ao estado de espírito, aí a memória volta, né? E também tudo isso vai depender de espírito para espírito, né? De pessoa para pessoa, porque às vezes a pessoa, o espírito desencarna, né? Não é o objeto do nosso estudo, mas só para a gente ilustrar. Às vezes o espírito desencarna e tem dificuldade até para se lembrar da própria existência que acabou de sair, de deixar. Então, isso não é assim, uma regra fechada, né? Como se fosse um quadradinho. Não. Cada caso é um caso, cada pessoa é uma pessoa, cada espírito é um espírito. Né? Mas, isso é natural, né? Que o espírito, depois de desencarnado, ele poderá se lembrar, possivelmente vá se lembrar da encarnação última e também das outras, se houver necessidade e se assim for o caso, mas como eu acabei de falar, né, cada caso é um caso. E na pergunta, então, 352, Kardec pergunta aos espíritos: no momento do nascimento, o espírito recobra imediatamente a plenitude de suas faculdades? Quer dizer, uma vez que ele, estando de volta à vida do corpo, ele vai recobrar as suas faculdades que já tinha adquirido? E os espíritos superiores responderam assim: não. Elas se desenvolvem gradualmente com os órgãos. Então, isso também, né, a nossa capacidade de raciocínio nos leva a crer que seja assim mesmo. Né? Um bebezinho não tem condição de estar apto para determinados conhecimentos, as suas próprias faculdades. Então, à medida que vai acontecendo o desenvolvimento do corpo, o desenvolvimento dos órgãos, aí sim ele vai se dotando de certas faculdades, mas às vezes não de todas, porque isso vai depender da necessidade do espírito, porque às vezes naquela encarnação, certa aptidão que ele tinha já adquirido na sua bagagem como espírito, naquela reencarnação, aquela faculdade fica como que adormecida. Porque o espírito reencarnante, ele precisa desenvolver-se em outras áreas. Aí então, né, aquela faculdade fica adormecida possivelmente até aquela encarnação toda. E só no seu estado de espírito liberto, depois, é que ele tem o total acesso a todas as suas faculdades. Então, Kardec, os espíritos continuam dizendo assim: é uma nova existência para ele. Então, é preciso que aprenda a se servir de seus instrumentos. As ideias lhe voltam, pouco a pouco, como num homem que desperta do sono. Porque isso aí também acontece da gente, às vezes, nós podemos constatar conosco mesmo. Você nunca aprendeu a fazer determinada arte, determinado ofício, enfim. E aí você acha que não tem aptidão para aquilo, né? Você fala, ah, não, isso aí eu não vou conseguir fazer. Mas aí a gente se engana, porque a gente já pode ter tido contato com aquilo. E aí ele diz, se encontra numa posição diferente da que ocupava na véspera, que é uma situação natural. E na 353, Kardec pergunta, a união do espírito ao corpo, não estando completa e definitivamente consumada, senão após o nascimento, pode-se considerar que o feto tem uma alma? Aí os espíritos respondem, o espírito que deve animá-lo existe, de certa forma, fora dele. Ele não tem, portanto, propriamente falando, uma alma, visto que a encarnação está apenas em via de operar-se. Acha-se, porém, ligado àquela que ele deve possuir. Então, o espírito não é uma coisa separada, né? Ele é um espírito que está ligado àquele corpo, mas que só vai efetivar realmente a reencarnação após o nascimento, né? Então, após o nascimento, o espírito está senhor de si, né? Naquele novo corpo que ele está iniciando uma nova reencarnação. E durante o período da gestação, em que o feto está se desenvolvendo, existe o espírito ligado a ele, né? Como a gente já até falou anteriormente, mas só vai efetivar mesmo essa reencarnação no momento em que o nascimento se dá e a reencarnação, então, se efetiva naturalmente. Né? Então, que Jesus nos abençoe e que a paz de Jesus permaneça nos vossos corações e que vocês continuem, então, a nos prestigiar ouvindo a programação da nossa rádio, em especial do nosso Livro dos Espíritos. Muita paz.

Prosseguindo com o nosso estudo reflexivo sistêmico das obras de Allan Kardec do Evangelho de Jesus, nós vamos continuar com o nosso módulo 1, a presença amorosa de Deus em nossas vidas. Nós estamos no nosso 12º encontro, manifestando os atributos amorosos de Deus em nossas vidas, parte 5. O objetivo deste encontro é refletir sobre os atributos amorosos de Deus em nossas vidas, de modo a que possamos manifestá-los em nós. Vamos começar meditando sobre os atributos amorosos de Deus, como de sempre. Busquemos fechar os nossos olhos. Entre em contato com você mesmo em essência, buscando sentir Deus dentro de si. Como você o sente?

como você lida com o dever consciencial de buscar a verdade para que possa se libertar a partir dela.

dos seus pensamentos e sentimentos, evitando qualquer mascaramento num processo de auto-engano.

0: Lentamente vamos abrindo os olhos, voltando ao estado de vigília para refletirmos sobre o conteúdo do encontro de hoje. Neste encontro, na primeira parte, nós vamos trabalhar o atributo da imutabilidade de Deus. Deus é imutável. Se estivesse sujeito à mudança, nenhuma estabilidade teriam as leis que regem o universo. Deus prova sua grandeza e seu poder pela imutabilidade das suas leis e não pela abrogação delas. A Gênesis, Allan Kardec. Então, essa característica da imutabilidade tem a ver com todos os demais atributos de Deus. Deus é onipotente, Deus é a soberana inteligência do universo, Deus é imaterial, Deus é eterno. Então, se Deus é tudo isso, tudo que ele criou tem um caráter de perfeição. Se é perfeito, por que que precisa ser mudado? Algo que é perfeito não necessita de mudança. Só o imperfeito é que necessita mudar. Então, as pessoas que dizem que existem milagres, que Deus muda as suas decisões de acordo com o que as pessoas lhe solicitam, punindo aqueles que não o veneram e privilegiando aqueles que simplesmente fazem determinadas práticas exteriores, tudo isso é pura ilusão. Porque, como diz o frontispício de A Gênese, Kardec coloca essa frase aqui: Deus prova sua grandeza e seu poder pela imutabilidade das suas leis e não pela abrogação delas. Não é mudando as leis ao bel prazer das pessoas que Deus vai provar o seu poder e a sua grandeza, mas sim pela imutabilidade. Então, esse é o caráter de imutável, de ser imutável do Criador. Tudo que eles provém dele, em termos das leis, é imutável, porque são perfeitas, né? Todas as leis são perfeitas. Toda a criação é sujeita à mudança, mas a mudança, por quê? É uma das leis divinas que são exercitadas, que é a própria lei de evolução. Uma questão importante, que muitas vezes a gente pode pensar nesse, que esse conceito de imutabilidade seria uma estagnação, né? Na verdade, imutabilidade, em termos de tudo que provém do Criador, em termos de leis que regem o universo, isso sim é imutável. O próprio Criador, enquanto essência divina, é imutável. Agora, ele como diz Jesus, meu Pai trabalha até hoje e eu também trabalho. Então, tudo que existe no universo está em constante movimento. Tudo que existe no universo está em constante evolução. O que não muda são as leis. A lei de evolução não muda. Então, tudo está evoluindo. O Criador não muda, porque ele já é eterno e soberana, inteligência, justiça, poder, todos os atributos em conjunto. Então, não muda essas características. Agora, tudo que existe no universo está em constante movimento, aperfeiçoamento, né? E é uma das características imutáveis da criação, o aperfeiçoamento, né? Todos nós, espíritos, desde o espírito com E minúsculo, que nós vimos no nosso encontro passado, até o espírito com E maiúsculo, que são os seres que alcançam o nível de humanidade. Todos estão em constante evolução. Mesmo os espíritos crísticos estão em evolução. Então, o que, que não muda nos espíritos? A evolução. O fato de evoluir, isso não muda. Porque é uma lei, né? A lei de evolução. Essa lei é perpétua, ela é constante, ela é imutável, como todas as demais leis. A lei de amor, justiça e caridade é válida aqui no nosso planeta, como é válido numa outra galáxia que nós nem conhecemos, é válida em todo o universo. Então ela é imutável. Então essa que deve ser a visão da imutabilidade divina. Não no sentido de estagnação, porque não existe nada estagnado. Então vejamos, dentro da imutabilidade de Deus, nós sempre teremos as três opções de escolha. A opção de murmurar, com as duas possibilidades, do ego evidente ou do ego mascarado, e a possibilidade de aceitarmos submissos à meta que nos foi colocada, que é de evoluir até a perfeição relativa. Então vejamos, primeiramente, a opção do murmúrio. Nós temos a opção de entrar num estado de volubilidade. O que é essa volubilidade? E, no outro extremo, a pseudo-inalterabilidade. Então vejamos aqui. Volubilidade é o movimento que surge exatamente do materialismo egocêntrico e individualista, que gera a desumanização que nós estudamos no nosso encontro passado. Nós vimos a questão da desumanização, que tem a ver com essa volubilidade do espírito. O espírito volúvel é aquele que não se compenetra da missão que ele traz gravado na consciência. Todos nós trazemos essa missão, como lá nós já estudamos amplamente na questão 115. Deus criou os espíritos simples e ignorantes, todos os espíritos simples e ignorantes, e cada um tem uma missão, que é de se aproximar dele através da verdade, pelo conhecimento da verdade, conhecimento no nível mais amplo possível, como nós já estudamos. Então, quando nós, por livre e espontânea vontade, por um movimento de rebeldia frente à vida, porque isso é uma rebeldia, existe uma lei que permite isso, né? Que lei é essa? Lei do livre-arbítrio. Ela permite. Mas toda liberdade pressupõe o quê? Responsabilidade. Então somos livres, mas responsáveis. Então, quando o espírito não se compenetra da missão que ele traz dentro de si mesmo, ele entra nessa volubilidade, passa a ser uma alma volúvel, né? Ou tanto faz encarnado quanto desencarnado, um espírito volúvel. Se o espírito nessa condição fica preso às questões exteriores e não se concentra no seu propósito existencial, não apenas nas questões exteriores, mas também nas interiores. Então ele fica volúvel ao próprio ego, né? Ele cultua o ego, gerando esse movimento egocêntrico, egoístico. Então, quando ele se movimenta na direção do ego, e as coisas de fora apenas estimulam o ego de dentro, claro que ele fica realmente suscetível a muitas e muitas atrações externas. Por isso a volubilidade. Agora, a volubilidade é por causa das questões egóicas em si mesmo. Quando ele faz isso, ele se afasta do grande propósito existencial, que é, e é o propósito de conhecer a verdade para nos aproximarmos de Deus. Se a queda de Judas é um exemplo disso, sim, um grande exemplo, né? Porque Judas conviveu de perto com Jesus, sabia de tudo do ponto de vista teórico, do compromisso que todos nós trazíamos, e como espírito imortal também trazia em si mesmo o apelo da própria consciência, mas se entregou a um movimento volúvel de acreditar que o poder temporal era mais importante que o poder espiritual, que Jesus veio ensinar. O tempo todo ensinou a todos os seus discípulos a mesma coisa. Então ele, acreditando que o poder temporal era mais importante, se entregou às chamadas tentações externas, de acreditar que ele poderia assumir o colégio apostólico e colocar Jesus em segundo plano, para ele comandar o poder temporal de restaurar o poder em Israel, o poder puramente humano e não divino, como Jesus veio ensinar. Então é um exemplo de volubilidade. Na hora que ele percebe a realidade, o que, que ele faz? Mais um movimento volúvel. Quis fugir da própria responsabilidade e mata o seu corpo para tentar fugir da vida. Ele que sabia que o espírito era imortal. Paulo de Tarso está mais no outro extremo, né? É Saulo, não Paulo, porque Paulo já é bem depois que ele já estava centrado na questão correta. Então vamos colocar a pseudo inalterabilidade, depois a gente comenta essa questão do perfil de Saulo antes do encontro terapêutico com Jesus. Então, a pseudo-inalterabilidade é gerada pelo personismo, no qual o espírito coloca-se como virtuoso sem realmente o ser, estacionando evolutivamente. Então, essa inalterabilidade, essa pseudo-inalterabilidade é o processo da estagnação do espírito. Saulo, como um bom fariseu, em que ele estava centrado? Nas questões essenciais da vida ou nas questões puramente formais da vida? Formais. E isso é o que? É o próprio personismo, não é? Quando nós vimos no nosso encontro passado, o personismo é quando a pessoa se coloca numa persona que ela acredita ser virtuosa, ser sábia, ter toda... Tudo aquilo que existe de bom e de belo estaria, entre aspas, nessa persona. Quando a pessoa acredita que algo que ela simplesmente crê é real, o que vai acontecer? Se ela acredita que ela é virtuosa, ela vai desenvolver virtudes? Se ela acredita que é sábia, ela vai desenvolver a sabedoria? Se ela acredita que ela tem todo o conhecimento da vida, ela vai desenvolver conhecimento? Não foi o que aconteceu com Saulo? Ele acreditava que Moisés e os profetas eram toda a verdade do universo, né? Que era uma verdade, inclusive Roma e Atenas eram para ser submetidas a essa verdade, mesmo que fosse a força, né? Isso ele sonhava. Então, caracteriza pela pseudo-inalterabilidade, né? Enquanto não houve o encontro terapêutico de Jesus com ele, ele acreditava naquela verdade. Ele perseguiu, ele matou, ele torturou, né? Ele estava indo para Damasco para prender Ananias, trazer Ananias preso em Jerusalém, para lapidar Ananias como Estevão havia sido lapidado. Tudo isso com base em quê? em conhecimentos falseados. Então, quando a pessoa cristaliza esse movimento falseado, ela entra nessa pseudo-inalterabilidade. Eu não preciso mudar. Quem precisa mudar são os outros que estão errados. Não foi o que ele tentou fazer com Estevão? Estevão tinha que mudar a concepção dele. Como Estevão não se dobrou às exigências dele, ele levou Estevão para o Sinédrio e o lapidou. Né? Então, todas as pessoas que estavam envolvidas ali, ele queria fazer isso. Então, é o que vai caracterizar o ser humano quando entra nesse personismo, ele fica estagnado. Por isso que as máscaras são mais graves ainda, quando extremamente vitalizadas, do que o ego evidente, o ego mascarado. Porque se a pessoa ela já traz aquilo que ela tem dentro dela de uma forma muito violenta, muito aguda, ela pode despertar mais cedo do que aquele outro que vitaliza as máscaras. Saulo despertou porque já era um espírito já com uma certa envergadura e pelo grande encontro terapêutico com Jesus. Mas e os outros fariseus que eram companheiros deles? Despertaram? Ele deu testemunho para Sadoc, para vários amigos deles que conviviam com ele e não despertaram. Muito provavelmente depois podem ter despertado. Mas essa questão do adiar as possibilidades de renovação é comum a essa característica da pseudo-inalterabilidade. Então, isso que seria aquilo que lá no Livro dos Espíritos, nós vamos ver a questão daqui a pouco, significa da pessoa que ela, o espírito não retrograda, mas ele pode permanecer estacionado, é exatamente por aí. Tanto um processo quanto o outro. A volubilidade também, o espírito fica estacionado. Só que a chance dele despertar, Jesus mostra isso na parábola dos dois filhos. O irmão, o filho mais novo, que estava no movimento de volubilidade, é bem típica, né? O volúvel é aquele que quer gozar as questões egóicas, ele quer se satisfazer, ele não importa o outro. Então o filho mais novo, ele sai da casa do pai, nem pergunta se o pai ia sentir falta dele, num movimento profundamente egoístico, egocêntrico, pega toda a herança, toda a parte dele, vai e usufrui dessa herança de uma forma perdulária, perde tudo, entra numa situação de profunda carência, e nessa situação de profunda carência, que é o sofrimento que vai caracterizar toda pessoa volúvel, cedo ou tarde ela vai cair no sofrimento, quando ele entra em sofrimento, ele lembra de que na casa do pai havia abundância e ele estava em carência, e resolve por voltar. Né? Então, esse estado de volubilidade, como gera um sofrimento imediato, pode a pessoa despertar mais cedo do que na pseudo-inalterabilidade. Já o seu irmão mais velho, que estava no movimento do personismo, de acreditar-se perfeito, nesse movimento de pseudo-inalterabilidade, o que ele faz? Ele projeta todas as dificuldades no irmão, né? E se mantém irredutível, apesar do pai estar com ele, convidá-lo a entrar, convidá-lo à comunhão, ele permanece inalterável, focado nas suas pseudo-crenças e pseudo-valores. Então, isso que é na verdade é uma pseudo-inalterabilidade, porque ninguém fica assim para sempre. Mas naquele momento, ele se mantém inalterável, irredutível. É claro que cedo ou tarde, mesmo nas pessoas que cultuam essa persona, que estão nesse movimento do personismo e da pseudo-inalterabilidade, vão entrar em sofrimento e vão fazer o caminho de volta para a casa do pai.
1: Porque a lei do progresso é imutável.
0: Porque a lei do progresso é imutável, não tem como fugir dela. Então, cedo ou tarde, nós vamos chegar no meio aqui. Nesse caminho do meio, que a volta para casa do pai, da parábola dos dois filhos, é assumir a nossa condição de imutabilidade essencial. O que é isso? Vejamos aqui. Esse sentimento de imutabilidade essencial, ela é gerada pela condição imutável do Espírito ser filho de Deus e trazer em essência as leis divinas imutáveis, criado para a perfeição relativa. Essas características não são imutáveis no Espírito? Filho de Deus, trazer na essência divina as leis, na essência de que ele é, as leis, e criado para a perfeição relativa. E a própria perfeição nunca vai deixar de evoluir dentro da própria perfeição. Porque, como é perfeição relativa e do Criador é absoluta, ele nunca alcança o nível do Criador. Vai estar sempre evoluindo, sempre evoluindo. Então, essas características são imutáveis no Espírito. Quando ele está no movimento de volubilidade ou de pseudo-inalterabilidade, ele não se dá conta disso. Que ele é, o volúvel, ele nem se crê filho de Deus, ele não se aceita um espírito imortal, ele não aceita Deus, porque ele está focado no materialismo. Na pseudo-inalterabilidade, ele já pode nutrir, como nós vimos, a pessoa que desenvolve pseudo-bondade, é o pseudo-religioso, é aquela pessoa que já, pelo menos, ele faz, pelo menos de conta, que existe um lado espiritual, mas ainda focado em situações falsas em si mesmo e não na imutabilidade essencial. Agora, cedo ou tarde, nós vamos sempre vir para o caminho do meio, né? Todas essas características que nós estamos vendo ligado aos atributos divinos, cedo ou tarde o espírito imortal vai assumir a meta que está assinada na própria consciência. Porque isso é o quê? Porque que todos nós vamos, cedo ou tarde, chegar no caminho do meio? É uma característica imutável em nós. A lei de perfeição, chegar na perfeição relativa. É uma característica imutável. Se é imutável, não tem como fugir. Muitas vezes, o que acontece? Se nós focamos o ego, que é transitório, como se fosse o permanente em nós, principalmente quando nós estamos no campo do pseudo, é muito comum a pessoa acreditar que aquilo que é o permanente, que ela está realmente desenvolvendo virtudes e tudo mais, mesmo na volubilidade isso também acontece. Nós vamos entrar em movimentos, como nós falamos já várias vezes, do sentimento de culpa, de culpabilidade, do temor a Deus, de uma série de situações que a humanidade criou que a afasta de Deus e não nos aproxima de Deus. Então, nós somos convidados a nos vermos em essência. Em essência, é essa característica de imutabilidade essencial. Filhos de Deus, aprendizes da vida nesse momento, criados para nos tornarmos mestres, tornarmos espíritos crísticos um dia. Então, essa é a característica imutável em nós. Quanto mais sintonia nós temos com essa característica, mais nós nos aproximamos de Deus. Quanto mais distanciados dessa imutabilidade, mais nós nos afastamos. Deus nunca se afasta de nós, mas nós nos afastamos dele. Vejamos a questão 77. Nós já estudamos, mas vamos só recordar. Os espíritos são seres distintos da divindade ou serão simples emanações ou porções desta e por isto denominados filhos de Deus? Meu Deus, são obra de Deus, exatamente qual a máquina o é do homem que a fabrica. A máquina é obra do homem, não é o próprio homem. Sabes que quando faz alguma coisa bela, útil, o homem lhe chama sua filha, criação sua. Pois bem, O mesmo se dá com relação a Deus. Somos seus filhos, pois que somos obra sua. Então, essa é a condição imutável de todos nós, filhos de Deus. Somos criaturas divinas. Ninguém nos tira essa condição. E se somos, nesse momento evolutivo, filhos de Deus e aprendizes da vida, quanto mais nós nos conectamos com essa condição, mais nós realmente vamos ao encontro da verdade para gradualmente alcançar a condição da pura e eterna felicidade que nos é destinada. Na questão 118, Kardec pergunta: podem os espíritos degenerar? Não. À medida que avançam, compreendem o que os distanciava da perfeição. Concluindo uma prova, o espírito fica com a ciência que daí lhe veio e não esquece. Pode permanecer estacionário, mas não retrograda. É o que nós adiantamos com o comentário do Afro, a questão do estacionamento do espírito. Na pseudo-inalterabilidade, exatamente isso que ele cria para ele mesmo. Fica estacionado. Também na volubilidade ele fica estacionado, né? Tanto num movimento quanto no outro. Agora, aquilo que o benfeitor coloca, ele fica sempre com a ciência que adquiriu. Aí já é uma outra característica do Criador que nós vamos ver daqui a pouco, que é a onisciência. Aqui a ciência, não ciência com C maiúsculo, mas a ciência do conhecimento adquirido. Então, por isso o espírito nunca retrograda, porque aquilo que ele traz de bagagem, ele não perde, né? É o que aconteceu com Saulo. Toda bagagem que ele estava, ele trazia, mas era uma bagagem considerável de conhecimento dos profetas de Israel, da lei de Moisés. Só que ele achava que aquilo tudo era a verdade. Por isso ficou cristalizado naquela pseudo-inalterabilidade. Quando ele conhece Jesus, ele altera completamente a forma de ver, consegue perceber que Jesus era muito maior do que Moisés e muda e vem para a sua condição de aprendiz da vida, aprendiz de Jesus, e se torna o grande apóstolo que ele se tornou. Exatamente porque a ciência que ele havia já adquirido, ele não perdeu. Ele apenas ampliou aquilo que já trazia.

que o Livro dos Espíritos vem e nos traz de uma forma resumida e como nós estamos colocando as manifestações tanto do ego evidente quanto do ego mascarado relacionado a esses processos todos, isso facilita para nós exatamente a compreensão, porque se nós lemos uma questão dessa aqui, muitas vezes não, mas isso não está acontecendo comigo, eu não estou estacionado, eu não estou, né, não estou estacionando na vida, né? Agora, se nós começarmos a buscar o personismo em nós, em que situações da minha vida eu cultuo o personismo, né? Eu entro nesse movimento da persona. Se eu começar a buscar, eu vou encontrar em muitas situações a vitalização da persona. Em muitas situações eu vou encontrar em mim a volubilidade, por exemplo. Então, se eu tenho, trago volubilidade e o personismo, eu estou, de uma certa forma, estacionando. Né? Pelo menos em áreas da minha vida, eu posso estar estacionando, sim. Né? Então, serve de parâmetros, quando nós temos essa visão mais ampla, para realmente tomar a decisão de transmutar gradualmente as tendências que nós trazemos, para não nos acomodarmos. Porque tem uma mensagem do Espírito Honório, que está sendo publicada agora no livro Vozes Alerta, que ele é intitulado O Tempo é de Deus. Uma mensagem belíssima, que ele fala do aproveitamento do tempo, de quanto nós perdemos tempo em não aproveitar o todo o tempo de uma encarnação no nosso processo evolutivo. Então, quando nós não sabemos nem identificar aquilo que somos convidados a mudar, como que nós vamos mudar algo que nós achamos que estamos muito bem, né? Então, as questões do Livro dos Espíritos, tudo que nós estamos estudando, das obras básicas, elas têm uma profundidade muito grande e são muito práticas, desde que nós tenhamos olhos de ver tudo aquilo. Então, quando fala do retrocesso e do estacionário, né, o retrocesso realmente não existe, mas o estacionário existe e muitos de nós podemos estar verdadeiramente enquadrados aí, né? Talvez não na totalidade do termo, mas em pelo menos parte nós podemos estar enquadrados, sim, né? Por isso, muito significativo e muito importante essa análise psíquico-emocional das questões, trazendo sempre para a nossa vida. Por isso que todo o nosso trabalho no estudo reflexivo vai ser sempre dentro da nossa vida. Essa questão aqui, se você olhar essa questão 118 de uma forma superficial, não tem nada a ver conosco, né? Aparentemente. Não, mas eu sou espírito, eu sou trabalhador, eu estou indo ao centro, eu faço isso, eu faço aquilo. Essa questão não tem nada a ver comigo. Como não tem? Se nós formos refletir sobre ainda as ações de volubilidade que nós trazemos e o personismo que nós nos mantém nessa pseudo-inalterabilidade, nós vamos se enquadrar nessa questão. E aí, lembrando da mensagem do benfeitor, né? Se nós não estamos usando todo o tempo que Deus nos oferece numa encarnação para nossa melhoria, nós estamos estagnando, né? Mesmo que seja minimamente, nós estamos estagnando. Porque, vamos lembrar de um outro conceito que André Luiz coloca no livro Nosso Lar. São poucos os espíritos completistas. O que é o completista? O completista é aquele que faz tudo o que foi previsto naquela encarnação. É uma minoria. Aqueles que fazem além do que estava previsto na encarnação é uma minoria da minoria ainda, né? Então, se é uma minoria os completistas, né, é importante que nós reflitamos.

Se não for completista, o que que é? Estacionário, né? Estagnou, né? Se não completou tudo em algum nível, nós ficamos estacionados, né? Se o exemplo máximo seria o ovoide, o ovoide é um processo de desumanização. Nós vimos no nosso encontro passado, né? Quando ele deixa de ter a forma humana para momentaneamente tomar uma forma ameboide, num ser primitivo, inclusive. Assim como a zoantropia, a licantropia, são também uma deformidade do perispírito, que ele toma a forma de animais, normalmente mamíferos ou répteis, né? São animais vertebrados normalmente, que é o mais comum, né? Mas é um movimento de desumanização que tem a ver com a volubilidade, né? Então, quanto mais volúvel é o espírito, né, mais ele pode estacionar nessa condição de desumanidade, né? Um nível muito intenso. No caso da ovoidização, é a cristalização do ódio, né? Tanto o ódio a si mesmo quanto o ódio ao próximo. O ódio a si mesmo no sentimento de culpa, e o ódio ao próximo no sentido de vingança, de desejos de destruir o outro. Vejamos a questão 101. Espíritos imperfeitos. Os benfeitores falam dos caracteres gerais dos espíritos imperfeitos: predominância da matéria sobre o espírito, propensão para o mal, ignorância, orgulho, egoísmo e todas as paixões que lhes são consequentes. Isso são características da volubilidade, né? Do espírito volúvel, que privilegia o ego em detrimento da essência divina que ele é. Tem a intuição de Deus, mas não o compreendem. Por que a intuição de Deus? Porque todos nós somos criaturas divinas. E como criaturas divinas, mesmo os ateus, no fundo, eles sabem da existência de Deus. Lá no fundo. Mas bloqueiam, fazem questão de fazer com que aquele sentimento e aquele conhecimento fique bloqueado. Por quê? Por causa da volubilidade do espírito, que quer cultuar questões que não são próprias para o espírito imortal. Nem todos são essencialmente maus. Em alguns há mais leviandade, reflexão e malícia do que verdadeira maldade. São os espíritos neutros, os espíritos batedores, os espíritos zombeteiros. Eles são extremamente volúveis, no sentido de que uma hora ele pode fazer um favor para um aqui, outra hora já está fazendo alguma coisa má a colar, né? Então, a volubilidade pode ter vários graus de volubilidade. Sim, a maioria na Terra estaria nessa condição de espíritos ainda muito zombeteiros, espíritos neutros, que não fazem nem o bem nem o mal, mas são criaturas volúveis. Para qualquer lado que elas forem estimuladas, elas vão. Uns não fazem o bem nem o mal, mas pelo simples fato de não fazer o bem, já denota a sua inferioridade. Outros, ao contrário, se comprazem no mal e rejubilam quando uma ocasião se lhes depara de praticá-lo. Então, todas as características de volubilidade. A inteligência pode achar-se neles aliada à maldade ou à malícia. Seja, porém, qual for o grau que tenham alcançado de desenvolvimento intelectual, suas ideias são pouco elevadas e mais ou menos abjetos seus sentimentos. Se pessoas que estão nesse perfil podem ser convocadas a um exílio temporário da Terra, sim. Porque se o espírito não faz nem o bem nem o mal, como diz o próprio texto do Livro dos Espíritos, isso já é o mal, né? E num planeta de regeneração só habita aqueles que têm propensão ao bem. Não há como num planeta de regeneração está encarnando espíritos com propensão ao mal, porque o bem predomina.
O mal ainda existe enquanto o ego que nós trazemos em nós, que não deixa de ser um mal transitório, a ser transformado, mas não o mal por escolha. Aqueles que têm a propensão do mal por escolha ou ausência do bem por escolha, a chance de serem exilados é muito grande. É o que vai caracterizar um espírito num planeta de regeneração, por isso o termo regeneração, é a criatura regenerada. É aquela que não é perfeita, está longe da perfeição, mas quer realmente se aperfeiçoar, né? Quer se tornar um bom espírito, né? Mesmo que ainda não seja, mas quer, está fazendo esforços constantes para se tornar um bom espírito. É um bom espírito da escala espírita, né? O bom espírito é aquele que já tem a propensão ao bem, né? Que é diferente dos espíritos imperfeitos que ainda estão por construir isso. Restritos conhecimentos têm das coisas do mundo espírita, e o pouco que sabe se confunde com as ideias e preconceitos da vida corporal. Não nos podem dar mais do que noções errôneas e incompletas. Entretanto, as suas comunicações, mesmo imperfeitas, o observador atento encontra a confirmação das grandes verdades ensinadas pelos espíritos superiores. Aqui Kardec faz um comentário das comunicações mediúnicas que esses espíritos davam. Vejamos a questão 114. Os espíritos são bons ou maus por natureza, ou são eles mesmos que se melhoram? São os próprios espíritos que se melhoram, e melhorando-se passam de uma ordem inferior para outra mais elevada. Então a evolução é por nossa conta, pelo nosso esforço. Vejamos a 125. Os espíritos que enveredaram pela senda do mal poderão chegar ao mesmo grau de superioridade que os outros? Então essa é uma pergunta que tem a ver com que característica? A imutabilidade essencial, não é? Os espíritos que enveredaram pela senda do mal poderão chegar ao mesmo grau de superioridade que os outros? Não é? A imutabilidade essencial. Nós não fomos criados para a perfeição, todos sem exceção. Então, vamos ver na resposta que é exatamente isso que os espíritos vão falar, sobre a imutabilidade essencial. Sim, mas as eternidades lhes serão mais longas. O que, que eles estão querendo dizer com as eternidades lhe serão mais longas? Então todos vão alcançar o nível de superioridade de espírito puro, né? Que é a escala, o primeiro nível da escala, que é o espírito puro. Mas as eternidades lhe serão mais longas. A pessoa, o espírito que escolhe a volubilidade ou a pseudo-inalterabilidade e permanece estacionário, e um outro que escolhe a condição de filho de Deus, aprendiz da vida e faz esforço de aprendizado, de aperfeiçoamento, vai ter diferença no tempo gasto para evoluir? Então dá para entender o que são essas eternidades. É o tempo gasto para evoluir. Quando nós fizemos a referência à mensagem do mentor Honório, quando ele fala o tempo é de Deus, mas ele é nos oferecido para nós evoluirmos. Se nós não usamos bem o tempo, malbaratamos o tempo, o que, que vai acontecer? Né? Nós vamos evoluir, mas vamos levar muito mais tempo para evoluir. Agora, o tempo que nós não usamos para evoluir é um tempo assim que a gente vai passar por situações deliciosas, maravilhosas. Vejamos um comentário de Kardec que aborda exatamente isso. Por estas palavras, as eternidades, se deve entender a ideia que os espíritos inferiores fazem da perpetuidade de seus sofrimentos, cujo termo não lhes é dado ver, ideia que revive todas as vezes que sucumbe numa prova. Então, quando o espírito ele fica na volubilidade ou na pseudo-inalterabilidade, ele vai sofrer. Enquanto ele está sofrendo, ele pensa que aquele sofrimento é eterno.
Por exemplo, o espírito que suicida, quer ele fique um ano, 10 anos, 50 anos nas regiões umbralinas, sofrendo as consequências do suicídio, enquanto ele está sofrendo, porque tem as atenuantes e agravantes, então cada um vai ser socorrido de acordo com essas atenuantes e agravantes, vão ser socorridos pela misericórdia divina, mas enquanto ele está sofrendo, ele não pensa que é eterno? Ele não vê o término, porque o próprio sofrimento, ele é extremamente perturbador. E a pessoa perde a noção de tempo e de espaço naquele sofrimento atroz que ela produziu para si mesma. Não é um castigo, é o sofrimento produzido pela própria pessoa. E aí, enquanto ela está sofrendo, aquilo tem a impressão que é eterno. Mesmo o espírito que tem a consciência. Por exemplo, um espírito que foi espírita, que está numa dimensão espiritual sofrendo os desmandos que teve, ele perde a noção do tempo e do espaço. Se a gente vê lá, por exemplo, os casos registrados no livro Tormentos da Obsessão, um dos casos mais interessantes é o caso do Leôncio, que é um espírito que tem muito conhecimento, né, e a ponto de ser escritor de livros espíritas, e mesmo assim, desencarnado, fica lá na dimensão espiritual sem ter noção do que estava acontecendo, acreditando que estava eternamente ali, né? Por quê? Por causa dessas características do estacionamento do espírito. Ele fica estacionado naquela situação desesperadora que ele mesmo criou para ele. Porque normalmente é um movimento pendular, por ter agido com volubilidade e com pseudo-inalterabilidade. Porque as duas coisas acontecem. Né? É volubilidade porque a pessoa se permite entrar em situações que já não deveria. E pseudo-inalterabilidade, porque ela acredita que ela é virtuosa sem ter desenvolvido virtudes. Que é o que caracteriza o Leôncio e vários outros que são colocados os casos lá no livro Tormentos da Obsessão. Na questão 258, Kardec pergunta: quando na erraticidade, antes de começar nova existência corporal, tem o espírito consciência e previsão do que lhe sucederá no curso da vida terrena? Então, quando nós reencarnamos, nós sabemos o que vai acontecer na nossa vida? Existe um destino? Existe uma coisa já traçada? Vejamos a resposta. Ele próprio escolhe o gênero de provas por que há de passar, e nisso consiste o seu livre-arbítrio. Então nós escolhemos o gênero de provas, não os detalhes que vão acontecer na nossa vida. Vejamos a questão 258A, ela é mais explícita ainda. Então não é Deus então quem lhes impõe as tribulações da vida como castigo? A gente vê o quão forte no século XIX era essa concepção do Deus que castiga, que pune, mesmo nas obras básicas ainda aparece, porque é uma transição entre toda aquela, o Deus medieval, temor, que castigava as pessoas, para o Deus amor, né? E essa transição não se dá de uma hora para outra. Então, aí aparece muitas vezes em perguntas de Kardec, punição divina, castigo divino, e nas respostas também aparece muitas vezes. Mas se nós formos lá no âmago do sentido da... Tanto Kardec quanto os benfeitores estão falando de responsabilidade. Nós vamos ver, quando trabalharmos a justiça, no nosso 14º encontro, um texto de Paulo de Tarso que ele mostra exatamente isso, um dos poucos textos assinados do Livro dos Espíritos, que é a questão de que é a consequência dos nossos atos, né? Então aqui poderíamos substituir: não é Deus então quem lhes impõe as tribulações da vida como consequência dos seus atos, né? Então, na verdade, seria sempre consequência, não castigo ou uma punição.
usaram palavras próprias do século XIX, extraídas dos próprios conceitos canônicos que existiam. Né? Porque nenhuma sociedade dá um pulo, um salto. Hoje, no século XXI, muita gente ainda tem dificuldade de entender isso como a justiça divina, como não sendo uma justiça de castigo, de punição. Né? Imagina no século XIX. Vejamos o que os benfeitores dizem. Nada ocorre sem a permissão de Deus. Aqui temos uma lei, que é a lei de permissão. Porquanto foi Deus quem estabeleceu todas as leis que regem o universo. E de agora perguntar por que decretou ele esta lei e não aquela? Dando ao espírito a liberdade de escolher, Deus lhe deixa a inteira responsabilidade de seus atos e das consequências que estes tiverem. Nada lhe estorva o futuro, aberto se lhe acham assim o caminho do bem como do mal. Então vejamos a resposta, exatamente a questão da responsabilidade dos seus atos e das consequências. Então não há castigo, mas há sim consequências dos nossos atos. Há sempre consequências e nós somos responsáveis por essas consequências. Então, se nós pegamos o caminho do mal, agindo com volubilidade ou pseudo-inalterabilidade, o que vai acontecer? As eternidades vão ser maiores para nós. O tempo de sofrimento que nós vamos gastar sofrendo as consequências dos nossos atos vão ser muito grandes. Já quando assumimos a imutabilidade essencial e nos colocamos como filhos de Deus, aprendizes da vida, o nosso processo vai ser de evolução gradativa, suave e leve, como é a proposta de Deus para nós. Então, toda e qualquer situação, seja a alegria, a felicidade, seja o sofrimento, vai ser sempre consequência das escolhas que o espírito imortal faz para si mesmo. Se vier a sucumbir, restar-lhe-á a consolação de que nem tudo se lhe acabou e que a bondade divina lhe concede a liberdade de reconhecer o que foi mal feito. Demais, cumpre-se distinga o que é a obra da vontade de Deus do que o é da do homem. Se um perigo vos ameaça, não foste vós quem o criou, e sim Deus. Vosso, porém, foi o desejo de a ele vos expordes por haverdes visto nisso um meio de progredirdes, e Deus o permitiu. Então vamos refletir um pouquinho aqui, que se a gente ver ao pé da letra, dá a impressão que todo perigo que nos acontece foi Deus que criou. Não é bem assim. O livro dos Espíritos, ele fala na generalidade de muitas questões. Agora, toda generalidade tem as especificidades. Se você pega um carro e sai na avenida do CPA, aqui na Rubens de Mendonça, 120 por hora, esse perigo é Deus que criou para você? Se você bater o carro e se arrebentar todo, foi Deus que criou por você? Não, é o mau uso do nosso livre-arbítrio. Então, esse perigo aqui que os benfeitores estão dizendo são aqueles que independem das nossas ações. Então, você, por exemplo, tem uma viagem marcada de avião e esse avião vai cair em algum lugar, só embarca nesse avião as pessoas que têm na conta da vida dela um desastre aéreo. Porque Deus é onisciente, onipresente e onipotente. A pessoa que não tem nada a ver com um desastre aéreo vai perder o avião, vai acontecer alguma coisa, como a gente vê em vários casos de acidente aéreo, a pessoa desistindo de embarcar na última hora, outro chegando atrasado no aeroporto, acontecendo alguma coisa que a impede de, porque não depende da pessoa, né? Ela não está agindo com negligência. E aí é uma expiação ou uma provação que ela está passando. Agora, os perigos que nós mesmos causamos, aí nós vamos ter as consequências dos suicídios indiretos desse perigo ou de situações que nós não deveríamos passar. Também não é Deus que chegou lá, não, agora eu vou escolher as pessoas para embarcar nesse avião e esse avião vai cair, né?
Se não nós pensássemos assim, seria o Deus o tempo todo preocupado em fazer coisa para a gente sofrer consequências dos nossos atos. São as próprias leis divinas que regem tudo. Agora, como a Deus ele se manifesta pela providência e pela previdência divinas, o que acontece? O que não está na conta da nossa vida pela lei de causa e efeito, as próprias leis e a própria providência vai nos encaminhar ou nos retirar daquela situação, com base nas próprias leis. Na lei de causa e efeito, na lei de misericórdia, né? Porque muitas vezes o esforço que nós estamos fazendo faz com que nós mudemos os efeitos, porque estamos mudando a causa. Se nós mudarmos as causas, os efeitos são amenizados. E a lei de misericórdia entra trabalhando tudo isso com base na providência e na previdência divinas. Sim, exatamente. É dessa forma que nós podemos compreender a moratória, exatamente. A moratória que determinados espíritos têm para permanecer reencarnados, exatamente a lei de misericórdia sendo acionada por mérito ou por acréscimo de misericórdia mesmo. Espíritos endividados que são, às vezes, iriam desencarnar antes da hora, têm uma sobrevida para poder, pelo menos, diminuir os seus débitos. Um caso muito interessante no livro Painéis da Obsessão, tem um caso da pessoa, do Aureus, que era para desencarnar de tuberculose, tem uma sobrevida de 5 anos, mas não aproveita, joga fora, inclusive, e acaba desencarnando antes dos 5 anos previstos. E muitos outros casos da pessoa ter por mérito para que ela continue realizando ações no bem. Né? Porque a lei nunca é inflexível. Ela não é derrogada, mas ela não é inflexível, porque elas se somam. Né? As leis todas se somam. Nós vamos ver isso no próximo módulo do nosso curso, as leis divinas dentro das nossas vidas, como que elas funcionam com todos esses mecanismos. Na questão 540, os benfeitores dizem, lá no finalzinho da resposta, é uma resposta muito longa que fala sobre a questão da natureza, de como funciona a natureza, mas no final tem um trecho muito significativo. Eles dizem assim, é assim que tudo serve, tudo se encadeia na natureza, desde o átomo primitivo até o arcanjo, que também começou pelo átomo. Admirável lei de harmonia que o vosso acanhado espírito ainda não pode aprender em seu conjunto. O que eles estão falando aqui, gente? Da imutabilidade essencial que eles estão falando, não é? Se o anjo de hoje começou pelo átomo de ontem, não é? Significa que essa característica da criatura é imutável. A condição de filho de Deus criado para a perfeição. Então, aquilo que nós vimos no nosso encontro passado, o princípio inteligente que começa no átomo, ele conclui no anjo, e nesse estado angelical ele continua evoluindo, crescendo ao infinito. E essa é uma condição imutável do que Deus nos oferece, a imutabilidade essencial que nós vimos anteriormente. E há algo em nós que começou lá no átomo primitivo e está até hoje em nós, exatamente, é a centelha divina. Né? Se o átomo de hoje, o arcanjo de hoje, começou pelo átomo, algo nesse arcanjo, nesse anjo, ele traz desde lá do átomo, que é a centelha divina em si mesmo. E isso tem a ver com essa lei de harmonia, em que tudo se encadeia, tudo forma um conjunto para perfeito, né? Imutável como o Criador. O conjunto é perfeito e imutável, e todos em evolução. Deus é onisciente, outro atributo.
Deus é a suprema e soberana inteligência. A inteligência de Deus abrangendo o infinito tem que ser infinita. Para Deus, o passado e o futuro são o presente. A Gênese, Allan Kardec. Então, essa é a característica da onisciência. Ciência de tudo, ciência do passado e do futuro que não existem para Deus, porque tudo é um eterno presente. Como que nós vamos trabalhar a onisciência em nós? Então, novamente, voltamos às opções de escolha. Egóica evidente ou egóica mascarada e essencial. Na egóica evidente, nós temos a inconsciência. Tá? E na egóica mascarada, a pseudociência. E no movimento essencial, nós temos a ciência. Vamos ver primeiramente a inconsciência, o que é? Também é gerada pelo materialismo egocêntrico individualista, produtor da desumanização. Quanto mais desumana é a pessoa, mais inconsciente ela é do ponto de vista... Nós não estamos falando de inconsciente, é aquele inconsciente freudiano. É o inconsciente de inconsciência em relação aos atos. A pessoa volúvel não é uma pessoa que age com inconsciência em relação à vida. É, ela está cada vez mais afastada da ciência da vida, do conhecimento que nos aproxima do Criador. Não é isso que nós somos convidados a desenvolver? O conhecimento para nos aproximarmos, o conhecimento da verdade para nos aproximarmos de Deus, que é a missão do Espírito Imortal, que nós já trabalhamos várias vezes. Então, nessa inconsciência, ele nega, o Espírito nega, pelo materialismo, pelo movimento volúvel que o caracteriza, ele se cada vez entra nessa desumanização. Em vez de buscar a individuação, que é o que ele deveria, ele se torna cada vez mais desumano, se ele se aprofundar nisso, devido à volubilidade, estagnando-se enquanto espírito. Na pseudociência, ele também é gerado pelo personismo, no qual o espírito coloca-se como sábio, sem realmente o ser. Então, não tem os pseudo-sábios, aqueles que pensam que conhecem a verdade e transmite isso para terceiros, acreditando que são realmente sábios. E o equilíbrio é a ciência, ciência de conhecimento da verdade, gerada pelo ato de se submeter à missão de se aproximar de Deus pelo conhecimento da verdade. Então, quando nós nos submetemos à missão, nós estamos adquirindo o conhecimento. Exatamente é isso que nós, para isso nós fomos criados. Para conhecer a verdade amplamente, nos aproximarmos de Deus e adquirirmos a pura e eterna felicidade. Então, é esse o movimento essencial. Então, nós temos sempre três opções. No caso aqui, inconsciência, pseudociência e ciência. Vejamos a questão 127. Os espíritos são criados iguais quanto às faculdades intelectuais? São criados iguais, porém, não sabendo de onde vem, preciso é que o livre-arbítrio siga seu curso. Eles progridem mais ou menos rapidamente em inteligência como em moralidade. Então, a ciência, o conhecimento que tem a ver com a inteligência e com o desenvolvimento moral, ele vai caminhar de acordo com o nosso livre-arbítrio. Nós podemos ficar muito tempo na inconsciência ou não? Muito tempo na pseudociência também. Enquanto estamos na volubilidade, da inconsciência, da desumanização, ou no personismo, da pseudo-sabedoria, da pseudo-virtude, o que nós fazemos? Nós estagnamos. Estagnados, né, nós vamos permanecer aguardando o processo evolutivo, estacionado no mesma condição. Então, por isso que nós somos criados iguais, mas uns evoluem mais rápido do que outros.
Os espíritos que desde o princípio seguem o caminho do bem, nem por isso são espíritos perfeitos. Aqui esse comentário de Kardec é muito interessante, porque quando a gente fala do espírito que sempre seguiu o caminho do bem, então ele alcança a perfeição no átimo? Não. Ele vai alcançar gradualmente como todo mundo, só que ele não passa por essa característica da volubilidade nem da pseudo-inalterabilidade. Ele não entra no estado de estagnação. Então não haverá aquelas eternidades que nós vimos agora há pouco. Não haverá para esses espíritos. Não tem, é certo, maus pendores, mas precisam adquirir a experiência e os conhecimentos indispensáveis para alcançar a perfeição. Podemos compará-los a crianças que, seja qual for a bondade de seus instintos naturais, necessitam de se desenvolver e esclarecer, e que não passam sem transição da infância à madureza. Então vão evoluindo mais rápido porque não se estagnam como os outros, mas vão necessitar adquirir toda a ciência que os caracteriza como espíritos perfeitos. O espírito perfeito é aquele que adquiriu toda a ciência, né? Ciência em termos de conhecimento da realidade da vida. A partir do momento que o espírito vai adquirindo a ciência, ele alcança o nível de sabedoria. Então, nesse nível de sabedoria, ele não se equivoca. Ele não é um espírito puro ainda, que é infalível. O espírito puro, sim, é infalível. Mas ele não entra no movimento de negar as leis divinas como o espírito volúvel faz, né? Como espíritos imperfeitos ainda fazem, de negar a lei divina e negar os atributos de Deus. Ele se submete voluntariamente, tá? Mas vai gradualmente alcançando até chegar à perfeição. Não é de uma hora para outra. Nessa busca da verdade, são os três níveis: o saber, o sentir e o vivenciar, sim, porque é aquilo que nós vimos na primeira fase do nosso curso: amar a Deus de todo entendimento, de todo coração e de toda alma. Saber, sentir e vivenciar. Isso que vai caracterizar o espírito de sabedoria. Nós vamos ver daqui a pouco na escala espírito o que caracteriza o espírito de sabedoria. Ele une saber científico, de conhecimento intelectual, com o sentimento. Simplesmente, assim como há homens que são bons e outros que são maus desde a infância, também há espíritos que são bons ou maus desde a origem, com a diferença capital de que a criança tem instintos já inteiramente formados, enquanto que o espírito, ao formar-se, não é nem bom nem mau. Tem todas as tendências e toma uma ou outra direção por efeito do seu livre-arbítrio. Então, ele traz a tendência e ele faz as escolhas e segue na direção das suas escolhas. Vejamos o item 102 do Livro dos Espíritos. Espíritos impuros são inclinados ao mal de que fazem objeto de suas preocupações. Como espíritos, dão conselhos pérfidos, sopram a discórdia e a desconfiança e se mascaram de todas as maneiras para melhor enganar. Ligam-se aos homens de caráter bastante fraco para ceder às suas sugestões, a fim de induzi-los à perdição. Satisfeitos com conseguirem retardar-lhes o adiantamento, fazendo-os sucumbir nas provas por que passam. Então são aqueles espíritos que estão no movimento de inconsciência. Nas manifestações dão-se a conhecer pela linguagem. A trivialidade e a grosseria das expressões nos espíritos como nos homens é sempre indício de inferioridade moral, senão também intelectual. Suas comunicações exprimem a baixeza de seus pendores e se tentam iludir falando com sensatez, não consegue sustentar por muito tempo o papel e acabam sempre por se trair. Então, a característica bem básica da inconsciência enquanto ser. Alguns povos os arvoraram em divindades maléficas, outros os designam pelo nome de demônios, malgênios, espíritos do mal. Quando encarnados, os seres vivos que eles constituem se mostram propensos a todos os vícios geradores das paixões vis e degradantes: a sensualidade, a crueldade, a felonia, a hipocrisia, a cupidez, a avareza, a sorte.
fazem o mal por prazer, as mais das vezes sem motivo, e por ódio ao bem. Quase sempre escolhem suas vítimas entre as pessoas honestas. São flagelos para a humanidade, pouco importando a categoria social a que pertençam, e o verniz da civilização não os forra ao opróbrio e à ignomínia. Então, a característica básica da inconsciência enquanto ser, que se torna flagelo da humanidade, quer esteja encarnado, quer esteja desencarnado. A questão 104, espíritos pseudo-sábios, aí o que vai caracterizar a pseudociência. Dispõe de conhecimentos bastante amplos, porém creem saber mais do que realmente sabem. Tendo realizado alguns progressos sob diversos pontos de vista, a linguagem deles aparenta um cunho de seriedade, de natureza a iludir com respeito às suas capacidades e luzes. Então são aqueles espíritos pseudo-sábios que sabem usar as palavras, mas não têm o conhecimento que eles dizem que têm. E usam, inclusive usam de médiuns, hoje muito comum dentro do movimento espírita, escrevendo obras e mais obras de espíritos que não têm o conhecimento que eles se atribuem. Mas, em geral, isso não passa de reflexo dos preconceitos e ideias sistemáticas que nutriam na vida terrena. É uma mistura de algumas verdades com os erros mais poucos, através dos quais penetram a presunção, o orgulho, o ciúme e a obstinação de que ainda não puderam despir-se. Caracteriza a pseudociência. Na questão 108, quinta classe, os espíritos benévolos. Vejamos a gradação. Nós vimos agora há pouco que a ciência é adquirir conhecimento e moralidade. Então o espírito vai progredindo e avançando tanto em conhecimento quanto em moral. E aí até alcançar a condição do espírito puro. Vejamos os espíritos benévolos. A bondade é neles a qualidade dominante. Apraz-lhes prestar serviço aos homens e protegê-los. Limitados, porém, são seus conhecimentos. Hão progredido mais no sentido moral do que no sentido intelectual. Então ainda não tem a plena ciência. A quarta classe, espíritos sábios. Distingue-se pela amplitude de seus conhecimentos. Preocupa-se menos com as questões morais do que com as de natureza científica, para as quais tem maior aptidão. Entretanto, só encaram a ciência do ponto de vista da sua utilidade e jamais dominados por quaisquer paixões próprias dos espíritos imperfeitos. Então, eles estão voltados para o conhecimento mais intelectual ligado à ciência, mas sempre utilizando da ciência para o bem. Por isso, são sábios, diferente do pseudo-sábio que usa do conhecimento para o mal. Na terceira classe, nós já vemos os espíritos de sabedoria. As qualidades morais da ordem mais elevada são os que os caracterizam. Sem possuírem limitados conhecimentos, são dotados de uma capacidade intelectual que lhes faculta juízo reto sobre os homens e as coisas. Então, o espírito de sabedoria, ele já adquiriu um pouco mais de sabedoria, de conhecimento, de bondade, mas ainda não traz todo o conhecimento, que é próprio dos espíritos superiores. Esses em si reúnem a ciência, a sabedoria e a bondade. Da linguagem que empregam se exala sempre a benevolência. É uma linguagem variavelmente digna, elevada e muitas vezes sublime. Sua superioridade os torna mais aptos do que os outros a nos darem noções exatas sobre as coisas do mundo incorpóreo, dentro dos limites do que é permitido ao homem saber. Comunicam-se complacentemente com os que o procuram de boa fé, a verdade cuja alma já está bastante desprendida das ligações terrenas para compreendê-la. Afastam-se, porém, daqueles a quem só a curiosidade impele ou que, por influência da matéria, fogem à prática do bem. Quando, por exceção, encarnam na Terra, é para cumprir missão de progresso e, então, nos oferece o tipo de perfeição a que a humanidade pode aspirar neste mundo. Então, são os espíritos
estão uma escala antes da escala dos espíritos puros, né? São os espíritos superiores os que comandam, inclusive, a doutrina espírita na Terra. Ficou claro a questão das três opções ligadas à onisciência divina: inconsciência, pseudociência. É claro que esses atributos todos, eles vão se somando e um tem a ver com o outro. Essa divisão é apenas didática. Não dá para separar, por exemplo, inconsciência de volubilidade, nem pseudociência de pseudo-inalterabilidade. As duas, as condições, elas vão se somando. Assim como não dá para separar volubilidade de desumanização, né? Então, são características que se somam tanto egoicamente quanto essencialmente. Tanto no ego evidente quanto no ego mascarado. E, essencialmente, nós vamos buscando, né, o compromisso que nós trazemos é de busca de centrar no essencial em nós mesmos e fazermos esforços nessa direção. Quando nós fazemos os esforços, nós estamos trazendo os atributos de Deus para dentro das nossas vidas. É o grande compromisso consciencial que nós temos conosco. Então, fazendo exercício em relação à nossa a ciência da imutabilidade essencial em nós, nós vamos cada vez mais conectando com a onisciência divina, com essa onisciência imutável de Deus em nós, exatamente isso, né? Então, é o compromisso que nós temos conosco de fazer exercícios na busca do essencial, na busca, por exemplo, da individuação, da ciência da imutabilidade essencial, que na prática é todo o exercício de individuação. Porque esse exercício de individuação é exatamente, você escolhe, pelo bom uso do seu livre-arbítrio, se individualizar cada vez mais como um ser humano. Aquilo que nós vimos em dois encontros passados: quanto mais humanos nós formos, mais próximos nós estaremos da angelitude. Quanto mais distante dessa humanização que a individuação gera, mais desumanizados nós estaremos, mais materializados nós estaremos, mais volúveis nós estaremos, né, entrando nesse movimento, desse círculo vicioso, tanto do ego evidente quanto do ego mascarado, e o movimento pendular que caracteriza tanto uma situação como a outra. Então, tudo vai se somando, tanto do ponto de vista essencial quanto do ponto de vista do ego, né? No nosso encontro do Sem Ser o Próximo, o outro, que vai ser o último encontro, nós vamos fazer um resumo de todas as características e falar da somatória de um e de outro, dando o fechamento de todos os atributos divinos na nossa vida. Tá? Vamos para a nossa avaliação final. Fechemos os olhos. Entre em contato com você mesmo em essência, buscando sentir o conteúdo estudado neste encontro. O que você entendeu do conteúdo que se aplique à sua vida?

O conteúdo estudado mudou de alguma forma as suas possibilidades de sentir e vivenciar os atributos da imutabilidade, da onisciência de Deus, de modo a se esforçar para desenvolver em si mesmo esses atributos divinos, trabalhando pelo seu aperfeiçoamento por meio do conhecimento da verdade? Caso positivo, que mudança foi essa?

Neste encontro, refletimos sobre a necessidade de nos submeter à missão de conhecer a verdade para que possamos evoluir até a perfeição, condição imutável que trazemos. Como você se sente em relação a essa missão? Você a tem cultivado em espírito e verdade? Como você tem lidado com o conhecimento das várias questões da vida? Que ações você pode realizar para ampliar a manifestação dos seus conhecimentos, focando a imutabilidade essencial em si mesmo, como filho, filha de Deus, aprendiz da vida?

Sinta-se agora um espírito imortal que traz em si mesmo a determinação divina de evoluir até a perfeição relativa, pelo conhecimento pleno e cumprimento das leis divinas, pela prática das virtudes e pela busca da unidade com Deus. Mergulhe profundamente nessa verdade espiritual. Sinta, veja se desenvolvendo todas as virtudes essenciais da vida ao longo do tempo, trazendo os atributos do Criador para dentro da sua vida. Sinta-se assim, veja-se assim, compenetre-se dessa condição imutável que você traz em si mesmo.

Você compreendeu a necessidade de fazer esforços para desenvolver a ciência da verdade, construindo o reino de Deus dentro de si mesmo, até a perfeição relativa?

Como você sente a sua vida aplicando o conteúdo estudado? Como ele pode melhorar a sua vida em sua busca de autotransformação e nas suas atividades na prática do bem?

Agora lentamente vamos retornando ao estado de vigília, trazendo fixada na mente, no coração, essas reflexões significativas para a nossa vida. Vamos abrindo os olhos, voltando ao estado de vigília.

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1: Companheiros da internet, queridos internautas, estamos aqui no Espiritismo Net para darmos continuidade a esse curso do Livro dos Espíritos, esta abençoada oportunidade que temos através da doutrina espírita de estudarmos esta ciência, a ciência espírita, que no assunto que estamos tratando, na primeira parte do Livro dos Espíritos, é a ciência pura, é a ciência pura. E nosso assunto de hoje, é das questões 60 a 62, começa o assunto do princípio vital, que é o título do capítulo, e que trata dos seres orgânicos e inorgânicos, o nosso assunto. E eu me lembrava, porque isso aqui é pura ciência, né? Quem não estudou biologia, né? Quem não estudou essa área da ciência, que estuda os elementos da natureza, na composição dos corpos, a gente só ouve dizer que o corpo tem hidrogênio, oxigênio, azoto, carbono, né? A gente ouve os leigos, né? Ouvimos isso. Mas a doutrina espírita, ela é essa ciência abençoada. E quando eu fui convidada ao estudo, quando eu fui me preparar para o estudo, eu me lembrei de um fato na minha vida muito interessante que não dá para a gente esquecer. Estudando a doutrina espírita, eu fui observando assim, puxa vida, a doutrina espírita ensina a gente em todos os ângulos da vida, a gente aprende tudo com a doutrina espírita, até a ciência da vida, né? E a gente foi, meus filhos sempre me acompanhando no estudo, no culto no lar e tudo. E uma das minhas filhas estava adolescente na época, e eles sempre me procuravam para fazer as perguntas dele, né? E ouvir as respostas, e eu sempre dizia: vamos ver o que a doutrina espírita nos ensina com isso. Um dia, uma delas, essa minha filha, disse assim para mim: mamãe, eu vou te fazer uma pergunta, mas eu quero que você responda. Não é o espiritismo, que você responda. Aí eu disse para ela: só que eu agora, eu só sei responder com a doutrina espírita, né? Que eu aprendi com a doutrina espírita. Então ela me fez a determinada pergunta, que eu não me lembro qual foi. Mas eu respondi para ela, sim, já naquilo que eu aprendi na vida, porque de escolaridade, eu, nos meus 64 anos, eu só tenho aquele chamado ginasial de antigamente, né? Ginásio, né? E que nos deu uma estrutura boa de estudo também. Então, eu respondi para ela e ela, tão lindamente, botou a mãozinha na cintura e disse assim: mamãe, você é tão inteligente, você sabe mais do que eu, que já fiz o segundo grau. Estão vendo, meus irmãos? É isso que eu quero falar para vocês, da importância de nós estudarmos a doutrina espírita, né? Lembrando ainda que, segundo Joana de Ângeles, até fritar ovo é uma ciência, que é um fato, meus irmãos, é um fato. Não é você, não é todo mundo que sabe fritar um ovo que fica assim belamente, né? É apresentável e saboroso, não é? Então, vamos aos nossos estudos. Que realmente, meus irmãos, não, se não fosse a doutrina espírita, a gente não tinha como entender isso. E nós estamos aqui nesse capítulo aprendendo tanta coisa assim,

Pondo em ação forças inapreciadas, desenvolvendo modos de existências inconcebíveis para nós e propagando ao infinito o esplendor da vida, que é a criação de Deus. Então nós olhamos o universo material, e vemos tanta beleza, tanta grandeza. E agora, e o universo humano? O universo orgânico, que começa do verme da terra ao homem. Quantas minúcias, quantas particularidades inapreciáveis, desconhecidas, até inconcebíveis para nós, né, que nunca procuramos enxergar esta particularidade, essa coisa mais preciosa do mundo, que é o ser humano, ser vivo, ser vivente, segundo os planos de Deus. Até os homens de ciência, por isso eles até negam o espírito, negam a Deus, eles veem a maravilha que existe nesses elementos, mas eles não procuram saber quem criou, quem é o Criador. Porque, na verdade, ninguém cria nada. Apenas essas inteligências. Meus amigos, uma coisa que eu admiro imensamente é a inteligência do homem. Que é pela inteligência que a gente está chegando aí. Só falta trabalhar o sentimento. E por falta do sentimento, a gente nega a Deus. Por falta do sentimento, a gente nega a Deus. Então, veja bem, você aprender a conhecer como Deus criou os seres vivos. Para chegar ao homem, que é a joia mais preciosa de Deus, você precisa saber muito. E para saber, vamos procurar nos não humilhar, porque não é humilhar, é ser humildes, ter humildade de buscar conhecer tudo isso segundo os planos divinos. Que é o que a doutrina espírita está nos apresentando. Então, para falar dos seres orgânicos, Kardec começa dizendo para nós o seguinte: os seres orgânicos são os que têm em si uma fonte de atividade íntima que lhes dá a vida. Continuando: nascem, crescem, reproduzem-se por si mesmos e morrem. São providos de órgãos especiais para execução dos diferentes atos da vida e que são apropriados às suas necessidades para a sua conservação. Isso é importante. Destes fazem parte os homens, os animais e as plantas. Os seres orgânicos são todos aqueles que não possuem vitalidade. Os seres inorgânicos, desculpe, amigos, os seres inorgânicos são todos aqueles que não possuem vitalidade, nem movimentos próprios e que são formados apenas pela agregação da matéria. Assim, são os minerais, a água, o ar e etc. Então, naturalmente, os orgânicos são aqueles que possuem tudo isso. Mas veja bem. O plano de Deus, como é importante a gente pensar no plano de Deus. Ele criou os seres orgânicos, dando-lhe atividade íntima, movimento, que é o que difere o ser vivo do ser inorgânico, né? Que é pura matéria. Assim mesmo, meus irmãos, ali naquilo que a gente chama de inorgânico, que parece que é só pedra, tem vida que a gente não sabe perceber. Então, ele define aqui, já Kardec explicando para a gente, que esses seres vivos, né, que é o princípio inteligente, de onde sai o princípio inteligente para chegar ao homem? É, nós começamos lá. Deus criou os espíritos simples e ignorantes de uma forma de princípio inteligente.
que no Livro dos Espíritos, na questão 23, ele fala da criação. O que é o Espírito?

0: ser inteligente do universo. Quando ele chega na questão 76, ele define o que é, como podemos definir o espírito. Então, aí ele já está diferenciando princípio inteligente, como foi criado, do espírito que já é o ser pensante. Então, Kardec, os espíritos responderam a Kardec, que são os seres que, inteligentes do universo e que vivem fora do mundo material. Essa é a definição do espírito, né? Então, isso tudo são seres viventes, do verme da terra ao homem, do átomo ao arcanjo, não é? Então, ele mostra aqui para nós que esses seres viventes, eles têm uma diferença. Eles trazem essa atividade íntima, eles nascem, crescem, reproduzem-se por si mesmos e morrem. É atividade constante, permanente, que já nos leva à ideia da imortalidade. Aqui já nos leva à ideia da imortalidade, né? Porque a gente vê que dali, do próprio verme, sai outro verme, que é essa coisa, né? Uma sementinha, sai outra sementinha, que vai dando o quê? Por que que esse mecanismo existe? Para quê? Continuidade da vida. Vida imortal. Que está onde? No princípio inteligente. A vida imortal está em Deus, no princípio inteligente. Quando eu li aqui, que eu dei até uma paradinha, depois eu continuei, né? Foi porque ele dá, diz aqui, ó, que dá essa atividade íntima, que lhes dá a vida. E essa vida, meus irmãos, a alimentação e sustentação desta vida está em Deus. Foi a maior, mais linda definição que eu encontrei na doutrina. Com certeza isso vai se ampliando através de Joana de Ângeles, quando vem definir a vida. Se não me engano, é na obra Vida, Desafios e Soluções, na introdução, quando ela mostra que vida é Deus. Vida é Deus, porque Ele é o Criador e Ele é o sustentador, né? Vida é Deus. E essa vida Ele deu ao ser mais importante da sua criação, que é o princípio inteligente, para se tornar depois, espelhando a sua grandeza, o ser humano. Então, isso tudo que eu estou falando para vocês, para nós sentirmos o que é a grandeza de se estudar esse capítulo. Para você aprender de onde vem a vida, o que é a vida orgânica, inorgânica, etc., que vai te levar à compreensão da sua grandeza de ser imortal que você é, que é através desse organismo vivo, Deus planejou, criou e colocou em execução que você alcança o que você é. Né? Então, estudar seres orgânicos não é só ver só isso aqui, não. É nós termos essa ideia abrangente da vida. E a primeira pergunta que ele faz, né? Que eu vou ler a pergunta, vocês vão pensar, nós vamos fazer a pausazinha necessária e vamos voltar e ler a resposta para vocês. A pergunta 60 do Livro dos Espíritos é o seguinte: a força que une os elementos da matéria dos corpos orgânicos e nos corpos inorgânicos é a mesma? Aguardem um momento.
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2: Queridos irmãos, vamos dar continuidade ao estudo do capítulo 17. E o item de hoje é o item 8, que fala sobre a virtude. A virtude é um conjunto de qualidades essenciais do homem de bem. Mas, o que é ser um homem de bem? É ser bom, é fazer todo o bem que esteja ao seu alcance, é trabalhar em função dos nossos irmãos de caminhada, é ser modesto e muitas outras qualidades ainda nós poderíamos destacar no homem de bem. Mas nós conhecemos muitas vezes muitas pessoas com essas qualidades. Só que essas qualidades, às vezes, são apenas aparentes. E, no fundo, cada um de nós tem lá as suas dificuldades, as suas falhas morais, porque isso é de acordo com a nossa elevação espiritual. Todos nós estamos num planeta de provas e expiações, portanto, bem ainda no início da nossa caminhada evolutiva. Então, para nós ainda é muito difícil conseguirmos ser perfeitos. Tentamos, às vezes, temos boas intenções, temos o desejo de amar, de servir, mas ainda não conseguimos fazer tudo isso da maneira mais efetiva, mais correta, e ainda nos deixamos levar pelas nossas dificuldades morais. Então, nós precisamos aprender a ser virtuosos, porque o verdadeiro virtuoso, ele nem sabe que é virtuoso. A gente tem um exemplo de São Vicente de Paulo, do cura D'Ars, mas eles nem sabiam que eram virtuosos, porque isso fazia parte da sua elevação moral. Eles já tinham incorporado todas essas virtudes e achavam que não faziam nada demais, que o que eles faziam não tinha nenhum sentido para demonstrar que eram virtuosos. Faziam o bem pelo bem. Eles procuravam amar e servir. E tinham como modelo o nosso Mestre Jesus, porque ele trouxe, através do seu evangelho de amor, aquilo de que nós precisamos para poder nos tornarmos um pouco melhores a cada dia. Assim, não só em relação à virtude, mas em relação a todas as outras qualidades. Nós poderíamos sempre pensar como agiria Jesus diante de cada situação. E assim, nós poderíamos tentar ser o melhor que tivéssemos condição de ser, ou fazer da melhor forma possível, sempre tendo o nosso modelo à nossa frente. Então, é preciso, para que consigamos ser virtuosos, é preciso trabalhar o nosso orgulho, evitarmos sermos orgulhosos. E olha que o orgulho tem muitas faces. Muitas vezes a gente nem percebe que em determinadas atitudes estamos sendo orgulhosos. Então, menos orgulho e mais amor. Menos orgulho e mais humildade. Menos orgulho, menos vaidade. Ah, mas nós ainda somos muito vaidosos. Ainda gostamos de nos apresentar bem, de não cometermos falhas, não queremos ser repreendidos ou nem ao menos que alguém tente nos orientar ou nos corrigir. É preciso que afastemos de nós o amor próprio, porque o amor próprio, no fundo, no fundo, é egoísmo. E para sermos virtuosos, há uma condição necessária, que é o completo desinteresse das ações que cometemos. Não temos que ter interesse nenhum em fazer o bem com segundas intenções. Temos que aprender a servir, a amar, porque a virtude, no fundo, no fundo, é amor. E nós temos que fazer exatamente como Jesus fazia, e temos que tentar ser o mais humilde que nós conseguirmos fazer, porque o orgulho é a nossa perdição. Já a humildade, ela pode nos redimir, ela pode nos auxiliar a sermos um pouco melhores a cada dia, sem estarmos prevenidos de que nós somos os melhores. Isso faz parte, como eu já disse, da nossa elevação espiritual. É preciso que busquemos sempre ser melhores e não ter coisas que para nós pareçam nos fazer melhores. E é assim que nós temos que copiar, que buscar nos grandes virtuosos que nós já conhecemos. O exemplo que nós tivemos do nosso amado Chico Xavier, que dizia que ele era um cisco, então ele não tinha nenhum orgulho, ele muito pelo contrário, era bastante humilde, e isso faz toda a diferença para que nós possamos continuar a nossa caminhada em direção à nossa melhoria espiritual. Nós poderemos, então, buscar no exemplo de todos esses espíritos, um pouco daquilo que nós já conseguimos, e tentar aumentar, na medida das nossas possibilidades, todas as nossas tarefas no bem, todas as nossas atitudes, e buscarmos sermos melhores conforme a nossa querida Joana de Ângeles diz para nós. A importância de ser em vez de ter. Assim, busquemos o amor, e o amor certamente nos tornará humildes. É isso que precisamos compreender e colocar em prática. E assim que o nosso Mestre Jesus possa nos auxiliar sempre em todos os momentos de nossa vida.

0: Pro dia nascer feliz está começando mais um programa. Turma linda, bom dia mesmo, um dia maravilhoso para todos nós, uma segunda-feira linda, novinha, dia 19 de dezembro de 2022, o ano está acabando, e esse é o programa 808. Aqui é Douglas falando de Recife, trabalhador voluntário do Centro Espírita Luz da Verdade. Comigo no estúdio, direto de Contagem, nas Minas Gerais, a nossa querida Regina Beatriz Rap Feliz.
1: Bom dia, pessoal! Com muita alegria, um cafezinho. E no ritmo do Natal, vamos de panetone. Ai, que delícia, né? Vamos que vamos, nosso dia já nasceu feliz.
0: É isso aí, gente. Lembrei agora uma coleguinha de Regina. Regina, a gente vai dormir junto, você ronca. Ela disse, não, eu fico rindo a noite toda. Oh, coisa linda, gente. É isso aí, gente. Sejamos alegres, vamos sorrir para a vida, né, Regina?
1: Isso aí, gente. A gente só tem que agradecer, né? Olha, a gente ontem eu estava fazendo culto do Evangelho no meu lar e eu estava conversando com os meninos exatamente isso. A gente mora numa mansão, né? Temos casas, temos... não nos falta nada, né? E que bom que a gente não precisa de ninguém para servir a gente, mas que a gente possa servir sempre, né? E como é bom a gente poder ter um lar, que onde a gente for, a gente carrega com a gente, né? E a gente tem uma casa onde a gente pode voltar. A gente estava exatamente falando isso, como é bom voltar para casa. É isso.
0: É, gente, é a parte boa das viagens, voltar para casa, voltar para casa. Que maravilha, turma linda. Vamos lá, começando aqui mais um programa. A gente começa sempre aqui fazendo a audiodescrição da imagem que temos hoje. Lindas flores branquinhas, cinco pétalas branquinhas. É uma espécie de jasmim. Quando a musiquinha tocava, era um vídeo mostrando a abertura das flores, o desabrochar. Uma imagem muito bonita. E quando a musiquinha para, fica essa imagem fixa ao longo do programa, né? Nós não aparecemos. Em cima, essa imagem está desfocada na tonalidade azul clarinho. Está escrito com letras pretas para o dia nascer feliz. E o feliz é grandão, com fundo luminoso branco. Abaixo, bom dia mesmo. Do lado direito, todos os dias, às 6 horas, e os dois zerinhos são duas carinhas sorridentes. Embaixo, feliz segunda. No canto direito, na vertical, aparecem as logomarcas, produção TV de Luz, coprodução Web Rádio Amigo Espiritual, apoio TV7, Rádio TV, Rádio Portal da Luz e Web Rádio Fraternidade. Embaixo, uma faixa grandona que começa com a figurinha de um girassol, um coração vermelho, e está escrito com letras pretas, celebre a vida. E no rodapé, um banner que desliza, e nesse momento está escrito, inscreva-se na TV de Luz. Marque esse vídeo como gostei e compartilhe. Compartilhe aí, meu povo. Vá chegando. Isso. Deixe aí o seu like, o seu joinha. A gente ajuda a plataforma e o algoritmo, né? Que está por trás dessas plataformas a entenderem. Ah, o pessoal está gostando do programa. Ah, vamos sugerir, vamos apresentar para outras pessoas. Pessoas que acordam cedinho, já pegam o celular aí, ó. Já colocam para escutar, para ver algum programa, enquanto preparam aí o café da manhã, vão se arrumando para o trabalho, chamando as crianças, né? Mas as crianças agora estão de férias, a gente está no período de férias, né? E nós estamos aqui. E vamos lá, Regina, vamos convidar a turma aqui para entrar nessa sintonia amorosa, conectando no Wi-Fi divino.
1: Isso aí, vamos lá, gente, quem quiser, coloca uma aguinha aí do lado, né? Para ser fluidificada. Ou então só pensa lá no filtro, na jarra da geladeira, né? Que com certeza a medicação, né? Vai chegar. A gente fala aqui que os amigos espirituais nos ajudam a colocar o curédio. Porque o remédio a gente compra na farmácia. O curédio vem quando a gente muda de atitude e muda o pensamento. E tudo vai dar certo, não é mesmo? E a gente estava aqui antes de começar o programa, eu e o Douglas conversando, a gente lembrando, né, das alegrias que a gente tem, do Natal. E eu estava pensando que nessa data, né, há 2.000 e cacetada anos atrás, a Maria estava lá em cima do burrico, né? Atravessando uma montanha, um deserto, né? E o carinho do José com ela, né? Cuidando dela, sem pressa, para que chegasse ao destino, ela com aquele barrigão, 9 meses, prestes a dar à luz, né? Quantos obstáculos eles passaram e conseguiram chegar no seu objetivo. E aqui vamos nós, né? Na mesma caminhada. A gente não tem um burrico, mas a gente tá a caminho, né? De um grande momento, né? Que é o nosso momento de felicidade. Então, vamos cuidar direitinho da gente, né? Se alimentar direitinho, fazer o que é possível para que a gente possa cumprir a nossa tarefa aqui com sabedoria, não é mesmo?

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0: possamos encontrar nessa semana, né, que antecede o Natal, Jesus em nosso coração, né, que está aí presente na boa luta junto com a gente, e que às vezes a gente esquece que ele está aqui, né, que estejamos assim, ligadinhos com ele, né, juntinho dele, pertinho dele, né, porque ele nos fortalece. Que assim seja.
1: Que assim seja, que assim seja. Que coisa boa, que maravilha, gente. Estamos aqui com essa energia amorosa, relembrando essa mensagem linda, mensagem que veio aqui auxiliar a humanidade, auxiliar esse planeta maravilhoso. E vamos lá, vamos dar uma olhadinha na turma que está aqui cedinho com a gente. Eita, a Edila Maria chegou aqui cedinho. Bom dia, gente. Paz, saúde, fé. Assim seja, querida. Assim seja. Um dia abençoado para você e para a sua família. Que coisa boa, coisa boa. Regina Alberto Leite, ô aluno aplicado.
0: Verdade. É o primeirão, né? Bom dia, ele nos diz. Bom dia, escola amada. Que tenhamos uma ótima semana. Muita paz e luz a todos. Gratidão sempre. É isso mesmo, Alberto. Agradecidos estamos, né? Pela oportunidade que a gente está tendo de evoluir. Que assim seja, meu querido, que assim seja.
1: Que assim seja, e tem uma lindona, essa Fátima, essa querida, chega daqui. Que delícia, Regininha! É uma delícia de dia, uma delícia de vida, uma delícia de segunda-feira. Mas, gente, ela ficou, foi babando aqui porque alguém colocou uma mensagem.
0: E ontem eu coloquei isso no chat, né? Ontem estavam os meninos superpoderosos no programa. E aí o Bento falou: poxa vida, Papai Noel já estava pensando que ia comer pão de queijo, chega lá é panetone.
1: Oh,
0: É,
1: coisa.
0: Gente.
1: Ó, Regina, olha quem está por aqui logo cedinho, ó.
0: Ah, Gil querido, bom dia, minhas amadas irmãs e meus amados irmãos. Uma semana de muitas vibrações de amor e alegria. Ho, ho, ho! Isso aí.
1: É, o querido Gil, um abraço, querido irmão. Only, only emotion. É isso aí, gente. Que maravilha. O querido Felipe, que está lá em Feira de Santana, trazendo aqui o seu bom dia. Família querida e irmãos, amigos, para o dia nascer feliz. Ótima semana para todos nós. Uma boa escola, amada e bendita, com Jesus no comando de tudo. Gratidão, amados. É, esse queridão aqui, nessa foto linda aqui, sorrindo. Isso aí, gente, que coisa boa. A gente manda um abraço para esse querido irmão e para a turma linda lá de Feira de Santana. Isso é bom demais mesmo. Agora sim, vamos dar uma olhadinha aqui, ó. A mensagem da querida Fátima, que ela sempre desejando aqui muito carinho, Regina.
0: É, bom dia, Fatiminha querida. Um grandioso dia para todos com essa luz de Jesus nos fortalecendo nessa união universal, para que possamos vencer a cada instante com sabedoria divina. Abracinhos, amados. Ai, senti um abraço aqui, viu, Fátima? Ai, esses abracinhos são muito bons.
1: Coisa boa, que maravilha, querido. Um abracinho para você também. Trazer aqui rapidinho aqui a querida Gilvanete Dias de Souza. Bom dia, e trazendo flores. Bom dia, querida irmã. Que Jesus te abençoe, abençoe teu lar. Aqui mandar um abraço pro querido Andrezinho. É, gente, aqui é o Web Rádio Amigo Espiritual. É o nosso querido irmão André Carlos Marquioro. Olá a todos. Vamos juntos nessa jornada de estudo e aprendizado. Alegria e paz em nossos lares. Que coisa boa, gente. Lindo demais. A Denilza também trazendo bom dia, Regina.
0: É, bom dia, Denilza. Que carinha mais singela, né? E ela enche a gente de figurinhas aí, estrelinhas da nossa terra amada. Muitas bênçãos, uma paz, nosso coração pulsando, né? Isso mesmo, Denilza. Vamos que vamos.
1: Ô, Regina, tu lembra da Tânia Leão aqui, ó?
0: Não, não lembro da Tânia Leão. Olha, gente, que mulher bonita, hein? Cabelinho curtinho assim, que delícia. Bem-vinda, Tânia. Que bom que você está aqui com a gente no chat. É, sim que é bom. Sempre apareça, por favor. E é muito bom te ver aqui.
1: Maravilha, bom dia a todos. Coloca aqui lindas figurinhas, das mãozinhas unidas, elevadas aqui para o céu, coração pulsante, flores, Brasil, coração do mundo ali, o planetinha Terra. Linda demais ela tá. Ó, olha onde ela tá, lá no Rio de Janeiro, gente, lá no Flamengo. Coisa boa, que maravilha, na cidade maravilhosa. Um abraço para você, querida, e para a turma linda aí do Rio de Janeiro. É bom demais mesmo, né? E a gente vai trazendo aqui os comentários dessa turma linda. Sinta-se em casa, faça aí a sua interação no grupo, né? E tem a turma também que está ocupada aí na correria, vai cuidando aí do café, se arrumando para o trabalho, faz parte, vai escutando aí. A gente sabe que tem essa correria para muita gente que acorda logo cedinho. E vamos lá, gente, vamos começar esse bom dia com alegria e poesia. Traz aí pra gente a poesia. Tá fácil ou tá difícil?
0: Não, tá fácil. Vamos lá. A nossa poesia hoje fala sobre o amor. Ah, sobre a dor. Sobre a dor. Suporta calma, calmo a dor que padeces, convicto de que até dos sofrimentos, no desempenho austero dos deveres, mana o sol que clareia os sentimentos. Tolera sempre as mágoas que sofreres em teus dias tristonhos e nevoentos. A reais e legítimos prazeres por trás dos prantos e padecimentos. A dor constantemente, em toda parte, inspira as epopeias fulgurantes nas lutas do viver, no amor e na arte. Nele existe célica harmonia que nos desvenda, em rápidos instantes, mananciais da lúcida poesia. Esse texto sobre a dor é do Cruz e Souza, está no livro Moradias de Luz, psicografado pelo querido Chico Xavier. É, gente, a gente vai aprendendo, né? A dor, na maioria das vezes, é a nossa luta contra a sensatez, né? A gente espera acontecer para que a gente tome uma atitude. E a dor é isso, né? E aí? Você vai ou não vai resolver isso? Vai ficar aí parado ou vai tomar uma atitude? A dor é isso, né? E que bom que a gente tem a irmã dor para nos cutucar a procurar um médico, a mudar de atitude, a sentar direito, né? A caminhar corretamente. É isso que a gente vai aprendendo aí, né? Vamos que vamos.
1: Vivendo e aprendendo a viver, gente, é a maravilha da vida, com inúmeras oportunidades nessa escola bendita, abençoada, gente. São muitas oportunidades e muitos encontros. Isso é muito bom, gente. O que a gente vai aprendendo aqui, ó, vai nos ajudando cada vez mais. Regina, Regina, ó.
0: Oh, tá vendo? É a primeira vez da Tânia ao vivo. Que seja a primeira de muitas, viu, minha querida? Estamos aqui com alegria. Que bom que você está aqui, que a gente pode te ver. Isso mesmo. Todo dia estamos aqui. E a gente vai com alegria te receber, viu, no nosso chat.
1: Coisa boa, seja bem-vinda, aquele abraço. Mandar um abraço também para a querida Patrícia Bastos. Bom dia, pessoas maravilhindas, um excelente dia a todos, com muita luz e paz juntinhos com Jesus. E enfeita aqui, ó, com lindas, lindas figurinhas, muitas flores, mãozinhas unidas, sorrisos maravilhosos. Um abraço, queridona. O querido Jorge Miachiro, lá de São Paulo, sempre trazendo aqui o seu bom dia com muito carinho. Bom dia a todos. Lá de São Paulo, que maravilha, querido irmão, um abraço para você, isso é bom demais. E a Rosa Lima também trazendo aqui o seu bom dia, Regina.
0: Ah, bom dia! E ela disse pra gente: bom dia, meus irmãos, que Deus nos abençoe. Ô, Rosa, tenho certeza que isso está acontecendo. Esse Deus é maravilhoso, né? Sempre com a gente. Gratidão por você estar aqui com a gente, viu?
1: Coisa boa, gente, é uma maravilha. A gente agradece demais a esses corações que nos recebem, né? A gente abrindo a casa para a gente, abrindo a cozinha, na maioria das vezes, né? Já preparando aí um cafezinho e aí, ó, nos recebendo com tanto carinho. Cada lar que nos recebe, gente, está em busca dessa energia que a gente procura todas as manhãs. entrar num clima de alegria, de esperança, de ânimo, de gratidão por essa oportunidade maravilhosa. Uma semana novinha, gente, chegando aqui para a gente reencontrar, para a gente aprender, para a gente trabalhar, para a gente ter a oportunidade de crescer, gente, crescer, de praticar o bem. Isso mesmo. Vamos seguindo nossa gratidão a essa turma linda. Isso aí, aproveitar para agradecer também, olha, para uma turma linda que faz este programa acontecer. São muitos corações que participam dessa tarefa. Nossa alegria de ter muita gente aqui, muitas mãos unidas. Então, olha, gratidão, gratidão para toda essa equipe amorosa. Gratidão também aos nossos irmãos que estão no plano da imortalidade, os 300 que nos inspiram, que visitam nossos lares com muito amor, né? Trazendo a mensagem amorosa de Jesus, trazendo essas energias renovadoras. Isso é bom demais. Muita alegria, muito ânimo, muita coragem para vencer os desafios no videogame da vida. E a gente vai seguindo. Vamos lá, Regina, vamos lá. Porque, olha, eita, hoje é segunda-feira, será que tem aniversário hoje, Regina?
0: Oh, com certeza! Hoje a gente tem aniversariante. Parabéns para a Bia querida, minha sobrinha. Que Jesus te abençoe, te cubra de muita luz, muita esperança. Parabéns, minha querida, você mereceu renascer. Bia é professora, gente. Os meninos gostam tanto dela. Ai, um colinho tão gostoso, né? Isso aí, Bia. Receba o nosso abraço, viu? Que Jesus te abençoe. E parabéns também para uma querida companheira de trabalho, Fabiana Neto. Nossa, como a gente já conversou. A gente ia e voltava junto do trabalho. A gente ia bater o maior papo. Era muito bom, né, as nossas conversas. E hoje a gente conversa pouco, porque cada uma trabalhando num canto, né? A gente já mudou de escola, mas é torcendo para tudo dar certo, né? Parabéns, minha querida. Você mereceu renascer. E que bom, né? A gente aí completando mais uma volta em torno do sol. Que delícia! É, gente, isso não é para qualquer um, não. Isso é para gente esperta, inteligente, poderosa, que está aí em busca da felicidade, né? Sempre animada, de bem com a vida, né? É, levando a vida para frente. Isso é muito, muito bom, né? Parabéns. Você mereceu renascer. E se você, que está aí no programa, não colocou seu nome aqui no chat, mas está aniversariando, receba o nosso abraço de estalar costelas. Que Jesus possa te abençoar nesse dia e em todos os outros. Vamos, que tem muita coisa boa para a gente aprender hoje.
1: Maravilha, maravilha. Aquele abraço para essa turma linda aí, ó, que está completando mais uma volta em torno do sol. Que coisa boa! Isso mesmo, muitos abraços, muitos cheiros, um bolo gostoso, aqueles docinhos maravilhosos. É tudo de bom, gente. Vamos lá, vamos tocando aqui o trem. Daqui a pouco a gente traz mais comentários dessa turma linda. Vamos trazer aqui, olha, aqueles registros históricos, as efemérides espíritas, gente, desse dia 19 de dezembro. Olha só, gente, há 83 anos atrás, é isso mesmo? É 83 anos, né? Lá em 19 de dezembro de 1939, o querido Chico Xavier, gente, ele concluiu, gente, o livro 50 anos depois. Deu até um nó na língua aqui, olha só. Eita, é a continuação do romance histórico, gente, há 2.000 anos, ditado pelo querido Emmanuel. Nesse relato, gente, ele vai aqui trazer, abrir o seu coração, trazer sua intimidade, vai falar um pouquinho daquele escravo Nestório. Nestório, gente, olha só. E aí, ó, foi senador, senador poderoso, culto, né? Letrado, importante. E agora, ó, 50 anos depois, o Emmanuel volta, gente, vestindo uma outra roupagem, é o Nestório nessa caminhada de aprendizado e de crescimento. Que maravilha, gente. Isso é bom demais. O Emmanuel contando aqui, há 2.000 anos, 50 anos depois, renúncia, Ave Cristo, e essa trajetória linda, gente. E olha quanta coisa boa ele viveu e compartilha com a gente com essas mensagens amorosas. Gratidão, querido Emmanuel. Gratidão, Chico, por esse trabalho maravilhoso que trouxe pérolas preciosas, preciosas, para ajudar o nosso conhecimento, a nossa caminhada. Maravilha! E aí a gente dá um pulo grandão. Vamos lá para 1979. Foi o querido Divaldo, gente. O Divaldo Pereira Franco foi dar, deu um pulinho lá em Vitória da Conquista para receber o título de cidadão honorário. Olha só, Divaldo recebeu títulos de cidadão, gente, de tantos municípios. Ele visitava com tanto carinho, levando mensagens de esperança, de amor, de fraternidade, e sempre aparecia, gente, esse carinho de volta, né? Essa retribuição, dizendo: Divaldo, você é daqui também, Divaldo, venha para cá quando você quiser, você vai ser sempre muito bem-vindo, com muito amor. Nós gostamos da sua mensagem amorosa, da sua palavra, que traz essa vida e vida em abundância. Que coisa boa, gente. Maravilha, maravilha mesmo, gente. Bom demais a gente relembrar essa turma linda trabalhando e trazendo muita coisa boa para a gente. Isso aí, gente. Vamos lá, Regina. Olha o outro aqui, o ajudante de Papai Noel que chegou por aqui.
0: Bom dia, Severino, meu fisiólogo preferido. Ele dizendo pra gente: bom dia, pessoal querido. Deixa o like e compartilhe. Isso aí, gente. Vamos chamar o pessoal para poder conhecer esse programa, né? Divulga aí entre a família, nos grupos, né? Para que a gente possa ter mais gente aqui com a gente. E ele falando: é só alegria, gente linda. Isso mesmo, gente. Só alegria. Vamos que vamos.
1: Vamos que vamos, Regina. Eu acho que tem mais uma novata por aqui postando.
0: Maria José da Silva de Souza. Bom dia, irmãos. Bom dia, Maria José. Que você seja bem-vinda aqui no chat. Que bom que você está aqui com a gente. Isso mesmo.
1: Oh, coisa boa, gente nova chegando, trazendo aqui o seu bom dia, trazendo aqui, ó, o seu carinho. É isso mesmo, gente, que maravilha. E hoje, ó, a gente tem aqui uma dica cultural para a turma que tá lá, gente, lá em Campo Grande. Regina, é hoje!
0: E ela falando aí pra gente, movimento da paz, movimento da paz, eu acho, com o nosso querido.
1: Botei a paz com o Divaldo, gente, o movimento que existe, acho que há 23 anos.
0: Que maravilha! E olha aí, ó, a gente vai vibrando, quem tá aqui do lado de cá, né? Do outro lado pra baixo, né? No nosso mapa, aí a gente vai vibrando para que tudo dê certo nesse encontro, né? Com muita alegria, com muita satisfação. Isso mesmo, vamos que vamos, vibrando pela paz no mundo. Amor e paz, né?
1: Isso. Excelente, querida. Boa lembrança aí, ó, convidando a turma. E é muito provável que tenha transmissão, né? Hoje em dia está tão comum, está tão mais fácil, né? A gente fazer transmissão, né? E a gente fica muito feliz, né? Quem andou divulgando na semana passada, e a gente fez questão aqui, a gente colocou no chat, foi essa lindona aqui, Regina.
0: É mesmo, Lilian Barbuda. E eu vou, ela dizendo, né? Já está lá, batendo palma, de camarote. Isso mesmo, Lilian, aproveita para mim e para você, viu? Vai ser muito bom.
1: Bom demais mesmo. Deixa eu trazer aqui a querida Alice Leone. Bom dia, lá de Salvador. Oh, coisa boa! Bom dia, querida. Um abraço fraterno para você e para sua família. Que maravilha! Isso aí. E tem mais gente trazendo bom dia aqui, Regina.
0: É a Deise Emanuele Batista da Silva dizendo pra gente: bom dia, pessoal. Que o nosso dia seja de paz e nossa semana extraordinária. Uhul, isso mesmo, Deise. Quanto mais, melhor, né? Vamos que vamos. Será mesmo extraordinária.
1: Coisa boa, gente, que maravilha, que foto linda, Regina. Essa foto é capa de revista, Regina.
0: É mesmo. Uma imagem maravilhosa. Que delícia de neném, hein? Vontade de apertar as bochechas.
1: Coisa boa, gente, que coisa linda. Vamos lá, gente, vamos tocando aqui o programa, vamos trazer aqui, ó, e tem gente nova chegando, aí é que a gente divulga mesmo, gente. Olha, turma linda, tem um projeto lindo aqui em Recife, o projeto Escutatória, e tem um outro projeto maravilhoso lá em São Paulo, o SOS Prece. Gente, Essas duas equipes amorosas se uniram em 2020, gente, para fazer uma escuta sensível, afetiva e respeitosa 24 horas por dia, 7 dias na semana. Gente, é 24/7, não para. O custo, gente, é de uma ligação local. Você pode ligar mesmo. Pega aí seu celular, ó, coloca aí o código 31 33 34 9700. Dependendo da operadora, tem que colocar o código da operadora, não precisa botar o código da operadora. Gente, pouco importa. O importante é que vai ter ali um voluntário aguardando, gente, em prece, lendo um livro, lendo ali, ó, 50 anos depois, com todo carinho, envolvido naquele clima amoroso. E se alguém ligar aí, ó, precisando de uma prece, precisando ser escutado, escutar seu desabafo, conversar um pouco, vai ser atendido com muito carinho. E aí, ó, o trabalhador aí, o voluntário de Jesus, vai fazer uma prece, buscando, gente, buscando clarear o caminho, apontar aí uma solução, acalmar esse coração que está aflito. Tá dado aí o nosso recadinho, gente. Um recadinho de um trabalho muito lindo aí da parceria entre o Projeto Escutatório e o SOS Prece. Que Jesus abençoe esse trabalho, esses voluntários que fazem essa escuta com muito amor no coração. É bom demais mesmo. Regina, ela está dizendo que vai ter transmissão, sim. Então, turma linda, é capaz de ter, ó, lá no canal da Mansão do Caminho, é muito provável ter a transmissão ao vivo. E isso, gente, é o movimento Você e a Paz. Cada ano, numa cidade diferente, Divaldo presente ali, levando reflexões, recebendo irmãos de outras religiões, conversando sobre a paz. Isso é muito bom mesmo. A gente fica muito feliz com esse trabalho do Divaldo. Lindo demais, lindo demais. Vamos ver se a gente acha aqui. Se a gente achar, a gente coloca no chat aqui alguma informação a mais. Enquanto isso, tem gente chegando aqui com aquela energia, Regina, trazendo aqui um bom dia maravilhoso.
0: Bom dia, professor Léo! E ele dizendo pra gente: bom dia, gente bonita! Atrasei um pouco, mas cheguei. Isso é que é importante, gente, a gente estar presente, né? Porque a gente é um presente, fala a verdade. Nós somos um presente na vida de muita gente, né? E olha, vocês são um presente aqui para esse programa. Gratidão por vocês estarem com a gente todas as manhãs. Que delícia! A gente se fortifica uns com os outros, não é mesmo?
1: Coisa boa, gente. Que maravilha, que maravilha. Vamos seguindo, gente. Vamos aqui tocando o trem. Vamos para as nossas dicas culturais. Dicas culturais. A gente sempre trazendo aqui um vídeo legal, uma palestra boa, para a gente aqui, ó, ter a oportunidade de refletir, de aprender um pouco mais. E a gente trazendo aqui, ó, uma dica muito legal, gente. É um vídeo de 4 anos atrás, uma palestra realizada lá na União Fraternal Espírita, gente. Querido Rossandro Klingen, trazendo reflexões em torno, gente, em torno do Natal, em torno da mensagem de Jesus, da importância de Jesus para a nossa caminhada rumo à felicidade, mostrando, gente, como nós temos aqui, olha, a oportunidade de caminhar com mais segurança, com coragem, com ânimo, com fé. Precisamos ter, gente, essa espiritualidade. A gente não fala de religião, não, gente, não é religião, mas essa conexão com o divino. Não importa a religião, mas busquemos Jesus na sua essência, na sua mensagem. E o querido Rossandro trazendo aqui reflexões maravilhosas. Uma dica muito boa, gente. Vamos colocar aqui, ó, tá colocando aqui no chat. Aí a turma tem como salvar aí no celular para assistir depois, se tiver um tempinho. Uma dica muito bacana. A gente está nesse período natalino e é sempre bom conversar e refletir e sentir essa energia maravilhosa, a energia do Natal, a mensagem amorosa trazida por Jesus. E vamos lá, gente, vamos agora para as nossas dicas de leitura. Tem sempre dica de leitura aqui, muito boa, livros muito bons. Regina, vai trazer para a gente aí quais são os livros de hoje.
0: Sim, hoje a gente tem uns livros bem legais. O primeiro é Reencarnação, Questão de Lógica, é do Américo Nunes Filho. De forma criteriosa, embasada nos textos bíblicos, experimentos científicos e depoimentos de estudiosos das diversas áreas do conhecimento humano, comprova em vários aspectos a pluralidade das existências. Mas alguns temas abordados, crianças com diversas anomalias e restrições, natimortos, doenças de ordem mental e outros comprometimentos envolvendo o nascimento na Terra. Olha que legal! Olha aí, Rosângela Watanabe, ontem a gente falou sobre isso, ó. Tamo aí, ó, uma boa dica de um livro legal. E o outro, Diálogo com a Sombra. Gente, esse livro é ótimo para estudar na quem está participando de reunião mediúnica. É do Hermínio Corrêa de Miranda, sobre destinada. É obra destinada a todos que desejam entender e estudar o processo da comunicação entre encarnados e desencarnados, bem como aos trabalhadores que atuam em reuniões mediúnicas. Com base em uma vasta experiência no intercâmbio com o plano espiritual, Hermínio de Miranda sugere técnicas e recursos eficazes para o desenvolvimento do diálogo entre o comunicante e o esclarecedor, incluindo aspectos relacionados à linguagem, prece, passe e desdobramentos. Oferece ainda orientação sobre a formação do grupo mediúnico, o preparo e a educação de seus componentes encarnados. Gente, esse livro é muito bom. Eu e o meu grupo da reunião mediúnica estudamos esse livro por mais de um ano, que cada capítulo a gente vai entendendo um pouco mais essa mediunidade que todos nós temos, uns mais, outros menos, né? Mas que todos nós temos, aprendemos aí as percepções do dia a dia. Um excelente livro, viu? Fica aí a dica. 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Se você não quiser ligar, pode também mandar um e-mail, projetos.ediluz@gmail.com. Você fica aí sabendo, ó, as maravilhas da gente ajudar. Agora, se você não quiser ajudar lá em Pernambuco, não preocupa. Você pode ajudar aí do ladinho da sua casa, né? Tem sempre um grupo espírita, uma igreja, né? Uma ação social em que você pode contribuir. A gente sempre sabe fazer alguma coisa que vai ajudar outras pessoas. Então, vamos aí, né? Aprendendo a colocar em prática o evangelho, né? Porque a inteligência, o aprendizado sem a obra, não adianta nada, né? Vamos colocar em prática aí o que a gente está aprendendo. Vamos que vamos.
1: Regina, para a turma que não conhece, olha a Valdinha aí, olha a Valdinha aí, ó. Bom
0: É, eu
1: dia
0: acho
1: com Jesus!
0: que... Isso mesmo, a Valda é essa mulher aí, ó, de pele morena, uma senhora, sempre com muita alegria nos recebendo aí no telefone, e todas as manhãs está aqui com a gente, dizendo seu bom dia, né, abraçadinhas, agarradinhas com Jesus, né, pertinho dele, juntinho dele. E a gente vai com Jesus no coração.
1: Maravilha, maravilha, turma linda. Ó, a turma deve ter visto aí, ó. Coloquei no chat aqui, gente, movimento Você e a Paz com o querido Divaldo. Ó, não falei, ó, lá na Mansão do Caminho já tem o link, vão começar a transmitir de 5 horas da tarde, gente. Coisa linda demais. Quem lembrou pra gente foi a Lilian na semana passada, a gente divulgou e vamos divulgar de hoje, novamente, gente. É realizado anualmente, faz 24 anos, é mesmo. Aconteceu 23 anos, esse é o 24º ano. O movimento Você e a Paz acontece, gente, agora, hoje, dia 19, às 17 horas. Exatamente, gente. Idealizado pelo conferencista Divaldo Pereira Franco, né? E é, ó. Praça de Campo Grande. Opa, peraí, gente. Eu falei, não, desculpa, eu falei Mato Grosso, não, desculpa, desculpa, tá? Esse evento vai ser na Praça do Campo Grande, em Salvador, na Bahia. Exatamente. Eu acho que semana passada, eu acho que eu, pesquisando aqui, eu devo ter aberto um evento que aconteceu em Mato Grosso, né? Desculpa aí pela falha aí, a gente garante que vai acontecer outras vezes, porque o velho falha mesmo, é assim mesmo. Mas
0: Se
1: estamos
0: alguém
1: aqui.
0: comprou passagem da cidade errada, não tem problema, gente. Aproveita.
1: Aproveita para conhecer Mato Grosso, gente. Mas olha só, vai ter a presença, a gente vai ter a presença de Nando Cordel, presença de Ivete Sangalo. Está aqui, gente. Está aqui no, na FEB, no canal da na página da Federação Espírita Brasileira, Você e a Paz, isso mesmo. Divaldo trazendo aí a oportunidade da gente refletir sobre a necessidade de renovação, gente, de mudança do nosso comportamento em busca da paz para a humanidade. Olha só, esse movimento já foi realizado em 75 cidades ao redor do planeta. Olha só, e em 60 cidades brasileiras. Que coisa linda, né? Esse movimento acontecendo. Gente, olha, eu não tô maluco, não. É aqui no canal da FEB que está dizendo: o encontro será na Praça 2 de Julho, em Campo Grande, transmitido ao vivo pelo canal oficial da Web TV da Mansão do Caminho, com tradução simultânea em vários idiomas. E essa postagem está aqui no canal da Federação Espírita Brasileira, Movimento Você e a Paz, de 2022. Então, olha, eu estou acreditando.

0: coisa linda. Trouxemos dicas de leitura e vamos aqui tocando o trem porque o tempo ruge, né? O tempo ruge. Mas vamos dar uma olhadinha aqui à turma que está aqui por aqui, ó. Ah, é, a turma chegando aqui. Trazer aqui o comentário dessa turma linda, gente. Deixa eu dar uma olhada aqui. Gente, chegou tanta mensagem que eu me perdi aqui pelo meio. Mas vamos ver aqui quem está chegando por aqui, né? Opa, a Edila Maria já trouxe aqui, ó. Bom dia, só gratidão por tudo. A Ivani Venâncio também chegando aqui. Bom dia com alegria, maravilha, né? E aqui uma lindona aqui. Regina, traz o comentário dessa fofa aqui.
1: Ah, é a Lourdes Santos. Bom dia, Lourdes. Ela dizendo pra gente, bom dia a todos. Paz e luz. Bom início de semana. Gratidão a Deus. Peço orações para minha filha Cristine, Paula, para saúde e trabalho, para minha casa, minha saúde. Querida, tenha certeza que quando a gente liga o pensamento, imediatamente a gente é socorrido. Nunca estamos sozinhos, né? O Douglas sempre nos lembra aqui. Além do nosso anjo da guarda, a gente tem mais 300 tomando conta da gente, de tudo que nos rodeia. Tenha fé, confiança, está tudo certo, a gente está no caminho certo. Vamos seguindo em frente, né? Entendendo aí os desafios e nos resolvendo, né? Cada dia mais. Confiança e siga em frente, nós estamos juntos aqui, todo mundo agarrado na prece, né? Eu tenho um amigo, o William Calado, que fala assim, eu tô aqui judiando na prece. E a gente vai aí, ó, orando, né, sempre. Orando, rezando e fazendo prece, pra gente não perder nenhum tempo.
0: Eita, coisa boa, gente, entrando nessa sintonia amorosa, entrando nessa energia boa. Regina, errata, erramos, Regina. Pelo amor de Deus, explica esse negócio aqui.
1: Ah, se não nos cultivamos, fica difícil, transformação. Ah, isso mesmo. Campo Grande é o bairro onde fica a Praça 2 de Julho. Isso mesmo, gente. A gente vai aprendendo aí, ó. Corrigindo e aprendendo, né? Vamos que vamos. Agora já tá mais que entendido, né, gente?
0: Agora está explicadinho nos mínimos detalhes.
1: Nos mínimos detalhes, isso mesmo. Pensei a mesma coisa aqui.
0: Maria, três vezes. Está explicado, gente. O importante é que vai acontecer o evento aqui. Ô, glória, ô, maravilha. Vamos seguindo, gente. A gente trazendo aqui, ó, tanta coisa bacana, tanta coisa legal. E vamos refletir mais um pouquinho, gente. Porque quem reflete, gente, quem reflete, brilha. E hoje a gente trazendo aqui uma mensagem amorosa para a nossa reflexão aqui. Uma mensagem do nosso querido Chico Xavier, que está lá no livro Espírito da Verdade. Aí, ó, o querido André Luiz trazendo essa mensagem para a gente. Na saúde, na doença, em toda circunstância, trate a própria saúde, prevenindo-se da doença com os recursos encontrados em você mesmo. Cada dia é novo ensejo para adquirirmos enfermidade ou curar nossos males. O melhor remédio, antes de qualquer outro, é a vontade sadia, porque a vontade débil enfraquece a imaginação e a imaginação doentia debilita o corpo. Doença no corpo pode criar doença na alma. E doença na alma pode acarretar doença no corpo. Vida atribulada nem sempre significa vida bem vivida, conquanto a existência em torno possa mostrar-se febricitante e turbilionária. Resguarde-se contra as intempéries emocionais no clima íntimo do próprio ser, ajudando e servindo com alegria aos menos felizes, na certeza de que o enfermeiro diligente conserva a integridade mental, muito embora convivendo dia a dia com dezenas de enfermos em grandes desequilíbrios. Somos parte integrante da farmácia do nosso próximo. Observe as reações que a sua presença provoca no semelhante e pacifique aqueles com quem convive. Não só pela palavra, mas até mesmo pela aparência e pelas atitudes. Pois com a simples aproximação, funciona.

0: funcionamos como tranquilizadores ou excitantes de quem nos cerca, aliviando ou agravando os seus padecimentos físicos e morais. Muitas doenças nascem da suspeita injustificável. Seja sincero com você e com os outros na apreciação de sintomas que se reportem a desajustamentos orgânicos, tratando de assuntos dessa natureza sem alarde e sem exagero. O maior restaurador de forças é a consciência reta que asserena as emoções. Se o leito de dor é agasalho imposto ao seu corpo enfermo, lembre-se de que a meditação é santuário invisível para o abrigo do espírito em dificuldade e que a prece refunde e sublima as energias da alma. Doença é contingência natural, inevitável, às criaturas em processo de evolução. Por isso, esforce-se por abolir inquietações quanto a problemas de saúde física, atendendo ao equilíbrio orgânico e confiando na vontade superior. Na saúde e na doença. Mensagem do querido André Luiz, gente. Psicografia do nosso querido irmão Chico Xavier. Regina, Regina, quanta reflexão o nosso irmão trazendo aqui, hein, queridona? Vi que você estava aí anotando, refletindo.
1: É isso aí, né, gente? É para isso as lições, né? Para a gente refletir, pensar na nossa atitude hoje, para que a gente possa melhorar a nossa atitude hoje ainda, né? E não só amanhã, mas que a gente tome uma atitude agora, né? É, em qualquer momento, precisamos estar atentos, né? Ontem, eu conversando com os meus filhos, meu culto durou 1h30, gente. De tanto que a gente conversou, foi muito bom. A gente estava falando das, como que a gente tem mudado as nossas atitudes, percebendo que a vida é muito boa, né? E que os desafios, né, faz com que a gente descubra um novo caminho sem dor, né? Um caminho assim de mais alegria. E se a gente relaxa, né? Ah, tá tudo bem, tá na saúde, não precisa. Não. A gente tem que ficar atento o tempo todo, né? Orando e vigiando-se sempre, né? Para que a gente não escorregue, né? Que a gente fique atento aí às nossas atitudes, cada vez melhor. Isso é que é o mais importante, né? Que a gente já está percebendo o nosso erro e a gente pode mudar, né? Quanta coisa a gente já mudou no caminhar, né? Nessa reencarnação. Das outras a gente nem conta, né? Nessa reencarnação, olha quanta coisa, quantas atitudes a gente mudou para melhor, não é mesmo? Ontem foi um momento assim, muito feliz para mim. Eu recebi na minha casa grandes amigas, já estamos juntas assim há anos, e a gente faz scrapbook juntos. Scrapbook é uma técnica que a gente mexe com papel, tinta, é uma delícia, é uma alegria, um relaxamento. E ontem a
0: Uma
1: gente.
0: terapia, tem uma
1: Terapia,
0: terapia.
1: e a gente conversa, a gente ri muito enquanto a gente está aí cortando papelzinho, colando, né? A gente ri e sai tanta coisa bonita, né? E a gente já está junto há muito tempo, a gente resolveu ontem se encontrar para lanchar juntos. E a Rosângela Watanabe estava aqui comigo, né? Onde a gente desencarnou a saudade. E a gente conversa de tudo, gente, de plantinhas, a moda, a convivências, né? E é muito bom quando a gente está junto, assim, descobrindo, dando dica, né, de saúde, de vida, de moda, uma para outra, todo mundo aprendendo, todo mundo se entendendo, né? E ninguém é igual. Isso é o melhor de tudo, né? A gente é diferente, e isso é muito bom. E são as diferenças é que faz a gente entender a vida melhor, né? Então, assim, gratidão pelos amigos que a gente tem, né? Pela saúde que a gente vai cultivando todo dia. E quando a gente junta com uma tropa, né? com amigos, com família, a gente renova o nosso corpo e a nossa mente, né? A doença não fica, ela vai embora, né? A gente transforma isso tudo em saúde, muita saúde, né? Isso é muito bom, né? E o André Luiz lembrando a gente aí, né? A gente precisa ter pensamento reto, né? Pensar no que é real, né? Com entendimento e não se revoltar, mas entender que é um momento que vai passar a dificuldade, né? Porque é difícil enquanto a gente não entende. Depois que a gente entende, fica facinho, facinho. É assim?
0: Ô, Regina, lindona. E aqui, olha, essa mensagem, eu nunca tinha lido essa mensagem, não, né? Ele traz aqui uma reflexão fantástica, né? E veja só, ele chama a atenção. A gente sabe dos profissionais de saúde, né, que vivem num ambiente onde está ali cheio de pessoas adoentadas, não é verdade? Verdade. Ele coloca, ó, o enfermeiro diligente conserva a integridade mental. Muito embora convivendo dia a dia com dezenas de enfermos em grandes desequilíbrios. Gente, eu entendi, né, a mensagem aqui da seguinte forma. Ele nos convida, todos nós, né, que somos trabalhadores de Jesus aqui, né, a sermos este enfermeiro, levando a saúde, auxiliando quem está à nossa volta. Porque ele trouxe aqui também uma mensagem dizendo que a gente pode levar para as pessoas, tanto a paz e a serenidade, como a gente pode levar a agitação. Então, nós estamos sendo esse enfermeiro de Jesus? Que tipo de como é que se diz, de energia a gente leva na nossa conversa? Quando a gente chega no ambiente, a gente leva a paz, a gente leva um bom dia, a gente leva um sorriso, um aperto de mão, a gente leva um pãozinho de queijo para fazer um carinho no outro. A gente vai falar de coisas boas, de coragem, de ânimo. Esse é o remédio do Espírito, gente. É o convite que ele faz para a gente. O melhor remédio antes de qualquer outro é a vontade sadia. Olha só, gente, trazendo exatamente, né, essas reflexões, né? A doença do corpo, gente, pode adoecer o espírito. E um espírito doente, com aquela mente doente, com pensamentos desajustados, pode adoecer o corpo. A gente tem conversado nisso aqui, Regina. A gente tem falado que mágoa, mágoa acaba com o coração de qualquer um. Ódio, ira acaba, gente, acaba com, olha, destrói o estômago da pessoa, o centro de força, gasto, ele vai para o espaço. Pessoas que guardam exatamente sentimentos negativos carregam, gente, essas energias e vão desestabilizando. E é disso que a gente está falando, gente. A gente está falando, olha, de trabalharmos o nosso perdão, a nossa renovação, enxergar o outro como alguém que também está aprendendo, gente. Todo mundo erra. O outro também errou e eu já errei e vou continuar errando. Eu não sou anjo. Se eu fosse um anjo, eu estaria num reino celestial. Nós somos anjos em construção. E a nossa busca, aí é com Regina, que Regina explica melhor. Não é pelo remédio, é o remédio que a gente procura, Regina.
1: Não, é o Curete, né? Queremos o Curete. Estava pensando aqui, né? Enquanto você estava falando, quando a minha mãe estava já no finalzinho da vida, né? A gente no hospital, ela já estava internada há 1 mês e não tinha mais solução para a doença que ela tinha. E uma das minhas irmãs ficava assim chateada: "Ah, esse médico é muito frio. Ele entra aqui e sempre com a mesma cara. Ele não vê o nosso sofrimento." Eu falei: "Eu acho que é o contrário. Ele vê o sofrimento, segura firme, porque senão, se ele se envolver, ele não consegue resolver o problema, né? E o que ele precisa resolver agora, né, é dar condição de encerramento da vida. Ele não tem jeito, o estômago da mamãe já foi pro saco. Não tem jeito dele fazer um estômago novo para ela aqui, né? Que era um problema assim. E aí a minha irmã assim foi compreendendo aos pouquinhos, né? Que a gente quer que o médico faça milagre, né? Que ele resolva o problema assim com mágica. E não é bem assim, né? Então a gente precisa compreender os dois lados. O lado do médico que está fazendo de tudo. Porque eu tenho certeza que nenhum médico quer perder um paciente, né? Ele quer resolver o problema. E muitas das vezes não tem jeito, né? E aí o que a gente precisa fazer? Compreender. Compreender que tudo tem um começo, um meio e um fim. E é um fim de vida na Terra, porque a vida continua. A gente já tem certeza disso, né? Como a gente vai passar esse momento de término, né? É que precisa ter uma compreensão melhor, tendo saúde mesmo na doença. Mesmo? A gente vai aprendendo, gente, com certeza.
0: Isso. Regina, toma um gole d'água aí para você fazer a prece, mas é isso aí, gente. Olha, é um médico conhecido conversando com a gente, né? Um amigo, né? Um amigo querido. Ele disse, olha, a situação está de um jeito que daqui a pouco eu vou ver chegar gente no meu paciente querendo que eu tome o remédio para a pessoa ficar boa.
1: É isso.
0: Porque o médico, gente, ele está para ajudar, ele está para orientar. Então, olha, o medicamento é só um detalhe no tratamento, né? Mas é algo que a gente precisa entender a cura, a verdadeira cura, como um processo de mudanças de atitudes, né? A gente sabe o quanto é importante a gente renovar as nossas emoções, de seguirmos o caminho mais reto, mais sereno, mais tranquilo, buscar a paz, buscar a serenidade, acalmar o coração, né? E adotar práticas mais saudáveis para cuidar do nosso corpo. Cuidai do corpo, cuidai do espírito. Regina Lindona, chegou a nossa hora. Maria, Regina. Tá
1: pois
0: contigo
1: é.
0: Aí, Vici.
1: Ó, antes da gente encerrar, parabéns aí pra Valéria, a irmã da Fátima, né? Que está nas esferas sagradas. Ô, bonitinha, receba o nosso abraço, viu? Com muito carinho. Pra você, Fatiminha, né? O nosso abraço carinhoso aí de saudades. E um abraço para a Valéria, com muito amor. Vamos que vamos, então, né, gente? Que bom que a gente está aqui juntos, né? Procurando sempre, né? Ser companheiro. Então, vamos lá. Vamos continuar sendo companheiro aí de todo momento, né? Porque somos...

0: Né? Gratidão, meninos e meninas, por estarmos juntos logo cedo, né? Que essa música possa nos envolver, nos deixando cada vez melhor, né? Paz e alegria. E beijo, beijo, pão de queijo. Amanhã estaremos aqui de volta.
1: Lindo demais, um cheiro na alma, pessoas queridas. E até amanhã.

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1: Então, amigos, agora nós vamos analisar o item 22 desse mesmo capítulo, Bem-aventurados os aflitos, mas já com a instrução de Fénelon, em 1861. O título é o item 22, Se fosse um homem de bem, teria morrido. Ele acertou. Quando nós vemos um homem mau que escapa de um perigo, frequentemente dizemos, se fosse um homem de bem, teria morrido. Então, nós temos, assim, uma questão muito importante, que é nós não conseguirmos buscar refletir sobre a vontade soberana de Deus nosso Pai. O tempo de nós estarmos na Terra é relativo à necessidade, ou é intrínseco à necessidade do nosso aperfeiçoamento. Existe, não é, para o homem mau, a necessidade de estar, às vezes até reencarnado, num meio familiar em que as pessoas, os seus componentes, o pai, a mãe, são pessoas de condução reta de suas vidas, pessoas íntegras, do ponto de vista também da sociedade, mas também de Deus, para que ele se espelhe naquela pessoa. Então, nós, dentro da nossa visão ainda humana, nós não temos ainda o sentimento, o pensamento ligado às coisas espirituais. Quando nós os vemos, né? Aquele grande que fez o grande mal feito, né? Na televisão, e a gente não pede a Deus que inspire aquela criatura para o bem, né? Que o amor inspire aquela criatura para o bem, como diz Antônio de Aquino. Nós condenamos, criticamos e até esquecemos de toda a nossa convicção e os fundamentos daquilo que nós estamos nos instruindo, que é a existência de Deus, né, soberanamente, bom, justo. A questão da imortalidade da alma, com todo o seu caminhar de progresso, de entendimento, a comunicabilidade entre os dois mundos, a reencarnação, a vida sucessiva e a pluralidade dos mundos. Esse homem mau vai ter também todo um processo de educação espiritual. Ele há de ter a oportunidade dele se redimir perante a lei de Deus. E é nesse grupo coletivo. E é na Terra, onde nós estamos juntos, não é? Cada um numa condição de entendimento da lei de Deus, cada um numa busca, né? Uns com um ideal superior, outros voltados para a parte material, mas todos se ajudando mutuamente. E eu lembro de uma história de uma pessoa que havia que tinha uma creche, né? Uma creche. E ela estava passando, era uma creche numa comunidade, e ela estava passando uma situação muito difícil para manter essa creche. E ela recebeu a visita de uma pessoa que propôs a ela equipar a creche, ampliar a creche, a dar uma ajuda efetiva. E ela ficou em dúvida. Porque essa pessoa estava ligada a uma atividade, né, supostamente ilegal. E ela fez uma consulta a um dirigente espiritual de uma casa espírita, e o dirigente disse que ela aceitasse essa ajuda, porque iria beneficiar aquela comunidade e era a única oportunidade que aquela pessoa estava tendo de fazer o bem. Praticamente uns 3-4 meses depois, essa pessoa desencarna, esse benfeitor da obra. E a gente vê que Deus, nosso Pai, não nos deixa à beira do caminho de oportunidade, de esforço, de fazer o bem. Então, esse que está afastado da lei, ele vai ter que rever os seus conceitos, os seus valores, a sua vida. E, às vezes, nós pensamos que a morte vai cessar a vida, quer dizer, a maneira de ser daquela pessoa, e não vai. Aquele espírito que pensa, sente, quer, vai ser da mesma forma quando estiver no mundo espiritual. Se essa pessoa ligada ao mal tiver oportunidade pelos projetos educativos, pelas referências, né, em vários segmentos da sociedade, que vale a pena ser bom, se nós formos menos tímidos, com certeza, o que ele tem de lei de Deus dentro de si, que nós temos a lei de Deus gravada no nosso coração, vai brotar, nem que seja tenuamente. E eu gosto muito de lembrar dessa grande oportunidade que essa pessoa teve de ir para o plano espiritual, numa condição de ter méritos, né? De ter, pelo menos, ter feito uma ajuda boa. Então, a gente não pode pensar na cessação da vida como um fim. É a cessação da vida na Terra, é para uma atividade transformadora. Nós estamos na Terra, nos educamos e vamos para o mundo espiritual continuar essa educação. Se nós aqui conseguirmos, através das várias frentes de trabalho, né, de trabalho incessante do bem, os projetos sociais, as ONGs, de educativa, com certeza vamos domar as nossas mais inclinações e as nossas mais tendências. Vamos despertar para as coisas mais úteis, belas e dignas para o ser humano. Então, é importante nós nos vermos como seres vivos na obra da criação de Deus. Porque muitas vezes nós podemos encontrar aqueles que estão mortos do ponto de vista social, do ponto de vista das atitudes, dos pensamentos, do sentimento, matando as coisas boas de Deus que tem em si mesmo, né? Que tem, precisa ser germinado. E nós nos lembramos também de que Emmanuel nos fala no livro Caminho, Verdade e Vida uma coisa muito importante, que Deus é o Pai dos vivos e mortais. Então, nós nunca estaremos, nem o homem de bem, nem o homem mau, nós nunca estaremos apartados da lei, do seu amor por todos nós. Então, que nós possamos, assim, nos unir cada vez mais no bem, quer no pensamento, quer nas ações, nos engajando, né, nos estudos e no trabalho incessante do bem, para ajudar ajudar a esse mundo que nós queremos tão melhor. Graças a Deus, que Deus seja louvado. Muito obrigada.
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2: Retornando aqui ao comentário do item Injúrias e Violências do Evangelho, capítulo 9, onde Kardec vem explicando para nós do exemplo de Jesus a ser seguido pela mansuetude, pela lei da doçura, e ele evidencia que nós erramos muito, né, na questão da comunicação com o outro. Às vezes a gente, por um descuido, por uma distração, por uma invigilância, ou até por um sentimento de ter sido atacado, né? A gente solta uma palavra maldita, né, para alguém, e isso faz assim, tem uma repercussão imensa no outro, né? Magoa, chateia, deixa o outro mal. E a gente às vezes apenas desabafou, né? Mas o que ele chama a atenção da gente é para a gente perceber, prestar atenção na intenção que a gente teve quando disse aquela palavra. Então, essa intenção é justamente o combustível de inflamação, né? De inflamar o outro negativamente. Tá certo que existem pessoas muito equivocadas, que por qualquer coisa que se diga, né, essas pessoas se melindram, se ofendem. Existe isso também. Nós também somos assim, não é? Além de nós nos preocuparmos com o que vamos dizer ao outro, também tem esse aspecto de que também a gente, por qualquer coisa, por tudo e qualquer coisa, a gente se melindra. Então, são dois trabalhos aí, né? O trabalho de não ofender e de não se sentir ofendido também, né? O fato é que a gente vive num roldão de violência, seja ela física, seja ela moral, seja ela nas intenções, seja no pensamento. O fato é que nosso planeta, né, é recheado de pensamentos violentos. A mídia hoje é muito comum a gente observar que em qualquer situação da nossa, onde nós estamos no repouso do lar, em que ligamos uma televisão, por exemplo, as notícias, elas são sempre com um cunho, a maior parte delas tem o cunho de violência, né? A atuação da polícia, a atuação dos bandidos, o cerco que se fez, o assalto, o assassinato, enfim, uma série de situações violentas, né, que se chega ao extremo de, por exemplo, até cometer um assassínio. Então, tudo isso é exercício. A gente precisa se observar onde é que nós realmente nos inflamamos. O que que as pessoas estão dizendo para nós e que estão nos ofendendo, né? Que violência a gente deixa que entre dentro do nosso coração quando a gente, por exemplo, assiste determinados filmes, determinados programas televisivos, lê determinadas notícias do jornal, da revista, não é? Em que situação eu ando vibrando com o meu pensamento? O que que me atrai, não é? Saber de como foi a morte ou que ela existiu, simplesmente, não é? Que alguém foi assassinado, que houve uma violência, que houve um erro da parte de alguém. Isso é a base de tudo. Agora, às vezes, a gente quer saber um pouco mais. Uma vez eu estava parado perto de uma banca de jornal, numa época que tinha havido um crime muito bárbaro. E as pessoas ali, no dia seguinte, olhando os jornais, né? E aí eu ouvi de uma pessoa, não, eu tenho que comprar todos os jornais porque eu tenho que saber desse crime, tintim por tintim. Aí eu me coloquei a pensar, não é? Basta só a gente ser noticiado de que houve um crime, porque também são notícias que fazem parte do mundo que a gente vive. A gente não pode viver num mundo material, não é? Numa ilusão de que o mundo está um mar de rosas e a gente não tomar conhecimento do que acontece de errado. Então nós precisamos ficar antenados dentro dos assuntos, mas quem disse que a gente precisa saber de determinados detalhes? De como se matou, de como se morreu, de como se sofreu? Por que que a gente precisa saber de todos os detalhes? Porque provavelmente, né, o sentimento da violência, não é? Ainda existe num grau um pouco exacerbado dentro de nós, não é? Em que a gente socialmente às vezes não demonstra, não é? Mas no momento de que estamos distraídos, no momento em que somos abordados, toda aquela violência vem à tona. Então é importante o exercício. E a gente lembra de Leon Denis lá no Problema do Ser, no capítulo 24, quando fala da reforma do caráter, né, da disciplina do pensamento e a reforma do caráter, onde ele indica para a gente, né, que a gente possa fazer uma filtragem daquilo que a gente assiste, daquilo que a gente lê, né, que a gente escolha a melhor leitura, que a gente possa se docilizar, que a gente possa ficar mais manso dentro do nosso coração, para que a gente tenha uma atitude, quando for convidado a ter, uma atitude dentro dos parâmetros ensinados pelo Cristo. Então isso é exercício, não é? Se nós somos recém-saídos do mal deliberado, do mal que a gente gostava e queria fazer, não é? Nós somos recém-saídos dessa condição. Então hoje nós já vislumbramos que queremos ser bons, vislumbramos fazer o bem, não é? Já nos atraímos para situações que favorecem o trabalho no bem, a execução desse trabalho. Temos todo um esforço de domar as nossas más tendências, não é? De evitar determinadas situações para que a gente não saia da vibração do bem. Enfim, nós somos esses hoje, mas ainda carregamos a violência dentro de nós, porque há bem pouco tempo nós sentíamos prazer com os atos violentos que cometíamos. Então hoje enxergamos que é errado, mas hoje ainda vibramos nessa situação. Tanto é que, pelo menor descuido, nós nos vemos em situações animalescas, né? Em reações que verdadeiros animais, né? De verdadeiros animais irracionais. Então, precisamos ficar atentos, precisamos ter mais cuidado, não é, com o que nós nos alimentamos de conhecimento, de fatos, de notícias. E Kardec chama atenção naquela questão da palavra ofensiva, né, que é, ele diz, é a expressão de um sentimento contrário à lei de amor e de caridade. Lei esta que deve reger as relações entre os homens e manter entre eles a concórdia e a união. À época de Jesus, existia um termo chamado raca, né, que era um termo injurioso, era um termo que se pronunciava, né, cuspindo para o lado, quer dizer, era uma demonstração, né, de verdadeira orgeriza, né, de verdadeira violência. Que palavra hoje nós emitimos que significa tudo isso? Não é? Ou melhor, que pensamento nós temos hoje que significa tudo isso? Então, agir dessa maneira, né, é claro que, volto a dizer, nós estamos no sentido de nos controlarmos com relação às nossas tendências. Mas, se a gente não focar, né, que precisamos seguir a Jesus no sentido de sermos mansos, se não nos dermos oportunidade a isso, tudo ficará mais difícil, haverá mais sofrimento, haverá mais prantos e ranger de dentes. Muito obrigado.
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7: Olá, amigos do Espiritismo.net, estamos aqui dando continuidade ao estudo do livro Grande Enigma, hoje no capítulo 13, A Montanha, Impressões de Viagem. Jovens que me ledes, meu pensamento vai até vós com um impulso fraterno para vos dizer: aprendei a amar a montanha. É o livro por excelência, diante do qual qualquer livro humano é pequeno. Folheando suas páginas grandiosas, mil belezas escondidas vos aparecerão, mil revelações que não são suspeitáveis. Recolhereis alegrias preciosas que enriquecerão a alma, depurando-a. Aprendei a ver, a ler, a ouvir. Ampliai vossos olhos e vossos corações com essas paisagens agrestes ou encantadoras. Penetrai-lhes a graça e a força, a severidade e a doçura. Alternadamente, a árvore antiga e venerável, a torrente tagarela, o cume altaneiro vos dirão lições sublimes, que permanecerão gravadas para sempre na vossa memória e embalarão mais tarde, com suaves recordações, os dias tristes e escurecidos do vosso declínio. Sabei compreender sua linguagem. Suas vozes unidas compõem um hino de adoração que os seres e as coisas cantam ao Eterno.
8: É, porque para fazer essas coisas que ele fazia tem que ser jovem mesmo, né? Ou você faz enquanto jovem, ou depois não faz mais, né? Não desse modo, né? De você pegar uma trilha, sair sozinho, subindo, né? Passando por escarpas e tal. Quem viveu alguma coisa disso, né, reconhece essa verdade, que a gente às vezes se lembra, né, de algum lugar que você esteve, algumas coisas que você viu na natureza, e realmente aquela lembrança tem muita energia positiva, né, muita luminosidade. Então, assim, os jovens que estiverem nos ouvindo, o negócio é botar mochila e fazer trilha, né? Acreditar no que Leon Denis está falando, porque é muito real. Logo que nós começamos os estudos do Grande Enigma na casa, no Centro Espírita Leon Denis, uma vez por ano nós íamos a Itatiaia, fazíamos um passeio lá à floresta, e aí aquele grupo, e cada pessoa, eu dava uma frasezinha para cada um, a pessoa saía do grupo, andava lá pela floresta com a sua frasezinha, meditando, e depois a gente marcava uma hora para cada um dar o depoimento do que viu, do que ouviu, e eram coisas assim preciosas, né? Verdadeiros encantamentos, porque as pessoas iam com essa atenção, com esse cuidado, né? Então, muitos aprendizados a gente fez. Realmente ensina muita coisa e deixa muita memória de beleza, né? No teu espírito, para aquele momento em que o seu corpo não vai dar mais conta disso, né? Querem falar?
1: É, e ele nos ensina aqui, né, aprender a ver, a ler e ouvir.
8: Uhum.
1: Foi quando eu passei a fazer parte do grupo, a participar dessa excursão que você colocou, que aí eu aprendi isso aí,
8: uhum.
1: A ler, a ouvir, observar mais a natureza, né?
8: Uhum.
1: E todo o seu encantamento, porque até então antes eu passava por isso despercebida, não dava muita assim, importância, né?
8: É.
1: E Leon Denis me ensinou isso, né?
8: Uhum.
1: E esses estudos deu uma nova visão na minha vida, né? Eu vi que eu fazia parte disso tudo, né? Que não era só matéria, né?
8: Quase que uns insights, assim, né? Dessa ligação que existe entre tudo que é vivo, né? Entre toda a natureza.
1: É, exatamente.
8: Eu me lembrei agora do companheiro que começou a participar do grupo e ele era instrutor do Paraçá, né? Instrutor de sobrevivência na selva. Então ele dizia assim, que no trabalho dele ele tinha que acessar o que a criatura tinha de mais selvagem na sua alma, né? Quando ele começou a estudar Leon Denis, ele falou assim, Luzia, eu vou pedir para mudar de setor, porque eu chego lá e fico vendo a lua no igarapé. Não tá dando. E realmente, ele pediu para sair daquela função de instrutor para uma função, não sei qual foi a outra função, por causa dessa sensibilização que Leon Denis tocou na alma dele. E ele trouxe, me lembro bem, uma coisa que ele observou num desses momentos, né? É que todo mundo via a cachoeira e ficava muito encantado com a cachoeira e entrava na água e via a borboleta azul e via passarinho e sentia aquela coisa maravilhosa. E ele, o que chamou a atenção dele foi para uma parte que tava, a água ficou represada. Então ali as coisas estavam mortas, né? E aí ele teve essa coisa que a gente já falou aqui, quando você observa a natureza e se concentra, vem um pensamento, um ensinamento, por isso que Leon Denis fala que é um livro, vem um ensinamento na tua mente, né? Então olhando ali aquela água represada, com aquelas coisas mortas, né? Aquele aspecto desagradável, ele falou no grupo, né? Quer dizer, quando nós estamos nos doando para a vida, quando nós estamos em movimento, né? Nós somos, a coisa é agradável, a coisa é rica, todo mundo desfruta. Agora, quando você fica fechado, parado, bloqueado, aquilo vai perdendo o sentido, né? Assim como ele e várias pessoas, né, que participaram, eu me lembro que eu fiquei assim, encantada, porque sabe aquele capim alto, assim, que dobra? E aí dava o vento e eles se moviam assim, sincronicamente, como se fossem bailarinos, né?
2: Uhum.
8: Então tem música, tem dança, tem luz, tem cor, tem alegria, tem beleza, mas você tem que estar lá para ver e tem que
2: estar conectado.
8: Estar conectado. E como ele fala aqui, aprendendo a ver, a ler, a ouvir, a ampliar a sensibilidade.
2: A montanha é uma Bíblia, dizíamos, cujas páginas apresentam um sentido oculto, um sentimento profundo. Nas suas camadas rochosas, dobradas, contornadas pelos levantamentos plutônicos, podereis ler a gênese do globo, as grandes epopeias da história do mundo antes da aparição do homem, os movimentos da crosta terrestre, escritos em torno de vós em caracteres formidáveis, vos mostrarão a ação das forças combinadas criando nossa morada comum. Depois será o lento trabalho das águas, gota a gota, cavando os círculos e as gargantas, esculpindo os colossos de granito. Finalmente virá o estudo da flora e da fauna em sua diversidade sem limite.
8: Para ter essa percepção de tudo isso, né? Dificilmente você consegue ter a oportunidade de ver essas, pelo menos nas nossas montanhas aqui, essas camadas, né? Eu já vi em reportagens lá do Nordeste, né? Tem lá uns parques arqueológicos que os cortes, né, feitos na montanha, mostrando claramente essas camadas, e um momento em que o homem aparece fazendo pinturas, né. É belíssimo, é comovente. E assim, quando a gente vê os cânions, acho que foi na última vez que eu vim aqui, acho que tem umas 2 semanas, a gente falou dos cânions do Rio Grande do Sul.
1: Foi.
8: Né?
1: Foi.
9: Agora no Nordeste também tem.
1: Uhum.
9: No Rio São Francisco, belíssimos.
8: A água vai gastando, vai afundando, né? Às vezes aquelas fendas ficam bem estreitas, né?
1: Linda, a natureza é bela, né?
8: A sensação de você estar num lugar com essa amplitude, né? Também é
1: muito
8: mágico. Agora, a da flora eu gosto muito, da fauna nem tanto. A gente, rato de cidade, né? A gente fica meio incomodado com a fauna. Eu cheguei a lembrar aqui, né? Um passeio que a gente organizou para o Jardim Botânico. Teve gente que não quis ir com medo da dengue, de pegar dengue.
1: Mas, Luzia,
8: fauna, o pessoal só quer ver borboleta só, mas
1: Luzia, e assim, o mais belo, né, é que todas essas montanhas foram colocadas no lugar exato, tudo certinho, né?
8: Não foram colocadas, né? Na verdade, que foram explosões,
1: foram acontecendo, né? Mas a impressão que tem que foram lá que...
8: Que foi esculpido, né?
1: Esculpido ali, né?
8: Às vezes você vê numa torrente, numa cascata, né? Você vê aquelas pedras enormes, né? Quer dizer, elas vieram rolando, né? Do centro da terra, imagina a força que foi para sair aquelas pedras, né? De dentro da... Né? Vem incandescente, né? Depois esfria. E depois vem, começa a formar o musgo, né? As pedras costumam ter aquela camadinha de musgo, né? Aquela coisa verdinha. Uhum. E aí tem os animaizinhos que se alimentam disso. E aí vem toda essa cadeia, né, de diversidade que existe.
1: Exatamente. E nós fazendo parte disso tudo, né?
9: Os movimentos da crosta terrestre. Escritos ao redor de vós, em caracteres formidáveis, vos mostrarão a força das... a ação das forças combinadas.
1: Uhum.
9: Que observação, acho isso que nele, né? Criando vossas moradas comuns.
8: Nossa morada comum. Nossa casa, né? Nossa casa planetária, que por incrível que pareça, né, com todo o avanço tecnológico, né, com toda a possibilidade que o homem já teve de ver a Terra de fora do planeta, né, a gente assistindo a todos esses conflitos entre os países, o cara ainda achando que ele pode jogar uma bomba atômica que só vai afetar o pessoal lá. O cara ainda acha isso, né? Ainda não tem noção de que a morada é planetária.
1: Não tenha.
8: Que você pode jogar uma bomba, uma arma biológica e as bactérias vão ficar quietinhas, só lá no país do inimigo. É de uma cegueira, né, que é totalmente incompatível com o grau de conhecimento que o homem já tem, né? Que essa morada é comum.
2: Na verdade parece mais uma indiferença, né, ao outro, né? Porque, na verdade, o cara tem o conhecimento, mas usa esse discurso achando que realmente só vai... Dizendo que só vai atingir aquele grupo ali, a quem ele está se colocando como inimigo ou adversário.
8: Mas a aquilo vai chegar
2: total.
8: A ele. Né?
2: Vai chegar a ele.
8: Vai chegar a ele rápido, muito rápido.
9: Diz aqui, morada vossa comum. Criando vossa morada comum.
8: Pois é, então. Se ao tempo de Leon Denis, ele já tinha essa consciência de
9: já
8: morada
9: tinha,
8: comum.
9: Exatamente.
8: E muitos de nós mesmos e contemporâneos ainda achamos que existem fronteiras reais separando os países, né? Quer dizer, quando você olha a Terra de fora, não existe fronteira.
9: Não existe fronteira.
8: Né? Então, essa ideia, né, de morada comum ainda é uma ideia muito avançada, né, para o ser humano encarnado. Hoje, Leon Denis já vinha trazendo.
9: Nós não temos ainda essa ideia de morada comum.
8: Não,
9: Nós não temos.
1: Somos irmãos,
9: Nós somos país.
1: Filhos do mesmo pai.
9: Aqui do lado ali é outro país.
1: É.
9: Uma realidade, então, é uma coisa só.
8: E mais do que nunca
9: e
8: a gente...
9: ele já tinha essa ideia.
8: É. E mais do que nunca a gente tem conhecimento dessa, de que está tudo ligado. É.
7: E às vezes a gente separa entre nós e eles no ambiente de trabalho, né?
8: Sim.
7: Ou dentro de casa.
8: É.
7: Imagina um outro país.
8: Então, aí o ambiente de trabalho fica com menos qualidade, isso. O ambiente doméstico fica com menos qualidade, é. Porque você acha que você pode ter uma atitude hostil com o outro e só ele que vai sofrer com isso, né?
7: É.

0: tenebroso Cíclope permanece sempre possível.
1: Eu fico vendo, de vez em quando aparece na televisão, né, principalmente na TV italiana, aquele pessoal que mora ali embaixo do Etna.
2: É.
1: Meu Deus, mora lá embaixo do vulcão, né, que um vulcão ativo, né, o Etna é um vulcão ativo. E esses jatos de água quente, né, tem os geysers, né, acho que é no Canadá, naqueles parques nacionais, né, aqueles jatos de água quente assim. Aqui no Brasil a gente tem, né, as fontes de águas quentes lá.
3: Temos
1: no interior,
3: também,
1: né?
3: É.
2: Tem você em Goiás.
3: Goiás tem, em Goiás, né?
2: É impressionante como você passa, por exemplo, entre Goiás, Goiânia e Cuiabá. Você tem lugarzinhos ali, casas e coisas pequenas, em que tem uma água fervendo, não é quente não, água fervendo. Impressionante. É. Eu tive a oportunidade de fazer essa viagem, uhum, e nós parávamos para ver a água,
1: brotando, né, já nascente.
2: Muito quente mesmo.
1: É, é para a gente lembrar, né, que o miolo é quente.
2: É.
1: Ainda, né? Aliás, a vida depende desse calor, né?
2: É.
1: A vida depende desse calor.
3: É, vocês costumam até fazer umas excursões para esses locais aí, águas quentes,
1: é,
3: né?
1: Águas quentes, é.
3: Ah.
1: Mas, assim, para o homem, enquanto ser físico, né, é bastante avassalador, né?
3: É.
1: Então, assim, muita gente vai a Pompeia, né, para conhecer, para ver aquele lugar, né? Para ver aqueles corpos que ficaram modelados, né? As pessoas pegas assim nas suas atividades comuns. Acho que todo mundo ali fica pensando, né, sobre a morte, né? Porque o pessoal levava uma boa vida ali, né?
3: Ah,
1: aí, de repente, as terras eram super férteis, porque terra vulcânica é terra muito jovem, uhum, né? Rica de nutrientes. Então as vinhas subiam pelo Vesúvio acima, enfim, e de repente vem aquele negócio lá, derretendo tudo, soterrando, né? É. Tanto é que ficaram, acho que até 1800 e pouco, desconhecidos, né?
3: Uhum.
1: Então, a gente sabe lá que embaixo de São Francisco tem uma tal de uma fenda, né? E o negócio pode, né?
3: Voltar de novo.
1: É desabar qualquer hora aquilo ali, né? Tem uma fenda famosa, uhum, lá, tem até o nome de santo, eu esqueci o nome.
3: Ali na
1: Pompeia. A fenda que passa pela cidade de São Francisco.
3: São Francisco.
1: Né? Esses países sujeitos a essas ondas gigantes, né? Na Polinésia.
3: Uhum.
1: Agora mesmo, há pouco tempo, tem um vulcão ativo também, que já fez muito desastre aí, que é o Krakatoa, né? Também estava lá dando uns, né? Essa possibilidade parece sempre possível. É que a gente aqui no Brasil, né, essas coisas são tão distantes, tão remotas, a gente acha que isso não acontece mais.
3: Acho que a nossa terra é muito velha, né, sei lá, antiga.
1: Velha, exatamente.
3: Aí, não tem, já teve,
1: as montanhas,
3: né,
1: são todas redondinhas, né, uhum, essa é a característica da montanha antiga,
3: uhum,
1: né, aquelas montanhas pontudas, assim, que são mais jovens, né, que ainda não...
2: Não
1: se curvaram. Não se curvaram, que nem eu e Jane. Eu e Jane estamos nos curvando.
0: Do foco central, do fundo do abismo, sobem à superfície as forças expansivas que transformam os elementos, liquefazem-nos, carregam-nos de eletricidade desconhecidas, no seu impulso para o Sol, cujas radiações os solicitam e os atraem através do espaço.
1: Pode seguir.
0: É o laboratório prodigioso onde se elabora a grande obra, a preparação do vasto teatro onde se representarão os dramas da vida. Para todos aqueles que sabem amá-la, compreendê-la, a montanha é uma longa e profunda iniciação.
1: É, o conceito de iniciação que vem das religiões tradicionais, ela implica num recolhimento, né? Aquela pessoa que vai se iniciar numa

0: próprio catolicismo, é, uma outra doutrina qualquer, ela precisa se distanciar do mundo, né? É, é muito exercitado a meditação, o recolhimento, o silêncio, né? É, essa busca de estabelecer contato com Deus. Então, a iniciação, quanto é, um modelo de preparar pessoas para serem líderes de almas, é, passa por todo esse processo. Então, quando a pessoa vai subir a montanha, né, sozinho, né, ela vai vivenciar tudo isso, né, o silêncio, o recolhimento, a meditação, a ligação com a divindade, senão ela se assusta e desce correndo, né? Então, é uma iniciação, é, o fato de estar em contato com a montanha. E eu assisti na TV francesa, é, tem uma modalidade de montanhismo que a pessoa corre, corre, sobe a montanha correndo. É impressionante, tem lá um rapaz que tem uma, foi medida a capacidade pulmonar dele, é uma coisa assim totalmente fora do comum. Mas o grande barato é correr, né? Tem até um lugar lá que eles estavam falando, não entendi tudo, porque o francês é quase que bonjour, né? É, ele fala, é a diagonal do louco, né? Que é o grande desafio, que é fazer aquela... é corrida mesmo. O cara sobe, desce, ao sabor das alterações, das mudanças da montanha, com uma roupa de corrida normal, né? Sem aqueles equipamentos. Não é uma escalada, é uma corrida. E o espírito, né, que se submete a uma disciplina dessa, ele tem que fazer uma preparação, um recolhimento, né, uma força psíquica, que aquilo dá uma força física e uma força psíquica. Sem, né, dúvida. Então é uma iniciação. A pessoa se torna quase que um sumo sacerdote nos modelos contemporâneos, né? Quer dizer, uma coisa para abalar essa pessoa, para deixar ela desequilibrada ou, sei lá, instável psiquicamente, não é qualquer coisa não, porque a pessoa, né, já esteve diante de grandes desafios e ultrapassando seus limites, né?
1: Imagina o nível de serotonina dessa criatura.
0: É fantástico. Eu tô pra
1: pesquisar. Ele junta a atividade física com a questão da elevação,
0: beleza, né, a energia, né, da natureza. A única coisa que eu consegui reter o nome foi esse, é a diagonal dos loucos, a ver se o São Google me dá mais informações. Eu sei que eles levaram um grupo de dois turistas lá, né, que já não eram tão jovens assim, então tem um percurso lá que é para mais já habituados a correr, né? Então eles conseguiram correr até um pedaço que tinha uma visão maravilhosa assim, mas a diagonal dos loucos não dava para ele, não.
2: Interessante que eu acho que ele fala aqui, mas para você tem que amar e compreender a montanha. Que é uma noção. Sem amar e compreender, você não tem essa iniciação.
0: É, a gente ama pela foto, ama pelo filme. Eu, às vezes eu coloco aquele filme Senhor dos Anéis só para ver aquela transmissão daquele sinal de fogo de montanha em montanha, né? Eu fico vidrada. Agora, se eu estivesse lá naquela montanha gelada daquele jeito, eu quero ir para casa! Né? Mas, assim,
2: você tem que
0: amar, o amor à natureza a gente precisa desenvolver cada um dentro das suas possibilidades físicas e psíquicas e conseguir ir um pouco mais além, né? Sair um pouco desse dia a dia, dessa rotina, desse envolvimento com as coisas muito corriqueiras, muito rotineiras, dessa repetição, né? Dessa reclamação, tá calor, tá frio, não sei o que, né? Ter um dia, sei lá, que você vá para um parque. Aqui no Rio de Janeiro, a gente já falou aqui, tem a Floresta Tijuca, é tão pertinho, está tão bem arrumadinha, tão bem organizadinha, né? Eles levam até os turistas no jipe, sabe, para andar no jungle. se sentem no maior jungle, né? Você vai lá, ali você já tem essa sensação de mais unidade com a natureza, de mais equilíbrio psíquico, enfim.
1: A flor se abre às carícias do sol e às lágrimas do orvalho. Assim também a alma desabrocha sobre a influência radiosa da grande natureza. Sob essas impressões poderosas, tudo nela comove e vibra. Ela ora e sua prece é um grito de reconhecimento e de amor. Da prece, ela passa à contemplação, essa forma superior do pensamento, por onde se infunde misteriosamente em nós o sentimento augusto, o sentimento divino da obra universal.
0: É. Porque para passar da prece para a contemplação, você tem que conseguir sossegar. É, eu já vi pessoas também que a gente levou para essas experimentações e a pessoa não consegue sossegar. A pessoa está ali, está preocupada com a volta, com o trânsito, com o mosquito da dengue, com o lanche, que hora que vai lanchar, onde é que vai sentar, onde é que não sei o quê. E não, a pessoa não consegue realmente estar, né? E se não consegue estar, não consegue alcançar esse estado mais contemplativo, né, de consciência mais ligada no que está ali, né? É, chega, por exemplo, no Jardim Botânico, parece que chegou num restaurante. Vê o que tem no cardápio. Eu quero ir no Orquidário, eu quero ir no Parque das Rosas, eu quero ir no Jardim Japonês, eu quero ir no, eu quero ir na não sei o que, não sei o que, né? Afinal, a pessoa não vai estar em nenhum daqueles lugares. Você chega no Orquidário, ah, é bonito, agora vamos aonde? Agora vamos no japonês. Ah, tá, ih, japonês bacana, legal. Agora vamos, entendeu? Olha a hora que você tem que voltar, não sei o quê, né? É, ou então conversando com outro, falando das coisas, não faz silêncio. Muitas vezes não faz silêncio, nem exterior, muito menos silêncio interior. Então o estado de contemplação é um estado em que você pode estar mesmo olhando para um vaso de planta, né? Ou para o céu, ou para uma montanha que você vê da sua janela, desde que você dê a atenção suficiente, como ele fala, né? Hoje em dia tem esses filmes acelerados que mostram a flor desabrochando, né? Que é fantástico, né? Então, se você pensar o tempo real que aquilo leva para acontecer, né? E a gente quer chegar num lugar desse já
2: é lento,
0: tudo,
2: né?
0: Quer ver
2: devagarinho, tudo, né? Que vai acontecendo,
0: né? Já quer ver tudo, já quer saber tudo, já quer. Ah, tá, já vi.
1: Um comercial que tinha que as coisas aconteciam rápido, a pessoa conhecia a outra. E naquele mesmo momento já ia para a igreja e casava. Aí não seria mais prático se fosse assim? Então, quer dizer, existe essa cultura, né, de se fazer
0: vamos
1: tudo
0: fazer
1: muito
0: logo,
1: rápido, né? Resolver logo.
0: Resolver logo.
1: É, sem processo, né? Sem processo algum, né? É interessante
0: com
1: esse contraste.
0: Com isso, não, nosso mundo é totalmente apressado, né? Nosso mundo ocidental, o nosso meio. Mesmo para quem mora num bairro, circula mais por um bairro, nem tanto pelo centro. O centro, então, é uma loucura completa, né? Se você olhar de cima, aquelas formiguinhas correndo para lá e para cá, correndo para lá e para cá, correndo para lá. Né? Quantas vezes você está ali no meio do formigueiro e também não vê uma árvore, não vê um prédio?
1: Já uma ou duas vezes eu já estive no meio desse formigueiro e por um segundo eu parei para pensar assim, mas peraí, eu tô correndo para quê? Porque você se contagia no ritmo das outras pessoas e eu, no caso ali, eu já tinha resolvido o que eu tinha que fazer. Não tinha por que correr, não tinha pressa de chegar em casa, tava tudo tranquilo e eu tava andando rápido.
0: É tão bom quando a gente aprende a fazer essas paradas, né?
1: De repente eu pensei, não, peraí, para que eu tô correndo? Aí eu fui andando mais devagar.
0: É, porque nesse correria vocês barram no outro.
1: Isso.
0: Né?
1: Não, e é uma descarga de adrenalina totalmente desnecessária, né?
2: Você vai pela onda, né?
0: O trânsito.
2: Segue a onda.
3: Não aprendemos a observar as coisas. Ficar uma contemplação de um céu. Nós não aprendemos isso.
0: É, tem que treinar.
2: Existe o céu.
0: Uma coisa que eu aprendi, assim, né, como uma pessoa falou, do olhar de turista. Né? Tem o olhar de bebê, que também é um grande lance, né? Você observa como um bebê olha para as coisas, né? Aquele encantamento, né? Depois que ele olha, ele quer pegar para ver como é que é. E depois que ele pega, ele quer pôr na boca. Então, você está olhando o seu rosto, ele vem com um bocão na sua cara, né? Porque ele quer saber que gosto tem. Então, o olhar de bebê é uma coisa legal da gente treinar, né? A gente acha que já viu tudo, a gente não viu nada direito, né? E o outro é o olhar de turista, porque a pessoa estava contando que ela foi buscar uns turistas no aeroporto e a caminho de casa dela eles deram um berro, para. Ah, por o que, que foi, o que, que foi? Era um pé de abricó de macaco. Conhece o abricó de macaco? Uhum. O abricó de macaco, a flor dá no tronco. É uma flor muito exótica, uma flor carnuda, vermelhona, assim, parece uma flor de maracujá. E aquilo fica dando no tronco da árvore, brota aquilo, quer dizer, uma coisa que para quem nunca viu, espanto, né? E aí ela disse que os três saíram de dentro do carro fascinados e tiraram milhares de fotos do abricó de macaco. E ela achou que já tinha visto o abricó de macaco. Nunca tinha visto o abricó de macaco.
2: É porque a gente passa pelas coisas,
0: não é? Não, né? Então, passa assim, quando você vai para uma cidade estrangeira, um país estrangeiro, o seu olhar é diferente. Você olha para os prédios, você olha, mas você não pode estar esperando só essas oportunidades para ter um olhar mais agudo, mais atento. Aonde você mora, tem muita coisa para você ampliar a sua visão, a sua percepção.
2: Você passa pelas coisas sem ver.
0: Já viu, já viu. Você já viu?
4: Tudo modifica constantemente.
0: Né? Com a hora do dia, com as estações. Então, acho que a grande lição dessa leitura que a gente fez hoje, né, é da gente se tornar um observador mais atento, né? Tem muita coisa para ser vista. E para os que estão jovens, para ir subir na montanha. Porque depois que chegar na idade da Luzia, 63, não dá mais não. A menos que tenha sido atleta a vida toda, né?
1: É, ou da Diagonal do Louco, né?
0: A Diagonal
1: tenha
0: do
1: feito
0: Louco.
1: Muito Diagonal do Louco. Então é isso. É, encerramos por aqui mais um estudo do livro Grande Enigma, hoje o capítulo 13, A Montanha, Impressões de Viagem. Até a próxima.
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6: Queridos amigos, todos aqueles corações queridos que acompanham os estudos através da nossa tão querida equipe do Espiritismo.net, estamos dando continuidade nesse momento ao estudo do livro Céu e Inferno, na sua parte primeira, que fala sobre a doutrina, o capítulo 11 da intervenção dos demônios nas modernas manifestações espíritas. Hoje Kardec vai trazer para todos nós um raciocínio muito claro, muito objetivo, para aqueles que estão começando, né, a lidar com a doutrina espírita, se bem que o Céu e o Inferno é o terceiro livro, quarto livro a ser lançado, e aqueles que virão a lê-lo já deverão ter todo um entendimento, toda uma compreensão inicial da doutrina. Mas para quem pega o livro e vai ler O Céu e o Inferno, sem antes ter lido o que é o Espiritismo e tantas outras obras, o raciocínio do nosso querido Kardec é muito objetivo e muito claro. Ele vem iniciando seu raciocínio, falando para nós de como os fenômenos espíritas, tendo chamado muita atenção do público e toda as criaturas, não só na Europa, bem o sabemos, mas apesar daquela época as comunicações não serem tão rápidas e intensas como hoje em dia, mas já havia na América, já havia em diversas partes, mesmo no leste europeu, mesmo até na África, informações das manifestações que estavam ocorrendo. E claro, a Igreja Católica foi a principal, não é a principal, é a instituição que veio a trazer assim, obstáculos, a trazer ataques à doutrina espírita. Então ele pega o raciocínio sobre o pensamento católico e o que explica a doutrina espírita sobre essas manifestações. A ideia católica se baseia em que o espiritismo viria a estar atingindo, digamos assim, os conceitos básicos de uma instituição, a Igreja assim o diz, que há 18 séculos vem contemplando a humanidade com o seu raciocínio. E Kardec fala, né, claramente, que é justamente esse processo de ter uma doutrina estagnada, parada, que não acompanha o pensamento humano, que não acompanha a evolução das ideias, e que vai fazer com que a doutrina católica, a religião católica, tenha a dificuldade de assimilar, de compreender os processos do Espiritismo. Ela também, a Kardec vem também lembrando para todos nós e faz, não é, todo um estudo com relação a esses conceitos. Para a Igreja Católica, haveriam três espécies de espíritos, se é que podemos expressar assim, que teriam funções especiais. Não é? Aqueles espíritos que são mais ligados a Deus, seriam os anjos mais ligados a Deus. Lá no início também do Céu e Inferno nós vimos esse raciocínio. Aqueles que estariam ligados a movimentos com relação à vida na Terra. E aqueles que acompanham os indivíduos, que seriam anjos guardiães. E os demônios seriam também seres especiais, conforme estudamos anteriormente, que e um deles se revoltando contra a ideia de Deus, o mecanismo da lei, criou um grupo, digamos assim, contrário a todo o processo da lei de Deus. E seriam esses espíritos que estariam, digamos assim, vamos usar uma expressão tanto coloquial, estariam assim, à solta, fora de um controle da ideia de Deus, do poder de Deus, se é que podemos expressar assim, eles é que então estariam causando aquelas intervenções que até então as pessoas tinham muita dificuldade de compreender dentro do meio espírita. E que fenômenos eram esses que tanto, né, movimentou, tanto mexeu com a humanidade? Vamos relembrar que eram fenômenos até então totalmente inusitados. Fossem o movimento das mesas, o movimento de objetos, a aparição de espíritos, barulhos, os mais diversos fenômenos que os espíritos vieram a produzir através dos médiums, que movimentaram toda a humanidade. Mas Kardec não se prende, claro, a nenhum desses fenômenos especificamente. Ele vai se prender à ideia de que existem almas ou espíritos que se comunicam com os homens. E também aí vai entrar, claro, aquelas comunicações naturais e até muitas vezes que ocorrem mesmo dentro da própria família. É raro não ter uma família que tenha um médium, que às vezes vai acontecer algum fenômeno dentro daquela família. E Kardec vem nos dizendo assim, enquanto não, o homem, por sua própria vontade, por questão das pesquisas, por questão de dirigir o pensamento, o homem não teve acesso, ou não quis, ou não buscou compreender a natureza do mundo espiritual, a natureza da alma, tinha-se a justificativa de achar ou categorizar esse tipo de fenômenos, então, considerados sobrenaturais ou fora da natureza, como sendo algo produzido por quem? Quem produziria esses fenômenos? Mas, a partir do instante que os fenômenos aconteceram e que um grande grupo de pessoas voltou a sua atenção para estudar os fenômenos, e estudando os fenômenos, percebeu-se, constatou-se, comprovou-se que eram as próprias almas dos homens que viveram na Terra, os espíritos que as provocavam, começou-se então a ter outra visão desse processo. Primeiro, ele Kardec considera, né, como sendo um processo natural, faz parte da natureza. Há um momento, inclusive, no livro que é o Espiritismo, que ele considera, não é, como sendo o Espiritismo, ele usa a expressão o Espiritismo, mas sabemos que seria assim os fenômenos em si, os espíritos estando no mundo espiritual, eles interagindo sobre o mundo material, ser também uma das forças da natureza, ou seja, está na natureza. Então, compreendendo-se esse processo, ficou mais fácil para o homem estabelecer as relações e compreender. Mas a Igreja, dentro dos seus dogmas, o que vem dizer à humanidade, já que ela tinha, de uma certa forma, uma autoridade sobre um grande grupo, não é, de seres humanos, nós sabemos o quanto, até hoje, no pleno século XXI, muitos países são extremamente ligados à ideologia católica. Ela tendo esse poder, ela então começa a lançar mão de refutar, de acusar e dizer que quem produziu aqueles fenômenos seriam os demônios. Porque só os demônios, no entender dos conceitos católicos, seriam aquelas almas que estariam, entre aspas, fora do controle da lei de Deus. E eles então que viriam causar todos esses processos, as comunicações, fossem elas quais fossem. E o nosso querido Allan Kardec vem trazendo para todos nós o raciocínio de como poderia ser, não é, que lógica teria esses demônios, de uma certa forma, trabalharem, trazerem ideias, trazerem pensamentos contrários a eles próprios, digamos assim. Trazer propaganda contrária a eles próprios. Porque a igreja vendia uma ideia, trazia para os seus profetentes uma ideia de que o demônio queria tirar das pessoas a possibilidade de serem salvas, irem para o céu, de estarem junto a Deus, vivendo no céu, ou até no purgatório, certo? Se era essa a intenção dos demônios, como ele poderia, nessas comunicações, em muitas delas, ele estar auxiliando as pessoas a melhor compreender a Deus, a melhor compreender as ideias, não é? Em torno do que é Deus, da própria vida aqui na Terra, de como essas pessoas poderiam se conduzir aqui na Terra de forma a estarem mais felizes. É um dos raciocínios que o nosso querido Allan Kardec vem trazer para todos nós. Ele puxa bem o nosso pensamento para o lado do bom senso, da razão. Por quê? Porque a maioria das... Se haviam comunicações, como ele vem dizendo para todos nós, o mundo espiritual, ele representa os homens, que somos todos nós, sem o corpo físico. Então, se aqui na Terra, todos nós que convivemos uns com os outros, sabemos que cada um está num grau de compreensão, cada um tem o seu sentimento, cada um tem o seu grau de compreensão de Deus, da vida, cada um tem o seu caráter, a sua postura, o seu modo de viver, não é, a sua moral. Vindo dessa ideia, Kardec vai nos dizer que o mundo espiritual, representando a alma, né, nós vivemos aqui como, sem o corpo físico, então o mundo espiritual também é uma diversidade de espíritos, uma grande diversidade de espíritos a se comunicarem com os homens. Então, como seriam essas comunicações? Se há diversidade de homens, de caracteres dos homens, também há diversidade de caracteres dos espíritos. Como seriam, então, essas comunicações, a qualidade que elas teriam? Como seria? Nós vamos, então, no próximo segmento, darmos continuidade a esse raciocínio e trazer, raciocinando com Kardec, vermos o quanto haviam comunicações que não eram muito felizes, claro que haviam, mas também haviam aquelas e, segundo estudamos, segundo aprendemos com a doutrina espírita, nos grupos sérios, haviam as comunicações sérias que tratavam do bem, do progresso, da evolução do homem. Vamos então dar um intervalo e depois prosseguiremos com o nosso estudo.
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8: Queridos irmãos, que Deus nos abençoe, nos ajude nessa proposta maravilhosa que fizemos, né? De buscar conhecer a doutrina espírita, mesmo que seja através do rádio, né? Ou do computador, não importa. Importa que todos esses veículos da mídia, né? Da internet, da mídia no todo, né? Dos computadores, facilita demais a nossa vida no que consta o estudo da doutrina espírita, que abre nossas mentes, fortalece nossos sentimentos, tira os grilos, né? Vamos tirar os grilos, não é isso? Então, nesse estudo de agora, que hoje é o céu e o inferno. Olha, tem grilo pra caramba pra tirar. Tem grilo, meus irmãos, muito. Doutrina das penas eternas. Quem é que quer pena eterna? Quem é que quer? Basta que a gente reflita. Quem gostaria que Deus condenasse eternamente a sofrer isso, a sofrer aquilo, a pagar por coisa que não fez? Quem é que quer isso? Pois é, a doutrina espírita vem dizer para nós que isso não é de Deus.
9: que Deus não criou nenhuma lei, nenhum código, nenhuma regra que nos coloque com penas eternas, sofrimentos eternos. Sabe por quê? Porque Ele nos ama. Deus nos ama, nós não temos ideia do amor de Deus por nós. Sem o amor de Deus, meus irmãos, a gente não viveria, não respiraria, não viveria, simplesmente não viveria. Então, nosso assunto de hoje, no capítulo das doutrinas das penas eternas, que vocês já chegaram até aqui, já estudaram bastante, vamos trazer agora o capítulo que de Ezequiel contra a eternidade das penas e o pecado original. Primeira coisa importante, quem é Ezequiel? Quem é Ezequiel? Não vamos contar a vida de Ezequiel. Vamos dizer o que, que ele é na característica da informação que ele vai trazer para a gente acreditar no que ele está falando. Ezequiel é um dos grandes profetas do passado. Um dos grandes profetas do passado. Então, tem a história dele na Bíblia. A gente pode ir lá buscar, conhecer como é que começou. Geralmente eles começam desde a infância, né? A ter as percepções espirituais, né? E o seu caráter, principalmente. Então, nós estudamos em Obras Póstumas um capítulo muito interessante sobre quando Kardec vai ampliar para nós, vai desenvolver um pouco mais as características mediúnicas, né, do campo da mediunidade. E ele fala do médium profético. Então, ele diz que o médium profético é um enviado de Deus. E é nesse sentido que nós temos que ver o médium, porque existem os falsos profetas, como está muito bem delineado, explicado, esclarecido em O Evangelho Segundo o Espiritismo, no capítulo 21, né, os falsos cristos e falsos profetas. Então é preciso que nós tenhamos uma noção da evolução dos espíritos, do crescimento dos espíritos, do caráter dos espíritos, para nós acreditarmos ou não nas coisas. Porque não é porque é espírito eu aceito tudo de olho fechado. É um erro. Eu não posso fazer isso. Eu tenho que aprender a distinguir quem é que está falando. E a doutrina espírita vem, né, já começa lá na escala espírita do Livro dos Espíritos, né? E ali nós vamos aprendendo, principalmente na escala dos bons espíritos, né, quando ele caracteriza os espíritos superiores, espíritos de sabedoria, ali estão os espíritos que Deus confia a informação da sua lei, daquilo que é para a transformação da humanidade. E Ezequiel está nessa categoria de grande e verdadeiro profeta, né? E ele vem, né, que a lição que Kardec traz para nós, é que ele, como grande profeta, como grande conhecedor da lei, que a gente pode dizer isso, dos verdadeiros profetas, é um homem de bem, e que são grandes conhecedores da lei. Eles sabem o que está na lei. E é o que eles têm a missão de vir trazer para a humanidade. Então, como a gente já viu, segundo a doutrina espírita, que a doutrina espírita vem mostrando a impossibilidade e até a injustiça de se crer nas penas eternas, a injustiça para com Deus. Como eu disse, Deus nos ama, então não podemos admitir. Ele não quer a morte do pecador, ele ama o pecador, como é que ele quer acabar com o pecador? Umas coisas assim de contrassenso, né? Que a gente precisa aprender a refletir, por isso é fé raciocinada. Então, ele vem dizendo aqui para a gente que Ezequiel vem provar para nós, a nível de raciocínio, de pensamento, a impossibilidade das penas eternas. Então, aqueles que pretendem encontrar na Bíblia justificação da eternidade das penas, pode-se opor textos contrários que não deixam nenhum equívoco. As palavras de Ezequiel são a mais explícita negação, não somente das penas permissíveis e remissíveis, mas da responsabilidade que o pecado do pai do gênero humano teria feito recair sobre sua raça. Então, aquela história, né? Deus castiga o filho porque o pai pecou. É isso que Ezequiel vem mostrar para nós da impossibilidade. E mesmo, olha só, é tão rica a doutrina espírita, tão clara, que mesmo com uma certa dificuldade que a gente vê na escrita, né? Parece que tem hora que é truncado, né? Mas se você enxergar, pegar a Bíblia e ler a Bíblia e aprender com a doutrina espírita a buscar o sentido da ideia, você compreende que esse é o papel da doutrina. Então, Ezequiel vai trazendo vários pontos, né? Do seu livro, né? Livro de Ezequiel, ele traz vários pontos mostrando para nós a impossibilidade dessa ideia, né, de condenação eterna de Deus, de penas irremissíveis. Não existe. Não existe pena que não tenha correção, né? Ele traz no item 1 do seu livro o seguinte: o Senhor me falou de novo e disse: de onde vem o uso desta parábola de que vos servis e que transformastes em provérbio em Israel? Os pais, dizeis, comeram uvas verdes e os dentes dos filhos se enfraqueceram? Né? Então, isso a nível moral não existe. Isso a nível moral não existe. Né? Pode até ser em nível físico por causa da genética, por causa da trans... Por exemplo, a mãe, né? O filho, ele absorve do corpo físico da mãe as vitaminas, sais minerais, né? E até alguma coisa que possa estar em falência ou em carência na mãe pode vir afetar o filho. Mas a nível moral, comer uva verde e o filho, o dente do filho nascer podre porque ele comeu uva verde, não existe isso, né? A nível moral. Aí ele vem dizendo para nós: eu juro por mim mesmo, diz o Senhor Deus, que essa parábola não passará mais entre vós como provérbio em Israel. Ou seja, vocês inventaram uma loucura dizendo que eu, né, disse isso, né? Pois que todas as almas são minhas e a alma do pai é minha, como a alma do filho é dele também. Isso quer dizer o quê? Deus criou espíritos. Espírito que é o pai e espírito que é o filho foram criados independentemente por Deus. Um não deriva do outro. Para derivar um do outro, teria que ser um nascer do outro. Né? Por que que o corpo físico deriva alguma coisa de um corpo para o outro? Porque é feito da mesma matéria, a mistura de a matéria de um com a matéria do outro, então você pode sofrer, né, as interferências das células, da matéria. Mas, a nível de comportamento moral, de conduta, é indivíduo, é indivíduo, é individual. Então ele diz: a alma que pecou, essa morrerá. Então vamos dar uma pausazinha e já voltamos para continuarmos o nosso assunto.

Prosseguindo com o nosso estudo reflexivo sistêmico das obras de Allan Kardec do Evangelho de Jesus, vamos trabalhar mais um encontro do módulo 3, a presença amorosa de Jesus em nossas vidas. Na noite de hoje, nós trabalharemos o tema Jesus, o Bom Pastor, uma parábola do Evangelho de João, muito profunda, sobre todos nós. O objetivo é refletir sobre a parábola do pastor e das ovelhas e a condição de Jesus como bom pastor em nossas vidas. Vamos fechar os olhos, entrar em contato com você mesmo em essência, buscando sentir-se filho ou filha de Deus, tendo como guia e modelo Jesus. Como você sente essa realidade? Você a sente de modo a se entregar plenamente a Deus, às leis divinas e aos ensinamentos de Jesus? Deixe fluir os seus pensamentos e sentimentos, evitando qualquer mascaramento, num processo de auto-engano. Seja verdadeiro, verdadeira com você, analisando-se com autenticidade.

Lentamente vamos abrindo os olhos para as nossas reflexões. Inicialmente vamos recordar a tríade: eu, Espírito Imortal, leis divinas e Deus, que nós somos convidados à entrega e à ação. A entrega a Deus e às leis divinas e a ação no Espírito Imortal que nós somos. Como, onde Jesus se insere nessa questão? Ele se insere como sendo o caminho, a verdade e a vida que nos conduz a Deus. Ele nos trouxe os ensinamentos sobre as leis divinas e ele é o grande modelo das virtudes essenciais da vida que nós somos convidados a desenvolver. Então Jesus é esse grande espírito que é convidado, que Deus colocou na nossa vida para ser modelo e guia de todos nós, para que nós possamos saber como agir, desenvolvendo as virtudes superiores da vida em nós, nos entregando ao próprio Criador e às leis divinas. Então nós estamos trabalhando nesses encontros as virtudes que nos possibilitam a entrega a Jesus, nosso guia e modelo, que é o caminho da verdade e da vida que nos conduz a Deus. Quais as virtudes nós somos convidados a desenvolver? E no nosso encontro de hoje nós trabalharemos uma parábola bastante profunda do Evangelho de João, e no capítulo 10, que João aborda essa parábola, que tem a ver com a questão egóica e essencial em nós mesmos. Então, no capítulo 10, versículo 1, vamos ler toda a parábola, depois nós vamos voltar versículo por versículo, fazendo a exegese dela. Na verdade, vos digo que aquele que não entra pela porta do curral das ovelhas, mas sobe por outra parte, é ladrão e salteador. Aquele, porém, que entra pela porta é o pastor das ovelhas. No versículo 3 ele diz: a este o porteiro abre, e as ovelhas ouvem a sua voz, e chama pelo nome as suas ovelhas e as traz para fora. Versículo 4 ele diz: e quando tira para fora as suas ovelhas, vai adiante delas, e as ovelhas o seguem, porque conhecem a sua voz. No 5, mas de modo nenhum seguirão o estranho, antes fugirão dele, porque não conhecem a voz dos estranhos. Então, antes de fazer a exegese dos versículos, vamos estudar o significado dos símbolos transpessoais utilizados na parábola, para facilitar a nossa compreensão. Então, é uma parábola muito curta, do capítulo 10 do Evangelho de João, versículos 1 a 5. Então, nós temos alguns símbolos muito profundos que somos convidados a refletir sobre eles para que possamos entender a parábola como Jesus nos propõe. Então, vejamos. As ovelhas simbolizam, na parábola, todas as virtudes que trazemos em latência no ser essencial que somos. Então, nessa parábola, Jesus fala das ovelhas. Né? Todos nós somos espíritos crísticos em potencial. Nós trazemos em nós o Cristo interno, o ser essencial, onde todas as virtudes se encontram em estado de latência. Assim como as leis divinas se encontram também
dentro de nós, as virtudes correspondentes a todas as leis divinas se encontram íncitas em nós, que no caso da parábola são as ovelhas. O aprisco das ovelhas representa o cultivo das virtudes. O aprisco, que é o curral, é o lugar onde as virtudes, ovelhas, estão todas unidas. Na época de Jesus, era um lugar murado em que as ovelhas ficavam protegidas e recebiam cuidados. Então, o aprisco é um curral de murado de mais ou menos 1,20 metros, e ali as ovelhas ficavam protegidas e elas passavam a noite no aprisco, eram soltas. Em alguns lugares dali do Oriente ainda é assim, eram soltas durante o dia para pastar e à noite recolhidas no local chamado aprisco. Então Jesus usa o aprisco das ovelhas como símbolo do movimento do ser humano cultivar por ele mesmo, por esforço próprio, as virtudes. Elas todas estão em latência dentro de nós, mas nós somos convidados a desenvolvê-las uma a uma. Nós, como nós estamos estudando, nós cumprimos as leis divinas desenvolvendo as virtudes. As leis, elas estão íncitas em nós, como a lei de amor, justiça e caridade, a lei de liberdade, lei de responsabilidade, lei de solidariedade. Todas elas, cada lei corresponde uma virtude, ou mais do que uma virtude, e somos convidados a cultivar essas virtudes. Subir por outra parte significa, na parábola, ela representa o personismo. É a atitude do ego mascarado que tem interesse em possuir as virtudes tomando-as à força, isto é, falseando-as, como na postura de um ladrão que tem o interesse de tomar algo que não lhe pertence por direito. Porque nós vamos ver na parábola que existe no aprisco tem a porta. E se entra no aprisco pela porta e não pulando o muro. Então na parábola Jesus mostra alguém entrando, subindo pelo muro e não entrando pela porta. Então representa no nosso psiquismo o ego mascarado. Porque o ego mascarado, ele quer o quê? Ele quer aparentar algo que ele não é. Então o ego mascarado é exatamente, em vez do cultivo às virtudes, a pessoa entra no personismo, que é o culto à persona, cultuando as pseudo-virtudes. Então a pessoa entra no movimento pseudo-virtuoso em vez de desenvolver as virtudes essenciais da vida. O ladrão ou estranho é o ego mascarado, que vem a subir por outra parte que não a porta de entrada, que é o normal, onde o pastor entra. Ele entra pela porta de entrada, não sobe por outra parte, que é próprio do ego mascarado. A porta representa o dever consciencial de evoluir até a plenitude. Então, o aprisco tem uma porta. Se é dentro do aprisco que as ovelhas ficam guardadas, ficam protegidas, simbolizando as virtudes, então, a porta é exatamente o dever consciencial que nós trazemos íncito na nossa consciência, é essa virtude que tem a ver com a lei do dever que trazemos na nossa consciência,
e que nos convida a evoluir até a plenitude do ser. O pastor do rebanho representa o próprio ser essencial, ou também chamado Cristo interno ou Deus interno. Tem vários sinônimos para representar o ser essencial, também chamado na psicologia junguiana o self. É essa estrutura psíquica que todos nós, na verdade, somos e temos um ego. Então, o ser essencial, o Cristo interno, é o único capaz de guiar todas as virtudes e ser ouvido por elas. Então, é o pastor do rebanho, né, que vai conduzir as ovelhas para onde elas precisam ser conduzidas, desenvolvendo as virtudes. O porteiro representa o sentimento essencial presente em nossa consciência, que aceita a chegada do pastor das ovelhas e abre a porta para ele. Então, vejamos, é o sentimento essencial presente na nossa própria consciência. Então, aquela estrutura em nós que um dia desperta para a realidade essencial. Então, por isso que aceita a chegada do pastor das ovelhas e vai abrir a porta para o pastor, para que haja todo o processo a partir do despertar consciencial de desenvolvimento das virtudes. Então vamos ver versículo por versículo. Então vejamos, na verdade vos digo que aquele que não entra pela porta no aprisco das ovelhas, mas sobe por outra parte, é ladrão e salteador. O que, que Jesus está querendo dizer aqui? Nós já vimos o significado dos símbolos. Agora vamos decodificar, fazer a exegese de cada versículo, trazendo para a nossa realidade, porque o objetivo do nosso estudo reflexivo é trazer para a nossa realidade, o que tem a ver conosco isto. Jesus conta essa parábola para que nós possamos refletir. Ela é uma parábola muito profunda e simbólica, como nós acabamos de ver, né? E diz respeito aos nossos movimentos internos. Então, aqui ele está querendo dizer o quê? Na verdade vos digo que aquele que não entra pela porta no aprisco das ovelhas, mas sobe por outra parte, é ladrão e salteador. Ele está falando do ego mascarado. De que movimento ele está falando? Então, Jesus começa a parábola colocando sobre o personismo, aquilo que nós estudamos na presença amorosa de Deus em nossas vidas, que é aquele movimento, né, de criar a persona. Né? Nós temos três movimentos, dois desequilibrados e um equilibrado. Um dos desequilibrados é o personismo. Vamos lembrar qual é o equilibrado? Qual é? Recordação. É ligado qual atributo divino, o personismo? Né? Aliás, ele é uma fuga de um atributo divino. Está ligado... Unicidade. Na unicidade divina. Então, nós somos convidados a... Vamos lembrar o movimento essencial, qual é? Existe o personismo, que é o movimento do mascarado do ego, a desumanização, que é o movimento evidente do ego, e no equilíbrio, qual é? Individuação. A individuação, que é aquele movimento em que nós vamos gradualmente desenvolver as virtudes do coração, as virtudes essenciais da vida. Então, nós vamos cada vez mais individualizando o Cristo interno,
Isso é chamado, em psicologia, de individuação. O personismo é o movimento falseado do ego. E a desumanização, o movimento evidente do ego. Quando a pessoa cultua esse movimento, ela entra num processo de fixação de situações menos felizes dentro de si. Tá? Então, quando Jesus começa a parábola dizendo: na verdade vos digo que aquele que não entra pela porta no aprisco das ovelhas, mas sobe por outra parte, é ladrão e salteador. De que ele está falando, gente? Não é no aprisco das ovelhas não estão todas as virtudes? Porque as ovelhas, nós vimos, simboliza as virtudes. Então, as ovelhas simbolizam as virtudes que estão lá no aprisco. Então, o movimento de individuação, o que é? Não é o movimento de fazer, despertar para o exercício de desenvolvimento das virtudes? Não é isso? Então, o entrar pela porta no aprisco é um movimento essencial. Subir por outra parte é o movimento mascarado do ego, em que ele entra para roubar as ovelhas. Que simboliza, o que significa roubar as ovelhas? Desenvolvendo pseudo-virtudes, não é? O que é aparente? A pseudo-virtude, o personismo parece, mas não é. Então eu culto a persona, o parecer em detrimento do ser. Então, em vez de proteger as ovelhas, fazendo com que elas se desenvolvam, a pessoa entra num processo de roubar as ovelhas. Então, roubar as ovelhas significa o movimento de falsear as virtudes. Então, em vez de desenvolver humildade, por exemplo, desenvolve pseudo-humildade. Em vez de desenvolver a caridade, desenvolve a pseudo-caridade, e assim por diante. Então, as ovelhas simbolizam as virtudes essenciais e o aprisco, o cultivo dessas virtudes. Simbolicamente, é no aprisco que as ovelhas, virtudes,

0: são as leis, melhor dizendo? Lei do trabalho, que mais? Lei de liberdade, que mais? Lei do progresso, que mais? Lei de responsabilidade, que está intimamente ligada à lei de liberdade, que mais? É, amor, justiça e caridade está em todas, porque ela é a lei maior, está em todos os movimentos. Lei do trabalho já foi falado, está faltando uma importante. A lei do dever. Né? Então, nós trazemos em nós incita em nós, na nossa consciência, o dever de cultivar as virtudes. Ela, como nós vimos, elas ficam todas as virtudes ficam em latência, assim como as leis. A partir do momento que a pessoa desperta para entender as leis de uma forma plenamente consciente, o que que ela começa a realizar também? Entrega e ação, né? O despertar é o quê? Da consciência. O movimento ligado a quê? Entrega. A quê? Às leis divinas. Nós estamos só fazendo uma reflexão didática, né? Ele é uma entrega, mas imediatamente o que que começa? A ação, que é o movimento de aí já cultivar as virtudes essenciais correspondentes às leis que nós despertamos em nossa consciência. Faz sentido? Então é exatamente isso que o versículo, o primeiro versículo dessa parábola, Jesus está aí nos ensinando. Porque vai criar, a partir do despertar consciencial, nós passamos a ter um comportamento consciencial. Que comportamento é esse? De nos esforçarmos, no plural, né? Nos esforçarmos para desenvolver as virtudes. Então, desperta, e aí o despertar é aquele início de um processo. A partir desse início, nós somos convidados a ter um comportamento que é a ação. Né? O comportamento está ligado à ação. A ação de, o tempo todo, fazermos esforços para desenvolver as virtudes. Ao dizer que, em vez do pastor que sempre entra pela porta, surge o estranho, que é ladrão e salteador, e sobe por outra parte, Jesus está falando do ego mascarado, que, focado no parecer em detrimento do ser, tem por interesse possuir as virtudes tomando-as à força, isto é, falseando-as como faz o ladrão ao intentar tomar algo que não lhe pertence. Então, todos nós temos o dever consciencial de entrar pela porta. Jamais pular o muro do aprisco, porque isso simboliza exatamente o movimento do parecer perfeito, de parecer bom, de parecer puro, de parecer virtuoso, em detrimento do ser virtuoso, do ser uma pessoa em aperfeiçoamento. Então, nós somos convidados ao desenvolvimento das ovelhas, né, das virtudes do coração. A postura do espírito que vitaliza o ego mascarado é a de parecer bom, de parecer humilde, de parecer caridoso, de parecer qualquer virtude essencial da vida. Em vez de se esforçar para, de fato, desenvolver a bondade, a humildade, a caridade, etc. E por que que se desenvolve pseudo-virtudes ao invés das virtudes?
1: É mais fácil.
0: É mais fácil, exatamente.

0: Não é mais fácil roubar dos outros do que trabalhar para conquistar com esforços próprios? Por isso que Jesus usa o símbolo do ladrão. O ladrão não faz esforço nenhum para conquistar. Ele vai lá e rouba aquilo que o outro fez esforços enormes para conquistar. Então é exatamente essa postura do ego mascarado, né? Por ser mais fácil desenvolver pseudo-virtudes, muitos de nós entramos nessa falácia de achar que desenvolver pseudo-virtudes nos satisfaz, nos harmoniza, né? Alguns fazem isso com segundas intenções, porque associado ao personismo existe um vício egóico muito nocivo da criatura. Qual é? O interesse pessoal é o próprio processo do personismo. Mas tem um nome. Quando a pessoa usa da pseudo-virtude para aparentar algo que não, ela não é, que movimento se chama isso? Hipocrisia, exatamente. Então a hipocrisia, que é o movimento, né, que Jesus, ele várias vezes ele se referiu à hipocrisia, né? Túmulos caiados por fora, cheios de podridão por dentro, né? Raça de víboras, até quando vos suportareis, né? Se a luz que há em ti são trevas, quão grande serão essas trevas? Tudo ele estava falando da hipocrisia, do parecer em detrimento do ser. Sempre vai ser em detrimento do ser mesmo. Porque enquanto a pessoa está cultuando essa persona no chamado personismo, e ela parece que é boa, parece que se esforça, parece que é humilde e assim por diante, o que que vai acontecer com ela? Alguns fazem isso sabendo que é falso, mas a hipocrisia é o parecer para conseguir aquilo que ela deseja. Outros fazem porque é mais fácil, acreditando que é verdadeiro, num processo de auto-engano. Então, o que que vai acontecer com pessoas que fazem isso? Querem se mostrar. Quando estão no movimento da hipocrisia, elas querem se mostrar. Isso é verdade. Mas as pessoas que fazem isso no nível subconsciente, que ela nem se dá conta, achando que estão fazendo corretamente, que ela está, em vez de entrar pela porta do curral das ovelhas para desenvolver as ovelhas, que são as virtudes, ela pula o muro como o ladrão. O que que acontece com elas? A estagnação, exatamente. Então elas ficam estagnadas, acreditando que estão desenvolvendo virtudes. Nos movimentos religiosos, estão cheios de pessoas assim, inclusive dentro do movimento espírita, né? Pessoas que, ao invés de fazer esforços de desenvolver virtudes, facilmente, entre aspas, desenvolve pseudo-virtudes. Porque não dá trabalho desenvolver pseudo-virtudes. Já as virtudes exigem, pede de nós muitos esforços continuados, pacientes e perseverantes. É o esforço do pastor. Então essa parábola ela é extremamente metafórica e muito profunda nesse aspecto. Porque o pastor, o que ele faz? Todos os dias ele vai lá, tira as ovelhas do aprisco, coloca para pastar, no final do dia inteiro cuida delas, ao final do dia recolhe todas as ovelhas e traz de novo para o aprisco. Faz isso todos os dias, trabalhando em função das ovelhas. O que o ser essencial deve fazer? Exatamente a mesma coisa. Esforços de autotransformação. Quando a pessoa, em vez de de trabalhar essencialmente no desenvolvimento das virtudes, entra no curral, no aprisco, como pulando o muro, ela age como alguém que quer simplesmente levar a vantagem fazendo, desenvolvendo a pseudo-virtude. Existem muitas pessoas que têm uma intenção positiva com isso, porque acham que estão corretos, mas a direção está inadequada, porque não é dessa forma. Não é se forçando um processo, porque entrar, pular o muro do aprisco, é um processo artificial, não é? Então, é exatamente o movimento do ego mascarado. Artificialmente produzir virtudes que não são próprias para... que não são próprias porque esse movimento é falseado em si mesmo. Aquele, porém, que entra pela porta é o pastor das ovelhas. O que, que Jesus está querendo dizer aqui? O dever consciencial é o processo todo, né? Agora, nós vimos que existe um movimento aí, né? Porque toda porta tem o quê? Esse curral de Jesus era bem chique. Porque tinha porteiro. Não sei se os currais antigamente tinham porteiro, mas nesse daí tem, porque ele é bem chique, né? Então, o porteiro, né, ele abre a porta para o pastor. Né? Então, a porta é o dever consciencial. O pastor é o ser essencial. Né? Então, o ser essencial vai entrar naturalmente pela porta do dever. Porque existe o quê? O porteiro representa o quê? O sentimento essencial. Vamos ver daqui a pouco, nós voltamos à questão do porteiro. Vamos ver aqui alguns detalhes. Então, o ser essencial, que é o pastor, sempre entra pela porta, pois traz a virtude do dever consciencial. Sentimento essencial, que é o porteiro, presente em sua própria consciência, como a meta assinada desde a sua criação, de evoluir pelo conhecimento da verdade para se aproximar de Deus. Essa parábola tem tudo a ver com o que nós trabalhamos nos outros encontros. Esse versículo especialmente. O que nós trabalhamos a presença amorosa de Deus em nossas vidas, quase que todas os nossos encontros, nós trabalhamos isso. Sim, é uma questão do Livro dos Espíritos. Qual é? A questão 115 do Livro dos Espíritos. Né? Então, esse versículo está intimamente ligado à questão 115. Por quê? Todos nós fomos criados de que forma? Simples e ignorante. E todos nós trazemos uma meta assinada na nossa consciência. Que meta é essa? De evoluir pelo conhecimento da verdade para nos aproximarmos de Deus. Como que se evolui dessa forma? Esforço pessoal para crescer, mas de que forma? Desenvolvendo as virtudes. Então, não é no curral que as ovelhas estão, as ovelhas simbolizam as virtudes. Então, nós desenvolvemos essa meta assinada na nossa consciência pela prática das virtudes. Né? Uns aceitam submissos, outros só murmurando. Lembra que nós trabalhamos isso? A submissão às leis. E o murmúrio, que é a revolta contra as leis. Quando a gente murmura nesta parábola, o que significaria o murmúrio? Virar o ladrão para pular por outra parte, em vez de entrar pela porta. Esse é o murmúrio, né? estarmos submissos é fazer o esforço continuado, paciente e perseverante, como o pastor das ovelhas faz, diariamente entrando pela porta para cuidar das ovelhas. Tá? Tá dando para fazer sentido com os outros módulos do nosso trabalho, gente? Nós estamos, nesse encontro de hoje, fazendo uma reflexão retrospectiva do primeiro módulo, que foi a presença amorosa de Deus em nossas vidas, e do segundo módulo, que é o significado das leis divinas em nossas vidas. Essa parábola tem tudo a ver com tudo o que nós trabalhamos até agora. Então ela vai serve de recordação para todos nós. Se o sentimento essencial, aquele impulso que nos leva ao despertar consciencial, é exatamente isso. Tá? Deus já nos criou com o sentimento essencial, só que ele permanece latente. Tá? Chega um momento que desperta, nós despertamos, porque quando o ser humano alcança o reino nominal, o que, que ele alcança? Ele chega no nível de quê? Do nível da razão e que mais? Aquisição do livre-arbítrio. Né? Então a lei de liberdade passa a agir, porque até o início do reino nominal não há lei de liberdade. O animal age por instinto, por impulsos das próprias leis divinas, de uma forma automatizada. Chega no nível, no reino nominal, nós alcançamos o livre-arbítrio. Para quê? Dever consciencial é o processo, né? Para quê, gente? Para fazer... para vivificar o sentimento essencial. Essa é a meta assinada na nossa consciência, não é? Nós não fomos criados simples e ignorantes, e cada um traz uma meta na consciência. Que meta é essa? O sentimento essencial. Uns aceitam submisso à meta, dizem os benfeitores, outros... só suporto murmurando, não é? Então, quando nós assumimos submissos, significa que nós usamos bem o livre-arbítrio. Quando nós murmuramos, nós não queremos evoluir pelo cultivo das virtudes, nós queremos roubar as virtudes em vez de cultivar. O que nós fazemos? Nós nos afastamos do sentimento essencial. Aí entra o sofrimento. O sofrimento, ele vem como uma consequência do ser que afastou-se do sentimento essencial. Que aí vai se afastar também do propósito existencial e de uma série de coisas, do próprio dever consciencial. Quando nós vamos ao encontro do sentimento essencial... aí o porteiro, que é o sentimento essencial, abre a porta para o ser essencial fazer os exercícios necessários para cultivar as virtudes. Faz sentido, gente? Porque esse sentimento é a meta, é o divino dentro de nós. Não tem como apagar esse divino dentro de nós. O que nós podemos fazer é o quê? O que nós podemos? Usando o livre-arbítrio, já que temos o livre-arbítrio. Podemos abafar e adiar o despertar, mas nunca impedir o despertar. Porque o sentimento essencial vai permanecer dentro de nós, abafado, como disse o Neuber, bloqueado, mas vai permanecer. Né? Então, aquilo que os benfeitores falam, as eternidades vão ser maiores para esses que murmuram. Então, o espírito que envereda pelo caminho do mal, usando mal o seu livre-arbítrio, o que, que ele faz para ele mesmo? Ele cria o sofrimento, né? Quando a pessoa está sofrendo, não dá impressão de eternidade de sofrimento? Dependendo da intensidade desse sofrimento, parece que nunca vai acabar. Então, e pode a pessoa levar até milênios sofrendo as consequências de não vitalizar o sentimento essencial presente na sua própria consciência. A este, o porteiro abre e as ovelhas ouvem a sua voz e chama pelo nome as suas ovelhas e as traz para fora. O porteiro, nós já vimos quem é. Quem é o porteiro? O sentimento essencial, né? Ele abre a porta a quem? Ao pastor. O pastor é o ser essencial. O ser essencial, ele tem o quê? Ele é o pastor das ovelhas. As ovelhas são as virtudes. As virtudes são o quê para o ser essencial? São, elas estão em estado de latência. Então, o que, que elas são dele?
1: Hã? O divino.
0: São propriedades dele, não é? O ladrão não tenta possuir as ovelhas à força? O ladrão, as ovelhas não pertencem a ele. Elas pertencem ao pastor. Por que que as ovelhas ouvem a sua voz e ele chama pelo nome as suas ovelhas e as traz para fora? O que, que é trazer para fora e chamar pelo nome as suas ovelhas? Vivenciar cada virtude, exatamente. Agora, chamar pelo nome, o que significa? Que nós trazemos em latência as leis divinas e as virtudes todas. Nós sabemos quais são e qual é o nosso compromisso com elas. Faz sentido, gente? Exatamente isso que Jesus quis dizer aqui. Então, nós, enquanto essência divina, já sabemos, no nível mais profundo de nós mesmos, ainda não desenvolvido na plenitude, é claro, as leis já estão íncitas e as virtudes também. Por isso que ele chama pelo nome. Então vai ter uma ovelha chamada humildade, outra ovelha chamada caridade, outra ovelha chamada dever, outra chamada solidariedade e assim por diante. Tá? As ovelhas que são as virtudes essenciais da vida. Então ele conhece uma por uma pelo nome e tem o compromisso de trazer para fora, de fazer, de vivenciar as virtudes, praticando-as, porque a partir do momento que ele vivencia as virtudes, o que, que ele está fazendo? Se aproximando de Deus, de que forma, humilde? Amando e praticando as leis. Né? Então nós estamos... Está dando para compreender todo o processo na prática e a parábola como uma metáfora mostrando isso. Então nós vamos nos aproximar de Deus de que forma? Exercitando as virtudes, cumprindo as leis. Então é isso que é o porteiro que abre, as ovelhas ouvem a sua voz e chama pelo nome as suas ovelhas e as traz para fora. Todo esse processo que está lá no Livro dos Espíritos, de uma forma bem não metafórica, aquilo que está de forma metafórica. Como as virtudes já existem em latência, em forma de sementes divinas, o ser essencial conhece todas pelo nome e com profunda intimidade. Por isso, o porteiro abre a porta para ele, simbolizando o sentimento essencial de evoluir adquirindo o comportamento consciencial do pastoreio, isto é, do esforço constante para desenvolver as virtudes, evoluindo até a perfeição. Então é dessa forma que se evolui. O esforço do pastoreio. Então o pastor, ele representa aquele que se esforça para cuidar diariamente das ovelhas, para que elas se desenvolvam e se tornem cada vez mais evidentes dentro de si, né? As ovelhas, as virtudes. Somente o ser essencial tem condições de chamar as virtudes pelo nome e de levá-las para fora do aprisco. Colocá-las para fora significa consolidá-las a partir de três ações fundamentais: saber, sentir e vivenciar. Por que essa tríade aqui? Saber a verdade, sentir a verdade e vivenciar a verdade. Conhecereis a verdade e a verdade vos libertará. Ensina Jesus. Então nós vamos trabalhar para saber as leis, para senti-las no coração e vivenciá-las. De que forma? Cultivando o que, Lagnil? As virtudes, exatamente. Então se vivencia as leis divinas cultivando as virtudes, tratando bem das ovelhas. Esse colocar as ovelhas para fora diz respeito à questão que começa em nós, do amor a nós mesmos e do amor ao próximo. Exatamente isso. Porque se a pessoa se insula em si mesma, ela entra num processo de se fechar, o que que acontece? Ela vai se tornar virtuosa de fato? Não tem aquelas pessoas que se trancam em mosteiros para se tornar virtuosa? Longe do povo? Ah, o povo é muito nojento, o povo é muito... a gente se irrita muito fácil com o povo, então vamos nos isolar. E ali a gente vive numa boa, sem... Funciona para desenvolver virtudes? Ou esse é o movimento do ladrão? É o movimento do ladrão. Porque é colocar para fora, na convivência, né, fora do aprisco, que nós vamos desenvolver verdadeiramente as virtudes. Né? Convivendo com pessoas irritadas, com pessoas exigentes, dentro de casa, fora de casa, no trabalho, em qualquer área, nós vamos... Aí sim que nós desenvolvemos virtudes. E não nos insulando em nós mesmos. A pergunta se, no caso de Paulo de Tarso, que se retirou durante 3 anos para conhecer o Evangelho, seria esse processo? Não. Nesse caso de Paulo de Tarso, ele não se retirou para fugir das pessoas. Ele se retirou para fazer um mergulho dentro de si mesmo, num processo de iniciação ao próprio movimento profundo do cristianismo dentro dele. Então, o movimento ligado às três ações: saber, sentir e vivenciar, diferente do insulamento que a Cristina colocou. Ah, com esse aqui. Ah, sim. Com o saber, sentir e vivenciar, exatamente isso que ele fez. Então, saber o Evangelho para senti-lo no coração, para vivenciá-lo, e aí ele passou 30 anos vivenciando no dia a dia, até sendo apedrejado, chibateado pelo amor ao Evangelho. Né? Assim, esse processo de saber, sentir e vivenciar é a mesma coisa que a ação consciencial, o comportamento consciencial, é exatamente isso. Né? Porque é o movimento em que o comportamento consciencial é o movimento de você agir no eu, espírito imortal, desenvolvendo as virtudes, colocando as ovelhas para fora. O primeiro passo no processo de desenvolvimento de uma virtude é o saber, atitude na qual adquirimos o conhecimento da sua dinâmica. Como é essa virtude, chamada humildade? O que ela representa? O que é verdadeiramente caridade? No movimento espírita, nós não temos tanta gente que confunde caridade com simples esmola, com assistencialismo. A pessoa nem no nível do saber sabe o que é a caridade. Agora, imagina se ela nem sabe o que é, vai ser possível ela sentir no coração e vivenciar? Claro que não vai ser possível. Então, o primeiro passo, conhecer a dinâmica do que é verdadeiramente a virtude. Depois, nós somos convidados a fazer exercícios para senti-la no coração. Porque não basta saber, é preciso sentir no coração. E só por meio de exercícios que nós fazemos isso. E a partir desses exercícios, podemos vivenciá-la em nosso dia a dia, fazendo todo um trabalho de saber, sentir e vivenciar. Por isso que o símbolo do pastoreio é extremamente adequado, porque é um esforço cotidiano, todos os dias. O pastor não leva as ovelhas para pastar de vez em quando. Ou, não, domingo não precisa, elas não precisam comer. Todos os dias, de segunda a segunda, inclusive no sábado, eles punham as ovelhas para pastar. Não tinha como, não, elas não precisam comer hoje. Todas. E quando tira para fora as suas ovelhas, vai adiante delas, e as ovelhas o seguem, porque conhecem a sua voz. O que, que Jesus está querendo dizer aqui? Então, é o ser essencial na direção, mas significa o quê? Que ele tem o quê em relação às ovelhas? Legitimidade. Não é? O ladrão é o quê? Não é o que falseia, que faz de conta? O ser essencial, ele tem legitimidade com relação às ovelhas. Por isso que ele tira para fora, vai adiante delas, porque ele é o legítimo condutor das ovelhas. As ovelhas o seguem porque conhecem a sua voz. Então, tem a profunda legitimidade para desenvolver as virtudes. O ego mascarado, o que, que ele faz? Ele tem legitimidade? Não. Ele é o ladrão salteador que sobe, não entra pela porta, ele pula o aprisco. Então ele não tem a legitimidade, as ovelhas não ouvem a sua voz. Tá? Faz sentido, gente? Então é uma virtude muito ligada a qual outra virtude? Que nós já trabalhamos aqui. A autenticidade. Seja o seu dizer sim, sim, não, não. Que passa disso é de procedência maligna. Então nós estamos vendo uma série de virtudes que formam uma espécie de uma colcha, né, de uma rede, de uma teia, que vão fazer com que nós realmente utilizemos Jesus como nosso modelo e guia. Então ele é o modelo e guia para quem? Para os seres essenciais que todos nós somos, para que nós façamos com legitimidade o desenvolvimento das virtudes. Quando nos tornamos conscientes para desenvolver verdadeiramente as virtudes, elas são guiadas pelo ser essencial que as sabe conduzir da melhor maneira e sempre estará à frente para guiá-las, exatamente pela legitimidade que ele traz em relação a elas. As virtudes podem ser desenvolvidas em nível do saber, do sentir e do vivenciar, somente quando o espírito ouve as vozes alerta em sua consciência. Só nessas condições, em que ele está atento às vozes alerta, aí ele faz vivificar o porteiro e aí todo o processo evolutivo vai se dar. O que são vozes alertas? São as falas que nós trazemos dentro de nós, da nossa própria consciência, que nos fala, olha, você está sendo convidado a isso, você tem o dever de agir assim, assado. Então a pessoa entra no movimento ligado ao dever quando ouve as vozes alertas. Quando a pessoa, em vez de ouvir as vozes alerta, abafa, ele está entrando no movimento do ladrão. o salteador. Essas vozes alerta o levam a praticar o dever consciencial e adquirir o comportamento consciencial. Por isso, Jesus disse que as ovelhas somente conhecem a voz do pastor e, portanto, o seguem. Então, todo o movimento ligado ao pastoreio, ao trabalho, ao esforço continuado, paciente e perseverante. Mas de modo nenhum seguirão o estranho, antes fugirão dele, porque não conhecem a voz dos estranhos. O que ele está falando aqui? O que Jesus está falando? Então ele está falando do processo ilegítimo do ego mascarado, que tenta fazer com que as ovelhas o ouçam. Mas elas vão ouvir? Se o movimento é ilegítimo, então, se o movimento é ilegítimo, as ovelhas fogem dele, porque não conhecem a voz dos estranhos. Né? Por isso que acontece, não tem muita gente que diz assim, não, a pessoa faz assim, aí, de tanto fazer, ela fica virtuosa. Não tem gente que diz assim, que diz isso? Que de tanto, por exemplo, fazer assistencialismo, a pessoa acaba virando caridosa? Será que seria possível isso? Como que é possível um movimento ilegítimo se tornar legítimo de tanto ser repetido? Faz sentido? Não faz sentido. Então essas ideias que as pessoas... Não, faz assim até acostumar. Né? No movimento espírita nós temos muito essa falácia. Não, faz, repete, vai forçado, faz assim mesmo, porque aí você acostuma e aí fica virtuoso. Senão, aí seria o processo do ladrão ilegítimo de, por um movimento de forçar um processo, ele se tornar legítimo exatamente por isso. Que é diferente do labor-terapia. O labor-terapia é o processo do pastor. O pastor não sai de segunda a domingo para levar as ovelhas para pastar? Então, esse é o processo legítimo, esforço continuado, paciente e perseverante. Quando a pessoa se força, ela está nesse movimento? Continuado, paciente e perseverante? Como que é o processo do forçar-se? A vontade dela qual é? A vontade dela é ficar quieta num canto. Né? Mas aí ela vai, não, mas eu tenho que fazer, porque eu tenho que fazer, porque eu... E aí o que que ela faz? Ela sobe o muro e rouba a ovelha. Né? Tenta fazer com que ela o siga à força. Né? Então elas fogem dele, porque não conhece a sua voz. É. De tanto repetir uma mentira, ela se torna uma verdade. Uma falácia, né? O de tanto repetir um trabalho na marra, por obrigação, você acaba acostumando e vai gostar. Né? Vai funcionar? Não. O que que acontece no movimento espírita muitas vezes? A pessoa fica lá 30 anos e ela faz até de cara amarrado o trabalho, com raiva. Mas ela faz, porque senão, aí tem os senões, né? Senão o obsessor vai pegá-la, senão... Ela, não, ela vai para um umbral depois que desencarnar, porque senão bom, vai, não vai ter bônus hora e assim por diante. O estranho representa o ego mascarado, que não está focado nas vozes alerta da consciência, mas em parecer virtuoso num processo de personismo. Por estar assim, as ovelhas fogem. Então, em vez de haver a individuação, está havendo o culto à persona. Então, se é apenas uma persona, tudo é falseado. Então, não há ovelha ali. Né? Há um processo falso. É o lobo vestido com pele de ovelha. Quando o espírito vitaliza o ego mascarado, em vez de ouvir as vozes alerta da consciência, está preocupado em parecer virtuoso para os outros, desenvolvendo as pseudo-virtudes que seguem a voz do estranho, ego mascarado. Isso, porém, jamais acontecerá com as virtudes. Então, as pseudo-virtudes, os lobos disfarçados de ovelha, seguem o ego mascarado. Porque o ego mascarado, o que ele faz? Usando o símbolo do lobo. Quando o lobo, essa figura evangélica também, que usa a pele, são lobos disfarçados de ovelha. O que é o lobo? Lobo é o ego evidente. O ego mascarado, o que ele tenta fazer com que o lobo fique disfarçado de ovelha? Então, a pseudo-virtude, o que é? Nada mais é do que uma tentativa de fugir do vício egóico, de acobertar o vício egóico, de parecer aquilo que não é. Faz sentido, gente? Ficou claro? As pseudo-virtudes são resultado da postura de quem busca conquistar valores essenciais pulando o muro do aprisco. Essa é uma atitude egóica mascarada. De modo algum, as virtudes essenciais poderão desenvolver-se por meio de interesses do ego mascarado. Pelo contrário, quanto mais o indivíduo buscar falsear uma virtude, mais longe dessa virtude ele estará. Conforme Jesus diz, elas fugirão, pois não conhecem a voz dos estranhos. Então, o movimento da pseudo-virtude, por que ele afasta mais ainda da virtude? Por que ele se afasta mais? A pessoa que está desenvolvendo a pseudo-virtude, a máscara do ego, ele está mais afastado do ser essencial do que aquele que está cultuando o ego evidente, por exemplo. Porque ele se vê como alguém virtuoso. E o virtuoso precisa desenvolver virtudes? Se ele já pensa que é virtuoso, então ele não precisa desenvolver virtudes. Já está pronto. Então a estagnação no nível da pseudo-virtude é muito maior do que no ego evidente. Por que no ego evidente isso não acontece? Quando a pessoa está totalmente envolvida com o ego evidente. O que acontece quando a pessoa cultua o ego evidente e que é adiado no ego mascarado? Ela vai cair em si mais rápido. Mas por que ela cai em si mais rápido? Porque ela entra em sofrimento mais rápido do que o outro. No outro, ela adia o sofrimento, porque ela fica anestesiando as próprias feridas. O processo do mascaramento, usando a ferida como uma metáfora, é um processo de anestesiar a ferida. No ego evidente, a ferida já dói imediatamente, então ele quer se libertar da dor da ferida, e aí ele vai buscar realmente desenvolver as virtudes. Enquanto está anestesiada, ele simplesmente adia as possibilidades de se superar. A parábola do filho pródigo mostra bem isso. A postura do irmão mais velho, que adia o seu despertar, e o filho mais novo, que é o filho pródigo, que depois de cultuar o ego evidente, sofre tanto que ele já deseja se libertar imediatamente. Volta para a casa do pai para se libertar. Enquanto que o outro não, fica lá só no parecer, adiando as possibilidades. Muitas vezes o processo de mascaramento é tão intenso que a pessoa acredita ser verdadeiramente virtuosa. Quando isso acontece, ela se distancia mais ainda das virtudes, que fogem, pois ele as mantém na inanição, sem levá-las para pastar. Então ele já pensa que ele tem as ovelhas. Então elas já estão gordinhas, então ela não precisa pastar. Então, em vez de levá-las para pastar, ele mantém as ovelhas em inanição, porque ele está lá com os lobos disfarçados de ovelhas. Então, voltando à tríade e fazendo um resumo, nós temos o eu, o espírito imortal, as leis divinas e Deus. Cabe a nós a entrega e a ação. a entrega a Deus, as leis divinas, e a ação para desenvolver as virtudes do coração no espírito imortal que nós somos. Então, Jesus é o grande, é o mestre, é o modelo para que nós possamos desenvolver essas virtudes. No encontro da semana que vem, nós vamos estudar aí já a segunda parte desse capítulo do Evangelho de João, em que Jesus se declara o bom pastor. Então, nós temos dois pastores. O pastor com P minúsculo é o ser essencial. E o bom pastor com P maiúsculo é o Mestre Jesus. Então, nós vamos ver nas falas dele todas as relações que ele tem para que nós possamos, tem conosco para que nós possamos desenvolver as virtudes. Então, a partir das reflexões realizadas nos versículos estudados, quais as virtudes nós podemos somar às que nós já refletimos? Quais as virtudes que mais nós trabalhamos hoje? Autenticidade, que é mais dever consciencial, esse nós já tínhamos trabalhado, responsabilidade, legitimidade. Basicamente assim, se nós pudéssemos sintetizar numa virtude, seria legitimidade, que nós ainda não tínhamos trabalhado em outros encontros. A legitimidade do ser essencial, do espírito, quando o espírito imortal se percebe ser essencial. Porque todos nós somos espíritos imortais, mas tem gente que não tem a noção de que é uma essência divina num processo de evolução. E isso é importante, nós só adquirimos essa legitimidade quando nós vitalizamos o sentimento essencial. A vitalização do sentimento essencial que nos dá essa legitimidade. Ficou claro, gente? Então, resumindo, a parábola do pastor e das ovelhas é um convite ao desenvolvimento das verdadeiras virtudes a partir do despertar consciencial do espírito, em conexão profunda com Cristo interno, em sintonia com o bom pastor, o Cristo Jesus, que nós vamos trabalhar no nosso próximo encontro. Vamos fechar os olhos, fazer a nossa avaliação reflexiva. Entre em contato com você mesmo em essência, buscando sentir o conteúdo estudado neste encontro. O que você entendeu do conteúdo que se aplique à sua vida?

conteúdo estudado mudou a forma como você sente a presença de Jesus em sua vida? Caso positivo, que mudança foi essa?

Neste encontro, refletimos sobre a parábola do pastor e das ovelhas, que nos convida ao esforço para desenvolver as virtudes essenciais da vida, tomando Jesus como nosso guia e modelo. Os que sentiram a possibilidade de desenvolver essas virtudes, como você as sente? Como é realizar esses esforços para você?

Você compreendeu a necessidade de fazer esforços para modelar Jesus, tornando o seu caminho para a verdade e para a vida, construindo o reino de Deus dentro de si mesmo?

como você sente a sua vida aplicando o conteúdo estudado. Ele pode melhorar a sua vida em sua busca de autotransformação para as suas atividades na prática do bem.

Sinta-se agora um espírito imortal, que traz em si mesmo a determinação divina de evoluir até a perfeição relativa, pelo conhecimento pleno e cumprimento das leis divinas, pela prática das virtudes e pela busca da unidade com Deus. Mergulhe profundamente nessa verdade espiritual. Sinta, veja-se, desenvolvendo todas as virtudes essenciais da vida ao longo do tempo. Desenvolvendo o poder real em si mesmo, sentindo a presença amorosa de Jesus em sua vida.

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3: Eu estava falando que a doutrina é muito recente, tem essas possibilidades e nos trazendo principalmente, vamos dizer assim, a luz no fim do túnel, que conjugando o talento desses homens, porque todos, em qualquer campo da arte, não podemos esquecer que são espíritos reencarnados, espíritos imortais, que dentro da arte tinha uma tarefa a cumprir, ou até uma missão a cumprir, mas como espírito imortal é um ser encarnado que paralelamente também tem suas situações kármicas para resolver. Então nós vamos encontrar grandes nomes, até passando assim por provações muito grandes. Podemos até dizer, por exemplo, tem um parágrafo que ele vai lembrar do grande Ésquilo. Quem foi Ésquilo? Ele trouxe no 5º século antes de Cristo, ele inovou o teatro na Grécia. Este homem ligado às artes e principalmente na questão do teatro, ele é uma figura que está reencarnada nesse período, também levando novidade, fazendo transformações, que é o nosso querido, maravilhoso Vitor Hugo. Estava ali encarnado na França. Inovou o teatro, saiu da tragédia para o teatro, naquele período considerado moderno. A primeira peça dele foi bem aceita, chamava-se Hernani. Não, a primeira apresentação ele ganhou tomates na cabeça. E hoje a gente se curva diante desse gigante da arte, que foi inovando, né? Ele escrevia, ele foi não só romancista, trabalhava com o teatro, um teatrólogo. Eu considero Vitor Hugo um filósofo da sua época, um homem ligado ao seu tempo. Enfim, é uma alma grandiosa, com grande tarefa. No entanto, casado, teve filhos, perdeu filho cedo, perdeu uma filha muito jovem, passou por todas essas provações. Chegou a conhecer o movimento das mesas girantes, termina a sua existência como espírita, mas foi fácil. Com ele e tantos outros. A gente vai ver o grande Monet, a gente vai ver ele numa situação de conseguiu, com seu grande talento, inovou nesse estilo do moderno na época, né? O estilo de Monet? Impressionismo, todo grupo impressionista. Foram bem entendidos? Não, então não foram tão bem entendidos. Depois Kardec, ele vai fazer um questionamento mais à frente, já na página 239. Como a arte cristã, que sucedeu à arte pagã, transformando-a. E a arte espírita seria o complemento e a transformação da arte cristã? O Espiritismo nos mostra, com efeito, o futuro sobre um dia novo e radioso. Realmente, a doutrina, explicando mais na frente a tradução dessa teoria, desse pensamento, foram três grandes momentos

vamos dizer, determinações aos artistas, porque eles poderiam, surgindo o Renascimento, poderiam pintar a mitologia dentro de um quadro, porque o artista está sempre pintando, ele está trazendo uma história, ele está trazendo uma notícia, ele está trazendo uma mensagem com a sua arte. Então, era tolerado que se trouxesse a mitologia. Fora disso, os artistas iam pintar para quem? Quem era o grande mecenas? A igreja. Continuava pintando os santos. A gente vai ver na pintura de Miguel Ângelo, Rafael, Leonardo, Botticelli. Fora a mitologia, são figuras da sociedade. Eles pintavam para os ricos, para a nobreza. A pintura e a arquitetura não era para o povo, né? O povão, vamos dizer. Tinha seu valor, mas essa arte, ela que sucedeu à pagã, a cristã também vai ter é um movimento que depois do Renascimento vai um grande salto, uma grande evolução de estilo e de técnica. É isso que a gente precisa entender. Aí a pergunta é: se o Espiritismo nos mostra com efeito, se um dia, né, o que ele vai colaborar para essa questão da arte? Muito bem. Primeiro, a arte. O que é a arte? A arte é a expressão do belo. O homem ainda, ele não cria, ele copia da grande natureza, que é a criação do Pai, porque o grande artista, o grande esteta é Deus, criador de todas as coisas. Mas não importa, o que tem que ter em mente é que esta arte, que todos eles reencarnam e dentro do seu projeto trazer suas criações, suas ideias, mas ela será verdadeiramente considerada o belo quando ela dignifica o homem, quando ela acrescenta ao homem, que nos acrescenta alguma coisa de confortável. Não é só fazer bem aos olhos porque é lindo, não. É quando nos provoca uma emoção, não é? Então, a gente vê que hoje, no século XX, nós já estamos no século XXI, estamos tendo aí, parece, uma grande chegada de jovens pintores, até na Europa e América, de crianças geniais, já trazendo pintura, arquitetura e a ideia de Deus. A figura de Jesus, não fugindo dessa sua condição de filho de Deus, e procurando enaltecer, dignificar a arte. Há uma controvérsia quando as pessoas dizem: arte não se discute, arte é arte. Não é bem assim, não. Não é bem assim, não. Da mesma forma que você traz o seu discurso para qualquer pessoa, o que é que vai ficar valendo? É o conteúdo do seu discurso, o espírito da palavra. O resultado desse discurso eleva a criatura? Lhe traz a promessa do futuro, da paz interior, do respeito ao próximo? E principalmente a gente se alegrar, ficar feliz em ver, por exemplo, a representação de uma natureza morta, mas que você se encanta, mesmo no estilo mais moderno, que muita gente não entenda. Então, certamente, o Espiritismo abre à arte um campo novo, imenso e ainda inexplorado. E quando o artista reproduzir o mundo espírita com essa convicção, né, aurirá nesta fonte as mais sublimes inspirações, e seu nome viverá nos séculos futuros, porque as preocupações materiais serão vencidas.
E essa coisa efêmera da vida que muitas vezes a gente se prende tanto, né? A vida presente.

Ele substituirá pelo estudo da vida futura e eterna da alma. Porque somos espíritos imortais. Graças a Deus.

falamos a respeito do sofrimento. E a nossa aula de hoje é a respeito da libertação do sofrimento. Quem não deseja se libertar do sofrimento? Quem é que é atingido por uma dor física, moral, espiritual, não deseja empreender todos os esforços, todos os meios ao alcance, para levar a cabo o processo doloroso e difícil que muitas vezes nós passamos? E vimos em nosso primeiro encontro a respeito da temática que Siddhartha Gautama, Buda, trilhando o caminho da autoiluminação, descobriu que a realidade da vida era o sofrimento, a dor, a doença, a dificuldade, a morte. Esses caminhos passavam pela nossa trilha existencial e dele tínhamos que dar conta. Tínhamos que ter a lucidez da consciência para percebê-los em nossa estrada e escolher o caminho correto. Mas se o sofrimento era uma realidade, ele provinha de causas, o desejo, a cobiça, tudo que nos prendesse à realidade da matéria e nos afastasse da realidade do espírito, seriam causas a estabelecer o sofrimento em nossas vidas. Mas o próprio Siddhartha Gautama chegaria à conclusão: existe uma forma de trilhar o caminho da libertação do sofrimento. E ele nos apresenta o caminho óctuplo. 8 vertentes que, se seguidas por cada uma das pessoas, levaria à libertação do sofrimento. Analisando essa proposta de Siddhartha Gautama, Joana de Ângeles faz uma análise dessas 8 vertentes do caminho óctuplo que nos levam à libertação do sofrimento. Conjugando o pensamento espírita com as doutrinas psicológicas, ela analisa cada uma dessas propostas que chamaremos o caminho óctuplo da libertação do sofrimento. Na primeira delas, ela dirá: crer retamente. Crer retamente é direcionar o pensamento de forma positiva, edificante, firmando-o em propósitos saudáveis que favorecem a realização excelente dos postulados nos quais se crê. Muitas pessoas têm crença e o mundo vive com muitas crenças ao mesmo tempo. Mas é necessário questionar-se nesse momento: quais são as minhas crenças? Muitos dirão a respeito da sua religião, da sua confissão, da sua fé. Mas será que é isso exatamente que são as minhas crenças? As minhas crenças são aquelas que me sustentam nos momentos de desafio, nos momentos de dores, nos momentos de angústia. Isso, em última instância, é o que eu acredito. E muitas vezes esses momentos de dores nos tornam contraditórios com aquilo que dizemos crer, com aquilo que falamos, com aquilo que pensamos. Esses momentos mostram as nossas crenças efetivas, por isso a proposta de Buda, analisada por Joana de Ângeles, se contrapõe: crer retamente. E o Espiritismo irá além: crer aliado à razão, aliado à consciência, aliado à luz do discernimento, para que possamos não somente crer, mas estabelecer uma crença saudável, uma crença que caminhe com um pensamento positivo, edificante, firmado em propósitos saudáveis. Crer retamente é a primeira dessas propostas. E cabe reflexionar como andam minhas crenças. Avaliemos nos nossos momentos de dores quais são os nossos pilares de sustentação. Que tipo de fé eu carrego quando tudo não vai muito bem ou vai mal, como costumamos dizer? Que tipo de sustentação eu tiro do íntimo do meu ser, da alma, nesses momentos em que a vida me desafia e a vida nos desafia tantas vezes? Por isso, crer retamente, estabelecer patamares positivos dessa crença, é o primeiro desses pilares para a libertação do sofrimento.
No segundo dos postulados do caminho óctuplo, Siddhartha Gautama propõe querer retamente, no que Joana de Ângeles elucida na obra Plenitude. Querer retamente propõe métodos compatíveis com os objetivos da crença anelada, sem o uso dos meios correspondentes, as realizações perdem a qualidade de que se devem revestir. O que mesmo que eu quero para a minha existência? E quais os meios que utilizo para que esse querer se efetive? Porque muitas pessoas confundem, e aí até mesmo algumas propostas psicológicas trazem à tona dizendo, querer é poder. Realize tudo o que você deseja. E criam técnicas de persuasão que em muitos momentos são favoráveis, são positivas, mas aqui é uma instância além. Porque nos cabe perguntar acima de tudo, esse querer vem de onde? Em que lugar estão conectadas as forças, as fontes do meu querer? Porque se esse querer é do ego, está conectado somente a tudo aquilo que eu posso realizar em uma vida, mas que não se trata de uma realização mais ampla, esse querer ainda é superficial. O querer retamente pressupõe uma conexão maior com a alma, com o self, com o ser integral que nós somos, para direcionar esse querer de forma potente, com a energia positiva, mas voltada para meios que nos realizem plenamente. Quantas vezes nós queremos algo, mas esse algo, ele é temporário. Esse algo é ilusório. E mesmo que consigamos, porque muitas vezes realizamos os objetivos do ego, mas nos perguntamos, isso é satisfatório? Como aquele carro que eu desejo muito comprar um carro, e certa feita uma amiga minha me dizia isso, desejo muito ter aquele carro. E lutou, batalhou, trabalhou para conquistar, para comprar aquela máquina que ela tanto almejava. E conseguiu. Nada mais justo do que ficar feliz pela conquista. Mas passados apenas 2 meses, lá vinha ela com a queixa. Mas os impostos são muito caros. O seguro é caro demais do meu carro. As ruas não estão equipadas adequadamente para andar com minha máquina. Os buracos, as pessoas na rua, e nós vemos como um desejo que antes seria tudo o que ela almejaria, se transforma num transtorno, porque estava ainda associado ao ego. O ego pode ter o seu querer, o seu desejo, mas saibamos que isso tudo é muito transitório, e como é transitório, se a ele nos apegarmos, teremos o sofrimento. Por isso, Joana elucida, querer retamente é observar de onde provém esse querer e utilizar os meios adequados para consegui-lo. Porque se usamos meios antiéticos para alcançar os nossos desejos, estamos em conexão com a alma ou estamos nos perturbando mais ainda? Estamos nos afastando dessa essência que somos? E perdendo o contato com o self, nos transtornando e criando ainda mais sofrimento para as nossas próprias existências. Portanto, o querer propõe métodos compatíveis com a crença anelada. É certo querer, podemos desejar, e a força do pensamento, sem dúvida alguma, auxilia na consecução desses objetivos. Melhor será ainda quando homens e mulheres tiverem esses objetivos sintonizados com a essência, com o self que nós somos. A partir desse ponto, chegamos ao terceiro item, falar retamente. Quando se crê e se quer retamente, fala-se com a mesma qualidade de intenção. O falar retamente fomenta o progresso, desenvolvendo as aspirações que se exteriorizam em ideais de liberdade e amor. Quanta energia nós desperdiçamos com a nossa fala, levando a conversação de maneira equivocada,
levando a má notícia adiante, não fazendo a reflexão daquilo que ouvimos e sendo simples meios de transporte de muitas vezes daquilo que é considerado uma notícia nefasta. Isso porque mal utilizamos ainda o crivo da consciência. Basta olhar os telejornais. Quando acordamos, ligamos normalmente a televisão ou lemos um jornal, uma notícia, normalmente as notícias impactantes, negativas, nos chamam mais atenção. E logo recebemos aquela carga e levamos aos nossos ambientes de trabalho, ao círculo familiar, aquilo passa a ser parte do nosso convívio. E aquela energia que sai através do verbo, que poderia ser construtiva, torna-se meio de destruição. Porque a notícia negativa, ela mata a esperança, mata a alegria de viver. E quantas vezes, sem nos darmos conta, levamos adiante notícias que nem sabemos verdadeiras. É certo que o homem não deve se alienar do mundo em que vive, deve estar atento aos noticiários, aos jornais, mas deve ter sempre o crivo da razão. O crivo do discernimento para saber filtrar aquilo que lhe vem e aquilo que também sai de sua boca, porque contamina o ambiente em que vive. Que tipo de verbo estou levando às pessoas que convivem comigo? A minha fala, ela é cheia de quê? De alegria? De esperança? Ou é cheia de queixas? Cheia de lamentações? Cheia de dores? Cheia de notícias amargas? Porque é isso que muitas vezes está presente no meu psiquismo. E se eu não elaboro através da consciência, através do discernimento, essa fala sai sem nenhuma conexão com algo mais profundo da alma. Como é fácil, às vezes, falar somente aquilo que ouviu. Como é difícil, mas é importante, refletir naquilo que falamos. Refletir na forma, não somente naquilo, mas na forma, porque uma verdade pode ser dita de várias formas. E às vezes as pessoas dizem, ah, fulano precisa escutar umas verdades minhas. Mas eu não percebo e não me dou conta muitas vezes se eu também gostaria de ouvir as verdades que eu preciso da mesma forma que digo para os outros. Então muitas vezes essa fala está movida de uma entonação que leva emoções amargas, que leva, muitas vezes, o desequilíbrio adiante e fomenta cada vez mais esse estado de coisas que nós vemos. Ao invés da discussão, buscar o diálogo. Mesmo que seja para resolver um problema. O diálogo, sentar-se junto à pessoa, esclarecer, colocar as coisas às claras. E muitas vezes vemos isso nos relacionamentos. A falta do falar retamente vai criando lacunas, muitas vezes que levam as relações à separação, ao divórcio, porque as pessoas deixam de se comunicar, de falar daquilo que o coração está cheio, mas de uma forma que o outro possa compreender. Porque quando essa fala sai de forma autoritária, sai na versão do poder distanciada do amor. E como é bom quando a gente ouve uma boa palavra, uma boa música, alguém com uma conversação agradável, com a emoção que vibre nessa entonação, porque isso nos envolve, isso nos traz esperança à alma e falta muito isso no nosso dia a dia. E nós podemos ser esses intermediários. Nós que buscamos uma mensagem de alegria, e é interessante percebermos que evangelho, traduzido do grego, quer dizer boa nova. Boa nova. E como deve ser traduzida uma boa nova? Se não de alegria, se não de entusiasmo. E essa palavra também, entusiasmo, quer dizer pleno de Deus, entous. Esse Deus que devemos estar plenos e que deve sair através da nossa fala. Por isso essa reflexão é importante, porque essa mesma fala mal utilizada pode ser fonte de sofrimento, enquanto que o falar retamente pode exteriorizar
ideais de liberdade e de amor. Operar retamente é o passo seguinte, a quarta proposta do caminho óctuplo. Operar retamente é técnica de terapia preventiva quanto curadora para o sofrimento. Quem não atua errado não tem necessidade de repetir a experiência, refazer o caminho, ressarcir débitos. Tal ação, entretanto, começa nas pequenas decisões. Passamos do crer, passamos pela nossa fé, pelo nosso falar, por estabelecer um querer retamente e chegamos ao operar retamente. Levar adiante a ação correta, o empreender, que pode ser tanto técnica preventiva quanto curadora para o sofrimento. Quantas vezes temos que refazer as lições da vida? E assim também são os caminhos existenciais. Se não tivéssemos cometido aquele erro no passado, teríamos seguido por um caminho mais tranquilo. Mas aquele erro, aquele empecilho, aquela escolha indevida, foi resultado do sofrimento. Isso é muito natural, porque a vida nos traz a lei de ação e reação. Nos traz o retorno, somos hoje o resultado das nossas construções passadas e dessa existência até agora. Sabemos das nossas escolhas pelo resultado atual. Qual é o resultado atual? Qual é o resultado atual na minha consciência, nas minhas emoções? Fazendo o discernimento disso, eu posso projetar aquilo que desejo no futuro e começar a operar, a agir de maneira sintonizada, de maneira harmônica com os meus desejos. E quem é que vai discernir isso? À luz da nossa consciência, a nossa intuição, a nossa capacidade de pensar, de escolher entre o bem e o mal, capacidade que vamos adquirindo no caminhar das nossas reencarnações, quando a nossa inteligência vai sendo treinada, quando o nosso discernimento vai sendo mais equipado, quando as experiências negativas que já temos podem ser traduzidas em lições de vida. E isso também nos ensina a lidar com o sofrimento, porque o sofrimento é resultado desse operar de maneira equivocada. Bem, se eu agi daquela forma no passado e tive esse resultado, e se ele é negativo, certamente que minha ação deve ser consequentemente transformada a partir de agora. O meu operar deve ser mudado. Agora o que acontece é que muitas pessoas esperam um retorno imediato de tudo isso. E aí reclamam das religiões. Mas Cláudio, eu vou para o centro, eu oro, eu participo de doutrinária, participo de mediúnica, participo de desobsessão, participo de um monte de coisa. Mas minha vida não muda. Por que será que não muda? Porque muitas vezes os condicionamentos permanecem. Muitas vezes nós temos os vícios morais, os hábitos arraigados, como se fossem uma segunda natureza em nossa vida, e continuamos, mesmo participando de uma filosofia nova, de uma religião libertadora, de algo que proporcione uma renovação, continuamos com esses condicionamentos ainda por muito tempo. Imaginemos, levamos tantas vidas construindo determinados condicionamentos. É lógico que uma escolha pode renovar esse caminho, mas há um tempo de adaptação. Há um tempo para que esse operar retamente comece a render os seus frutos. E esse meio tempo em que isso acontece se chama esperança. Esperança é a sabedoria de saber esperar. Não aquele que espera passivamente para que as coisas aconteçam. Mas daquele que sabe esperar porque está agindo de maneira correta. Como eu estou agindo de maneira correta, eu irei esperar que as coisas melhorem. Eu irei esperar que tudo se transforme em nossa vida. Essa esperança passa a ser não mais uma esperança passiva, daquele que diz, ah, eu espero que Deus faça tudo por mim.
ou espero que os bons espíritos resolvam meus problemas. Não que a gente faça isso no centro espírita, ninguém faz isso, não é? Ninguém espera que os bons espíritos resolvam de maneira mágica. E essa esperança, muitas vezes, nos coloca na condição de crianças. Mantemos o comportamento infantil de aguardar que os outros resolvam, mesmo que seja espiritualidade. E às vezes nada fazemos, não operamos retamente e queremos transformar a nossa existência. Enquanto que o operar retamente é técnica de terapia tanto preventiva quanto curadora para o sofrimento. E decidindo-se por operar retamente, chegamos ao quinto passo: viver retamente. As ações que se sucedem transformam-se no modus operandi de cada indivíduo, que aí passa a ter o seu modus vivendi. Quem age retamente, vive retamente. Viver de maneira correta, viver colocando os nossos objetivos existenciais em tudo aquilo que possa realizar a nossa alma. Viver anelando metas saudáveis. E muitas vezes quando falamos do viver, e Joana estabelece uma boa ponte em vida, desafios e soluções, todos, ou a maioria de nós, deseja viver bem. E aí perguntamos às pessoas, o que é viver bem? Ah, é ter uma vida tranquila, é ter um bom salário, é ter uma boa casa, uma família boa, é ter um bom carro, um status que possa garantir que eu pague minhas contas no final do mês e ainda sobre um pouco para o mês seguinte. É dar uma boa escola para os meus filhos, garantir uma herança que dê para minha família uma condição satisfatória de vida. E muitas vezes vamos elencando esse viver bem como uma vida pautada muito na consciência do ego. Uma vida que pode ser até mesmo uma vida condizente, uma vida ética, mas perguntamos, é uma vida profunda? É uma vida de ideais profundos que possa me transformar? Por isso Joana faz a ponte. O ideal não é somente buscar viver bem no sentido de usufruir bens, no sentido egóico da palavra, mas bem viver. Bem viver que passa a ser uma meta existencial, passa a ser uma conduta de vida perante qualquer desafio. Eu passo a bem viver. Bem viver é saber que a vida tem um significado profundo, é saber que cada experiência traz uma lição para mim. Mesmo que seja uma experiência dolorosa, e muitos passamos por experiências dolorosas, fazem parte da vida, fazem parte das pessoas, faz parte do caminho existencial de cada um de nós, porque o ego precisa muitas vezes ser estimulado para saber sair da situação cômoda na qual se encontra. Muitas vezes esse viver bem traduz-se numa comodidade que vai levando à inação, que vai levando muitas vezes a pessoa a ficar estagnada, enquanto a vida é uma dinâmica profunda de mudanças, como já dizia o filósofo Heráclito de Éfeso. O pensamento de Heráclito de Éfeso é traduzido muitas vezes da seguinte forma. Ele dizia, em outras palavras, que seria impossível um homem tomar banho no mesmo rio duas vezes. Por quê? Perguntaram a ele. Bem, porque quando pela segunda vez o homem for mergulhar no rio, esse homem não será mais o mesmo. Ele terá se transformado. E também o rio já não terá as mesmas águas, já terá modificado o seu volume, as margens desse rio serão diferentes e toda a sua contextura. Porque o nosso corpo vai se transformando numa dinâmica que mal percebemos. Vamos modificando as células do corpo numa velocidade impressionante. Para nos tornarmos adolescentes, o corpo infantil morre, entre aspas. Morre a criança que existe entre nós.
E do jovem morre também para que nasça o adulto e assim sucessivamente na vida, porque a vida é essa eterna dinâmica, a dinâmica de mudança. Então viver bem tem que se adaptar a essa dinâmica de mudança constante, existencial. Esse bem viver deve fazer parte do nosso cardápio do dia a dia para tudo o que enfrentemos, todas as coisas, todas as situações. Ter em mente sempre que a vida nos traz lições, desafios, propostas. A questão muitas vezes não é o que a vida me traz, mas a forma que eu respondo para a vida. A resposta emocional, a resposta espiritual, a forma como irei viver as experiências que a vida me traz, que são únicas, que são singulares, que são um presente de Deus para cada um de nós. Presentes às vezes dolorosos, mas é a forma que a vida encontra de nos despertar. Por isso, o viver retamente se transforma num modo de viver ou modus vivendi, como traz Joana de Ângeles. Passa a ser a nossa forma de encarar a vida que vai nos conduzindo à libertação do sofrimento. E aí chegamos num sexto ponto: esforçar-se retamente. Esforçar-se retamente é saber aplicar a capacidade dos seus recursos naquilo que propicia felicidade real, duradoura, sem as aflições dos prazeres fugídios que necessitam de repetir-se sem cessar, não lhes aplacando a sede, antes aumentando-a perturbadoramente. Esforçar-se retamente. Muitas vezes eu quero me esforçar para me libertar de um sofrimento. Utilizo todas as minhas forças, mas se essas forças não são canalizadas de maneira correta, de maneira ideal, será um dispêndio de forças que me trará ainda mais sofrimento. Esforçar-se retamente, por isso, é buscar aplicar os recursos naquilo que traz a felicidade real. O que é que me traz a felicidade real? Certa feita eu conversava com uma amiga que me dizia que fizeram com ela uma brincadeira de muito mau gosto. Ela havia jogado na loteria e havia sido feito um bolão no trabalho. E aí chega, quando ela chega no trabalho, a notícia: ganhamos no bolão. E aí aquela algazarra, aquela festa que se fez, porque eles tinham acertado os números, e todos eles ganhariam uma boa quantidade de dinheiro. Mas, depois de feita toda a festa, disseram que teria sido uma brincadeira. Não, é brincadeira, não ganhamos do bolão. E aí a frustração de não ter acertado aqueles números que muitas pessoas pensam que irão conduzir à felicidade plena. Alguns até fazem alguns objetivos meritórios. Ah, se eu ganhar na loteria, irei ajudar o centro. Irei dar muitas cestas básicas para as pessoas. Metade desse dinheiro, aí pensam melhor, bem, metade não, 40%, 30%, e vão diminuindo até ficar uma quantidade bem exígua daquilo. Mas eu perguntei para essa minha amiga: mas quando você soube, num primeiro momento, que tinha ganho na loto, o que você sentiu? Alegria? Ela parou para pensar e disse: não, não foi alegria. Foi euforia. Porque no mesmo tempo que eu fiquei ansiosa, eufórica, eu comecei a pensar também: ah, meu Deus, meus parentes agora vão querer tudo, todos vão querer se aproximar de mim para pedir dinheiro, minha vida vai ser um inferno. Vai ser uma dificuldade tremenda para lidar com essas pessoas e eu vou ser muito dura. E aí começou a pensar o que ela faria com o dinheiro. Mas ela se deu conta que aquilo que pensava que ia ser a salvação, na verdade ia trazer outros transtornos. Não que não se possa ganhar dinheiro e continuar uma pessoa nobre e feliz, mas é que antes é preciso ter sabedoria para lidar com os recursos que a vida coloca ao meu dispor. Isso que é o mais importante.
Mesmo porque, à medida que nós nos capacitamos, a divindade vai colocando mais recursos às nossas mãos para que saibamos distribuí-los, para que saibamos bem aplicá-los, para que utilizemos não somente para o nosso bem, mas para um bem coletivo também. Porque a humanidade cresce não somente individualmente, mas coletivamente. Então todos esses recursos também são transitórios. E aquilo que a gente pensa que irá se transformar na felicidade existencial, muitas vezes é o motivo de transtorno. Por isso que mais importante do que essa felicidade da ilusão é esforçar-se retamente. Para onde eu canalizo a minha energia? O meu esforço de vencer na vida, para onde mesmo que ele está sendo canalizado? O meu querer, a minha vontade, a minha força, para onde ela está sendo destinada? Porque esse objetivo tem que ser nobre, tem que ser belo, tem que ser bom, para que possa trazer para a alma a sensação de que vale a pena todo o esforço, vale a pena. Vale a pena me dedicar, me esforçar, utilizar minhas forças, gastar tempo, o que chamamos de sacrifício. E a palavra sacrifício vem de sacro, ofício, um ofício santo. E esse sacrifício tem que ser nobre para que essas energias sejam utilizadas no esforçar-se retamente, que também é um dos passos para a libertação do sofrimento. E nesse caminho todo nós somos chamados a uma sétima proposta de pensar retamente. Pensar retamente faculta harmonia psicológica e sintonia com os benfeitores da humanidade, em cuja convivência psíquica se aurem energias benéficas propiciadoras da saúde, que vão atuar nas causas dos sofrimentos, alterando-lhes a vigência e os efeitos. E aí nós perguntamos, como andam os seus pensamentos? Para onde eles te levam no dia a dia, porque muitas vezes não somos nós que conduzimos os pensamentos, mas eles que nos conduzem. E como muitas vezes eles estão envolvidos nas teias dos nossos complexos, dos nossos conflitos, das nossas dores, esse pensamento negativo vai se imiscuindo nas nossas células. Como já dizia o médico indiano, radicado nos Estados Unidos, Deepak Chopra: somos as únicas criaturas na Terra que podemos mudar a nossa fisiologia a partir do que nós pensamos. Complementa ele: as nossas células estão a todo momento bisbilhotando os nossos pensamentos. Se as nossas células estão bisbilhotando os nossos pensamentos, O que essas células encontram quando vasculham a nossa energia mental? Que tipo de pensamento é um pensamento voltado de forma positiva, de forma harmônica? Ou esses pensamentos estão cheios também de energias deletérias, das nossas viciações mentais que levam adiante a doença, que levam à desarmonia, ao desequilíbrio, consequentemente ao pensamento, ao sofrimento. Conduzem ao sofrimento, porque pensar de maneira desequilibrada nos conduz a sofrer muito. Quantas vezes nós sofremos por antecipação por conta do pensamento? Temos o desafio, um encontro, uma prova que iremos fazer, algo que irá decidir algo importante para nós, uma reunião. E aí já começamos a pensar de forma negativa: não vai dar certo. Ah, isso não vai dar certo. Eu não vou conseguir. Eu, se fosse em outro tempo, se fosse em outras condições. E aí começamos a série de lamentações e queixas pautadas numa baixa autoestima, pautadas nos nossos complexos, nas nossas dificuldades, quando o pensamento pode ser harmônico: eu irei fazer o melhor que posso. Cheguei até aqui, irei dar conta, bem ou mal, irei tranquilo, de peito aberto, de mente aberta, porque
O meu objetivo é nobre. E aí, a importância de ter os passos, todos aqueles passos já falados, para concretizar também no pensamento reto, no pensamento positivo, na postura de enfrentar os desafios. Bem, se a vida me coloca nessa situação, é porque eu posso enfrentá-la. Se a vida me traz isso, é porque eu posso conduzir da melhor maneira possível. Ir adiante com pensamento confiante, com pensamento trazendo uma conexão com a alma, o que muitas vezes não acontece. E aí a moderna psicologia já traz os ensinamentos, dizendo que nós temos em média 95 mil pensamentos por dia. Olha a quantidade absurda de conexões que nós fazemos, e a maioria desses pensamentos é um pensamento doentio. Por isso propõe Joana de Ângeles: quando sentir que o seu pensamento caminha pelas trilhas do negativismo, da desarmonia, da doença, substitua por uma onda saudável do pensamento. Substitua, e para isso é necessário estar vigilante. Não é à toa que Jesus já propunha: vigiai e orai. Vigiar é estar atento à onda da nossa emissão mental, para onde ela está sendo canalizada. Ele estar atento aos nossos pensamentos, porque pensamento é força que constrói ou que destrói. Se está destruindo, eu tenho que transformar. Se está construindo, prosseguir nessa linha para que harmonize emoção, sentimento, a alma em torno de um pensamento saudável. E por fim, a oitava proposta: meditar retamente. Se o indivíduo permitir-se olhar para dentro, todo ele se torna uma só ideia visual ao captar a luz divina. Igualmente, todo ele se fará luminoso e nenhum sofrimento perturbará, graças à aquisição da saúde integral. Somos acostumados a olhar para fora, a sermos almejados pelos nossos sentidos externos. Por isso, já dizia Carl Gustav Jung: quem olha para fora, sonha. Quem olha para dentro, desperta. Aprender a olhar para dentro de si mesmo, observando todo esse mundo radiante que existe dentro de nós e muitas vezes nos passa despercebido. Nessa vida que se torna uma vida cada vez mais intensa na nossa civilização atual, é necessário, cada vez mais urgente, reservar alguns momentos para reflexão, para meditação, para autoanálise, que possa envolver todos esses postulados e nos fazer reverter o caminho existencial que trilhamos. Reverter o sofrimento que se abate sobre nós e não perguntamos o significado dele. E isso existe dentro de nós, esse mundo radiante, esse significado profundo que deve ser buscado através desse olhar mais profundo. A civilização constrói cada vez mais sondas poderosas que viajam na Terra, que viajam na Lua, viajam pelos orbes, pelas galáxias, nos trazem imagens de países, continentes distantes, nos trazem imagens do outro lado do universo, dos buracos negros, dos quasars e de tantas outras maravilhas que existem. Isso é muito importante para o desenvolvimento da humanidade. Mas se esse mesmo homem não consegue voltar-se para olhar para dentro e perceber a maravilha de que é feito, perceber que o seu próprio corpo é também partícula do universo, permaneceremos perdidos na teia do sofrimento. Por isso, conclui Joana de Ângeles: quem medita, crê, quer, fala, opera, vive, esforça-se e pensa com retidão, adquire os valores indispensáveis à salvação. Nesse estágio, a pessoa doa-se e já não mais vive, sendo Cristo
quem vive nela liberta-se por fim do sofrimento. Esses passos são algumas dicas, são algumas luzes trazidas da espiritualidade, dos ensinamentos milenares de Siddhartha Gautama, o Buda que trilhou o caminho da iluminação ou da individuação. E esse é um convite para que cada um de nós também trilhe a sua busca. Qual é o sofrimento que se abate em minha vida nos dias atuais? Qual é o significado que esse sofrimento me traz? Quais são suas causas? Não somente o porquê, mas o para quê ele existe em minha existência? De que forma eu posso minorá-lo, transformá-lo, vivê-lo de forma mais profunda para que não mais precise dessas lições? E trilhando todos esses passos de uma crença, de uma meditação, de um pensar, de um agir e todas as outras propostas aneladas na consciência do Espírito, certamente estarei dando o rumo correto, certo, para que me liberte, enfim, do sofrimento, descobrindo nele um profundo significado existencial. Aguardamos vocês até o nosso próximo encontro e abaixo fica o nosso e-mail com o convite. Mande as suas perguntas, as suas questões e oportunamente teremos um programa para esclarecer todas as suas dúvidas. Uma semana de muita paz.

Saudações a todas as amigas, todos os amigos aqui presentes, os que nos acompanham pela tvc.com. Segue as nossas vibrações de paz. Hoje daremos continuidade aos conceitos que fazem parte da série psicológica da obra da benfeitora Joana de Ângeles. Porque o desenvolvimento da personalidade é um grande desafio para o ser. Fazer despertar as nossas potencialidades íntimas, fazer despertar o self de que somos formados, é o grande desafio que nos está colocado. Mas muitas vezes nessa trajetória nos deparamos com conflitos, nos deparamos com impulsos, nos deparamos com obstáculos. Esses obstáculos devem servir para as nossas reflexões profundas. Quais são os fatores que me fazem deter na marcha? Quais são os complexos, os conflitos, as forças conflitantes em minha personalidade que ainda fazem que, nada obstante eu deseje me transformar, me alterar, ainda permaneça preso nas paisagens sombrias do meu próprio psiquismo? É porque, como diz James Hollis, um analista junguiano, o eu que eu conheço é ainda muito pequeno para saber que desconhece a grande personalidade de que somos formados. E a benfeitora Joana de Ângeles, na obra Encontro com a Paz e a Saúde, ela diz que o desabrochar das potencialidades internas do ser fazem-se muito lentamente. Enquanto as vivências orgânicas da sobrevivência, da manutenção do corpo, do repouso e da reprodução prevalecem assinalando com vigor a vilegiatura humana nas repetidas reencarnações. Então todo esse processo, esse transitar da consciência para ativar os recursos da personalidade que nos irão libertar, é um processo muito lento. Historicamente, somos recém-saídos da barbárie. 1000 anos para toda a história da humanidade é muito pouco. Se pensarmos que há 10 mil anos atrás éramos os homens e as mulheres da caverna, veremos que historicamente temos muito que ainda caminhar. Mas parece que o avanço tecnológico, o avanço da ciência, nos dá uma percepção equivocada do nosso desenvolvimento psíquico. Pensamos que somos senhores e senhoras do mundo, que podemos dominar tudo e todos. Mas se ainda não dominamos as nossas próprias emoções, se ainda não controlamos os nossos impulsos, os nossos desejos, as nossas paixões, será que somos tão senhor de nós mesmos quanto pensamos? Ou temos que, a pouco e pouco, verificar quais são essas vivências orgânicas que a benfeitora nos fala através da obra Encontro com a Paz e a Saúde? Quais são todas essas tendências de manutenção do corpo, do repouso? Quais são os instintos que ainda nos prendem muito à matéria? O que ainda nos faz reter no círculo estreito do ego, sem verificarmos a personalidade maior do que somos formado? Os nossos conflitos chamam a atenção para essa natureza. E Sigmund Freud, estudando a psique humana, ele acreditava que nós tínhamos certas pulsões, que ele estabelece como pulsões de morte e pulsões de vida. As pulsões de morte, diria ele, estão voltadas para a autodestruição da psique. Não sei se fica claro para cada um de nós aqueles momentos que nós temos impulsos destrutivos da nossa própria natureza. Mas, por outro lado, em outros momentos, somos tomados por forças harmoniosas, que são as pulsões de vida. E ele se utiliza de Eros e Thanatos, dois seres da mitologia grega, para estudar essas pulsões. Então, um dos conceitos que é utilizado na teoria freudiana é o conceito de id. Ele fala de id
dizendo que o id constitui o polo pulsional da personalidade. Os seus conteúdos, expressão psíquica das pulsões, são inconscientes, por um lado, hereditários e inatos, e por outro, recalcados e adquiridos. Então, imaginemos que nessa nossa natureza espiritual, nós contemos, por outro lado, uma natureza animal, instintiva, que traz e retrata todas essas pulsões estudadas por Freud. E Jung pensava de maneira um pouco mais... Ele não usava essa terminologia de id, mas ele reconhecia que isso fazia parte também do mundo inconsciente, principalmente quando ele estuda a sombra. Na sombra estarão as manifestações também, que se tornam inconscientes e trazem todas essas pulsões. É por isso que esse homem, essa mulher de alta tecnologia, de alta ciência, vê as páginas dos jornais e se espanta com a violência, se espanta com a criminalidade, se espanta com o desregramento de que é formada a sociedade, porque desconhecemos os impulsos e as pulsões que nos habitam. Desconhecemos, na linguagem freudiana, o id que faz parte do nosso ser, o id que faz parte da nossa essência e que tentamos domar através do ego e do superego que iremos ver adiante. Tentamos domar essa natureza, mas se não existe um ego estruturado, se não existe um trabalho moral para a criatura humana, fazendo todo o esforço de transformação, fica difícil lidar com toda essa carga de conteúdos que nós desconhecemos. E nós podemos transformar aquilo que desconhecemos? É possível transformar aquilo que nós não conhecemos em nossa natureza? Certamente que não. Por isso que, reiteradamente, a doutrina espírita chama a atenção para a necessidade do processo do autoconhecimento. É a ferramenta que faz com que verifiquemos como anda mesmo a estruturação do ego. Como podemos lidar com essas forças, e tantas são as pulsões, tantos são os instintos que vêm à tona na nossa personalidade, e nós não nos damos conta. Às vezes, é até interessante observar que certas pessoas que têm um comportamento calmo, tranquilo, de uma hora para outra se transformam em bichos e desconhecem a si mesmo. Eu tenho uma colega de trabalho, ela parece uma freira, né? A voz mansa, calma, né? Ela mal fala, ela sussurra quando chega, dá um bom dia, você mal ouve. Mas um dia eu vi, né, a freirinha, como todos chamam no trabalho, a freirinha chegou muito agitada. E aí as pessoas logo perguntaram: mas o que houve, freirinha? Você sempre chega em paz, sempre chega muito tranquila, sempre chega dando um sorriso, um bom dia. E aí ela chegou ofegante naquele dia. Ela disse que se desconheceu. Ela estava indo a caminho do trabalho, quando de repente se aproximou um assaltante. O assaltante pegou o braço dela, e quando ia tomando o relógio dela, né, a freirinha simplesmente pegou a unha e cravou no braço dele e gritou alto para ele soltar o relógio dela. E o ladrão ficou tão espantado com aquele movimento que ele saiu correndo. E aí a freirinha caiu em si. O que, que foi que eu fiz? Desconhecemos muitas vezes esses impulsos da nossa natureza que nos levam a ações do homem e da mulher primitiva que habita em nós. Então, de certa forma, Freud tinha razão quando observava que em nossa natureza existem pulsões, existem conteúdos herdados do inconsciente, que ainda não estão sob o governo da psique, que ainda não estão sob o governo das leis morais que nós temos que abraçar para fazer a devida transformação. E Joana de Ângeles, em O Despertar do Espírito, a esse respeito irá dizer: o remanescente dos instintos, dos impulsos, do desejo e do prazer, que procedem do id
exteriorizando-se na forma do ego, permite o controle e a constatação consciente da realidade, como herança dos registros mais profundos da psique. Então, Joana, de certa forma, confirma toda essa trajetória dos instintos que fazem parte da nossa natureza, que se apoderam, às vezes, do ego. O ego tenta dominar. O ego tenta se mostrar diferente. Quantas vezes nós fazemos isso? Estamos com raiva, com muita raiva, e queremos negar a nossa natureza. Mas eu, uma pessoa tão tranquila, com raiva? Ou então nós dizemos, eu, espírita, com raiva, como se espírita não tivesse raiva. Como se não fosse uma emoção muito natural do psiquismo e que nós ainda sentimos. A diferença, o que faz a diferença não é ter ou não ter raiva. Todos temos raiva, mas é a maneira que canalizamos essa raiva. Se transformamos essa raiva numa indignação positiva, uma força de mudança, uma força de transformação, ela se transforma numa força positiva, porque vai estruturar tanto o nosso ego como até mesmo a sociedade. Quantas e quantas mudanças são feitas a partir da raiva? Agora, se essa raiva eu canalizo de maneira sombria, ela se torna destrutiva, porque eu vou destruir tanto o outro como a mim mesmo, porque isso vai se transformando num veneno. Então, a diferença que faz é a forma como o ego constata essa realidade que Freud chama de id. Como eu lido com aqueles sentimentos controversos? Como lido com as forças que habitam em mim e que eu ainda não sei transformar? Se eu as nego, as recalco, as deixo escondidas embaixo de um tapete, aí fica muito difícil, porque o ego vai criando mecanismos conflitivos para lidar com algo que é muito natural da nossa essência, que faz parte da nossa essência.

processo de individuação, que nós vamos ver daqui a pouco, o processo de transformação, essa essência que vai se transformando e que vai se realizando no ego. E ao lado do id, Freud se utilizou de um outro conceito. Ele vai chamar essa instância psíquica de superego. E ele diz o seguinte: o seu papel é assimilável ao de um juiz ou de um censor relativamente ao ego. Freud vê na consciência moral, na auto-observação, na formação de ideais, funções do superego. O superego, a parte que contraage ao id, representa os pensamentos morais e éticos. Então ele considerava o seguinte: bom, nós temos todas essas pulsões, esses instintos herdados que habitam o nosso mundo interno. Mas com o processo educacional, quando nós passamos a conviver em sociedade, quando somos educados na família, esses impulsos vão sendo contidos pela estrutura coletiva e pelo senso de direcionamento que o próprio ego vai formando. Bom, quando nós somos pequenos, muitas vezes mamãe e papai dizem: isso é bom, isso não é bom, assim você fica feio, assim não fica feio. Então imaginemos a criança formando a noção do que é positivo, do que é negativo, do que ela pode fazer, do que ela não pode fazer, de acordo com o contexto familiar, de acordo com o contexto social que ela vive. Então isso ajudaria a formar um sensor psíquico que controlaria, por outro lado, as pulsões do id, os instintos e pulsões. E tudo isso, quem faz o intermediário é o ego. O ego intermedia todo esse processo de lidar com suas pulsões e, ao mesmo tempo, verificar o que o sensor diria se eu fizesse isso. Então, nós vamos criando essa censura de acordo com as nossas atitudes. Mas o ideal é que essa censura não seja uma censura exacerbada, que não seja somente o esconder das nossas atitudes, mas principalmente uma postura educativa, não de castrar a personalidade, mas de treinar, de exercitar, de verificar onde as próprias pulsões necessitam ser treinadas, para que não precisemos exacerbar tanto a forma como o superego lida com a instância do ego. E Joana de Ângeles, continuando no Despertar do Espírito, irá dizer: o ego, predominando em a natureza humana, utiliza-se de muitos mecanismos para ocultar os seus conflitos, expressando-se como diversos tipos de fuga da realidade. Trata-se de uma exacerbação do superego para manter a sua identidade e permanecer soberano, impedindo as manifestações superiores do self. Então, o que acontece? Bem, de um lado nós temos as pulsões, de outra, toda essa atividade sensorial do superego. Mas quando o ego não lida bem com isso, ele cria mecanismos conflitivos, os chamados mecanismos de defesa, que nós vamos estudar no nosso próximo módulo. Os mecanismos conflitivos são aquelas forças que ainda não foram trabalhadas e que, de certa forma, a gente tenta esconder em nossa natureza. A gente tenta negar. Então, por exemplo, se eu não conheço o mal que existe em mim, é muito provável que esse mal eu veja em outra pessoa e me incomode quando outra pessoa muito parecida comigo surja e tem aquele tipo de atitude. É o que nós chamamos de projeção, que é um desses mecanismos. Ou seja, eu não lido com esse mal em mim. Quando ele se apresenta no outro, eu aponto, eu pontuo, eu me incomodo. É por isso que é comum ouvirmos em psicologia que quando a gente se incomoda demais com alguma pessoa, a gente deve voltar o olhar para nós mesmos, para verificar o incômodo, porque o incômodo é meu. Não quer dizer que eu seja igual à pessoa, não, eu não sou igual à pessoa. Mas tem algo nela que é parecido em mim, que se encontra em minha sombra,

palavra e que eu não lido bem. Muitas vezes por conta de uma exacerbação do superego, aquele sensor. Então, quando eu critico demais a postura de alguém, devo ficar vigilante. Vocês conhecem alguém que incomoda vocês bastante? Tem alguma atitude dessa pessoa que causa o que os baianos chamam de gastura, causa gastura? Eu ouço muito isso. Pessoa inconveniente, pessoa inadequada, como é que faz isso? Então pegue esse incômodo, verifique em você a raiz desse incômodo. E muitas vezes nós encontramos na nossa sombra psíquica atitudes muito parecidas com a da pessoa ou natureza nossa que nós negamos por conta do processo educacional. Muitas vezes nós vamos sendo castrados nas nossas manifestações sem que sejamos educados para lidar com ela, o que é diferente. A castração não educa, não tira a força que existe em alguém. Simplesmente vai moldando. Mas às vezes nesse molde nós não percebemos como esse sensor coletivo vai se transformando num grande algoz. Sabe por quê? Porque nós não nos damos conta das manifestações superiores do self. O self precisa se realizar como um todo. E para se realizar como um todo, não precisamos aceitar as forças que fazem parte da nossa natureza? Então, uma dica: peguem esse incômodo para vocês, tragam de volta a energia desse incômodo e usem essa força a serviço do próprio processo de individuação. E todo esse processo, ele trabalha o desenvolvimento da personalidade. Personalidade, dirá Carl Gustav Jung, é o conjunto de características psíquicas e modos de ser que formam um conjunto de particularidades do caráter e das atitudes. A personalidade se desenvolve no decorrer da vida, a partir de germes, somente pela nossa ação é que se torna manifesto quem somos de verdade. Na linguagem popular, muitas vezes, é comum verificarmos algumas pessoas falando: mas fulano tem personalidade. Bom, de certa forma, todos temos características na nossa personalidade. Mas às vezes usamos inadequadamente a palavra personalidade, porque muitas vezes significa uma pessoa mal educada, uma pessoa embrutecida, que não sabe lidar com o outro e parece que tem personalidade. Um ponto importante nessa definição de Jung é que ele traz que tudo isso é um processo em desenvolvimento. Então, nós não temos uma personalidade estática. Temos características no nosso modo de ser que nós transformamos e que precisamos transformar, senão ficaríamos estagnados no nosso desenvolvimento psíquico. Precisamos transformar características que se encontram inadequadas na nossa forma de ser, na nossa forma de tratar o outro, na nossa forma de ver o mundo. É por isso que é positivo, sim, modificar certas características. Mas como já trazemos uma bagagem de outras vidas, então determinadas formas de ser vão ser mais difíceis de ser transformadas. Ou então já fazem parte da nossa essência. Já fazem parte da nossa conquista. Então tudo isso vai sendo aprimorado ao longo do tempo. E é interessante quando ele traz que somente pela nossa ação é que se torna manifesto quem somos de verdade. Então, não é necessária somente a reflexão. A reflexão é um processo inicial. Mas se essa reflexão não se transforma em ação, em uma modificação, uma transformação na forma de ser, não há mudança de personalidade. E aí, muitas vezes, nós ficamos presos nos transtornos de personalidade. Como se vários eus habitassem o nosso mundo interno. Quando a gente não sabe quem é, qualquer imagem que nos derem serve.
Aí Joana trabalha a chamada pessoa espelho. A pessoa espelho é aquela que reflete a conveniência dos outros. Como eu não sei quem sou, eu posso ser qualquer um. Então, qualquer ambiente, eu vou me moldando de acordo com as características do ambiente. Quando correto será desenvolver a personalidade, a individualidade, de acordo com as características que fazem parte da minha essência, sem estar muito preocupado com a opinião dos outros, sem estar muito preocupado com a expectativa que os outros fazem de mim, porque muitas vezes isso é um fator impeditivo do próprio desenvolvimento da personalidade. E Joana de Ângeles complementa em O Ser Consciente: a personalidade é transitória e assinala etapas reencarnacionistas, definidoras de experiências nos sexos, na cultura, na inteligência, na arte e no relacionamento interpessoal. Cada pessoa reencarna com as características herdadas das experiências anteriores e submete-se aos condicionamentos de cada fase, por ela transitando com seus sinais tipificadores. Olha como amplia a noção de personalidade a partir de um olhar transpessoal. A psicologia espírita, trazendo para si o conceito, o princípio da reencarnação, vai nos dizer: bem, personalidade não é somente a formação de uma vida. Eu não trago a educação somente que os meus pais e que a escola me deu nessa existência. Eu não trago somente as características que os próprios genes foram colocando na minha personalidade, na minha forma de ser, não. Eu trago uma bagagem mais ampla e que fica arquivada no meu inconsciente, pronta para agir, pronta para interagir à medida que eu me transformo. Então eu necessito verificar quais são mesmo essas características. Quais são as características que estão já inadequadas e eu preciso transformar? E olha que ela coloca outros elementos. Se eu tive uma experiência, por exemplo, em um outro sexo, eu trago também a bagagem. Como somos espíritos e em espírito não temos sexo, vamos adquirindo características tanto do masculino quanto do feminino no desenvolvimento da personalidade. Então, isso traz por água abaixo aquela imagem do homem embrutecido e da mulher totalmente frágil, porque nós vivenciamos também polaridades diversas, até mesmo para nos tornar seres completos, seres integrais. Isso é necessário para que observemos a outra polaridade e possamos construir o ser em individuação ao qual estamos destinados. E depois, nós temos um outro conceito, que é o conceito do arquétipo de ânima e ânimos, que de certa forma complementa a questão do trânsito em sexos variados nas encarnações. Jung vai dizer o seguinte a respeito desses arquétipos que estão presentes na série psicológica. O arquétipo da ânima constitui o lado feminino da psique masculina. O arquétipo de ânimos compõe o lado masculino da psique feminina. São as qualidades do sexo oposto, não somente no sentido biológico, hormonal, mas também no sentido psicológico das atitudes e sentimentos. Então Jung, mesmo não acreditando na reencarnação, embora tivesse um olhar profundo a respeito da psique humana, ele observava que homens tinham no seu inconsciente determinadas características do feminino que lhe impulsionavam. Assim também as mulheres detinham características do masculino que eram impulsionadores. Isso funcionava como uma complementaridade para que o ser se tornasse um ser íntegro, um ser uno. Porque se estivéssemos somente contidos numa polaridade, seria difícil ter determinadas percepções. Então o masculino, o feminino normalmente é associado ao sentimento,
à espiritualidade, à maternidade e a determinadas características que tipificam mais fortemente as mulheres, embora não lhes sejam exclusivas. Quantos e quantos homens nós vemos que trazem também uma carga profunda de sentimento, de espiritualidade e até mesmo uma atuação maternal no sentido de acolhimento. Por outro lado, quantas mulheres também nós conhecemos que são duras, enérgicas e que enfrentam situações como uma fera enfrenta? Mexa com uma mulher quando ela está com seu filho. Aquele sentimento de tanta ternura que a maternidade provoca, por um lado, traz também um componente masculino, o ânimos, que defende sua cria a todo custo. Não duvide de uma mulher, né? Principalmente mulher baixinha. Vocês já viram mulher mais ousada do que mulher baixinha? Né? Bota o peito adiante e aí marido sai de baixo. Né? Então, nós verificamos essa força nas mulheres. Elas têm à disposição o ânimos. Normalmente, quem é que manda em casa, se não a mulher? Né? Os maridos, coitados, sofrem. Eu costumo brincar dizendo que vou fundar um sindicato dos maridos para protegê-los um pouco mais, porque eles sofrem na mão dessas mulheres. Mas essa força, ela fala do ânimos, a natureza masculina, que está associado normalmente a ir ao mundo do trabalho, o mundo do logos, o poder, o discernimento, normalmente são características associadas ao masculino, que não quer dizer que seja de homem e de mulher. Estamos falando de masculino e feminino, que são características psíquicas presentes em todos nós, sejamos homens ou mulheres, porque precisamos desenvolver todas essas características na nossa personalidade. E complementando os arquétipos de ânima e ânimos, Joana de Ângeles irá dizer: porque assexuado, o espírito mergulha no corpo físico, ora exercendo uma polaridade, e em ocasiões outras diferente, diferente expressão anatômica, que caracteriza como feminino ou masculino. O comportamento vivenciado em cada anatomia e função sexual irá responder pelo arquétipo ânima, ânimos, ambos tornando-se parceiros invisíveis. É por isso que Jung enxergava essa presença psíquica, porque nós trazemos no arcabouço das nossas experiências também essas expressões reencarnatórias de homem e de mulher em outras oportunidades. E fomos desenvolvendo tanto o sentimento, quanto a coragem, a bravura, para que ao fim do nosso ciclo de individuação, possamos ter todas essas forças equilibradas no nosso mundo psíquico. É por isso que às vezes vemos conflitos, e é uma das explicações espirituais dos conflitos, dos transtornos de personalidade, quando não se aceita a polaridade em que reencarnamos. Quantas e quantas pessoas, desde pequeno, nascem numa polaridade, mas parece que estão encarnadas em um corpo diferente. Sentem dificuldade de expressão daquela natureza. É porque muitas vezes vivenciaram determinadas experiências em um sexo e agora sentem dificuldade quando reencarnam num outro sexo. Tem dificuldade em observar o corpo masculino quando reencarnou reiteradas vezes num corpo feminino. Lógico que nem sempre é assim, porque isso é um processo natural da evolução, isso é até mesmo necessário. Essa maneira conflitiva de lidar com isso mostra que a própria essência está em conflito e não sabe lidar ainda com esse processo. Mas todos estamos aprendendo, todos precisamos aprender a lidar com a essência, tanto masculina quanto feminina, que habitam em nosso mundo íntimo. E também em nossa personalidade, um outro conceito muito importante na formação da personalidade, um outro arquétipo estudado por Jung, é o arquétipo da persona.
A respeito da persona, Jung irá dizer o seguinte: a persona é um complicado sistema de relação entre a consciência individual e a sociedade. É uma espécie de máscara destinada, por um lado, a produzir um determinado efeito sobre os outros e, por outro lado, a ocultar a verdadeira natureza do indivíduo. Jung vai dizer o seguinte: o termo persona, ele foi retirado dos gregos, é um termo grego que simbolizava a máscara utilizada pelos atores para mostrar o personagem que eles estavam atuando. Jung vai dizer que nós temos persona e que, de certa forma, nós precisamos da persona. Mal, ruim, destrutivo não é ter persona. Se torna algo destrutivo quando nós pensamos que somos essa persona. Aí sim estamos num processo complexo. Porque para o trânsito na sociedade nós precisamos de determinadas máscaras, que ele chama de papéis. Então, por exemplo, se eu sou um médico, no meu consultório eu tenho que ter uma postura de médico. Imaginemos chegando a um consultório médico e lá chegando encontramos um médico de bermuda, né, de chinelão, de camiseta, fumando. Confiaríamos na postura desse médico? A maioria de nós não, né? Se tivermos um pouco de juízo, a gente sai correndo de lá quando abre a porta. Então, toda aquela atitude do médico que lhe impõe determinada veste, determinada forma de ser, é como a construção de uma persona. E isso é positivo para que a sociedade crie laços de confiança. Mas eu preciso ser médico, no caso do médico, ele precisa ser médico o tempo todo, estar vestido como médico, falando e fazendo consulta nas pessoas, onde quer que se encontre? Não, porque senão se torna inconveniente. Tragamos o exemplo do terapeuta. Por exemplo, eu sou terapeuta. Sou terapeuta no meu consultório, mas não saio por aí fazendo terapia nas pessoas a todo tempo. A pessoa vem conversar comigo e eu digo que ela está fazendo uma projeção dos conteúdos psicológicos da sombra, e aí não tem quem aguente o terapeuta 24 horas. Imaginemos então eu e Iris dentro de casa, dois terapeutas. Será que quando a gente conversa a gente vai estar analisando um ao outro? Não, não vamos ficar. Eu me permito ser uma pessoa normal dentro de casa também. Me permito ter os meus problemas também, como um ser humano comum. Então não é todo o tempo que eu tenho que usar aquela persona. E isso serve para outros papéis também. O papel de mãe, o papel de pai. Quantas pessoas querem ser mães de todo mundo? Querem cuidar, abraçar, trazer comida e ter um cuidado todo especial para todas as pessoas? Lógico que ser carinhoso, afetuoso é positivo. Mas às vezes o excesso é patológico. Eu estou vestindo determinada persona para ser aceito e não porque isso faz parte da minha personalidade. Se trata de um conflito e que eu preciso cuidar. Então as personas servem para estabelecer um elo entre o eu que eu sou e a sociedade que precisa lidar com determinadas características. Funciona, de certa forma, também como um sensor. Se lembram do conceito de superego? A persona também funciona como um sensor. Porque vamos moldando, às vezes, a criança como se comportar. Olha, você já vai chegar na casa de fulano, vai ficar quietinho. Só vai comer quando lhe oferecerem. E aí, a mãe vai dando aquela lista de... Normalmente é a mãe, né? Eu falo da mãe, coitada. Como se fosse a única culpada. Normalmente é a mãe que faz, mas os pais fazem. Então, aquela lista de coisas que a criança tem que fazer, e a criança, sim, sim, quando chega lá, faz tudo diferente, né? Porque faz parte da essência, da natureza dela. Mas se for uma criança adaptável, vai condicionando determinadas características, formas de ser, e se não tomar cuidado, se transforma numa persona rígida, numa pessoa sempre socialmente correta, polida, mas que muitas vezes não lida com seus próprios instintos, com seus próprios impulsos. E continuando, Joana de Ângeles irá dizer a respeito da persona. Sob a máscara da personalidade, encontram-se expressões insuspeitáveis da realidade.
que somente a largo tempo e com o auxílio das lentes da percepção profunda consegue identificar. Aí fica a pergunta para você. Qual é a persona que você usa mais constantemente? Qual é a característica que você faz, questão que as pessoas percebam em sua natureza? Como é que você se define? Normalmente, a forma como nós nos definimos trazem algumas características da persona que nós vestimos. Ah, eu faço questão que as pessoas me vejam como alguém muito educado, muito polido, ou muito culto, muito intelectual. Normalmente são características formadas na persona. Mas que por trás da máscara, nós temos atitudes, pulsões, desejos, qualidades também, que às vezes nem imaginamos. Sequer nos damos conta de tão rígida que a persona vai ficando às vezes em nossa cara e nós não conseguimos tirar. É por isso que é necessário, com o auxílio das lentes, aprofundar a percepção de si mesmo. Modificando as nossas lentes, colocando lentes mais profundas no nosso psiquismo, vamos observando essa nossa natureza profunda. E todo esse processo de desenvolver o si mesmo se chama individuação. Individuação é um conceito que Carl Gustav Jung trouxe e ele vai dizer o seguinte a respeito desse conceito. O objetivo do processo de individuação é fazer o indivíduo tornar-se a pessoa que realmente é. É um processo de diferenciação, no qual o ser desliga-se dos complexos e dos padrões coletivos, das expectativas de papéis, daquilo que os outros esperam dele, para tornar-se um ser único. Imaginemos que em nossa essência habita o self. Somos regidos pelo self. Somos regidos por esse arquétipo, a imagem divina em nós, que quer fazer todo o processo de transformação. Mas que ao longo da nossa jornada nós vamos construindo ao redor da nossa personalidade complexos, vamos transformando a sombra densa, vamos tendo esses impulsos que fazem parte do id, vamos criando sensores, conflitos, mecanismos de defesa, vamos estabelecendo personas rígidas que criam como se fosse uma névoa em torno desse eu que sou. Então o ego não consegue perceber, por conta da sombra que faz parte da sua natureza, o eu que ele verdadeiramente é. E todo esse processo de transformação daquilo que eu sou em essência, para que venha a ter uma vivência efetiva no ego, se chama individuação. A individuação não é regida pelo ego, mas ela se concretiza através do ego. A individuação é um processo que se dá naturalmente ao longo das reencarnações. Quando vamos reencarnando em culturas diferentes, em sexos diferentes, em posições sociais diferenciadas, vamos adquirindo características, desenvolvendo potencialidades, vamos tirando o véu da sombra que faz parte da nossa natureza, ou seja, vamos nos individuando. E trazendo o conceito espiritual, Joana de Ângeles irá dizer a respeito da individuação. É o momento da conquista da consciência. Não a consciência enquanto aquele campo restrito do ego, mas a consciência maior. Do discernimento, claro, da conscientização do si mesmo. Si mesmo é sinônimo de self. Então, muitas vezes nós vamos ver o nome si mesmo, outras vezes vamos ver o nome self. Esse processo pode dar-se naturalmente ao longo das encarnações ou através de cuidadosa psicoterapia. Graças a essa conquista, é possível separar a personalidade individual do coletivo. Ao tempo em que se adquire consciência de responsabilidade
social e humana pelo coletivo. Então, quando trazemos à tona um olhar espiritual, nós vemos que o processo de individuação é possível, porque numa só existência não nos seria concedida a oportunidade de trazer à tona todos esses conteúdos. Jung percebia esse conceito, percebia esse processo, mas por não deter o olhar espiritual profundo, ele achava que isso se tratava de um movimento, quase um movimento para o qual a psique se direcionava, mas que nunca se concretizava. Mas em espírito sabemos, esse processo se concretiza. Se concretiza com a nossa vontade, com a determinação, com um alto olhar profundo, com um discernimento cada vez mais claro, nós podemos nos desvincular das estruturas coletivas. Ou seja, não é mais necessário olhar tanto a expectativa que temos do outro. Não é importante o que os outros achem de mim. O importante é que eu esteja nesse processo desenvolvendo as minhas características peculiares. O importante é que a cada passo eu verifique quais são as influências da estrutura coletiva em mim que já não tem mais espaço. E quando Joana fala de estruturas coletivas, ela fala de família, ela fala de cultura, ela fala de sociedade. Não é porque minha família toda faz de um jeito, gosta de determinada coisa, que eu tenho que gostar também. Eu tenho minhas próprias características. Não é porque todo mundo gosta de uma música ruim que eu preciso também gostar dessa música e achar normal porque faz parte do coletivo. Pode ser até normal no sentido de ter muitas pessoas que fazem isso. Mas a questão que eu tenho que fazer para mim mesmo é a seguinte: é saudável? É saudável isso para mim? Por isso que o próprio Jesus já dizia: aquele que quer vir após mim, ou seja, aquele que quer me seguir, deve me amar mais do que pai e mãe. Em outro momento ele pergunta: quem são meus irmãos? Quem é minha mãe? Então esse processo de individuação também é um desvincular do coletivo para que a nossa participação seja mais efetiva ainda no coletivo. Desenvolvimento da personalidade. O eu que eu conheço conhece muito pouco para saber do eu que eu sou efetivamente. Então, todo esse processo de individuação é um convite para nós. É um convite para a transformação. Todos esses conceitos não são apenas conceitos para serem lidos e entendidos, mas principalmente para serem vivenciados em nossa essência, para verificarmos os pontos que nós nos encontramos presos e fazer a trajetória da individuação que aguarda a todos nós. Abraços, votos de muita paz para todos vocês e até o nosso próximo encontro.

Boa noite. Vamos retomar o nosso módulo 12, segunda aula. E hoje nós vamos falar de um tema que não atinge as pessoas. Nós só incluímos esse tema no módulo porque caso alguém conheça, alguém que tem esse sintoma, sabe como identificar. Eu não vou me atrever a perguntar a ninguém que levante a mão ou faça algum sinal para me dizer se tem, porque poderia fazer muito barulho e a gente não conseguir gravar a aula e os nossos amigos da TVC com certeza não iam entender o que estaria acontecendo na nossa sala. Mas vamos falar hoje do mal da sociedade moderna, né? A nossa conhecida ansiedade. Então, vivemos hoje em um mundo moderno, agitado, com muitas informações, com muito conteúdo, com muita velocidade para tudo. E isso, de alguma forma, vem trazendo para todos nós, independente da classe social, da religião, da idade, a chamada ansiedade. Então, já não nos é estranho hoje chegarmos nos consultórios médicos e decorrermos todos aqueles sintomas, dor de cabeça, palpitação, sensação de que vai ficar louco e tantas outras coisas, e o médico olhar e dizer assim, mas você está com ansiedade. Ou então em casa, no nosso meio familiar, aquela mãe ou aquele pai que começa a correr pela casa agitado e o filho adolescente olha e faz, calma, relaxe, porque vai identificando em nós já os nossos sintomas ansiosos. Mas o que é ansiedade, além de um sintoma, vamos dizer, no sentido emocional, psicológico e, em muitos casos, até patológico? Ansiedade é, de fato, um mal? Ansiedade tem algum fator positivo? Ansiedade pode nos ajudar alguma coisa? Porque, como eu falei no começo, se eu perguntar se alguém é ansioso ou quem é ansioso que levante a mão, provavelmente todos levantariam as mãos, se não as duas, e talvez até os pés também, dependendo do grau da ansiedade. Então, em sintomas da mente, ansiedade é conceituada da seguinte forma. Ansiedade é a expectativa e ou esforço de adaptação ante situações da vida. Ela é uma parte necessária da resposta do organismo ao estresse. Então, começamos a perceber que a ansiedade é uma expectativa ou um esforço e ou esforço de adaptação ante as situações da vida. Então, já começamos a perceber aí que se todo momento o nosso ego tem essa função de nos adaptar ao mundo e a persona a nos adequar às situações da vida, começamos então a concluir que todos nós, em um momento ou outro, teremos uma passagem pela ansiedade. Então, tudo aquilo que seja necessário, toda situação nova, toda situação que saia daquilo que me parece ser o mais familiar e corriqueiro para mim, vai gerar uma ansiedade que eu diria, poderemos chamar assim, de uma ansiedade normal. Bem, vamos imaginar que estamos todos em uma situação onde vamos atravessar uma rua. E você vê uma certa distância o automóvel e você sabe pela sua capacidade física, pela sua capacidade de percepção, de distância visual, que você consegue atravessar a rua mesmo que o sinal ainda esteja aberto e o carro esteja em movimento. Isso vai gerar em você uma certa tensão, uma tensão necessária e importante para que você acelere o passo, para que você observe e aguce melhor a sua visão para atravessar a rua sem nenhum risco. Mas se mesmo o carro estando à distância, o sinal já está amarelo, provavelmente em poucos segundos vai ficar vermelho, e eu atravesso a rua correndo, esbaforida, a minha reação está exagerada à situação que eu estou vivendo. E aí já começamos a ver, então, a ansiedade saindo de um padrão normal para um padrão que pode começar a entrar num processo patológico. Então, Joana de Ângeles, em Homem Integral, ela continua. Ansiedade tem manifestações e limites naturais, perfeitamente aceitáveis.
Quando se aguarda uma notícia, uma presença, uma resposta, uma conclusão, é perfeitamente compreensível uma atitude de equilibrada expectativa. Eu lembro muito quando criança que antes da prova, naqueles segundos que antecede a prova, tinha toda aquela ansiedade para saber se a prova era difícil, se a prova era fácil, se eu tinha estudado o suficiente. A mesma coisa acontecia no momento de receber a prova. Tinha aquela ansiedade de expectativa, que você fica sem saber se a professora concorda com todas as coisas que você colocou na prova, se você realmente tirou a nota esperada. Então, tudo isso é natural. A gente sente o coração bater um pouco mais forte. Na adolescência, naquele momento em que você sabe que vai encontrar aquela pessoa que lhe é agora importante aos afetos, no momento em que você vai receber o resultado de um exame, tudo isso é saudável no ponto assim. É importante porque também protege você e mostra a você os seus limites. Então, a ansiedade também vai ter uma função em nós de nos apresentar o nosso limite. Sem ansiedade, assim também como sem o medo, seríamos então perigosos para a nossa sobrevivência, porque estaríamos então todo o tempo nos atrevendo e nos colocando em risco, e na maioria das vezes, em risco também de vida. Então, o amadurecimento, segundo James Hollis, requer inevitavelmente progressivas separações. Qualquer uma das quais pode provocar ansiedade quando a pessoa deixa o que é familiar e vai em busca do desconhecido. Então, começamos a perceber que essa ansiedade que é natural, né, em determinado momento, a ansiedade de expectativa, de espera, ela também vai aparecer na minha vida em várias fases desta vida, em vários momentos, porque toda vez que eu tiver de confrontar ou enfrentar aquilo que me é desconhecido, toda vez que eu tiver que sair daquela condição que me é muito familiar, isso gera em mim uma expectativa. E ao gerar uma expectativa, a reação física é de ansiedade. Então podemos imaginar lá no nosso iniciozinho da nossa vida escolar, naquele primeiro momento da aula, aquele primeiro dia de aula, que na maioria das vezes é mais sofrido para a mãe do que para a criança. Mas é esse momento onde eu vou sair daquele ambiente que é seguro, que é familiar, da mãe, do pai, da avó, daquele cuidador, e agora eu estou em um mundo completamente desconhecido, onde eu tenho muitas outras crianças, onde tem uma professora, e um ambiente maior do que o que é comum para mim. Esse momento a criança já experimenta uma ansiedade. Então, se a gente começa a pensar que essa mudança de ambiente na infância, natural que todos nós passamos e todos vamos passar, já vai gerando em mim uma ansiedade, uma expectativa, podemos também dizer que isso vai sendo registrado no meu inconsciente. Todas as experiências vividas por nós vai ter um registro no inconsciente. Dependendo das minhas experiências com essa ou outras, né, outras vivências, se positivo ou negativo, isso também vai alimentando os meus complexos. E aí nós já começamos a perceber que a ansiedade tem um fator natural, mas também tem um fator psicológico, porque quando isso exercido ou vivenciado com uma excessiva experiência ou durante muito tempo, ele também puxa consigo a atuação dos complexos. E se o meu ego não está bem estruturado, o que vai acontecer é que eu vou ser dominada pela força daquele complexo. Mas não vamos adiantar o assunto, vamos por partes. Então, toda vez que eu vou viver uma experiência desconhecida ou não familiar, a ansiedade também vai aparecer no momento dessa experiência. E aí Joana nos coloca, ao extrapolar para os distúrbios respiratórios, o colapso periférico, a sudorese, a perturbação gástrica, a insônia, o clima de ansiedade torna-se um estado patológico, a caminho da somatização física em graves danos para a vida. Então, se aquelas experiências normais da vida, mesmo aquelas que me são desconhecidas ou que me tiram daquilo que me é familiar, que eu tenho uma reação ansiosa,
mas que num tempo breve eu volto ao meu estado normal. Começa a ser alterada e eu começo a perceber agora que outros sintomas começam a aparecer. Essa ansiedade começa agora a entrar no estado patológico. E por isso eu começo a ter uma resposta somática, uma resposta no corpo. É como imaginar uma outra situação que a gente vê muitas vezes aparecer todos esses sintomas, é ao falar em público. Então, muitas pessoas, quando pensam, né, que vão apresentar, seja na faculdade, no trabalho, falar em público, começam a ter esses sintomas. Então, até que ponto isso é normal de uma ansiedade pela expectativa, pela condição de se mostrar para o outro, e até que ponto isso é patológico? Então, a palpitação é natural? É. O tremor? Também. Mas quando isso pode gerar um aumento de pressão arterial, um sintoma gástrico, a pessoa fica com uma dor de cabeça muito forte e às vezes até chega a desmaiar, já percebemos que a condição desta pessoa, aquela situação inesperada, nova e não familiar para ela, causa um desequilíbrio tão grande que ela não dá conta, nem física, nem emocional, nem psicológica. E aí já temos então um quadro. Se esse quadro, no caso, esses sintomas aparecem de forma persistente, temos aí então a possibilidade de uma ansiedade patológica. Mas temos também aquela percepção daquela pessoa que ela não está vivendo nenhuma situação aparente de estresse, ela não está sendo posta à prova, ela não está sendo pressionada por nada, mas vive ansiosa. Então, o que é que causa isso se essa pessoa não está aparentemente vivendo esse estresse intenso? Por que que ela vive, então, e tem os sintomas da ansiedade patológica? Bem, nem todas as pessoas respondem de igual forma ante a mesma situação. Sentir ansiedade depende da interpretação que se faça da situação. Então, cada situação vai ter uma resposta diferente, porque somos diferentes e tivemos vivências diferentes. Uma das características da ansiedade no comportamento do ansioso é o que a gente chama de evitação. Então, muitas vezes, o ansioso, aquele que já está com ansiedade no nível patológico, ele apresenta comportamento evitativo. O que isso quer dizer? A ansiedade, ela é, vamos imaginar que muitas vezes a gente não consegue explicar o que causa a ansiedade. Então, a ansiedade é muito um pano de fundo de algum medo inconsciente, de algum trauma que está muito inconsciente, e como aquilo aparece e causa angústia, o sintoma possível de ser percebido é a ansiedade. Então, essa pessoa que tem um sintoma ansioso, ela vai, como a gente vai percebendo na frase, ela vai vivenciar isso, demonstrar isso, experienciar isso, dependendo do que foi vivido por ela, seja no momento do trauma, seja na história dela de vida. Então, o sintoma da ansiedade e a manifestação da ansiedade depende das experiências pessoais de cada um. Então, podemos todos nós estarmos em um mesmo ambiente, vivendo exatamente a mesma situação e cada um tem uma resposta. Um ficar tranquilo, outro dá um ataque histérico, o outro desmaiar, o outro ficar bem e logo depois adoecer. Não vai depender de como eu faço a leitura das situações da minha vida. Bem, mas se eu tenho uma ansiedade instalada e eu tenho um comportamento ansioso, a tendência na minha vida é que eu evite tudo aquilo que acione em mim angústia. Então, muitas vezes, quando identificamos em nós um comportamento no nosso dia a dia, uma forma de levar a vida, uma forma de perceber a vida ansiosa, precisamos também nos perguntar o que eu estou evitando enfrentar na minha vida. Todo o processo de evitação é para evitar a, ficou até redundante, a angústia gerada por um medo inconsciente, muitas vezes. Então, é necessário que eu me coloque à disposição para enfrentar isso que está escondido, enterrado e muitas vezes, e na maioria das vezes, desconhecido na minha própria história. Então, a ansiedade é um mal flutuante.
que pode ser ativado praticamente por qualquer coisa. Pode iluminar durante algum tempo uma coisa específica, mas que geralmente tem origem na insegurança genérica que sentimos na vida. Então, a ansiedade, ela vai aparecer muitas vezes em um determinado comportamento, em um determinado momento, o que não quer dizer que seja aquele momento ou aquela situação única a geradora da ansiedade. Então, o que nós vamos ver pensando em uma pessoa que apresenta um comportamento ansioso perante a vida é que muitas vezes o medo de viver as experiências da vida faz com que a ansiedade apareça. E como o comportamento evitativo é normal na ansiedade, o que vai acontecer é que eu evito viver plenamente a minha vida. É como se o tempo todo eu colocasse uma corda nos meus pés com um determinado comprimento e vou caminhando, caminhando, caminhando, mas eu sei que em um momento aquela corda vai apertar e eu vou ter que voltar e ficar vivendo sempre as mesmas experiências. Então, o que vai muitas vezes sinalizar para nós que a nossa vida está sendo uma vida vivida de forma ansiosa é porque temos aquela velha mania de não vivermos no momento presente. E essa é a grande, se eu posso dizer, patologia no sentido real na vida, é a capacidade ou a incapacidade que o ansioso tem de viver o aqui e agora. Então, o ansioso está sempre no tempo futuro. E como ele está sempre no tempo futuro, ele não vive o momento presente. E ele vai estar sempre se lamentando do que ele não viveu. Porque se ele não está no agora e ele está mais adiante, quando ele chega naquele lugar, ele percebe que ele não viveu lá atrás, porque naquele lugar que ele imaginava que ele ia chegar, as coisas não acontecem como ele queria. Porque se ele não fez nada no agora para que o futuro acontecesse, o futuro, com certeza, para ele, vai ser frustrante e decepcionante. Eu lembro muito de uma situação vivida, onde uma pessoa estava organizando uma festa durante 8 meses. Então era a festa de aniversário dela, era uma mulher, e durante 8 meses da vida dela, daquele ano, ela só pensava, falava, dormia, acordava o aniversário. Então esse aniversário foi sendo elaborado, construído e desejado durante 8 meses. Passou o aniversário e quando eu a encontrei uma semana depois, eu estava com muita expectativa de saber o resultado da festa tão programada durante 8 meses. E ela estava triste. E quando eu perguntei como foi a festa, ela disse, foi. Eu disse, mas como foi? 8 meses de preparo, a festa deve ter sido muito boa. Para os outros, foi. Para mim, foi mais ou menos. E então eu perguntei, mas o que foi que não aconteceu na festa? E ela me explicou, não, aconteceu tudo o que tinha que acontecer na festa. Do jeito que eu imaginei que a festa seria, ela foi. Só que quando chegou em um determinado momento da festa, ela começou a pensar que as pessoas, os convidados, iriam embora. E que ela ia ter que arrumar aquilo tudo. E que ninguém ia ficar lá para ajudar. Que no outro dia ela ia acordar muito cansada e que ia ter que fazer toda a faxina da casa. Então, quando deu 30h, ela pegou a vassoura e começou a adiantar o serviço, para que no outro dia a casa não estivesse tão bagunçada. E é claro que os convidados foram embora, porque se sentiram constrangidos de ver a dona da festa já varrendo a festa. E isso é o ansioso. Ela viveu o aniversário durante 8 meses. No dia do aniversário, ela estava cansada, extremamente cansada, já pensando no trabalho que ela teria logo após. Né? Então, o ansioso, ele perde a parte boa da vida porque ele não a vive. Ele se antecipa à vida para evitar que as coisas que ele teme, o medo inconsciente, aconteçam. Então, uma outra característica que o ansioso vai apresentar é o controle. Na maioria das vezes, o ansioso é controlador. Porque nada pode dar errado daquilo que eu desejo, porque senão eu vou ter que entrar em contato com a angústia que eu corro todo o tempo. E se o inesperado acontece, eu tenho que enfrentar a angústia. Se eu tenho que enfrentar a angústia, eu não sei o que fazer. Então, esse é o grande problema hoje do mundo moderno. Então, não adianta só pensarmos na ansiedade como um fator da saúde física, mas como todo um fator que vai sendo gerado nesse espírito que tem lá como sua origem,
mas que vai sendo, causando dano na emoção, no psicológico e na minha vida como um todo, interferindo nas minhas relações como um todo. Bem, então quanto mais problemático o ambiente, a família de origem e a estrutura cultural, maior a quantidade gerada de ansiedade flutuante. Então isso nos leva, James Hollis nos traz, isso nos leva a crer que essa ansiedade de fato já começa na nossa relação com os nossos pais. Então uma relação de muita insegurança gera em mim sempre uma ansiedade de expectativa. Será que eu estou agradando? Será que eu sou amada? Será que as pessoas gostam de mim? Será que tudo isso vai gerando em mim uma expectativa tão grande e uma possibilidade tão grande de ser decepcionada e frustrada, que se esse ego não se estrutura o suficiente para lidar com todas essas frustrações, os meus complexos, sejam eles de abandono, de desamor, de inferioridade, serão sempre alimentados no momento desse confronto. E para não entrar em contato com toda a emoção gerada, como eu falei há pouco, com toda essa angústia, o sintoma que vai aparecer é a ansiedade. Mas só que a ansiedade, ela não simplesmente chega como um fator que eu sinto um incômodo ou só essa palpitação. Porque a palpitação, a sudorese, o subir, a pressão e todos os sintomas físicos são gerados no corpo por conta da adrenalina que é colocada no corpo em excesso. E esse excesso de adrenalina, esse excesso desses hormônios que essa angústia me traz, com o passar do tempo, vai gerando em mim outras patologias. E aí nós vemos, né, quando vamos tratar hoje das depressões, das síndromes de pânico e tantas outras, nós vemos a necessidade urgente de trabalhar a ansiedade que aquela pessoa vive. Então, não se engane, às vezes, quando você vê aquela pessoa aparentemente calma. Porque a ansiedade também não precisa ser só aquela pessoa agoniada que fica andando de um lado para o outro. Na verdade, uma pessoa que também é calma ou introvertida também pode ter todo o seu fator ansioso, sendo que ela não externa, ela vive isso de uma forma introvertida. Então, dessa ansiedade, as aparentes ameaças externas, mesmo que insignificantes, tornam-se-lhe demasiadamente grandes, culminando na idade adulta com uma dependência infantil. Então, quando nós vemos um ambiente hostil, como James Hollis falou na frase anterior, vemos um ambiente hostil, uma situação de castração, de muita opressão, Joana vai trazendo uma outra possibilidade, um adulto com uma dependência infantil. Onde tudo o que eu vejo no mundo lá fora é extremamente perigoso e exageradamente assustador. Então começa a se desenvolver nesse comportamento aquela evitação que eu falei um pouco adiante. E não só a evitação porque eu não vou viajar de avião porque o avião pode cair. Mas porque eu não vou enfrentar a vida, eu não vou me relacionar, eu não vou tentar ter um relacionamento íntimo mais profundo, eu não vou me aventurar em uma universidade ou em um mestrado, porque isso é perigoso. Isso pode fazer com que eu confronte com questões minhas, com partes minhas, com conteúdos meus, que me foram, então, todo o tempo sufocado. E como isso é assustador para mim, eu vou evitando. E a ansiedade fica ali, como James Hollis chama, a ansiedade flutuante. E que em algum momento ela vai aparecer em uma situação de emprego, em um momento ela vai aparecer no relacionamento com uma pessoa, no momento ela vai aparecer quando eu tenho que confrontar com um chefe ou com um pai mais severo, mas às vezes ela aparece simplesmente no meu dia a dia. Eu durmo e levanto, sentindo toda aquela agitação interna, aquela opressão no peito e não sei dizer o que estou sentindo. E quando isso começa, quando esse peito oprime, que a angústia fica bem instalada, nós vemos então o seu próximo sintoma, que nós vamos ver também adiante, a depressão chegando e se instalando na vida daquela pessoa. Então essa ansiedade que me causa tamanho medo, ela vai fazer com que eu tenha uma relação na vida adulta de uma dependência emocional e psicológica infantil. Então toda a minha forma de lidar com o mundo, de lidar com as pessoas é infantil, é ansiosa. Por quê?
Se nós formos pensar na psicologia infantil, a criança ela é imediatista. A criança quer tudo para hoje, para agora. Porque a noção da criança de tempo e de espaço é limitada pela condição infantil dela. Então, o ansioso muitas vezes vai se comportar exatamente desta forma. Tem que ser agora, tem que ser desse jeito, tem que ser desta forma. Se não for assim, ele se desespera. E aí aparece a dependência infantil. O emocional infantil, muitas vezes, estraçalhado. Porque o medo embutido nisso e que não aparece é que se as coisas não acontecerem do jeito que eu pensei, eu não sei o que fazer. Eu não sei como agir. Eu não sei como eu lido com as situações que não foram exatamente programadas e desejadas para acontecer daquela forma. Porque qualquer coisa que saia do script que eu escrevi, do roteiro que eu programei, eu vou ter que mostrar questões minhas, partes minhas, que eu de fato desconheço. E isso termina sendo sempre muito assustador para aquele que é ansioso. Então, a ansiedade...

Então, o medo de altura era subir. Baixava, ela se sentia em um nível mais elevado, o medo aparecia. Então, ela tinha todos aqueles sintomas que a ansiedade traz inicialmente. A palpitação, a sudorese, a pele fria. É aquela reação animal de lutar ou fugir. Então, percebia-se pela pele que ficava mais pálida, pela a temperatura, que a adrenalina começava a vir muito rapidamente para a corrente sanguínea. Então, com o passar do tempo, eu fui trabalhando muito com ela, qual era a relação de fato com a altura. Se na infância ela tinha tido algum problema com queda, se tinha visto alguma coisa, e nada foi encontrado. Com o passar de algum tempo, fizemos algumas técnicas. E o que foi dando para perceber na vida dessa mulher é que ela tinha uma dificuldade muito grande de entrar em contato com o potencial dela. O verdadeiro potencial. Era uma mulher muito inteligente, mas que tinha vivido a vida, né, já tinha filho, já era casada, e que não tinha realizado muitas coisas em termos intelectuais. Porque ela acreditava, e pela educação que recebeu, que mulher não precisava ser inteligente. Então essa mulher chega na sua vida adulta, sai do interior, vem morar, né, na cidade, e a demanda do seu ambiente agora, o mundo que ela vivia, as pessoas que ela conhecia, o meio que ela encontrava, de alguma forma exigia dela, mesmo que de forma silenciosa, que ela se posicionasse melhor, porque ela tinha potencial para isso. E qual foi a forma, então, que o inconsciente dela, que a psique dela encontrou para protegê-la da angústia de ter que confrontar com seus próprios conceitos, de ter que desobedecer aquela ordem que foi então programada na vida dela, medo de altura. Mas o que é a altura, senão a própria elevação da pessoa? Então, quando nós começamos no trabalho e ela compreendeu que o medo que ela tinha era de entrar em contato com a própria capacidade dela, com o próprio brilho, com a própria condição que ela tinha de se tornar alguém mais alto, mais elevado, o medo de altura passou. Então, 6 meses depois disso, ela foi, escalou uma montanha e desceu de rapel para mostrar que ela agora já não tinha mais de ser alguém, né, que pudesse estar em uma condição de destaque. Ela já não tinha mais o medo. Então é exatamente isso. Essa ansiedade que não me é consciente, essa ansiedade que não me é percebida, ela vai ser projetada, ela vai ser colocada em algum lugar e que com certeza vai servir como impedimento para que a minha vida flua plenamente. E aí o nosso processo de individuação fica altamente comprometido. Então, o comportamento, Joana nos traz, o comportamento ansioso não poucas vezes é estimulado por descargas contínuas de adrenalina. Então, eu vou viver numa situação estressante do dia a dia, hoje, e aí adrenalina. Amanhã, depois, então depois de um determinado momento, o meu corpo está intoxicado por essa adrenalina. Então, o que ativa a movimentação do indivíduo, parecendo vitalizá-lo de energias, que logo diminui de intensidade. E é interessante nós percebermos isso, porque hoje vivemos em uma sociedade onde o estímulo da adrenalina é muito grande. Então, nós já sabemos que existem os viciados em adrenalina, e os esportistas, aqueles que gostam de esportes radicais, sempre dizem isso, né? Eu sou viciado em adrenalina. E como todo vício, quanto mais eu vou vivendo isso, mais eu preciso disso. Mas nós, pessoas normais, que não andamos escalando montanhas e nem fazendo muitas aventuras, por que também apresentamos os sintomas da ansiedade? Porque muitas vezes nós nos acostumamos à adrenalina. Então vamos nos colocando todo o tempo na nossa vida em situações de estresse. E às vezes as pessoas me dizem assim, ah, eu funciono melhor sob pressão. Aí eu pergunto, então fica atrás de uma porta e aperta a porta, porque é bastante pressão que vai exercer, né? Porque isso é o estímulo que eu preciso para agir. Mas isso não é só uma condição do momento no trabalho, isso também é a minha condição ou o meu condicionamento psíquico. Eu me acostumei a só dar uma resposta à vida se for pressionada por ela. E com isso, sem me dar conta, eu vou gerando na minha vida ou em torno de mim uma necessidade de estar vivendo situações de estresse. E isso, com certeza, vai me gerar um dano futuro. Mas aí também percebemos que as nossas crianças hoje

também vão sendo acostumadas, junto com o leite, junto com a alimentação da infância, ela também ganha adrenalina. Porque elas ficam todo o tempo na internet, elas ficam o tempo todo no contato com aqueles estímulos excessivos da TV, aquele monte de coisas, muitas vezes violência, porque toda vez que eu tenho uma situação, seja ela mais simples ou concreta ou perigosa de fato, que o meu cérebro entenda como uma situação de perigo, ele vai reagir e vai liberar no meu corpo o que é necessário caso eu precise lutar. Então, mesmo que eu esteja assistindo a TV e veja uma situação de violência, um animal atacando um outro, ou uma cena de agressão física, eu estou vendo aquilo e o meu cérebro entende aquilo como uma situação de perigo. E eu me sinto, de fato, alterada. Não poucas vezes assistimos determinadas coisas na TV e depois sentimos que ficamos com palpitação, não ficamos tão bem, a pressão sobe um pouco, dá aquela sede excessiva e tudo mais, porque o cérebro entendeu que eu estava também vivendo a situação de perigo. Então, imagina aqui, se eu vivo isso todo o tempo, se as minhas crianças vão crescendo com o excesso disso e não poucas vezes também a própria demanda, né? Como numa frase anterior, a cultura. Então, uma cultura onde diz que a criança precisa falar várias línguas, ela precisa fazer vários esportes, ela precisa estudar, ela precisa ser educada, ela precisa tanta coisa, essa exigência que já começa desde o início da vida vai gerando também no comportamento dessa pessoa uma ânsia, né, ou um desejo inconsciente também pela própria adrenalina. E aí nós vemos hoje muitas vezes o resultado de jovens extremamente agitados. E com isso, o resultado é buscar um calmante. E a droga muitas vezes vai entrar na vida do adolescente por um excesso também, porque ele se acostumou à adrenalina, ele se acostumou ao nível de estresse também muito alto. Então, no inconsciente do indivíduo inseguro, existe uma necessidade de autorrealização, que, não conseguida, favorece-lhe a fuga pela ansiedade, normalmente produzindo-lhe desgaste no sistema emocional, por efeito gerando estresse no comportamento. Então, nesse inconsciente dessa pessoa, como Joana vai chamar, do indivíduo inseguro, essa necessidade não percebida de autorrealização é que vai dar resposta ao comportamento ansioso. Né? Como nós estamos, eu já vinha falando, esse medo que está inconsciente, essas questões todas que eu não percebo, vão, toda vez que estimulada, alimentam os meus complexos. Então, dominada pelo complexo, aquele ego que não está bem estruturado, a resposta que ele vai dar à vida é normalmente uma fuga pela ansiedade, porque eu vou evitar aquilo que me é tão ameaçador, aquilo que me é tão perigoso muitas vezes. Então, a terapêutica libertadora há que iniciar-se na racionalização do tormento. Sabe quando muitas vezes nós dizemos assim, respire, calma. E a pessoa, o ansioso não respira, né? Às vezes quando você vai conversar com o ansioso, e uma das técnicas de trabalhar com o ansioso é justamente a respiração. Porque às vezes a pessoa fala e você não consegue nem entender. Acho que nem a própria pessoa fala quando ela está naquele auge da ansiedade. Então, uma das técnicas iniciais e que a mentora nos propõe é perceba a situação como ela é. Porque o ansioso, na ansiedade, a gente não consegue nem perceber as coisas direito, porque a pupila dilata, o corpo se prepara para lutar. Como é que você está enxergando alguma coisa direito? É como você imaginar que você vai ver uma formiga, mas por toda a alteração orgânica que você está vivendo no momento, você enxerga um rinoceronte, mas é apenas uma formiga. Então, o primeiro passo para lidar com a ansiedade é ter a... Eu ia usar paciência, mas falar paciência para o ansioso deixa ele mais ansioso. Né? Eu tenho uma pessoa muito próxima da família que ela é muito ansiosa. E aí ela briga comigo porque ela diz que a minha calma deixa ela ansiosa. Então eu não posso dizer ela calma, porque ela fica mais nervosa quando a gente pede calma. Né? Então paciência também não se pode pedir ansioso. Então racionalize, respire, porque o tempo que você respira, na verdade, está levando oxigênio para o cérebro. E isso acalma e faz com que você consiga perceber a situação exatamente como ela é. Então, Joana traz isso, né, na racionalização do tormento, trabalhando mediante a reflexão e a adoção do otimismo, que
que é uma outra questão que o ansioso não conhece. Ansioso é pessimista. Ansioso que se preze é pessimista. Nunca as coisas vão dar certo. Ele sempre vai pensar que é ruim. E ontem eu conversava com uma ansiosa, ela dizia a mim, não, eu prefiro pensar que vai dar errado, porque quando dá certo eu fico feliz. Boa justificativa, né, para explicar o pessimismo dela. Então, observar, refletir e adotar uma postura otimista. Então, sempre há possibilidade de que as coisas não estejam acontecendo como eu estou vendo, como eu estou fazendo a leitura, como eu estou percebendo. De modo que lentamente a paciência, lentamente, a mentora vai dizendo bem, né, bem lentamente, a paciência e o equilíbrio possam instalar-se nas paisagens interiores. É um exercício, é um exercitar todos os dias. Eu aconselharia até não esperar que esteja acontecendo algo para que eu possa fazer isso, mas acordou, tira 5 minutinhos pela manhã e faz isso. Respira, né, se acalma, entra em contato com a vida. Não programa já o que vai fazer, não, mas pensa que vai levantar e que a primeira coisa que você tem que fazer naquele momento é sair da cama. E viva cada situação no seu momento. Viva cada emoção no momento que ela pede. Muitas vezes, por antecipar, por conta do pessimismo mesmo, em que precisa se proteger, por antecipar tudo isso, a pessoa já fica angustiada e muitas vezes, principalmente nos relacionamentos, já chega para o outro armado, já chega para o outro e fala coisas que o outro responde por pura reação e ninguém se entende no diálogo, por pura ansiedade, por pura antecipação, para evitar o sofrimento e, na tentativa de evitar o sofrimento, termina sofrendo e também causando sofrimentos. Então, Joana continua. As leituras edificantes, e aí o ansioso, às vezes, não consegue ler, né? E aí eu digo assim, você já lê um livro? Ah, não tenho paciência. Demora demais. Então, ouça uma música. Ah, mas fica aquele tonhonhonho no meu ouvido. Então, isso são as técnicas de trabalho com o ansioso, né? Então, as leituras edificantes, propiciadoras da renovação mental e emocional. As técnicas de yoga, disciplinando a vontade e o sistema nervoso, até porque trabalha muito com a respiração, é muito positivo. A meditação. Não comece querendo fazer uma meditação de uma hora. Comece fazendo a meditação num tempo que dá para suportar e com o passar dos dias vai aumentando isso. E às vezes, por conta desse processo mesmo mental não educado, a pessoa acha que tem que ficar sem pensar. Mas não vai ficar sem pensar, porque o pensamento vem. É só que você se entregue a viver o momento. Esse é o grande exercício para o ansioso. Então ela vai continuar, né? É a meditação que vai induzir a calma e ao bem-estar, o hábito da oração e o cultivo dos pensamentos dignificadores são o coroamento do processo curativo para o encontro da saúde e da paz. Então viver o processo da ansiedade, como nós vimos, é natural. Todos nós vamos ter ansiedade de expectativa, aquela ansiedade que me garante observar de fato se o lugar que eu estou é seguro, se eu posso levantar, se eu posso caminhar, se eu posso me sentar. Isso é natural. Agora, o que nós não devemos permitir é que a vida se torne tão difícil, tão pesada e tão dura para nós, que tenhamos então que enfrentar todo um processo emocional, psicológico e físico e muitas vezes comprometermos a nossa encarnação porque não estamos sabendo ou estamos com medo de enfrentar as dificuldades, as lições e as experiências naturais da vida. Então, até o nosso próximo encontro. Muita paz.

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Boa noite. Vamos começar. Na verdade, vamos retomar mais uma aula na sequência das aulas da estruturação do ego, terceiro módulo. E hoje nós vamos falar da persona. Eu sempre gosto de começar as aulas contando algumas historinhas. E vou começar, claro, contando um pouco e falando um pouco até da origem do nome persona. Na antiga Grécia, no teatro grego, onde era muito comum, né, o teatro, as apresentações nos teatros, existia uma regra. Os participantes da peça, eles confeccionavam máscaras. A intenção era que aquela máscara representasse, com simples olhar do espectador, quem era ou qual a índole daquele personagem. Então, mesmo que a atuação do ator fosse medíocre, só em olhar para aquela máscara seria possível perceber quem era o mocinho, quem era o vilão, quem era e quais eram as atitudes daqueles personagens. Foi a partir desse estudo que Jung vai trazer o nome, né, de personare para persona, a máscara. A ideia do... que só em olhar você pode perceber quem era o personagem, ou só de olhar você pode perceber de alguma forma quem é a pessoa. Então a persona vem, a origem da palavra persona, que significa máscara, vem da história do teatro grego. E a partir do próprio nome, a palavra personalidade também se deriva. Então é sobre essa persona, essa máscara que nós vamos falar um pouco hoje. Bem, existe um poema de Álvaro de Campos e que eu quero também trazer isso como uma reflexão inicial para a gente desenvolver. Nesse poema, que se chama Tabacaria, ele coloca assim, bem, não sou nada, nunca serei nada, não posso querer ser nada. A parte disso, tenho em mim todos os sonhos do mundo. Que sei do que serei, eu que não sei quem sou. Sei o que penso, mas penso ser tanta coisa. Fiz de mim o que não soube, e o que podia fazer de mim, não fiz. Quando quis tirar a máscara, estava pregada a cara. Esse é um pedaço desse poema, que é maior, mas isso retrata muito a nossa relação com a persona. Então, a persona, essa máscara que nós colocamos, às vezes ela fica tão impregnada que nós nos desconhecemos e perdemos a conexão com a pessoa que somos. Então, Álvaro de Campos, quando faz a pergunta, o que serei eu que não sei quem sou, nos traz muito e nos remete ao questionamento que, será que eu sei de fato quem sou? Ou eu penso ser tantas coisas e, na verdade, não sei quem sou. E aí, hoje, eu me lembrei de uma passagem do filme Alice. Quando Alice chega no País das Maravilhas e naquela correria, e Alice não sabe para onde está indo e está perdida, correndo atrás dos personagens, ela encontra com um personagem sui generis, a Senhora Lagarta. E aquela Senhora Lagarta olha para Alice e pergunta a ela, quem é você? E essa é uma forma um pouco intimidadora de se começar um diálogo, na verdade. E Alice, então, timidamente, confusa também, olha para a Senhora Lagarta e diz, eu? Bem, eu não sei. Eu sei ou eu sabia quem eu era até hoje de manhã quando eu acordei, mas eu agora já mudei tanto que já não sei mais quem sou. Então, essa é a ideia, né, do questionamento. A persona não é uma coisa negativa ou positiva, vamos colocar assim. Jung traz que a persona é o arquétipo da conformidade. E nós nos perguntamos, mas um arquétipo e um arquétipo de conformidade, sim. Porque há uma tendência em nós de desenvolver a persona. Há uma tendência em nós e necessária a adaptação ao mundo externo. Então, é um arquétipo da conformidade. Mas a grande questão da persona passa quando eu me identifico tanto com ela e ao me identificar tanto com a persona, eu perco a noção da pessoa que sou.
Eu me identifico, vamos dizer assim, com o ser real que sou. Mas, no conceito, Jung vai trazer que a persona é um complicado sistema de relação entre a consciência individual e a sociedade. É uma espécie de máscara destinada, por um lado, a produzir um determinado efeito sobre os outros e, por outro lado, a ocultar a verdadeira natureza do indivíduo. Então, vamos tentar entender o que Jung nos traz por partes. Bem, a persona, a máscara, é um complicado sistema de relação entre a consciência individual, a pessoa que sou, e a sociedade. Mas essa sociedade não é a sociedade que nós adultos começamos a nos relacionar. Essa sociedade começa na infância. Então, a partir da infância, a partir da relação da criança com os pais, essa persona começa a se formar. Porque essa criança precisa se adaptar àquela família que a acolhe. Quando essa criança sai do ambiente familiar e vai para a escola, por exemplo, ou para a creche, ela agora tem um novo ambiente com as professoras, com as tias da creche, com as outras crianças. Então, essa criança também precisa se adaptar a esse novo meio, a essa nova sociedade. E aí, essa persona também começa a tomar uma forma, porque ela precisa ser acolhida, ela precisa estar adaptada ao meio. E quando a gente fala adaptada, seria de uma forma bem simples a gente imaginar que ninguém vai a um casamento, a não ser que esse casamento seja na praia, de bermuda ou de blusa esportiva. Porque se você vai, até pode querer ir por dizer que não gosta de formalidades, mas se você vai, você fica completamente diferente do contexto do ambiente. E isso é, quando a pessoa insiste em viver dessa forma, isso é uma desadaptação, uma não adequação, é um problema na persona dessa pessoa. Então, Jung continua, que ela é uma espécie de máscara, a persona, destinada, por um lado, a produzir um determinado efeito sobre os outros, porque tem uma função de passar uma ideia para os outros da pessoa que sou. Nós podemos dizer que a persona é uma personalidade externa, é uma personalidade pública, é aquilo que eu posso mostrar para o outro. Então, eu vou mostrar uma imagem adaptada àquele meio, àquele ambiente. Então, quando você chega no ambiente de trabalho, com algumas exceções, é claro, mas você não vai entrar no ambiente de trabalho aos berros, gritando, saltitando, porque isso fica completamente inadequado. Então, mesmo que eu seja uma pessoa extremamente expansiva, calorosa, sinestésica, que goste de abraços e beijos, é muito provável, se aquele ambiente de trabalho não me permite isso, que eu ali desenvolva e mostre uma imagem adaptada àquele meio. Quantas vezes nós encontramos colegas de trabalho, por exemplo, em um outro ambiente que não o ambiente do trabalho e desconhecemos a pessoa? Mas fulano é tão diferente? Ou então, em outras situações, a pessoa convive com você, é uma pessoa alegre, expansiva, brincalhona, e quando você encontra, se for um homem com a esposa ou a mulher com o esposo, é uma pessoa diferente, séria, né? Então, você diz, nossa, mas que diferença, né? Pois é, a persona que faz esse papel. Então, com aquela pessoa ou naquele ambiente, eu me mostro dessa forma, porque essa é a forma aceita pelo ambiente, essa é a forma esperada do ambiente daquele coletivo. Bem, e por outro lado, no caso, né, eu tenho o primeiro efeito, que é sobre os outros, e o segundo efeito, que é ocultar a minha verdadeira natureza, a verdadeira natureza do indivíduo. Seria mais ou menos imaginarmos que nós temos feridas, nós temos traumas, temos os nossos medos, as nossas vulnerabilidades. E a persona, de certa forma, nos protege. Imaginando no sentido literal, se você tem um machucado e você não põe um esparadrapo, um band-aid, algo que proteja esse machucado, você fica exposto aos micróbios, à poeira, a tudo que possa contaminar aquele lugar. E a persona tem essa função também. Então, a persona protege a verdadeira identidade daquele ser, para que naquele lugar, aquele ambiente que muitas vezes pode ser hostil, ele não seja machucado.
Por isso que a persona começa a se formar desde a infância. Então, muitas vezes, a forma como a criança começa a se moldar também é uma forma de sobreviver àquele ambiente que muitas vezes é pesado e é hostil para aquela criança. Então, é importante que a gente entenda no sentido global do que é a persona, até porque nós usamos muito esse termo. E às vezes, de uma forma muito inadequada, vamos dizer que a pessoa é mascarada. Nós somos todos, né? Todos nós usamos, sim. Então, é importante que a gente vá perceber que cada papel social que eu exerço, cada função social que eu exerço, tem uma persona, né? Tem uma máscara que precisa ser usada. É a mesma coisa de você se colocar. Bem, quando uma mulher se torna mãe, coletivamente tem uma ideia do papel que ela vai exercer. Então, se essa mulher faz qualquer coisa diferente do que é esperado socialmente do papel de mãe, toda a sociedade vai falar algo ou vai apontar algo dessa pessoa, né? Vai dizer assim, nossa, mas como pode? Toda vez que você casa, é esperado, a sociedade, de certa forma, coloca e dita uma regra de como deve ser o comportamento do casal. Então, toda vez que você assume um novo papel social, a sociedade, o coletivo, espera de você um comportamento. E é nessa tentativa de adequação que Jung vai chamar dessa relação, desse sistema complicado, dessa relação entre a consciência que, da pessoa que eu sou com a sociedade. Então, eu vou atender a expectativa da família, do coletivo, do ambiente de trabalho, mas isso é uma tendência natural, todos nós, de fazer. Por isso, isso também vai ser visto como um arquétipo. Então, James Hollis vai trazer que aquilo que podemos chamar de personalidade provisória é uma série de estratégias escolhidas pela frágil criança para lidar com a angústia existencial. Então, quando nós começamos, por exemplo, um processo terapêutico, um processo de autoconhecimento, uma das coisas que nós percebemos no decorrer do trabalho é que existe, ou nós desenvolvemos no decorrer da nossa existência, uma personalidade provisória. Então, por isso que a pergunta, desde o primeiro, da primeira aula desse módulo, as perguntas giram em torno do quem é você? Porque nós temos uma tendência a acreditarmos, a persona é tão poderosa muitas vezes que você passa a acreditar que você é a persona. Então é importante que a gente se faça essa pergunta. Porque quando você começa a se perguntar de fato, quem sou eu? Do que realmente eu gosto? Quais são as coisas que realmente eu espero e quero conquistar para a minha vida? Se a gente não faz essa reflexão, a gente tende às vezes a viver uma vida inteira ditando a nossa vida ou direcionando a nossa vida nessas escolhas que são contaminadas. Se a gente imagina que uma criança, né, desde muito bebezinha, ela vai crescendo dentro de um ambiente, e se pensarmos que os pais, pai e mãe, ou os educadores, são limitados emocionalmente, são pessoas que não sabem lidar com as emoções, que não demonstram os afetos, você, dificilmente nós vamos imaginar que essa criança vai se desenvolver sabendo lidar com as emoções. Porque dentro do contexto que ela cresceu, né, dentro daquele ambiente social que é a família, isso não é bem aceito. Então toda vez que essa criança, se for uma menina, for muito dengosa, muito carinhosa, provavelmente ela vai ser reprimida nesse afeto. Se for um garoto, possivelmente ele vai ser mal interpretado toda vez que ele chorar ou toda vez que ele pedir colo ou qualquer outra coisa. Então, o que a gente vai percebendo é que essa emoção, isso que é do ser, ele simplesmente vai sendo reprimido e colocado no inconsciente. Então, essa criança, muito cedo, pela própria condição da criança, ela começa a entender que se eu for assim, papai ou mamãe não vão gostar de mim. Então, eu vou guardar isso. E aí a persona vai se formando. Muitas vezes é uma persona de uma pessoa fria, de uma pessoa distante, de uma pessoa agressiva, porque isso tudo vai depender também da história do ser. Então, essa pessoa vai desenvolver uma personalidade provisória. Aquela pessoa fria, aquela pessoa distante, aquela pessoa agressiva, não é a pessoa real.
E aí muitas vezes o que a gente vai perceber no processo terapêutico, ou a própria pessoa quando começa a fazer o seu processo de autodescoberta, aí olha e diz assim, ai, mas eu estou tão chorão agora, né? Não está dando certo isso, está me deixando derretido, está me deixando fraco, está me deixando covarde. E na verdade não é isso, é porque a verdadeira personalidade agora começa a aparecer. A verdadeira pessoa que foi reprimida todo o tempo agora começa a se manifestar. Então, o que a criança vai fazer nessa fase inicial da vida, na verdade, é se proteger da hostilidade, da angústia que ela vivia. E qual é essa angústia? O desamor. A sensação de que se eu não fizer isso, ou se eu não for dessa forma, eu não serei amada pelos pais, que é, no começo da vida, as pessoas mais importantes para a criança. Então, a criança termina tendo uma tendência natural a se adaptar. Por isso que o próprio James Hollis, na sua proposta terapêutica, ele sugere o quê? Que é necessário tirar as lentes colocadas pela nossa família. Então, eu preciso, de fato, reavaliar tudo que eu acredito, tudo que eu entendo como sendo a pessoa que sou. E aí a gente vai ouvir a história do bode expiatório, né, da ovelha negra da família, porque termina tendo, dentro daquele ambiente familiar, o papel de cada um. Aquele é o mais inteligente, aquele é o mais carinhoso, aquele é o mais bonzinho, aquele é o rebelde. E que a gente vai, e muitas vezes, obedecendo a essa regra e se tornando exatamente aquilo que é esperado pelas pessoas por aquele ambiente. E continuando com James Hollis. Embora a persona seja uma superfície comum de contato necessária com o mundo exterior, temos a tendência não apenas de confundir a persona das outras pessoas com a verdade interior delas, mas também achar que nós também somos os nossos papéis. E aqui é o grande problema da persona, né? Se a gente pode dizer que existe uma parte positiva, uma parte negativa da persona, essa aqui seria a parte negativa e a grande dificuldade. Como nós, em grande maioria, não nos conhecemos, então temos uma tendência de fazer essa confusão. Então eu penso que sou o papel que eu exerço e o pior, cobro do outro a imagem que ele me mostra. Então quantas vezes nós conhecemos uma pessoa, uma relação de muito tempo, de amizade ou um casamento que dura muito tempo, e a pessoa no seu processo de autodesenvolvimento começa a modificar o seu pensamento, as suas atitudes, os seus valores, são reelaborados. E aí aquilo que aquela pessoa me disse quando tinha 16 anos e hoje aos 40 anos essa pessoa me diz uma outra coisa. E aí como a gente tem uma tendência a cobrar, ah, mas você não era assim antes. Claro que não, porque no processo de mudança a pessoa realmente tem que reavaliar. Então há uma confusão. Quando não, acredito que a maioria de nós espíritas já passamos por isso. Você começa a entrar na doutrina, começa a estudar, e aí a família, principalmente porque são os mais próximos, quando você tem qualquer atitude um pouco mais, né, áspera ou qualquer outra coisa, aí olha para você e fala assim, mas você não é espírita? Né? Há automaticamente a cobrança do papel espírita. É claro que é uma chamada para a nossa consciência, muitas vezes, mas aí a gente vai vendo a dimensão disso. Então, há uma tendência, muitas vezes, a gente confundir. Então, como eu vejo no outro algo? Porque é o papel social do médico, e é interessante a gente falar das profissões. Porque quem é médico ou qualquer pessoa da área de saúde vai entender bem o que eu vou dizer agora. Médico é médico em qualquer lugar no mundo. A pessoa está conversando, você nem sabe a profissão da pessoa. E aí quando pergunta, você trabalha com o quê? E aí a pessoa diz, eu sou médico, na hora aparece uma dor. Ah, porque eu estou com uma dor. Né? E aí quer fazer uma consulta na hora. E esquece, às vezes a pessoa está em uma festa, num ambiente bem descontraído, e naquele momento o médico não está presente, e sim o convidado, o irmão ou o padrinho, mas alguém sempre quer fazer uma consulta. Então essa é a confusão que se faz muitas vezes com o papel. Então eu começo a querer que o outro seja exatamente aquilo o tempo inteiro. Então o palestrante espírita é palestrante espírita o tempo todo. Uma certa feita, uma pessoa me perguntou, eu estava no seminário com o Cláudio, e aí uma pessoa veio perguntar, porque como casal, né, as pessoas começam a idealizar um monte de coisas.
E aí perguntaram assim: ah, deve ser uma maravilha vocês dois, né? Duas palestrantes, terapeutas. E eu já imaginando de onde ia chegar a pergunta. Então, vocês não brigam, né? Como é isso dentro de casa? E assim, é, realmente. Eu acordo de manhã, Cláudio está lá sentado, eu faço uma palestra sobre a importância do café da manhã. Né? Qualquer situação, a gente faz uma palestra um para o outro. E quando não, é muita paz, meu irmão. E a pessoa ficou olhando e disse: mas é claro que isso não pode acontecer, né? Porque o palestrante fica no lugar que ele tem que ficar e o terapeuta fica no consultório. Depois disso, somos pessoas normais, somos um casal. Então, é esse o problema, porque se em algum momento a pessoa passa por qualquer situação, o outro vai dizer: nossa, pura fachada, viu? Máscara. Mas é mesmo, é máscara. Né? Certa feita eu estava chateada com a situação, encontrei uma amiga, ela disse: você está com o rosto tão contraído. Eu disse assim: ah, eu estou bem chateada. Ah, você está chateada? Eu disse: estou, por quê? Não posso? E ele disse: você é palestrante, espírita, terapeuta. Eu disse: ser humano também, minha filha, corre sangue na minha veia. Então eu tenho todo o direito do mundo de ficar chateada, claro que tenho. Então, nós temos também que ter o cuidado para que a confusão que a gente faz com o outro também não se torne uma confusão feita por mim. Então, eu tenho que saber que eu estou usando uma máscara, é um personagem naquele momento, e não confunda um personagem com algo vulgar e sem valor, não é isso, e que eu preciso também me desvincular disso. Então, se eu tenho uma profissão, se eu tenho um papel na sociedade, eu tenho que ter aquele momento importantíssimo de reflexionar quem eu sou, para que eu não me confunda, porque senão eu começo a achar que eu já estou em um lugar que eu ainda não estou, e a decepção vai ser muito grande, né? Por isso a gente vê tantas doenças psicossomáticas hoje, tanta depressão, porque as pessoas tendem a achar que já chegaram, e quando a persona gruda, que nem lá no poema, né, da tabacaria, quando essa persona gruda e você tenta tirar e não consegue, há uma tendência da pessoa achar que já está perfeito, sabe, que não tem problemas, que não tem o que consertar, e realmente a gente não conserta o que não tem, o que não precisa ser consertado. E isso termina sendo um grande dano no processo da individuação. Né? Então, o meu processo de individuação, o meu processo de crescimento, de autodesenvolvimento, vai ficar comprometido se eu começo a achar que eu já estou perfeita, porque eu sou a palestrante, porque eu sou a terapeuta, porque eu sou o médico, ou seja o que for que eu escolhi ser. E aí Joana traz algo extremamente importante, né? No caleidoscópio do comportamento humano, há quase sempre uma grande preocupação por mais parecer do que ser, dando origem aos homens espelhos, aqueles que, não tendo identidade própria, refletem os modismos, as imposições, as opiniões alheias. Eles se tornam o que agrada às pessoas com quem convivem, o ambiente que no seu comportamento neurótico se instala. E é interessante ela chamar de homens espelhos. Todo mundo aqui já foi adolescente ou tem filhos adolescentes, né? Conhece adolescentes. É muito comum na adolescência a gente perceber isso, né? Então, assim, há uma tentativa de uma construção de uma identidade na adolescência, o que é normal, e o adolescente tende a procurar o seu grupo, que se veste, que usa o boné de um jeito, né? Tudo aquilo. Só que isso é uma fase da adolescência. Na fase adulta, isso já está inadequado. Então, quando Joana vai chamar a atenção, porque antes de qualquer coisa, é a tentativa de parecer ser o que não se é. Então, eu tento parecer ser algo que eu escolhi como sendo perfeito ou ideal, mas não sou. E quando eu faço isso, essa minha identidade fica perdida. E aí eu vou me tornando uma pessoa espelho. Então eu vou o tempo todo refletir o que o outro, ou o que eu acho que o outro espera de mim. E vou me perdendo de mim mesma. E aí eu lembro muito de há um tempo atrás, uma pessoa veio conversar comigo, uma mulher, e aí ela veio muito preocupada, porque ela se deu conta que ela tinha perdido a identidade dela. Mas a história era muito interessante, como ela descobriu isso. Porque ela estava fazendo um almoço em casa, e nesse almoço ela fez o prato predileto do marido, que era peixe. Ela fez um almoço muito rico, muito bonito, convidou a sogra, convidou a mãe. Então, assim, foi uma reunião familiar. A mãe não mora aqui, não convive com ela, e nesse encontro a mãe se surpreende de vê-la comer peixe.
porque ela nunca gostou de peixe. Então a mãe pergunta a ela isso: mas filha, você nunca gostou de peixe. Que bom que agora você está comendo peixe. E a mãe, achando que estava fazendo um grande elogio, mas não sabia que tinha desencadeado ali um grande conflito. Porque é naquele momento que ela se deu conta que não gostava de peixe. Mas o fato do marido ser vegetariano e ela ficar com preguiça de fazer 2 pratos todos os dias, então ela só fazia peixe porque ele só comia peixe. E passou a comer peixe. Então ela disse que naquela noite ela não dormiu, porque ela começou a pensar que ela já não tinha mais amigos, que ela já não tinha mais, não saía mais para os lugares que ela gostava. Por exemplo, ela gostava de ir ao cinema, mas o marido dizia que cinema era lugar para dormir. Então que ela começou a deixar de fazer um monte de coisas. Mas o mais importante, e eu digo mais interessante da história, é que ela também se deu conta que ela não podia culpar o marido. Ela disse: eu não posso culpá-lo. Ele não é o vilão da história, porque ele, na verdade, nunca me pediu para fazer isso. Eu fiz porque eu achava que era o que ele esperava. Então é isso que Jona vai chamar de homem espelho. Eu vou refletindo o tempo todo aquilo que eu acredito, porque assim, o outro não me disse, mas eu acredito que o outro espera aquilo, e eu acredito que se eu fizer o que eu penso que ele quer que eu faça, ele vai me amar mais. Mas se a gente parar para pensar, tudo é dedução, porque eu não perguntei a outra pessoa se ele vai me amar mais ou menos se eu comer carne, ou se eu comer coelho, pato, seja o que for. É pura dedução. Então a nossa ânsia, por conta de toda a lesão que nós vamos sofrendo desde a infância na nossa personalidade, vai fazer com que o tempo todo eu busque no outro a pessoa que eu sou, porque eu própria perdi a minha identidade. E aí nós vemos às vezes nos sonhos as pessoas chegarem no consultório e dizem: ah, eu sonhei que perdi minha carteira de identidade. Aí eu olho para a pessoa e digo: por que será que você sonhou perdendo a carteira de identidade? Então eu preciso estar atenta, porque eu posso estar só querendo parecer ser a boa pessoa, a boa esposa, a boa mãe, mas não paro para me questionar se de fato eu, a pessoa que eu sou, estou feliz, estou adaptada, estou atendendo os anseios que a minha alma me pede para fazer, se estou cumprindo ou se estou caminhando a minha própria estrada. E continuando com Joana. Então ela traz que, buscando enganar sua realidade mediante a própria fantasia, o homem moderno procura a projeção da imagem sem o apoio da consciência. Evita a reflexão esclarecedora que o pode desalgemar dos problemas e permanece em contínuas tentativas de negar-se, mascarando a sua individualidade. O movimento da sociedade moderna, da sociedade atual, infelizmente, apesar de toda a transição que estamos vivendo e de tudo que estamos passando, ainda é de rejeição da individualidade. Então, toda pessoa que começa a fazer um trabalho de autodescobrimento, de diferenciação, ela é banida, ela é estranha, ela é esquisita, ela é metida, ela é qualquer coisa que faz com que a pessoa se sinta desamada, abandonada, rejeitada, e que normalmente vai mexer com a história nossa, do início da nossa existência. Então muitos, eu percebo que desistem do processo de autotransformação porque não lidam com a dor da rejeição, não lidam com a ideia de que aquelas pessoas podem passar a não me compreender mais e não me aceitarem mais. Então Joana vai chamar a atenção justamente para isso. Eu preciso parar e reflexionar a pessoa que sou. Quando Jung estava estudando os tipos psicológicos, né, a forma como nós percebemos o mundo, ele identificou 2 tipos, o extrovertido e o introvertido. Aquele que percebe o objeto pelo valor externo do objeto e aquele que percebe o objeto pelo valor interno que esse objeto passa para ele. Mas é impressionante nós notarmos que a maioria das pessoas mostram-se extrovertidas. Mas muitas pessoas que são extrovertidas, a pipoca da festa, né? Aquela coisa, a pessoa é uma festa ambulante, nem sempre é extrovertida. Muitas vezes aquela pessoa é introvertida. E toda vez que ela tenta mostrar-se extrovertida para as outras pessoas, para ser aceita, para ser agradável, para ser a melhor de todas, a melhor amiga, a melhor qualquer coisa, ela se agride.
Então esse mundo interno vai chamando a pessoa todo o tempo. Então a gente vai dizer assim, ela vai usar a persona de uma forma tão intensa, que o mundo interno fica completamente desconhecido para ela. Assim como a Alice quando vai conversar com a Largata, com a senhora Largata. Eu não sei mais quem sou, porque a pessoa que acordou hoje eu conhecia, mas da manhã para cá eu mudei tanto que já não sei mais quem eu sou. Então Joana vai chamar a atenção justamente porque vai se levando uma vida hoje no mundo moderno nas tentativas de negar-se, de não reflexionar. E aí nós vamos tendo as consequências de tudo isso, as consequências psicológicas, com a depressão e tantas outras doenças somáticas, mas também as consequências sociais, porque toda vez que eu não trabalho os meus conteúdos, isso termina aparecendo de alguma forma, porque tem também a projeção. Então eu preciso estar atenta para tudo isso, porque se eu não percebo isso, eu estou vivendo o auto-engano. Então eu começo a viver uma vida fantasiosa, uma vida muito frágil, como se constrói, como se simplesmente a gente construísse um castelo bem na beira do mar. Então a onda vai chegar e vai derrubar isso. Por isso muitas vezes nós nos perguntamos, mas não é possível, eu frequento a casa espírita, eu estudo tanto, eu leio Joana, eu estudo a obra, eu faço curso, assisto a TVC e continuo fazendo as mesmas coisas, né? É isso que a gente se pergunta muitas vezes, mas é justamente pela condição. O conteúdo chega assim à consciência, chega, até porque a lei de Deus está lá, pressa, está lá na consciência, mas se o ego não se apropria disso, se o tempo todo eu me recuso a fazer o mergulho e deixo que a persona o tempo todo fique fazendo um papel de proteção excessiva, é como se a gente começasse a cada momento colocando mais uma peça de roupa, mais uma peça de roupa, mais uma peça de roupa, e quando eu vou me dar conta, eu estou vestida em uma armadura. Então eu não tenho como interagir com o mundo, nem externo, nem com o mundo interno. Então ninguém pode, e Jung vai trazer, que ninguém pode impunemente desembaraçar-se de si mesmo em troca de uma personalidade artificial. Até a tentativa de fazê-lo acarreta, nos casos comuns, reações inconscientes sob forma de mau humor, afetos, fobias, ideias obsessivas, vícios reincidentes e etc. Então é interessante a chamada de atenção que Jung traz, né? Ninguém pode impunemente desembaraçar-se de si mesmo. Quer dizer, eu até posso tentar a todo tempo tentar ser o que não sou, fingir, me desconectar e deixar para lá e não mergulhar nunca. Mas isso não vai acontecer de forma impune. Porque o self, o arquétipo da totalidade, vai fazer a função dele todo o tempo. Ele vai me puxar para a completude. Ele vai estar o tempo todo me mandando condições e conteúdos para que eu possa me integrar de novo, integrar essa personalidade que está desintegrada. E muitas vezes o que a gente vai perceber são essas reações na forma do mau humor, né? De repente muda o humor, isso que é bipolar, né? Nada de bipolar, né? Ou então é obsessor, não é obsessor também. É porque eu estou mentindo para mim mesma e a minha consciência me aponta isso. É, você está ali fazendo uma palestra, fazendo muita paz, meu irmão, com vontade de matar a pessoa. Então, vai ter, claro, um efeito, e quando você pensa que não, você está mal-humorada. Né? Poxa, estou tão incomodada e não sabe dizer bem onde vem. É esse incômodo. Quando não, os afetos, que são os complexos que constelam. Né? E aí, quando você pensa que você está ali usando aquela máscara da pessoa boa, e aí o outro vai e esbarra em você, o urso lá de dentro sai, você voa no pescoço da pessoa, degola a pessoa e depois vai ficar sem entender o que foi que aconteceu. Então, os complexos, as fobias, e aí nós vemos os medos, ansiedade, que é o mal, né, dessa sociedade que a gente vive hoje, a síndrome de pânico. Como se você começasse a desenvolver um medo de você mesmo. Um medo daquela sombra, de tudo aquilo que está lá, que você não entra em contato. E você começa a projetar no mundo lá fora. Então o mundo passa a ser um lugar muito perigoso, muito ameaçador, mas não é o mundo externo, é o mundo interno. Só que como eu não entro em contato com isso, eu começo a ver tudo isso lá fora. Então eu fico dentro do meu quarto, trancado, e lá é o lugar mais seguro para se viver. Não preciso interagir com ninguém. As ideias obsessivas, os toques,
as compulsões, aquele pensamento que fica ali o tempo todo batendo na minha cabeça. E aí, mais uma vez, a gente diz que é o obsessor. Não que o obsessor, não que a obsessão não aproveite desse espaço para fazer a conexão, para acontecer. Mas a gente precisa sempre lembrar que o processo acontece comigo, começa em mim. Eu começo a ficar com aquela monoideia o tempo todo, porque se eu fico presa, por isso a gente vai ver a neurose, não no sentido patológico, mas aquele pensamento que fica ali me prendendo, eu não paro de pensar naquilo e eu fico só pensando naquilo, e aí eu começo a entrar também no processo obsessivo, literalmente. E os vícios? E aí vocês viram nos mecanismos de defesa do ego, aquele movimento de regressão, de regredir. Então, eu estou muito bem, deixo de fumar, deixo de beber, vou me liberando dos vícios, mas por conta da minha dificuldade de me conhecer, de me perceber, qualquer situação mais difícil que meu ego se sinta ameaçado, eu volto para um comportamento antigo que já tinha sido abandonado. E aí eu retomo os vícios, retomo as atitudes equivocadas. Mas vem uma outra parte, que essa é a grande proposta. Eu percebo tudo isso, percebo a importância de me conhecer, porque tudo isso tem uma única função, é a libertação do ego. Mas quando eu falo libertação do ego, eu não estou dizendo assim, aqui você agora vai pegar o ego, vai se libertar do ego. Não é isso. Eu já comecei esse módulo dizendo que o ego é nosso companheiro de viagem, extremamente importante. Mas é a libertação do ego das questões egóicas. As questões que nos prendem a tudo que é material, tudo aquilo que não tem tanta importância. Então, o ego, ele precisa transcender. Então, quando eu começo a me libertar de todas essas questões que prendem o ego na busca de um excesso de segurança, na busca de um excesso de questões pessoais, eu não consigo libertá-lo para que ele possa fazer, sim, o reconhecimento da necessidade de transição, de transpessoalidade. Então, Joana, no Despertar do Espírito, ela traz que sem o egocentrismo perturbador, o indivíduo descobre quanto lhe é significativa a existência, investindo em cada momento, de forma agradável e compensadora, esforços de autossuperação que se transformam em fonte geradora de felicidade. Então, o ponto principal é liberar-se do egocentrismo. Então, esse é o mal. O egocentrismo vem da ideia, se a gente fosse pensar em uma imagem simbólica, de alguém que olha para o próprio umbigo. Então, podemos dizer que é um comportamento doentio, patológico, Quando a pessoa acredita, por algum motivo, que ela é o centro do mundo, ela é o centro da existência de todas aquelas pessoas que vivem com ela. Então, tudo o mais que vai acontecer, seja na família, seja no trabalho, precisa acontecer porque ela quer que aconteça, da forma que ela quer que aconteça, do jeito que ela acredita ser o certo, que ela acredita ser a verdade. Então, grande questão é libertar-se desse egocentrismo. Quando eu estou presa na atitude egocêntrica, que a criança vai viver isso em torno dos 3 anos de idade, porque ela ainda não aprendeu a se diferenciar, então é a partir da fase de crescimento natural da criança que ela vai aprendendo a perceber-se além dela mesma. Quando ela começa a perceber que naquele momento que ela quer muito comer, não é hora de comer. Então, ela começa a perceber que, as coisas não são sempre como eu quero, da forma que eu quero, do jeito que eu quero. Então, a criança vai passar naturalmente por essa fase. Mas quando se torna um egocêntrico, quando adulto, nós começamos a perceber que há ali uma distorção, há um distúrbio no comportamento da pessoa. Então, esse ego, esse ser, essa individualidade, se torna tão individual que ela se prende em si mesma. Então, tudo, a vontade do outro, o pensamento do outro, não tem importância. O que importa é o que eu penso, o que eu acho, o que eu quero. Então, Joana vai trazer que sem isso, sem essa perturbação causada pelo egocentrismo, porque prende, sufoca a individualidade, o indivíduo vai descobrir quanto é significativa e importante a existência. E aí vem o grande questionamento: qual é o sentido da vida?
O que eu estou fazendo de fato no mundo? Então, se nós pararmos para pensar, em uma proporção muito pequena, mínima ou máxima, todos nós apresentamos no nosso, na nossa vida fases egocêntricas, momentos egocêntricos. Porque o ego está todo ele voltado para atender suas necessidades, como uma criança lá no início da vida que precisa sobreviver, que precisa ser atendida, que precisa ser acolhida. Quando eu começo a ir além disso e percebo que a vida tem um sentido muito maior, uma importância muito maior, um significado muito maior, eu liberto o ego para fazer a transição necessária, para fazer com que eu comece a me perceber muito além da persona. Porque quando eu me prendo à persona, eu me limito. Então eu sou só aquilo. E eu não sou só isso. Eu sou muito mais do que isso. E quando o Jonas chama a atenção desses recursos que todos nós possuímos e que ainda não são explorados, ela está falando da sombra. É lá que está todo o tesouro. É lá que existe a pessoa que sempre existiu e que eu desconheço. Então é necessário que eu faça esse mergulho, é necessário que eu faça essa conquista, porque aí sim o autodescobrimento começa a se revelar. É como nós imaginarmos a parábola dos talentos. Então todos nós temos e recebemos esse talento. Agora o que nós vamos fazer com eles é uma questão de escolha. E aí entra o nosso livre-arbítrio. Se eu vou enterrá-lo com medo de perdê-lo ou se eu vou fazer com que ele se multiplique, triplique, para que eu possa então me engrandecer. Então, sempre a gente vai voltar para o ponto da importância do trabalho da sombra. E aí, voltando lá no começo do conceito, a gente começa a pensar bem, se eu me identifico com a minha persona, e se a persona está em oposição à sombra, isso significa que quanto mais identificada com o papel social eu estiver, mais massificada eu estou e mais distante de mim mesma, mais distante da sombra eu me encontro. Então, o caminho sempre vai ser usar o papel, usar toda a necessidade, que sempre que é necessário usar a persona, porque vamos usar e usamos sempre, mas nunca esquecer que ali tem um ser real. Porque o ideal vai ser o dia em que estejamos nós vivendo o papel que for, a pessoa que eu sou, a individualidade que eu sou, possa ser identificado naquele papel. Naquilo que você escreve, naquilo que você fala, naquilo que você é, nas atitudes que você tem, as pessoas possam dizer, ah, é ele, é ela, com certeza. Porque a pessoa que você é, a pessoa real e que você conhece, já consegue também aparecer na persona. Essa personalidade que já está trabalhada, esses talentos, esses tesouros que nós possuímos e que a gente já pode estar trazendo à tona, porque você se conhece, você conhece os seus complexos, você conhece, de fato, a sua sombra. Mesmo sabendo que ela é inesgotável, mas sabendo também que a minha consciência, o ego, pode também se apropriar de muitas informações e que eu posso, sim, me descobrindo, me... assim fazendo um movimento contrário, assim como eu coloquei um monte de roupa e comecei a usar uma armadura, eu posso também me despindo dessas roupas e usar simplesmente uma túnica que me proteja do que for necessário, mas que não sufoque o brilho e a pessoa que eu sou. Então, mantendo-se o ego em harmonia com o self, equilibra-se o eixo que os liga e a sombra cede espaço ao discernimento, liberando toda a energia para o processo de individuação que deve constituir a grande meta. Todos nós estamos vivendo o processo de individuação, todos. Mas a grande diferença é que uma minoria está fazendo esse processo de forma consciente. Então, quanto mais consciente eu me torno do processo, mais aproveitado vai ser esse processo, né? Mais rápido ele pode acontecer. Mas nunca esquecer exatamente que a proposta é o equilíbrio desse eixo. É aquele ego que vai se desenvolvendo, que vai se conhecendo, tanto que eu já consigo servir a um só Senhor. E aí a gente volta para o próprio Evangelho. Não se pode servir a Deus e a Mamom. E é essa a grande proposta que o Cristo nos traz. Não dá para servir ao ego e ao self ao mesmo tempo. É preciso que o ego entenda que o senhor da casa, o dono do espaço, é o self. E que ele atenda ao self para

0: nosso dever. Por mais humilde, quando confrontando com as atividades que nos pareçam superiores, amemos o dever que a vida nos reservou. No plano do universo, todo encargo é digno de apreço. O firmamento agasalha o mundo sob imensa abóbada de estrelas. No entanto, não desempenha as atribuições do telhado doméstico. O sol é um espetáculo permanente de luz, mas não realiza o serviço da lâmpada. O grande rio é um gigante de água movente, contudo, não executa em casa a função da bica. O celeiro guarda os ingredientes do pão, mas não consegue amassá-lo. O transatlântico transporta o salva-vidas, sem tomar-lhe a prerrogativa. Cultivemos o nosso dever por mandato da providência divina. O esforço anônimo do verme na fecundação da terra jaz revestido de extrema significação para ela e para ele. Assim também a nossa tarefa particular pode não aparecer aos olhos dos outros no desdobramento da vida. Entretanto, ela é sumamente importante para a vida e para nós. Albino Teixeira.
1: Do Evangelho segundo o Espiritismo, capítulo 16, Não se pode servir a Deus e a Mamom. Item 6, Parábola dos Talentos. O Senhor age como um homem que, tendo de fazer uma longa viagem fora do seu país, chamou seus servidores e lhes entregou seus bens. Depois de dar 5 talentos a um, 2 a outro e 1 a outro, a cada um segundo a sua capacidade, partiu imediatamente. Então, o que recebeu 5 talentos foi-se, negociou com aquele dinheiro e ganhou 5 outros. O que recebera 2, ganhou do mesmo modo outros tantos. Mas o que apenas recebera 1, cavou um buraco na terra e aí escondeu o dinheiro do seu amo. Passado longo tempo, o amo daqueles servidores voltou e os chamou a contas. Veio que recebera 5 talentos e lhes apresentou outros 5, dizendo: Senhor, entregaste-me 5 talentos, aqui estão, além desses, mais 5 que ganhei. Respondeu-lhe o amo: servidor bom e fiel, pois que foste fiel em pouca coisa, confiar-te-ei muitas outras. Compartilha da alegria do teu Senhor. O que recebera 2 talentos apresentou-se a seu turno e lhe disse: Senhor, entregaste-me 2 talentos, aqui estão, além desses 2 outros que ganhei. O amo lhe respondeu: Bom e fiel servidor, pois que foste fiel em pouca coisa, confiar-te-ei muitas outras. Compartilha da alegria do teu Senhor. Veio em seguida o que recebeu apenas 1 talento e disse: Senhor, sei que és homem severo, que ceifa onde não semeaste e que colhes de onde nada puseste. Por isso, como te temia, escondi o teu talento na terra. Aqui o tens, e restituo o que te pertence. O homem, porém, lhe respondeu: Servidor mau e preguiçoso, se sabia que ceifo onde não semeei e que colho onde nada pus, devias pôr o meu dinheiro nas mãos dos banqueiros, a fim de que, regressando, eu retirasse com juros o que me pertence. Tirem-lhe, pois, o talento que está com ele e deem-no ao que tem 10 talentos, porquanto dar-se-á a todos os que já têm, e esses ficarão acumulados de bens. Quanto àquele que nada tem, tirar-lhe-á mesmo o que pareça ter, e seja esse servidor inútil lançado nas trevas exteriores, onde haverá prantos e ranger de dentes. Essa parábola está em Mateus, capítulo 25, versículos 14 a 30.

0: E agora nós vamos interpretar essa parábola que o Evangelho nos traz. E para isso nós fomos buscar alguns subsídios lá na obra do Semeador aos Talentos, do Sérgio Luiz da Silva Lopes. Nós sabemos que Jesus foi um grande contador de história. E ele ensinava através dessas histórias que eram chamadas de parábolas. E nessas parábolas, o mestre falava do dia a dia do povo. E nessa parábola que nós lemos, ele traz alguns personagens, traz uma moeda da época, que era o talento, uma moeda de prata valiosa, nos traz um senhor que faz uma viagem, que deixa seus bens aos servos. Alguns aproveitaram, outros não aproveitaram. E fala de multiplicação, de multiplicar os talentos que recebemos. Então, vamos fazer a interpretação, o que ela quer dizer para a nossa vida. Então, o Senhor da parábola é Deus, esse Pai bondoso que nos ama a cada um com as nossas capacidades, com as nossas virtudes, com os nossos defeitos. E quando nós renascemos, ele nos empresta vários talentos para que nós possamos fazer da nossa caminhada uma viagem abençoada, cheia de progresso, de evolução para nós e para todos que o cercam. Então, ele vai nos explicar, o Sérgio Lopes, que nós temos condições inatas, recursos bons que nós já adquirimos em outras existências, mas que nós ainda também trazemos algumas dificuldades. Então, Deus oportuniza que nós reencarnemos mais uma vez aqui nesse planeta. Os servos da parábola somos nós, a humanidade, cada um de acordo com uma capacidade. Por isso que os servos receberam talentos em quantidades diferentes. Então, cada um de nós tem uma capacidade e recebe de Deus por empréstimo os talentos, que são todas as oportunidades que Deus pode nos conceder, seja a nossa família, a nossa condição material, a nossa saúde física, ou até mesmo a doença, um desafio de relacionamento na nossa família, no nosso círculo de trabalho, para que nós nos reajustemos com as leis divinas e possamos evoluir e nos tornar melhores a cada dia. Então, temos a certeza de que Deus, que é o nosso Pai, ele conhece exatamente a capacidade de cada um de nós, mesmo que aos nossos olhos o que nós recebemos nesta encarnação pode ser pouco, aos nossos olhos é muito, é o melhor, é a melhor oportunidade que ele poderia ter nos emprestado. E como esses talentos são apenas um empréstimo, e quando nós concluirmos a nossa viagem, assim como os servos da parábola, nós deveremos prestar contas, que nós possamos ser gratos, então, de tudo aquilo que recebemos, porque recebemos a família certa, o trabalho certo, os desafios certos, todos para o nosso bem. E nós ainda recebemos um talento a mais, talvez o melhor dos talentos que uma pessoa poderia ter recebido, que é conhecer nessa caminhada os ensinos do Mestre Jesus através da doutrina espírita, que nos concede, através do Evangelho, o melhor roteiro para que nós saibamos multiplicar os talentos que nós recebemos, para que possamos evoluir, para que possamos auxiliar a todos que estão na nossa volta, auxiliar a nossa família, auxiliar o nosso trabalho, auxiliar a nossa cidade, auxiliar a humanidade, fazendo render os talentos que Deus nos deu através do bem, do amor, do perdão, da fé, da esperança, para que nós, quando chegarmos ao final dessa nossa viagem, quando formos prestar contas, possamos olhar para trás e pensar: utilizamos bem os nossos talentos. Então, que cada irmão e cada irmã que está ouvindo este Evangelho, nesta quarta-feira ou em qualquer momento que possa fazer uma reflexão sobre a vida que recebeu, sobre as condições da sua vida, sabendo que é o melhor que Deus poderia ter nos ofertado e que só basta nós buscar neste Evangelho a força que nós precisamos para frutificar e dar belos frutos. Assim nós agradecemos essa oportunidade e rogamos ao Mestre Jesus que abençoe a todos nós. Que assim seja.
1: Queridos irmãos, após essa explanação do Evangelho de Jesus e a interpretação desta passagem maravilhosa, possamos nesse momento estar com os nossos corações abertos para realizarmos a irradiação. A irradiação faz brilhar dentro de nós, dos nossos corações, a luz divina, a luz de Jesus, que rogamos nesse momento a sua presença para levarmos o consolo, o entendimento para todos aqueles corações que estão desesperançados, que estão aflitos. Que essa luz divina chegue ao coração de todos os palmeirenses, das pessoas da região em torno da nossa Palmeira das Missões. Elas recebam nesse momento essa consolação, esta energia poderosa de Jesus que faz brilhar dentro de nós a fé, a esperança, o amor e a caridade. Caridade que faz com que sejamos fortes, porque ajudando o próximo com uma palavra, com um sentimento, com uma expressão física, possamos assim então receber de Jesus esta recompensa que é a força interior que nos fortalece, que nos faz avançar na nossa evolução espiritual. Jesus, numa passagem do Evangelho, falou de Lázaro e do mal rico. Lázaro, em suas pequenas migalhas, serviu com amor, e o mal rico, com sua sustentação, se regozijou do seu orgulho. Ao chegar na espiritualidade, o saco que mais pesou foi a do Lázaro. E o mal rico pediu consolo a Lázaro, mas as energias não se cruzavam. Nem que o pai quisesse que o mal rico recebesse ajuda de Lázaro, mas Lázaro não poderia ajudá-lo, porque as energias não se cruzavam. Lázaro não poderia descer e nem o mal rico subir. Assim é a vida. Quanto mais servirmos a alguém, mais a nossa energia vai brilhar. E nesse momento ela está brilhando, vibrando, porque nós estamos com o nosso coração aberto para ajudar as pessoas que chegam até nós com uma palavra, com um consolo, com uma oração, com um bom pensamento ou com alguma coisa física. Seja o que for, estaremos servindo, fazendo a caridade, mas fazendo a caridade com o coração aberto, com bons sentimentos, não fazendo cobranças posteriores, não exigindo nada, apenas servindo. E ao servir, estaremos abertos para esta vibração de amor que se expande por toda a nossa cidade, todo o nosso estado, todo o Brasil, todo o planeta. Jesus está no comando deste planeta e nós estamos ao seu lado, colaborando com essa energia e tornando o planeta forte, forte na fé, forte na esperança, forte na evolução de todos os seus cidadãos. E isto é muito gratificante. E neste momento só temos a agradecer, porque fazemos parte desta egrégora que Jesus conta conosco sempre. Então, encerramos esse evangelho agradecendo do fundo do nosso coração por sermos útil, por estarmos conscientes que somos irmãos de Jesus e Ele está sempre ao nosso lado, nos abençoando, nos protegendo, porque Deus nos deu um anjo da guarda e este anjo da guarda está nos guardando em todas as situações que estamos passando. Não esmorecemos e sim firmemos a nossa fé. Portanto, queridos irmãos, só gratidão. Que assim seja.

prosseguindo com o estudo reflexivo sistêmico das obras de Allan Kardec do Evangelho de Jesus, nós estamos estudando o módulo 6, o significado da lei da reencarnação em nossas vidas. Estaremos trabalhando hoje a programação da reencarnação, terceira parte. Nosso sexto encontro. O objetivo é refletir sobre como acontece a programação de nova reencarnação e que reflexões podemos tirar disso para o aprimoramento de nossas vidas. Vamos, como de hábito, meditar. Feche os olhos, entre em contato com você mesmo em essência, buscando sentir-se um espírito imortal, momentaneamente encarnado em um corpo físico. Qual é para você o significado de saber-se um espírito imortal em evolução, momentaneamente reencarnado para poder evoluir?

como você sente essa realidade em sua vida? Você sente essa realidade no coração? Deixe os seus pensamentos e sentimentos fluírem, evitando qualquer mascaramento num processo de auto-engano. Seja verdadeiro, verdadeira com você, analisando-se com autenticidade.

Gradualmente vamos retornando ao estado de vigília para a reflexão doutrinária. Nos nossos encontros anteriores, nós trabalhamos a questão do gênero de provas. Em cada existência, nós, quando programamos a reencarnação, vamos ser convidados pela nossa própria consciência a estabelecer um programa. E nesse programa consta principalmente o gênero de provas. O que é o gênero de provas? Dentro das várias áreas da nossa vida, nós vamos ser convidados a provar normalmente situações que nós falimos no passado e que vamos ser estar num ambiente propício a continuar naquela viciação que trazemos do passado. Então, o gênero de provas será exatamente resistir sem entrar num processo de viciação que nós já fizemos no passado. Toda expiação, como nós estamos vendo desde o primeiro encontro desse módulo, é uma prova. Nem toda prova é uma expiação, do ponto estrito do termo expiação. Porque existe a expiação no sentido amplo, que é o próprio processo de purificar espiritualmente, que é o grande objetivo da reencarnação, como nós vimos nos primeiros encontros. Existe a expiação dor, que nós vamos trabalhar bastante nesse encontro, que é o processo do espírito devedor frente à lei, que renasce com determinadas provas que são dolorosas, para que ele possa resistir ao mal. O mal que está dentro dele, que ele construiu ao longo do tempo, resistindo ao mal que está fora, nas várias situações nas quais ele vai ser convidado a passar por essas provas. Quando o espírito já se libertou da dor das expiações, ele vai ter propriamente as provas de estar em determinadas situações que ele é tentado a seguir por um caminho ou pelo outro. Ou o caminho do bem ou o caminho do mal. Então, em síntese, foi isso que nós trabalhamos nos encontros passados. Vamos prosseguir de onde nós concluímos no encontro passado, com a questão 268 de O Livro dos Espíritos. Essa questão aborda exatamente, ela faz um resumo do que Kardec estava trabalhando em O Livro dos Espíritos, e ele pergunta: até que chegue ao estado de pureza perfeita, tem o espírito que passar constantemente por provas? Aqui vamos adentrar num conceito de amplitude maior do que é prova. Prova para nós é algo trabalhoso, para muitos ainda dificultoso. Nem trabalhoso é, porque a pessoa tem uma dificuldade enorme de lidar com determinadas provas. As expiações são provas dolorosas para o espírito. Sempre na expiação vai haver dor. Agora, até que o espírito chegue na condição de pureza, ele vai passar por provas sempre? O que vocês acham? Sim. Porque qual é o espírito que não precisa mais de prova? O espírito puro. Porque o espírito puro deixa de ter que condição? A condição de aprendiz. Ele torna-se mestre. E o mestre não precisa de provar mais nada. Ele já
né, dentro da questão espiritual, o mestre não precisa provar nada, porque ele já adquiriu toda a maestria. Então ele deixa a condição de aprendiz para se tornar mestre, aí cessam as provas. Agora, as provas vão ser sempre da forma como nós estamos acostumados? Não. Varia conforme o nível de evolução do espírito. Vamos ver a resposta aqui? Sim, mas que não são como o entendeis, pois que só considerais provas as tribulações materiais. Ora, havendo-se elevado a um certo grau, o espírito, embora não seja ainda perfeito, já não tem que sofrer provas. Continua, porém, sujeito a deveres nada penosos, cuja satisfação lhe auxilia o aperfeiçoamento, mesmo que consistam apenas em auxiliar os outros a se aperfeiçoarem. Então vejamos que temos aqui um conceito mais amplo de prova. Aquele conceito estrito que são aquelas atribulações da vida material, que são as nossas questões morais, que devemos fazer todo um trabalho para construir as virtudes. Essas são as provas do nosso nível evolutivo. Nosso nível evolutivo é construir todo um estado de maior virtude. Espíritos imperfeitos que ainda somos, construindo, desenvolvendo virtudes. Para um espírito que já desenvolveu essas virtudes como espírito superior, quais serão as provas deles? As provas serão exatamente essa que Kardec coloca aqui, de ajudar os demais a se aperfeiçoarem. Ele ainda não é espírito puro. Inclusive, quando um espírito superior reencarna, ele pode falir na sua reencarnação? Pode. Só o espírito puro que não tem essa possibilidade. O espírito ainda em evolução, que é o espírito, mesmo no caso de espírito superior, pode vir à falência num compromisso, numa prova. Não que a prova seja superior às forças deles, mas se ele não vigiar e não trabalhar efetivamente cada vez mais no processo de desenvolvimento de virtudes, ele pode vir à falência. Continuemos aqui. 269. Pode o espírito enganar-se quanto à eficiência da prova que escolheu? Pode? Pode. Por quê? Ele não é assessorado por outros espíritos para escolher as provas? Ele pode se superestimar, mesmo às vezes com orientações, advertências dos espíritos superiores, ele pode pegar uma prova além da sua capacidade. Normalmente os espíritos superiores orientam, mas se o outro teimar, eles deixam, entregam o livre-arbítrio, porque ele vai aprender até com o erro, né? Por sentimento de culpa, ele pode pedir uma prova maior do que as forças? Pode, porque muitas vezes ele quer, vamos supor, numa única existência, se purificar de tudo aquilo que ele fez no passado. Então pode querer dar um passo maior que as pernas. Normalmente os mentores, os espíritos superiores, dosam isso, né? Mas dependendo do espírito, se ele for muito teimoso, eles permitem. Só demonstrar que ele é teimoso já demonstra que vai se falir? Não. Não necessariamente. Ele pode ser obstinado e modificar a forma de ver a vida. Mas as chances serão muito grandes. Vamos ver aqui. Pode escolher uma que esteja acima de suas forças e sucumbir. Pode também escolher alguma que nada lhe aproveite, como sucederá se buscar vida ociosa e inútil. Mas então, voltando ao mundo dos espíritos, verifica que nada ganhou e pede outra que lhe faculte recuperar o tempo perdido. Então existem as duas possibilidades. Escolher algo além do que pode ou aquém do que pode. Os espíritos preguiçosos normalmente escolhem aquém daquilo que pode,
né? E aí entro num processo de perder o tempo precioso da existência. E só no mundo espiritual é que vão recuperar isso aí. Não no mundo espiritual, eles vão tomar consciência para retornar ao corpo e recuperar o tempo perdido. Na 270, a que se deve atribuir as vocações de certas pessoas e a vontade em que sentem de seguir uma carreira de preferência a outra? Aqui trata-se de quê? Hã? Da profissão, né? De seguir carreiras profissionais. O que vocês acham que é a resposta? Se é uma intuição da programação de vida, passa por aí. O que mais? Se na profissão ele vai passar por situações que vão auxiliar naquilo que ele precisa, só trocaria o verbo auxiliar por vão convidar. Tá? Por quê? O que é uma profissão para uma pessoa? Experiência em áreas diferentes? Vocês não estão pensando como espírito imortal. O meio de cumprir o propósito existencial. É por aqui. O propósito existencial tem a ver com o quê? A programação reencarnatória. E a programação reencarnatória tem a ver com o quê? O que, que se faz na programação reencarnatória? Nós falamos no início do encontro. Hã? O gênero de provas. Tá? Então, por exemplo, uma pessoa que traz dentro da sua programação o gênero de provas na área da saúde. Aí ele, no meio do caminho, ele fala assim, não, mas a área de saúde é muito trabalhosa, eu vou fazer direito, porque direito, depois a gente faz um concurso público e passa e fica ganhando a vida lá numa boa, o resto da vida. E aí, o que está acontecendo com essa pessoa? Ela está pensando como espírito imortal? Ela está pensando de que forma? Simplesmente na função horizontal da profissão. A função horizontal é o quê? Meio de proventos, adquirir proventos. Essa é a função menos importante das profissões. De qualquer atividade que alguém vai realizar, é significativa, é importante, sim, mas é a secundária. É uma função horizontal. Além da função horizontal da profissão, existe uma função vertical. Essa função vertical tem a ver com o quê? A conexão com o propósito existencial e o gênero de provas que aquela pessoa tem a desempenhar. Uma pessoa que seria um excelente enfermeiro pode ser um mau advogado. Da mesma forma, um excelente advogado pode ser um mau engenheiro. E assim sucessivamente. Então, a pergunta tem a ver com isso, né? A carreira profissional. Hoje não se fala propriamente em profissão X ou Y, mas em carreiras, em áreas de trabalho, né? E toda área de trabalho tem a ver com o propósito existencial da pessoa e ao gênero de provas que ela vai se defrontar ao longo da vida. Se a pessoa foge do gênero de provas, o que ela está fazendo com ela? Hã? Adiando as possibilidades de renovação. Hã? Vamos ver isso? Parece-me que vós mesmos podeis responder a esta pergunta. Pois não é isso a consequência de tudo que acabamos de dizer sobre a escolha das provas e sobre o progresso efetuado em existência anterior? Aqui está se reportando as questões que nós vimos nos nossos encontros anteriores. Estou fazendo um resumo. Nós escolhemos o gênero de provas de acordo com as nossas necessidades anteriores. Então, se falhamos em uma determinada área, tá? Por exemplo,
uma pessoa que cometeu injustiças sociais. Pode ser que ela escolha, como gênero de provas, lidar com a justiça? Sim. Tá? Lidar com a justiça por quê? Se ela cometeu injustiças, agora sendo alguém conectado com a justiça e fazendo justiça de verdade, né? Porque, infelizmente, nessa área, a maioria está mais preocupada nos seus proventos materiais do que em fazer justiça. Claro que existem as exceções, mas é importante sempre lembrar que o horizontal, ele é consequência do vertical, nunca o contrário. O horizontal nunca vai gerar o vertical. E uma pessoa focada na função vertical do seu trabalho sempre vai ter proventos necessários para viver e às vezes até mais do que necessita para viver. Então é importante refletir isso. Se a pessoa, por exemplo, lesou consciências, levou pessoas a entrar em estados de profundo desespero emocional, desequilíbrios. Podemos aventar que essa pessoa tem, numa futura encarnação, ela pode trazer como propósito, não um propósito existencial que é desenvolver virtudes, mas como objetivo existencial na profissão. Trabalhar, por exemplo, com a psiquiatria, com a psicologia. Poderíamos aventar isso? Podemos. Então, as várias profissões que nós temos como possibilidades, elas não são aleatórias em nossas vidas. Elas estão dentro de questões atinentes ao nosso passado. Por exemplo, uma pessoa que... era feita a fazer torturas, retirando o dente das pessoas, pode nascer dentista? Chegou o anjo e leu isso. Pode ter essa profissão de dentista para restaurar bocas que... Sim. A profissão, ela está afeta a isso. Né? A pessoa vai trabalhar naquela área que ela tem um compromisso consciencial de quê? Qual é o grande compromisso consciencial dela? Se restabelecer. Que lei é essa? Lei de amor, justiça e caridade que vai acionar qual outra lei? Lei de reparação. A lei da reparação é a lei que nos convida a oferecer a vida, não necessariamente a pessoas especificamente, mas a vida, o contrário daquilo que nós demos. Então, se no passado nós agimos de uma forma equivocada, o que nós vamos ser convidados no presente, na presente existência? Agir reparando tudo aquilo que fizemos. Então, aquele que agiu com injustiça vai ser convidado a fazer justiça e pode entrar nessa grande área de trabalho que é da justiça humana para reparar perante a sua própria consciência os seus débitos. Aquele que tem uma ligação, por exemplo, foi um torturador e cegou pessoas, vai ter uma inclinação para trabalhar com oftalmologia, com ótica, com coisas que dizem respeito a essa área de trabalho, dependendo da intensidade dos débitos, a pessoa pode ter na programação determinadas profissões que vão auxiliá-lo a se restabelecer perante a consciência. Não é só pela lei de justiça, porque se uma pessoa arrancou dente, então ela deveria nascer para arrancar dente, para ser arrancado os dentes. E, né? E isso é a pena de talião. A justiça divina se pauta na pena de talião? Não. A justiça divina, por que, que é uma lei em três dimensões? Amor, justiça e caridade. Por quê?
Existe um motivo que a lei é em três dimensões. A lei de misericórdia. A justiça divina é sempre aplicada com misericórdia. Então não é olho por olho, dente por dente. É oportunidade de reparação perante a consciência. Deus não quer a morte do pecador, ele quer a morte do pecado. Então vejamos bem, aqueles de nós que nos sentimos culpados pelo passado delituoso, qual é o grande convite consciencial? De reparar, porque se nós falimos no passado gerando o mal, qual é o grande convite? Gerar o bem, a começar de nós mesmos, para que nós sejamos inteiros para oferecer o melhor na reparação. Agora, quando nós entramos em culpa, autopunição, autoboicote, o que que acontece? Que grande movimento é esse? É de desamor, de injustiça e de descaridade, né? Mas o que que move esse movimento? A preguiça moral, exatamente. Porque a preguiça moral faz com que a pessoa fique estagnada. E ela acredita, por uma questão milenar de lavagem cerebral, de que a culpa e punição resolve o problema. Não resolve. Na verdade, adia a solução do problema. E a pessoa fica estagnada. O que resolve o problema é oferecer à vida o contrário daquilo que você deu. Então, se você agiu no mal, agora você age no bem, começando por você mesmo. E aí há realmente, no meio, por exemplo, na profissão, uma reparação muito significativa e importante. Por quê? Nós vimos desde no primeiro encontro que nós encarnamos porque na encarnação nós vamos ter sempre algo que nós não temos no mundo espiritual. E qual dessas questões que nós só temos no mundo físico, não temos no mundo espiritual, quais que nós poderíamos elencar? As provas. E qual a prova que nós estamos tratando? Carreira profissional. Existe carreira profissional no mundo espiritual? O que aconteceu com André Luiz, desencarnado? Era um médico famoso na Terra, não é? Lá ele não conseguiu nem... Ele foi ser atendente de enfermagem. Que atendente de enfermagem é aquele que limpa vômito, que limpa urina de paciente. Nem auxiliar é. Não, o atendente é menor ainda que auxiliar. Auxiliar aplica injeção, ele faz trabalhos mais graduados. O auxiliar e o técnico. Por quê? Se houvesse carreira, então desencarnou o médico aqui, já é médico lá. Não é, não. O que vai caracterizar a pessoa exercer qualquer atividade no mundo espiritual é a sua elevação moral. Aqui na Terra, o que nós somos convidados? Por que é uma grande prova a profissão? Por que é uma grande prova? Porque é um grande desafio. Nós vamos lidar com áreas que nós falimos no passado. Ninguém vai nascer numa profissão porque... Não, mas eu fui um excelente médico. Vou ser médico de novo? Não necessariamente. Eu posso, numa outra existência, buscar uma profissão que de uma área que eu tenha falido no passado e que preciso trabalhar agora nessa existência, né? E numa próxima existência. E porque senão nós vamos ficar só especialista numa área, e isso não existe para o espírito imortal. Ele necessita de conhecimentos de várias áreas de atuação, de trabalho. Nós já passamos por encarnações expiatórias antes da reparação, podemos ter passado ou não, podemos ser convidados a expiar e reparar numa mesma existência. Tá? Não, porque essas questões elas não são matemáticas, são de acordo com a necessidade das possibilidades do espírito. Então existem encarnações que você expia, por exemplo, uma área e outra você já está reparando. E é uma encarnação de expiações e provas ao mesmo tempo.
Tá? Agora, quando o espírito é extremamente devedor, e é um devedor quanto mais, ele renasce num processo aí expiatório limitado. Por exemplo, o grande torturador, aquele que várias existências torturou, aí sim ele necessita receber a dor praticada para ele aprender a valorizar a vida do outro, né? Então, na profissão, existe a função vertical e a função horizontal. A função vertical, ela é uma função eminentemente espiritual, que tem a ver com o gênero de provas e o seu propósito existencial. Então, para crescimento enquanto espírito imortal. Então, você ser um bom profissional na área que você atua, não é ser um profissional cheio de dinheiro na conta bancária. É um bom profissional que atua com consciência na profissão. Qualquer especialização, um aprofundamento, é na horizontal que você cresce. Então, na horizontal, o que vai melhorar, Ângelo? A sua conta bancária. A conta bancária vai melhorando. Agora, se você estiver unindo a horizontal com a vertical, melhor dos mundos. Porque você tem as duas coisas que a profissão oferece. Agora, se você estiver horizontalizando a sua profissão em detrimento do vertical, aí é um grande problema para o espírito imortal. Porque aí o espírito imortal vai chegar pobre na dimensão espiritual porque enriqueceu de uma forma avessa às questões da imortalidade. Tá? Uhum. Qual é o problema da dona de casa? Se é uma profissão, imagina as donas de casa deixando de fazer o que elas fazem. O serviço de dona de casa é o serviço que aparece quando não é feito. Se ela fizer a greve durante uma semana, o que que acontece na casa? Alguém vai habitar a casa? Então é um serviço muito nobre. E serviço de mãe, de dona de casa, é extremamente nobre. Do ponto de vista vertical, a pessoa adquire determinadas conquistas em termos de virtude que nunca faria se fosse um profissional gabaritado. Porque o grande problema é que na Terra nós não pensamos como espíritos imortais. E quem não pensa como espírito imortal, coitada das donas de casa, elas estão sendo um nada. Muito pelo contrário, do ponto de vista da função vertical, imagina se não houvesse isso, né? E porque é fundamental ver sempre as duas funções na profissão, o vertical e o horizontal. Se o trabalho proporciona evolução intelectual, também, né? Ele também proporciona evolução intelectual, mas ele não é para isso, exclusivamente. Qual é o grande compromisso do trabalho na nossa vida? Trabalho profissional. Qual é? Qual é o grande compromisso? Com o propósito, trabalhando o gênero de provas. É muito séria essa questão. Muito séria. Que poucas pessoas na Terra fazem uma ligação entre o seu trabalho profissional e o gênero de provas que traz. Por isso que existem muitos profissionais frustrados, muitas pessoas ocupando posições que não deveriam estar, simplesmente porque vai dar mais dinheiro do que outras. E aí o que vai acontecer? Do ponto de vista espiritual, a pessoa que passa praticamente um terço da sua vida útil ali no trabalho, ela se enche de frustrações, não apenas do ponto de vista humano do termo, mas principalmente no nível do espírito imortal. É. Por isso que tem pessoas que mudam totalmente. Existem muitos que mudam por fuga. Eu já vi muita gente mudando de profissão por fuga. Por quê? O gênero de provas, o que é? É trabalhoso, ele não é uma coisa fácil. E o que que a pessoa quer? A maioria? Moleza. Tem muita gente que adoraria a profissão de aposentado. Se já fosse direto para a aposentadoria, seria uma beleza.
Porque muita gente quer moleza, não quer a prova realmente. Porque a prova para o espírito é sempre ligada ao calcanhar de Aquiles dele. Dá para entender isso? O calcanhar de Aquiles é aquilo que ele faliu. E aí ele tem como gênero de provas aquela área de trabalho. Não é mais cômodo abandonar essa área e ir para uma outra? Daqui a pouco nós vamos entrar numa questão que nós vamos ver como sintonizar com o gênero de provas, porque é importante isso também. Porque muitas vezes nós estamos indo por um caminho, principalmente aqui que tem muitos jovens que estão ainda moldando as suas profissões, muitas vezes nós estamos querendo ir para um caminho que não é do nosso gênero de provas. Tá? Fala, se um espírito que agiu bem numa profissão, ele voltar na mesma profissão, se for bom para ele enquanto espírito imortal, isso pode acontecer várias vezes, inclusive. Se for o melhor caminho para ele enquanto espírito imortal. Porque no mundo espiritual nós pensamos de uma forma muito mais ampla do que aqui. Então, se for bom para ele, ele vai por aquela área e pode repetir várias vezes, depois mudar de área mais tarde. Mas se não for o melhor para ele, aquela área pode ficar até adormecida. Nós vamos ver a questão agora logo em seguida. Tá? Aí você volta na questão se tiver dúvida ainda. O profissional que... É a pergunta do profissional que sente tanto prazer pelo trabalho que até a questão financeira fica em segundo plano. É porque ele está em plena sintonia com o seu gênero de provas. Entendeu? Então, quanto mais sintonia com o gênero de provas, mais afinidade ele vai ter, porque ele vai estar se engrandecendo, não apenas do ponto de vista intelectivo, que é horizontal, mas do ponto de vista do espírito imortal, que é o valor vertical. Então, aí a profissão passa a ser extremamente prazerosa, apesar de ser uma prova. Porque ele poderia não ser tão aplicado assim. Né? Então, quando a pessoa consegue ir, isso que você falou, esse prazer enorme e ser útil, é porque ele conquistou do ponto de vista espiritual, ele conquistou os valores que ele veio para conquistar. E aí a profissão passa a ser um fluir muito natural. Então a pessoa que às vezes chega a uma idade X e não sabe nem qual é a profissão que ela tem um compromisso. Normalmente acontece quando a pessoa não está em sintonia e identificação com o seu propósito existencial e os seus compromissos reencarnatórios. Daqui a pouco nós vamos ver uma questão que explicita bem isso. Como que nós podemos entrar em conexão com nossos contratos espirituais, com aquilo que programamos antes de encarnar. Porque existe dentro da lei divina a lei do esquecimento, que é uma lei para nos proteger de nós mesmos. Mas daqui a pouco a gente aprofunda mais essa questão. Se eu, numa encarnação eu posso ter maior desafio numa outra área que não a profissão, sim, sim. Acontece que, lembra, o propósito existencial, nós temos várias áreas do propósito que são as circunstâncias que nós vamos realizar o propósito. Existem áreas um pouco mais trabalhadas e áreas um pouco menos trabalhadas. Então, por exemplo, na área pessoal, ela pode ter menos trabalhado em outras existências, então ter mais vulnerabilidade ali do que na área profissional, né? E outras, e assim sucessivamente, na área familiar. Então, mas cada... Isso por quê? Isso é a exceção, né? São as exceções da regra. O que é importante saber é que, quando nós encarnamos, nós trazemos um pacote completo para ser trabalhado. Na mensagem Contratos Espirituais do Mentor Honório, no livro Dias Felizes, ele fala de todas as áreas, familiar, profissional, pessoal,
um trabalho voluntário que nós tenhamos, tudo é programado e aí a gente reencarna, prometendo que vamos cumprir tudo o que foi programado. Quando chega aqui, a gente quer ficar meio de férias, né? Aí que é o problema. Se a pessoa estiver focada na horizontalidade, ela vai perceber as questões do espírito imortal de jeito nenhum. Tem gente que está tão acomodado no horizontal, só esperando a aposentadoria, que a questão do espírito imortal vai ficando para depois. Não tem como. Ficar focado na horizontalidade e você conseguir a verticalidade. O contrário é verdadeiro. Quanto mais foco no vertical, mais o horizontal se torna factível. Já invertendo os valores, jamais vai acontecer. Vamos prosseguir. Vamos ver uma questão que diz respeito a essa questão do adormecimento de determinadas áreas para que outras possam surgir. Questão 220. Pode o espírito, mudando de corpo, perder algumas faculdades intelectuais, deixar de ter, por exemplo, gosto das artes? Então aqui nós temos uma pergunta que serve para a gente ampliar. Então o espírito que foi de uma determinada área, não é mais lógico ele repetir essas áreas sempre para progredir cada vez mais? Não necessariamente. Vai depender da necessidade. Vamos ver aqui a resposta? Sim, desde que conspurcou a sua inteligência ou a utilizou mal. Depois, uma faculdade qualquer pode permanecer adormecida durante uma existência, por querer o espírito exercitar outra, que nenhuma relação tem com aquela. Essa, então, fica em estado latente para reaparecer mais tarde. Então, existe as pessoas que conspurcam, aí vai ser tirado. Então, aquilo que ela pensava que tem, porque, na verdade, são empréstimos, vão ser tirados dela. Existe aquela outra, que não conspurcou, mas que escolhe adormecer uma área para desenvolver outra, mas fica apenas dormente. Ela não vai deixar de... Aquilo que ela aprendeu é para o patrimônio do espírito. Então, por exemplo, se a pessoa desenvolveu as ciências e aprendeu muito das ciências, ela pode, por exemplo, querer trabalhar a área de humanidades numa outra existência profissionalmente, porque ela vai desenvolver outros valores diferentes das ciências exatas, por exemplo. Questão 273. Será possível que um homem de raça civilizada reencarne, por exemplo, numa raça de selvagens? Sim. De que forma? É, mas depende do gênero da expiação. Um senhor que tenha sido de grande crueldade para os seus escravos poderá, por sua vez, tornar-se escravo e sofrer os maus tratos que infringiu a seus semelhantes. Um que, em certa época, exerceu o mando pode, em nova existência, ter que obedecer aos que se curvaram ante a sua vontade. Seria isso uma expiação que Deus lhe imponha se ele abusou do seu poder. Também um bom espírito pode querer encarnar no seio daquelas raças, ocupando posição influente para fazê-las progredir. Em tal caso, desempenhe uma missão. Então, aqui, pegando essa resposta e ampliando, nós vamos ter sempre estar no lugar certo, na hora certa, com as situações corretas, para que nós façamos o quê? Para que nós passemos pelo gênero de provas e possamos desenvolver as virtudes, não é? Então, isso serve para a questão profissional, serve para a questão familiar, para a pessoal, para todas as áreas da nossa vida, o tempo todo sendo convidados a expiar ou provar, ou as duas coisas simultaneamente. Questão 399. Sendo as vicissitudes da vida corporal expiação das faltas do passado e, ao mesmo tempo, provas com vistas ao futuro, seguir-se-á que da natureza de tais vicissitudes se possa deduzir de que gênero foi a existência anterior? O que vocês acham que é a resposta? Aqui a pergunta muito interessante de Kardec, né? Como sempre, ele está sempre fazendo perguntas muito inteligentes.
Se a gente observa uma pessoa por uma determinada prova ou uma determinada expiação, podemos deduzir qual foi o gênero da existência anterior? Sim. Agora, é uma situação infalível? Vamos ver, não é. Muito a miúde é isso possível, pois que cada um é punido naquilo por onde pecou. Entretanto, não há que tirar daí uma regra absoluta. As tendências instintivas constituem indício mais seguro, visto que as provas por que passa o espírito o são tanto pelo que respeita ao passado, quanto pelo que toca ao futuro. Então, não é uma condição objetiva, no sentido, você viu uma

obras. O que significa essa fala do Evangelho de Jesus? De que lei Jesus está falando aí? Lei de causa e efeito. Existe lei de punição? Porque nós estamos refletindo para ver, para a gente identificar bem a linguagem do século XIX, para ser linguagem do século XXI. Aqui eles falam que cada um é punido naquilo que, por onde pecou. A linguagem do século XIX é uma linguagem intermediária, entre toda uma visão bem medieval da vida para uma visão mais moderna. Então não existe propriamente punição. O que, que existe? Reparação depois. O que existe? Expiação. Expiação é o quê? O processo de purificação do espírito. Uma vez que o espírito está arrependido dos seus erros, ele mesmo solicita expiar. Expiar significa sofrer de alguma maneira uma constrição naquilo que ele errou. Pecado aqui é sinônimo de erro. Então, sofrer alguma constrição significa o que para o espírito essa constrição? O desconforto que aquilo gera faz com que ele repense o quê? Os atos praticados. Os atos criminosos do passado, contrários às leis divinas, para que ele faça o quê? Agora? Para que ele possa agora estar em sintonia com as leis divinas. Se antes ele agia de forma viciosa, agora ele vai agir de forma virtuosa. Pelo menos esse é o convite. Então, todas as expiações e todas as provas estão nesse rol de necessidade do espírito se reajustar perante a consciência. Ele que no passado agiu contrário às leis na consciência, agora é convidado a agir de conformidade às leis. Uma pessoa que tem transtornos emocionais, isso é consequência da culpa ou porque ela causou transtornos em outras pessoas? Uma pessoa se sente culpada pura e simplesmente do nada? Porque ela feriu outras pessoas. E aí ela se sente culpada. Pela lei de causa e efeito, não deveria haver a culpa. O que deveria haver uma responsabilização, um arrependimento, a expiação e a reparação. A culpa é um estado de viciação do espírito, que lesou outras pessoas, sim, e aí, em vez de assumir uma atitude que vá gerar a reparação, ele entra num estado de culpa e aprofunda o problema. Então, a culpa é um processo que ele, em vez de pegar a lei divina para cumpri-la, arrependendo-se e expiando e reparando, ele continua defraudando a lei divina, só que contra ele mesmo. Antes estava contra os outros, agora contra ele mesmo. E apenas estagna, em vez de progredir. Questão 983. Não experimenta sofrimentos materiais o espírito que expia suas faltas em nova existência? Será então exato dizer-se que depois da morte só há para a alma sofrimentos morais? E aí, o que, que vocês acham? Se o espírito não tem corpo, só há sofrimento moral? Importante nessa questão que o Livro dos Espíritos, ele abre margem a dois tipos de interpretação. No próximo módulo do nosso estudo reflexivo, nós vamos trabalhar a lei da desencarnação em nossas vidas. E aí nós vamos entrar em várias nuances que não vamos trabalhar aqui. Uma coisa é a libertação do corpo físico. Outra coisa é o perispírito impregnado do apego que o espírito trouxe do corpo físico. Existem sofrimentos que são tão ou mais acerbos que o pior sofrimento material. Mas é uma espécie de repercussão de acordo com o que aconteceu com o espírito durante a vida do corpo. Vamos ver aqui a resposta. É bem verdade que quando a alma está reencarnada,
Até

atribulações da vida são-lhe um sofrimento, mas só o corpo sofre materialmente. Falando de alguém que morreu, costumais dizer que deixou de sofrer. Nem sempre isso exprime a realidade. Porque isso é muito comum. Estava doente, sofrendo, pronto, agora não está sofrendo mais. Descansa em paz, parou de sofrer. Pura ilusão. Como espírito está isento de dores físicas? De que os benfeitores estão dizendo aqui? Que dores físicas são essas? Dores do corpo físico. Agora, o perispírito pode sentir dor? Pode. Sentir dor, isso nós vamos ver no próximo módulo do nosso curso. Porém, tais sejam as faltas que tenha cometido, pode estar sujeito a dores morais mais agudas e pode vir a ser ainda mais desgraçado em nova existência. O mal rico terá que pedir esmola e se verá braços com todas as privações oriundas da miséria, o orgulhoso com todas as humilhações, o que abusa de sua autoridade e trata com desprezo e dureza os seus subordinados, se verá forçado a obedecer a um superior mais ríspido do que ele o foi. Aqui, falando de todas as possibilidades que pode acontecer com o espírito, pode ou não, vai depender de cada caso. Aqui está se falando nas generalidades, mas dos sofrimentos morais que podem acontecer desencarnado e depois que reencarna. Continuemos. Todas as penas e tribulações da vida são expiação das faltas de outra existência, quando não há consequências das da vida atual. Logo que daqui houver saído, compreendê-lo-eis. Aqui os benfeitores colocam duas questões. Que questões que eles colocam aqui? Causas anteriores das aflições e causas atuais das aflições. As anteriores diz respeito às existências pregressas que nós defraudamos as leis divinas. As causas atuais são o movimento da atual existência defraudando essas leis. O homem que se considera feliz na terra porque pode satisfazer as suas paixões é o que menos esforços emprega para se melhorar. Muitas vezes começa sua expiação já nessa vida de efêmera felicidade, mas certamente expiará noutra existência tão material quanto aquela. Então aqui, o que eles estão falando? Nós falávamos agora há pouco quando falamos da profissão. As pessoas que estão pensando o quê apenas? Nas questões horizontais da vida. Se ele foca apenas nas horizontais, menos esforços emprega para se melhorar enquanto espírito imortal. E aí poderá ter muito prazer material, mas estará muitas vezes já na própria existência entrando no estado de infelicidade e principalmente na vida futura. Quando eles falam da pessoa orgulhosa que vai precisar, o mal rico que vai precisar pedir esmola, o orgulhoso que vai ser humilhado, dá a impressão da lei de Talião. Na verdade, não é da lei de Talião, porque a lei de Talião é olho por olho, dente por dente. A lei divina não se faz assim. Ela sempre está acionada com a lei de misericórdia. Acontece que cada um vai colher conforme as suas obras. Como cada um vai colher conforme as suas obras, o mal rico, se locupletou com o dinheiro de muita gente, ele vai nascer, sim, na pobreza. Ou na miséria, muitas vezes. E aí, se ele vai esmolar ou não, vai depender de quem? Dele mesmo. Porque ele pode, utilizando da inteligência, não vir a esmolar. Há sempre, no gênero de provas, há possibilidades. Nós vimos isso no nosso encontro anterior. Possibilidades. O espírito vai adentrar essas possibilidades ou não, de acordo com o seu movimento interno. Aqui é importante sempre lembrar que as questões do Livro dos Espíritos tratam das generalidades. Então eles estão colocando possibilidades. Cada caso é um caso
E cada situação vai depender, vai despender uma série de programações. Portanto, sempre lembrar disso. Pergunta se a lei de misericórdia potencializa o esforço que nós podemos fazer. Na verdade, a lei de misericórdia suaviza os esforços que nós deveríamos fazer. Se fosse a justiça com base na lei de talião, nós viveríamos aleijados, débeis mentais e praticamente ficaríamos impedidos de reparar. A lei de misericórdia vem e suaviza para que aquilo que nós fizemos de uma forma nua e crua possamos fazer de uma forma muito mais acentuada. Isso a gente vê muito claro no caso do Camilo Castelo Branco, que ele relata no livro Memórias do Suicida. Ele, como torturador, ele praticamente, aquele rival, ele fez muitas coisas, cegou a pessoa, quebrou todos os ossos, fez um monte de coisa, usou da esposa da pessoa, e aí, antes de... arrancou todos os dentes, tirou todas as unhas, e não nasceu dentista, né, Ángel? Fez uma série de coisas, e antes de entregar o esposo para a mulher, que ele havia praticamente estuprado psicologicamente, né, porque ela só consentiu a relação para salvar o marido, ele cegou, mandou cegar com ferro em brasa. E qual foi o problema que ele teve? Passou a existência inteira enxergando, no final da existência, que ele ficou cego, para ficar alguns anos cego, para experimentar a cegueira e espiar aquele débito. E aí se matou por causa disso, todo mundo conhece a história. Então vejamos, se fosse pela pena de talião, como que seria? Então ele vai pegar e vai ser castrado, vai ser isso, vai ser aquilo, né? A gente faria um rol de coisa, mas a lei de misericórdia vem e atenua. E aí o que que faz o espírito rebelde? Mesmo assim vai lá e se mata, né? Para piorar a situação dele, né? Continuemos aqui. Vamos entrar nessa questão, que é uma questão das mais significativas de O Livro dos Espíritos, que é uma questão que remete todos nós, porque uma das coisas que mais nós reclamamos é por que que nós esquecemos o passado e a gente vai estar aqui nesse mundo com uma série de provações para fazer e não temos uma diretriz. Será que isso é verdade? Vamos ver a questão. 393. Como pode o homem ser responsável por atos e resgatar faltas de que se não lembra? Vejamos que Kardec também pensava assim. Pelo menos aqui nessa questão ele coloca esse pensamento, talvez pensando em nós, né? Porque com certeza ele já pensava diferente. Mas pensando em nós ele já coloca. Como pode aproveitar da experiência de vidas de que se esqueceu? Concebe-se que as tribulações da existência lhe servisse de lição se se recordasse do que as tenha podido ocasionar. Desde que, porém, disso não se recorda, cada existência é para ele como se fosse a primeira, e eis que então está sempre a recomeçar. Como conciliar isto com a justiça de Deus? Não parecem argumentos muito sólidos, muito vivos? Né? Se a pessoa não se lembra, uma vez eu vi uma pessoa dizendo assim: não, mas o que eu fiz no outro corpo não é a mesma coisa que eu estou fazendo agora. Ele achava que era o corpo que era o criminoso, não era o espírito que ele é, né? E uma pessoa do movimento espírita que ocupando alto cargo de uma federativa estadual. Então, por que que tem essas concepções ainda muito pequenas? Porque isso tudo que Kardec coloca aqui, muita gente pensa. Como que eu posso ser responsável por uma coisa que eu não me lembro? Eu estava num outro corpo e fiz aquilo lá 100 anos, 200, 1000 anos atrás. Porque ele não está pensando como espírito imortal. Isso é a base de tudo, pensar como espírito imortal. Além disso, qual é o grande sentido da lei do esquecimento?
Porque essa questão trata da lei do esquecimento. Qual é o grande objetivo dela? Nos proteger de nós mesmos. Por quê? Por que que é para nos proteger de nós mesmos? Se nós lembrássemos tudo que nós fizemos no passado, nós enlouqueceríamos. De culpa, de remorso, de dor, de tudo. Por quê? A maioria das pessoas pensa que no passado ia lembrar só coisas boas. Será? Se a gente lembrasse de tudo, era detalhe por detalhe de tudo que nós fizemos no passado. Se às vezes a gente faz uma má resposta que a gente dá para um ente querido ontem, a gente fica numa dor enorme para aqueles que estão trabalhando a consciência, fica numa dor enorme por ter dado uma resposta de travessada ontem. Imagina que se nós lembrássemos não apenas das respostas atravessadas que a gente deu para as pessoas, mas crimes perpetrados para não uma, mas centenas, milhares de pessoas. Imagina. Se a lei do esquecimento também serve para que tenhamos mérito, também. Porque é o gênero de provas, tem a ver com o gênero de provas. Então ela tem dupla função. Para nos proteger da lembrança dos crimes praticados e para que nós tenhamos mérito nas ações, porque fazendo boas escolhas com base apenas em quê? Na consciência. Com base na consciência e um recurso fundamental na consciência que vamos ver na resposta. A pessoa vai ter mais mérito para direcionar. Primeiro, ela não vai enlouquecer com o seu passado. Segundo, que ela vai ter mérito porque ela vai pautar pelas leis divinas na consciência, quando ela pensa como espírito imortal. Vejamos aqui, ó. Em cada nova existência, o homem dispõe de mais inteligência e melhor pode distinguir o bem do mal. Onde o seu mérito, se lembrasse de todo o passado... Quando o espírito volta à vida anterior, à vida espírita ou vida espiritual, diante dos olhos se lhe estende toda a sua vida pretérita. Vê as faltas que cometeu e que deram causa ao seu sofrer, assim como de que modo as teria evitado. Reconhece justa a situação em que se acha e busca então uma existência capaz de reparar a que vem de transcorrer. Vejamos. Nós fazemos avaliações do que das existências anteriores, do que fizemos nas existências anteriores. Fazemos a programação da nova existência baseado em tudo isso. Isso é uma parte da questão. Agora, vamos ver outra continuidade aqui. Escolhe provas análogas às que não soube aproveitar. Então, onde nós fomos reprovados... O que nós vamos fazer? Nós vamos repetir as provas. Ou as lutas que considere apropriadas ao seu adiantamento e pede a espíritos que lhe são superiores que o ajudem na nova empresa, que sobre si toma, ciente de que o espírito que lhe for dado por guia nessa outra existência se esforçará pelo levar a reparar suas faltas, dando-lhe uma espécie de intuição das que incorreu. O que nós podemos tirar desse parágrafo aqui que é de suma importância? Lei de solidariedade, exatamente. A lei de solidariedade em que os espíritos superiores fazem o quê? Nós não vimos agora há pouco que qual é a prova do espírito superior? Auxiliar no nosso aprimoramento. Então, nós, em cada existência, recebemos, nós já vimos isso no módulo da influência dos espíritos em nossas vidas, recebemos um espírito superior como anjo de guarda, não é? Que vai nos acompanhar durante toda a existência. A partir disso daí, qual é a grande questão em se tratando do gênero de provas, por exemplo, da questão da profissão? Como que nós podemos sintonizar com a profissão que está dentro do nosso programa evolutivo? Sintonizando com o mentor. Como que se faz isso, Adriano?
a partir da oração e entrando em comunicação com ele. Porque nós vamos receber as intuições do caminho a seguir, seja na profissão, seja na nossa vida pessoal, seja na vida familiar, em todas as áreas da nossa vida, nós vamos receber as intuições necessárias. Para quê que servem essas intuições? Sintonizar com o gênero de provas que está no nosso contrato espiritual. Não é? Intuição do quê? Sintonia e identificação com o gênero de provas, porque se o meu gênero de provas na profissão for X e eu estiver indo em direção a Y, eu vou receber intuições de que eu estou agindo equivocadamente ou não? Vou receber. O que faz a maioria das pessoas com as intuições? Passa por cima delas. Aí a questão de nós nos pensarmos como ser humano no corpo e como espíritos imortais no corpo. O espírito imortal no corpo, o que, que ele faz sempre? As intuições que recebe do mentor espiritual, do seu anjo de guarda. Faz sentido ou não? Se nós nos percebermos sempre como espíritos imortais, o que vai acontecer? Nós não ficaremos turrões, teimosos, em determinadas posturas. Não, eu quero ir por aqui. Rebeldia. E nem ficaremos também levianos, andando para lá e para cá para ver o que cola, né? Porque tem muita gente também que tem um determinado gênero de provas, por exemplo, na profissão para X, e aí começa a querer se boicotar e querer encaminhar para aquilo que é mais fácil. Então, nem um movimento duro, rígido, nem leviano. O movimento equilibrado é o movimento em que você busca auscultar a própria consciência, busca ouvir o mentor espiritual e aí busca a sintonia. Quando nós entramos na sintonia daquilo que está no nosso programa evolutivo, o que acontece conosco? As coisas acontecem de forma natural e tudo flui. Você sente que flui. Quando nós estamos contrariando o contrato espiritual, o que acontece? Elas ficam emperradas, ficam amarradas, você sente que alguma coisa está inadequado. E ao sentir que está inadequado, é um parâmetro para você avaliar se você quer continuar aquele caminho ou se você quer mudar isso. Auscultando a consciência, você pode ir trabalhando em função de uma mudança sem rigidez e sem leviandade. Isso é importante, porque os dois movimentos podem acontecer conosco. E aí a gente vai sintonizando cada vez mais com o propósito existencial e com o programa reencarnatório. Porque o que nós estamos trabalhando aqui, existe um programa muito bem definido antes de encarnarmos. Nenhuma encarnação se faz de forma aleatória. Existem programações mais, assim, substanciosas, vamos dizer assim, com mais detalhes, e programações com menos detalhes, mas todas são programadas. Nós estamos falando da profissão porque entrou essa pergunta foi colocada diretamente, né? Mas tudo que nós estamos falando serve para relacionamento interpessoal, relacionamento conjugal, relacionamento familiar, a pessoa com ela mesma, entrar em contato com as suas necessidades enquanto espírito imortal. O convite é sempre nos pensarmos espíritos imortais. Porque quando nós nos pensamos apenas no corpo, nós temos um movimento de horizontalidade. Esse movimento de horizontalidade, em qualquer área, o que significa para nós? Somos focados em quê? Naquilo que é imediato.
Então, aquilo que é imediato, eu vou satisfazer. Quando nós focamos no imediato e satisfazemos o imediato, o que, que acontece com o imediato, que é o espírito imortal? Ele fica em segundo plano. Deixar o espírito imortal em segundo plano é um bom negócio para nós? Não. É a pior coisa que nós podemos fazer aqui no mundo, é deixar o espírito imortal para segundo plano. Porque quando buscamos o imediato, o que, que acontece com o imediato? É consequência. É o que Jesus ensina no preceito: buscai o reino de Deus e a sua justiça, e tudo mais lhe serás acrescentado. Então, sempre o foco no imediato, no espírito imortal. O restante vem por acréscimo. Vamos concluir aqui a pergunta. Tendes essa intuição no pensamento, no desejo criminoso que frequentemente vos assalta e a que instintivamente resistis, atribuindo as mais das vezes uma resistência aos princípios que recebeste de vossos pais, quando é a voz da consciência que vos fala. Essa voz, que é a lembrança do passado, vos adverte para não recairdes nas faltas de que já vos fizestes culpados. Em a nova existência, se sofre com coragem aquelas provas e resiste, o espírito se eleva e ascende na hierarquia dos espíritos ao voltar para o meio deles. Olha que bonito isso. Quando nós focamos as questões do espírito imortal, que somos, resistindo com base na consciência, com base nas orientações dos nossos mentores espirituais, e realmente resistimos em todas as questões da vida para seguir aquilo que é consciencial, nós ascendemos na hierarquia dos espíritos. Então nós saímos de um patamar X e vamos para um patamar Y. Imagina o que representa isso para o espírito imortal. Imagina o que é a felicidade do espírito que volta para o mundo espiritual num nível hierárquico superior a que ele estava quando encarnou. Isso é felicidade real. A felicidade que o espírito, a felicidade relativa que ele pode sentir intensamente é exatamente isso. Porque voltar para a dimensão espiritual estagnado já é uma dor enorme. Voltar com as provas, reprovados nas provas, imagina quão pesado é para o espírito. Não temos, é certo, durante a vida corpórea, lembrança exata do que fomos e do que fizemos em anteriores existências. Mas temos de tudo isso a intuição, sendo as nossas tendências instintivas uma reminiscência do passado. E a nossa consciência, que é o desejo que experimentamos de não reincidir nas faltas já cometidas, nos concita a resistência daqueles pendores. Então, resistir, pensando nos espíritos imortais, plenamente consciente de nós mesmos, para que nós possamos retornar ao mundo espiritual já melhores do que quando reencarnamos. Só para concluir, a questão 984, ela fecha todo o trabalho que fizemos hoje. As vicissitudes da vida são sempre a punição das faltas atuais? Não. Já dissemos, são provas impostas por Deus ou que vós mesmos escolhestes como espíritos antes de encarnares, para expiação das faltas cometidas em outra existência, porque jamais fica impune a infração das leis de Deus e, sobretudo, da lei de justiça. Se não for punida nessa existência, se-lo-á necessariamente noutra. Eis porque um que vos parece justo muitas vezes sofre, é a punição do seu passado. Aqui abstraindo o conceito punição, como sendo causa, efeito de uma causa, que está intimamente ligada à lei de justiça,
Então, tudo que nos acontece vai ser para o nosso aprimoramento enquanto espírito. Então, aquilo que a gente, às vezes, até pensa que é punição, na verdade, é um processo doloroso para que nós aprendamos a valorizar o amor. É isso que determina a lei de justiça, amor e caridade, em sintonia com a lei de causa e efeito. Se um aprendizado de uma profissão pode ser conduzido para uma nova atividade, se o gênero de provas for de uma determinada área, existem áreas correlatas, né? Agora, se o gênero de prova é de uma área X, você está numa área Y, não tem como. Por exemplo, se o seu compromisso, estou colocando só como suposição, se o seu compromisso é na área de saúde, aí você vai lá para o direito, como que você vai exercitar um compromisso na área de saúde fazendo direito? Ou vice-versa? Não tem como. Agora, se o seu compromisso na área de saúde, você tem N profissões na área de saúde, desde ser gari até um grande cientista na área de saúde, você pode ser. E você vai estar atuando na área de saúde. Vai depender da sua, do seu esforço de atuar na área de saúde. É porque, por exemplo, aquele que, um gari, ele atua na área de saúde? Sim. A saúde mais básica, que é a higiene da cidade. Agora, se ele quer se esforçar um pouco mais e se tornar, por exemplo, um enfermeiro, um médico, um dentista, um fonoaudiólogo, aí ele vai ter N possibilidades. Agora, o gênero de provas, Mateus, e para todos, ele é sempre determinado à área de atuação. Se o gênero de prova é na justiça, não adianta ser engenheiro. Porque na engenharia, qualquer das áreas da engenharia não vai lidar com a justiça. Ele vai lidar com cálculos, com uma série de coisas próprias da engenharia. Então, se tratando de profissões, não dá para sair de uma área e ir para outra. Quando o gênero de provas é de determinada área, é naquela área que você vai realmente cumprir. Claro que existem reprogramações. O espírito, usando o seu livre-arbítrio, ele pode reprogramar e ir para uma área que ele não teria tanta necessidade e vai para uma área que ele já atua com mais facilidade? Pode. Não quer dizer que deva, né? Porque é aquela questão do que é mais fácil. Se eu vou para uma área que não é o meu calcanhar de Aquiles, vai ser mais fácil ou não? Se eu tenho um compromisso com a justiça, mas eu sou muito bom de cálculo, engenharia está em alta, então eu vou fazer mecatrônica e vou lá e vou ganhar dinheiro a rodo, mecatrônica, porque eu sou muito bom de cálculo, mas eu sinto que lá no fundo, no fundo, meu compromisso é com a justiça ou com a saúde. Posso fazer isso? Posso. Me convém fazer isso? Não. Não convém. Porque aí é pensar só no horizontal em detrimento do vertical. Isso é sempre importante a gente saber disso. Em se tratando de profissão, de qualquer área da nossa vida, pensar na vertical da vida e na horizontal. Pensar na vertical é como espírito imortal. Pensar na horizontal é pensar simplesmente nas coisas fáceis do mundo. Mas são fáceis e transitórias. Se uma pessoa sente que sanou a prova de uma profissão e desenvolve outra, pode acontecer também. Porque aí vai depender da sintonia com as intuições e com as orientações do anjo de guarda. O mentor espiritual sabe o que é melhor, o que nós nos comprometemos e o que é melhor para nós. Se você está em sintonia com ele, de repente seu compromisso é com uma outra área, ou com mudar de área, estabelecer novos horizontes. Isso também é possível. Mas são exceções à regra. A regra é que você tem um gênero de provas para a existência inteira, porque o gênero de provas diz respeito à falência sua no passado naquela área. É a lembrança da questão 919 do Livro dos Espíritos em relação à fala de Santo Agostinho. O conhecimento de si mesmo é a base. Se eu me conheço, eu tenho um processo de
me identificar, identificar em mim as minhas necessidades, e de acordo com as minhas necessidades vou ter mais material para que o meu anjo de guarda me intua em cima das minhas necessidades, porque eu as conheço. Agora, se eu não conheço as minhas necessidades, tudo passa em branco para mim, eu estou focado na horizontal da vida, e aí não há como conectar com o vertical. Então, essa conexão com a vertical da vida é fruto de uma escolha do Espírito. Eu escolho viver como Espírito imortal. E o autoconhecimento é a base para que nós vivamos como Espírito imortal. Nós estudamos essa questão com detalhes no nosso módulo anterior. Então, é só recordar o conteúdo que trabalhamos, porque nós trabalhamos o significado da imortalidade em nossas vidas. E aí detalhamos toda essa questão do Livro dos Espíritos. Vamos fazer a nossa avaliação reflexiva, porque é importante a gente agora, para sedimentar as nossas reflexões doutrinárias, fazer essa avaliação interior. Feche os olhos, entre em contato com você mesmo em essência, buscando sentir o conteúdo estudado neste encontro. O que você entendeu do conteúdo que se aplique à sua vida?

mudou a forma como você entende a programação da reencarnação. Caso positivo, que mudança foi essa?

Neste encontro, refletimos sobre as expiações e provas que temos a cada reencarnação e sobre a lei do esquecimento, que se constitui uma bênção que Deus nos oferece para nos proteger de nós mesmos, para evoluirmos por meio do cumprimento das demais leis divinas e do desenvolvimento das virtudes. Como você se sente diante desse convite de sua consciência que traz intuitivamente? Você tem ouvido a voz da sua consciência e a voz do seu mentor espiritual diretamente na sua consciência?

como você sente a sua vida aplicando o conteúdo estudado. Você sente que ele pode melhorar a sua vida em sua busca de autotransformação e nas suas atividades na prática do bem?

Sinta-se agora um espírito imortal que traz em si mesmo a determinação divina de evoluir até a perfeição relativa, pelo conhecimento pleno e cumprimento das leis divinas, pela prática das virtudes e pela busca da unidade com Deus. Mergulhe profundamente nessa verdade espiritual. Sinta, veja-se cumprindo as leis divinas e desenvolvendo todas as virtudes essenciais da vida ao longo do tempo, sentindo plenamente o objetivo pelo qual você está reencarnado, dádiva para que você conquiste a perfeição.

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1: Olá, amigos, estamos aqui mais uma vez para o estudo do livro A Gênese, de Allan Kardec, e hoje iniciando o capítulo 10, que trata da Gênese Orgânica, mais especificamente, falando sobre a formação primária dos seres vivos. E a gente inicia esse estudo já levando em consideração a importância que Kardec dava ao conhecimento das coisas e o quanto ele prezava as informações que a ciência da sua época trazia e que tentava esclarecer as coisas que existiam ao nosso redor e como que essas coisas aconteciam, como elas se davam, como elas tiveram início, como elas se desenvolveram. E a ciência, sempre procurando trazer o entendimento das coisas materiais, né? Então, faz parte da ciência até hoje estudar as questões materiais na sua forma mais intrínseca, para que eu entenda o funcionamento de determinadas coisas. A maioria dessas coisas que já existiam no planeta, né? Então, que foram criadas por Deus. Não é da parte da ciência pesquisar isso, né? É da parte da religião. É da parte de todos aqueles que, de alguma forma, pensam na existência da vida sob um ponto de vista mais amplo, né? Então, é por isso que, desde a mais remota antiguidade, os filósofos já questionavam esse tipo de coisas. Mas, voltando à questão da ciência, tanto na época de Kardec quanto na época atual, tenta trazer resposta para as diversas questões que são interrogações no nosso dia a dia. E Kardec, ele prezava, como nós falamos, o estudo da ciência, a tal ponto que, mesmo depois de todo o entendimento, de todo o desenvolvimento da ciência espírita, da doutrina espírita, ele, bastante lúcido, sabendo que o conhecimento não é algo estático, é dinâmico, a cada dia que passa, nós conhecemos coisas novas, ou nós entendemos de maneira diferente aquilo que antes nós entendíamos de uma maneira que era um pouco mais simplista, por falta de quê? Do desenvolvimento intelectual da parte da humanidade. Ele deixou para nós qual recomendação? Que se a ciência trouxesse no futuro alguma informação que estivesse contrária à doutrina espírita, que nós ficássemos com a ciência naquele ponto e abandonássemos aquele ponto que estivesse na doutrina espírita contrário à ciência. Até hoje em dia, a gente não teve nada que derrubasse nenhuma informação básica doutrinária. Agora, evidentemente, que nós tivemos, da época de Kardec até aqui, informações que complementam o entendimento de diversos assuntos. E, no tema atual, não é diferente. Porque Kardec já começa, nesse capítulo e nesse item da formação primária dos seres vivos, falando algo que é fato, como ele mesmo diz aqui. Em algum momento, deve ter havido ou surgido o primeiro animal. Ele não existia no início dos tempos. E nós acabamos de sair de um estudo bastante interessante, né? Onde nós vimos que o processo de formação do nosso planeta, né? Desde o momento em que saiu daquela nuvem de poeira, né? Poeira que formou o nosso sistema solar, poeira cósmica que formou o nosso sistema solar, foi um processo bastante demorado, de muitos bilhões de anos, né? 4,6 bilhões de anos aproximadamente, que fez com que a superfície do planeta fosse tomando uma determinada configuração propícia ao surgimento de uma série de seres. Então, foi se tornando propícia à superfície, à crosta do planeta, para receber a vida como nós conhecemos. E é aquilo que a gente sempre fala, né? A vida como nós conhecemos. Por quê? Porque a vida que se desenvolveu na superfície do nosso planeta foi possível e existe da forma que é, porque os elementos que estavam aqui à disposição eram exatamente os que davam sustento ao desenvolvimento da vida nesse formato. Em outros planetas, a configuração de vida há de ser completamente diferente ou não, dependendo da constituição dos elementos daquele planeta. Né? Se for um planeta bem semelhante ao nosso, bem parecido com o nosso em sua composição, há de ser uma forma de vida bem semelhante à nossa. Né? Mas cada planeta tem a sua característica, tem o seu processo próprio de formação, o seu processo próprio de desenvolvimento. Né? Por isso que a gente viu nos estudos anteriores que até mesmo determinadas espécies que se desenvolveram num determinado momento, né, no momento em que já era possível o desenvolvimento da vida, em função de condições as mais diversas possíveis, eles deixaram de existir e deram margem ao surgimento de espécies novas. Né? Então, a gente mesmo, num mesmo planeta, a gente tem a alteração de condições para que as espécies que nele habitam se desenvolvam, se mantenham ou, e até em algum momento, entrem em extinção. E a ciência vem encontrando resposta para essas dúvidas nossas sobre a questão do desenvolvimento das espécies, da criação de determinadas espécies. E hoje em dia, o que é mais aceito é o conceito da seleção natural de Darwin, né? A questão do desenvolvimento natural das espécies. Então, nós temos, em contraposição, aquela teoria antiga do criacionismo. Então, Darwin, trazendo a questão da seleção natural das espécies, ele fala sobre o evolucionismo. Então, nós temos uma origem básica para o desenvolvimento da vida no planeta, e essa origem é única para a formação de todos os seres. E conforme nós vamos tendo o povoamento do planeta, dependendo das condições que são encontradas em determinados ambientes, naturalmente algumas espécies se adaptam mais àquele ambiente e outras não se adaptam e deixam de existir naquele ambiente. Mas a gente vê que até mesmo em condições atmosféricas semelhantes, mas dependendo do local geográfico do planeta, algumas espécies sobrevivem até hoje, e em outros locais do planeta, aquela espécie nunca existiu, nem apareceu, ou já surgiu em algum momento e desapareceu em outro, porque aquele ambiente foi se configurando de tal forma que ficou mais adequado a um determinado tipo de vida do que de outro. Né? E aí é muito interessante essa questão, né, que Kardec faz e que muitos já fizeram sobre a origem da vida propriamente, né, como surgiu o primeiro ser vivo. Aqui Kardec começa o capítulo perguntando sobre o primeiro animal, né, mas a gente há de perguntar sobre a espécie primitiva de vida também, né, como surgiu e como se desenvolveu a partir daí. E aí a gente vê o quanto Deus é sábio e ele propicia para nós as condições adequadas para o desenvolvimento da vida. O que a gente aprende lá no Livro dos Espíritos? Né? Que a Terra, ela já tinha, o planeta já tinha, em germe, todos os elementos necessários ao surgimento da vida no planeta. Só faltava a ocasião própria, o momento específico, as condições de climáticas, né, de temperatura, pressão, para que aqueles elementos se unissem, se combinassem para formar um primeiro elemento que a gente poderia considerar, um primeiro ser que a gente poderia considerar vida. E é muito interessante a gente pensar assim, porque a gente vê um planejamento grandioso. E, pelo menos para mim, meus amigos, fica muito mais fácil e mais lógico aceitar um Deus assim, que tem um planejamento para o desenvolvimento da vida ao longo de bilhões de anos em um orbe, em um planeta, do que ele se tornar um mágico do pirlim-pim-pim e dar um estalo e surgir uma vida completa de um momento para outro, né? E falando em momento, esse é o momento da gente dar um pequeno intervalo e daqui a pouquinho a gente dá sequência ao nosso estudo de hoje.
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1: Olá, amigos do Espiritismo.net. Estamos aqui mais uma vez para dar sequência aos estudos do livro A Gênese, de Allan Kardec, e dando continuidade ao estudo do capítulo Astronomia Geral. Lembrando a todos, vocês que já vêm nos acompanhando ao longo das outras semanas devem se lembrar que este capítulo foi extraído de algumas mensagens de Galileu Galilei, espírito, dadas através da mediunidade de Camille Flammarion. Então, ele vem tratando de uma série de questões ligadas ao conhecimento das questões da astronomia. Hoje, especificamente, nós vamos tratar de um tema que foi intitulado, então, por Galileu de A Criação Primária, que vai dos itens 12 a 16. Nesse capítulo, Galileu faz algumas considerações referentes à origem da criação, né? Como é que as coisas se deram ao longo do tempo? Deus, ele simplesmente, de um momento para o outro, ele achou que seria bom criar alguma coisa do nada que existia até então? E essa questão do tempo, né? Como é que a gente pode medir o tempo sob o ponto de vista divino, sob o ponto de vista da eternidade? É a mesma coisa que nós fazemos quando medimos o tempo de vida de algum ser, o tempo de existência de alguma coisa? Bom, então não vamos ler o texto porque ele é grande, né? Então a gente sempre faz aquele convite para que depois vocês possam pegar o livro e dar uma lida por completo no texto. Nós vamos pensar algumas questões aqui e vamos fazer alguns comentários em cima delas, né? Bom, primeiro, Galileu começa tecendo algumas considerações sobre a noção de tempo e noção de eternidade. E aí, gente, eu convido a vocês que se abstraiam nesse momento de todos aqueles conceitos limitados que nós temos relacionados ao tempo, porque nós vamos agora viajar um pouquinho, né? Porque, veja, é muito simples a gente determinar a existência de determinadas coisas, a nossa própria existência, em função de um sistema que nós mesmos, seres humanos, criamos e que, no suceder das coisas, ao longo do tempo, nós definimos. Isso tem tantos anos, isso tem tantos meses, isso aqui tem um tempo de vida estimado em alguns séculos, esse outro aqui em alguns decênios. Mas, na realidade, tudo isso, tudo que nós falamos relacionados ao tempo, tem a ver com o tempo decorrido no nosso habitat, que é o planeta Terra, né? Então, quando nós falamos, eu tenho 48 anos de idade, veja, sabe por que isso? Porque durante esse período todo em que eu reencarnei, estou aqui na face da Terra, a Terra já girou 49 vezes, 48 vezes em torno do Sol. Né? Então, essa é a minha referência. A referência é relacionada ao planeta onde eu vivo. Então, vocês falam assim às vezes, poxa, me dá um dia para resolver esse problema. Então, como é que isso se dá? É porque eu vou esperar a Terra girar em torno do seu próprio eixo uma vez para que eu aí resolva aquela situação, eu resolva aquele problema. Então, tudo está relacionado, toda a medição de tempo que nós fazemos está relacionada ao nosso ambiente de vivência, que é o planeta Terra. Tanto que quando os astrônomos começam a pensar em dimensões astronômicas, e aí a coisa já começa a ficar meio complicada, né? Tanto que aí o que, que a gente já começa a ouvir? Ah, a distância da nossa estrela para outra estrela mais distante é de tantos anos-luz, né? Porque não adianta você fazer uma medição com os parâmetros da Terra, porque você não vai conseguir. Primeiro, as nossas dimensões comparadas às dimensões do universo são ínfimas, né? É como se a gente pudesse até desconsiderar. Então, a gente precisa de outros termos de medição. E assim se dá também com o tempo. A gente falou aqui de questão de distância, né? Quando a gente vai medir entre uma estrela e outra e usa o anos-luz. E aí já começa a fazer uma confusão na cabeça de algumas pessoas, né? Poxa, mas é ano, é tempo ou é espaço, né? E aí é uma questão que vocês vão consultar aí na internet para ver por que que se utiliza a expressão anos-luz. É um dever de casa para vocês, tá ok? E aí fica complicado quando a gente quer saber a origem do nosso universo em termos de tempo. Aliás, não só a origem do universo, mas a origem de tudo o que existe. Fazendo a medição no nosso tempo, né? Poxa, quanto tempo tem que será que existe o universo? Complicado isso, né? Só em relação ao planeta Terra, estima-se que a idade do planeta seja em torno de 5 bilhões de anos. Vocês já pararam para pensar o que são 5 bilhões de anos? Velhinha essa Terra, não? Esse planeta é bastante velho, né?

0: Então, se ele existiu de todo o sempre, fica difícil com uma das características que nós temos para Deus, que é a imutabilidade, fica difícil nós entendermos um Deus em tempos bastante recuados, se comportando de maneira distinta da qual ele se comporta nos tempos atuais. Não é verdade? Então, a noção de eternidade e de imutabilidade nos diz que, se Deus hoje cria os mundos, continua o seu processo de criação, esse início não existiu. É. Porque não faz sentido a gente pensar num Deus inativo. Então, se Deus é imutável e ele sempre criou as coisas, não houve um início para isso. Porque ele também não teve início. Fica às vezes complicado na nossa mente, né? Ficar imaginando esse tipo de coisa. Mas é mais ou menos por aí que a gente vai fazer esse entendimento. Então, a criação divina, ela se dá de todo o sempre, ela é eterna. Então, quando a gente quer saber quando foi que os mundos tiveram origem, quando foi que a criação de todas as coisas se deu, a gente não vai ter uma resposta em termos de tempo. Se a gente acha 5 bilhões de anos, que é o tempo estimado da existência do nosso planeta Terra, grande, então o tempo de existência de todas as coisas, né, do universo, ou seja, o tempo em que Deus começou a criar tudo, na realidade não teve um início, sempre aconteceu e sempre tem acontecido ao longo de todo o sempre. Esse é o conceito de eternidade, que fica difícil aí para a nossa cabeça, né? Então, a gente tem a noção, quando a gente fala de criação do espírito, né? Que são assuntos que volta e meia nós estamos estudando em todas as obras da codificação espírita, a gente entende que o espírito teve um início, ou seja, ele foi criado por Deus. Pode ser imortal, não ter fim, mas ele teve um início. Como isso se deu, a gente não sabe direito, Deus é que sabe, né? Agora, em relação ao momento em que Deus começou a criar as coisas e os seres, aí a gente não vai parar em um determinado momento, porque a gente sabe que sempre aconteceu. Afinal de contas, né? Deus não é a causa primária de tudo? Vamos parar para pensar nesse intervalo que vai durar algum tempo. Mas é um tempo pequeno, vocês podem fazer algumas reflexões sobre esse assunto. E daqui a pouquinho a gente volta.
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prosseguindo com o nosso estudo reflexivo sistêmico das obras de Allan Kardec do Evangelho de Jesus, vamos hoje trabalhar o último encontro do módulo 1, a presença amorosa de Deus em nossas vidas. Nós estamos trabalhando nesses encontros a manifestação dos atributos amorosos de Deus em nossas vidas, sétima parte dessa atividade. Inicialmente, vamos

fazer todo o trabalho reflexivo, né, para que nós possamos refletir sobre os atributos amorosos de Deus em nossas vidas, de modo a que possamos manifestá-los em nós. Vamos fechar os olhos. Entre em contato com você mesmo em essência, buscando sentir Deus dentro de si. Como você o sente? Qual o seu nível de percepção dos atributos amorosos de Deus em sua vida? Como você lida com o dever consciencial de buscar a verdade para que possa se libertar a partir dela?

Deixe fluir os seus pensamentos e sentimentos, evitando qualquer mascaramento num processo de auto-engano. Seja verdadeiro, verdadeira com você, analisando-se com autenticidade.

Lentamente vamos abrindo os olhos, voltando ao estado de vigília, para as nossas reflexões acerca do conteúdo desse módulo. Deus é soberanamente justo. A soberana bondade implica a soberana justiça. Porquanto, se ele procedesse injustamente ou com parcialidade numa só circunstância que fosse, ou com relação a uma só de suas criaturas, já não seria soberanamente justo, em consequência, já não seria soberanamente bom. Então, nós estamos vendo nesse texto de A Gênese de Allan Kardec que a justiça divina é feita com equanimidade, com imparcialidade. Se houvesse parcialidade, privilégios, qualquer movimento de distinção de uma criatura em detrimento de outra, Deus não seria soberanamente justo. Então nós vamos ver a justiça divina acontecendo com todas as suas criaturas de uma maneira igual, sem distinção de A ou B, desse ou daquele. Ainda numa visão, como nós trabalhamos no primeira parte deste módulo, aquela visão do Deus temor, do Deus que pune, do Deus que castiga, que escolhe pessoas para serem felizes e outras pessoas para sofrerem. Essa visão ainda muito medieval do Criador deve ser transcendida. E essa transcendência passa pela soberana bondade e justiça do Criador. Então, Deus é soberanamente justo. Nós vamos manifestar essa justiça de que forma? Novamente, vamos ver as polaridades, tanto do murmúrio evidente quanto do murmúrio mascarado. Nós teremos sempre três opções de escolha, como nós estamos vendo nos nossos encontros. A opção evidente é de murmúrio, de ir contra a justiça divina, é nos aprofundarmos em injustiça. Então, essa injustiça, nós murmuramos, nós nos rebelamos de uma forma bem evidente. Da forma mascarada, nós temos a pseudo-justiça. Como nós estamos vendo, desde o personismo que nós já trabalhamos, a pseudociência, a pseudobondade, a pseudojustiça, todo o processo de falseamento que o espírito faz a partir do momento que ele cultua a persona ao invés de trabalhar pela sua individuação. Então, na injustiça, nós vamos ter um movimento que origina-se do materialismo egocêntrico e individualista, que produz a desumanização e a crueldade. Então a pessoa entra nesse movimento profundamente egoísta, egocêntrico, materialista, e se, em vez de trabalhar pela sua individuação, pela sua humanização cada vez maior, ela entra nesse processo de desumanização e de crueldade, produzindo injustiças. Na pseudojustiça, nós teremos um movimento que é gerado do personismo, no qual o espírito cultua o parecer em detrimento do ser, como nós estamos vendo já em vários dos nossos encontros, a pseudociência, a pseudobondade, né, todos os movimentos falsos que o espírito cria quando ele cultua a persona em detrimento da individuação.
e o equilíbrio, nós vamos ter o movimento de ir ao encontro da justiça divina, trazer essa justiça do Criador para dentro das nossas vidas. Como nós vamos fazer isso? A partir da submissão às leis de Deus, na qual o espírito realiza esforços para se aproximar de Deus pelo cultivo das virtudes essenciais. Então, quanto mais nós cultivamos as virtudes essenciais, mais nós trabalhamos em nós os atributos divinos, e esses atributos vão sendo vivificados em nós. A justiça é um dos atributos que nós vamos desenvolver em nós a partir do momento que nós nos submetemos àquela submissão que nós vimos, né? Submeter a missão de nos aproximarmos de Deus pela verdade. Vamos ver em O Livro dos Espíritos questões que corroboram essa questão, tanto da justiça, da injustiça, quanto da pseudo-justiça. Na questão 873, Kardec pergunta: o sentimento da justiça está em a natureza ou é resultado de ideias adquiridas? Vejamos a pergunta muito clara. É um processo natural a justiça, ou é fruto de uma educação, é fruto de um processo que nós vamos adquirindo ao longo do tempo? Está de tal modo em a natureza que vos revoltais à simples ideia de uma injustiça. É fora de dúvida que o progresso moral desenvolve esse sentimento, mas não o dá. Deus o pôs no coração do homem. Daí vem que frequentemente, em homens simples e incultos, se vos deparam noções mais exatas de justiça do que nos que possuem grande cabedal de saber. Então vejamos a resposta dos benfeitores muito clara. A justiça é um processo natural do ser. Como nós estamos vendo, todas as virtudes, nós já fomos criados com o protótipo dessas virtudes em nós. Quando os benfeitores dizem que Deus o pôs no coração do homem, esse senso de justiça, significa não só a justiça, mas todas as virtudes, nós já trazemos em latência dentro de nós. Cabe a nós desenvolver cada vez mais essas virtudes. Elas não estão prontas, acabadas. Elas estão em forma de latência, como sementes dentro de nós, que vamos desenvolvendo a partir do momento em que nós vamos adquirindo uma capacidade maior em termos do próprio senso moral. Quanto mais maduros moralmente nós formos, mais nós vamos desenvolver essas virtudes que nós já trazemos no nosso coração, simbolicamente falando. Então, a justiça é algo intrínseco em nós. Como diz o texto, nós nos revoltamos a uma ideia de uma simples injustiça, nos revolta. Por quê? Porque é um processo natural no ser humano. Quando nós tentamos perverter, a nossa consciência, aí nós criamos o processo da injustiça e também da pseudo-justiça. Se o bom senso, o desenvolvimento moral são características do desenvolvimento da justiça, na verdade são características do desenvolvimento do espírito, que vai desenvolver todas as virtudes, inclusive a justiça. A justiça é uma virtude, como todas as demais, serenidade, caridade, amor. Quanto mais nós desenvolvemos a nossa capacidade de discernir, quanto mais evoluídos nós formos do ponto de vista moral,
significa maior vivência dessas virtudes. Tá? Não apenas a justiça, mas todas as demais virtudes. Na questão 874, Kardec pergunta: sendo a justiça uma lei da natureza, como se explica que os homens a tenham de modos tão diferentes, considerando uns justo o que a outros parece injusto? Então, se ela é uma lei da natureza, como nós acabamos de ver, por que que existe tanta discrepância em relação à justiça? Por exemplo, no nosso país, nós temos um senso de justiça. Num país do Oriente, esse senso de justiça pode ser completamente diferente do nosso. Por que há tanta discrepância? E em diferentes épocas da humanidade, também uma grande discrepância em relação à justiça. Vejamos a resposta. É porque a esse sentimento se misturam paixões que o alteram, como sucede a maior parte dos outros sentimentos naturais, fazendo que os homens vejam as coisas por um prisma falso. Então vejamos, isso da verdade que os benfeitores aqui definem exatamente o que é a pseudo-justiça. A pseudo-justiça é um movimento de falsear as noções de justiça que nós trazemos íncitas em nós. Então nós falseamos de que forma? A partir das nossas paixões, nós vamos alterar o próprio senso de justiça, criando a pseudo-justiça. Por exemplo, uma pessoa, num país como o nosso, né, ganha 50 mil reais por mês, enquanto outras ganham um salário de 610 reais por mês. Né? Parece, não, mas é porque ele estudou e outro não. Né? Será que é só por isso? Ou por um movimento de pseudo-justiça que se faz a partir de um processo falseado em si mesmo? Né? Porque, na verdade, são processos de injustiça, mas que são legalizados. Então, se é injusto e é legalizado, o que que se criou? Uma pseudo-justiça. Porque, como diz o texto, falseamos aquilo que deveria ser natural. Né? O que é natural é que nem haja discrepância de muito, poucos ganhando muito e muitos ganhando tão pouco, nem suficiente para sobreviver. Na questão 875, como se pode definir a justiça? Vejamos a resposta muito clara. A justiça consiste em cada um respeitar os direitos dos demais. É um parâmetro muito claro, né? Todos nós temos direitos. O nosso direito termina quando começa o direito do outro. Quando começa o direito do outro, o que que começa para nós? O nosso dever. Então, a justiça é feita de deveres e de direitos. Existem pessoas que querem só ter direitos. Elas estão em que foco? Qual é o foco da pessoa que só quer ter direito, sem deveres? Elas estão no movimento egoístico, egocêntrico, né? Se esse direito é legalizado, o que que é? Que movimento é esse? Pseudo-justiça. Se ele é francamente ilegal, do ponto de vista humano, e claro, será divino também, nesse caso, é o processo da injustiça. Agora, existe tanta injustiça legalizada que se cria a pseudo-justiça. Mas todo movimento egoístico e egocêntrico, em que a pessoa quer ter só direito e dever é para os outros, por exemplo, uma pessoa que se candidata a um cargo público, tem um cargo e não trabalha pela população que ele prometeu, que ele fez uma série de promessas que está na consciência dessa pessoa para conseguir aquele cargo público.
A pessoa pensa que está ludibriando a vida, que está ludibriando os outros, mas na verdade está assumindo graves débitos perante a própria consciência. Porque na consciência, o que vai acontecer? O que acontece na consciência? Que não tem jeito de acontecer nem a pseudo-justiça, nem a injustiça. As leis divinas, é possível corromper as leis divinas? Não. As leis humanas nós podemos até corromper. Pode-se criar leis em causa própria, como nós vemos aí no nosso congresso, que cria as leis para beneficiar os próprios autores das leis. No nível humano, nós podemos fazer uma série de coisas que corrompe o senso de justiça. No nível da consciência, isso é impossível, porque as leis divinas dentro da nossa consciência são incorruptíveis. Isso é muito significativo e devemos prestar atenção muito nessa questão. Vejamos a questão 875A. Que é o que determina esses direitos? O que determina os direitos das criaturas? Duas coisas, a lei humana e a lei natural. Tendo os homens formulado leis apropriadas a seus costumes e caracteres, elas estabeleceram direitos mutáveis com o progresso das luzes. Vede-se hoje as vossas leis, aliás imperfeitas, consagram os mesmos direitos que as da Idade Média. Então vejamos, os benfeitores dizem, então existe a lei humana e a lei natural. A lei natural está onde? Nas nossas consciências. A lei humana, ela tenta de alguma maneira ir ao encontro da lei divina de acordo com a evolução da própria humanidade. Quando os benfeitores falam a respeito dos direitos que a humanidade tinha na Idade Média, hoje é visto como horrorosos. As pessoas não tinham direito praticamente a nada. Os poderosos tinham direitos e o restante só deveres e impostos escorchantes, situações as mais diversas, mas tudo aquilo era legal. Por quê? Porque a humanidade estava num nível evolutivo naquela época. Hoje estamos num outro nível evolutivo. As do próprio século XIX são abomináveis. Hoje, no século XXI, no século XIX, em nosso país, o que nós tínhamos legal? Escravidão. Né? A escravidão era legal no século XIX em nosso país. Então, hoje, ninguém cogita em ter escravidão legal. Existe ainda escravidão ilegal, né? Muito bem camuflada, mas legalmente já ninguém cogita isso. Significa o quê? Evolução de um século para o outro, basicamente. Já no século XX já não havia escravidão legal, né? Então, nós vamos evoluindo enquanto humanidade e as leis humanas vão acompanhando essa evolução. Qual é o parâmetro da lei humana? A lei natural, né? Quanto mais evoluído for a humanidade, quanto mais evoluída é a humanidade, mais vai se aproximar da lei natural. Até que chega um momento que vai precisar de leis humanas no papel? Não. A lei natural passará a ser a própria lei, que ninguém precisará de papel de lei humana para seguir a lei divina natural. Isso já num planeta bem mais evoluído, que não é o nosso caso. Vejamos, os benfeitores continuam dizendo: entretanto, esses direitos antiquados, que agora se vos afiguram monstruosos, pareciam justos e naturais naquela época. Nem sempre, pois, é acorde com a justiça o direito que os homens prescrevem. Demais, esse direito regula apenas algumas relações sociais, quando é certo que na vida particular há uma imensidade de atos unicamente da alçada do tribunal da consciência.
Então, vejamos esse final aqui que é muito significativo. Então, a primeira parte nós já comentamos. A escravidão hoje a gente vê como uma coisa monstruosa. Uma escravidão legalizada como era em nosso país no século XIX. Agora, qual é o grande parâmetro? Existem o direito que o homem cria, que norteia as relações sociais, mas o grande parâmetro está no tribunal da nossa consciência. Esse tribunal pode ser corrompido? Eu vou lá e vou pagar não sei quantos milhões para ter uma sentença favorável a mim? É possível? Não. Por quê? São as leis divinas dentro de nós. Tem muita gente que acha que é possível corromper a própria consciência, né? Mas a pessoa pensa, o que que ela faz? Ela anestesia a própria consciência, e nesse processo de anestesiamento, ela acaba realizando uma série de situações antinaturais, se enche de direitos que ela não tem, né? Por exemplo, de direito de sugar recursos de uma sociedade inteira, como nós vemos aí na nossa realidade. Ela acha que ela tem esse direito, né? E os otários são aqueles que não usufruem desse direito. Não tem muita gente que pensa assim, né? Mas tem como ela corromper o tribunal da consciência? Não. Ela pode anestesiar, sim. Né, bloquear temporariamente a consciência a ponto de fazer um desmando após o outro, mas vai chegar um momento que a consciência vai nua e crua estar ali diante dela, desse tribunal que cedo ou tarde nós vamos nos defrontar com ele. Qual é o dia que normalmente nós defrontamos com esse tribunal? Se nós não fazemos esforços de tomar consciência das leis divinas e amá-las e praticá-las desde o momento que estamos sendo convidados a isso. Qual é o momento? O momento da nossa desencarnação, né? A maioria das pessoas na humanidade terrestre só deixa para se defrontar com o tribunal da consciência no dia da desencarnação, que é o que Jesus chamava de dia do juízo. O dia que nós vamos estar diante do tribunal da nossa consciência. Qualquer que seja a condição que nós tenhamos realizado durante a encarnação. Se nós seguimos a consciência durante a encarnação, durante o momento que estávamos no corpo, esse momento do juízo vai ser muito tranquilo, porque nós estaremos diante de uma situação que já tínhamos vivido a vida inteira. Se nós, ao contrário, tentamos ludibriar a consciência, esse dia é muito doloroso. O aborto legal torna o aborto moral no nível do tribunal da consciência? Não. Isso é tão real que nos chamados países civilizados, entre aspas, né, que de civilizado, se fosse civilizado, não teria aborto, onde o aborto é legal, existe uma pesquisa que a doutora Elizabeth Lucas coloca na sua obra, ela fazendo pesquisas com mulheres, ela é uma psicanalista de formação de logoterapia. Ela fazendo uma avaliação de mulheres que haviam feito aborto, totalmente legal, né? Porque no país dela o aborto é legal, a Alemanha. E essas mulheres tinham feito o aborto legal, mas o drama de consciência é a mesma coisa daquelas que fazem o aborto clandestino. Porque no nível do tribunal da consciência está lá, né? Não matarás. Agora, se você mata uma criança indefesa dentro do próprio ventre, por mais materialista que seja a pessoa, por mais que ela fala, não, é normal, é parte do meu corpo que eu tirei, são processos de ludibriar a consciência, de tentar ludibriar a consciência, né?
mas que no nível, no profundo, a pessoa sabe que está num débito muito grave. E no caso da justiça, aquilo que é legal num determinado tempo vai ser abominável em outro tempo. Então nós, os países que já legalizaram o aborto, um dia vão deslegalizar, né? Os que ainda resistem podem até legalizar, mas um dia vão, como a escravidão foi abolida, né, em praticamente todos os países, esses crimes como aborto, suicídio assistido, eutanásia, serão excluídos totalmente das leis dos países que os legalizaram. No caso que é permitido, só quando é o caso de salvar a vida da mãe. Só esse que é legal e moral o aborto. Por quê? Se a mãe corre risco de vida, é preferível sacrificar a vida da criança que está em formação, porque a mãe, se recuperando, mais tarde poderá engravidar desse próprio espírito que foi abortado. Agora, se ela desencarna, desencarna os dois, a mãe e o filho, e ela não poderá ter mais filho naquela existência, porque já terminou a existência, e aí é uma coisa ilógica, né? Morrer os dois, sendo que pode se sacrificar apenas um e a mulher voltar a engravidar, como acontece em muitos casos, voltar a engravidar mais tarde. Só esse caso que é legal e está dentro das leis divinas. Na questão 876, Kardec pergunta: posto de parte o direito que a lei humana consagra, qual a base da justiça segundo a lei natural? Então, se nós temos a lei humana e a lei natural, né, a lei humana, ela é modificável ao longo do tempo, de acordo com a maturidade do senso moral. Qual é a base da justiça segundo a lei natural? Que nós não falamos que quanto mais evoluída a humanidade, mais ela vai se aproximar da lei natural? Então, qual será a grande base da lei natural para nortear as leis humanas? Disse o Cristo: queira cada um para os outros o que quereria para si mesmo. No coração do homem imprimiu Deus a regra da verdadeira justiça, fazendo que cada um deseje ver respeitados os seus direitos. Na incerteza de como deva proceder com seu semelhante em dada circunstância, trate o homem de saber como quereria que com ele procedessem em circunstância idêntica. Guia mais seguro do que a própria consciência, não lhe podia Deus haver dado. Então a resposta é muito clara. O preceito cristão do fazer aos outros aquilo que gostaríamos que o outro fizesse para nós. Esse é o grande lema, o grande norteador da lei natural, que deverá nortear a lei humana cada vez mais. Quanto mais evoluída a humanidade, mais nós vamos nos aproximar desse preceito cristão. Por exemplo, naquilo que nós estávamos falando, por exemplo, uma pessoa que se candidata a um cargo público para depois desviar dinheiro da saúde, da educação, da merenda escolar, será que ele gostaria de estar na fila de um hospital, né, e não ter nenhum atendimento, ou ter um atendimento deitado num corredor, num colchão infecto, né, ou ir para a escola para fazer a única refeição do dia e comer uma fruta meio podre quando come, porque o dinheiro foi surrupiado pelo, entre aspas, político espertalhão? Será que, se ele pensasse, refletisse profundamente e se colocasse na posição do outro, né, e refletisse profundamente, ele faria isso? A maioria das pessoas nem reflete isso. Simplesmente vai fazendo, achando que ele é o esperto e que os bobos são aqueles que não fazem isso. Até o dia que se defrontam com o tribunal
da própria consciência, que é incorruptível e que vão chamá-los às contas com a própria vida. Efetivamente, aqui é um comentário de Kardec, efetivamente o critério da verdadeira justiça está em querer cada um para os outros o que para si mesmo quereria, e não em querer para si o que quereria para os outros, o que absolutamente não é a mesma coisa. Não sendo natural que haja quem deseja o mal para si, desde que cada um tome por modelo seu desejo pessoal, é evidente que nunca ninguém desejará para o seu semelhante senão o bem. Em todos os tempos e sob o império de todas as crenças, sempre o homem se esforçou para que prevalecesse o seu direito pessoal. É natural nós queremos o nosso direito pessoal? Sim. Agora, desde que não seja em detrimento do direito do outro. Porque se for em detrimento do direito do outro, nós estamos no movimento egoísta, egocêntrico, da injustiça ou da pseudo-justiça. Todos temos o direito, assim como os demais também o têm. A sublimidade da religião cristã está em que ela tomou o direito pessoal por base do direito do próximo. Então, o processo deixa de ser egoístico, egocêntrico, para ser centrado no todo, holocentrado. Então, se eu quero ter direito, eu devo começar respeitando o direito do outro. Porque aí eu usufruo do direito com base numa consciência tranquila. Porque se eu não respeito o direito do outro, eu entrarei num processo egoístico, egocêntrico. Faz sentido? Então, sempre esse vai ser o parâmetro. Esse direito que eu quero usufruir, fere o direito do meu próximo? Se fere, nós estamos no movimento de injustiça ou de pseudo-justiça. Se eu, para viver na babesca mente, pessoas precisam passar fome, alguma coisa está errada. Porque as pessoas precisam viver na babesca mente? Não. Agora, elas precisam comer? Sim. Todos precisam comer o necessário. Agora, viver na babesca mente, ninguém precisa. E aí o que acontece? Quando a pessoa está no movimento egoístico, egocêntrico, ela não está nem aí. Se ela vai viver na babesca mente e os outros vão passar fome, pessoas vão morrer à míngua na frente dos hospitais, sem poder internar, sem poder ter o mínimo recurso, criança vai passar fome na própria escola onde estão estudando, ele não está nem aí. Não, nem passa pela mente dele refletir sobre isso. Por quê? Porque estão totalmente distanciados do princípio cristão, do fazer aos outros aquilo que gostaria que fosse feito a si. Então, quanto mais evoluída a humanidade, mais nós vamos nos aproximar. Basta a gente ver as leis no papel. As leis no papel, muitas vezes, são muito bonitas. Ainda não são praticadas porque são poucas as pessoas que fazem aos outros aquilo que gostaria que fosse feito a si. Vejamos a questão 877. Da necessidade que o homem tem de viver em sociedade, nascem-lhe obrigações especiais? Então, a vida em sociedade, nós temos algum dever, algum compromisso especial pelo fato de vivermos em sociedade? Certo. E a primeira de todas é a de respeitar os direitos de seus semelhantes. Aquele que respeitar esses direitos procederá sempre com justiça. Em o vosso mundo, porque a maioria dos homens não pratica a lei de justiça, cada um usa de represálias. Essa é a causa da perturbação e da confusão em que vivem as sociedades humanas. Geram a injustiça. A vida social outorga direitos e impõe deveres recíprocos. Então, é aquilo que nós acabamos de comentar.
A vida em sociedade nos convida a, sim, trabalhar em função de que os nossos direitos sejam respeitados, desde que nós estejamos respeitando o direito dos nossos semelhantes. Então, quando os benfeitores dizem, aquele que respeitar esses direitos procederá sempre com justiça. Já aqueles que buscam, no movimento egoístico e egocêntrico, a injustiça evidente ou a injustiça mascarada de pseudo-justiça, eles dizem, é a causa de perturbação e da confusão em que vivem as sociedades humanas. Quando a pessoa quer ter direito sem praticar deveres, sem respeitar o direito do seu próximo. Vejamos a questão 878. Podendo o homem enganar-se quanto à extensão do seu direito, que é o que lhe fará conhecer o limite desse direito? Então, a pessoa que tem uma tendência egoística, egocêntrica, ele não pode se enganar em relação ao direito dele, achar que ele tem um direito a mais do que os outros? Qual o limite desse direito? Onde que realmente termino o meu direito e começo o meu dever? Essa é a questão que Kardec faz aqui. O limite do direito que, com relação a si mesmo, reconhecer ao seu semelhante em idênticas circunstâncias e reciprocamente. Isso é o senso de justiça. Então vamos trocar em miúdos essa resposta, que ela não é muito simples de entender. Então, o limite do direito que, com relação a si mesmo, reconhecer ao seu semelhante em idênticas circunstâncias e reciprocamente. Então, vamos dar um exemplo. Voltando à questão do político que se candidata prometendo auxílio para a população, trabalhar em função das pessoas, dar tudo de si para o bem da sociedade. Depois que tem o cargo, ele usa desse cargo para desviar recursos da própria sociedade, da merenda escolar, das escolas, da saúde, da segurança pública, de todas as áreas que o poder público atua. Quando ele faz isso, o que ele está fazendo? Ele está nesse movimento de reconhecer o seu semelhante nessa situação? Ele nem pensa nas calamidades que ele vai realizar. Né? Ele pode até, de um modo geral, pensar, não, mas as pessoas, se eu for tirar dinheiro da merenda escolar, a criança que faz uma única refeição na escola não vai ter a refeição, né? Nesses detalhes mais profundos ele não reflete. Ele simplesmente, mas isso não está tão longe de mim, né? Como se o outro, ele não está assistindo aquilo, para ele não importa. Então ele não reconhece o seu semelhante em idênticas circunstâncias. Ele simplesmente está ali e ele é o esperto. E o esperto age assim, desviando recursos da população. Então ele age de que forma? Com injustiça. Qual é o movimento ligado a isso? Egoísmo, egocentrismo, que vai gerar o quê? Que nós já trabalhamos também? Crueldade. Porque isso não é crueldade? Crueldade é só, porque às vezes a gente acha crueldade um traficante que vai lá e trucida um colega ou um desafeto, isso é crueldade. Mas, por exemplo, o desvio de recursos públicos, de educação, de saúde, de segurança pública, não é crueldade? É uma crueldade maior ainda do que do ignorante que age de uma forma totalmente instintiva, quase. Né? É mais cruel ainda. Porque são pessoas inteligentes, pessoas que sabem manipular as massas e que usam disso para
de uma forma egoística, egocêntrica, se locupletar. Então, é um processo que vai gerar todo o estado de crueldade que nós já trabalhamos, né, gerando cada vez mais injustiça. Quando nós pensamos, se eu tivesse no outro lado, eu gostaria de sofrer algo assim, né? Aí a pessoa está pensando no seu semelhante, em idênticas circunstâncias, e refletindo. Bom, se eu não gostaria, então não vou fazer isso aos outros. Assim age aquele que preza pela justiça. Aí ele sai do movimento egoístico, egocêntrico, para desenvolver a individuação, as virtudes cristãs que o aproximam de Deus, ao invés de afastar a pessoa de Deus. No caso de um, por exemplo, um político que foi pobre, passou por circunstâncias extremas e que depois conseguiu um cargo público, e depois, com o cargo público, ele começa a desviar recursos da população que é miserável, ou da população que ele já fez parte um dia. Nesse caso, ele age porque ele tem um trauma e ele está descontando aquilo que ele passou, né? Na verdade, tem uma questão do Livro dos Espíritos que fala sobre isso. Ele é mais responsável ainda do que aquele outro que sempre foi rico, que nasceu num berço de ouro, chamado berço de ouro, que nunca passou pelas dificuldades. Esse que já passou é muito mais responsável, porque ele já sentiu na pele o que é passar fome. E se ele leva outras criaturas a passarem fome, agora que ele mudou de condição social, ele é mil vezes mais responsável que o outro. O outro também é, mas ele é mais ainda. Não se justifica. Aliás, ele deveria fazer exatamente o contrário. Por já ter passado necessidade, aí sim que ele era para trabalhar em função da população que o elegeu. Na questão 878A, mas se cada um atribuir a si mesmo direitos iguais aos do seu semelhante, que virá a ser da subordinação aos superiores? Não será isso anarquia de todos os poderes? Olha que muito interessante essa pergunta, bem própria do século XIX. A questão de achar que direitos iguais vão gerar funções iguais, né? Será que todos nós temos o mesmo direito, desde o presidente da República até um gari que limpa as ruas? Todos, perante a justiça divina, temos os mesmos direitos? Sim. Né? Agora, tem os mesmos deveres? Não. Cada um, nós vimos isso na semana passada. Cada um vai ocupar a sua função dentro da sociedade. E nessa função, a pessoa vai evoluindo de acordo com as suas possibilidades. Né? Direitos iguais, deveres diferentes e subordinações diferentes. Vejamos a resposta dos benfeitores aqui. Os direitos naturais são os mesmos para todos os homens, desde os de condição mais humilde até os de posição mais elevada. Deus não fez uns de limo mais puro do que o de que se serviu para fazer os outros, e todos aos seus olhos são iguais. Esses direitos são eternos. Então, todos temos os mesmos direitos, aptidões diferentes, deveres diferentes, mas os mesmos direitos. Os que o homem estabeleceu perecem com as suas instituições. Demais, cada um sente a sua força ou sua fraqueza e saberá sempre ter uma certa deferência para os que o merecem por suas virtudes e sabedoria. É importante acentuar isto para que os que se julgam superiores conheçam seus deveres, a fim de merecer essas deferências. A subordinação não se achará comprometida quando a autoridade for deferida à sabedoria. Então, se nós sabemos os nossos direitos e os nossos deveres,
nós vamos viver de uma forma muito equilibrada. E todos viverão de uma maneira equilibrada. Então, aquele que acha que tem mais direito do que os outros, o que, que ele faz? Qual é o movimento que é comum da pessoa que acha que tem mais direitos do que os outros? De não cumprir com seus deveres. Se ele não tem, ele não tem mais direito, é aquilo que está aqui, ó. Para que os que se julgam superiores conheçam os seus deveres. Se eu estou, por exemplo, num cargo mais, que seria mais exigente em termos de escolaridade, de capacidade, os meus deveres são maiores ou menores do que uma pessoa que está numa posição menor, em termos hierárquicos? São maiores. Então, direitos iguais, deveres diferentes. Os deveres são maiores do que aquele que está numa situação, entre aspas, inferior, mas na verdade hierarquicamente diferente do outro, né? Então, a faxineira de uma empresa, ela não tem os mesmos direitos, os mesmos deveres que o presidente da empresa, mas tem os mesmos direitos? Deveria ter do ponto de vista humano, não tem, mas do ponto de vista tem. Do ponto de vista divino, há os mesmos direitos. Do ponto de vista humano, como as nossas instituições ainda são focadas na injustiça, os direitos são diferentes também. Os deveres serão sempre diferentes de acordo com cada cargo. Isso no caso das instituições. No ponto de vista do dever pessoal, são diferentes uns dos outros? Voltando lá do Tribunal da Consciência, que nós vimos agora há pouco. São iguais. Direito, do nível pessoal, direitos e deveres são idênticos. No nível profissional, no nível empresarial, institucional, direitos iguais, deveres diferentes, né? De acordo com cada um. E como diz os benfeitores aqui, deveria ser atrelada à sabedoria, às posições de mando, né? Agora, na nossa sociedade é assim? No mundo espiritual é assim, não é? Para ser governador de uma colônia espiritual, é quem tem mais voto, quem tem maior mérito, é o espírito mais evoluído da colônia. Não é o que lá no nosso lar fala? O espírito mais evoluído que reside em nosso lar é o governador. Então, o mérito é da sabedoria, não é do quem indicou, da quantidade de dinheiro que a pessoa tinha, né? Na nossa condição ainda incipiente, injusta, quanto mais dinheiro a pessoa tem, mais facilmente ela se elege. Não necessariamente que ela tenha maior aptidão para ocupar aquele cargo eletivo que ela se candidatou. No caso do nosso lar, que o governador é o que primeiro dar exemplo. Por quê? Se ele não desse esse exemplo, ele não estaria ocupando esse posto de governador. Na questão 879, qual seria o caráter do homem que praticasse a justiça em toda a sua pureza? Aquele que realmente se esforçasse para desenvolver essa justiça em toda a sua pureza, como seria? Vejamos a resposta. O do verdadeiro justo, a exemplo de Jesus, porquanto praticaria também o amor do próximo e a caridade, sem os quais não há verdadeira justiça. Aí vamos lembrar da lei que nós já trabalhamos bastante nesse módulo do curso, lei de amor, justiça e caridade. Então, a lei de amor e a lei de caridade estão intimamente ligadas à justiça. Lembrando, a justiça é o ápice do triângulo. O amor e a caridade são os vértices da base que vão sustentar o triângulo, o ápice do triângulo, que é a justiça. Vamos estudar agora uma mensagem de Paulo, apóstolo,
está na questão 1009 de O Livro dos Espíritos. São várias mensagens assinadas de O Livro dos Espíritos que estão nessa questão, que Kardec pergunta sobre as penas eternas, se existem as penas eternas. É uma mensagem muito profunda que tem a ver com a questão do castigo que nós temos trabalhado ao longo desde a parte da primeira parte do nosso curso, quando nós falamos do Deus temor e do Deus amor, que nós devemos ressignificar o Deus temor para o Deus amor. E tem a ver com essa visão milenar que nós trazemos de castigo e punição. E Paulo traz nessa mensagem, de uma maneira muito profunda, o significado tanto do castigo quanto da punição. Um significado profundo de castigo e punição, que não tem essa visão que nós ainda trazemos de culpa, castigo e punição. Qual é o sentido disso real para as nossas vidas? É uma das mensagens mais significativas das obras básicas, essa questão aqui. E nas nossas mentes, principalmente as pessoas que têm uma tendência à culpa, nós vemos o real significado da lei divina, o sentido dela em nossas vidas. Diz Paulo: gravitar para a unidade divina, eis o fim da humanidade. Para atingi-lo, três coisas são necessárias: a justiça, o amor e a ciência. Três coisas lhe são opostas e contrárias: a ignorância, o ódio e a injustiça. Pois bem, digo-vos em verdade que mentis a estes princípios fundamentais, comprometendo a ideia de Deus com o lhe exagerardes a severidade. Então vamos trocar em miúdos as palavras de Paulo, apóstolo, porque são muito significativas. Primeiramente, gravitar para a unidade divina, eis o fim da humanidade. O que ele está querendo dizer aqui, gente? A nossa união com Deus, não é o que ele está falando aqui? Trazer os atributos de Deus para as nossas vidas.

quando nós amamos as leis divinas, nós vamos exercitá-las a partir da prática das virtudes. Com isso que nós estamos fazendo? Conhecimento profundo das leis divinas para amá-las e praticá-las, e prática das virtudes. O que nós estamos fazendo, gente? É uma tríade. Nós trabalhamos a tríade o tempo todo. Os atributos de Deus nós não estamos desenvolvendo quando nós conhecemos, amamos e praticamos as leis divinas a partir do exercício das virtudes cristãs. Nós não estamos nos aproximando de Deus, desenvolvendo os atributos dele em nós. Daqui a pouco nós vamos fazer um resumo de todos os atributos. Então, quanto mais nós fazemos exercícios dentro dessa tríade, a conhecer, amar e respeitar as leis divinas, exercitar as virtudes cristãs, que nós trabalhamos algumas delas e vamos dar continuidade no significado das leis divinas em nossas vidas. Então nós vamos desenvolvendo essas virtudes cristãs em nós, com isso nós estamos trabalhando os atributos divinos em nossas vidas. Esse é o nosso grande compromisso, gravitar para a unidade divina, diz Paulo. Aí vejamos, para atingi-lo, três coisas são necessárias: a justiça, o amor e a ciência. Então ele fala dessa tríade: justiça, amor e ciência. Ciência aqui é ciência humana, física, química. E que ciência que ele está falando aqui? O conhecimento das leis, conhecimento da verdade, né? O conhecimento da verdade faz com que nós conheçamos profundamente as leis divinas. Para o quê? O amor simboliza o quê? O amor, ele é o pai de todas as demais virtudes. Se ele é o pai, ele está simbolizando exatamente o outro tripé da tríade, né? A ciência, conhecimento, aí eu trabalho o sentimento daquilo que eu conheço para desenvolver as virtudes do coração, as virtudes essenciais da vida, para fechar o triângulo de... Se eu desenvolvo a justiça divina dentro de mim, é possível desenvolver essa justiça sem os demais atributos? Não. Fechou a tríade? A tríade que nós acabamos de falar. Está na primeira frase e na segunda frase, a tríade do conhecimento, do amor e dos atributos divinos. Três coisas que são opostas e contrárias: a ignorância, o ódio e a injustiça. Então, ignorância das próprias leis divinas. Se eu ignoro, eu tenho como amar aquilo que eu ignoro? Então, se eu ignoro, qual é a tendência natural, comum, melhor dizendo? Eu aceitar submisso ou eu me revoltar? Eu me revoltar. O ódio é o quê? Não é uma revolta contra as leis divinas presentes na nossa consciência? Então nós entramos no murmúrio. Então o Paulo está falando a ignorância e o ódio. Esses dois movimentos geram murmúrio e vai desencadear a injustiça, um afastamento de Deus, ao invés da aproximação com Deus, que nós temos um compromisso. Pois bem, digo-vos em verdade que mentis a esses princípios fundamentais, comprometendo a ideia de Deus, com lhe exagerar de a severidade. Exagerar a severidade, que significa? Dentro do que nós vimos, o Deus temor, ao invés do Deus amor que Jesus ensina. Vamos lembrar que nós trabalhamos na primeira parte do curso, qual é o mandamento, o maior mandamento do cristão? Amarás o Senhor teu Deus de todo o coração, de toda a tua alma e de

todo o teu entendimento. Este é o primeiro mandamento. E amarás o teu próximo como a ti mesmo. Esse é o segundo, né, que é equivalente ao primeiro. Então, quando nós cultuamos o Deus temor, o que, que nós estamos fazendo? Exagerando a severidade divina. Deus pune? Deus castiga? Não. Deus não pune, Deus não castiga. Deus recompensa? Também não. Se não existe punição, também não existe recompensa. O que existe sempre, baseado nessa tríade que nós acabamos de ver? Justiça, amor e ciência. Em qualquer situação, se eu estou em conformidade, eu estou no movimento da primeira tríade, justiça, amor e ciência, ou da segunda tríade, ignorância, ódio e injustiça, vai haver sempre alguma coisa. Haverá sempre uma consequência. Então, a consequência que nós, quando nós estamos no movimento da ignorância, do ódio e da injustiça, e tivermos como consequência o sofrimento, nós chamamos esse sofrimento de quê? De castigo. Pela ignorância que ainda nos caracteriza, aquela ignorância medieval que nós trazemos do Deus temor. Né? Então, nós agimos mal e agora Deus vai nos castigar. Deus vai nos castigar? Ou nós vamos sofrer as consequências dos nossos atos? Quando nós trabalhamos a tríade, justiça, amor e ciência, no sentido de que nós fizemos esforços para conhecer as leis divinas, para amá-las, vivenciá-las em nossas vidas e nos aproximar cada vez mais de Deus pelo desenvolvimento dos atributos dele em nossas vidas. Fizemos esforços para isso. Que consequências nós teremos a partir disso? Paz de consciência, harmonia. Depois que desencarnamos, o que, que nós acontece conosco? Nós vamos para colônias espirituais elevadas, vamos conviver com espíritos de alta envergadura moral, que vão ser nossos instrutores. Isso significa privilégio? Significa apenas consequência dos atos cometidos quando estávamos na existência carnal. Da mesma forma que o sofrimento são consequências dos atos cometidos durante a existência carnal. Então não há nem castigo, nem privilégio. Haverão sempre consequências dos atos, dependendo dos atos. A fala de Jesus a respeito do cada um segundo as suas obras. De que obra Jesus estava falando? Das obras externas ou das obras internas? Ele estava falando das obras internas, essas que são incorruptíveis. Por quê? Se uma pessoa tem um poder econômico, ele pode fazer muitas obras externas. Mas se ele não estiver em sintonia com essas obras externas, dentro dele mesmo, não vai adiantar muita coisa. Por exemplo, um político que faz muitas obras, mas sempre em cada obra ele desvia 20%, 30% para a conta pessoal dele. Fez muitas obras que aparecem, que ficam lá bonitinho, que as pessoas veem. As obras internas ele fez? Se a cada obra ele surrupiava 30% ou mais para a conta pessoal dele? As pessoas que no movimento espírita fazem muito, mas fazem com segundas intenções, para fazer barganhas com Deus. Deus aceita barganha? O tribunal da consciência é incorruptível, nós vimos agora há pouco. Né? Diante desse tribunal não há pistolão, não há quanto eu fiz, mas como eu fiz tudo aquilo que fiz. Vamos continuar com a mensagem de Paulo.
Duplamente a comprometeis, deixando que no espírito da criatura penetre a suposição de que há nela mais clemência, mais virtude, amor e verdadeira justiça do que atribuís ao ser infinito. Destruís mesmo a ideia do inferno, tornando ridículo e inadmissível as vossas crenças, como é aos vossos corações o horrendo espetáculo das execuções, das fogueiras e das torturas da Idade Média. Pois que, quando banida se acha para sempre das legislações humanas a era das cegas represálias, é que esperais mantê-la no ideal? Então, essa questão ela fala das penas eternas, do inferno, mas ela serve também para nós refletirmos sobre essa visão do que é castigo, punição e recompensa, que na verdade são consequências. Então, vejamos, se nós colocamos Deus punindo criaturas que nós não puniríamos, nós daríamos mais chance para elas, será que Deus é menos do que nós? Isso que Paulo está dizendo aqui, né? Quando ele fala, há mais na criatura, mais clemência, mais virtude, amor e verdadeira justiça do que ao ser infinito que criou tudo isso com tanta perfeição, né? Nós, quando, por exemplo, um filho nosso faz uma coisa errada, nós buscamos de todas as maneiras educá-lo e não puni-lo, né? Deus vai punir em vez de nos convidar a nos educar, né? Agora vejamos o que significa verdadeiramente a punição. Ó, crede-me, irmãos, em Deus, em Jesus Cristo, crede-me. Ou vos resignais a deixar que pereçam nas vossas mãos todos os vossos dogmas, de preferência que se modifique, ou então vivificai-os, abrindo-os aos benfazejos e eflúvios que os bons, nesse momento, derramam neles. Então, o que Paulo está convidando aqui? Que nós ressignifiquemos a forma como vemos as coisas. Que nós abramos a nossa mente. Então, aqueles de nós que ainda no movimento espírita, estamos no movimento da razão, da reflexão profunda, que ainda cultuamos a culpa num culpismo fora de sentido, numa visão ainda terrorista de Deus que pune, que massacra aquele que erra e não convida aquele que erra a se educar, é para que nós abramos as nossas mentes. Esse é o convite que Paulo faz aqui nesse parágrafo. Vivificai-os, abrindo-os aos benfazejos e eflúvios que os bons, nesse momento, derramam neles. Nas obras modernas de Joana de Ângeles, principalmente, a benfeitora fala muito claro: Deus não pune, Deus não castiga, Deus não recompensa, Deus não realiza nada disso que é muito humano, mas que a divindade sempre vai permitir que nós passemos pelas consequências benéficas ou malévolas que nós mesmos construímos para nós, para aprender com todas as consequências, sejam as benéficas, sejam as que nós produzimos pelo mal que praticamos. Continuemos com a fala de Paulo. A ideia do inferno, com as suas fornalhas ardentes, com as suas caldeiras a ferver, pôde ser tolerada. Isto é perdoável num século de ferro. Porém, no século XIX, não passa de vão fantasma, próprio, quando muito, para amedrontar criancinhas, em que estas, crescendo um pouco, logo deixam de crer. Se persistirdes nessa mitologia aterradora, engendrareis a incredulidade, mãe de toda a desorganização social. O que aconteceu? Paulo aqui faz quase que um vaticínio do que acontece na Europa de hoje, onde a descrença é praticamente quase que geral. Por quê?
dentro de princípios medievais, as pessoas já não querem acreditar nesses princípios medievais de céu, de inferno, de recompensas eternas ou de punições eternas, apesar de que ainda ser muito ainda cultuado tudo isso. No nosso país, ainda a maioria das religiões que se dizem cristãs cultuam esse céu de beatitude eterna e o inferno de sofrimento eterno. Tremo entrevendo toda uma ordem social abalada e a ruir sobre os seus fundamentos por falta de sanção penal. Homens de fé ardente e viva, vanguardeiros do dia da luz, mãos à obra, não para manter fábulas que envelheceram e se desacreditaram, mas para reavivar, revivificar a verdadeira sanção penal, sob formas condizentes com os vossos costumes, os vossos sentimentos e as luzes da vossa época. Aqui, mais uma vez, é uma fala de Paulo no século XIX, mas serve para o nós no século XXI. Ele está falando das luzes da nossa época. Então, as luzes do século XIX, nas próprias obras básicas, nós vemos muito termos, Deus pune, Deus castiga, porque havia uma transição entre toda a ideia medieval de punições eternas e recompensas eternas, e uma visão de um Deus mais justo, de um Deus mais próximo da realidade, e todo um palavreado próprio do século XIX. No século XX, benfeitores como Emmanuel, Joana de Ângeles e outros trouxeram uma visão cada vez mais daquilo que Jesus ensinou, do Deus amor, do Deus que dá sempre oportunidades e renovação. Então, hoje, no século XXI, mais ainda, nós somos convidados abrir a nossa mente para ressignificar totalmente essa visão de castigo, de punição e de recompensa que nós ainda podemos trazer por causa das palavras de um peso muito grande. Então, é preciso que nós, nas obras básicas, não fiquemos na letra que mata, mas vamos ao encontro do Espírito que vivifica. Então, se nós formos em cada palavra que está lá, tanto o Livro dos Espíritos, Evangelho, Céu e Inferno e outras obras, quando no texto está pune ou que está Deus castiga ou coisa parecida, nós vamos sempre perceber que eles estão falando de consequências, de consequências de atos, e não propriamente de punição que vem de Deus nos castigando por algum motivo. Então, continuemos aqui nessa reflexão, dentro dessa visão que Paulo recomenda, para que nós nos abramos para as luzes. No século XX, nós tivemos avanço da própria psicologia, avanços de ciências que foram desenvolvidas, como a programação neurolinguística, e que nós devemos não é que o texto está equivocado. Palavras do texto têm sentidos diferentes hoje do que tinha no século XIX, e podemos ampliar a visão do que o texto propõe, para não ficar na palavra reducionista que reduz o pensamento, e foquemos na ideia que vivifica e não simplesmente na palavra reducionista do texto. Aqui, a partir daqui, Paulo começa a explicar de uma forma muito clara o significado de culpa e de punição, que é uma visão bem moderna, psicológica do processo mesmo. Ele faz a pergunta: quem é com efeito o culpado? Então, o que é culpa? O que é o culpado? É aquele que, por um desvio, por um falso movimento da alma, se afasta do objetivo da criação, que consiste no culto harmonioso do belo, do bem, idealizados pelo arquétipo humano, pelo homem-deus, por Jesus Cristo.
Então vejamos, uma fala muito clara. Inclusive tem a ver com a palavra pecado, o significado original da palavra pecado. Ela vem da palavra amartia em hebraico, que significa errar o alvo. Então quando Jesus fala no evangelho de pecado, ele está falando de pessoas que erraram o alvo. Então não é aquela visão medieval de pecado como uma coisa abominável em que a pessoa culpada precisa ser execrada. Se fosse queimada na fogueira, até melhor, porque os pecados eram queimados junto com ela. Uma visão medieval totalmente incongruente com a realidade da vida. Então, o que é o culpado? O culpado é aquele que se desviou. Ele tinha um compromisso perante a consciência de seguir as leis divinas, amá-las, respeitá-las, praticando as virtudes. Em vez disso, se desviou do caminho. E quem é o grande arquétipo para nós desse caminho? Jesus é o caminho para a verdade e para a vida. Algumas pessoas podem estranhar esse homem Deus aqui. Será que Paulo está achando que Jesus é Deus? Não. O que ele está dizendo aqui? Quando ele fala idealizados pelo arquétipo humano. Então ele está colocando Jesus como um ser humano, tá? Bem claro, ele é um ser humano, só que é um ser humano divinizado. Ele é o homem Deus, por quê? Ele está em plena unidade com Deus. Não é o que ele fala aqui, que a humanidade, na primeira frase ele fala isso. Gravitar para a unidade divina, eis o fim da humanidade. Jesus é aquele que já está em unidade divina plena. Então, ele é o arquétipo que somos convidados a desenvolver, desse homem Deus, desse homem que se divinizou. Não é que ele se transformou em Deus, e Deus é essa a dogma da Santíssima Trindade que respeitamos, mas que não corresponde à realidade. É esse o espírito mais puro que Deus nos coloca como modelo e guia e que está uno com Deus. Então ele é o grande caminho para que nós façamos o mesmo em nossas vidas. Agora vejamos, isso é o culpado, né? O que, que é culpa, o que é na verdade esse movimento que nós ainda trazemos de uma forma medieval, de sentirmos culpa e entrarmos no movimento punitivo, autopunitivo, que vai propiciar processos obsessivos, alopunitivos e muita confusão na nossa vida. Agora ele pergunta, o que é o castigo? De uma forma muito clara, ele vem dizendo, a consequência natural derivada desse falso movimento. Uma certa soma de dores necessária a desgostá-lo da sua deformidade pela experimentação do sofrimento. Olha que resposta fantástica, né? Então, o castigo é o quê? Apenas a consequência natural. A pessoa desviou do caminho correto. O que vai acontecer? Sofrimento. Para quê? Para que ela aprenda que por ali não é o caminho para ela, que ela deve seguir por um outro caminho. O caminho correto é diferente daquele que ela está seguindo. Então, como ele diz aqui, uma certa soma de dores que vão ser maiores ou menores, de acordo com o desvio que se praticou, que estarão a desgostá-lo da sua deformidade, do seu movimento de afastamento, seja para o lado do murmúrio mascarado, seja para o lado do murmúrio evidente. Tá? Então, houve o desvio, a pessoa sofre as consequências desse desvio. E não tem nada de punitivo, é apenas consequência para que o espírito aprenda na dor aquilo que ele não quis aprender amorosamente. É só isso. O castigo é o aguilhão que estimula a alma pela amargura a se dobrar sobre si mesma e a buscar o porto de salvação.
O castigo só tem por fim a reabilitação, a redenção, querendo eterno por uma falta não eterna e negar-lhe toda a razão de ser. Então é um movimento apenas de trazer o espírito para o correto, para o caminho correto. Uma vez no caminho correto, ele precisa continuar sofrendo? Não. Né? Já cessou a causa do sofrimento. Se cessou a causa, o espírito não precisa mais do sofrimento. Ele vai precisar de cada vez mais trabalhar a tríade: amor, justiça e ciência. Então ele é convidado a se submeter à missão. Ele que estava murmurando aprende que não se deve murmurar, não se deve revoltar-se contra as leis divinas, e aprende a cumprir as leis divinas, amá-las e respeitá-las. Ó, em verdade vos digo, cessai de pôr em paralelo na sua eternidade o bem, essência do Criador, com o mal, essência da criatura, fora criar uma penalidade injustificável. Afirmai ao contrário o abrandamento gradual dos castigos e das penas pelas transgressões e consagrareis a unidade divina, tendo unidos o sentimento e a razão. Então, quanto mais a pessoa vai evoluindo, menos consequências desagradáveis ela vai ter. Então, quando ele diz aqui, com a evolução vai havendo o abrandamento gradual, não dos castigos como a gente entende, mas das consequências, porque é natural que seja assim. E aí, quanto mais próximos da unidade divina, nós vamos passar por dores quando estivermos cada vez mais próximos da unidade divina? Não, vamos passar por situações cada vez mais de alegria e de felicidade. A felicidade relativa própria do espírito que está gravitando na unidade com Deus. Vamos agora só fazer uma recordação rápida de tudo que nós trabalhamos ao longo desse primeiro módulo dos estudos reflexivos das obras de Allan Kardec do Evangelho de Jesus. Então, nós trabalhamos os atributos de Deus em nossas vidas. Nós vimos que nós sempre temos duas opções. Uma, de submetermos-nos à missão. Né? Nós vimos a partir da questão 115 que a grande missão do Espírito Imortal é tomar conhecimento da verdade para nos aproximarmos de Deus, para conseguirmos, para adquirirmos a pura e eterna felicidade. Quando nós nos submetemos a essa missão, o resultado é alegria existencial, é felicidade. Os benfeitores dizem que uns aceitam submissos e outros só suportam murmurando. Então nós temos duas formas de murmurar, de blasfemar, de contrariar a meta assinada na nossa consciência. Murmurar de forma evidente ou de forma mascarada. Então, murmúrio é quando a pessoa se revolta. Entra na tríade que nós acabamos de ver de Paulo, quando nós entramos no ódio, na ignorância e na injustiça. Aí nós murmuramos. Aí vamos ver os atributos, as possibilidades que nós estudamos ao longo do nosso, desse módulo. Na eternidade, submissão, nós vamos ocupar a nossa mente no presente. Foco no presente, ocupação. Murmúrio, na forma evidente, é pós-ocupação. Nós ficamos lamentando o tempo passado. E a preocupação, nós ficamos focados no futuro, com pé lá no passado. E criamos um círculo vicioso. Então, na eternidade, nós, em vez de viver o tempo presente, que é um presente do Criador para as nossas vidas, para nós nos aprimorarmos. Na soberana bondade, submissão. Submissão é a própria bondade do Criador sendo desenvolvida em nós. No murmúrio, evidente, maldade e pseudo-bondade. Pseudo-bondade ou murmúrio mascarado. Na imaterialidade,
submissão, desenvolvimento da espiritualidade e da imortalidade. Quando nós desenvolvemos a espiritualidade, o que nós estamos desenvolvendo? As virtudes. As virtudes em nós são imateriais. Quanto mais virtuosos nós formos, o que acontece? Mais espiritualizados nós seremos e mais desmaterializados nós seremos. E cada vez mais nos aproximamos de Deus. No murmúrio, materialismo e espiritualismo materialista. Materialismo quando a pessoa está focada no ego evidente. E espiritualismo materialista, o murmúrio do ego mascarado, que parece espiritualista, mas ainda vive de forma materialista. Unicidade, submissão, individuação. Na submissão é a individuação. Nós vamos buscar cada vez mais nos individualizar quanto seres humanos até chegar na angelitude. Lembra? É o processo da individuação. Nos tornarmos cada vez mais humanos. E quanto mais humanos, nós vamos caminhar em direção à virtude, à angelitude. No murmúrio, desumanização no evidente e o personismo no mascarado, né? No murmúrio mascarado. O personismo vai dar origem a todos os demais movimentos mascarados e a desumanização a todos os demais evidentes. No nível da imutabilidade, na submissão, nós temos a imutabilidade essencial, como, por exemplo, a condição de filhos de Deus. É imutável para ser, desde a nossa criação para toda a eternidade, nós seremos de forma imutáveis filhos de Deus, né? A própria perfeição, né? A destinação do espírito imortal, que é a perfeição, é imutável, é uma determinação divina, ninguém vai deixar de evoluir até a perfeição. Então são várias características que nós vimos também ao longo do nosso dos nossos encontros nesse módulo. No murmúrio, nós temos a volubilidade e a pseudo-inalterabilidade, né, que nós vimos, nós até usamos o exemplo de Judas na volubilidade e de Paulo de Tarso, antes de conhecer Jesus no encontro na estrada de Damasco, da pseudo-inalterabilidade, que ele estava estagnado em posturas, mas que depois de conhecer Jesus se transforma dentro da imutabilidade essencial, buscando a individuação cada vez maior e se torna o grande apóstolo Paulo. Na onipotência nós temos potência, que é a submissão, e no murmúrio evidente, impotência. No murmúrio mascarado, pseudo-onipotência e prepotência. Na onipresença, submissão, a própria presença de Deus dentro de nós, né, a busca da presença. No murmúrio, nós temos o aniquilamento, que leva a pessoa até o suicídio, e o isolamento, que ela se isola dela mesma, essência se isola do Criador, e está intimamente ligado com o aniquilamento, porque todos esses movimentos são pendulares. Uma hora a pessoa está no evidente, outra hora está no murmúrio mascarado. A soberana justiça, que nós vimos hoje, nós temos na submissão à justiça, na insubmissão do murmúrio, a injustiça e a pseudo-justiça. Então, esses são os atributos divinos que nós vimos ao longo desses meses todos, trabalhando tudo isso dentro das nossas vidas. Porque nós trabalhamos nesse primeiro módulo as três tríades. Agora vamos focalizar a tríade das leis divinas para cada vez mais conhecê-las, amá-las e respeitá-las,
E vamos fazer todo o trabalho em sintonia com esses atributos que nós acabamos de fazer o resumo deles aqui. Como nós estamos no estudo reflexivo sistêmico, ele não é estanque, termina um módulo, agora esse módulo tem nada a ver com o anterior. Na verdade, o próximo módulo tem tudo a ver com o anterior. Então, nós vamos aprofundar conceitos que só iniciamos nesse módulo e vamos aprofundar nos próximos módulos. Porque nós vamos aprofundar naquilo que Paulo fala, na ciência. Na ciência e no amor, para que pratiquemos essa justiça de nos aproximar cada vez mais de Deus. Vamos para a nossa avaliação reflexiva. Feche os olhos, entre em contato com você mesmo em essência, buscando sentir o conteúdo estudado neste encontro. O que você entendeu do conteúdo que se aplique à sua vida?

conteúdo estudado mudou de alguma forma as suas possibilidades de sentir e vivenciar o atributo da soberana justiça de Deus, de modo a se esforçar para desenvolver em si mesmo esse atributo divino, trabalhando pelo seu aperfeiçoamento por meio do conhecimento da verdade e da prática do fazer aos outros aquilo que você gostaria para si? Caso positivo, que mudança foi essa?

Neste encontro, refletimos mais uma vez sobre a necessidade de nos submeter à missão de conhecer a verdade para que possamos evoluir até a perfeição, condição imutável que trazemos. Como você se sente em relação a essa missão? Você a tem cultivado em espírito e verdade? Como você tem lidado com o conhecimento das várias questões da vida?

Que ações você pode realizar para ampliar a manifestação da justiça em sua vida, libertando-se definitivamente do sentimento de culpa, do sentimento de punição divina, vendo, sentindo Deus, amor cósmico dentro do seu ser? Busque a conexão com essa realidade isenta totalmente de culpa e de punição, em que você se sente livre, buscando verdadeiramente a ciência, o amor e a justiça dentro de si mesmo. Livre como espírito imortal em direção ao Criador da vida. Totalmente livre de todas as injunções medievais de culpa e punição.

Sinta-se agora um espírito imortal, que traz em si mesmo a determinação divina de evoluir até a perfeição relativa, pelo conhecimento pleno e cumprimento das leis divinas, pela prática das virtudes e pela busca da unidade com Deus. Mergulhe profundamente nessa verdade espiritual. Sinta, veja-se desenvolvendo todas as virtudes essenciais da vida ao longo do tempo, desenvolvendo o poder real em si mesmo, sentindo a presença amorosa de Deus em sua vida.

Você compreendeu a necessidade de fazer esforços no limite das suas forças para desenvolver a justiça, fazendo aos outros o que gostaria que os outros lhe fizessem?

Como você sente a sua vida aplicando o conteúdo estudado? Como ele pode melhorar a sua vida em sua busca de autotransformação e nas suas atividades na prática do bem?

E agora lentamente vá retornando ao seu estado de vigília, trazendo fixada na mente, no coração, essas reflexões acerca da presença amorosa de Deus em sua vida. Concluímos o nosso primeiro módulo. Já estamos até com saudade dele, já no finalzinho. Mas o próximo, que é o significado das leis divinas em nossas vidas, ele vai ser ainda mais prático no sentido de trazer para dentro das nossas vidas tudo que nós refletimos no primeiro módulo, que foi basicamente reflexivo. O segundo módulo, ele vai ser mais trabalhado o sentimento. Nós vamos fazer trabalhos cada vez mais de sentir aquilo que refletimos dentro das nossas vidas, para que no módulo de Jesus o sentimento chegue no auge, para que nós busquemos realmente, emocionalmente, estarmos envolvidos nessa busca do arquétipo que nós temos, que é Jesus em nossas vidas.

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1: Olá, amigos do Espiritismo.net. Estamos de volta ao estudo do capítulo 7 do Livro dos Espíritos. Retorno à vida corporal, ou seja, reencarnação. Esse estudo hoje, nós iremos ver três perguntas. A 354, a 355 e a 356, que na realidade são três perguntas a 356. E para nós iniciarmos esse estudo, né, essa interação nesse capítulo e nessas questões, nós vamos voltar à questão de número 344, que inicia esse bloco de perguntas referente à união da alma e do corpo. E a 344, Kardec faz a seguinte pergunta: em que momento a alma se une ao corpo? E os espíritos respondem: a união começa na concepção, mas só é completa no momento do nascimento. Aí, prosseguindo na resposta, desde o instante da concepção, o espírito designado para habitar tal corpo, a este se liga por um laço fluídico, que vai se apertando cada vez mais, até o instante em que a criança vem à luz. Então, essa 344, em que ele coloca que a união começa na concepção. Nós, fazendo a pesquisa para o estudo, nós fomos pegar suporte, digamos assim, no livro Evolução em Dois Mundos, né, do André Luiz. Então, pegamos o capítulo 27, 28 e 29. Capítulo 27, Preparando a Volta. Capítulo 28, O Retorno. E 29, Ante a Reencarnação. Porque, em realidade, nós estamos falando de reencarnação. Né? De reencarnação. E diz assim André Luiz: o renascimento na carne funciona em condições idênticas para todos. E mais adiante ele nos coloca: a reencarnação, por si, tanto quanto ocorre nos reinos inferiores à evolução humana, obedece a princípios embriogênicos automáticos. Nós vamos explicar isso. Com base na sintonia magnética, contudo, em se tratando de criaturas, com alguns passos à frente da multidão comum, é possível ajustar providências que favoreçam a execução da tarefa a cumprir. Ou seja, quando nós falamos em reencarnação, nós temos que ver, nós temos que levar em consideração a questão material e a questão espiritual. Vejamos bem, ele diz princípios embriogênicos automáticos, ou seja, nós sabemos de todo o desenvolvimento de um feto, igual para a espécie humana. 9 meses de gestação, passando por todas aquelas etapas de desenvolvimento. Embriogênico, porque é do embrião. E esse automatismo é porque é um automatismo da espécie. Então, ele coloca assim na pergunta 354. Como explicar a vida intrauterina? Essa é a pergunta. Sem nos determos de início na resposta, vamos novamente proferir a pergunta. Como explicar a vida intrauterina? Bom, aí a gente já começa a perceber que pelo menos dois envolvidos existe aí. Existe o feto e existe o útero. Ou seja, a mãe e com a sua loja, que a gente vai ver como é que é essa questão do útero, essa questão uterina, e o feto em si. Então, diz assim a resposta dos espíritos. É a da planta que vegeta. Vamos lá. Como explicar a vida intrauterina? É a da planta que vegeta. A criança vive vida animal. O homem possui em si a vida animal e a vida vegetal, que ele completa pelo nascimento com a vida espiritual. Opa, peraí, vamos digerir isso aí. Ele fala em vegetal, ele fala em animal e ele fala em espiritual. E aí a gente fica pensando na evolução do princípio inteligente, certo? Mineral, vegetal, animal e hominal. Ou seja, ele nos dá essa resposta com base nessa evolução do princípio inteligente. Não é assim conosco? Vamos lá, vamos prosseguindo. E aí, ele nos diz o seguinte, o André Luiz, em relação à maternidade, não é isso que a gente também tem que considerar? A maternidade, se a gente está considerando a questão intrauterina, a gente tem que considerar a questão do útero, da maternidade. A maternidade é sagrado serviço em que a alma se demora séculos, na maioria das vezes, aperfeiçoando qualidades do sentimento. Já perceberam que nem toda mulher é mãe biológica? Será que é por isso? Não, não é por aí. Não é tão reducionista essa questão. Mas vamos seguindo. E aí ele vem assim. Na 355, Kardec pergunta aos espíritos. Existe, como indica a ciência, criança que desde o seio materno não são viáveis? Existe. Que não são viáveis. Com que objetivo isso acontece? Aí Kardec coloca a questão da ciência, né? No meio científico, com as suas técnicas apuradas, eles conseguem observar se aquele desenvolvimento fetal é viável ou não, se é compatível com a vida ou não. E aí nós começamos a entrar na questão do aborto. Olha só, se a ciência diz que aquele desenvolvimento não é compatível, não é viável, aí a gente lembra da anencefalia. É uma brecha, né, que está se abrindo para justificar a questão do aborto. E a gente sabe que não é por aí. Se bem que, depois vocês vão ver isso nas próximas perguntas, né, que Kardec faz. Então, tem crianças que não são viáveis desde o seio materno. E aí a espiritualidade responde. Isso se dá frequentemente. Deus o permite como prova, quer para os pais, quer para o espírito, designado para assumir o seu lugar. Ah, então, vamos ver o que o André Luiz, no livro Evolução em Dois Mundos, ele fala sobre a questão do seio materno. Ele diz o seguinte, ó, o seio materno, desse modo, é um vaso anímico de elevado poder magnético ou um molde vivo destinado à fundição e refundição das formas. Não é? Se nós observarmos a questão da concepção, então está lá o óvulo e o espermatozoide, ok? Divisão, vai dividindo e vai formando e vai crescendo em número de células e vai dando formas, certo? Só que aquela loja, né, que ele chama de vaso anímico, ela vai entrar também com as suas, digamos assim, com essas, esse poder magnético de ajudar o feto a se desenvolver, né? E aí ele continuando, ele diz, esse vaso anímico, que é o útero, atrai a alma sequiosa de renascimento e que ele é afim. Ok? Então, vamos fazer uma pausa e continuamos.
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2: Bom, queridos amigos, vamos dando continuidade a esse trabalho de estudos de O Livro dos Espíritos. E hoje nos compete aqui falar sobre a parte dos bons espíritos, das questões 108 a 111. Então, quem vos fala é Carlos Cunha, do Centro Espírita Leon Denis. Só para relembrar um pouquinho, lá nessa parte da segunda ordem, Kardec traça para nós, fala que esses espíritos, eles têm a predominância das questões espirituais sobre a matéria e o desejo do bem. E aí nós vamos ver nessa classificação que Kardec colocou. Ele coloca para a gente na quinta classe, espíritos benévolos, onde ele diz que a qualidade dominante neles é a bondade. Agrada-lhes prestar serviço aos homens e protegê-los. Seu saber, porém, é limitado. O progresso deles efetuou-se mais no sentido moral do que no sentido intelectual. Bem, quem são esses espíritos benévolos? Kardec já nos diz, onde todas as qualidades do coração, elas predominam. A bondade, o desejo de fazer o bem, o prestar algo de útil ao próximo. E essa característica, ela pode começar a ser treinada por nós. Mesmo nós, na condição de imperfeitos, nós já podemos treinar a benevolência, que é essa característica dessa classe, desses espíritos. Kardec diz aqui que nas questões intelectuais, o conhecimento dele é um pouco limitado, né? Então, o saber deles é limitado, mas o desejo, a vontade, a perseverança no bem são a marca característica desses espíritos. E aí nós vamos encontrar no mundo espiritual diversos trabalhadores do bem. Espíritos anônimos mesmo, que em nome da caridade são benevolentes e apresentam-se para auxiliar o próximo. E aí depois, aqui na 109, Kardec fala da quarta classe, que são os espíritos eruditos. E ele diz assim, os que o distinguem especialmente é a amplitude de seus conhecimentos. Preocupam-se menos com as questões morais do que com as científicas, para as quais têm maior aptidão. Entretanto, só encaram a ciência do ponto de vista da utilidade, e a ela não misturam nenhuma das paixões que são próprias dos espíritos imperfeitos. Nessa quinta classe dos espíritos eruditos, Kardec detalha para nós o seguinte, são aquelas almas, aqueles espíritos que trabalharam a intelectualidade direcionadas para o bem, né? Para a humanidade. São espíritos que se desdobram no campo das descobertas, no campo do auxílio, do progresso científico, visando a melhoria da humanidade, né, e visando mesmo alavancar todo o progresso. E nós vamos encontrar esses espíritos atuando em diversas áreas, né, no campo da medicina, no campo da filosofia, no campo mesmo da área técnica, né, do conhecimento técnico, no campo da engenharia, enfim. Sempre quando nós percebemos grandes transformações, até mesmo material, promovendo o bem-estar da humanidade, nós podemos claramente compreender que essas transformações, elas são inspiradas por esses

utilizam conhecimento que já possuem, trabalham aperfeiçoando esse conhecimento para o bem e inspiram os homens aqui na Terra para o alavancar do progresso da humanidade. Né? Que um detalhe importante é eles já conseguiram sair da faixa da materialidade, porque o entendimento que eles possuem, o conhecimento que eles têm, não são misturados às paixões materiais. Então, sempre quando nós buscamos algum auxílio, queremos promover um auxílio ou queremos desenvolver um grande projeto, que venhamos a sintonizar com esses espíritos, para que eles possam nos intuir, nos inspirar e dirigir os nossos propósitos, sempre no sentido do bem. É interessante que quando a gente estuda escala espírita e começa a compreender, ou pelo menos tentar descobrir um pouco mais as características desses espíritos, dessas almas nobres que já conseguiram superar muitas dificuldades e que hoje labutam no bem, a gente às vezes pensa, mas será que um dia eu vou conseguir agir assim? Será que um dia eu vou conseguir usar, por exemplo, a minha inteligência somente para o bem? Aí, mais uma vez, nós voltamos a dizer, é questão de hábito, é questão de treinamento. Né? Qualquer projeto nosso, pessoal, quando a gente começa no campo mesmo do pensamento, no campo do sentimento, começa a plasmar isso, querendo ampliar, dividir, compartilhar aquilo que a gente já conhece com o próximo, isso já é um treinamento para nós um dia alcançarmos a categoria de espíritos dessa quarta classe, dos chamados eruditos. Então, é interessante que Kardec vai fazendo a gente perceber nuances que até então a gente não conseguia perceber. É verdade. Um outro ponto importante, que ele fala aqui, é encarar a ciência do ponto de vista da utilidade, que também é um pequeno detalhe que faz a diferença. Quantos homens, espíritos encarnados, às vezes se fixam num determinado objetivo, mas querendo assim extrair daquele conhecimento algo que venha a projetar a sua própria imagem. No caso desses espíritos é diferente. Eles trabalham, eles se esmeram, mas não visando a si próprio. Eles visam, como a gente falou, o bem-estar geral, o bem-estar comum, a utilidade de toda a humanidade. Nós vamos fazer um pequeno intervalo e aí daqui a pouco a gente prossegue com as outras questões que ainda faltam.

prosseguindo com o nosso estudo reflexivo sistêmico das obras de Allan Kardec do Evangelho de Jesus, vamos concluir o módulo 3, a presença amorosa de Jesus em nossas vidas. E estaremos trabalhando aquela parábola que iniciamos no nosso encontro anterior, que a parábola é uma parábola vivenciada por Jesus, em que trabalhamos o significado da comunhão plena com o Mestre, a segunda parte. O objetivo deste encontro, como foi o da semana passada, é refletir sobre o convite que Jesus nos faz para vivenciar

Y ahora plena comunión con Él. Vamos fechar os olhos, meditar sobre a presença de Jesus em nossas vidas. Entre em contato com você mesmo em essência, buscando sentir-se filho ou filha de Deus, tendo como guia e modelo o Mestre Jesus. Como você sente essa realidade? Você a sente de modo a se entregar plenamente a Deus, às leis divinas e aos ensinamentos de Jesus?

pensamentos e sentimentos, evitando qualquer mascaramento num processo de auto-engano. Seja verdadeiro, verdadeira com você, analisando-se com autenticidade.

voltando ao estado de vigília, atentos para as reflexões que faremos. Desde todo este módulo, nós temos trabalhado a tríade Eu, Espírito Imortal, Leis Divinas e Deus, a entrega e a ação que nos compete, entrega a Deus e as leis divinas, e a ação no Espírito Imortal desenvolvendo as virtudes. E temos trabalhado as virtudes que nos possibilitam a entrega a Jesus, nosso guia e modelo, o caminho da verdade e da vida que nos conduz a Deus. Então, trabalhamos uma série de virtudes e vamos concluir hoje trabalhando mais intensamente a comunhão amorosa com o Mestre. Vamos continuar a refletir sobre a exegese oferecida pelo mentor Honório, do capítulo 22 do Evangelho de Lucas, versículos 1, 14 a 20. Vamos repassar novamente todos os versículos, nós já estudamos parte deles. Vamos repassar para que nós recordemos rapidamente, depois nós passamos aqueles que não trabalhamos ainda. Estava, pois, perto a festa dos pães ázimos, chamada de Páscoa. Então, nós vimos que essa passagem se dá um pouco antes da chamada Páscoa, um pouco antes da crucificação também, a Páscoa dentro da visão hebraica do termo, não a Páscoa como nós vemos hoje. A Páscoa, para os hebreus, significava uma data muito importante que eles comemoravam a libertação da escravidão egípcia por Moisés. E eles, nessa festa chamada a Páscoa, eles comemoravam com pães ázimos, porque a época, quando eles saíram do Egito, não havia, eles saíram praticamente sem utensílios, sem nada, e o que eles comiam era esse pão sem fermento, que não tinha nem como assar, era feito nas pedras, seco ao sol, né? E por isso a festa, relembrando com esse pão ázimo sem fermento. E chegada a hora, pôs-se à mesa e com ele os 12 apóstolos. Aqui é chamada Santa Ceia, que foi transformada, infelizmente essa passagem foi transformada num ritual que não faz sentido, como todo e qualquer ritual, ele fica focado na forma em detrimento da essência. E as pessoas praticam o ritual como se fosse simplesmente pela prática do ritual que vai haver a comunhão com Jesus. A comunhão com Jesus, ela é feita a partir de um caminho de autotransformação, conforme ele orienta nos versículos. Esses versículos, na verdade, eles são uma síntese de todo o ensinamento do Mestre. Ele quis, antes de desencarnar, deixar sintetizado as lições para o porvir, para aquele momento e para o porvir. E aí ele disse aos discípulos, aos apóstolos: desejei muito comer convosco esta Páscoa, antes que padeça. Então nós refletimos que esse comer convosco a Páscoa é um convite à comunhão com Ele, um convite à comunhão para um processo de autotransformação. Não é simplesmente um ritual como nós abordamos. E por que vos digo que não a comerei mais até que ela se cumpra no reino de Deus? Então aqui ele fala sobre uma outra Páscoa que vai acontecer no reino de Deus. Significa aquilo que nós já estudamos aqui também,
aquele momento em que nós vamos alcançar a última conquista, êxito do espírito imortal e nos transformarmos num espírito crístico, assim como ele já o é. E essa comunhão vai ser acontecer nessa plenitude dos seres crísticos em contato com o Cristo Mestre, que assessorou, nos tutelou desde o instante que nós entramos no reino nominal, como nós já estudamos aqui também. E tomando o cálice e havendo dado graças, disse: tomai-o e reparti-o entre vós. Vamos lembrar o que é cálice? A consciência. Então nós poderíamos até substituir a palavra cálice pela consciência. E tomando consciência, havendo dado graças, disse: tomai-o e reparti-o entre vós. Então, tomar consciência para que nós multipliquemos esse processo, essa virtude da autoconsciência com todos aqueles que se aproximam de nós. Então, esse é o significado profundo desse versículo. O dar graças, nós vimos também qual é o significado do dar graças. Não tem nada a ver com o conceito simplista que foi transformado essa palavra. O dar graças é o estímulo que o Espírito Crístico faz para que nós possamos compreender os seus ensinamentos em espírito e verdade. Compreender sentindo profundamente dentro de nós os seus conceitos. Então esse que é o significado do dar graças. Graça dentro dessa visão cristã inicial, lá dos primórdios. O apóstolo Paulo também estuda muito a questão da graça. Não tem nada a ver com o conceito que nós entendemos hoje, como algo que vem graciosamente para que a gente alcance a salvação simplesmente por uma coisa meio mágica que vem de fora para dentro. Graça, na verdade, é o processo da própria consciência, em que o Cristo cósmico veio para dar graças, para nos ensinar o caminho do alto, da autotransformação. Porque vos digo que já não beberei do fruto da vide até que venha o reino de Deus. É o mesmo sentido do versículo 16, que é aquela comunhão plena que nós vamos alcançar quando chegarmos na condição do Espírito Crístico, a partir desse contato profundo com Cristo Mestre. Então, a partir daqui, nós vamos fazer a exegese hoje. E tomando pão, e havendo dado graças, partiu e deu-lhe, dizendo: isto é o meu corpo, que por vós é dado. Fazei isso em memória de mim. Semelhantemente, tomou o cálice depois da ceia, dizendo: este cálice é o novo testamento do meu sangue, que é derramado por vós. Então, os versículos são relativamente simples em termos das palavras, mas riquíssimos em termos do conteúdo. Então, vamos rememorar. A exegese foi realizada pelo Espírito Honório, tendo como médium Afro Stefanini II. Então, continuando, aliás, nós vamos continuar a partir do versículo 18. Porque vos digo que já não beberei do fruto da vide até que venha o reino de Deus. Então, diz o mentor Honório, aqui nesta passagem existe, como no versículo anterior, no versículo 16, o 17 fala de outra coisa, aqui ele está fazendo referência àquela Páscoa que nós vamos comer com ele já no reino dos céus. Então, é o mesmo sentido.
Então, aqui nesta passagem existe, como no versículo anterior, uma condição irrevogável. Empregando a simbologia da autotransformação no vinho, quis o mestre deixar evidente que a presença do Espírito Cristo entre os homens não é apenas um episódio histórico. Então, o que o mentor está querendo dizer aqui? Ele usa o vinho, que é o fruto da vide, como o símbolo da autotransformação. Então, essa autotransformação é exatamente a busca do reino de Deus e a sua justiça. Uma outra passagem, ele diz: buscai o reino de Deus e a sua justiça, e tudo mais lhe serás acrescentado. Então, nosso grande compromisso é a busca do reino de Deus. E essa busca é feita por um processo de autotransformação, que o vinho é o grande símbolo. E aí, o mentor também diz que, quando ele diz isso, ele está querendo deixar evidente que a presença do Espírito Crístico entre os homens não é apenas um episódio histórico. O que, que ele está querendo dizer aqui? O que, que seria isso? Não é simplesmente a encarnação do Espírito Crístico entre nós. Houve esse momento histórico muito significativo para toda a humanidade. Mas além desse momento histórico, simboliza todo o movimento do ser crístico nessa tutela conosco, de nos passar as chamadas palavras de vida eterna. O grande compromisso dele foi trazer isso. Então, nessa síntese que ele faz de todos os seus ensinamentos, ele está nos legando as palavras da vida eterna, que no porvir, como nós vimos no nosso encontro passado, nós cada vez mais iríamos desvendar o conteúdo simbólico que ele nos trouxe. Todo esse simbolismo tem um significado. Por quê? Essa passagem, por exemplo, foi transformada num ritual, mas ela não teve como ser deturpada, porque a maioria das pessoas nem entenderam o que Jesus falou. Então, como a maioria não entendeu o que ele falou, né, simplesmente criou-se um ritual, como se ele tivesse praticado um ritual, e aí, como ele recomenda que nós fizéssemos em seu nome, criou-se esse ritual para homenageá-lo. Mas o que ele propôs, na verdade, não tinha nada a ver com rituais, tinha a ver com esse convite profundo à autotransformação. Ficou claro, gente? Faz sentido isso? Continuemos aqui. Trata-se de uma circunstância de proporção cósmica, evento único na Terra, que deve servir de estímulo ininterrupto a todos os filhos da humanidade, para que saibam e sintam a sua destinação final. Jesus oferece as portas abertas de nossa destinação cósmica, afirmando que pela autotransformação, seguindo as leis presentes na consciência, estreitaremos os laços que nos unem a Deus, entrando em comunhão cada vez mais próxima com Cristo manifesto, estimulando a manifestação do Cristo interno. Então vejamos o que o Honório coloca aqui. Então, quando ele fala desse encontro no reino de Deus, ele está nos convidando a um caminho de autotransformação que vai fazer com que as lições do Cristo manifesto, que é ele mesmo, se tornem as mesmas lições do Cristo interno que somos nós. Então, nós trazemos em nós já vimos várias vezes aqui, o Cristo interno, ou o ser essencial, que é a mesma coisa.
Então esse Cristo interno necessita ser desenvolvido. Jesus veio nos oferecer esse caminho, o caminho da autotransformação. Então, a partir do momento que nós nos compenetramos de que a sua presença não foi um fato mágico, porque até hoje grande parte da humanidade vê a sua presença como algo mítico que simplesmente resolveu todos os problemas da humanidade. Disse muito claramente nas outras religiões cristãs: Jesus veio para nos salvar. O sangue de Jesus tem poder, baseado nesses próprios versículos que nós estamos estudando. Como se fosse simplesmente o acontecimento histórico resolveu todos os problemas da humanidade. Nós não precisamos fazer nada, Jesus já nos salvou. Nós já estamos salvos, basta acreditar nele, ter, praticar os preceitos da religião XYZ e a gente já está salvo. Na verdade, esse momento histórico foi muito significativo, mas não é o momento histórico mais significativo. São as lições que ele deixou. Então, para que nós possamos utilizar dessas lições para a nossa salvação, porque a salvação não é um processo simplista que vem do Cristo para nós, é um processo de comunhão plena com os seus ensinamentos, para que, com base nos seus ensinamentos, o Cristo interno possa se manifestar cada vez mais. Ele é o Cristo manifesto, o Espírito puro, que nos serve de modelo e guia. Nós somos um Cristo em desenvolvimento, cujo objetivo é manifestar cada vez mais as virtudes do Cristo manifesto. É o que o mentor Honório está querendo dizer aqui. Então, ele é o modelo e guia. Os seus ensinamentos não são mágicos, míticos, são uma série de princípios que nos ensinam como praticar as leis divinas, desenvolvendo as virtudes. Quando nós fazemos isso, nós entramos na Páscoa, nós comemos a Páscoa com ele, nós bebemos o vinho com ele. Tudo isso é simbólico. Não é beber o vinho lá com álcool para nos embriagar, né? É tomar esse modelo de autotransformação, que é o Cristo manifesto, trazendo para dentro das nossas vidas. Esse é o grande objetivo que ele nos sintetizou nesse versículo aqui. E tomando o pão, e havendo dado graças, partiu e deu-lhe, dizendo: isto é o meu corpo, que por vós é dado, fazei isso em memória de mim. Então, antes de entrar no exegese, o que, que foi transformado isso aqui? Simplesmente faz-se a chamada hóstia sem nenhuma crítica aos nossos irmãos católicos que fazem isso. Mas é uma forma muito simplista de enxergar a realidade. Então, Jesus falou que o pão ázimo era o corpo dele. Então, vamos fazer pães ázimos pequenininhos e distribuir para as pessoas. Pronto, a comunhão com Cristo já está feita. É isso que foi a proposta dele? Será que era simplista assim? Simplesmente você comer um pedaço de trigo misturado com água e assado, sem fermento, isso vai nos trazer uma comunhão plena com ele? Com certeza não é essa a proposta. Não é uma proposta simplista e mitificada. É uma proposta profunda, sempre visando a transformação do espírito imortal. Então vejamos a exegese do mentor. Para a consagração da manifestação plena do Cristo interno na alma humana, desvelando os potenciais inimagináveis no comportamento, é preciso que o
cálice da consciência e o vinho da autotransformação, recebo o alimento que se constitui no propósito da vontade. Então vejamos o que o mentor está querendo dizer aqui. O que é o pão que Jesus se referiu? Era o pão lá de trigo e água sem fermento? Não. Que pão é esse? Se nós já temos o cálice, que é a consciência, o vinho, que é a autotransformação, o pão é o quê? A vontade, exatamente. O que o mentor coloca aqui no final. O propósito da vontade. É possível a autotransformação sem fazer esforços de mobilizar a nossa vontade para isso? Não é possível. Então, o pão representa exatamente a vontade. Então, vamos ver aqui no versículo. E tomando o pão, tomando a vontade, deu graças no sentido de imprimiu toda a energia que daquele momento para todo sempre, para que nós pudéssemos refletir sobre o sentido das palavras. Partiu e deu-lhe, dizendo: isto é o meu corpo. Qual é o corpo de Jesus? Também, ritualisticamente, transformou-se o corpo dele no próprio pão, ao pé da letra. Qual é o corpo de Jesus? Tem a ver com os exemplos dele. Mas os exemplos dele, o que que ele veio fazer? Ele falou várias vezes disso. Nos ensinar a palavra do Pai, que são as leis divinas. Então, o que é o corpo de Jesus? É um corpo de ensinamento que traz o propósito divino para todos nós. Faz sentido, gente? Então, existe um propósito divino para nós. Qual é o propósito? Nós já sabemos disso, já estudamos várias vezes aqui. Questão 115. Qual é o propósito? Conhecimento da verdade, para nos aproximarmos dele. Nesse conhecimento, nós vamos adquirir a pura e eterna felicidade. Esse é o propósito divino para todas as suas criaturas. Então, esse é o propósito divino. Quando Jesus dá graças, reparte o pão e diz que esse é o corpo dele, o que que nós somos convidados a fazer? Se existe um propósito de Deus para nós, o que que nós somos convidados a fazer? Entrar em comunhão com esse propósito pela vontade. Não é a vontade do Pai? Qual deve ser a nossa vontade? A nossa ou a mesma do Pai? A mesma. Não é o que Jesus nos ensina? Seja feita a vossa vontade. Mas a vontade do Pai deve ser a mesma vontade do Filho. Se não for a mesma vontade do Filho, o Filho se torna o quê? Nós já estudamos isso também. Ele se torna servo. É a postura do filho mais velho da parábola dos dois filhos. Ele se torna servo. Não entra em comunhão com o Pai. Então, a comunhão com o Pai é feita de que forma? Fazendo a comunhão da nossa vontade com a vontade do Pai. A vontade do Pai não é que nós nos tornemos seres crísticos para que usufruamos da pura e eterna felicidade? Ele já não nos criou para isso? Como que nós vamos cumprir essa vontade? Tomando vinho, não é? Comendo pão e tomando vinho. Comendo pão, utilizando da nossa vontade para tomar o vinho da autotransformação no cálice da consciência. Faz sentido, gente? Exatamente esse é o sentido profundo da parábola. Da parábola dramatizada, vivenciada.
Todo mundo acompanhou o raciocínio. Isso é muito importante para nós entendermos todo o processo. Então, ele está fazendo aqui todo um resumo profundo da sua doutrina. Por isso que ele se coloca, ele não cria uma história pura e simplesmente. Ele se coloca na história. Olha como o propósito do Cristo, tudo que ele fazia com um propósito muito profundo. Nós já estudamos a experiência do lava-pés, que também foi uma espécie de uma parábola dramatizada, em que ele também faz todo um conjunto de orientações, que foi logo em seguida a chamada ceia. Então, ele está aqui sintetizando todo o processo que ele veio nos ensinar. Ele veio nos trazer a palavra divina. Nós vimos vários textos do Evangelho de João que ele diz literalmente isso: a minha palavra não é minha, mas é do Pai que me enviou. Então ele vem nos orientar a essa busca do seu corpo doutrinário, que nada mais é do que o propósito divino para a criatura. Ele veio simplesmente nos ensinar isso. Para quê? Para que nós o mitifiquemos e simplesmente digamos que está tudo resolvido? Não é para eu obter esses esforços profundos de autotransformação? Para realizar esses esforços? Então, esse é o pão que nós comemos para poder usufruir do vinho. Se o corpo é o conjunto das leis sábias, não. Na verdade, o corpo é o propósito de Deus para a criatura. As leis, na parábola aqui, é a Páscoa. É comer a Páscoa no cálice da consciência. Tá? E o propósito divino para a criatura é simbolizada com o corpo do Cristo. Então, o corpo do Cristo, por que ele diz: eu sou o caminho da verdade e da vida? Ninguém vai ao Pai senão por mim. Existe um sentido profundo nisso. Então, ele é o instrumento para que o propósito divino se manifeste em nós. Faz sentido? Por isso que o mentor Honório está dizendo aqui que o Cristo Mestre é o Cristo manifesto. Nós somos, trazemos em nós o Cristo interno. O Cristo interno, ele é a mesma coisa que o ser essencial, que ainda está envolvido pela ignorância do ego, mas que um dia vai se libertar totalmente do ego, transformando o ego na própria essência e se tornar um espírito puro. Esse é o propósito divino para a criatura. Para que naquele futuro, que para nós é futuro, mas para o Cristo é futuro, para o Cristo Mestre é futuro. Não, por que que não é futuro? Porque ele traz em si mesmo a onisciência relativa à humanidade que ele tutela. Então, se ele traz uma onisciência relativa à humanidade que ele tutela, ele, para ele é presente, para nós é futuro. Então, é todo um conjunto de orientações que ele está nos passando para que nós possamos cumprir. O Cristo é onisciente relativamente, porque quando o Espírito alcança essa condição de Espírito crístico, ele desenvolve os atributos do Criador nele mesmo. É exatamente isso que faz com que o Espírito se transforme no Espírito crístico. Todos nós estamos nesse caminho. Nós estudamos isso na presença amorosa de Deus em nossas vidas. Já está saindo em DVD, porque como é um assunto bem profundo e importante que a gente reveja várias vezes esse conteúdo para assimilar. Então nós vimos na presença amorosa de Deus que todos nós temos um grande compromisso consciencial, que é desenvolver em nós os atributos divinos. Quando nós alcançamos a condição de Espírito crístico, todos os atributos divinos já estão
desenvolvidos em nós. Então, se Deus é onisciente de forma absoluta, o Espírito Crístico é onisciente de forma relativa. Por que relativa? Porque se ele se tornar absoluto, ele vira Deus. Nenhum espírito, nenhuma criatura vai virar, vai se tornar Deus, mas vai estar una com Deus. O que é a unidade com Deus? Quando Jesus fala, eu e o Pai somos um, é porque ele alcançou esses atributos do Pai dentro dele mesmo. Só que ele é relativo à humanidade que ele tutela. Um espírito não vai tutelar o universo inteiro. Isso é atributo de Deus. Não há como um espírito criado por Deus tutelar o universo inteiro. Então isso é o atributo do absoluto. O relativo tutela uma humanidade que são bilhões de pessoas, mas ele consegue fazer isso, porque ele está em sintonia com o Pai. Então, se o Pai é onisciente, o Espírito Crístico ele é onisciente com relação àquela humanidade. Então, o nosso futuro já não é mais futuro por Espírito Crístico, é presente. Ele é onipresente de forma relativa. Então, Jesus irradia a sua energia por toda a humanidade que ele tutela, que ele tem como compromisso levar até o Pai. Então ele é onipresente, ele é onipotente relativamente a essa humanidade, ele é onisciente em relação a essa humanidade. Então significa que Jesus já nos vê como Espírito Crístico exatamente. Quando ele na crucificação, ele diz ao Pai, Pai, perdoai-os, porque eles não sabem o que fazem. O que Jesus via naquela multidão que estava ali, gritando, blasfemando, jogando pedra nele, atirando lança e tudo mais. O que ele via nessa multidão? Ele via criminosos? Não. Por isso ele pede ao Pai, Pai, perdoai-os, eles não sabem o que fazem. Porque ele não via criminosos, ele via o Espírito Crístico do amanhã. Para as pessoas que estavam ali era o amanhã, mas para ele já não era mais, não é mais. Tá? Por isso que ele diz com toda convicção, nenhuma das ovelhas que meu Pai me confiou se perderá. No sentido de que, como ele movimenta as leis divinas ao seu côncio dever, o que ele sabe com tudo isso? Que as leis divinas vão nos levar até a pureza espiritual, custe o que custar. E ele sabe plenamente disso, por causa da sua onisciência. Tá? O pão é o símbolo da vontade comungada com o propósito divino. Então, o corpo do propósito de Deus para com seus filhos é a vontade. Sem a mínima manifestação da vontade de segui-lo, não pode ser repartido com as demais pessoas na vida de relação. Quando o mestre solicita a todos os discípulos que provem do pão, afirmando que o mesmo é o seu corpo, elucidava que a vontade é a terceira força que guia os espíritos para a senda da angelização. Então vejamos, o Honório diz que o corpo, a vontade, é a terceira força. Qual que é a primeira e a segunda? Exatamente, pensamento, sentimento e vontade. Tá? Então são as três forças do espírito imortal. Quando nós estamos em sintonia consciencial com o cálice, tomando o vinho da autotransformação, o que acontece conosco? Pensamento, sentimento e vontade tomam a mesma direção, a direção do propósito divino para todos nós. Faz sentido, gente? Então, esse é o grande
compromisso consciencial que nós trazemos nas nossas vidas. Unir os nossos pensamentos, sentimentos e vontade na direção do propósito divino, transformando a nós mesmos gradualmente no movimento de autoconsciência, cada vez mais conscientes de nós mesmos. Da individuação manifestada, na verdade é um processo em que o espírito desenvolve a sua individuação. Esse movimento da individuação em que gradualmente nós vamos manifestá-la até a condição do Espírito Cristo. Aí sim, quando nós formos o indivíduo manifestado, nós alcançamos a condição do Espírito Cristo. Por enquanto, é o Cristo se desenvolvendo dentro de nós. Quanto mais nós fazemos esforços de autotransformação, desenvolvendo virtudes, mais característica do Cristo cósmico nós teremos aqui agora, para que um dia nós comamos a Páscoa eterna com Jesus, nós bebamos o vinho eternamente com Ele, como Ele nos convida. O pão é a vontade e o corpo é o propósito divino para com as criaturas. Nosso maior dever evolutivo é seguir esse propósito. Porém, sem o exercício da habilidade de desenvolvermos todo o potencial da vontade, não será possível segui-lo. O propósito divino na figura do corpo é possível de ser repetido por meio dos esclarecimentos e do conhecimento da verdade. Mas cada alma deverá comer o próprio pão, que simboliza a vontade. Tá? Então ficou claro, gente? Então, quando Jesus oferece, diz que o pão é o seu corpo, que é dado por nós, ele está falando da síntese da sua doutrina de amor, que ele veio nos ensinar o propósito divino para todos nós. E aí é importante comer desse pão, não num ritual sem sentido, mas utilizando da nossa vontade para realizar o propósito divino para todos nós. Porque é isso que nos recomenda a lei de amor, justiça e caridade. Para que usufruamos do direito de sermos felizes, só vai ser possível praticando o dever de desenvolver a felicidade em nós. De cultivar a felicidade em nós. Não é possível transferirmos a vontade que cultivamos na alma, mas é possível esclarecer os homens quanto ao propósito de Deus para com os seus filhos. Essa foi a principal simbologia da ceia simples, porém magnífica, de ensinamentos conduzida por Jesus. Então vejamos. Quando ele fala para repartir o pão, o que, que ele está nos convidando? Que o mentor Honório coloca aqui. Nós não temos como passar vontade de transformação para o outro. Agora nós podemos passar o que para o outro? Os nossos exemplos. Então o nosso exemplo de autotransformação, a nossa vontade de autotransformação, vai convidar o outro a fazer isso. Então isso que é tomar o cálice e repartir o vinho. Isso é o repartir o pão. É repartir com as pessoas à nossa volta todos os ensinamentos do Mestre para que toda a humanidade possa tomar o cálice, tomar consciência dos nossos compromissos existenciais. Semelhantemente, tomou o cálice depois da ceia, dizendo: este cálice é o novo testamento no meu sangue, que é derramado por vós. Então o sangue virou também o ritual,
né, que o vinho é o sangue, e também as pessoas falam essas palavras: o sangue de Jesus tem poder, pronto, ele já foi derramado por nós, está tudo resolvido. Então vejamos o que é o Novo Testamento no meu sangue que é derramado por vós. Encontramos neste versículo a conclusão sublime dos vários símbolos ofertados pelo Mestre. O vinho, o cálice, o pão, o corpo e o sangue. Assim como o pão da vontade necessita se conectar com o corpo do propósito divino para com a criatura, o cálice da consciência contém o Novo Testamento, que nessa passagem deixa ainda mais evidente a presença das leis divinas na consciência. Então, quando Jesus fala do Novo Testamento, é porque havia o Velho Testamento. O Velho Testamento tem o mesmo significado e sentido no Novo Testamento? Não. Por quê? Porque eram leis humanas colocadas como se fossem divinas. Moisés chegou ao cúmulo de proibir uma lei divina. Alguém lembra qual lei divina que ele proibiu? Não. Da comunicabilidade com os espíritos. No Deuteronômio está lá, né, que Moisés proibiu a comunicabilidade, porque havia um abuso, ele proibiu e colocou essa proibição na boca de Deus, como se diz. E até hoje nossos irmãos evangélicos e católicos abominam a comunicação com os espíritos, exatamente por causa dessa orientação falsa de Moisés. Como que é possível proibir um fenômeno natural que é divino em si mesmo? Ele próprio, no Monte Tabor, o que que ele fez? Ele veio e fez exatamente o que ele proibiu. Ele não veio e se comunicou com Jesus junto com Elias? Estava Jesus, Pedro, João e Tiago, os dois irmãos, e mais Pedro, Jesus, e ele veio semimaterializado e se comunicou com Jesus e com os discípulos que estavam ali juntos. Então ele veio, praticou uma lei divina, impossível de ser proibida, porque como que um homem pode proibir uma lei divina? Uma criatura proibir uma lei divina? Então, isso só para dar um exemplo de quanto o Velho Testamento está recheado de situações que não condiz com as leis divinas. O Novo Testamento que Jesus traz, como ele mesmo disse, a minha palavra não é minha, é a palavra do Pai que me enviou. Então, é o corpo do propósito divino para a criatura. Então, quando ele vem e diz que este cálice é o Novo Testamento no meu sangue que é derramado por vós, o que que ele está querendo dizer com derramado por vós? Se o cálice é a consciência, vamos em vez de tentar adivinhar, vamos raciocinar e refletir. Se o cálice é a consciência, o Novo Testamento é uma reafirmação da Páscoa, que ele diz inicialmente, que são as leis divinas, que já estão presentes na nossa consciência. O que é o sangue derramado por nós? As virtudes exemplificadas por ele. Para quê? Para que nós possamos fazer o mesmo. Então ele veio e derramou as suas virtudes para todos nós. Então o sangue de Jesus representa as virtudes que ele veio e derramou. Ele repassou as virtudes pelo seu exemplo, para que nós possamos nos mirar nos exemplos dele e fazer o mesmo. Não é para repetir
O sangue de Jesus tem poder, como se fosse uma palavra mágica que resolve todos os nossos problemas, como um amuleto mágico, como as pessoas simplisticamente falam por aí. É necessário adentrar no sentido de todas as virtudes que ele exemplificou para que façamos o mesmo. Então esse é o Novo Testamento, para vivenciar as suas orientações, o seu corpo doutrinário. Porque ele é o grande exemplo de quem? Ou de quê? De cumprimento das leis divinas, praticando as virtudes. O Cristo manifesta em algum momento, contrariou uma lei divina natural? Se ele contrariasse, ele seria aquele que ele é? Não. Se ele veio para, não para a destruir a lei, mas para dar-lhe cumprimento, então essa teoria que também existe no movimento espírita, de que Jesus não teve um corpo normal, de que ele tinha um corpo fluídico, que ele seria um agênere, que tudo que ele fez materialmente foi apenas uma encenação, faz sentido? Como que um ser, um espírito crístico, pode fingir que mamava, pode fingir que nasceu, pode fingir uma série de coisas? Não faz sentido isso para um ser crístico. Ele, um ser crístico, cumpre plenamente as leis divinas ao seu cônscio dever. Ele movimenta as leis ao seu cônscio dever. Jamais vai derrogar uma lei divina natural. E ele vai oferecer esse Novo Testamento. Como que ele cumpre as leis? Pelas virtudes vivenciadas plenamente. E aí, nós somos convidados a fazer o mesmo. Ficou claro, gente? Faz sentido isso? O mestre amplia para o símbolo do sangue, que neste caso significa a simbologia da finalidade de seguir as leis divinas presentes no ser, ou seja, o desenvolvimento das virtudes. Quando compreendemos a lei de amor, justiça e caridade na tríade unificada da lei maior, compreendemos que as virtudes derramadas são as manifestações da consciência plenamente conectada com a vontade de Deus e seu divino propósito para com seus filhos. Então vejamos, o mentor coloca que a lei maior, que a lei de amor, justiça e caridade, compõe uma tríade unificada em que nós vamos compreender plenamente as virtudes derramadas. Então, a partir do momento que nós amamos e cumprimos as leis divinas, nós estaremos nesse movimento desenvolvendo virtudes, derramando as nossas virtudes. Vamos lembrar da parábola do pastor e das ovelhas, o que, que significa? Qual é o mesmo símbolo usado na parábola do pastor e das ovelhas? O pastor com P minúsculo, pastor com P maiúsculo é Jesus. O pastor com P minúsculo, o que, que ele faz? Ele coloca as ovelhas para pastar. Lembra qual que é o significado de colocar as ovelhas para pastar? Nós vimos na parábola. Desenvolver as virtudes. O ser essencial que traz as virtudes em latência em si mesmo, é convidado a desenvolver as virtudes, a colocar as ovelhas para fora. As ovelhas ouvem a sua voz e o seguem. O sangue derramado significa as virtudes também derramadas em que nós colocamos as virtudes essenciais da vida se manifestando em nós. O ser espiritual só consegue manifestar a presença de Deus por meio das virtudes, porque se constitui na manifestação das próprias leis morais.
Se não houvesse os astros nas galáxias, o homem não conheceria as leis de gravitação, rotação e translação. Se não houvesse a água na Terra, o homem não conheceria a união química das moléculas de hidrogênio com a de oxigênio. Se não houvesse o desenvolvimento das virtudes no espírito imortal, o universo não conheceria a glória da presença moral de Deus, mesmo a sua presença estando ao alcance de todas as suas obras. Lindo isso aqui, né? Então, qual é o grande sentido do desenvolvimento das virtudes? Qual é o grande sentido, gente? O que o mentor acabou de colocar aqui. Manifestar a presença de Deus no universo. Por quê? Que somente pelas leis morais e pelas virtudes se manifesta? As leis físicas que o mentor coloca aqui, de gravitação, de união química, elas demonstram a existência de Deus, não demonstram? Porque tudo é perfeito, tudo funciona em sincronicidade, em harmonia. Agora, se não houver seres capazes de entender tudo isso, faz sentido? Seres capazes de desenvolver virtudes que se assemelham às virtudes do Criador. Faz sentido tudo isso? Não faz. Então, como diz o mentor aqui, se não houvesse o desenvolvimento das virtudes no espírito imortal, o universo não conheceria a glória da presença moral de Deus, mesmo a sua presença estando ao alcance de todas as suas obras. A sua presença está em tudo, mas a sua presença moral vai acontecer nos espíritos crísticos virtuosos, que passam a estar em unidade com o Criador, gozando da pura e eterna felicidade. É o nosso futuro que já trazemos esse propósito divino dentro de nós. Em qualquer manifestação das obras,

Vejamos, né? Todas as obras de Deus, nós vamos poder apreciá-lo por meio dos efeitos que nossos sentidos conseguem captar. Agora, esse processo moral de desenvolvimento das virtudes em nós amplia, como diz o mentor aqui, o significado do espírito imortal na sua jornada evolutiva. Esse é o grande compromisso da vida. E que a parábola sintetiza todos os ensinamentos do Cristo. Vamos estudar alguns versículos do Evangelho de João que tem tudo a ver com esses que nós acabamos de falar, que também foi muito mal interpretado ao pé da letra. Está em João capítulo 6, versículos 51 a 57. Eu sou o pão vivo que desceu do céu. Se alguém comer esse pão, viverá para sempre. E o pão que eu der é a minha carne, que eu darei pela vida do mundo. O que Jesus está querendo dizer aqui? O pão é o quê? A vontade, né? E a carne dele é o quê? É o corpo. Então, o que ele está falando aqui? Do propósito divino para a criatura e da vontade que nós somos convidados a desenvolver para comungar com esse propósito dentro de nós. Disputavam, pois, os judeus entre si, dizendo: como nos pode dar este a sua carne a comer? Eles entenderam de que forma? Ao pé da letra. Como até hoje grande parte da humanidade entende ao pé da letra. E aí come o corpo do Cristo. Só que nós não come carne, come o pão lá de ázimo, feito de trigo e de água. Que darei pela vida do mundo é a própria evolução que nós estamos em cursos até a nossa cristificação. Eu vim para que tenhas vida, e vida e abundância. Não é o que ele ensina? O que é a vida em abundância? Só é possível quando nós comemos do pão, da vontade, e comungamos com o corpo divino, a carne do Cristo, que é o seu corpo, que ele veio nos trazer, que é o propósito divino para a criatura. Aí nós entramos nesse movimento de vida e vida em abundância. Jesus, pois, lhes disse: na verdade vos digo que se não comerdes a carne do Filho do Homem e não beberdes o seu sangue, não tereis vida em vós mesmos. O que Jesus está convidando aqui? Para a gente ter todo mundo se virar vampiro, tomar sangue? Comer a carne do Filho do Homem. Quem que é o Filho do Homem? O Cristo manifesto. E beber o sangue dele é o quê? As virtudes que ele veio nos ensinar, né? Então, comer a carne é comungar com o propósito divino. O propósito divino é o amor e o respeito e a prática das leis divinas, desenvolvendo as virtudes. Então, é o mesmo conteúdo, o mesmo significado do texto de Lucas. Só que aqui João fala numa narração. E Lucas faz toda a parábola historiada. Historiada não, vivenciada. Quem come a minha carne e bebe o meu sangue tem a vida eterna. E eu ressuscitarei no último dia. Veja que essa passagem também é vista ao pé da letra. Os nossos irmãos evangélicos também os respeitando muito. Mas será que vai ser possível todo mundo sair dos túmulos e virar meio zumbi e Jesus ressuscitando todo mundo? Porque eles acreditam fielmente que isso daqui vai acontecer como um fato histórico. Jesus virá no último dia, antes do planeta desaparecer, ser desintegrado, e vai ressuscitar
todos aqueles que forem da religião X.

0: Os que não forem, não vai. Mas os que forem, e vão, vai arrebatá-los todos para o céu. O que ele quer dizer com isso? Quem come a minha carne, nós já sabemos que é a comunhão com o propósito divino. Quem bebe o meu sangue é aquele que busca as virtudes exemplificadas por ele e faz exercícios para desenvolvê-las. E essa ressurreição no último dia, o que significa?
1: A comunhão plena.
0: A comunhão plena com ele. No dia que ele... que nós formos comer a Páscoa com ele. No nosso dia da última conquista a êxito, nos ensinou o mentor Honório. Não vai ter um dia que nós não sabemos ainda quando vai ser, mas ele já sabe que nós vamos conquistar a última experiência a êxito e vamos nos tornar espírito crístico. Então, essa é a ressurreição do último dia. Lembra aqui da lenda do Santo Graal, né? Em termos de princípio, é válido. Mas o problema é que as pessoas veem a pé da letra. Então, o Santo Graal era a busca do cálice, que quem tomasse o vinho nesse cálice teria a vida eterna. Mas a vida eterna no corpo. Jesus nunca falou disso. Ele está falando aqui da ressurreição do Espírito, que alcançou a condição de espírito crístico, em que nós vamos comer a Páscoa para sempre com ele, que nós vamos beber o vinho para sempre com ele pela eternidade afora. Porque a minha carne verdadeiramente é comida e meu sangue verdadeiramente é bebida. Novamente ele repete, né? Quem come a minha carne e bebe o meu sangue permanece em mim e eu nele. Novamente os mesmos símbolos. Comunhão plena com o propósito divino para todos nós. Comunhão com ele, desenvolvendo as virtudes. Então isso que é beber, comer a carne, que é a comida, e o sangue, que é a bebida. E quem... come essa carne, bebe esse sangue, permanece com ele, nessa comunhão com ele, que todos nós somos convidados a buscar. Assim como o Pai que vive me enviou, e eu vivo pelo Pai, assim quem de mim se alimenta também viverá por mim. Aqui é o versículo que ele sintetiza tudo. O Pai que vive me enviou. Então ele não veio para falar dele. Ele veio para quê? Falar do quê para nós? Propósito divino para todas as criaturas, né? Então ele veio para ensinar esse propósito vivo do Pai. Assim quem de mim se alimenta, quem se alimenta desse corpo doutrinário que ele veio nos trazer e bebe do seu sangue, das virtudes que ele veio ensinar, o que que vai acontecer? Viverá por mim. Eu sou o caminho da verdade e da vida. Ninguém vai ao Pai senão por mim. Eu vim para que tenhas vida, e vida em abundância. Então vamos viver em abundância. Precisa chegar lá na condição do Espírito Crístico para sentirmos a felicidade?
1: Não.
0: Não. O que precisamos? Começar essa comunhão plena, alimentando do corpo de Jesus e bebendo o seu sangue. Alimentando dos seus ensinamentos para cumprir o propósito divino em nossas vidas, a partir das virtudes essenciais que somos convidados a desenvolver. Poderíamos dizer que vida é a condição do espírito crístico, gozando da comunhão como filho de Deus. Essa aí já poderíamos dizer que não é uma vida, é uma super vida. É um processo da pura e eterna felicidade. A vida é a vida que nós somos convidados a desenvolver. Eu vim para que tenhas vida. Ele não estava falando aqui do nosso futuro. Ele estava falando do nossa escolha presente para o futuro. Então eu vim para que tenhas vida e vida em abundância. Nós só teremos vida em abundância a partir do momento em que escolhemos praticar as leis divinas, desenvolvendo as virtudes. E aí a nossa vida toma um outro sentido pleno e passa a ser abundante em si mesmo, até a ressurreição no último dia, para que nós tenhamos um outro tipo de vida, a vida do Espírito imortal em plena comunhão com o Pai. Já é um outro nível de evolução, bem diferente do que nós estamos sendo convidados. Por que que ele usou exemplos tão drásticos, o sangue, o corpo, a carne, para fixar o ensinamento? Se eles não usassem esses símbolos tão drásticos, como você disse, ele passaria batido. A gente não... Mas como são símbolos muito fortes, a humanidade ficou refletindo sobre esses símbolos. Segundo o mentor Honório, os discípulos entenderam bem a proposta. Eles não entenderam aquilo no ponto de vista material, como os fariseus, que entenderam como se fosse a carne viva aqui do corpo dele. Mas entenderam como um corpo de doutrina. Mas a grande parte da população não entendeu. Hoje nós estamos estudando isso aqui, porque a humanidade evoluiu suficientemente para que nós possamos psicologicamente entender tudo isso. E esse corpo doutrinário nós entendermos em espírito e verdade. Mas é um processo de evolução da humanidade. Então, quando vem esse símbolo muito forte, mas o que que ele está querendo dizer aqui? Não é possível que ele esteja falando do sangue vermelho cheio de hemoglobina, de hemácias e glóbulos brancos. Ele está falando de alguma outra coisa. Não é possível que ele está falando dos músculos do seu corpo, porque senão ele estaria convidando a gente a ser vampiro e canibal, né? Então, por isso esses símbolos muito fortes, para que nós possamos ir ao encontro do sentido, né? E não ficar ritualizando o processo, simplificando, como se fosse transformando num processo simplista que não faz sentido algum. Qualquer movimento fora das leis divinas e das virtudes é um movimento de auto-engano, sim, porque é um movimento que nos desconecta do essencial, nos desconecta do Cristo interno, nos conecta com o ego, e aí nós sentimos a aridez na vida, em vez da vida em abundância. Em vez de toda essa plenitude que é para que nós sintamos, nós vamos sentir uma vida sem sentido, nós vamos sentir todo um mal-estar diante da vida. É o que a maioria das pessoas sente, infelizmente. A maioria ainda sente muito mal-estar por viver. Tem gente que todo dia acorda de manhã e lamenta mais um dia para viver. Que droga de vida, mais um dia. Imagina, eu vim para que tenhas vida e vida em abundância. Agora, só é possível a vida em abundância comendo a sua carne e tomando o seu sangue. Não há como ser diferente. Vejamos agora um resumo de tudo que nós vimos. Então, tudo começa no cálice. O cálice é a nossa consciência, né? Onde existem as leis divinas. A partir do cálice, nós somos convidados, nesse movimento de autoconsciência, a tomar do vinho. O vinho é o símbolo da autotransformação. Então é um convite consciencial que todos nós trazemos. Nós não somos criados simples e ignorantes, e cada um foi dado uma missão que é conhecimento da verdade para nos aproximarmos de Deus. Nesse conhecimento nós vamos adquirir a pura e eterna felicidade. Uns aceitam submisso a meta que lhes foi assinada, outros só a aceitam murmurando. Isso, em síntese, o que os benfeitores dizem na resposta da questão 115. Então, nós trazemos na nossa consciência o convite da autotransformação. Quando nós vamos fazer isso vai depender do pão. O pão é a vontade. Então, quando uns aceitam os submissos, são aqueles que tomam do vinho e comem do pão. Os que murmuram são os que fazem o quê? Se rebelam e não querem comer o pão da auto para a autotransformação. O pão e o vinho. E aí o que fazem? Se revoltam e ficam utilizando da sua vontade de uma forma menos digna. E aí o que vai acontecer? Vão ficar, dizem os benfeitores na questão 115, mais afastados da pura e eterna felicidade. Vão ficar mais tempo longe da felicidade, porque em vez de viver em abundância, produzem para si mesmo a carência. E por que produzem a carência? Porque fogem do corpo. Em vez de comer o corpo a partir do pão, que é sintonia plena, comunhão com o propósito divino, a pessoa foge. Por que que ela foge? Porque não quer tomar o sangue que é derramado para nós. Por que que não quer tomar o sangue de Jesus? Por causa da preguiça. Então, por causa da preguiça, porque dá trabalho desenvolver virtudes. Não era mais fácil a gente comer um pedacinho de trigo com água e tudo está resolvido? Seria muito mais fácil se fosse assim, né? Mas desenvolver virtudes é trabalhoso, muito trabalhoso. Porque não é possível essa comunhão plena sem cumprir a lei do trabalho, que vai fomentar a lei do progresso, que todas as leis divinas em harmonia com elas mesmas, que são o corpo, que é o propósito divino. Então vejamos que é um círculo virtuoso, né? A consciência das leis divinas dentro de nós nos convida à autotransformação. Nós entramos no movimento da vontade de usufruir desse corpo divino e aí desenvolvemos virtudes como um processo natural, que é trabalhoso, mas que vale a pena pagar o preço para usufruir disso, porque nós vamos desenvolver vida e vida em abundância. Se esse propósito é o objetivo que nós fomos criados e não tem como contrariá-los, na verdade é o objetivo pelo qual nós fomos criados, mas nós podemos tentar contrariá-lo. Por isso que os benfeitores dizem na questão 115, uns aceitam os submissos, outros murmuram. O que é murmurar? É tentar contrariar o propósito. O que vai acontecer quando nós murmuramos? O que vai acontecer se a gente não quiser tomar o cálice, tomar do cálice, beber o vinho, comer o pão, comer o corpo e tomar o sangue de Jesus?
1: Sofrimento.
0: Alguém gosta de sofrer? Levanta a mão. Então, o que acontece? Ninguém gosta de sofrer. O que nós fomos, aí entra o propósito. O propósito é que nós tenhamos vida e vida em abundância. Quando nós estamos sofrendo com base na carência da vida abundante, o que vamos sentir? Vontade de desenvolver essa vida abundante. Então, cedo ou tarde, a criatura vai ao encontro das leis divinas presentes na consciência. E vamos fazer todo esse círculo virtuoso. Então, quando nós ousamos contrariar tudo isso, nós sofremos. Podemos fazer? Sim, porque tem a lei de liberdade que nos permite isso. Mas a lei de causa e efeito nos traz o sofrimento pelos quais nós ousamos tentar contrariar as leis divinas, o propósito de Deus para todos nós. Por isso que não há espírito empedernido do mal que um dia não se torne um Cristo manifesto. Não há. Por mais que ele demore eternidades, como diz lá no Livro dos Espíritos, ele vai alcançar a condição de ser crístico. É. Por isso que Joana diz, né? O anjo de hoje é o pecador arrependido de ontem. É a realidade. É essa comunhão plena que cedo ou tarde nós vamos alcançar. Faz sentido tudo isso, gente? Dá vontade de nós tomarmos do cálice, beber o vinho, comer do pão e o corpo e o sangue de Jesus ou não? Dentro do sentido profundo das palavras, né? Libertos já de todo dogma, libertos de todo e qualquer ritual, nós vivenciarmos plenamente todos esses ensinamentos em nossos corações. Então, nessa síntese da presença amorosa de Jesus em nossas vidas, com esse esquema e com a parábola que nós acabamos de estudar, o nosso convite consciencial para todos nós aqui do Projeto Espiritizar, que estamos usufruindo de tudo isso. Que isso não seja apenas um ensinamento bonito em nossas mentes, mas que seja algo realmente vivido por nós, exercitado por nós, sem querer se tornar perfeito por autodecreto, mas não permitindo em nós também a negligência em relação ao aperfeiçoamento, trabalhando como aprendizes do grande mestre. Então, a presença amorosa de Jesus em nossas vidas. Ele é o nosso mestre desde o instante que nós alcançamos o reino nominal. E vai continuar sendo Cristo mestre quando nós nos tornarmos espíritos puros, em comunhão plena, numa aliança imperecível, como nos diz o mentor Honório no livro Dias Felizes, numa aliança imperecível para todo sempre com Ele. Então vale a pena realmente sintonizarmos com seu corpo de doutrina, que é o propósito divino para todos nós, comer o pão, tomar do cálice para beber o seu sangue, que é o vinho da autotransformação pela busca das virtudes. Realizando isso, nós não nos arrependeremos, ao contrário. Dá muito trabalho, mas é o trabalho que proporciona vida e vida em abundância. Vale a pena seguir por esse caminho. Vamos concluir com a nossa reflexão final aqui. Eu, Espírito Imortal, leis divinas de Deus, entregue e ação, a virtude que nós acrescentamos às nossas reflexões é a qual? Vontade não é virtude. Vontade é um mecanismo da criatura para desenvolver virtudes. A comunhão, né, gente? É a mesma que a continuidade do estudo passado. Então é a comunhão plena com Jesus. Essa é a virtude, que é consequência da entrega. Então vamos fazer a nossa avaliação reflexiva. Feche os olhos, entre em contato com você mesmo em essência, buscando sentir o conteúdo estudado neste encontro. que você entendeu do conteúdo que se aplique à sua vida.

conteúdo estudado mudou a forma como você sente a presença de Jesus em sua vida? Caso positivo, que mudança foi essa? Faça uma retrospectiva desde o primeiro encontro desse nome e analise como você vê a presença de Jesus em sua vida.

Comunhão plena com Jesus, o nosso Mestre Cósmico, e a necessidade de exercitar essa comunhão em plenitude com Ele, para que nesse encontro terapêutico possamos assumir definitivamente a postura de aprendizes. Busque sentir a possibilidade de desenvolver essa virtude dentro de você. Como você a sente? Como é realizar esse exercício?

partir do sentido da fala de Jesus, eu vim para que tenhas vida e vida em abundância. Você compreendeu a necessidade de fazer esforços para modelar Jesus, tornando o seu caminho para a verdade e para a vida, construindo o reino de Deus dentro de si mesmo?

como você sente a sua vida aplicando tudo o que você estudou neste módulo sobre a presença amorosa de Jesus em sua vida. Esse conteúdo estudado pode melhorar a sua vida em sua busca de autotransformação e na prática do desenvolvimento das virtudes.

Sinta-se agora um espírito imortal, que traz em si mesmo a determinação divina de evoluir até a perfeição relativa, pelo conhecimento pleno e cumprimento das leis divinas, pela prática das virtudes e pela busca da unidade com Deus. Mergulhe profundamente nessa verdade espiritual. Sinta, veja se desenvolvendo todas as virtudes essenciais da vida ao longo do tempo, desenvolvendo também o poder real em si mesmo, sentindo a presença amorosa de Jesus em sua vida para todo sempre. Identifique-se com esta proposta, sinta-a plenamente no seu ser e faça uma proposta consciencial com você mesmo, de trazer sempre a presença amorosa de Jesus na sua vida, porque Ele é o caminho da verdade e da vida. Ninguém vai a Deus senão por Ele. Faça esse propósito aqui e agora. Ele está na sua vida. Faça um propósito para que você esteja com Ele, em comunhão para todo sempre, aqui e agora.

0: Olá, boa noite a todos. Estamos aqui novamente com muita alegria em mais um Prece pela Vida. Gostaríamos de dar as boas-vindas, primeiramente, aos nossos amigos Sueli, Glodete, Luciana, Encarnação, nossa companheira do Prece pela Vida, Maria Auxiliadora, Gláucia, Jaime, né? E tantos outros como o Rafael, que estão conosco sempre em mais um Prece pela Vida. Que Jesus os ampare e nesse momento nós vamos descrever a tela que está à sua frente. Estamos num grande painel de fundo azul, estrelas reluzentes nos inspirando, nos dando energias de paz. E eu, Marilene, mais Beatriz, estamos em dois quadros. À sua esquerda estou eu, Marilene. Eu sou voluntária do SOS Preces aqui em Belo Horizonte e também no canal É de Luz no Prece pela Vida. Eu sou a mulher de pele clara, cabelos até os ombros. Uso óculos de armação marrom e atrás de mim nós temos uma parede no tom claro com um quadro com a oração de Francisco de Assis e parte de uma cortina. Ao meu lado, ao seu lado direito, temos a nossa amiga Regina, também de Belo Horizonte, Minas Gerais, né? E ela é uma mulher também de pele tom claro, usa cabelo curtinho com aquele famoso cachinho que tanto gosta, né? Cabelo encaracolado. E Regina também usa óculos de aro marrom. E atrás dela temos uma cortina na cor branca. Regina usa uma blusa no tom preto e eu no tom vermelho. Então vamos lá. Convidamos a todos, primeiramente, que tragam a sua água num copo, numa jarra, para que seja fluidificada, para que essa água receba as bênçãos do céu, aqueles lenitivos, aqueles magnetismos que vão nos auxiliar na nossa melhoria interior, física e espiritual. Então vamos lá. Hoje vamos trabalhar a lição 21 do livro Episódios Diários, pela benfeitora Joana de Ângeles, Adivaldo Pereira Franco. E o título do capítulo 21 é Doenças. Então vamos lá. À medida que formos lendo, nós já vamos trabalhando o texto, ok? Qualquer equipamento de uso sofre os efeitos do tempo, o desgaste dos serviços, os desajustamentos caminhando para a superação, o abandono. Então vejam só, meus amigos, equipamento. Aqui Joana já vem nos trazendo da materialidade da vida, daquilo que nos serve na nossa vida diária, que tem um tempo útil, que se bem cuidado, nós teremos por um longo tempo, que se mal cuidados, num instantinho nós temos que buscar nos encaminhar para a loja e comprar outro, não é isso? Porque o desgaste é uma coisa normal, uma vida útil daquele equipamento. E qualquer desajustamento, mau uso, mau cuidado, o equipamento já entra para a superação, para o abandono. Então, o que hoje é de relevante importância, amanhã encontra-se ultrapassado e assim sucessivamente. O corpo humano, da mesma forma, não pode permanecer idêntico às injunções naturais da sua aplicação e das finalidades a que se destina. Então, Joana de Ângeles vem nos lembrando aqui que o corpo busca parâmetro nas coisas materiais. E nós temos que lembrar que o nosso corpo é uma máquina divina, biologicamente falando, um corpo inteligente, porque Deus é maravilhoso, nos fez perfeitos. Alguns trazemos algumas dificuldades no corpo, mas nós temos todo o nosso organismo, toda a nossa máquina biológica preparada para superar, muitas vezes para substituir, né? Então, quando algumas pessoas muitas vezes estão com a sua mão direita machucada, sentindo dor, logo busca substituir aquela função com o auxílio da sua mão esquerda. Vai devagar, às vezes com dificuldade, mas tudo dá certo, né? Então, essa máquina maravilhosa, muitas vezes somos nós que, na sua aplicação normal, trazemos imposições ao nosso corpo que fazem com que nós o lesemos, né? Pelos vícios, pelas más condutas, até pelas emoções que muitas vezes nós não cuidamos delas com boas leituras, com boas músicas, né? O vício da bebida alcoólica, dos cigarros e até mesmo do excesso de trabalho. Nós temos que buscar também descansar, porque nós precisamos dar ao nosso corpo aquele tempo necessário de reajustamento. Se não fosse assim, nós não teríamos o dia, a noite, a hora de dormir, a hora de trabalhar, não é assim? Então o texto continua Joana de Ângeles dizendo para nós: elaborado pelos atos pretéritos, é resistente ou frágil, conforme o material com que foi construído, em razão dos valores pertinentes a cada ser. Joana de Ângeles nos lembra aqui que lá no plano espiritual, quando nós estamos nos preparando para uma nova reencarnação, nós já trazemos muitas vezes lesão no corpo perispiritual. Porque, como dissemos antes, às vezes fumamos, bebemos e já trazemos lesões nessa área que nós atacamos com aquilo que o prejudicou. Então, a finalidade desse corpo atende a tudo que se destina. Esteja em ótima, vamos dizer assim, condição ou não. Assim nós atendemos à vida. E Joana prossegue: muito justo, portanto, que enferme, estropie-se, desgaste-se e morra. Quer dizer, se nós lesamos o nosso corpo nesta encarnação, nós já vamos sofrer aquelas limitações naturais, né? Porque aí nós vamos contrair enfermidades, muitas vezes vamos trazer mutilações ao nosso corpo, e o nosso corpo é matéria, e a matéria ela se desgasta. E quando Joana fala e morre, aqui ela está falando da nossa matéria, do nosso corpo físico, aquilo que nos foi emprestado para nos servir e que por isso é muito abençoado. Joana diz: transitório em razão da própria função, é, todavia, abençoado instrumento do progresso para o espírito. O nosso espírito, ele precisa desse templo divino que é o nosso corpo. Sem o nosso corpo, o espírito não tem como manifestar. É matéria inerte que nós devolvemos, né, ao nosso à sepultura. Levando para a natureza todo aquele empréstimo que nós recebemos por dom de Deus, a água, o oxigênio, o fósforo, o ferro, e isso tudo na matéria nada se perde, porque nós devolvemos a esse plano. Então, Joana diz para nós que, chamado à reflexão por esta ou aquela enfermidade, mantente sereno, porque vitimado por uma ou outra mutilação, aprofunda o exame dos teus valores íntimos e busca retirar da experiência as vantagens indispensáveis. E isso acontece muito. Quantas pessoas, quando passam por um processo de longa enfermidade, de doenças que fustigam, né, que machucam o corpo físico ao longo do tempo e conseguem a recuperação, vamos dizer assim, 90%, né? Ela volta renovada e muitas dizem para nós: eu nasci de novo, porque estou ó, ótimo, né? Estou pronto. E muitas vezes a gente brinca: não estou pronto para outra, porque nós queremos saúde, alegria, paz. Então, Joana nos diz que, surpreendido pelos distúrbios da roupagem física ou da tecelagem no sistema eletrônico do psiquismo, tenta controlá-los e, mesmo lutando pela recuperação, mantente confiante. Joana aqui vem nos lembrando que esses distúrbios que trazemos na nossa roupagem física, né, são muitas vezes importantes para o nosso crescimento, muito embora, como diz Joana em outras lições, ninguém quer como companheira a dor, mas ela é necessária. E essa tecelagem do nosso sistema do psiquismo é onde Freud nos explica que fica o nosso ego, o id e o superego. No id, nós temos aquela parte mais primária da nossa mente, onde estão os nossos instintos irracionais, como os animais que não pensam estão conosco. No id é que nós vamos buscar, através dos instintos, nos defender, defender até a nossa própria vida. No ego, nós já buscamos ali o caminho de equilibrar os nossos anseios, onde nós tomamos as decisões. E no superego, nós vamos encontrar aquelas regras éticas, os valores, a nossa moralidade. Então, Joana nos diz: através da mente sã, nós vamos reconquistar o equilíbrio da situação. E se fores atingido na área da razão, desde hoje, entrega-te a Deus e confia nele. Porque o estado da mente sã, diz naquele poema romano, né? Corpo são, mente sã, é sobre as pessoas que deveriam, então nós mesmos, desejar na vida tudo equilibrado, tudo muito bom, né? E quando isso não acontece por uma ou outra razão, nós temos que nos entregar nas mãos de Deus e confiar nele, que nos sustenta e que nos dá tudo. A doença, então, diz Joana, faz parte do processo normal da vida, como parcela integrante do fenômeno da saúde. Então, quando estivermos doentes, nós temos que exercitar a esperança, a resignação de que o Evangelho de Jesus nos ensina, mas não uma resignação passiva, mas sim uma resignação ativa, porque onde nós vamos nos esforçar para trabalhar a nossa serenidade, para que a obediência aos planos de Deus e aqueles planos que nós, quando íamos reencarnar, nós já nos dispusemos a enfrentar na prática e que hoje nós desconhecemos, também é fortaleza para o nosso espírito, para a nossa serenidade. Então, nesse momento, nós convidamos a todos para a prece tão esperada, que cada um pense no rosto meigo de Jesus, se encaminhando na nossa direção, um rosto sereno, transmitindo paz, transmitindo amor. E assim, fechando os nossos olhos, nós elevamos os nossos pensamentos a Deus. Concede-nos, Senhor, a serenidade necessária para aceitar as coisas que não podemos modificar. Coragem, Senhor, para modificar aquelas que podemos. E sabedoria para distinguir uma das outras. Sabemos, Senhor, que a prece da serenidade traz para nós sete chaves que nos conduzem aos ensinamentos de Deus, ao amor de Jesus por cada um de nós. Traz para nós a lembrança de que precisamos de serenidade, de aceitação, de coragem, de sabedoria, de força, de fé e principalmente de alegria. Com essas sete chaves, Senhor, a cada uma delas que dermos dinâmica, vida a essas virtudes, nós nos fortaleceremos cada vez mais. E assim, Senhor, nós os pedimos. Faça junto à sua mãezinha, Maria de Nazaré, uma visita a todas aquelas pessoas que se encontram nos seus leitos de dores, portando naquele momento, nesse momento, as dores físicas, muitas vezes as dores emocionais. Para que elas se fortaleçam e voltem o seu pensamento a Deus, em agradecimento a essa vida, em agradecimento a todas as oportunidades que aqui temos. Abençoa, Senhor, a cada lar aqui representado, desses irmãos que conosco estão no chat, que trabalham na TV de luz na sua grande extensão, levando o esclarecimento, o consolo e a paz a tantos corações como nós, todos que necessitamos. Que assim seja. E nas vibrações dessa prece, Regina e eu nos despedimos, convidando a todos para amanhã, né, Regina? Às 6 horas da manhã, para o programa Pro Dia Nascer Feliz, um programa que acontece diariamente, né? E logo mais à noite, mais um prece pela vida, diariamente às 18 horas. Dê o seu joinha, compartilhe com os amigos, com aqueles que necessitam. Até mais, fiquem com Deus.
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5: Estamos de volta, amigos. Então vamos continuar nosso estudo. Aí eu estou falando para vocês dessa questão dos sábios da terra quererem se colocar acima de Deus, né? Diz aqui o Evangelho, então, olha, antes de eu contar a historinha, o caso que eu quero contar. Quando se recusam a admitir o mundo invisível e um poder extra-humano, não é porque isto esteja acima da sua capacidade de compreensão, mas porque o seu orgulho se revolta com a ideia de algo acima do qual eles não se podem colocar. Isso os faria descer do seu pedestal. E quando eles admitem Deus, admite assim, ah, vamos deixar que ele acredite que a gente aceita, né? Você vê aqui, abuso. Mas conta numa palestra que eu ouvi esse caso, que os sábios se reuniram, porque já estavam assim com tanto conhecimento sobre as leis da vida, né, física, né, tanto conhecimento, chegaram à conclusão de que eles não precisavam mais de Deus. Vamos dizer para Deus que ele pode descansar. Não precisamos mais dele, que a gente agora já sabe tudo, a gente já conduz o universo. Não precisamos mais de Deus. Aí ficou um impasse. Quem vai dizer para Deus que não precisam mais de Deus? Né? Quem vai ser o revelador? Quem vai chegar para Deus e falar isso? Aí escolheram um companheiro lá, um deles, né? Do grupo, para ir falar para Deus que eles já estavam prontos para conduzir o universo, que não precisavam mais de Deus. Aí o companheiro foi, aí chegou para Deus. Deus, olha só, nós agora já estamos suficientemente, né, com conhecimento e a gente quer que o senhor descanse. Então queremos dizer para o senhor que o senhor não precisa mais se preocupar não. Pode deixar que a gente já sabe tudo e a gente vai conduzir o universo, né, não precisamos mais do senhor. Aí Deus disse para ele assim, tá bem meu filho, se vocês pensam isso, mas vamos fazer um último teste? Vamos fazer um último teste? Vamos fazer o último teste. O que você quer fazer? Falou para o homem. O que você quer fazer? É, vamos criar o quê? Ah, vamos criar o homem. Né? Para mostrar que vamos criar o homem, né? O ser humano. Aí o cientista vai e diz assim, pega-se um pouquinho de barro, né? Pega-se um pouquinho de barro para construir o homem. Pega-se um pouquinho de barro. Aí Deus falou, não, você tem que construir o seu barro. Você tem que construir o seu barro, não é você, porque o homem não foi feito de barro. Então, o barro que o homem pegou foi a criação de Deus, né? Foi Deus que criou o barro. Então, aí Deus falou, não, você tem que criar o seu próprio barro. Né? Quer dizer, eles se achavam, né, na condição de criar o universo, mas não sabe criar o elemento que compõe o universo. Que só Deus que cria, né? Espírito e matéria é só Deus que cria. Ninguém cria. Tudo que o homem faz, o homem pode até construir um corpo humano, a inteligência humana, mas com os elementos contidos no universo. Com a matéria-prima que Deus criou. Não são eles que criam a matéria-prima. Assim como não tem nenhuma lei no universo que o homem descobre que seja a criação dele. Ele só descobre. A própria palavra mostra, descobriu. Bota até o nome dele, né? São abusados. Botam até o próprio nome, mas não é construção dele. Então, meus irmãos, assim nós vamos vendo, né, que essa, a necessidade, né, quando Jesus diz, quando Jesus agradece, como vocês vão ver mais adiante no capítulo, agradece a Deus por ter revelado essas coisas aos simples e aos pequenos, né, e não aos doutos e prudentes, exatamente por causa dessa prepotência, dessa o homem achar que ele já sabe mais do que Deus, né, sabe mais do que tudo, e até se revolta de admitir que tem alguém que sabe mais do que ele. Isso é muito comum na vida humana, até conosco. Vem alguém falar que sabe mais do que a gente, né? Nós até admitimos que nos chamem de orgulhosos, assim. Num contexto. A sociedade é orgulhosa, nós somos todos orgulhosos. Aí a pessoa até diz assim, eu sei que eu sou orgulhoso,

0: asma, é? Eu estou me lembrando aqui uma coisa interessante. Como é o nome daquele aquele escritor de muitas vidas, muitos mestres? Weiss? Esqueci, não sei o que é, Weiss, né? Que é muitas vidas, muitos mestres. Porque ele ainda está encarnado, né? E ele escreve, é um espiritualista, psiquiatra, que trata os pacientes através da terapia de vidas passadas, né? Brian Weiss. Então, ele trata as pessoas, os seus pacientes, através da lembrança de vidas passadas. Ele teve até uma fase da vida dele incrédulo, tudo isso, se envolveu com as escrituras e tudo, mas depois ele se tornou incrédulo mais uma vez, porque aí ele começou a fazer esse trabalho da terapia de vidas passadas. E através de uma paciente de 15 anos, ele fez todo um retrospecto da vida dela passada, longe, longe, e ele, através disso, ele acreditou, né, acreditou na vida espiritual, na ação dos espíritos, nas reencarnações, toda essa. Aí ele foi dar uma entrevista na televisão e disse, aí a repórter falou para ele assim: "Mas, doutor Brian, o senhor é um homem, um cientista, um psiquiatra, um homem de grande cultura, de grande. O senhor acredita em alma do outro mundo?" Né? Aí ele disse para a paciente, para a repórter: "Minha filha, eu uso a terapia para curar os meus doentes. A alma do outro mundo não cura doente." Né? Então, quer dizer, não é a crença em alma de outro mundo, mas é a certeza da continuidade da vida, do retorno, né? Das revelações que o espírito daquela menina fez, que ele chegou a essa conclusão, né? Porque ainda eles zombam disso, continuam zombando, né? E aí, como o nosso tempo vai acabando, o que eu quero deixar bem claro aqui, que esse capítulo vai continuar a ser estudado, mas aqui diz assim: ao afirmar que o reino dos céus pertence aos simples, Jesus quis dizer que, sem a simplicidade de coração e a humildade de espírito, ninguém será admitido neste reino. Entre o ignorante que possui essas qualidades e o sábio que acredita mais em si do que em Deus, o ignorante será o preferido. Por causa de quê, meus irmãos? Isso é muito fácil de se entender, é até físico, né? Não adianta eu ter todo o conhecimento do mundo se eu não trabalhar outra asa, que é a asa do sentimento. O espírito, para alçar o infinito, para ele ter essa elevação, que a gente chama chegar até Deus, ele precisa de todo o conhecimento do mundo e todo o sentimento do mundo. Sem as duas asas juntas, ele não voa. Por isso que ele chegará com o sentimento mais próximo de Deus do que o que sabe muito e não tem sentimento. E ficará, como diz Emmanuel, no Consolador, que Chico pergunta para o Emmanuel: quem é que se eleva mais rapidamente? Quem sabe muito e vai trabalhar o sentimento, ou quem já tem muito sentimento e vai trabalhar o raciocínio, né? A intelectualidade? Aí ele diz: o que tem o sentimento. Porque, como a gente vê, o orgulhoso, o sábio da intelectualidade, ele se torna orgulhoso, ele se torna vaidoso e ele não trata o sentimento dele, então ele não faz a outra asa. Então, meus irmãos, é muito importante que nós, né, em todas as circunstâncias da nossa vida, nós aprendamos a olhar para nós mesmos e verificarmos se estamos crescendo nas duas asas. Depois vocês vão continuar esse estudo desse capítulo, que tem muito mais coisa abençoada para a gente aprender, e que Deus nos abençoe e nos estimule sempre a prosseguir.
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2: Repetindo.

como os espíritos que pensam com a velocidade do pensamento, mas comunicam, perdão, com a velocidade do pensamento, a dificuldade que eles encontram para se comunicar conosco. E aí vemos no, nós mesmos, né, além daquele exemplo dado anteriormente, tentarmos fazer alguém um pouco mais ignorante, não entender, para compreender determinadas situações que exigem uma complexidade na forma de expressar, para que ele possa entender. Ou mesmo, como também falamos, com as crianças. Agora, nos dias de hoje, quando às vezes tentamos mandar uma mensagem por via internet, um e-mail, o nosso pensamento vai mais rápido, muitas das vezes, do que conseguimos digitar. Quantas vezes digitamos palavras erradas? Porque estamos acelerados, pensamento, né? E aí, ou a caneta não acompanha, ou os dedos não acompanham o teclado, e aí a mensagem acaba saindo distorcida. Quantas vezes nós precisamos reler para entender, para perceber alguns erros que foram cometidos. Logo, essas faltas ortográficas são comuns e compreensíveis, né? Aí quer dizer que o espírito então não saberia da correção convencional da linguagem? Se o espírito, de conformidade com o seu grau evolutivo, ele pode se comunicar em todas as línguas, não saberia? Sim, saberia. Razão pelo qual Kardec nos traz no, na parte 14 do, da introdução do Livro dos Espíritos, que muitos espíritos, quando trazem poesias ditadas, elas podem passar por qualquer crítica quanto à forma, a forma rica de linguagem, porque eles deram atenção a isso. E quantas das vezes acontece de mesmo o espírito, o médium ser ignorante? Ele consegue vencer até essa barreira e trazer uma correção adequada e convencional da linguagem. Então, o que nós vimos, que essas faltas ortográficas, em verdade, não são relevantes. Isso acontece conosco no dia a dia. Kardec nos trouxe nessas introduções, ou nessa introdução, nessas partes, uma maneira muito simplificada para entendermos isso, para entendermos essa obra que se apresenta à nossa frente, que nós iniciaremos a estudar em breve, mas que já começamos a fazer com a introdução. Na parte 13, vimos as divergências de linguagem dos espíritos. Vimos que essa divergência não é tão significativa assim quanto imaginavam, porque categorias diferentes têm conhecimentos diferentes, moralidade diferente, né? E as divergências de espírito superior também não são como nós pensávamos, não tem nada de real, em virtude que eles focam a ideia, que é fundamental, e não os termos, não o ponto de vista, isso é relevante, né? Na parte 14, as faltas
cartográficas que nós vemos também não são significativas, em virtude dos espíritos estarem nessa comunicação pelo pensamento e as suas ideias com essa velocidade terem que traduzir isso de uma forma insuficiente e imperfeita. Nos vem à mente um exemplo muito interessante. E muitos anos, na casa de Leon-Denis, próximo do dia 27 de dezembro, um espírito ia se comunicar. Vieram dois benfeitores espirituais anunciando a comunicação desse espírito. Era uma reunião, não era uma reunião pública, mas era uma reunião dos médiuns da casa. Então, uma reunião muito familiar, vamos dizer assim, apesar de reunir quase 1000 pessoas. Mas eram os médiuns da casa de Leon-Denis. E esse espírito, o terceiro, ele falava muito lentamente, com muita dificuldade. E ele errava muitas vezes, né, a sua comunicação. E ele pedia desculpas a todos pela forma que ele estava falando. No terceiro erro, né, mas ele falava com muita dificuldade mesmo. E olha só o que, que ele falava. Ele falava do nascimento de Jesus. Ele trazia para todos nós como foi o nascimento do Cristo aqui na Terra. Vejam, que coisa maravilhosa, né? E ele relatando passo a passo de tudo que foi acontecendo naquela noite para nós maravilhosa. E ele pedia desculpas. E na terceira desculpa, como eu falei ainda há pouco, ele falou assim: eu estou tendo muita dificuldade para falar com vocês. Isso dada a imperfeição do médium. Olha só, a imperfeição do médium. E o médium que ele estava falando era o médium mais esclarecido da casa. Vejam. Mas deu para todos nós entendermos, da forma simples que ele tentou, na sua comunicação, passar e passou. E que a dificuldade que teve para vencer as barreiras era um espírito de uma elevação muito significativa. E que teve que usar a imperfeição de um médium com a nossa linguagem ainda muito pobre para trazer um relato desse tão importante para todos nós espíritos cristãos. Então, vemos aí com Kardec a clareza das oposições que em verdade não tinham fundamento. E finalizamos confiantes de que, ou desejosos de que, todos os pontos foram esclarecidos.

Nós vamos para o nosso quarto encontro do estudo reflexivo sistêmico das obras de Allan Kardec e do Evangelho de Jesus. Nós estamos estudando o nosso módulo 1, a presença amorosa de Deus em nossas vidas. Neste encontro, nós trabalharemos o significado de amar a Deus de todo o nosso entendimento. Nós estamos nesses primeiros encontros desenvolvendo o preceito que Jesus nos convida a amar a Deus de todo o coração, de toda a alma e de todo o entendimento. Nós trabalhamos nos três encontros anteriores de uma maneira geral, ressignificando especialmente a questão do temor a Deus para substituí-lo pelo amor a Deus. E estamos agora, vamos trabalhar cada item sugerido pelo mestre. De todo o nosso entendimento, no próximo encontro de todo o coração e no seguinte de toda a nossa alma. E o objetivo deste encontro é refletir sobre o significado de amar a Deus de todo o nosso entendimento, compreendendo o sentido de sua presença amorosa em nossas vidas. Todo o processo da crença, da fé convicta que nós iniciamos a trabalhar no nosso encontro passado, ele será um exercício que começa na compreensão do porquê as coisas são como são. Sem compreender, como nós trabalhamos no nosso encontro passado, a fé convicta, ela é fruto de um entendimento do sentido de todas as questões atinentes a Deus e ao Espírito em nossas vidas. Se nós não entendermos o significado da presença de amar a Deus e todo em nosso entendimento, não compreendermos o significado disso, não vai haver o desenvolvimento da fé convicta, fundamental para que haja religação com Deus, como nós trabalhamos nos nossos encontros passados. Então nós vamos hoje nos deter a essa compreensão, compreendendo a presença amorosa de Deus em nossas vidas. Como de costume, nós vamos, num primeiro momento, fazer uma reflexão sobre o amor de Deus, a Deus de todo entendimento. Vamos fechar os olhos. Busquemos entrar em contato consigo mesmo em essência, buscando sentir Deus dentro de si mesmo. Nesse contato profundo com a essência divina que cada um é. Busque sentir Deus dentro de si. Como você o sente?

Qual o seu nível de compreensão da presença de Deus em sua vida? Em algum momento, você tem dúvidas de sua existência e do seu amor por você?

fluir os seus pensamentos e sentimentos, evitando qualquer mascaramento num processo de auto-engano. Seja verdadeiro, seja verdadeira com você, analisando-se com autenticidade. Este é o momento de fazer uma primeira avaliação de como você sente Deus dentro de você. Como você o compreende dentro de si.

Lentamente vamos abrindo os olhos, trazendo essas reflexões vivas em nós. Se desejarmos, anotemos sucintamente as respostas que vieram à nossa mente. Amar a Deus de todo o entendimento. Que significado podemos tirar dessa orientação de Jesus? É o desenvolvimento da dimensão do saber, conquistada pelo exercício do raciocínio e da reflexão, para compreender as diversas questões que denotam a presença amorosa de Deus em nossas vidas, de modo a desenvolver a fé convicta e a humildade para nos religar a Deus. No nosso encontro passado, nós trabalhamos basicamente duas virtudes: a fé e a humildade, que são as duas virtudes principais. É claro que toda virtude, ela não é estanque sozinha em si mesma, ela se associa a outras virtudes, mas a fé convicta e a humildade são as duas virtudes que nos religam a Deus. Assim como o orgulho e a dúvida nos desligam de Deus. A dúvida pode ser fruto de um processo de desconhecimento ligado ao materialismo, em que nós entramos num movimento de negar sistematicamente tudo que é espiritual, tudo que é divino. A pessoa tem um movimento de um processo de dúvida explícita em Deus. Ela desconhece totalmente, porque o orgulho exacerbado faz com que ela entre nesse movimento explícito de rechaçar tudo que é espiritual, tudo que é divino. Existe um outro movimento que é implícito, que é o processo em que nós entramos num movimento também de dúvida, mas é uma dúvida crendo em Deus. Por mais paradoxal que possa parecer o processo, e é paradoxal mesmo, como que a minha pessoa pode duvidar crendo em Deus? Porque, na verdade, a dúvida surge não de uma descrença explícita, mas de uma descrença implícita. Tem a ver com o Deus, o velhinho, o Deus antropomórfico, lá num céu distante de nós, que nós espíritas já não aceitamos essa ideia de Deus do ponto de vista objetivo, intelectivo. Mas nem sempre no nível do coração, do sentimento, nós já ressignificamos essa visão de Deus. E aí acontece a dúvida na crença. A pessoa crê em Deus, mas é uma crença ainda não focada na fé convicta, mas em uma fé ainda não raciocinada, refletida e sentida. Aquela fé por tradição. A pessoa tradicionalmente acredita. Porque meu pai acreditava, porque minha mãe acreditava, porque todo mundo acredita, e a pessoa acredita, mas sem muita convicção.
A proposta de buscar a fé convicta, ela é construída dentro de nós. Fé não é algo que a gente encontre porque alguém disse para nós que algo é assim. A fé é uma virtude construída dentro de nós. Como que nós vamos construir essa fé? Aí que entra toda a questão do raciocínio e da reflexão, tá? Humildando o nosso orgulho. Sem humildar o orgulho, humildecer o orgulho, nós não construímos a fé convicta. Nós vamos entender por que, num raciocínio brilhante que Allan Kardec faz em A Gênese e no Livro dos Espíritos. Esse movimento da criatura humildecer o seu orgulho para poder, no nível profundo, entender Deus. Entender, desenvolvendo a fé convicta. Raciocínio, reflexão e sentimento. Para que não haja mais nem o movimento explícito de descrença, nem o movimento implícito de descrença. Porque se eu creio em Deus, mas não ajo como um crente em Deus, o que está acontecendo comigo? Do ponto de vista objetivo, é como se eu não cresse. Concordo? Faz sentido? Faz sentido ou não? Por quê? A dúvida, o processo da descrença explícita daqueles que se dizem materialistas, ateus, que não aceitam, rechaçam toda e qualquer ideia do espírito, essa é um movimento de orgulho exacerbado. O orgulho exacerbado, ele produz esse tipo de descrença. Quando nós temos um movimento implícito, tá, de dúvida, de descrença, o que acontece? Aquele orgulho exacerbado já foi, de uma certa forma, trabalhado. Mas a companheira da humildade para religar-se a Deus, que a fé convicta, ainda não foi desenvolvida. Porque tem muita gente que aceita a ideia de Deus naturalmente, dentro de um processo de fé, mas ainda não a fé convicta. A fé convicta é aquele movimento de confiança em si mesmo, confiança na vida e confiança em Deus que nós trabalhamos na nossa encontro passado. Quando nós desconfiamos implicitamente de que nós estamos em algum grau abandonados, em algum grau Deus não nos protege, tá? Nós estamos falando em algum grau porque existe aquele grau exacerbado da desconfiança, da descrença, da dúvida explícita. Isso vem do orgulho extremamente exacerbado. A desconfiança implícita é quando nós não temos um movimento ligado à concepção profunda da providência e da previdência divina. No nosso próximo encontro, nós vamos trabalhar, quando nós trabalharmos a questão de todo o coração, o que é o todo o coração? É trabalhar a questão da providência e da previdência. Mas não vai ser possível amar a Deus de todo o coração se nós não amarmos de todo o entendimento. O primeiro nível de solução das dúvidas, das desconfianças,
será no nível do entendimento. Todo mundo está acompanhando o raciocínio, gente? Faz sentido? Tá? Desenvolver esse movimento de todo entendimento, que é exatamente a construção da fé convicta. A fé convicta se constrói pelo raciocínio, pela reflexão e depois o sentimento. Mas se não houver raciocínio e reflexão, não haverá sentimento. Então, quando Jesus fala que é amar a Deus de todo o entendimento, é necessário entender a magnitude divina dentro das nossas vidas, com base no raciocínio e na reflexão. Então vamos ver como que isso vai funcionar na prática. Vamos para Allan Kardec, em A Gênese, no capítulo 2, os itens 5 a 7. Kardec faz um raciocínio reflexivo acerca da presença amorosa de Deus em nossas vidas, que é genial. Vejamos aqui. Lançando o olhar em torno de si, sobre as obras da natureza, notando a providência, a sabedoria, a harmonia que presidem a essas obras, reconhece o observador não haver nenhuma que não ultrapasse os limites da mais portentosa inteligência humana. Ora, desde que o homem não as pode produzir, é que elas são produto de uma inteligência superior à humanidade, a menos se sustente que há efeitos sem causa. Então vejamos aqui as palavras sublinhadas, elas são chave para nós entendermos o que Kardec está raciocinando, está nos convidando a raciocinar e a refletir aqui. Ele primeiro fala das obras da natureza. O que nós observamos nas obras da natureza? Exatamente a providência divina. Esse assunto nós vamos trabalhar mais no próximo encontro, quando desenvolvermos o amor a Deus de todo o coração. Mas tudo teremos a providência divina, a sabedoria divina, num processo de harmonia em todas as obras da criação, né? E nisso, nessa sabedoria que preside todas as obras da criação, há uma inteligência. Desconhecer que há uma inteligência por trás disso, como diz Kardec, é sustentar que há efeito sem causa. Como que podemos ter efeitos sem uma causa anterior, sem uma causa prévia desses efeitos? Tudo tem uma causa, tá? Se nós pegarmos esta cadeira aqui, essa cadeira que nós estamos sentados, essa cadeira é uma cadeira relativamente simples. É uma cadeira feita de átomos de petróleo, né? De moléculas de petróleo. As moléculas de petróleo foram manipuladas por uma inteligência que, a partir das moléculas de petróleo, desenvolveram um polímero desse petróleo e desse polímero construiu-se, veio um designer, uma pessoa especialista em desenhar objetos inteligentes, desenhou a cadeira para que nós pudéssemos estar sentados nela. Percebamos que, por mais simples que seja essa cadeira, ela tem uma complexidade em si mesma. Por quê? Ela é o efeito inteligente de uma causa inteligente. A causa inteligente, né? A causa inteligente é de um ser humano que pensou essa cadeira, projetou e, a partir do material petróleo,
produziu a cadeira. Ela pode ter sido feita até por uma máquina, mas se não houver o desenho, todo um trabalho prévio, não dá para se sair uma cadeira de um nada. Ou alguém imaginaria que um dia as moléculas de petróleo não tinham nada para fazer e aí de repente uma combinou com a outra: olha, tem tanta gente precisando de cadeira para sentar, vamos virar cadeira? Aí outra gostou da ideia: ah, é, também quero virar cadeira. Aí começaram a cantar musiquinha: vamos virar cadeira, vamos virar cadeira. E juntaram, e juntaram, e juntaram até que viraram a cadeira. Alguém em sã consciência aceitaria essa ideia? De que um dia, por acaso, as moléculas resolveram virar cadeira e viraram. Então, inclusive mudaram até de cor, né? Porque era preta, virou branca. Alguém imaginaria uma coisa dessa? Se eu falasse que essa cadeira criou-se a si mesma, ela é um efeito sem uma causa, todos, até se tivesse uma criança de 7, 8 anos, diria: não, você está viajando na maionese, você está meio maluco, porque não pode algo inteligente sair do nada. Moléculas de petróleo não pensam. Se moléculas de petróleo não pensam, como que elas, de repente, podem combinar umas com as outras e virar cadeira? Tudo certinho, tudo bonitinho, com designer anatômico, tudo bonitinho. Ninguém em sã consciência pensaria numa coisa dessa, né? Agora, é muito interessante. A ciência materialista, que propõe que todo efeito deve ter uma causa, acha que todo o universo surgiu só de uma explosão, bum, o chamado Big Bang, e a partir dessa explosão surgiu tanta coisa inteligente que a gente fica de boca aberta só de olhar, inclusive quem desenhou a cadeira. Interessante, né? Quem desenhou a cadeira surgiu por acaso, mas ninguém em sã consciência pensaria que a cadeira possa ter surgido por acaso, simplesmente por uma combinação das moléculas de petróleo. Não é uma incongruência quando existem pessoas que admitem que seres humanos surgiram a partir de toda uma série de fenômenos formidáveis que aconteceram por acaso. Planetas inteiros, galáxias inteiras surgiram dessa maneira. Mas um simples objeto que pressupõe uma inteligência humana não pode ter surgido por acaso. É extremamente incongruente essa proposta daqueles que têm essa desconfiança, essa descrença explícita em Deus. Aqueles que negam totalmente como Deus como sendo uma coisa tão absurda, que negam, rechaçam completamente. Como que pode algo inteligente ser absurdo? Absurdo é a ideia. Nós acabamos de fazer um raciocínio muito simples. Absurdo é a ideia de achar que uma cadeira, uma simples cadeira, possa ter surgido do nada. O efeito inteligente de uma causa ininteligente. Se tem uma causa, um efeito inteligente, alguém automaticamente vai se remontar a uma causa inteligente. Qualquer coisa, esse relógio é um efeito de inteligente de uma causa inteligente. Ninguém imaginaria que esse relógio pudesse ter feito a ele mesmo. Por quê? Pressupõe-se todo um trabalho, alguém pensou muito bem antes de projetar esse relógio. Tudo que nós manipulamos, nós seres humanos, é o efeito inteligente de uma causa inteligente.
Então, o raciocínio de Kardec começa por aqui, que nós vamos fazer esse raciocínio, essa reflexão na nossa vida, para poder construir a fé convicta. Então, continuemos aqui. As obras ditas da natureza são produzidas por forças materiais que atuam mecanicamente, em virtude das leis de atração e repulsão. As moléculas dos corpos inertes se agregam e desagregam sob o império dessas leis. As plantas nascem, brotam, crescem e se multiplicam sempre da mesma maneira, cada uma na sua espécie, por efeito daquelas mesmas leis. Cada indivíduo se assemelha ao de quem ele é proveio. O crescimento, a floração, a frutificação, a coloração se acham subordinados a causas materiais, tais como o calor, a eletricidade, a luz, a umidade, etc. O mesmo se dá com os animais. Os astros se formam pela atração molecular e se movem perpetuamente em suas órbitas por efeito da gravitação. Essa regularidade mecânica no emprego das forças naturais não acusa a ação de qualquer inteligência livre. O homem movimenta o braço quando quer e como quer. Aquele, porém, que o movimentasse no mesmo sentido, desde o nascimento até a morte, seria um autômato. Ora, as forças orgânicas da natureza são puramente automáticas. Então vejamos o que Kardec está refletindo aqui. Ele está falando das forças da natureza, que trabalham sempre da mesma forma. Os átomos se unem da mesma forma, os animais se multiplicam da mesma forma, os vegetais e assim. São forças mecânicas que geram tanto o funcionamento do reino mineral, do reino vegetal, do reino animal. O ser humano já tem o livre-arbítrio, e por isso que ele começa dizendo aqui que o homem movimenta o braço quando quer e como quer. Não é um processo automático, há um desejo inteligente por trás. Agora, isso tudo aqui, o que é? É efeito. Quando a ciência observa os efeitos, ela tem um raciocínio restritivo, reducionista. Que raciocínio é esse? Se tudo funciona de uma forma mecânica, tudo proveio de uma força mecânica. Faz sentido? Não faz sentido algum. Ao contrário, né? Não faz sentido algum. Porque se existe uma força mecânica a fazer com que haja o funcionamento, não significa que a causa dessa força seja mecânica. Não foi o Big Bang, uma grande explosão e depois virou toda essa maravilha que nós temos. Depois do Big Bang, inclusive, saiu seres pensantes, que sentem, que pensam, que amam como nós. Né? Vejamos a continuidade da orientação de Kardec, do raciocínio dele. Tudo isso é verdade. Mas essas forças são efeitos que hão de ter uma causa, e ninguém pretende que elas constituam a divindade. Elas são materiais e mecânicas, não são de si mesmas inteligentes, também isso é verdade. Mas são postas em ação, distribuídas, apropriadas às necessidades de cada coisa por uma inteligência que não é a dos homens. A aplicação útil dessas forças é um efeito inteligente que denota uma causa inteligente. Então vejamos, as forças, a lei da atração, todas as leis funcionam da mesma forma sempre, de forma mecânica. Mas a que
que inteligência que criou essas leis que funcionam todas de uma maneira tão ajustada, tão perfeita? Como que pode o acaso gerar a perfeição? Faz sentido o acaso gerar a perfeição? Uma explosão gerar tudo que existe no universo de uma forma perfeita? É isso que a ciência terrestre diz, que tudo surgiu numa grande explosão, então uma explosão gerou efeitos inteligentes. É inteligente pensar assim? É, gente. É muito pouco inteligente pensar assim, mas grandes cientistas, por causa do orgulho, pensam assim, infelizmente. Mas o orgulho exacerbado faz com que as pessoas não reflitam coisas pequenas. Então, como diz Kardec, essas forças, a aplicação útil dessas forças é um efeito inteligente que denota uma causa inteligente. Agora vamos ver o raciocínio que ele faz comparando as forças da natureza com um pêndulo. Um pêndulo se move com automática regularidade, pêndulo de um relógio. E é nessa regularidade que lhe está o mérito. É toda material a força que o faz mover-se, e nada tem de inteligente. Mas que seria esse pêndulo se uma inteligência não houvesse combinado, calculado, distribuído o emprego daquela força para fazê-lo andar com precisão? Do fato de não estar a inteligência no mecanismo do pêndulo e do de que ninguém a vê, seria racional deduzir-se que ela não existe? Apreciámo-la pelos seus efeitos. Olha que raciocínio genial. A gente vê aqueles relógios antigos que tinha na época de Kardec, era muito comum, hoje ainda existem alguns, que funcionam com um pêndulo. O pêndulo ele tem uma regularidade, porque se não houver uma regularidade, o relógio estrambelha tudo, todo. Então ele tem uma regularidade, aquilo tudo para construir um relógio de pêndulo, são cálculos matemáticos que se faz para construir, para que o pêndulo ele se movimente em determinado prazo de tempo e ali, naquele mecanismo, as horas são marcadas com fidelidade. Então, houve uma inteligência que calculou isso tudo. O pêndulo não é inteligente para saber que hora que ele movimenta para a esquerda ou para a direita. Não, agora eu vou para a direita, agora eu vou para a esquerda. Ele não é inteligente para saber isso. Né? Agora, alguém poderia dizer que ele se move por ele mesmo? Seria inteligente falar isso? Não, ele resolveu mover, se moveu e move. Né? Começa desde o metal, né? Porque o pêndulo é de metal. O metal resolveu também virar pêndulo e virou relógio. Alguém em sã consciência pensaria assim? Ninguém em sã consciência pensaria assim. Mas e o nosso planeta que gira com uma regularidade matemática, que são constantes matemáticas, em torno do seu eixo, se movimentando a uma velocidade estonteante, e nós nem percebemos que estamos aqui num planeta girando em torno do seu eixo numa velocidade que eu nem sei quanto é, e ao mesmo tempo girando em torno do Sol numa outra velocidade estonteante, né? Isso tudo é por acaso? Alguém diria, não, da Terra, de repente, ela virou. Ela achou que ela tinha que virar, sim, porque senão vai torrar metade da Terra, metade vai ficar congelada. Aí o planeta resolveu fazer isso. Alguém poderia, em sã consciência, raciocinar assim? Ninguém raciocina assim, mas acha que tudo isso é mecânico, sem efeito, sem ter uma causa. Aqueles que têm essa descrença, essa desconfiança explícita em Deus. Continuemos com o raciocínio de Kardec. A existência do relógio atesta a existência do relojoeiro. A engenhosidade do mecanismo lhe atesta a inteligência e o saber.
Quando o relógio vos dá, no momento preciso, a indicação de que necessitais, já vos terá vindo à mente dizer: aí está um relógio bem inteligente? Alguém sem consciência, nossa, mas que relógio inteligente. Ele sabe dar as horas direitinho. Ninguém fala isso, né? Agora, as criações divinas, as pessoas nem pensam no sentido da beleza da criação divina. Se a gente mergulhar no nosso corpo, cada detalhe foi muito bem planejado. Não para funcionar de forma mecânica como um relógio, muito mais complexo. Até detalhes nos dentes para que o alimento não penetre e machuque a nossa gengiva. Detalhes nos ossos para que determinados músculos se prendam no determinado local, que se for diferente daquele local, não vai funcionar. As vértebras, tudo funcionando perfeitamente. Alguém diria: ah, mas esse corpo é orgânico e tudo que é orgânico funciona de uma forma automática. Mas, mesmo que seja forças biológicas, denota uma inteligência ou não? O corpo humano denota uma inteligência? Falar que esse corpo é inteligente por ele mesmo não é a mesma coisa que falar que o relógio é bem inteligente? Que não há um relojoeiro por trás do relógio? É a mesma coisa. Ninguém fala assim, porque seria ridículo, né, a pessoa falar assim. Mas ela fala que surgiu do nada. Se surgiu do nada, é o efeito inteligente sem causa inteligente. É a mesma coisa que a gente falar que o relógio é inteligente sem o relojoeiro. Outro tanto ocorre com o mecanismo do universo. Deus não se mostra, mas se revela pelas suas obras. Por isso que a fé convicta, ela é construída. O que nós estamos fazendo aqui, gente? Nós estamos construindo um raciocínio e uma reflexão. A partir do raciocínio e da reflexão, quando nós compreendemos o sentido daquilo, abala quando algo surge diferente? Vai ser abalado a nossa convicção a partir desse raciocínio, dessa reflexão? Isso que é a fé inabalável que Allan Kardec fala, que nós trabalhamos na sessão, no nosso encontro passado. A fé inabalável, que é esse movimento em que você constrói o raciocínio, a reflexão, e aí você entende, você sabe que é assim. Não porque alguém falou para você, mas porque você sabe e sente no coração que as coisas são assim. Tudo isso vai desdobrar lá na questão da providência divina, do sentir Deus dentro de nós. Porque o sentir, ele só vai acontecer se nós tivermos a fé convicta. Porque a fé cega, o que que ela gera? A desconfiança implícita em Deus. Se nós desconfiamos implicitamente, o que vai acontecer? Enquanto está tudo bem, a gente acredita. Bastou acontecer qualquer coisa mínima que saia fora do que nós estamos acostumados, a fé balança. Por que que ela balança? Porque ela não compreendeu a partir dos próprios princípios que nós acabamos de raciocinar. A pessoa não compreendeu que, se Deus provê o universo inteiro, ela está abandonada? Está? Nós acabamos de raciocinar em torno da Terra girando em torno do seu eixo e ela girando em torno do Sol. Como uma causa inteligente, um efeito inteligente de uma causa inteligente. Essa causa inteligente que faz com que o planeta funcione assim, com regularidade matemática, abandona as suas criaturas?
não abandona. Mas isso nós vamos trabalhar melhor no próximo encontro. Nós só estamos fazendo a ponte para entender que para sentir a providência divina e a previdência divina, para que nós possamos confiar na vida, é necessário entender como funciona a vida. Por isso a necessidade de amar a Deus de todo entendimento. É preciso, para você se entregar, é necessário compreender como a vida funciona. Então esse raciocínio que Allan Kardec faz aqui em A Gênese, ele nos remete a compreender como a vida funciona. E se a vida funciona de uma maneira tão regular, tão planejada, tão toda com uma regularidade, seguindo leis físicas, biológicas, químicas, magnéticas, elétricas, de todos os jeitos do mundo físico e as morais no mundo espiritual, essas leis todas funcionando com regularidade, significa o quê no nível mais profundo? Quando a gente entende isso, a partir do raciocínio e da reflexão, nós sentimos-nos pertencendo ao universo. E o sentimento é de proteção, de aconchego, de um movimento tão acolhedor por parte das leis divinas, que não sobra espaço para quê? Para a dúvida. Não há mais espaço para a dúvida. Não há mais espaço para o orgulho de se colocar como autossuficiente. Faz sentido, gente? Porque nós raciocinamos e refletimos de uma forma tão intensa, tão construída o raciocínio pela reflexão, que ao entender isso, só sobra espaço para sentir no coração. Olha como Jesus era magnífico, era, não é, né? Quando ele fala de amar a Deus de todo entendimento, de todo coração, de toda alma, o que ele já estava falando lá 2000 anos atrás? Isso que nós estamos conseguindo fazer hoje, que é construir essa fé convicta com base no raciocínio e na reflexão, em que nós entendemos, mas não é um entendimento racional, intelectivo, é um entendimento com todo o nosso ser, porque isso que é verdadeiramente entendimento. Entendimento não é só, bom, eu entendi, faz sentido, é coerente, isso é racionalização. Entendimento é sentido. Ele é raciocinado, refletido e sentido. Aí você entende em profundidade Deus. E aí o que vai acontecer? A providência e a previdência divina se torna um processo tão natural de você se entregar a ela, né, que Jesus fala dos pássaros, dos

pela revelação, como pela evidência material dos fatos. Então, essa afirmação de Kardec aqui é magistral. Quando nós temos a revelação, o que que propicia? Para aqueles que não aprofundam, propicia a fé cega. Alguém veio e falou que Deus existe. Então, Deus existe. Agora, quando, além da revelação, você raciocina e reflete, e a partir dessas evidências, fruto do seu raciocínio e da reflexão, você entende, aí a revelação, que é importante, ela faz sentido e se casa com o entendimento. Aí gera fé convicta. Não é uma fé porque alguém falou que Deus existe, porque está lá no livro dos Espíritos que Deus existe, não. Porque eu raciocinei, eu refleti o sentido disso na minha vida, e ao refletir eu sinto que as coisas são assim. Os povos selvagens nenhuma revelação tiveram, entretanto creem instintivamente na existência de um poder sobre-humano. Eles veem coisas que estão acima das possibilidades do homem e deduzem que essas coisas provêm de um ente superior à humanidade. Não demonstro raciocinar com mais lógica do que os que pretendem que tais coisas se fizeram a si mesmas? Olha que raciocínio magistral de Kardec. Raciocínio, que os selvagens que entendem que existe um ser sobre-humano são mais, raciocinando com mais lógica do que os cientistas que hoje dizem que tudo surgiu do Big Bang, e que a partir disso o acaso construiu todo o universo, construiu os seres pensantes que estamos aqui na Terra. A maioria não admite que existam outros seres pensantes fora daqui da Terra, muitos não admitem isso, e ficamos incrustados nessa visão tão mesquinha, tão pequena, que é mais... como diz aqui o Kardec, é menos lógica do que a dos selvagens, porque como nós, nesse raciocínio que Kardec faz do relógio, que nós fizemos da cadeira, você sente que as coisas não tem como ser diferente disso. Já essas explicações pueris, sem raciocínio, sem reflexão, por causa do orgulho, muitos veem como se fossem sábias essas explicações. Mas, na verdade, é o que nós colocamos inicialmente. Assim como é a humildade e a fé convicta que nos religam a Deus, o orgulho e a dúvida nos desligam dele. E aí vamos lá na questão número 1 do Livro dos Espíritos. Quem é Deus? Vejamos que a resposta dessa questão vai fazer muito mais sentido quando a gente reflete, quando nós raciocinamos, refletimos e sentimos Deus nas nossas vidas. Deus é a inteligência suprema, causa primária de todas as coisas. Então vejamos, inteligência suprema. Tudo surgiu dessa inteligência suprema, que é o elemento causal de tudo que existe no universo. Com base nesse raciocínio, nessa reflexão que fizemos, nós vamos chegar a essa conclusão de estarmos envolvidos por essa inteligência suprema. Nós estamos aconchegados por essa inteligência suprema. Há espaço para medo quando nós nos sentimos aconchegados? Quando nós apenas sabemos que ele existe, é uma coisa. Quando nós sentimos que ele existe de todo o nosso entendimento, é outra bem diferente. Por isso que os primeiros cristãos tinham essa certeza, exatamente. Eles não tinham uma crença em Deus. Eles tinham uma convicção da existência de Deus.

com base na reflexão do Evangelho de Jesus, sem toda essa esse cancro que foi acrescentado para deturpar o Evangelho de Jesus, né? Naquela simplicidade, na pureza do observar as coisas, nós não estamos apenas refletindo três versículos do Evangelho desde o nosso primeiro encontro, né? As obras básicas vêm apenas explicitar tudo que já está ali. Quando Jesus fala que o maior mandamento é amar a Deus de todo entendimento, de toda alma e de todo coração e de toda alma, e amar ao próximo como a si mesmo, é semelhante àquele. Então é o que nós estamos estudando. Já temos 4 encontros estudando isso, que os primeiros cristãos faziam isso no nível do saber e do sentir, com raciocínio, reflexão e, sobretudo, sentimento, gerando essa profunda convicção, em que ele na convicção a pessoa se sente amada, ela sente a presença amorosa de Deus na sua vida, e que Deus nunca abandona nenhuma das suas criaturas, e que tudo que acontece, todas as experiências, desafio que acontece na nossa vida, acontecem para o nosso crescimento. Pelo menos é um convite. Se nós vamos crescer ou não, é por nossa conta. Qual a diferença dos primeiros cristãos para nós hoje? O que os diferenciava de nós? Na verdade, eu não vejo que seria porque eles estavam mais próximos de Jesus. É claro que a presença de Jesus nada substitui, né? Mas não era a presença de Jesus em si que gerava transformação. Porque quantos se aproximaram dele, tiveram de frente a frente com ele e não aconteceu nada. Então a presença dele era impactante, sem sombra de dúvidas. Aqueles que conviveram com Jesus, também. Agora, aqueles que estiveram com Jesus apenas em espírito e verdade, né, como, por exemplo, Silas, Timóteo, porque mesmo Paulo esteve com Jesus, desencarnado, mas ele esteve frente a frente com Jesus, que apareceu para ele na estrada de Damasco. Mas e outros como Silas, Timóteo, Loide, que mais, Tito, Erasto, né? Só para falar dos discípulos de Paulo, fora outros de João, de Pedro, eles não viram Jesus, né? Apenas por estar ligado com aqueles que viram que era diferente. Eu não vejo isso. Eu vejo simplesmente com um movimento de estar abertos. Aí tem a ver com isso que você colocou, sim. A sociedade ocidental criou-se todo um processo de cálculo. É uma sociedade extremamente calculista. Então, é tudo em cima de vantagens materiais, que na época não havia nenhuma. Ser cristão na época, aliás, se for levar em consideração as perseguições, era desvantajoso e não vantajoso. Então, era por causa de uma ideia que realmente transcendia aquilo que as pessoas estavam acostumadas e que fazia sentido profundo na vida delas. É o que nós estamos buscando aqui nesse grupo, com esse estudo reflexivo. Porque se a ideia de Deus não faz sentido na nossa vida, a proposta de Jesus não faz sentido na nossa vida, ela não gera convicção, ela não gera transformação, ela não gera a fé inabalável que Kardec coloca. A pessoa acredita, pero no mútil, como dizem nossos irmãos hispânicos. Na hora do testemunho, a pessoa só de pensar num testemunho, ela treme nas bases. Por que treme? Porque
O processo é puramente intelectivo, não é sentido profundamente no coração, a partir do raciocínio, da reflexão, para que ela se sinta acolhida e aí sim ela se entregue totalmente. Porque só é possível sentir a presença de Deus em nossas vidas, de que forma? Quando nós nos entregamos plenamente. Aí a gente sente pela convicção, e aí se entregar às feras de quatro patas ou de duas, é na mesma. Os primeiros cristãos não se entregavam cantando aos leões. Nós não podemos nos entregar aos difamadores cantando hosanas a Jesus, porque temos convicção. Nós não podemos nos entregar aos testemunhos, que são as experiências de desafio da vida, cantando hosanas a Deus e a Jesus, porque temos convicção. É isso que é o significado da presença de Deus na nossa vida. Por exemplo, um ente querido nosso desencarnar aqui agora, pode acontecer? Pode, na vida de todos nós. Mas aquele que tem uma fé ainda não convicta, ele já fala: Deus me livre, comigo não. Como se isso fosse acontecer só na vida dos outros. Na vida dele precisa ter privilégios. Se não houver privilégios, não é válido. Por quê? Porque não há uma entrega plena a Deus. Por que que não há uma entrega? Porque não há ainda a convicção. Por isso a necessidade de construir a fé convicta, como nós estamos falando. A fé não é algo que se encontra pronto, como muita gente pensa. Existem as pessoas que têm fé e as que não têm fé. Não é bem assim. Ela é construída ou não dentro de nós. Aí a questão da evolução espiritual conta. Né? Claro que os primeiros cristãos já eram espíritos mais maduros que a grande maioria da população da época. Né? Porque ter essa convicção profunda é preciso maturidade espiritual. Assim como, por exemplo, hoje no movimento espírita. Não é qualquer pessoa que se aproxima do movimento espírita e se entrega totalmente a ele. É preciso maturidade do senso moral. Isso Kardec já diz lá no, nas obras básicas. Então, essa maturidade do senso moral, ela também ela é construída. Por quê? Aqueles que já vêm com ela, quando que eles construíram? Encarnações anteriores, né? Qual é a proposta da doutrina espírita? Fazer com que espíritos superiores se tornem anjos? Não, né? Não é essa a proposta da doutrina espírita. Os espíritos superiores estão na dimensão espiritual, trabalhando na dimensão espiritual para a sua evolução e cada um ao seu tempo vai se tornar espírito puro. O objetivo da doutrina espírita é nós construirmos essa maturidade do senso moral. Não vamos esperar já estar prontos para aderir a uma fé convicta nesses níveis que nós estamos trabalhando. Vamos construir essa fé aqui agora, no nível evolutivo que nós estamos. Esse é o grande compromisso da doutrina espírita e é o grande compromisso do projeto Espiritizar com esse estudo reflexivo sistêmico. É porque é nós amadurecermos moralmente, trabalhando em nós o raciocínio, a reflexão e o sentimento. Porque senão nós vamos ficar sempre naquela cultura desculpista. Mas eles eram eles. Eles tinham evolução, nós não temos. Mas quando que nós vamos construir? Né? Sim, os primeiros cristãos eram espíritos mais maduros do que a grande maioria? Sim. Nós também podemos estar dentro desse mesmo rol. Só estarmos mais maduros que a maioria da humanidade e não ficar no movimento desculpista de não construir em nós
porque nós ainda não temos evolução suficiente. Nós estamos aqui exatamente para evoluir, para construir essa evolução, essa maturidade. Aí a gente sai do desculpismo para assumir a postura responsável. Nem culpa por não ter ainda aquela fé convicta profunda de poder se entregar a um leão, se fosse o caso, que não é o caso nosso, mas ter essa fé, nós ainda com certeza não temos, nenhum de nós, né? Então nem sentir culpa por isso, nem se desculpar por, mas isso é porque eles tinham, nós não temos. Quando que nós vamos começar a construir? Aqui e agora. Essa é a proposta. Aqui e agora começar a construir tudo isso dentro de nós. Faz sentido, gente? É a grande proposta da doutrina espírita. Por isso que a doutrina espírita ela tem toda uma série de raciocínios, de reflexões, que é para quem? Para quem que precisa de todo esse raciocínio, essa reflexão? O espírito imaturo. Porque o maduro já trouxe, já construiu, e aí basta o evangelho com a sua pureza e simplicidade, sem muitas construções mentais, para o espírito maduro basta. Já bastou para Silas isso, para Timóteo isso, né, para João e para todos aqueles que seguiram Jesus no primeiro momento e os que seguiram no segundo momento até o ano 300. Para nós hoje, bastaria isso? Por que nós fazemos estudo reflexivo do Evangelho de Jesus? Porque nós ainda somos espíritos imaturos, necessitando ainda de raciocinar, refletir para poder sentir. Não dá para a gente já ir direto para o sentimento, porque nós não fizemos ainda o raciocínio e a reflexão que os outros já tinham feito. Faz sentido? Exatamente esse é o grande sentido de nós fazermos exegese psicológica do Evangelho, fazermos estudo das obras básicas em sintonia com o Evangelho, para construir essa convicção perfeitamente possível aqui e agora. Porque senão nós ficamos acomodados ao nosso passado e não trabalhamos o presente para um futuro melhor. Então, nosso presente é construir isso tudo para que daqui, na próxima encarnação, a gente nasça com essa fé natural, totalmente trabalhada em nós. Por enquanto, ela é construída no dia a dia por cada um de nós. Na questão 4, Kardec pergunta: onde se pode encontrar a prova da existência de Deus? No axioma que aplicais às vossas ciências, não há efeito sem causa. Procurai a causa de tudo que não é obra do homem, e a vossa razão responderá. Então nós fizemos até agora todo um raciocínio e uma reflexão em torno da questão da causa e do efeito. Para crer-se em Deus, basta se lance o olhar sobre as obras da criação. O universo existe, logo tem uma causa. Duvidar da existência de Deus é negar que todo efeito tem uma causa e avançar que o nada pôde fazer alguma coisa. Então a teoria, por exemplo, aceita pela ciência, desconhecendo até o princípio que todo efeito tem uma causa, que tudo surgiu do Big Bang, que foi uma grande explosão. E mesmo se o Big Bang fosse uma teoria válida, de onde surgiu toda a matéria que explodiu no Big Bang há 15 bilhões de anos atrás? De onde surgiu toda essa matéria? Agora, não é nem isso o principal. É uma explosão de uma matéria produzir fenômenos inteligentes em todo o universo. Calcula-se que o universo tem em torno de 200 bilhões de galáxias. Então, uma explosão produzir efeitos inteligentes aos bilhões. Faz sentido, gente? Será que é uma coisa inteligente? É a mesma coisa que a gente pegar um dicionário, vamos pegar um Aurélio desses bem grossão e vamos pôr uma bomba dentro do Aurélio
do dicionário, não do Aurélio Autor, no dicionário, tá? Vamos pôr uma bomba no dicionário, bem no meio dele, e vamos explodir. E vamos imaginar que as palavras vão sair do outro lado, formando frases, poesias, contos, uma série de poesias de Castro Alves. Alguém acreditaria que vai ser possível a gente explodir o dicionário e as palavras e unirem-se uma a outra e formar poesias dignas de um Castro Alves? Né? Não faz sentido. Agora, como que esse universo perfeito, que funciona de forma perfeita, surgiu em uma grande explosão, produzindo efeitos inteligentes para todo lado, inclusive seres pensantes e seres que sentem como nós, seres sencientes como nós, né? Então, basta esse raciocínio, não há efeito sem causa. Só não confia plenamente, se entrega a essa energia amorosa chamada Deus, aquele que cultua o orgulho de uma forma exacerbada, intensificada. E aí se coloca como autossuficiente e que não precisa dessa coisa chamada Deus que as religiões inventaram, como muita gente fala. Na questão 5, que dedução se pode tirar do sentimento instintivo que todos os homens trazem em si da existência de Deus? Vejamos, quando o ser humano se torna, entre aspas, inteligente, civilizado, ele começa a duvidar. Mas lá no fundo, todos, instintivamente, trazem em si a noção da existência de Deus. Vejamos a resposta, a de que Deus existe. Pois de onde lhes viria esse sentimento se não tivesse uma base? É ainda uma consequência do princípio, não há efeito sem causa. Se nós somos criação divina, o divino está implícito em nós. Então, mesmo que seja instintivamente, vejamos, vamos lembrar lá da fala de Lázaro. No início, o homem é instinto. Mais avançado, ele corrompe os instintos. É a fase que a humanidade ainda se debate. Mais avançado, ele é sentimento. É a fase que nós estamos sendo convidados a desenvolver. A sair da corrupção dos instintos para poder realmente sentir Deus, que isso é o princípio de tudo, porque sem isso não vamos avançar para lugar algum. Sentir Deus em nós, sentindo-nos criaturas divinas que se entrega a essa presença amorosa. Aí tudo mais vai fazendo sentido na nossa vida e vai sendo construído. Sem essa primeira construção de superar essa corrupção do instinto, nós não vamos avançar. Na questão 8, que se deve pensar da opinião dos que atribuem a formação primária a uma combinação fortuita da matéria ou por outra ao acaso? Na época de Kardec, a teoria do Big Bang ainda não tinha sido desenvolvida, mas já havia essa teoria de que tudo foi uma combinação fortuita da matéria, né? E ao acaso que gerou tudo. Vejamos a resposta. Outro absurdo. Que homem de bom senso pode considerar o acaso um ser inteligente? E demais, que é o acaso? Nada. Então nós estamos há uma hora e pouco refletindo exatamente isso. Que não é possível essa teoria, a não ser para aqueles que tiverem numa debilidade mental, para aceitar uma teoria dessa, né? De que muita gente aceita como verdadeira. A harmonia existente no mecanismo do universo patenteia combinações e desígnios determinados e por isso mesmo revela um poder inteligente. Atribuir a formação primária ao acaso é insensatez, pois que o acaso é cego e não pode produzir os efeitos que a inteligência produz. Um acaso inteligente já não seria acaso. Há um cientista
é um escritor inglês, melhor dizendo, que faz palestras, escreve livros e faz palestras pelo mundo afora, que ele fala que tudo que existe na natureza surgiu de um formidável acaso. Agora é interessante, né? Se é formidável, como que pode ser acaso? Acaso é você pegar uma moeda, jogar para cima e dizer, vai cair 100 vezes cara e depois 100 vezes coroa. Será que isso é possível, se a moeda não estiver viciada? Isso seria um acaso formidável, né? Uma coisa bem simples. Agora, me imagina um acaso formando um universo inteligente. Universo que é um efeito, melhor dizendo, um efeito inteligente de uma causa inteligente. Então, esse acaso só pode ser formidável. E se é formidável, não é acaso, né? É o que Kardec raciocina aqui. No questão 9, ele pergunta, em que é que na causa primária se revela uma inteligência suprema e superior a todas as inteligências? Tendes um provérbio que diz, pela obra se reconhece o autor. Pois bem, vede a obra e procurai o autor. O orgulho é que gera a incredulidade. O homem orgulhoso nada admite acima de si. Por isso é que ele se denomina a si mesmo de espírito forte, pobre ser que um sopro de Deus pode abater. Então vejamos aqui a grande causa do desligamento da criatura do Criador. O orgulho, né? O orgulho que leva a esse sentimento de autossuficiência. Eu sou o máximo. Eu sou o cara. Eu sou todo-poderoso. O ser humano que pensa assim, ele se ilude nesse movimento de negar Deus, né? Mas é uma infantilidade, um processo assim, que faz com que todo espírito forte, entre aspas, um dia experimente uma grande fraqueza e se renda e se curve à sabedoria divina, que não vai fulminá-lo, porque, claro, o Criador entende a criatura incipiente. Deus não fulmina nenhum de nós, mas criou leis que nós não podemos, não há como nós derrogarmos. E o mau uso do livre-arbítrio nessa negação sistemática necessariamente levará a pessoa ao sofrimento. E quando surge o sofrimento, não há orgulho que resista a esse sofrimento, e aí a pessoa se curva à ideia de Deus. Do poder de uma inteligência se julga pelas obras. Não podendo nenhum ser humano criar o que a natureza produz, a causa primária é, consequentemente, uma inteligência superior à humanidade. Quaisquer que sejam os prodígios que a inteligência humana tenha operado, ela própria tem uma causa, e quanto maior for o que opere, tanto maior há de ser a causa primária. Aquela inteligência superior é que é a causa primária de todas as coisas, seja qual for o nome que lhe dê. O grande questão de que ainda gera aversão a Deus é aquele Deus antropomórfico que nós estudamos no nosso primeiro encontro. Muita gente que ainda não raciocina nem reflete como nós estamos raciocinando, rechaça esse Deus. Esse Deus realmente não existe, nem nunca existiu. E como diz Kardec, qualquer que seja o nome, consciência cósmica, Deus, Jeová, seja lá que nome for, é uma grande inteligência criadora de todo o universo. Essa energia é que é Deus, Espírito e Verdade, como nós vamos ver no nosso próximo encontro. Por isso é fundamental que cada um de nós humildeça o próprio orgulho, reconhecendo a própria fragilidade e ausência de autossuficiência, de modo a crer em Deus para poder senti-lo no coração, buscando realizar esforços para se aproximar dele. Somente assim
sentiremos a presença amorosa de Deus em nossas vidas. Então, sentir essa presença amorosa é fruto desse raciocínio, dessa reflexão, para poder realmente nos entregar ao poder divino, entregar a presença amorosa de Deus em nossas vidas. É o grande compromisso consciencial que nós temos. O compromisso de nos aproximar de Deus é a missão do Espírito Imortal, que nós vimos lá no nosso segundo encontro. Essa grande missão de trazer cada vez mais essa verdade dentro de nós, nos aproximando de Deus, a partir da construção dos seus próprios atributos na nossa vida. Percebamos que nós fizemos raciocínios e reflexões. Mas se nós aprofundarmos no pensamento, nós vamos sentir que é profundamente consolador tudo isso, não é? A gente raciocinar e refletir e sentir em nós mesmos essa realidade é muito consoladora. Porque fala-se muito em consolação, mas o que é consolar? Só é possível consolar-se quando se entende. Se entende e se compreende. Não é o entendimento intelectual, é a compreensão aqui no nível do coração. E quando há essa compreensão, aí se entrega plenamente, com convicção de que aquela experiência desafio na nossa vida é um convite ao aprendizado. E isso é profundamente consolador. Vamos fazer agora a nossa avaliação reflexiva de tudo que nós vimos. Vamos fechar os olhos, buscar manter a nossa mente atenta, evitando a sonolência, apesar do avançado da hora, mas buscar o contato com nós mesmos em essência. E nesse contato com você mesmo em essência, busque sentir o conteúdo estudado nesse encontro. Tudo que nós refletimos, que nós raciocinamos, para poder sentir. O que você entendeu do conteúdo que se aplique à sua vida? Esse conteúdo é algo objetivo, aplicável na sua vida? O conteúdo estudado mudou de alguma forma a sua ligação com Deus? Caso positivo, que mudança foi essa?

Neste encontro, refletimos um pouco mais sobre as virtudes que nos religam a Deus: a fé convicta e a humildade. Busque sentir a fé e a humildade dentro de si. Como você as sente? São virtudes que você tem construído dentro de si mesmo? A partir do entendimento das questões apresentadas, houve uma ampliação dessas virtudes? Mesmo que minimamente, você percebe que essas virtudes estão mais trabalhadas dentro de você mesmo? A fé convicta e a humildade para se entregar à presença amorosa de Deus em sua vida?

Você compreendeu a necessidade de fazer exercícios de humildade para poder sentir a presença de Deus a partir de suas obras? Como estão esses exercícios em sua vida? Você tem praticado exercícios de humildade, de entrega real a Deus, para senti-lo no coração?

Como você sente a sua vida aplicando esse conteúdo estudado no encontro de hoje? Como ele pode melhorar a sua vida em sua busca de autotransformação e nas suas atividades na prática do bem?

Busquemos o sentido de todas as respostas, trazendo-as bem vivas na nossa mente, para que faça sentido pleno em nossas vidas. Com essas respostas no coração, vamos abrir os olhos, sentindo-as como um roteiro para a nossa vida. Aqueles que desejarem podem anotar as respostas.

Boa noite. Vamos hoje para a nossa segunda aula do sexto módulo, Emoções e Sentimentos. E hoje nós vamos conversar um pouco sobre os sentimentos e tentar também compreender os tipos psicológicos que Jung fala e que Joana também traz na sua obra. Mas para começar, vamos pensar nos sentimentos, né, que seria talvez um pouco contraditório. Mas os sentimentos, por incrível que pareça, é uma função psíquica racional. Então nós precisamos pensar sobre os sentimentos, sobre aquilo que sentimos. E como na aula anterior vocês já ouviram e já se emocionaram bastante, agora é a hora de sentir. Então, para começar, Joana de Ângeles traz que os sentimentos são as vivências do que é percebido pela emoção de maneira consciente, enquanto a emoção é o efeito espontâneo do organismo a qualquer ocorrência. A emoção produz o sentimento que passa a ser o júbilo ou o constrangimento, a expectativa ou a frustração. É muito comum que tenhamos uma confusão, que façamos uma confusão entre o que é emoção e sentimento, ou pensemos ser a mesma coisa. Mas é interessante pensar assim: a emoção, ela não passa pela razão. Então, a emoção, ela mexe com os nossos afetos. Então, normalmente, quando somos tocados pela emoção, ativamos os nossos complexos. Então, quando temos aquela emoção, né, que vem, ninguém pensa assim, vou ficar agora com raiva, e fica. Né? Precisa acontecer uma situação que vai ativar um complexo, então ficamos afetados, e aí a emoção da raiva aparece. O sentimento, como a própria mentora traz, ele é a vivência daquela emoção. Então, depois que eu sinto e que ativa, tanto que quando somos afetados por essa emoção, temos uma reação também orgânica. As mãos ficam geladas, taquicardia, as pernas ficam trêmulas. Mas o sentimento não, o sentimento ele é calmo, porque ele já é elaborado e é passado pela consciência. Então a vivência daquela emoção se torna um sentimento. Então já no começo da nossa aula nós vamos quebrar um mito. Ninguém tem amor à primeira vista. Não existe isso, porque não dá tempo. Como é que você olha e já ama? Não deu tempo ainda de elaborar tão rápido. Então tem paixão à primeira vista. Porque o que é que acontece? O coração dispara, a perna treme, o olho brilha. Isso tudo são reações orgânicas, físicas. O amor é uma construção daquela emoção que se chama paixão. Né? Então, depois de um tempo vivendo aquela paixão, até porque ninguém ia aguentar, só quem tivesse um coração muito forte, né? Viver a vida toda apaixonada dá infarto. Então, a gente precisa ter um momento de calma, que é o momento que esse sentimento vai se construindo e vai se transformando em amor. Então, o que é importante quando nós começamos a pensar, né, nesse módulo estamos falando das emoções e dos sentimentos, é que psicologicamente o sentimento é analisado, no caso por Carl Gustav Jung, como uma função da psique. Então, nós vamos aqui adentrar no tema do sentimento, mas não vamos falar do sentimento no sentido mais elevado, que poderíamos dizer, talvez, o sentimento vivenciado pelo self, uma instância maior. Estamos falando aqui do sentimento como uma função também da psique. Assim como é função da psique a intuição, assim como é função da psique o pensar. Mas, continuando com o sentimento, nós vemos também com Joana que no princípio do processo evolutivo, porém, eles, os sentimentos, se encontram em germe nos instintos agressivos ou primários, que os vão liberando até o momento em que passam a exercer atividades especiais na conduta, direcionando as aspirações para o belo, o nobre, o bom e o elevado. E é interessante a gente perceber que no princípio do processo evolutivo, o sentimento já se apresenta, mas ele só é elaborado com o passar do tempo. Por quê?
ele precisa da consciência. Então, quando o ego vai se estruturando, o sentimento também vai se aprimorando. Então, subentende-se com isso que quanto mais o ser humano evolui e se conhece e amplia a sua capacidade consciente, mais elaborados serão os seus sentimentos. Então, no começo, né, nós vemos, por exemplo, a onça que lambe o filhote. É muito interessante a gente perceber isso nos primatas, né, com o cuidado com a cria, né, e que parece mesmo um ser humano, e ali já há todo um ensaio, todo um movimento embrionário do sentimento. Então, nesse processo evolutivo, o sentimento já começa os seus primeiros ensaios, mesmo ainda não sendo a forma como nós, seres humanos, sentimos. Mas é a partir desse processo que essa energia, que vai se transformando também como a emoção, vai construir em nós o sentimento. Então, as emoções sempre vão existir? Sim. E essas emoções vivenciadas, elas vão se transformando em sentimentos, sejam eles nobres ou não. Bem, então Joana continua. Os sentimentos expressam a capacidade que possui o ser humano de conhecer, de sentir e compartilhar as emoções que o vitalizam nas suas diversas ocorrências existenciais. E a partir daqui a gente começa a perceber também. O sentimento, se falamos, por exemplo, o amor, que é um sentimento que todos nós sentimos em uma dimensão ou noutra. Todos eles, para sua manifestação, é necessário e será diferenciado conforme as experiências e a capacidade evolutiva de cada ser. Então, aqui nós começamos a perceber o que Jung, daqui a um pouco mais, vai trazer como função psíquica. Porque nós somos seres muito diferentes. E até a nossa capacidade de sentir é diferenciada. Então, muitas vezes, nós exigimos de alguém que sinta exatamente aquele mesmo sentimento, no caso o amor, da mesma forma que eu sinto. Que perceba aquela situação da mesma forma que eu percebo. E isso não é possível. Porque somos diferentes emocionalmente, como ela coloca, né? Porque é a partir disso que eu compartilho também as minhas emoções. Somos diferentes psicologicamente. Somos diferentes na nossa condição como espíritos. Então, o meu processo evolutivo, a minha condição e a minha capacidade de perceber o mundo também vai ditar a forma como eu sinto. Então, o meu sentimento, assim como também outras funções, ela vai modificar e vai ser modificada dependendo da vivência e das experiências de vida nessa encarnação e também das experiências de vida de uma outra encarnação. Mas o que é importante a gente perceber é que tanto um quanto o outro, no caso, sentimento e emoção, eles caminham juntos. Quanto mais elaborado, e eu torno a dizer, são os meus sentimentos, maior é a minha condição consciente. E se eu estou com a consciência mais amplificada, as minhas emoções também serão bem elaboradas. E a partir da vivência daquela emoção, eu vou aprimorando também os meus sentimentos, a minha capacidade de sentir. Então, apesar do alto significado que possuem os sentimentos, torna-se necessário que a razão sempre os conduza, de forma que não se transformem em desarmonia. Então, por isso que é interessante a gente pensar que o sentimento é racional. Não no sentido frio da razão, mas no sentido de que é necessário que a consciência participe do processo. Nós podemos imaginar, por exemplo, um animal, um cão. Um cão, quando ameaçado, ele reage, e normalmente reage com uma emoção muito próxima da nossa quando somos também ameaçados. Raiva. Mas não dá para a gente dizer que um cão, a partir de um determinado tempo, vai começar a transformar tudo aquilo em sentimento, porque falta ao cão a capacidade de tomar consciência. E isso é um atributo do ser humano.
Então, tomar consciência faz com que aquelas emoções vividas de forma repetida se transformem em sentimentos. Então, quando nós começamos a pensar nisso e vamos fazendo as pontes, não só com a doutrina espírita, mas também com a própria proposta de Jung, nós começamos a perceber, né, diante de tantos módulos e tantas aulas que nós já tivemos, que chega um ponto que nós, como seres individuais, e que estamos começando a perceber as nossas diferenças, as nossas sombras, as nossas qualidades, e nos relacionamos com os outros, as nossas dificuldades são reais e que acontecem. Então, muitas vezes nós dizemos assim, não, tudo bem, eu não vou mais ficar observando o defeito do outro, porque eu já aprendi que o defeito do outro que me incomoda pode ser algo em mim. Mas se isso continua a acontecer, o que é que dificulta a nossa compreensão, muitas vezes, da relação ou na relação com o outro? Então, é nesse sentido que nós vamos, também nesse módulo, falar dos tipos psicológicos. E é aquele primeiro ensaio nosso para que percebamos que somos diferentes, percebemos o mundo diferente, sentimos o mundo de forma diferente, pensamos de forma diferente. E isso vai trazer e vai concluir cada vez mais a nossa individualidade. Então, eu como ser individual e único, sou diferente de um outro que também vai pensar, sentir e que viveu experiências, teve emoções e que transformou essas emoções em sentimentos de forma diferenciada da minha. Então, eu vou começar hoje esse treino nosso para começarmos a nos identificar, e eu espero que vocês se encontrem aí nesses testes. Vou desafiá-los para tentar descobrir qual é o meu tipo psicológico. Imaginemos todos nós que chegamos em uma sala e encontramos uma cadeira. Eu não vou dar mais nenhum detalhe da cadeira. Só pensem que nós entramos em uma sala e encontramos uma cadeira. Imagino que vocês já começaram a pensar muitas coisas. No final da aula, nós vamos voltar para a nossa cadeira. Bem, tipos psicológicos. Tipo é uma disposição geral que se observa nos indivíduos, caracterizando-os quanto a interesses, referências e habilidades. Por disposição, deve-se entender o estado da psique preparada para agir ou reagir numa determinada situação. É uma curiosidade, quando Jung começou a estudar tipologia, ele foi estudar tipologia justamente porque muitos de seus conceitos não eram compreendidos por Freud e nem por Adler. Então ele começou a perceber que como é que os três que pensavam de uma forma bem direcionada e estavam todos estudando o mesmo tema, vamos dizer assim, não conseguiam perceber a mesma coisa do mesmo jeito. Então ele começou a fazer investigações a partir dos sonhos dos seus pacientes, da própria mitologia, e aí ele foi percebendo que era impossível que as pessoas conseguissem enxergar sequer o mesmo objeto da mesma maneira. E aí ele foi então buscar o que ele chamou de tipo. Tipo é exatamente essa disposição geral que é percebido em nós, que vai caracterizar os nossos interesses, as nossas referências e as nossas habilidades. E aí, o sentimento que nós estávamos pensando e conversando um pouco antes, entra como um tipo psicológico. Existem pessoas que são tipo sentimento. E não fiquem pensando que são pessoas sentimentaloides, não é nada disso. Mas são pessoas que são direcionadas para o sentimento. Bem, continuando com essa proposta de Jung. Ele denominou quatro funções psíquicas. Tipo pensamento, tipo sentimento, tipo sensação e tipo intuição. Então, seríamos como se todos nós estivéssemos divididos nesses quatro grupos. Aqueles que são pensamento, tem na sua consciência, isso nós estamos falando de função consciente, tem no seu inconsciente o oposto ao pensamento, que é o sentimento. Aqueles que são na consciência, no seu movimento, na sua forma de agir na vida consciente,
tipo intuição, tem no inconsciente o oposto, que é a sensação. Então, sempre vai ter uma função que predomina na nossa forma de agir e na nossa sombra tem o oposto àquela função. Então, assim, qual é a importância disso tudo? A importância disso, como nós já vimos um pouco antes, é que quando eu me dou conta de qual é a função que predomina no meu jeito de ser, eu tenho uma pista daquela outra função que se encontra na minha sombra e que eu preciso desenvolver. É possível termos todas atuando igualmente? Não, porque elas precisam ter a sua compensação. Mas é uma grande oportunidade para que eu possa desenvolver habilidades que eu não utilizo na minha vida, no meu dia a dia. Bem, e com isso, Jung foi perceber também que, apesar de existirem pessoas pensamento, por exemplo, existiam dentro desse grupo pessoas diferentes. Então, ele foi perceber que a energia psíquica, a libido, de alguns é direcionada para fora, de outros é direcionada para dentro. E aí ele deu o nome de aquelas pessoas que a sua energia toda se movimenta para fora, são os extrovertidos. E aquelas pessoas que a energia psíquica está direcionada para dentro, são os introvertidos. E aí a gente precisa também ter o cuidado para não achar que extrovertido é aquela pessoa extremamente simpática e falante, e que introvertido é a pessoa tímida. Não é isso. Mas nós vamos continuar para que vocês não fiquem olhando para mim, dizendo eu não estou entendendo nada que ela está falando, né? Vamos desmistificar. Então, o primeiro passo no nosso processo de autoconhecimento, né, dentro dessa proposta da tipologia junguiana, é percebermos se somos extrovertidos ou introvertidos. Então, vocês já comecem, vocês estão fazendo aí o teste de vocês, vamos ver quem é extrovertido e quem é introvertido. Os extrovertidos caracterizam-se pelo interesse pelo objeto externo. Lembram da cadeira? Bem, quando eu falei da cadeira, provavelmente os extrovertidos aqui viram logo uma cadeira, imediatamente, né? Mesmo sem eu ter dado nenhuma pista dessa cadeira. Então, eles estão, todo o seu interesse está para fora. Todo o mundo externo é muito atraente para o tipo extrovertido, né? Tudo ele se interessa pela responsabilidade e pela pronta aceitação dos acontecimentos externos. São pessoas que lidam muito bem com tudo o que está acontecendo no mundo de fora. Principalmente, até porque o mundo de fora é melhor do que o mundo de dentro para os extrovertidos. Se parecer com os baianos, é pura coincidência, viu? Bem, pelo desejo de influenciar e de ser influenciado pelos acontecimentos. Baiano nem é assim, né? Canta uma música já vira festa de largo, né? Mas vamos lá, vamos continuar. Pela necessidade de aderir e de estar com. Pela capacidade de suportar o alvoroço, não, nem parece com o povo daqui, né? E todo tipo de barulho e considerá-los até agradáveis, pela constante atenção dada ao mundo circundante, pelo cultivo de amigos e de relações nem sempre escolhidos com cuidado, e finalmente pela grande importância atribuída à imagem com que nos mostramos. Então, esses são os extrovertidos. Então, os extrovertidos são essas pessoas que têm uma relação muito intensa com o mundo externo, né? Então, o barulho não incomoda, o movimento, as festividades, são pessoas muito amigáveis. Então, todo esse movimento para fora vai significar uma extroversão. Então, a minha energia psíquica sempre está direcionada para o objeto externo. Por isso, a condição de estar preocupado, às vezes, com a imagem que passa. O que será que estão pensando de mim? O que será que vão achar se eu fizer isso? Então, há uma preocupação com o ambiente circundante, o ambiente externo. Bem, agora os introvertidos.
A introversão é uma atitude que leva o pensar, sentir e agir de modo a demonstrar claramente que o sujeito é o fator primário da motivação. A energia da pessoa não está no objeto, está em si. Então, o mais importante não é o objeto externo, mas sim o seu, o indivíduo. Cadê? É o fator primário da motivação. E que o objeto é de importância secundária. Ele tem sempre de provar que tudo o que faz depende de suas próprias decisões e de suas convicções, e não da influência de outrem ou porque deseja agradar alguma pessoa ou conciliar uma opinião. Então, perceberam que o movimento do introvertido é bem diferente, né? Não está no objeto externo, está no, na pessoa, na individualidade. Não há uma preocupação em agradar os outros. Há, e, pelo contrário, uma preocupação de mostrar que tudo que vai ser feito pelaquela pessoa é porque ela quer fazer, é da vontade dela. Então, a sua energia psíquica é voltada

emoções, onde todo o seu movimento seja reprimido e essa pessoa se torne introvertida? Não. Não. Ela é extrovertida. O que vai acontecer é como Jung vai chamar a atenção. Depois de um tempo sendo reprimida, porque ela não vai poder ser ou demonstrar, por conta do que a gente já ouviu, da persona, de todo o seu movimento de adaptação ao mundo que ela vive, o que vai acontecer depois de um tempo é o que a gente chama da neurose. Então, depois, essa pessoa vai desenvolver um sintoma. É comum, por exemplo, em alguns casos, não em todos, é claro, na depressão, a gente pode perceber exatamente isso. Uma pessoa que naturalmente é introvertida e ela vive durante muito tempo em sua vida como uma pessoa extrovertida. E todo aquele conteúdo que naturalmente é chamado para dentro, porque esse é o movimento do introvertido, e que não é feito, chega um momento que a própria psique puxa essa energia e a depressão vem, o sintoma neurótico vem, para que a pessoa possa se ajustar dentro do seu tipo. Então, a gente já começa a ver aqui que, independente, né, das situações também externas, a psique também se autoajusta. Por isso, mais adiante nós vamos ver isso em alguns módulos, que algumas situações neuróticas ou a doença psicológica aparece como uma forma de reajustamento psíquico. A psique, por conta própria, ela vai se ajustar. Mas agora que nós já conhecemos o introvertido e o extrovertido, nós vamos para os tipos. Então, vamos lá. Lembram da cadeira? Bem, então, a sensação, que é um tipo, né, uma função psicológica, a sensação, que é a percepção sensorial. Então, quando nós falamos da sensação, nós estamos falando de todos os órgãos do sentido. São aquelas pessoas que são muito sensíveis, ou seja, o ouvido, o nariz, boca, tudo é muito usado, né, por essa pessoa. Então, a sensação, a função psíquica de sensação em mim, me diz que algo existe. A cadeira existe. Quando nós voltamos na nossa caminhada como seres, a criança, lá no comecinho, quando ela começa a engatinhar, o que é que ela faz com tudo que ela pega? Põe na boca. Então, a gente consegue perceber na criança muito pequena a sensação. Então, tudo ela vai tocar, ela põe na boca, ela cheira. Então, nesse ensaio, essa função começa a ser desenvolvida. Então, no início da nossa vida, né, descobrindo o mundo, a sensação aparece. Então, ela me diz que existe algo. Existe ali uma cadeira. A função pensamento vai me dizer o que é aquilo. É uma cadeira. A criança, naquela fase, que pergunta por quê? Por quê? É a função pensamento começando a ser desenvolvida. Então, a criança, agora que já experimentou tudo, né, ela experimenta tudo mesmo, literalmente, agora ela começa a perguntar o porquê das coisas. Depois disso, vem a função sentimento. E o sentimento vai me dizer se aquilo é agradável ou não. Então, o sentimento é uma função que me traz valores, julgamento. Sabe aquela fase que a criança começa a assistir os desenhos de heróis e aí ela sabe quem é do bem e quem é do mal? É a função sentimento que começa. A bruxa é má, a princesa é boa, aquela cadeira é boa, aquela outra não. Então, a função sentimento é o que vai me dizer se aquilo me é confortável ou não. Vamos pensar na nossa cadeira. Alguém traz uma caixa. E aí somos nós, estamos todos nós aqui, cada um com sua função predominante. O sensação já começa a ficar, o que será aquilo? São os mais curiosos, né? Os pensamentos vão ficar todos assim, O sentimento vai começar a dizer, será que eu vou gostar da surpresa? E aí vem os intuição. A intuição vai nos dizer para onde, de onde vem e para onde vai. Aí a criança que agora já fez todas as perguntas do porquê e já sabe quem é bom e quem é ruim, começa uma nova fase. Mãe, eu nasci como? De onde vêm as crianças? Quando morre, vai para onde? Função intuição começando a desenvolver.